0: resposta em situações de crise.
1: E ainda cuidotecas, universidades públicas estaduais podem instalar espaço.
2: Edital apoia a implantação da estrutura responsável por abrigar a criança enquanto a mãe frequenta as aulas. Luana Karen.
3: O edital vai oferecer R$ 9.200.000 para que as universidades estaduais possam contratar profissionais, comprar material pedagógico e oferecer alimentação às crianças.
1: Tecnologia para ajudar no combate à violência contra a mulher.
2: Uma inteligência artificial auxilia quem procura o Ligue 180.
1: Quer saber mais sobre o assunto? Hoje nós conversamos com a Secretária Nacional de Enfrentamento à Violência contra Mulheres, Estela Bezerra.
2: Ela fala também sobre a importância do apoio para quebrar o ciclo de maus-tratos.
4: Ninguém consegue fazer uma ruptura sozinho. Então, o primeiro movimento é uma mulher procurar alguém de sua confiança. O segundo movimento é procurar um serviço especializado.
1: Hoje, na apresentação da Voz do Brasil, Mariana Juban e Nazi Brum.
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1: O Brasil tem agora uma lei que regulamenta a produção de vacinas, medicamentos e insumos de saúde, voltada ao atendimento do SUS.
2: A medida consolida como política permanente instrumentos voltados ao fortalecimento da capacidade nacional de desenvolvimento, produção e inovação em tecnologias estratégicas para o SUS.
0: A lei cria a Estratégia Nacional do Complexo Econômico Industrial da Saúde. A legislação estabelece regras para o país produzir tecnologia própria no setor. Na prática, o texto define critérios para a produção em solo brasileiro de medicamentos, vacinas, equipamentos de diagnóstico e ingredientes farmacêuticos que abastecem o Sistema Único de Saúde. O ministro da Saúde, Alexandre Padilha, disse que a estratégia quer fortalecer laboratórios públicos e ampliar o acesso da população a tecnologias estratégicas de saúde.
5: É preparar o Brasil cada vez mais para respostas em emergência em saúde, dar uma previsibilidade importante para as empresas privadas investirem, dar uma outra dimensão para o que é o setor da saúde, tanto naquilo que é os compromissos de garantir o atendimento à nossa população, quanto da saúde, enquanto setor econômico.
0: A lei prevê medidas para incentivar a produção nacional de insumos e fortalecer cadeias produtivas internas, com o objetivo de ampliar a capacidade nacional de resposta em situações de crise, como destacou o ministro do Desenvolvimento, Indústria, Comércio e Serviços, Márcio Elias.
6: A pandemia mostrou isso para o mundo, a indesejável dependência de um continente ou de alguns países do fornecimento do que é essencial na área da saúde. Acho que a sanção do nosso PL 2583 hoje retoma essa tradição do país, do Brasil, na vanguarda do desenvolvimento do complexo econômico e industrial da saúde.
0: A estratégia também prevê mecanismos para a transferência de tecnologia entre instituições privadas e laboratórios públicos. Entre os projetos previstos estão o desenvolvimento de insulina glargina com produção integral no Brasil e de uma vacina contra o vírus sincicial respiratório associado a casos de bronquiolite. Reportagem Márcia Fernandes.
1: Empresas de revenda de ingressos devem ser transparentes com o consumidor sobre o seu papel.
2: Caso isso não aconteça, elas podem ser alvo de medidas cautelares, entre outras determinações.
1: É o que vamos ouvir agora na reportagem de Gabriela Noronha.
7: Quando você vai comprar um ingresso para um show ou teatro, por exemplo, pode acabar recorrendo a páginas na internet que fazem a revenda desses tickets. Mas essas plataformas precisam respeitar os direitos do consumidor. Se isso não ocorrer, ficam sujeitas a medidas cautelares do governo. É o caso de uma empresa que começou a ser investigada nesta segunda-feira por falta de transparência e insuficiência de informações essenciais ao consumidor, como detalhou Ricardo Morishita, secretário nacional do consumidor.
8: Muita gente acaba contratando, mas não sabe que se trata de um mercado secundário. E claro, tudo isso leva a uma potencial ilusão do consumidor ao erro, a acreditar que está adquirindo o ingresso pelo canal oficial. Acho que isso é ruim para todos. É importante que o consumidor saiba, não seja enganado, não possa ser induzido a erro, garantir a informação e depois a própria boa-fé.
7: Como medida cautelar, a Senacom determinou que a plataforma passe a indicar de forma clara e destacada ao longo de todo o processo da venda que não constitui um canal oficial de venda dos eventos, que os ingressos são ofertados por terceiros e que podem ser vendidos por preços superiores aos dos canais oficiais. Em caso de não cumprimento da medida, a empresa poderá ser multada em R$100 mil por dia. Vitor Oliveira Fernandes, secretário nacional de Direitos Digitais, mencionou outras possíveis fraudes que fazem parte da investigação.
9: Uma outra preocupação que também surge nesses monitoramentos de mercado é o uso cada vez maior de robôs que funcionam verdadeiramente como cambistas digitais. Robôs que conseguem adicionar ingressos ao carrinho em milissegundos, que conseguem ocupar posições melhores nas filas dos ingressos e que conseguem até fazer o check-out automatizado em um tempo bastante rápido, de modo que o consumidor se torna dependente desse mercado secundário.
7: Lembrando que há PROCONs em todos os estados do país para a proteção e defesa dos direitos do consumidor. Além disso, é possível utilizar a plataforma consumidor.gov.br para registrar denúncias e reclamações. Reportagem Gabriela Noronha.
2: E durante a Copa do Mundo da FIFA 2026, o Ministério da Justiça e Segurança Pública participou da Operação Cartão Vermelho, realizada simultaneamente em 9 países.
1: A ação foi coordenada pelo Departamento de Justiça e pela Agência de Investigações de Segurança Interna dos Estados Unidos para combater a pirataria digital e física.
2: No Brasil, a atuação com foco no ambiente digital resultou no bloqueio de 309 domínios e 109 endereços de IP utilizados na transmissão ilegal de sinais de TV e streaming.
1: A operação teve como objetivo combater redes criminosas envolvidas que lucram ilegalmente com a venda de produtos físicos piratas, como camisetas de seleções, álbuns de figurinhas e artigos esportivos falsificados, e também com a retransmissão digital não autorizada dos jogos do Mundial.
2: O pagamento do Bolsa Família começou hoje aos beneficiários do programa.
1: Em cidades onde foi decretada a situação de emergência ou calamidade pública pelo governo federal, o recurso foi unificado.
10: Começou nesta segunda-feira, dia 20, o pagamento do Bolsa Família referente ao mês de julho. Os depósitos seguem um calendário escalonado, conforme o último dígito do número de identificação social, o NIS. Neste mês, o benefício tem valor médio de R$ 679,19. Para receber o auxílio, é preciso atender aos critérios do programa, manter o cadastro único atualizado e cumprir as exigências nas áreas de saúde e educação, como frequência escolar, vacinação em dia e acompanhamento pré-natal, quando necessário. Os beneficiários podem movimentar o dinheiro de forma digital pelo aplicativo Caixa Tem, utilizados na função débito com cartão do programa ou sacados em terminais de autoatendimento da Caixa, casas lotéricas e correspondentes Caixa Aqui. Já as famílias que vivem em municípios com situação de emergência ou calamidade pública reconhecida pelo governo federal recebem um benefício nesta segunda-feira sem seguir o calendário do NIS. A medida beneficia moradores de cidades do Amazonas, Roraima, Paraná, Sergipe, Paraíba e Rio Grande do Norte, afetadas por eventos como estiagem e enchentes. Thaisa Vitória para a Voz do Brasil.
2: E estão abertas as inscrições para o Prêmio Brasil que Alimenta, até o dia 31 de julho.
1: A iniciativa vai reconhecer 40 ações desenvolvidas por organizações da sociedade civil para o combate à fome.
2: Podem participar organizações que estejam em funcionamento há pelo menos 3 anos e mantenham iniciativas em andamento.
1: O valor total da premiação é de R$ 700 mil, distribuídos entre as 20 melhores iniciativas.
2: O edital com as informações está disponível em gov.br/mds.
1: As mulheres têm agora um novo aliado na luta contra a violência, um chatbot do Ligue 180.
2: É um robô atendente que vai trazer prontamente informações sobre os direitos das mulheres, legislação e serviços da rede de atendimento.
1: A ferramenta de inteligência artificial vai fazer uma curadoria diária da base de informações utilizadas pelas atendentes da Central de Atendimento à Mulher.
2: Mas o atendimento humanizado, em que as vítimas podem conversar diretamente com uma pessoa, vai seguir. E nós conversamos sobre isso com a secretária nacional de enfrentamento à violência contra as mulheres, Estela Bezerra. Acompanhe. Secretária Estela, bem-vinda à Voz do Brasil. Vamos começar falando desse novo chatbot do Ligue 180. Como é que ele funciona? O que ele oferece de novo para as mulheres?
11: Olha, o chatbot, primeiro prazer estar aqui, uma saudação a todo mundo que está nos ouvindo, nos assistindo. O chatbot, ele é mais uma tecnologia, ela é desenvolvida muito pelo campo do mercado, mas a tecnologia também pode servir à cidadania, né? Então, o que nós estamos colocando é mais um meio de acesso para que as mulheres em situação de violência, elas possam acionar a Central 180, seja para pedir uma informação ou seja para que ela tenha uma acolhida rapidamente sobre a situação de violência que ela está vivenciando. A violência contra as mulheres, ela tem várias tipologias. O Brasil ainda não tem uma imersão e uma compreensão dessas várias tipologias, mas elas oprimem mulheres em todo o território. E aí o chatbot, inclusive, dialoga com a juventude e traz mais uma opção, mas ela não tira a humanização do serviço nem do atendimento.
12: Quer dizer que com um robô, o atendimento humano também segue, né? As mulheres ainda conseguem atendimento humanizado ligando para o número 180.
11: O chatbot, ele pode estar assentado numa inteligência artificial, mas ele também pode estar nos princípios do atendimento. E nesse caso, ele está nos princípios do atendimento. Não há uso de inteligência artificial. Depois que se tabula ali o tipo de demanda que é trazida, imediatamente você pode recorrer a um atendimento humanizado e aquela demanda vai ser acompanhada humanamente. Nós temos mais de 360 atendentes, 24 horas para fazer esse serviço.
2: Onde é que elas acessam o chatbot?
11: Olha, tanto pelo telefone como ela pode acessar pelo site da nossa página no Ministério das Mulheres. Nós temos todas as tecnologias que você pode recorrer. O 180 tem um grande painel. 22% das procuras no Ministério das Mulheres são justamente pelo 180.
12: E há também outras ferramentas, né? Como o WhatsApp, por exemplo, né? Como é que ele pode ser acessado por quem queira orientações ou mesmo ajuda?
11: Olha, o 180, ele já tinha o WhatsApp implementado. O WhatsApp é uma linha direta. Depois que a gente fazia o atendimento direto, humanizado, ainda se perguntava se você queria receber alguma informação pelo 180, né? Então, o WhatsApp não é uma ferramenta em que a gente acessa a qualquer mulher. A gente prioriza o sigilo da informação. Muitas vezes as mulheres podem receber ou tem o telefone monitorado e isso pode ser uma situação de risco. Mas o WhatsApp do 180, ele fica disponível para qualquer mulher que liga para o 180 e ele também pode ser acessado através da nossa página com o íconezinho que dá disponibilidade ao 180.
2: Agora, as atendentes do Ligue 180, elas passam por uma qualificação, né, específica para prestar esse tipo de atendimento. O que está incluído na preparação delas?
11: Olha, desde a taxonomia, porque a gente tem violência, desde violência vicária, que recentemente foi reconhecida como uma tipologia própria de crime, até a violência patrimonial, a violência psicológica, são tipologias de violência que às vezes é difícil de você identificar. Muitas mulheres vão e se identificando que vivem aquele tipo de violência na medida em que alguém vai falando que aquilo é violência. Então, todas essas atendentes, elas são preparadas, qualificadas em compreender a legislação e compreender a manifestação desse tipo de violência. Elas também têm um aparo psicológico, porque é muito doloroso e é muito difícil você passar o dia inteiro ouvindo narrativas de violação de direitos e de violência. Então, elas têm uma retaguarda de psicologia, de atendentes, né, e fazem grupos de conversar sobre esse tema. E agora nós estamos inaugurando uma especialização para que elas tenham uma melhor qualificação, mas também um reconhecimento acadêmico de que elas são profissionais especializadas no atendimento às mulheres em situação de violência.
2: Só para a gente esclarecer, a senhora mencionou a violência vicária, que é um tipo novo, né, um tipo penal novo, e aí muita gente provavelmente não conhece. Ela ocorre quando o companheiro agride familiares, né, filhos, pais, para atingir a mulher, né?
11: É, o agressor praticante de violência doméstica, ele nunca só viola as mulheres. Ele viola os filhos, ele agride a sogra, ele agride os cunhados, mas ele tem uma predileção pelos filhos. Os filhos é um modo, é um instrumento de ofender. Se você, às vezes, me der um tapa, o tapa dói, mas dói mais se você bater no meu filho. Isso é uma coisa muito concreta. E o pior caso que nós acompanhamos foi aquele caso de Thales Machado, aqui no estado de Goiás, onde ele executou os dois filhos e ainda construiu através, se suicidou, mas antes disto construiu a narrativa de que a ex-esposa ou a mãe das crianças é que era responsável por tudo aquilo. E ela, por conta disso, não conseguiu sequer acompanhar o velório dos filhos.
12: Secretária, o Ministério das Mulheres também apresentou recentemente em Salvador as diretrizes nacionais das Casas da Mulher Brasileira. O que que elas estabelecem sobre esse serviço?
11: A atualização das diretrizes era uma necessidade. A casa está fazendo 10 anos. A primeira casa foi inaugurada ali em 2015, né, no estado de Mato Grosso do Sul. Durante esses 10 anos, muita coisa mudou, inclusive de legislação. Nós temos muita tecnologia que avançaram durante essa década e era necessário fazer um alinhamento. Hoje temos 13 casas, uma projeção de mais casas. É natural que a política pública vá se expandindo por todo o território e era necessário a atualização das diretrizes, porque a Casa da Mulher Brasileira, ela é o mais completo, mas ela é mais complexo serviço de uma política pública. Ela junta no mesmo espaço poderes como o poder executivo e o poder do sistema de justiça, judiciário. Lá funciona a vara de família, lá funciona o Ministério Público, mas também tem a Secretaria de Segurança Pública com a Delegacia Especializada da Mulher, o serviço psicossocial que atende lá dentro, tem também a possibilidade da mulher, por uma questão de risco, ficar acomodada num abrigamento temporário dentro dessa casa. Então, como são serviços complexos, de alta complexidade, com intersetorialidade e interinstitucionalidade, as diretrizes se atualizaram para que o serviço tenha mais azeitamento e seja muito mais eficiente, para que não haja nenhum erro de protocolo de serviços tão complexos.
2: Agora, secretária, acho que a pergunta mais importante da nossa entrevista é essa que vem agora. Uma mulher que esteja nos ouvindo e que se reconheça numa situação de violência, mas que tenha dificuldades em sair dessa situação, seja por motivos financeiros ou quaisquer outros, como é que ela pode começar a pedir ajuda? A gente falou aqui de Casa da Mulher Brasileira, de Ligue 180, mas por onde ela começa? Qual o primeiro passo?
11: Olha, geralmente uma mulher que vive em situação de violência, ela nega que vive em situação de violência, essa negação vai de 3 a 10 anos. Se ela tem no ciclo de amizade dela e uma forma de impedir que a mulher recorra a alguém, um agressor que vive dentro de casa, que ameaça constantemente, ele inibe a relação dessa mulher com seus familiares e também com suas amigas. Essa é uma maneira de manter a mulher isolada. Então, o principal movimento que uma mulher precisa fazer quando ela está vítima de violência é procurar alguém da sua confiança, alguém que ame e respeite ela verdadeiramente, para ela poder compartilhar dessa situação que ela vive. Geralmente, o primeiro ciclo de apoio vem das amigas e da família. Quando você não encontra essa possibilidade, é preciso procurar ou a delegacia, ou o centro de referência da mulher, ou mesmo a Casa da Mulher Brasileira, que é um serviço de porta aberta. Geralmente as mulheres só conseguem fazer esse movimento quando a violência já não ameaça mais só a vida dela, ameaça a vida dos filhos. Então as mulheres conseguem fazer uma ruptura. Por isso que programas como esse, a gente falar do assunto, dizer que a violência acontece e que ela não é naturalizada e que ela pode ser rompida, é necessário. Muitas mulheres vivem em situação profunda de isolamento e não conseguem fazer a ruptura sozinha. Ninguém consegue fazer uma ruptura sozinha. Então, o primeiro movimento é uma mulher procurar alguém de sua confiança. O segundo movimento é procurar um serviço especializado. E se ela for a um serviço bancário sendo oprimida por violência patrimonial, ela também deve pedir ajuda. Hoje, a Caixa Econômica tem um serviço para acolher mulheres nessa situação. Ou se ela for a um serviço de saúde, ela também pode pedir ajuda ao serviço de saúde para poder fazer a ruptura da violência. Sozinha, ninguém consegue.
12: Muito bem, nós conversamos com Estela Bezerra, secretária nacional de enfrentamento à violência contra as mulheres. Muito obrigado, secretária, por sua entrevista aqui à Voz do Brasil.
11: Eu que agradeço a vocês.
1: Conciliar os estudos e a maternidade é uma missão desafiadora para muitas mães que ocupam as universidades.
2: Mas nas cuidotecas, as mães podem deixar seus filhos na hora das aulas.
1: O serviço já é oferecido em universidades federais e agora está aberto para universidades públicas estaduais.
2: As interessadas têm até o dia 15 de setembro para se inscrever em edital do Ministério das Mulheres.
13: Um espaço público, seguro e gratuito, onde crianças de 3 a 12 anos de idade são acolhidas enquanto os responsáveis, principalmente as mães, estudam. Assim, é a Cuidoteca, serviço oferecido em universidades federais como a de Brasília. Na UNB, a iniciativa teve início no começo deste ano e atendeu 23 crianças no período noturno. Para o segundo semestre, 40 vagas serão oferecidas. A coordenadora pedagógica da Cuidoteca da UNB, Letícia Teles, falou sobre a receptividade do serviço.
14: A Cuidoteca promoveu ali um espaço onde a criança pode ser criança, porque eles podem realmente brincar, socializar. E as mães têm um feedback, assim, incrível.
13: Agora, o serviço de Cuidoteca será expandido para universidades estaduais. O edital aberto pelo Ministério das Mulheres vai oferecer R$ 9.200.000 para que as universidades estaduais possam contratar profissionais, comprar material pedagógico e oferecer alimentação às crianças. Em contrapartida, as unidades deverão providenciar espaço físico, infraestrutura e apoio operacional. Cada universidade selecionada poderá receber até R$ 240.000 para manter o serviço. Segundo Juliana Cores, coordenadora-geral de Políticas de Cuidado do Ministério das Mulheres, há recursos suficientes para contemplar todas as universidades estaduais do país.
15: A gente pensou nas universidades estaduais devido ao número de mulheres, que é um número relevante, e a gente conseguiu aqui aportar um recurso que é suficiente para abarcar todas as universidades estaduais. E o que a gente quer é que cada vez mais cresça essa cultura da Cuidoteca. A gente interpreta como um dos pontos cruciais aí para a tranquilidade dessas mulheres.
13: O envio de propostas pelas universidades estaduais deve ser feito até o dia 15 de setembro por meio da plataforma transferegov.br. As unidades selecionadas deverão ofertar o serviço de Cuidoteca por 12 meses. Reportagem Luana Karen.
1: E além do edital para as universidades estaduais, seguem abertas até o dia 1º de agosto as candidaturas para a chamada estratégica Unicuidotecas.
2: Nesta chamada, o Ministério da Educação, em parceria com o Ministério do Desenvolvimento e Assistência Social, Família e Combate à Fome, vai selecionar 50 universidades federais para a implantação de espaços gratuitos de acolhimento infantil nas instituições.
1: Os espaços visam atender filhos de alunos, professores, servidores técnicos e trabalhadores terceiros.
2: Cada universidade federal selecionada terá capacidade para atender 40 crianças simultaneamente.
1: O envio das propostas deve ser feito por meio eletrônico. Os detalhes estão disponíveis em gov.br/mec.
2: O transporte aéreo brasileiro registrou 65 milhões e 200 mil passageiros no primeiro semestre desse ano.
1: De acordo com o relatório da Agência Nacional de Aviação Civil, a ANAC, mais de 50 milhões nos voos domésticos e 15 milhões nos voos internacionais.
2: Só no mês de junho, o total de passageiros chegou a 10 milhões e 300 mil pessoas.
1: O transporte de carga nos aeroportos brasileiros registrou o crescimento de janeiro a julho deste ano.
2: Foram mais de 673 mil toneladas transportadas em níveis nacionais e internacionais.
1: E essas foram as notícias do Governo Federal.
2: Uma realização da Secretaria de Comunicação Social da Presidência da República.
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2: Fique agora com as notícias do Poder Judiciário e do Congresso Nacional. Boa noite.
1: Boa noite e até amanhã.

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1: Você vai ouvir agora notícias do Poder Judiciário.
2: Em Angola, presidente do STF propõe ampliar cooperação entre cortes constitucionais na defesa da democracia.
3: TSE divulga dados sobre o eleitorado brasileiro.
2: TST entende que CNPJ ativo não basta para provar que a empresa continua em operação.
3: Boa noite, eu sou o Arthur Filho.
2: E eu sou Walter Lima.
3: O presidente do STF e do CNJ, ministro Edson Fachin, defendeu em Luanda, na Angola, o fortalecimento da cooperação entre tribunais constitucionais para proteger a democracia.
2: A manifestação ocorreu durante reunião com Laurinda Prazeres Cardoso, presidente do Tribunal Constitucional de Angola. Marta Ferreira.
4: Ao abrir o encontro, Fachin disse que a relação entre os dois tribunais deve ser ampla, permanente e voltada à construção de uma agenda comum para os próximos anos.
5: Cuidaremos de uma pauta de cooperação centrada no fortalecimento da capacidade institucional de nossos tribunais.
4: O presidente do STF ressaltou que as democracias constitucionais enfrentam desafios comuns em diferentes partes do mundo, especialmente diante do avanço de movimentos autoritários que buscam enfraquecer as instituições por dentro. Para Fachin, os tribunais constitucionais ocupam posição central na preservação do Estado Democrático de Direito e defendeu o fortalecimento da cooperação entre as cortes constitucionais para compartilhar experiências e consolidar referências democráticas capazes de enfrentar tendências autoritárias observadas em diversos países.
3: O TSE divulgou nesta segunda-feira os dados do eleitorado brasileiro.
2: As estatísticas indicam que mais idosos e mais indígenas estão aptos a votar. Jane Costa.
6: Mais de 158 milhões de brasileiras e brasileiros estão aptos a votar no dia 4 de outubro, primeiro turno das eleições. São Paulo, maior colégio eleitoral do país, reúne mais de 34 milhões de eleitoras e eleitores, representando 21,48% do total. Em seguida, aparecem Minas Gerais e Rio de Janeiro. O eleitorado no exterior aumentou, são quase 929 mil. A maioria do eleitorado tem entre 40 e 44 anos, com mais de 15 milhões de pessoas. Os dados também revelam avanços no preenchimento da autodeclaração de raça e cor, tornando o cadastro eleitoral mais diverso e reduzindo significativamente o número de registros sem essa informação.
3: CNPJ ativo não basta para provar que a empresa continua em operação, segundo o TST.
2: Integrante da Comissão Interna de Prevenção de Acidentes e de Assédio, pretende usar o dado para assegurar estabilidade. Larissa Batista.
7: O trabalhador alegou que a empresa continuava funcionando, já que o CNPJ da instituição sediada em Piracicaba, São Paulo, permanecia ativo. Mas o TST entendeu que isso, por si só, não comprova que a unidade ainda esteja em operação. Como o contrato de prestação de serviços foi encerrado e a CIPA deixou de existir naquele local, a corte decidiu que o auxiliar de produção não tinha direito à estabilidade no emprego e manteve a demissão. A decisão foi unânime.
3: Após a Lei 14.752 de 2023, judiciário não pode multar advogados por abandono de causa.
2: Com esse entendimento, o STJ afastou a multa aplicada a advogados que faltaram à sessão do Tribunal do Júri. Fátima Uchoa.
8: Os advogados pediram o cancelamento do júri e justificaram a ausência, alegando que a promotora responsável teria publicado nas redes sociais um vídeo sobre o crime, o que comprometeria a imparcialidade do julgamento. Mas a Justiça do Rio Grande do Sul aplicou uma multa de 10 salários mínimos. Na sexta turma do STJ, o ministro relator Sebastião Reis Júnior observou que os advogados poderiam ter questionado a suposta nulidade em juízo pelos meios processuais adequados. No entanto, nessa situação já estava em vigor a lei que revogou a aplicação da multa por abandono de causa. E segundo o ministro, após essa mudança legislativa, eventual falta deve ser apurada exclusivamente pela Ordem dos Advogados do Brasil.
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3: A você, uma boa noite.
2: E até amanhã.
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10: Eu sou Humberto Pinheiro e estes são os destaques de hoje do Jornal do Senado, que começa agora. A autonomia do Banco Central e novas regras para a saúde avançam na CCJ. Jovens que saem de abrigos podem ganhar cotas no ensino federal. Eleitores com deficiência ou mobilidade reduzida terão

0: São aprovadas na Comissão de Constituição e Justiça, transforma o Banco Central de autarquia para entidade pública de natureza especial, com autonomia técnica, administrativa, orçamentária e financeira. O relator, senador Plínio Valério, do PSDB do Amazonas, defendeu a medida.
1: Essa autonomia, ela fortalece não só o sistema financeiro brasileiro, traz muita segurança para todos nós.
0: Já a PEC, que assegura o direito à aposentadoria diferenciada de agentes comunitários de saúde, de combate às endemias e de agentes indígenas de saúde e de saneamento, passou pela CCJ e pelo plenário. A proposta teve como relator o senador Irajá, do PSD do Tocantins, que destacou o papel desses profissionais na ponta da saúde.
2: Um reconhecimento, um trabalho histórico, dedicado por toda uma vida a essas pessoas que são brasileiros e brasileiras, que são, como eu costumo dizer, o SUS do Brasil de carne e osso.
0: Outra proposta de emenda à Constituição aprovada na CCJ vincula o piso salarial da enfermagem a uma jornada máxima de trabalho de 36 horas semanais.
3: O Senado aprovou e enviou para a sanção presidencial um projeto que cria regras para as parcerias entre escolas e pontos e pontões de cultura. A proposta pretende ampliar o acesso de estudantes a atividades culturais e fortalecer a integração entre educação e cultura. A iniciativa estabelece requisitos para a celebração dessas parcerias e busca incentivar ações culturais no ambiente escolar. Os detalhes na reportagem de Márcio Maturana.
4: Pontos e pontões de cultura são associações sem fins lucrativos com atividades culturais dentro das comunidades. Hoje, essas associações já podem fazer parcerias com redes de ensino superior, técnico e básico, mas o projeto define critérios para isso. O texto aprovado no plenário do Senado foi o relatório que o senador Humberto Costa, do PT de Pernambuco, apresentou na Comissão de Educação. Ele resumiu os pontos principais da proposta.
5: Esta proposição inova ao estabelecer duas balizas essenciais que a legislação vigente não contempla. A exigência de que a parceria seja consonante com a proposta pedagógica de cada escola, preservando assim a autonomia escolar, e a prioridade para pontos e pontões de cultura situados nas proximidades da comunidade escolar, de modo a fortalecer os vínculos territoriais e culturais já existentes.
4: Quando entrar em vigor, a lei vai mudar a Política Nacional de Cultura Viva, que busca ampliar o acesso da população aos direitos culturais.
3: Foi apresentada no Senado uma proposta de emenda à Constituição que busca garantir a continuidade dos programas estaduais, distritais e municipais de incentivo à cultura e ao esporte. A medida preserva mecanismos de apoio mesmo após a implementação da reforma tributária. A proposta permite que estados, o Distrito Federal e os municípios continuem concedendo incentivos fiscais a esses setores por meio de créditos do Imposto sobre Bens e Serviços, o IBS. A reportagem é de Douglas Castilho.
6: Foi apresentada no Senado Federal a proposta de emenda à Constituição que assegura a sobrevivência dos programas locais de incentivo fiscal voltados à cultura e à prática desportiva. A medida altera as regras da reforma tributária para permitir que estados, o Distrito Federal e os municípios continuem a estimular esses setores por meio de créditos compensatórios do Imposto sobre Bens e Serviços, o IBS. Sem essa alteração, o novo modelo de unificação tributária sobre o consumo extinguiria gradualmente esses mecanismos regionais de incentivo indireto até o ano de 2032. Pelo projeto, o Comitê Gestor do IBS vai definir as regras técnicas para a concessão e o registro desses créditos. Já os estados, o Distrito Federal e os municípios terão de aprovar leis próprias para criar seus próprios programas. O autor da iniciativa, senador Carlos Portinho, do PL do Rio de Janeiro, ressaltou que as leis locais sustentam uma ampla cadeia produtiva e criam milhares de empregos que, segundo ele, vão além dos holofotes.
7: A gente muitas vezes pensa só no artista ou no jogador de futebol, mas na verdade é todo um ecossistema que tem. É o produtor cultural, é o pessoal que trabalha para os eventos, né? As empresas de eventos, são muitos empregos que geram esse fomento. Com a reforma tributária ficou ameaçado. E a gente já se antecipou a esse problema, assim podendo incentivar e fomentar essas duas indústrias que eu chamo é a indústria do entretenimento. A gente tem que ver cultura e esporte como uma grande indústria do Brasil.
6: A proposta também determina que o valor desses incentivos serão pagos pelo Estado, pelo Distrito Federal ou pelo município que criar o programa. Além disso,

0: isso, os benefícios terão de seguir regras rígidas de avaliação, transparência e controle social. A PEC, que conta com a assinatura de outros 26 senadores, será analisada pela Comissão de Constituição e Justiça.
1: Nas eleições deste ano, eleitores com deficiência ou mobilidade reduzida terão direito a transporte individual gratuito oferecido pela Justiça Eleitoral. O programa Seu Voto Importa, do Tribunal Superior Eleitoral, tem como objetivo promover a inclusão e reduzir as dificuldades de deslocamento para que o cidadão vote. Para garantir o atendimento no dia da votação, o interessado deverá solicitar o transporte gratuito até 14 de setembro. O pedido poderá ser feito pelo próprio eleitor ou por seus representantes legais, de forma presencial, diretamente no cartório eleitoral da zona correspondente ou por canais remotos e eletrônicos. Também será necessária a apresentação de autodeclaração ou de documento que comprove a deficiência ou a dificuldade de locomoção. O primeiro turno das eleições será realizado em 4 de outubro. O senador Paulo Paim, do PT do Rio Grande do Sul, manifestou apoio à proposta de emenda à Constituição que altera a forma de contribuição previdenciária das empresas. O texto da PEC propõe substituir a contribuição incidente sobre a folha de salários por uma base de cálculo sobre o faturamento bruto das empresas.
2: Essa mudança é necessária por diversos motivos. Empresas com grande faturamento, mas que empregam pouca mão de obra, como o setor financeiro, passaria a contribuir mais.
1: Jovens que deixaram abrigos e casas lares ao completar 18 anos podem ganhar cotas no ensino superior e nas escolas técnicas federais. A proposta foi aprovada pela Comissão de Direitos Humanos do Senado. O projeto busca ampliar as oportunidades de educação para quem cresceu em acolhimento institucional e agora segue para análise da Comissão de Educação. A reportagem é de Rodrigo Rezende.
3: Crianças e adolescentes que aguardam uma definição sobre processos de adoção ou por outro motivo estão impossibilitados do convívio familiar podem viver no chamado acolhimento institucional, em locais como abrigos ou casas-lares. Um projeto aprovado na Comissão de Direitos Humanos, de autoria do senador Jorge Cajuru, do PSB de Goiás, quer garantir aos jovens que vivem ou viveram nessa situação até os 18 anos, ou seja, não foram adotados e alcançaram maioridade, uma cota nos processos seletivos para o acesso ao ensino superior e às escolas técnicas federais. O relator do projeto, o senador astronauta Marcos Pontes, do PL de São Paulo, afirma que a ideia colabora com a diversidade no meio acadêmico.
4: A proposição realiza a importante missão de conferir oportunidades a pessoas oriundas de acolhimento institucional. Lembrando que acolhimento institucional é diferente de instituições como a Fundação Casa com menores infratores. É outro tipo de público.
3: Marcos Pontes incluiu no projeto uma previsão de avaliação a cada 10 anos dessa política de cotas. A proposta segue para análise da Comissão de Educação do Senado.
1: Com trabalhos técnicos de João Lira, o Jornal do Senado fica por aqui. Acompanhe agora as notícias da Câmara dos Deputados. Boa noite e até amanhã.
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6: Câmara aprova projetos que garantem direitos de pessoas com deficiência.
7: Avança a proposta que reforça a política de prevenção ao câncer de pulmão.
8: Projeto de lei aumenta a pena para tráfico de drogas com uso de aeronaves.
9: Policiais em serviço poderão usar o transporte público de forma gratuita.
10: Boa noite. A Comissão de Viação e Transportes da Câmara aprovou a gratuidade no transporte público para policiais em serviço. A repórter Sofia Peçanha tem mais detalhes.
11: A Comissão de Viação e Transportes aprovou o projeto que estabelece a gratuidade no transporte público coletivo para policiais civis e militares em exercício. Pelo texto, o benefício será válido para ônibus urbanos e intermunicipais, metrô, trens suburbanos e metropolitanos, barcas e catamarãs. Para ter acesso ao benefício, o policial precisa estar em serviço, uniformizado e apresentar a identificação funcional válida. O relator da proposta na comissão, o deputado Zé Trovão, do PL de Santa Catarina, destacou que a presença de policiais nos veículos pode contribuir para aumentar a segurança dos passageiros.
12: Olha, primeiro que quando você coloca um policial no transporte público, você cria segurança para quem está lá dentro.
11: A proposta também estabelece que a gratuidade só poderá ser utilizada quando houver assentos disponíveis sem prejudicar quem pagou a passagem. Ou seja, os passageiros pagantes continuam tendo prioridade no uso dos lugares. Além disso, as empresas e concessionárias dos coletivos deverão informar o direito por meio de avisos visíveis ao público. Caso não cumpram a regra, podem sofrer penalidades previstas na legislação. O projeto também foi aprovado pela Comissão de Segurança Pública e Combate ao Crime Organizado. O relator, o deputado Coronel Meira, do PL de Pernambuco, argumentou que os policiais enfrentam jornadas prolongadas e, muitas vezes, precisam de condições diferenciadas para o deslocamento após o serviço. Em concordância na Comissão de Viação e Transportes, o deputado Zé Trovão ressaltou o impacto econômico da medida para esses profissionais.
12: Então, a gente criou uma norma que, se ele entender por bem de usar aquele transporte, ele vai, além de ajudar a sociedade, ele vai poder economizar no combustível para ter um pouquinho mais de salário no final do mês.
11: Hoje, a gratuidade para policiais já existe em algumas regiões, como no Distrito Federal, mas depende de normas locais e não é padronizada em todo o país. A proposta, apresentada pelo deputado Capitão Augusto do PL de São Paulo, busca criar regras nacionais que reconheçam a importância dos profissionais da segurança pública e facilitem o deslocamento durante o exercício da função. O projeto que garante gratuidade no transporte público para policiais segue para análise na Comissão de Finanças e Tributação. Da Rádio Câmara de Brasília, Sofia Peçanha.
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14: Segurança Pública.
7: A proposta que aumenta a punição para tráfico de drogas com uso de aeronaves avançou na Câmara. A repórter Maria Neves tem os detalhes.
15: A Comissão de Constituição e Justiça da Câmara dos Deputados aprovou o projeto que aumenta as penas para o tráfico de drogas praticado com o uso de aeronaves. Pela proposta, quem usar aviões ou helicópteros para o tráfico ficará sujeito à pena de 10 a 20 anos de reclusão, além de multa. O valor da multa depende da situação econômica do réu e é calculada em dias multa, podendo variar de 2 mil a 4 mil dias multa. Cada dia multa corresponde a um valor em salários mínimos e hoje varia entre 50 e 8.105 reais. O texto aprovado foi a versão apresentada pelo relator na Comissão de Segurança Pública, deputado Sargento Faur, do Paraná, ao projeto do deputado Cobalcini, do MDB de Santa Catarina. Sargento Faur ressalta que a legislação atual já prevê aumento de penas para algumas circunstâncias do tráfico, mas não diferencia de modo específico o uso de aeronaves. Para ele, a gravidade e potencial lesivo do uso desse tipo de transporte justificam a criação de um tipo qualificado autônomo.
16: O emprego de aeronaves nesse tipo de crime permite que os criminosos escapem das barreiras terrestres e fluviais, aproveitando-se da vastidão territorial e das fragilidades do espaço aéreo, o que compromete a eficácia das ações de segurança. Tal realidade impõe ao Estado a necessidade de intensificar os mecanismos de controle e adotar sanções penais mais duras, a fim de desestimular essa modalidade de crime.
15: O texto aprovado também prevê aumento de pena para quem utiliza aeronave para transportar maquinário, aparelho ou qualquer outro objeto destinado à produção de drogas. A pena prevista nesse caso é de 6 a 15 anos de reclusão e multa, de 2 mil a 3 mil dias multa. A proposta, que aumenta penas para crimes relacionados ao tráfico de drogas com uso de aeronaves, ainda terá de ser votado pelo plenário da Câmara. Se aprovado, seguirá para análise do Senado. Da Rádio Câmara de Brasília, Maria Neves.
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18: Educação. Sidney Leite, do PSD do Amazonas, comemora a aprovação da medida provisória que reajusta o piso salarial dos professores em R$ 5.130,38. O congressista também destaca a garantia de aumento real anual acima da inflação em todo o país.
19: Eu destaco que essa é uma luta e uma empreitada de todos nós, no sentido de garantir dignidade, reconhecimento, mas, acima de tudo, valorização dessa que é uma profissão tão importante. Essa, sem dúvida nenhuma, é uma conquista histórica para esses trabalhadores que fazem a diferença no presente e no futuro. Eu sou daqueles que acredita na educação pública gratuita e de qualidade. E vindo do Estado, com as dimensões do Estado do Amazonas, que é o maior Estado da Federação, com realidades extremas, essa, sem dúvida nenhuma, é uma vitória importante desses trabalhadores que muitas vezes não têm esse reconhecimento por parte do governo do Estado.
20: Sidney Leite reforça que caberá ao Ministério da Educação divulgar anualmente a tabela de reajustes. Para ele, a conquista representa o reconhecimento da educação pública como pilar de desenvolvimento e como instrumento essencial no combate à desigualdade educacional no país.
18: Saúde. A Comissão de Saúde aprovou projeto que reforça a política de prevenção ao câncer de pulmão. A repórter Júlia Lopes traz mais informações sobre o texto.
21: A Comissão de Saúde da Câmara dos Deputados aprovou uma proposta que estabelece novas diretrizes para a política de rastreamento e diagnóstico precoce de câncer de pulmão no Sistema Único de Saúde, o SUS. O objetivo é melhorar a sobrevida dos pacientes e reduzir a mortalidade causada pela doença. Atualmente, a Política Nacional de Prevenção e Controle do Câncer já abrange ações de prevenção, tratamento, pesquisa e monitoramento do câncer. No entanto, o projeto busca detalhar essas diretrizes especificamente para o câncer de pulmão, com a criação de protocolos de rastreamento integrados à atenção primária e o reforço no combate ao tabagismo. Entre as medidas previstas estão a busca ativa de pacientes no âmbito da atenção primária à saúde, com a atuação de agentes comunitários e de combate a endemias, para identificar grupos de alto risco e encaminhá-los para exames de rastreamento. A deputada Flávia Moraes, autora da proposta, afirmou que a medida, além de ampliar o diagnóstico precoce e contribuir para a redução da mortalidade, também fortalece a estrutura de atendimento no SUS, com profissionais especializados e a ampliação do acesso a exames.
22: Vai permitir a qualificação, a formação de profissionais, a disponibilização do espirômetro, dos exames, dos equipamentos para a realização desses exames e, com certeza, com o diagnóstico precoce, é possível iniciar mais cedo o tratamento da doença, ter um resultado mais efetivo. Isso representa menos sofrimento para o paciente, menos custo para o SUS.
21: Segundo a deputada, hoje apenas 15% dos casos de câncer de pulmão são diagnosticados em estágio inicial, quando há maior chance de cura. Ela destaca ainda que o rastreamento precoce por meio de tomografia pode reduzir a mortalidade pela doença em até 20%. O projeto que define novas diretrizes para a política de rastreamento e diagnóstico precoce de câncer de pulmão no âmbito do SUS deve seguir agora para a Comissão de Finanças e Tributação. Da Rádio Câmara de Brasília, Júlia Lopes.
20: Dr. Flávio, do PL do Rio de Janeiro, apresentou o projeto que cria políticas públicas voltadas ao atendimento de adultos com transtorno do espectro autista. A proposta prevê a criação de núcleos especializados para acompanhamento, inclusão social e inserção no mercado de trabalho.
0: O que a gente propõe no projeto é que sejam construídos núcleos de atendimento ao autista adulto. O que, que são esses núcleos? Para exemplificar, quando você tem os CAPs, que faz tratamento de dependência química ou de psiquiatria, tem um acompanhamento. Então, a gente quer construir esses núcleos para que se tenha políticas públicas voltadas para o autista adulto, para que ele seja inserido no mercado de trabalho, tratamento neurodivergente, que ele possa ter lá o preceptor, estudar línguas, idiomas, de acordo com o seu grau de autismo.
2: O projeto de Dr. Flávio prevê que os centros sejam financiados pelo governo federal e que também possam receber recursos de emendas parlamentares para implantação nos municípios. Ele reitera que o projeto amplia o suporte às famílias de pessoas autistas com mais de 18 anos de idade.
4: Direitos Humanos.
20: Os deputados aprovaram projetos que buscam garantir os direitos das pessoas com deficiência e de quem cuida delas. Quem traz mais detalhes sobre as propostas é a repórter Paula Bittar.
23: A Comissão de Constituição e Justiça da Câmara aprovou 3 projetos que buscam garantir direitos a pessoas com deficiência. Um deles assegura prioridade aos cuidadores de pessoas com deficiência em programas federais de capacitação, formação e qualificação. Outro reforça a prioridade no atendimento para esses cuidadores. A proposta determina que o atendimento prioritário, que é estendido aos acompanhantes, deve estar claro e explícito nos informativos de identificação e sinalização do serviço. O terceiro projeto aprovado proíbe a discriminação contra pessoas com transtorno do espectro autista. O texto estabelece que a pessoa autista não será submetida a tratamento desumano ou degradante, não será privada de sua liberdade ou do convívio familiar, nem sofrerá discriminação. Relator das 3 propostas na CCJ, o deputado Alex Manente, do Cidadania de São Paulo, destacou a necessidade de atualizar a legislação para garantir a inclusão.
24: Todo esse conjunto de projetos que nós temos aprovado e avançado na Câmara dos Deputados para poder fazer com que a inclusão seja algo real e que a legislação esteja de acordo com essa necessidade de inclusão que temos no nosso país. Então, são avanços importantes para poder, primeiro, combater a discriminação e depois avançar no cuidado e no tratamento de direitos para as pessoas que acompanham e familiares que dedicam a vida especialmente para essas pessoas.
23: As 3 propostas que buscam garantir direitos a pessoas com deficiência podem seguir para análise do Senado, a menos que haja recurso para votação antes pelo plenário da Câmara. Da Rádio Câmara de Brasília, Paula Bittar.
4: Cultura.
2: Chico Alencar, do PSOL do Rio de Janeiro, apoia a proposta que cria o Dia Nacional da Museologia Social, a ser celebrado em 8 de maio. O parlamentar explica que a iniciativa reconhece museus comunitários que preservam a memória e a identidade de territórios populares.
25: Esse tipo de museu social, evidentemente, todo museu é social, todo museu é histórico, todo museu tem uma importância fundamental em qualquer país do mundo. Mas a museologia social é aquela que resgata a história de comunidades em geral esquecidas e trata de valorizar o povo morador que construiu essas comunidades, que as inaugurou muitas vezes, que enfrentou violências, remoções, como grande protagonista.
20: Chico Alencar destaca ainda o Museu da Maré, no Rio de Janeiro, como referência da museologia social no Brasil. O deputado afirma que esses espaços ajudam comunidades a resgatar raízes, ancestralidades e lutas por direitos e melhores condições de vida.
4: Trabalho.
2: Enfermeiros devem emitir nota fiscal após prestar serviços autônomos. A repórter Sofia Peçanha tem mais detalhes sobre a proposta.
11: A Comissão de Saúde aprovou o projeto que obriga a emissão de notas fiscais eletrônicas por profissionais de enfermagem que atuam de forma autônoma. A proposta é de autoria da deputada enfermeira Rejane, do PSDB do Rio de Janeiro, e tem como objetivo incentivar a formalização e a valorização da categoria. O texto prevê que a obrigatoriedade vale para todos os profissionais registrados nos conselhos regionais de enfermagem que trabalham por conta própria, especialmente na prestação de serviços fora de hospitais e vínculos formais. Entre as atividades que passam a exigir a emissão de nota fiscal estão atendimentos domiciliares, acompanhamento de pacientes, orientações de saúde e ações de prevenção de doenças. Durante a análise, o parecer da deputada enfermeira Ana Paula do Podemos do Ceará foi lido pela deputada Heloísa Helena, do Rede do Rio de Janeiro, que também é enfermeira, destacando a importância da medida para acompanhar as mudanças no mercado de trabalho da enfermagem.
1: Acrescenta a atuação de enfermeiros e técnicos de enfermagem como empreendedores em áreas como curativos, acompanhamento de doenças crônicas e degenerativas e pré-natal, exige um marco regulatório que assegure a transparência na prestação dos serviços e contribua para a inclusão econômica desses profissionais.
11: O projeto também prevê que estados e municípios adaptem seus sistemas para facilitar a emissão das notas fiscais, reduzindo a burocracia. O descumprimento das normas acarretará a aplicação de sanções administrativas aos profissionais ou aos estabelecimentos. Durante a discussão, o deputado Dr. Zacarias Calil, de Goiás, afirmou que a medida pode ampliar oportunidades para os profissionais e trazer mais segurança para quem contrata os serviços.
3: Facilita também contratos com clínicas, hospitais e empresas que exigem comprovação fiscal. Pacientes e empresas também veem o profissional como mais sério e organizado. Diferencia o enfermeiro no mercado de trabalho, mostrando profissionalismo.
11: O projeto que regulamenta a emissão de notas fiscais por profissionais de enfermagem segue agora para análise da Comissão de Finanças e Tributação. Da Rádio Câmara de Brasília, Sofia Peçanha.
20: Bebeto, do PP do Rio de Janeiro, avalia que a redução da jornada de trabalho vai melhorar a qualidade de vida dos brasileiros. O parlamentar menciona que os trabalhadores da Baixada Fluminense, por exemplo, enfrentam engarrafamentos que tornam o descanso ainda mais necessário.
5: Olha, vai ser um benefício muito grande, porque o cara que acorda 4 horas da manhã, 5 horas da manhã para trabalhar na capital e retorna 10, 11 horas da noite, imagina quanto esse cara não sofre só no deslocamento. Estou dizendo o horário que trabalha não, só no deslocamento. Vai ser um prêmio para aquele que precisa se deslocar, enfrentar engarrafamento e, além de tudo, a convivência familiar, que é super importante nesse tempo, nessa redução dessa escala, nessa jornada de trabalho.
18: Bebeto também exalta o trabalho da Comissão de Viação e Transportes em favor da mobilidade urbana do Rio de Janeiro. Ele considera que associar melhorias no transporte com a redução da carga horária é fundamental para garantir dignidade à classe trabalhadora.
20: Termina agora o Jornal Câmara dos Deputados, produzido pela Rádio Câmara, com trabalhos técnicos de Everson Urani e apresentação de José Carlos Andrade e Luciana Vieira. Uma boa noite para você.
18: Uma ótima noite. Você fica agora com as notícias do Tribunal de Contas da União.
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0: Segunda-feira, 20 de julho de 2026, a Polícia Federal disponibilizou equipes de segurança para os candidatos à presidência da República que tiverem as candidaturas validadas em convenções partidárias e solicitarem o serviço. A corporação estima um gasto de R$ 95 milhões de reais nas eleições de 2026, com quase 460 agentes destacados e uso de viaturas blindadas, sistemas antidrones e coletes balísticos. A defesa de Jair Bolsonaro solicitou ao ministro do STF, Alexandre de Moraes, a revisão da medida que impede visitas de Flávio Bolsonaro ao pai por 90 dias. Os advogados consideram a restrição desproporcional e que afeta o convívio familiar. A proibição surgiu após o ex-presidente violar medidas cautelares ao apoiar publicamente a pré-candidatura de Flávio à presidência da República. Vale até amanhã o alerta de perigo emitido pelo Instituto Nacional de Meteorologia para tempestades no Rio Grande do Sul. No período, há risco de chuvas volumosas de até 100 milímetros por dia e ventos de 60 a 100 quilômetros por hora. No fim de semana, os temporais atingiram pelo menos 43 cidades gaúchas. O Parlamento francês deve aprovar amanhã a proibição do uso de redes sociais por menores de 15 anos. O acordo sobre a proposta foi fechado hoje entre deputados e senadores. A medida faz parte da política do presidente Emmanuel Macron para reforçar a proteção de crianças e adolescentes na internet. O governo pretende colocar a regra em vigor em setembro, com a volta às aulas. No Reino Unido, uma medida semelhante foi aprovada para menores de 16 anos, mas só deve entrar em vigor no início de 2027. Horário de Brasília, 10 horas, 3 minutos.
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0: Olá, boa noite. Bem-vindos ao CBN Noite Total dessa segunda-feira. Karina Almeida na produção, Henrique Dias nos trabalhos técnicos. Chega de Copa do Mundo, ficou para trás. Espanha deu um show, hein? Deu um show.
2: Espanha!
0: Foi bem. Não sei o que deu na Argentina, que amarelou ali. Impressionante. Os argentinos se acovardaram diante dos espanhóis. Foi um show. E até que ficou barato. 1-0, né? Cá entre nós. Temos um campeão do nosso bolão, que foi o Paulo Galvão. É, vencedor consecutivo do bolão. Depois, é que hoje não vai ter passagem com o Galvão, né? Pois quero falar com ele sobre isso aqui no ar. Ele tem as técnicas dele, ele já falou, mas vamos repetir as técnicas dele. Caso você queira participar de algum bolão, você tem que aprender com Paulo Galvão. Mas vamos lá, acabou a Copa, vamos falar agora de eleição, que agora começa para valer. Hoje é o início do prazo para a oficialização das candidaturas. Sejam elas a presidência, seja governos, deputados, senadores. Hoje começa, né? Começa e vai até o dia 5 de agosto. Rani Veloso.
3: Renan Santos, do Partido Missão, é o primeiro nome a oficializar a candidatura à presidência da República. O anúncio foi feito no primeiro dia das convenções partidárias deste ano, marcando a largada oficial da corrida pelo Planalto. Segundo o candidato, a convenção da legenda foi antecipada por questões de segurança. Já os demais presidenciáveis, como Lula e Flávio Bolsonaro, focam em São Paulo para os atos, mas enfrentam impasses na formação de alianças regionais.
0: É. E há também a dificuldade do Flávio e do Romeu Zema, falando aqui dos candidatos à presidência, para fechar alianças com partidos e definir um vice. Eles ainda não apresentaram o nome de quem vai ser o vice nas suas respectivas chapas, né? Então você vê que Ainda no sábado agora é a convenção do PL, em que deve ser oficializada a candidatura do Flávio Bolsonaro. Então, daqui para sábado deve ser terminada a costura para a definição de quem vai ocupar a posição de vice na chapa liderada por Flávio Bolsonaro. Estamos de olho. Daqui para frente, muito assunto relacionado à eleição. Eleição nacional, eleição nos estados. Olha, aqui no Rio de Janeiro, o PSD oficializou o nome do ex-prefeito do Rio, Eduardo Paes, para a disputa ao governo do estado, Pedro Bonenberger.
2: O Rio de Janeiro já tem dois candidatos confirmados na corrida eleitoral ao governo do Rio. Nessa segunda-feira, o PSD oficializou o nome do ex-prefeito Eduardo Paes para a disputa. A vice dele será Jane Reis, do MDB. O partido ainda lançou o deputado federal Pedro Paulo como candidato ao Senado. Por outro lado, o Republicanos anunciou um velho conhecido dos fluminenses. O ex-governador Antony Garotinho vai concorrer ao cargo.
0: Olha só. É o retorno daqueles que não foram. A Polícia Federal começou a disponibilizar equipes de segurança para candidatos à presidência que já forem confirmados. Né? Na medida em que as convenções vão acontecendo, os candidatos podem, se quiserem, dispor de segurança oferecida pela Polícia Federal. Igor Cardim.
4: A Polícia Federal começou a disponibilizar equipes de segurança para candidatos à presidência com candidaturas já homologadas em convenções partidárias. A operação deve mobilizar cerca de 460 policiais e custar R$ 95 milhões. Enquanto Romeu Zema, Ronaldo Caiado e Renan Santos vão pedir a proteção, Flávio Bolsonaro informou que abriu mão do serviço. O presidente Lula deve ter os agentes integrados ao GSI.
0: É, o Flávio Bolsonaro diz que não confia na Polícia Federal, que não quer ninguém da Polícia Federal infiltrado na sua campanha e tal. Aí fica a critério dele. Mas o próprio candidato pode escolher o policial que ele quiser para fazer a segurança. Então, considerando dessa forma, não seria o presidente, o diretor da PF que vai indicar quem vai ficar com determinados candidatos, né? Seria o próprio candidato que escolheria. Então, enfim. Mas é um direito. É um direito do candidato abrir mão da segurança. Os eleitores poderão solicitar à justiça o voto em trânsito nas eleições deste ano. Marina Dantas.
4: A Polícia Federal...
5: Quem estiver fora da cidade onde vota no dia das eleições já pode solicitar a habilitação para o voto em trânsito. O procedimento pode ser feito até 20 de agosto, de forma presencial ou pela internet, e garante a participação no pleito em capitais e municípios brasileiros com mais de 100 mil eleitores.
0: Bom, em relação às posições dos Estados Unidos, sobretudo do secretário de Estado americano Marco Rubio, que explicitamente tem ali uma proximidade com a família Bolsonaro, o presidente Lula desafiou Marco Rubio a montar um comitê para apoiar a candidatura de Flávio Bolsonaro ao Palácio do Planalto. João Rosa.
6: Lula respondeu às declarações do secretário de Estado dos Estados Unidos, Marco Rubio, e disse que se ele quiser apoiar a candidatura de Flávio Bolsonaro à presidência, pode vir ao Brasil montar um comitê que será derrotado. O presidente também voltou a criticar as tarifas impostas pelos Estados Unidos e, sem citar nomes, chamou de traidores da pátria quem pede sanções contra o Brasil.
0: O governo vai realizar encontros com setores impactados pelo tarifaço dos Estados Unidos. Samantha Klein.
7: O governo vai realizar nesta semana encontros individuais com setores impactados pelo tarifaço dos Estados Unidos para definir uma política de socorro. A ideia é avaliar a extensão do impacto, como os contratos estão sendo afetados e possíveis cortes de postos de trabalho para então definir como será a ajuda financeira às empresas. A equipe econômica estuda ampliar o programa Brasil Soberano e abrir novos mercados.
0: Aliás, falar em tarifaço, Trump anunciou hoje um tarifaço de 50% ao Canadá. É impressionante. Produtos como vinhos, laticínios, tacos de hóquei serão impactados. Enfim, é impressionante como Trump vai distribuindo o seu tarifaço. Durante a Copa do Mundo, semana passada, ele estava muito bravo, né? Porque vinha uma fumaça do Canadá, dos incêndios florestais do Canadá, o que poderia comprometer, inclusive, a final. Mas aí uma frente fria dispersou essa fumaça. Aí o Trump já anunciou que não, vou sobretaxar o Canadá por causa disso. Ele tem essa arma para qualquer questão. Mas independentemente, ele já claramente, óbvio, né? Já estava previsto que faria esse anúncio hoje de sobretaxar o Canadá. Agora sobre a guerra. A guerra no Oriente Médio ganhou uma nova preocupação. Não bastasse o Estreito de Hormuz estar fechado pelo Irã, como já sabemos, e esse é o grande problema, né, que impede a resolução dessa guerra, porque os Estados Unidos não conseguem tirar o Irã do controle do Estreito de Hormuz. Agora tem um outro estreito, por onde passa também petróleo ali do Oriente Médio, que está sob ameaça de ser fechado pelos Houthis, que são rebeldes do Iêmen, apoiados pelo Irã. E eles estão ameaçando fechar o Estreito de Bab el-Mandeb. O destaque é de Luiz Fernando Figliage.
8: Rebeldes Houthis, apoiados pelo Irã, anunciaram um bloqueio aos navios da Arábia Saudita na segunda maior rota de exportação de petróleo do Oriente Médio. Após Donald Trump ameaçar o Irã com o dobro da força caso militares americanos sejam mortos em combate, o exército aplicou novos ataques contra os iranianos. Do outro lado do conflito, Israel retirou tropas do sul do Líbano.
0: Pois é, essa guerra não vai terminar, né? O mundo... Como vai ser? Porque agora a gente tem, ó, o Estreito de Hormuz, é por onde passam 20% do petróleo do mundo. Passavam, né? E esse novo estreito que os Houthis estão ameaçando fechar é por onde passa 9% do petróleo do mundo. Então você veja que a situação só vai se agravando. E aí é óbvio que com esse anúncio o preço do petróleo novamente disparou. Né, e o mundo todo fica refém dessa guerra que não era para os Estados Unidos e Israel terem iniciado e que agora eles não conseguem sair. O governo de Israel não tem interesse em sair, na verdade. Né? Quem quer sair é o Trump e não consegue. E aí entrou Copa, saiu Copa e a guerra continua. Bom, vamos lá. Sobre Copa do Mundo, comemoração de brasileiros em Barcelona após o título da Espanha, provocou um carnaval fora de época. Lá na Espanha, Juliana Prado.
9: A festa do título da Espanha na Copa do Mundo de 2026 teve um toque bem brasileiro. Após a vitória sobre a Argentina na final, brasileiros que vivem em Barcelona colocaram um bloco de carnaval na rua. A comemoração se transformou num cortejo que reuniu música, percussão e centenas de foliões pela cidade.
0: Mas no Rio de Janeiro, torcedores argentinos se envolveram em brigas por causa da vitória espanhola. Ricardo Porto.
10: Torcedores argentinos se envolveram em brigas na zona sul do Rio e em búzios na região dos lagos após a vitória da Espanha. Vídeos publicados nas redes sociais mostram agressões em bares e quiosques. Em um deles, três policiais militares agridem um argentino com cacetetes. A conduta deles vai ser alvo de uma apuração da própria corporação.
0: O Ministério da Justiça abriu uma investigação contra uma plataforma por possíveis violações ao Código de Defesa do Consumidor. João Rosa.
11: O Ministério da Justiça abriu uma investigação contra a plataforma de revenda de ingressos via Gogo por suspeitas de preços abusivos e possíveis violações ao Código de Defesa do Consumidor. A empresa também foi intimada a divulgar de forma clara que é um site de revenda e não um canal oficial de compra de ingressos. Em caso de descumprimento, a via Gogo poderá ser multada em até R$100 mil por dia.
0: O Ministério da Justiça abriu investigação, já foi. A polícia de Londres encontrou o corpo do chefe de cozinha brasileiro desaparecido desde o início do mês de julho agora. Desirê Miranda.
12: A polícia de Londres encontrou o corpo do chefe brasileiro Denner Guieiro, que estava desaparecido desde o início de julho. Denner foi visto pela última vez na região de Hackney, um bairro bastante movimentado da capital da Inglaterra. Segundo a família, ele sofria de depressão, mas o corpo ainda passa por exames necroscópicos para determinar a causa da morte. Parentes abriram uma vaquinha para o traslado de volta ao Brasil.
0: Um adolescente de 15 anos foi apreendido no Paraná por suspeita de um ataque a tiros. Luciana Penha.
13: O autor dos disparos contra uma lanchonete em Campo Mourão, no interior do Paraná, se apresentou à polícia e disse que agiu por vingança. O adolescente, de 15 anos, confessou o ataque, que terminou com duas mortes e três feridos, e disse que o alvo era uma mulher de 40 anos, que está internada em estado grave.
0: A polícia de Pernambuco investiga o caso da professora que acusa uma aluna por intoxicação com mercúrio. Letícia Rodrigues.
14: A Polícia Civil de Pernambuco segue investigando o caso da professora de artesanato que acusa uma aluna por intoxicação com mercúrio no Recife. Segundo a polícia, a amizade da vítima com o namorado da suspeita pode explicar o envenenamento. Por isso, a tentativa de homicídio por motivo de ciúme é uma das linhas de investigação do caso, que foi registrado há mais de um ano.
0: Com outros destaques, o ex-deputado federal cassado e condenado aqui no Brasil, o Eduardo Bolsonaro, ele obteve do governo dos Estados Unidos o chamado Green Card, um visto de permanência no país. É um documento que é emitido pelo governo dos Estados Unidos que concede a estrangeiros o direito de residir e trabalhar legalmente no país por tempo indeterminado. Então agora, oficialmente, Eduardo Bolsonaro tem o Green Card. Né? Ou seja, ele vai, não tem, bem, se ele vier para o Brasil, ele vai preso. Ele foi condenado pelo Supremo. Né? Ele foi condenado justamente por estar nos Estados Unidos articulando com as autoridades americanas sanções contra o Brasil numa tentativa de intimidar a justiça brasileira. Então, voltar para o Brasil ele não pode. Né? Deve permanecer nos Estados Unidos agora numa condição mais tranquila, né? Com o Green Card. Bom, falar da Nicarágua, né? Você vê ações autoritárias não são exclusivamente da esquerda ou da direita. A gente tem que ficar sempre atento a governantes autoritários e tentar freá-los, né? E se colocar frontalmente contra esse tipo de comportamento antidemocrático. No caso do presidente da Nicarágua, é um presidente de esquerda, que é o Daniel Ortega. Veja, ele está no poder desde 2007, faz 20 anos que ele está no poder. E aí vai fazendo aquela articulação para se manter no poder. A última eleição, inclusive, tinha muitas denúncias de que ele tinha manipulado. E ele deu uma declaração, disse que a Nicarágua não vai realizar mais eleições. Veja, como pode um presidente dizer que não vai ter mais eleição, né? O movimento elimina a possibilidade de uma disputa eleitoral. O mandato dele termina no ano que vem. Então haveria eleição, teoricamente, né? E ele disse que não vai dar espaço para a oposição e que ele vai continuar no poder. Ele que está no poder desde 2007. E isso porque ele já esteve na década de 1980 no poder. Voltou em 2007 e permanece como presidente da Nicarágua há 20 anos. Ele não disse exatamente como é que ele vai conseguir fazer com que não aconteçam eleições. Mas ele tem um controle lá na Nicarágua, né? A última eleição da Nicarágua em 2021 foi amplamente contestada, depois que Ortega mandou prender opositores e líderes empresariais, além de criminalizar a dissidência política. No ano passado, ele consolidou ainda mais o poder por meio de uma série de reformas constitucionais que incluíram, inclusive, a nomeação da esposa dele como co-presidente e estendeu o mandato presidencial para 6 anos. O governo do casal Ortega foi acusado pelo Conselho de Direitos Humanos da ONU de transformar o país em um Estado autoritário e de violar sistematicamente os direitos humanos. Então, é esse tipo de prática antidemocrática que nós temos que ficar sempre muito atentos e combater, né? Porque, você vê, tá aí, não quer largar o osso. Diz que não vai deixar ter eleição no país dele, não. Porque ele não quer largar o osso para a oposição Daniel Ortega. Bom, esses então os destaques do noticiário de hoje. Vou falar aqui os nossos canais. Dá para acompanhar pelo nosso queridíssimo Radinho. E no Radinho a gente tá para toda a rede, né? Hoje não tem futebol, então hoje no Radinho estamos para todo mundo. Amanhã, por exemplo, já vai ter futebol, né? Amanhã, mas amanhã é outro dia. Hoje estamos para todo mundo, dá para acompanhar com imagem também nos nossos canais digitais. E aí você consegue acompanhar com imagem no nosso canal no YouTube, procure lá, Rádio CBN. Tem a transmissão com imagem, olha lá, o chat dos ouvintes. A Isaura Ferreira Galvão está na redação. É, está lá na redação. Disponível para pedidos de empréstimo. Nossa, eu não tinha pensado nisso. Tá rico, né, Galvão? Faturou? É, ganhou o bolão. Ganhou sozinho o bolão, né? Primeiríssimo. Falei para ele que eu vou agenciar o Paulo Galvão. Paulo Galvão está lançando um livro, né? Um livro sobre, com análises sobre contexto político e tal. O próximo livro dele, falei que eu vou agenciá-lo, vai ser Dicas de Como Ganhar o Bolão. Porque não é na sorte que o Paulo Galvão vai, nem exclusivamente em análises futebolísticas. Ele tem uma estratégia própria para ganhar bolão, né? Então a gente precisa aprender com ele, que já é a segunda Copa que ele ganha consecutivo, né? Aquilo que a Argentina não fez, ele fez, né? Duas Copas consecutivas. Ai, gente, eu tava tão dividido para quem ia torcer, mas chegou na hora do jogo, mas eu torci para a Espanha com uma paixão. Na hora ali não teve jeito. É, essa coisa da América Latina e tal, infelizmente, deixei para lá. Bom, então é isso. No YouTube Rádio CBN tem o chat dos ouvintes aqui, eu fico de olho no que vocês vão dizendo. Aliás, quem estiver no YouTube pode dar um joinha, é bom que a gente gosta. Que mais? 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Agora são 10 horas e 23 minutos.
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0: Karina Almeida. Boa noite, Karina.
18: Boa noite, Tânia. Boa noite aos ouvintes. Olha só, um homem foi condenado a 23 anos e 8 meses de prisão por tentar matar a ex-companheira, isso em Cotia, na Grande São Paulo. A vítima sobreviveu após se fingir de morta e conseguir atendimento médico depois que o agressor deixou o local. Segundo o Ministério Público de São Paulo, esse crime aconteceu em 4 de abril deste ano. O homem não aceitava o fim do relacionamento com a mulher com quem teve 3 filhos. De acordo com a denúncia, ele esperou a vítima voltar do trabalho, a surpreendeu em uma rua, arrastou a mulher para uma viela, a agrediu com coronhadas e mordidas e em seguida fez 6 disparos com arma de fogo. Na decisão, a justiça reconheceu que o réu agiu com meio cruel, motivação torpe e sem dar chance de defesa à vítima. O juiz determinou o cumprimento imediato dessa pena, então repetindo, de 23 anos e 8 meses. Tânia.
0: Ok, Karina Almeida. É sempre assim, né? A justificativa é porque não aceitou o fim do relacionamento. Não tem o menor cabimento, né? Não aceitar o fim do relacionamento, tudo bem, não aceita o fim do relacionamento, vai curtir a sua fossa, né? vai trabalhar os seus problemas e melhorar para o próximo. Agora, o que acontece com muita frequência é que isso acaba virando motivação para matar a mulher, né? É inacreditável a frequência com que isso é usado como uma justificativa para a violência e para o feminicídio, né? Os homens precisam, e aí, claro, não são todos, mas falando assim, né, em termos gerais, elaborar essa capacidade de levar um não, né?
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0: Vamos lá, movimentar os nossos repórteres. Após Donald Trump ameaçar o Irã com o dobro da força, caso militares americanos sejam mortos em combate, o exército aplicou novos ataques contra os iranianos. Do outro lado do conflito, Israel retirou tropas do sul do Líbano.
8: Os Houthis anunciaram que vão aplicar um bloqueio naval contra a Arábia Saudita. Há dias, o grupo ameaça fechar o estreito de Bab el-Mandeb, a segunda maior rota de exportação de petróleo do Oriente Médio. A medida abre uma nova frente contra os Estados Unidos na guerra no Oriente Médio, ampliando a ameaça ao abastecimento global de energia e ao comércio para além da região do Golfo Pérsico. Em comunicado divulgado à imprensa, o porta-voz militar do movimento rebelde do Iêmen, apoiado pelo Irã, chamou os sauditas de criminosos. A ONU afirmou que o bloqueio pode acarretar um conflito ainda maior. No outro lado, Israel anunciou o início da retirada das tropas das zonas ocupadas do sul do Líbano. Conforme o exército de Benjamin Netanyahu, a implementação das chamadas zonas piloto ocorre em cooperação com as forças armadas americanas e libanesas. O acordo prevê a retirada dos militares israelenses e o destacamento de tropas do Líbano, que ficarão responsáveis pelo desarmamento do Hezbollah. Contudo, o grupo extremista não assinou ou indicou que cumpriria o acordo. Na frente de combate entre Estados Unidos e Irã, novos ataques ocorreram nesta segunda-feira. Explosões foram ouvidas em Bandar Abbas, cidade próxima ao Estreito de Hormuz. Antes dos ataques, o presidente Donald Trump afirmou que os iranianos iriam pagar caso os militares americanos fossem mortos em conflitos. Mediadores tentam negociar um cessar-fogo para retomar as conversas diplomáticas. No entanto, ainda não há qualquer sinal de trégua após a nova escalada de ataques. De São Paulo, Luiz Fernando Figliage.
0: Sobre as tarifas, o governo vai realizar encontros com setores impactados pelo tarifaço dos Estados Unidos contra o Brasil. A ideia é definir, avaliar a extensão do impacto. A equipe econômica estuda ampliar o programa Brasil Soberano.
7: O governo começa nesta terça-feira uma série de reuniões com setores afetados pelo tarifaço de 25% às exportações brasileiras. Os primeiros a serem consultados serão as entidades que representam os calçadistas, vestuário e setor de plásticos. Coordenados pelos Ministérios do Desenvolvimento, Indústria e Comércio e da Fazenda, os encontros vão dar base para o programa de apoio às exportadoras. A intenção é ouvir os segmentos e mapear perdas de contratos e a necessidade de crédito. Depois disso, a equipe econômica deverá calcular o tamanho da ajuda e priorizar os setores mais prejudicados pelas tarifas que entram em vigor na quarta-feira. A ideia do governo também é manter um programa de auxílio sem extrapolar os limites fiscais. Entre as possibilidades na mesa estão a ampliação do Plano Brasil Soberano, o lançamento de novas linhas de financiamento e abertura de novos mercados para as exportações. Para o presidente executivo da Associação Brasileira das Indústrias de Calçados, Haroldo Ferreira, a ideia é que a negociação do governo com os americanos continue.
19: A FDRA, que é a principal associação do mercado norte-americano, que representa a indústria calçadista norte-americana, bem como seus importadores, os distribuidores, está trabalhando junto ao governo federal federal norte-americano para ter um teto limite de tarifas de calçados. Se conseguir lá, os calçados brasileiros também terão esse teto. Então, estamos trabalhando com os nossos congêneres no mercado norte-americano, bem como continuamos dialogando com o governo federal.
7: Conforme a Bicalçados, o tarifaço deverá provocar uma queda de 7% nas exportações totais de calçados em 2026. O tarifaço de 25% passa a vigorar a partir desta quarta-feira. De Brasília, Samantha Klein.
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0: do produto fabricado pelos Estados Unidos. Segundo os dados oficiais divulgados pelo governo chinês, o país importou mais de 12 milhões de toneladas do produto brasileiro, o que representa alta de 13% em relação a junho do ano passado. Já as compras do produto norte-americano pela China caíram 20% no intervalo de tempo comparado. O deputado federal Patrus Ananias, do PT, anunciou a pré-candidatura ao governo de Minas Gerais. O nome ainda será confirmado na convenção do partido, prevista para o dia 31 de julho. A decisão foi divulgada nas redes sociais, onde Patrus relembrou da carreira política como ex-prefeito de Belo Horizonte. O parlamentar também já foi ministro do Desenvolvimento Social e Combate à Fome durante o primeiro governo Lula e ministro do Desenvolvimento Agrário na segunda gestão de Dilma Rousseff. A polícia de Londres investiga as causas da morte de um brasileiro que estava desaparecido desde o dia 4 de julho. O corpo foi encontrado em um parque da capital inglesa. Formado em gastronomia, Denner Guieiro vivia em Londres há 6 anos e trabalhava como chefe em um restaurante. A família tenta levantar a documentação necessária para liberar e trazer o corpo ao Brasil. Itamaraty acompanha o caso. Horário de Brasília, 10 horas e 33 minutos.
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0: Rafael Prates. Oi, Prates. Boa noite.
1: Tudo bem, Tânia? Boa noite. Boa noite, ouvintes da CBN.
0: Acabou, hein? Quem diria que a Argentina não ia jogar nada?
1: É. Acabou com a Espanha bicampeã do mundo ontem em Nova Jersey, né? No MetLife Stadium, que recebeu um público acima de 80 mil pessoas num intervalo de 30 minutos, né, Tânia? Ontem, algumas inovações na final da Copa e deu Espanha.
0: Foi.
1: Deu a seleção que foi melhor, né? A Espanha dominou a Argentina quase que o tempo todo. Em determinado momento ali do segundo tempo, chegou a 20 finalizações da Espanha, nenhuma da Argentina no jogo. Mas o gol do título veio apenas na prorrogação, no segundo tempo da prorrogação. E veio de um jogador que veio do banco de reservas, o Ferran Torres, atacante do Barcelona, que foi criticado, teve até um ano mais artilheiro, mas não teve assim uma grande temporada no Barcelona, mas fez o gol da vida dele, o gol que deu título à seleção da Espanha, bicampeão do mundo, ganhou em 2010, ganhou em 2026 também, e ontem venceu merecidamente. Ontem foi melhor que a Argentina o tempo todo. A Argentina, depois que sofre o gol, até pressiona no final, quase empatou no final com 10 jogadores. O Enzo Fernandes foi expulso no final do tempo normal também. Mas fica o título em boas mãos, excelentes mãos. A Espanha é bicampeã do mundo e ontem bateu a Argentina 1-0 com gol do Ferran Torres no segundo tempo da prorrogação, viu, Tânia? É. E hoje muita festa na chegada da delegação à Espanha, né? Em um grande ponto de encontro da capital espanhola, os jogadores foram recebidos, uma multidão esperava, né, a delegação campeã do mundo. Depois houve assim uma festa no palco, com alguns jogadores discursando. Técnico do Luiz de la Fuente também cantou Julio Iglesias para fechar a noite em alto estilo. A coisa foi boa para os campeões do mundo hoje, viu, Tânia Morales?
0: Muito bem, hein? Puxa vida, foi demais. A Espanha deu um show mesmo, arrasou. Mas você vê, o placar até que ficou barato para a Argentina,
1: ficou,
0: né?
1: Ficou assim.
0: Se levasse para os pênaltis, ainda era capaz da Argentina ganhar.
1: A Argentina tinha muita chance.
0: Porque aquele goleiro deles é bom.
1: Emiliano Martínez ontem foi o melhor da Argentina em campo. Ele garantiu 0-0 no tempo normal. Estava garantindo de novo 0-0 na prorrogação. Foi vencido pelo Ferran Torres, né? Também estou com essa impressão que você tem agora, viu, Tânia? Se vai para os pênaltis, a chance da Argentina ganhar o Tetra era bem considerável contra a Espanha. Que é bom a gente pontuar. Sofreu apenas um gol na Copa a Espanha. Goleiro Nai Simón, para a gente ter uma ideia de quanto ontem o goleiro da Argentina trabalhou, o goleiro da Espanha não trabalhou, Tânia. Na Copa, o Nai Simón, goleiro da Espanha, fez 10 defesas, né? Que se chama de intervenções, que ele foi exigido para espalmar ou para encaixar algum chute, alguma bola. Apenas ontem, na final, o Emiliano Martínez fez 11 defesas. Então, assim, em uma final de Copa, o goleiro da Argentina defendeu mais vezes que o goleiro da Espanha em todo.

0: Copa do Mundo, né? Então a Espanha foi uma seleção defensivamente assim muito sólida, muito bem treinada, ficou muito tempo com a bola e ontem venceu a Argentina com gol na prorrogação do Ferran Torres.
1: Muito bom. E no sábado também teve um...
0: Teve.
1: Um espetáculo aí, de gols, hein? No caso
0: aí,
1: contrário,
0: outro tipo,
1: né?
0: De jogo, né?
1: É, outro esquema.
0: É, disputa de terceiro lugar, né? 6-4 para a Inglaterra contra a França. A Inglaterra abriu 4-0 no primeiro tempo, que a França só olhou, ficou passeando, tomou 4-0. Aí a França mudou no segundo tempo, né? O técnico Didier Deschamps, que se despediu da França nesse sábado, comandando o time na disputa do terceiro lugar, a França diminuiu para 4-3. A Inglaterra fez 5-4, 5-3, a França 5-4 e 6-4 no final. Foi um jogo assim, muito espaço, muitos gols. Ficou emocionante porque a França reagiu depois de um primeiro tempo que só a Inglaterra jogou. Inglaterra 6-12, a França 4, Espanha campeã, Argentina vice-campeã mundial, Inglaterra terceira colocada e a França quarta colocada. Os quatro melhores da Copa do Mundo de 2026, Tânia.
1: E com isso, Mbappé passou o Messi.
0: Artilheiro da Copa e artilheiro das Copas do Mundo de todos os tempos também. Né? Na Copa de 2026, o Mbappé artilheiro, o chuteiro de ouro, né? Que é um prêmio que a FIFA entrega para quem é o goleador da Copa. 10 gols do Mbappé, 8 do Messi. E na história das Copas, 22 gols tem o Mbappé em 22 jogos, uma média de um gol por jogo, incrível. O que faz o Mbappé em Copas do Mundo. E o Messi, 21 gols em Copas, ficou atrás do Mbappé como o maior goleador de história de Copas do Mundo. O Mbappé deve ter, pelo menos, Tânia, mais duas Copas para jogar. Tem apenas 27 anos, o Messi com 39, não se sabe se vai continuar ou não, se vai ter outra Copa ou não, pro genial camisa 10 da Argentina jogar também daqui a 4 anos, Tânia.
1: Acho que o Messi não joga mais, né?
0: É mais difícil. Ele se preparou muito para essa, ele até divulgou um texto nas redes sociais particulares, né, do particular dele, né, dizendo que é uma ferida que vai ser difícil para ser cicatrizada, que a dor é muito grande, que havia muita confiança para a Argentina ser campeã do mundo, elogiou muito o ambiente, elogiou muito os companheiros, mas admitiu que a perda do título ontem para ele é muito sentida, porque possivelmente foi a última chance do Messi de novo ser campeão do mundo com a seleção argentina.
1: Isso é uma pena, né? Porque é um baita jogador. Bom, Prates, passada a Copa, vamos voltar aqui, né? Para os nossos campeonatos domésticos.
0: É isso, Tânia. E amanhã tem jogo pelo Brasileirão. 19ª rodada, começou na quinta-feira passada, né? Com Botafogo 2, Santos 1, Vitória 1, Vasco 0. Na sexta, Fluminense e Bragantino empataram 1-1. Mirassol 2, Grêmio 1. Amanhã apenas um jogo pelo Brasileiro, Atlético Mineiro e Bahia. 7:30 da noite na Arena MRV em Belo Horizonte. Depois, na quarta, tem Coritiba e Palmeiras, São Paulo e Atlético Paranaense, Inter e Cruzeiro, Chapecoense e Flamengo. E na quinta-feira, Corinthians e Remo. E amanhã também, Tânia, tem o começo da repescagem na Copa Sul-Americana, que é aquela segunda chance para quem não teve competência para ser o líder da chave na Sul-Americana e uma segunda chance para quem não se classificou na Libertadores da América. Então são aqueles jogos do segundo do grupo da Sul-Americana contra o terceiro que veio da Libertadores. E amanhã, um brasileiro em campo, o Santos. Em Valência, contra a Universidade Central da Venezuela, às 9:30, a ida. Semana que vem, a volta na Vila Belmiro. Também joga na semana pela Sul-Americana dos Brasileiros. Na quarta, Independiente Medellín e Vasco, jogam em Medellín, no Atanasio Girardot, na Colômbia. Também na quarta, em Lima, Sporting Cristal e Bragantino. E na quinta, em La Paz, Bolívar e Grêmio. Os jogos de ida, da fase de repescagem, o play-off da Sul-Americana, a volta semana que vem, para saber quem vai ficar ou quem já sai também agora, nessas oitavas de final da Copa Sul-Americana. Tânia.
1: Muito bom. E você volta logo mais pro lado
0: 23
1: B.
0: 23:30. Isso. Lado B da bola, o lado do Gabriel Dudziak. Até daqui a pouco, Tânia.
1: É já, então. Vai até lá. Muito bom, Rafael Prates. Muito obrigada. É isso, hein, gente. Acabou a Copa, é isso. Vida que segue. E daqui a pouquinho o Prates volta. Hoje o programa vai até às 11:30. A gente passa a bola pro Prates e pro Gabriel Dudziak com o noticiário Oi. O futebol internacional, certamente vão falar muito de Copa do Mundo. Vamos com entrevista. Vamos entender por que o Pix está na mira dos Estados Unidos. O sistema de pagamentos brasileiro, como sabemos, foi uma das justificativas para a aplicação do tarifaço, pelo que os americanos consideram concorrência desleal. Vamos entender. Estamos aqui com o economista, professor da ESPM, professor Jorge Ferreira dos Santos Filho. Professor, muito boa noite.
2: Boa noite, muito boa noite para você também, Tânia.
1: Bom, professor, por que o PIX incomoda os Estados Unidos? Quais são os as questões aí relacionadas ao PIX?
2: A alegação do governo dos Estados Unidos, primeiro, né? O governo dos Estados Unidos abriu uma investigação em 2025. Esse tema não é novo nas discussões em relação às tarifas, né? Em relação às tarifas. Aquela investigação da seção 301, que trata sobre práticas desleais de comércio dos países em relação aos Estados Unidos. A pauta da investigação foi ampla. Comércio digital, plataforma de internet, PIX, tarifa preferencial, tem também um capítulo todo sobre o etanol. E aí, nesse entorno, é que os Estados Unidos apresentam a seguinte justificativa para o PIX ser considerado uma prática desleal. Segundo o governo dos Estados Unidos, o PIX funcionaria como uma barreira para grandes empresas americanas operarem no Brasil. Por quê? Porque as grandes empresas, e isso deriva de uma reclamação, inclusive, que foi levada pelas grandes operadoras de cartão de crédito nos Estados Unidos para o governo dos Estados Unidos. Visa, Mastercard, Card, Google e Apple Pay apresentaram essa reclamação ao governo dos Estados Unidos. Por quê? Porque elas operam transferências eletrônicas também, tem sistemas que operam praticamente globalmente, só que o serviço que elas prestam de transferência eletrônica, muito parecido com o PIX, ele é um serviço privado e, por isso, ele é cobrado.
1: Pois é.
2: E existe uma alegação por parte do governo dos Estados Unidos nessa investigação da seção 301 de que o governo brasileiro estaria adotando uma prática desleal de comércio ao permitir que o Banco Central do Brasil, que é o regulador, funcionasse como operador no sistema financeiro também, com uma plataforma de transferências que é gratuita. Essa é a alegação do governo dos Estados Unidos nessa investigação. Então, como retaliação, o governo dos Estados Unidos decidiu publicar essa última onda de tarifas de 25% sobre uma lista de produtos brasileiros. A lista de exceção é grande. Eu preciso comentar aqui, eu acho que é importante. Ela foi costurada de um jeito em que alguns setores específicos do Brasil sejam atingidos, mas também, dessa vez, o governo dos Estados Unidos deixou de fora os produtos que provocariam algum tipo de inflação dentro da economia americana, por serem produtos em que a pauta brasileira de exportação ocupa muito espaço no mercado dos Estados Unidos. Então, essas são as alegações.
1: Mas faz sentido essas alegações, professor? Porque se fosse uma empresa privada que tirasse mercado das empresas americanas, talvez pudesse fazer um sentido. Mas aqui a gente está falando de uma política de Estado. Dá para estabelecer como uma relação comercial desleal?
2: Não. Por quê? Porque o PIX, ele sequer é uma empresa estatal, né? A gente tem empresas estatais aqui no Brasil que operam, algumas totalmente controladas pelo Estado, outras, né, como a economia mista, a gente sabe bem a lista delas. O PIX, ele não é uma empresa estatal. A sua pergunta é muito boa. Ele não é uma empresa estatal, ele é um sistema de pagamento. Ele é uma infraestrutura pública utilizada por instituições privadas. Quando o PIX foi criado, os estudos começam em 2018, em 2020 ele entra em vigor, novembro de 2020. A regra do PIX, ela é muito clara. Instituições financeiras que operam tem mais de 500 mil cadastros ou contas, porque a gente não tem só banco no sistema financeiro brasileiro, elas são obrigadas a oferecer, elas desde aquela época são obrigadas a oferecer o serviço do PIX gratuitamente para pessoas físicas e podem cobrar das pessoas jurídicas. Só que o ambiente concorrencial brasileiro fez com que alguns fenômenos acontecessem. Primeiro, das quase 1.000 empresas do sistema financeiro brasileiro que operam pagamentos, mais ou menos 10%, umas 90%, quase 100%, eram obrigadas a operar. O PIX, ele se torna tão eficiente ao longo do tempo e tão bem aceito pela população brasileira que até as empresas que não são obrigadas acabaram tendo que aderir, porque senão elas estariam fora do mercado. Então, assim, o PIX é uma infraestrutura que funciona. E ele não foi criado no escopo também de se construir um sistema de barreira. A alegação de que o PIX é uma barreira, ela não é precisa. Por quê? Porque o PIX não foi criado com esse propósito. O PIX foi criado com o propósito de resolver um problema bastante característico do sistema financeiro brasileiro, que é: nós tínhamos e ainda temos uma grande parte da população não incluída no sistema financeiro brasileiro. Então ele foi criado para dar eficiência, para trazer mais gente da população para o sistema financeiro brasileiro, permitindo um custo zero. Por isso, inclusive, que a legislação exige que para as pessoas físicas o custo seja zero. Para finalizar a resposta a essa sua pergunta, o PIX ele não é uma infraestrutura de concorrência, ele é uma infraestrutura do governo estatal muito eficiente, que exige que quem quiser operar no mercado brasileiro tenha uma eficiência igual ou melhor do que a do sistema.
1: Pois é, e aí não vale essa posição dos Estados Unidos de enxergar como se fosse uma empresa concorrente, que é isso que eles estão colocando. Né?
2: Exatamente.
1: O José Ribeiro, nosso ouvinte, ele diz aqui, ó, tem muitos países aqui querendo implantar o PIX. É uma tecnologia que nós desenvolvemos aqui no Brasil, né, o Banco Central Brasileiro, e que pode ser propagada, e aí também apavora, né? Imagino, se no Brasil já apavora, imagina se isso começa a se propagar. Né, professor?
2: Sim, essa pergunta nos leva para um outro ponto que até me permite fazer um comentário que eu não tinha feito, que é o seguinte: os próprios Estados Unidos têm um sistema de pagamento e transferência do Fed, que chama FedNow, né? Para o ouvinte aí, o Fed é o Banco Central dos Estados Unidos e o FedNow é o sistema de transferências instantâneas do Banco Central dos Estados Unidos. A diferença é que o FedNow ele não é compulsório, ou seja, nenhuma instituição financeira é obrigada a acessar, e lá as instituições financeiras podem ou não cobrar tarifas. Mas a gente tem um sistema similar que opera milhões de transferências por mês, que é o sistema IPU da Índia, por exemplo. A Índia tem um sistema, funciona um pouco diferente do PIX. Eu entendo que o PIX ele é um sistema muito eficiente, né? Ele deriva da robustez do sistema financeiro brasileiro, mas a Índia tem um sistema de transferência similar também, e em nenhum momento até agora apareceu algum tipo de retaliação comercial dos Estados Unidos em relação ao sistema de transferências indianos. E aí eu falo do outro ponto da pergunta do José, isso, né? Que é exatamente isso, né? Numa primeira fase, o PIX ele foi implementado no Brasil e ele é um sistema de pagamento brasileiro. Existe uma preocupação crescente por parte do governo dos Estados Unidos quanto à desdolarização do mundo. O que é isso? Faz um tempo que o dólar vem perdendo forças no mercado internacional. O dólar ainda é a moeda preponderante no sistema financeiro internacional. Mais de 60% dos pagamentos do sistema financeiro internacional é feito em dólares. E grande parte da intermediação desses pagamentos em dólares é feita nos Estados Unidos. Ou seja, vou citar um exemplo. Bancos brasileiros têm parcerias com bancos nos Estados Unidos ou têm filiais, né? Alguns bancos brasileiros têm filiais nos Estados Unidos e operam pagamentos pelo sistema financeiro dos Estados Unidos. Existe uma preocupação quanto à desdolarização do sistema financeiro global e também com uma possível concorrência futura, caso sistemas de transferência instantânea se popularizem e alguns governos comecem a fazer conexões entre esses sistemas que não necessariamente precisariam de dólar.
1: Quer dizer, se a gente vai aqui no Brasil fazer uma transação com uma empresa, sei lá, da Indonésia, a gente vai ter que passar por alguma empresa norte-americana e essa transação será em dólar, é isso?
2: Exatamente. A maioria, né, a grande parte da intermediação financeira em dólar é feita nos Estados Unidos por banqueiros dos Estados Unidos ou por banqueiros que operam dentro do mercado dos Estados Unidos. E a plataforma mais utilizada pelos bancos hoje é a plataforma SWIFT, que ela é praticamente um monopólio internacional de sistema de transferências eletrônicas. Ela deve hoje transacionar mais de 80% dos pagamentos em moeda estrangeira no mundo, né? Todos os bancos que se prezem e operem no sistema internacional usam o sistema SWIFT.
1: Entendi. Se a gente quiser fazer uma transação com a Indonésia, necessariamente tem que passar por isso, a gente não consegue.
2: Vai, provavelmente vai ser um banqueiro brasileiro que vai fazer uma transferência fazendo a liquidação via Estados Unidos e todo esse processo é feito via sistema SWIFT.
1: Tá.
2: Isso é o que acontece, né? Isso é por trás das cortinas de quando a gente precisa fazer um pagamento em dólar, né? Já foi aventada a possibilidade da internacionalização do PIX por parte do governo brasileiro, mas esse plano não foi para frente e seria, se ele voltar às discussões no ambiente do executivo, né? Seria um plano de longuíssimo prazo, né? Porque a gente precisaria achar uma contraparte, essa contraparte, esse país precisaria adotar um sistema similar ao do PIX, os sistemas precisariam ser efetivamente harmonizados de um modo que um sistema lesse o outro. Você tem uma outra questão, que é a própria questão de liquidez das moedas, né? Mudando um pouco de assunto, mas ficando ainda na questão dos pagamentos internacionais, que eu acho que é importante, o plano de internacionalização do real, ele tem mais de uma década, né? Tem quase duas décadas, e existem alguns mecanismos de liquidação no sistema brasileiro que permitem com que empresas brasileiras exportadoras recebam reais de países do Mercosul e vice-versa, né? Exportações de países do Mercosul recebam nas suas moedas de origem, né? O peso argentino, o peso uruguaio, os guaranis paraguaios. Esse sistema funciona, não é PIX, ele é um sistema de amortização que é feito pelos bancos centrais, mas a gente esbarra num outro problema, que é a liquidez das moedas, né? Então, seriam dois desafios para a internacionalização de um sistema como o PIX. O primeiro é, efetivamente, você ter sistemas nos países de pagamento eletrônico que sejam harmonizáveis, ou seja, que conversem um com o outro, e segundo, a liquidez das moedas. E aí, isso só reforça a ideia central de que o dólar ainda é a grande moeda do sistema financeiro internacional, porque é a moeda com maior liquidez hoje. Liquidez é a quantidade de moeda circulando. Quanto mais líquida a moeda, mais fácil de você transar para as pessoas transacionarem. É por isso que as pessoas viajam para outros países e normalmente transacionam as operações em dólar, né?
1: Tá. Então, na verdade, há esse temor dos Estados Unidos que, se o PIX começar a ser exportado, isso pode colocar em risco o dólar como a moeda para as transações internacionais, mas isso não é num cenário agora, nem de curto nem de médio prazo, né?
2: E demandaria todas as questões que eu coloquei aqui, então, né? Uma vontade de internacionalizar o PIX, os países contrapartes terem sistemas de transferência, terem sistemas de transferência instantâneo, os dois sistemas conversarem, ter liquidez suficiente das moedas para que elas sejam transacionadas, ou um sistema de compensação robusto, né? É um plano que não se faz em um ano, né?
1: Faz em dois anos, né? Mas já bota ali, né, um probleminha ali. Agora, por exemplo, os BRICS, países do BRICS, eles têm esse plano, né, de criar ali um mecanismo de pagamento entre eles. Aí, se fizer alguma coisa mais restrita, assim, a um grupo de países, pode acontecer.
2: A sua colocação é muito boa, porque os BRICS, eles estão sempre no alvo dos Estados Unidos. Como o principal concorrente do sistema hegemônico do dólar, né, que a gente fala, né? Os BRICS, eles têm, eles concentram uma grande parte da energia global. Se você for pensar em energia à base de carbono, né, petróleo, por exemplo, gás e petróleo, uma grande parte da população, da produção internacional está nos BRICS por conta da China, mas a gente tem outros grandes países produtores, né? O Brasil é um grande produtor de produtos agrícolas, a Índia também é um grande exportador. Só que a sua colocação é muito boa, por quê? Porque os BRICS são um bloco fracionado. Os BRICS, eles não têm uma unidade como, por exemplo, um G7, G8, né? Que são majoritariamente democracias liberais, com economias capitalistas. Dentro do BRICS a gente tem duas democracias, a gente tem um sistema de partido único, que é a China, a gente tem uma Rússia que tem um regime de governo que tem um presidente há muito tempo. Então, os BRICS são um bloco fracionado. Quando essa ideia de uma moeda única do BRICS nem era um sistema de pagamento tipo PIX, é uma moeda de compensação dos BRICS foi criada, ou a própria ideia de ter um sistema de compensação de moedas que permitisse, por exemplo, o Brasil compensar yuans, né, o renminbi, que é a moeda chinesa, contra reais. Quando essa ideia foi levada, ela foi levada inclusive pelo governo brasileiro, a posição dos BRICS ela não foi unânime. Por exemplo, a Índia se posicionou à época e falou: não, mas a gente transaciona em dólar, nós não temos um plano de no curto prazo para substituir o dólar por uma moeda de compensação no bloco. Então, assim, o BRICS ele é visto como uma ameaça, e ele é sim o detentor de muitos recursos internacionais, mas efetivamente ele não é um bloco único, né, no processo de decisão. A gente tem aqui algumas fraturas, posicionamentos diferentes dos países.
1: Sim. Agora, professor Jorge Ferreira dos Santos Filho, mais ou menos a gente consegue imaginar o motivo, mas eu queria entender exatamente por que é tão importante para os Estados Unidos que o dólar continue sendo a moeda prevalente nas relações de comércio pelo mundo.
2: Ah, sim. Essa explicação é muito válida, e ela vai de encontro com um conceito que é mais das relações internacionais do que da economia, mas dá para explicar economicamente, que é a projeção de poder, né? A projeção de poder de um país ela é feita por diversas frentes, né? Inclusive a frente econômica, né? Os países que são potências, eles têm como correspondente a moeda forte. Os Estados Unidos são a principal potência do globo hoje, e eles querem manter a economia forte. Mas a gente tem uma outra questão dentro do atual comportamento da economia americana, que é a seguinte: tem um problema na economia americana que são chamados FTGs, ou seja, a participação do PIB dos Estados Unidos, o PIB global, diminui, e a participação do comércio internacional dos Estados Unidos no comércio global também diminui. Então, são dois fatores que estão diminuindo. Enquanto a dívida dos Estados Unidos cresce, e é a maior dívida hoje do mundo, né? Não tem uma dívida de um país que se compare à dívida dos Estados Unidos. E como é que um país financia sua dívida? Emitindo títulos na sua moeda. Então, para os Estados Unidos continuarem se mantendo preponderantes e financiando a sua dívida, eles precisam que o dólar seja uma moeda forte, porque a dívida dos Estados Unidos é financiada em dólar. Cada vez que os Estados Unidos precisam se financiar, eles emitem bonds, né? Os chamados Treasury Bonds, né, que são títulos do Tesouro americano, e eles emitem esses títulos em dólar. Então, o dólar precisa continuar sendo uma moeda forte para os Estados Unidos se manterem financiando a própria dívida, continuarem como uma grande potência global, né? Então, assim, os motivos são muitos para que os Estados Unidos continuem insistindo na preponderância do dólar como grande moeda global.
1: Perfeito, nossa, muito bem explicado. Agora, para fecharmos aqui, professor Jorge Ferreira dos Santos Filho, os Estados Unidos, então, não querem o nosso PIX e tal. Obviamente, o governo brasileiro não vai abrir mão do PIX. Mas os Estados Unidos têm mecanismos, por exemplo, para atrapalhar o funcionamento do PIX aqui no Brasil? Por exemplo, forçar as instituições bancárias brasileiras a não mais aderirem ao PIX, por exemplo? Existe essa possibilidade? Porque quando veio a Lei Magnitsky, também havia esse risco, né? Bom, mas aí quem... As instituições brasileiras, será que não ficaram intimidadas e tal?
2: O precedente que nós temos é muito radical, né? E ele tinha um motivador muito forte. Quando a Rússia invade a Ucrânia, Estados Unidos e todos os países da União Europeia automaticamente criam sanções, e parte das sanções exigia que os bancos russos fossem excluídos do sistema financeiro internacional. Como é que se faz isso na prática? A partir do momento que o banco é sancionado, os bancos que se relacionam com eles param de se relacionar, inclusive no caso brasileiro, os bancos, não só no caso brasileiro, né, no caso geral do Ocidente, a maioria das grandes instituições financeiras, elas acabaram, por exemplo, cancelando a troca de chave SWIFT, que é esse sistema de comunicação de pagamento, e os bancos russos ficaram isolados do sistema financeiro internacional. Exatamente. Ela é uma prerrogativa que é muito contundente, e ela tinha uma justificativa muito sólida, porque na época a Rússia tinha invadido a Ucrânia, né? Então, estamos convivendo com a guerra da Ucrânia desde aquela época, quase 5 anos de guerra. Então, assim, os Estados Unidos, eles têm mecanismos. E o a lei magnística, ela vem justamente... ela causou esse temor justamente por isso. Por quê? Porque algumas pessoas foram sancionadas e aí os bancos, eles ficam proibidos pela regulação do OFAC, que é a regulação que sanciona, de operar com essas pessoas. E aí poderia ter um efeito cascata de... as instituições financeiras que transacionam com essas pessoas que estão sancionadas serem retiradas do sistema financeiro internacional, como aconteceu com a Rússia. Só que é uma diferença de proporção muito grande entre você ter uma invasão de um país no outro por você ter uma pessoa do governo... uma pessoa pública do governo brasileira sendo sancionada. E você tem um outro item que é mais agravante ainda. Existe uma interconexão muito grande das instituições financeiras brasileiras com o sistema de pagamento, por exemplo, dos Estados Unidos. A relação ela é muito longa e ela é muito intensa. E a economia brasileira, ela é uma economia muito integrada globalmente nesse sistema de pagamento. Sancionar uma economia como a brasileira é muito arriscado. Por quê? Porque você teria um efeito global. A própria economia dos Estados Unidos ia sentir se de repente são trazidas sanções que forçam o sistema econômico brasileiro a parar de operar no sistema internacional. Esse seria um jeito de tirar o PIX da jogada, mas é uma atitude muito drástica.
1: Mas seria uma bomba atômica, né?
2: É uma bomba atômica no sistema financeiro, você traduziu bem. É uma bomba atômica no sistema financeiro. Então eu entendo que os Estados Unidos não chegariam a tanto para mexer no PIX. E aí tem uma outra coisa que faz parte do próprio comportamento do atual governo dos Estados Unidos, a política Trump, ela funciona muito em torno disso, né? Que bate, faz aquela ameaça, coloca as sanções de pé para chamar os países para a conversa e conseguir com que parte daquilo que está sendo exigido seja negociado. Eu percebo uma iniciativa agora ficou um pouco diferente, né, porque dessa vez as negociações não deram tão certo, o governo brasileiro se posicionou de um jeito mais firme, mas eu entendo que uma medida como tentar tirar o sistema do PIX via sancionar a instituição financeira brasileira é uma medida muito drástica que afetaria todo mundo, né?
1: Esperamos que o Trump não tenha essa brilhante ideia. Muito bom. Professor, muito obrigada, viu? Foi ótima. As suas explicações foram bem didáticas. Muito obrigada. Boa noite.
2: Tânia, eu que agradeço. Muito boa noite para você.
1: Professor Jorge Ferreira dos Santos Filho, economista, professor da ESPM, conversando conosco, né? Por que raios os Estados Unidos estão cismando tanto com o nosso PIX? Agora... um pouquinho atrasados. Vamos ao repórter CBN.
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0: Segunda-feira, 20 de julho de 2026, a Federação PSDB Cidadania confirmou a candidatura de Ciro Gomes ao governo do Ceará. A decisão foi tomada durante convenção realizada em Fortaleza. Ex-ministro e ex-governador do Ceará, Ciro vai disputar o cargo pela segunda vez. A chapa deve confirmar o ex-prefeito de Fortaleza, Roberto Cláudio, como candidato a vice. O Tribunal de Contas da União enviou ao Congresso um projeto de lei para aumentar em até 40% o valor dos penduricalhos pagos a servidores da Câmara, do Senado e da Corte, que ocupam cargos de chefia e direção. O projeto terá impacto anual de R$ 27,7 milhões. O TCU encaminhou a proposta no dia em que liberou remunerações acima do teto constitucional a servidores das duas casas legislativas e do tribunal. Horário de Brasília, 11:06.
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0: O número de furtos de veículos em Perdizes, na Zona Oeste de São Paulo, tem aumentado e preocupa moradores e comerciantes da região. Dados recentes mostram uma alta nas ocorrências.
3: O bairro de Perdizes, na Zona Oeste de São Paulo, registrou quase 3 furtos de veículos por dia nos 5 primeiros meses deste ano. Foram 420 ocorrências entre janeiro e maio, uma alta de 2,5% na comparação com o mesmo período do ano passado. Uma das vítimas foi Juliana, que teve a caminhonete furtada na noite da última terça-feira, dia 14. Ela e o marido, Fernando Tasso, estacionaram na rua Caiová, perto da Avenida Heitor Penteado, para assistir a um jogo da Copa do Mundo e depois jantar. Quando voltaram, o veículo não estava mais no local. Fernando teve acesso a câmeras de segurança que registraram a ação de 3 criminosos, que durou cerca de 7 minutos.
4: Consegui imagens de câmera de segurança que mostram uma ação cirúrgica de 3 criminosos. O primeiro parou uma moto jogando o farol na câmera do prédio para tentar cegar a lente, mas ele não viu que havia outra câmera ao lado oposto registrando tudo. O segundo criminoso entrou embaixo da caminhonete e cortou os fios da buzina do alarme. O terceiro abriu a porta sem nenhum esforço. O alarme disparou, mas só piscando as luzes, sem emitir som. As pessoas passavam na rua e ninguém percebia. Ele levou poucos minutos para ligar o motor e levar o carro.
3: Anderson Santos trabalha há 4 anos no bairro e afirma que os furtos de motocicletas também são frequentes.
5: Os alvos mesmo é mais essas motos altas. Eles passam, verificam, né? Uhum. E aí já, se der para roubar, eles roubam. A pessoa passa, viu o veículo sem ninguém olhando, aí uma pessoa encosta, começa a verificar se está fechado a roda, se está trancada, abre a ignição, outra pessoa vem de 20 a 30 minutos e aí efetua o roubo do veículo.
3: A Secretaria de Segurança Pública afirma que mantém policiamento ostensivo, patrulhamento preventivo e operações baseadas em inteligência na região. Apesar da alta nos furtos de veículos, roubos em geral caíram 22,4% em Perdizes no mesmo período. De São Paulo, Pedro Fagundes.
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0: período das convenções partidárias começou hoje e vai até 5 de agosto. Nessa fase, os partidos políticos deliberam sobre a formação de coligações e a escolha oficial dos candidatos para as eleições deste ano.
1: Começou nesta segunda-feira o período das convenções partidárias para as eleições deste ano. O calendário eleitoral segue até o dia 5 de agosto, data limite para a formalização das candidaturas. O primeiro a oficializar o nome foi Renan Santos, do Partido Missão, que vai concorrer à presidência. O evento foi online sem transmissão. O candidato antecipou o ato por motivos de segurança, após relatar ameaças de facções criminosas. Com a oficialização, a Polícia Federal poderá reforçar a proteção para o lançamento da campanha em público no dia 1º de agosto, em São Paulo. O vice da chapa será o militar da reserva, Haroldo Medina. A maior parte dos presidenciáveis escolheu São Paulo para as convenções. Flávio Bolsonaro, do PL, será lançado no próximo sábado. Ronaldo Caiado, do PSD, no dia 26. O presidente Lula, do PT, terá o nome homologado em 2 de agosto. Já Romeu Zema, do Partido Novo, oficializa a candidatura em Brasília na segunda-feira, dia 27. Apesar do início do prazo, os partidos enfrentam impasses na formação dos palanques regionais. O PT tenta fechar alianças em Goiás após confirmar Patrus Ananias para o governo de Minas Gerais. Já o PL de Flávio Bolsonaro busca resolver a indefinição de vice e palanques em 10 estados. Uma das cotadas para vice é a economista Daniela Marques, do Republicanos, mas a legenda condiciona a aliança nacional ao apoio do PL em estados estratégicos como Mato Grosso. Em Minas Gerais, o maior desafio é definir o palanque para o governo estadual entre o senador Cleitinho, também do Republicanos, ou lançar o nome do presidente da Federação das Indústrias de Minas, Flávio Roscoe, para tentar aproximar o setor empresarial. No Distrito Federal, o impasse é a decisão de Michele Bolsonaro se vai ser candidata ao Senado após o vídeo que ela fez com críticas a Flávio ao dizer que ele tinha a maltratado. O cientista político Rubens Figueiredo analisa essa dificuldade de composição que ocorre, segundo ele, porque os partidos atuam como confederações com interesses regionais.
2: E o candidato a presidente que ajuda em um estado, ele pode atrapalhar em outro. Além disso, as lideranças e os partidos estaduais, eles ganharam autonomia, principalmente em função das emendas. Então, o presidente tem cada vez mais dificuldade em fazer uma aliança vertical que contemple palanque na maioria dos estados ou em todos os estados.
1: Já Ronaldo Caiado não tem unanimidade de apoio da própria sigla nos palanques regionais. A exemplo do Rio de Janeiro, onde o candidato ao governo, Eduardo Paes, apoia Lula. E Zema ainda não tem vice. Uma das opções colocadas por ele seria Michele Bolsonaro, mas a ex-primeira-dama negou ao dizer que não há nenhuma possibilidade. De Brasília, Rani Veloso.
0: O PSD oficializou o nome do ex-prefeito do Rio, Eduardo Paes, para a disputa ao governo do estado. A vice dele será a Jane Reis, do MDB. Ao Senado, a sigla lançou como candidato o deputado federal Pedro Paulo. Antônio Garotinho, do Republicanos, também vai concorrer ao cargo.
3: Dois partidos políticos oficializaram os candidatos ao governo do Rio de Janeiro nesta segunda-feira. Em convenção realizada na Zona Sul da capital, o PSD lançou a chapa formada pelo ex-prefeito do Rio, Eduardo Paes, e por Jane Reis, do MDB. O deputado federal e presidente estadual do PSD, Pedro Paulo, foi anunciado como candidato ao Senado. A corrida eleitoral no Rio tem sido marcada por mudanças de última hora. No domingo, o ex-prefeito de Nova Iguaçu, Rogério Lisboa, do PP, deixou o posto de candidato a vice-governador na chapa de Douglas Ruas, do PL. Eduardo Paes afirmou que fará de tudo para que o PP esteja ao lado dele.
4: Nunca escondi de ninguém a minha relação, admiração em vários quadros do PP, especialmente com o prefeito, ex-prefeito de Nova Iguaçu, hoje é Lisboa. Doutor Luizinho, tantos parlamentares, tantos prefeitos do PP e do União Brasil que alguns já até fazendo campanha a meu lado. Nós queremos somar as boas forças do Estado do Rio de Janeiro à nossa aliança. O que eu puder fazer para tê-los a meu lado, para tê-los nessa chapa, nesse grupo político que se forma aqui, eu farei.
3: Em discurso, o Paes defendeu uma frente ampla para reconstruir o Estado. Apesar de o PSD lançar o nome do ex-governador de Goiás, Ronaldo Caiado, para disputar a presidência da República, Eduardo Paes fez elogios a Lula, candidato à reeleição pelo PT. O ex-prefeito afirmou que o petista é o único líder nacional que compreende a importância do Rio para o país. O candidato também fez duras críticas ao grupo político do ex-governador Cláudio Castro.
4: O meu adversário nessa eleição, se não fosse a ação da Polícia Federal, seria Rodrigo Bacelar. Ele era um encarne com o governador Cláudio Castro. Era o líder dessa turma que hoje está apoiando outra candidatura. Se ele não tivesse sido preso, ele estaria aqui me enfrentando nesse momento, provavelmente com aqueles que se diziam pitbull do Bacelar, e que são os arautos da segurança pública, e que se mostraram todos eles tchutchucas do crime organizado.
3: Já o Republicanos confirmou que Antony Garotinho será o candidato pela legenda. Isso acontece após uma disputa interna entre o ex-governador contra André Português, ex-prefeito de Miguel Pereira. O partido, no entanto, ainda terá que realizar a convenção, marcada para o próximo sábado, para oficializar a chapa, que ainda não tem vice. Garotinho governou o Rio entre 99 e 2002 e tentou voltar ao cargo outras vezes, sem sucesso. O político estava inelegível até março por causa de uma condenação, mas a situação foi revertida por uma decisão do Supremo Tribunal Federal. Do Rio de Janeiro, Pedro Bonenberger.
0: A Polícia Federal começou a disponibilizar equipes de segurança para candidatos à presidência, com candidaturas homologadas em convenções partidárias. A operação deve mobilizar cerca de 460 policiais e custar R$ 95 milhões de reais.
5: A Polícia Federal começou a disponibilizar equipes de segurança para os candidatos à presidência da República que tiverem as candidaturas homologadas em convenção partidária. Os partidos precisarão solicitar o serviço. A corporação estima gastar R$ 95 milhões de reais na operação durante as eleições de 2026. Serão cerca de 460 policiais destacados. A Polícia Federal vai usar ainda viaturas blindadas, sistemas antidrones, coletes balísticos e outros equipamentos de proteção. A prerrogativa, segundo o advogado especialista em direito eleitoral, Guilherme Augusto Mota, garante equilíbrio entre as chapas e está previsto na legislação eleitoral.
6: Diante da magnitude do cargo que se está em disputa como chefe do Poder Executivo, para que possa se estabelecer um plano de segurança visando a manutenção e a regularidade do processo eleitoral. Para esse ano, estima-se que a Polícia Federal utilizará a estrutura própria visando alteração desse quadro para que se possa, ao final, resguardar o pleito e não só direcionada a um dos candidatos. Essa recusa também é legítima e pode ser realizada.
5: Entre os presidenciáveis, Romeu Zema, do Novo, Ronaldo Caiado, do PSD, e Renan Santos, do Missão, informaram que vão solicitar a proteção da PF. No caso do presidente Lula, do PT, a segurança será feita de forma conjunta entre a Polícia Federal e o Gabinete de Segurança Institucional. O pré-candidato Flávio Bolsonaro, do PL, por outro lado, informou que vai dispensar o serviço da Polícia Federal. Segundo a assessoria, ele manterá a equipe da Polícia Legislativa do Senado, que já faz sua segurança. Em nota, Flávio afirmou que prefere que os agentes da PF sejam direcionados às investigações sobre fraudes contra aposentados do INSS e também declarou não confiar na atual direção da corporação. Já o candidato Renan Santos antecipou a convenção nacional do Partido Missão para oficializar a candidatura e, com isso, passar a contar com a proteção da Polícia Federal. Segundo ele, a decisão foi tomada após a recomendação da equipe de segurança por ameaças recebidas durante eventos da pré-campanha. De Brasília, Igor Cardim.
0: Os eleitores poderão solicitar à justiça o voto em trânsito nas eleições deste ano até o dia 20 de agosto. A modalidade permite o voto para quem estiver ausente do domicílio eleitoral.
7: Eleitoras e eleitores que estarão fora do município onde votam no dia das eleições poderão solicitar a habilitação para o voto em trânsito a partir desta segunda-feira. O pedido poderá ser feito até o dia 20 de agosto pela internet ou presencialmente em qualquer cartório eleitoral. Quem optar pelo atendimento online precisa ter a biometria cadastrada. Já no atendimento presencial, é necessário apresentar um documento oficial com foto. Após a habilitação, o voto em trânsito estará disponível nas capitais e nos municípios com mais de 100 mil eleitores. As opções de votação, no entanto, dependerão do local em que o eleitor estará no dia do pleito. Dessa forma, quem estiver em outro município do mesmo estado poderá votar para os cargos de presidente da República, governador, senador, deputado federal e deputado estadual. Já aqueles que estiverem em trânsito em outro estado poderão votar somente para presidente da República. A regra também se aplica aos eleitores inscritos no exterior que estiverem no Brasil durante as eleições. Eles poderão votar para presidente da República. Em São Paulo, por exemplo, o Tribunal Regional Eleitoral de São Paulo irá levar as urnas até o Aeroporto Internacional de Guarulhos para possibilitar o voto por eleitores que estiverem de passagem no terminal aeroportuário no dia da eleição e solicitarem a transferência temporária para o local. Vale destacar, porém, que não existe voto em trânsito no exterior. O advogado especialista em direito eleitoral, Alberto Rolo, alerta que o eleitor que optar pelo voto em trânsito e não comparecer à votação precisará justificar a ausência.
8: Então, se aquele eleitor se inscreveu para o voto em trânsito e não vai conseguir comparecer, ele também precisa justificar, senão ele tem as mesmas restrições, restrições de exercício de direito, tirar passaporte, conseguir empréstimos em bancos oficiais, fazer matrícula em estabelecimentos de ensino oficiais e multa, né? A multa, ainda que o valor seja pequeno, o eleitor, se não justificar, pode sofrer a consequência de multa.
7: Após as eleições, o título retornará à sessão eleitoral de origem automaticamente, o que dispensa a necessidade de pedir a transferência de volta ao domicílio eleitoral original. De Brasília, Marina Dantas.
0: O presidente Lula desafiou o secretário de Estado americano Marco Rubio a montar um comitê para apoiar a candidatura de Flávio Bolsonaro ao Palácio do Planalto. Em ato em Brasília, onde o PDT anunciou apoio à reeleição do petista, Lula ainda criticou a tarifa dos Estados Unidos contra o Brasil.
9: O presidente Lula reagiu às declarações recentes do secretário de Estado dos Estados Unidos, Marco Rubio, e afirmou que se ele quiser apoiar a candidatura de Flávio Bolsonaro à presidência da República, pode vir ao Brasil montar um comitê eleitoral que será derrotado. A declaração foi feita durante a Convenção Nacional do PDT em Brasília, que oficializou o apoio do partido à candidatura de Lula à reeleição. Nos últimos dias, Marco Rubio fez críticas ao governo brasileiro. Segundo ele, Lula teria colocado o próprio ego acima da possibilidade de um acordo que beneficiasse a população brasileira. No discurso, o presidente Lula voltou a criticar as tarifas impostas pelos Estados Unidos sobre produtos brasileiros e defendeu a soberania do país.
10: Aliás, eu estou convidando quem quiser vir do mundo para ver as eleições aqui no Brasil. Quem quiser pode vir acompanhar. Se o secretário de Estado americano, Marco Rubio, quiser vir apoiar o meu adversário, que venha, que monte o comitê, porque a gente vai derrotar todos em nome da defesa da democracia nesse país.
9: As declarações ocorrem em meio a um aumento de tensão diplomática entre Brasil e Estados Unidos, após o governo norte-americano ampliar as tarifas sobre uma série de produtos brasileiros. Durante o discurso, sem citar nomes, Lula voltou a dizer que há brasileiros que procuram autoridades norte-americanas para defender medidas contra o Brasil e classificou esse tipo de atitude como uma traição ao país. De Brasília, João Rosa.
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0: Marcelo Rocha traz aqui uma reportagem sobre os carros voadores da Embraer.
13: A EV Air Mobility, empresa da Embraer, especializada em mobilidade aérea avançada, anunciou acordos que podem resultar na venda de até 46 aeronaves elétricas de decolagem e pouso vertical, conhecidas como eVTOLs e popularmente chamados de carros voadores. Os acordos foram firmados com a Shearwater Global Capital e com a empresa Move. A parceria com a Shearwater prevê até 16 aeronaves e inclui o desenvolvimento de soluções de financiamento e leasing para facilitar o acesso de operações aos veículos da IVE. Já o acordo com a Move prevê a possibilidade de aquisição de até 30 aeronaves para operações em Cabo Verde, na África. As empresas vão estudar o uso dos eVTOLs no turismo e no transporte entre aeroportos, portos e resorts. Também estão previstas avaliações para criar serviços de transporte entre as ilhas de São Vicente, Santo Antão, Sal, Praia e Boa Vista. Os estudos incluem ainda possíveis operações de transporte aeromédico e inspeção de infraestrutura. De acordo com os dados do Banco Mundial, citados pela IVE, Cabo Verde recebeu cerca de 1.180.000 turistas em 2024, um crescimento de 16,5% em relação ao ano anterior. Com os dois acordos, a IVE, com sede em Taubaté, no interior de São Paulo, amplia a carteira de potenciais compradores e reforça a estratégia de comercialização das aeronaves antes do início das operações comerciais. A empresa desenvolve o projeto em parceria com operadores, investidores e empresas de infraestrutura, com o objetivo de viabilizar o uso dos veículos elétricos em serviço de transporte urbano e regional. De São José dos Campos, Marcelo Rocha.
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0: O maior festival de dança do mundo começou hoje em Joinville, no norte de Santa Catarina. Serão 13 dias de espetáculo.
15: Começou nesta segunda-feira a 43ª edição do Festival de Dança de Joinville. Ao longo dos 13 dias de programação, o festival movimenta um público de, em média, 400 mil espectadores, que podem acompanhar diferentes apresentações competitivas e também nos palcos abertos espalhados de Joinville e São Francisco do Sul. Nesta segunda-feira, a Companhia Jovem Basileu França é responsável por um dos momentos mais aguardados do festival, a noite de abertura. Pela primeira vez, um grupo com histórico de participação nas competições é convidado para estrelar uma das noites especiais do Festival de Joinville. No palco da noite de abertura, serão 120 bailarinos acompanhados de uma orquestra para apresentação de Dom Quixote. Nós conversamos com a coordenadora geral de dança da escola, Simone Malta, que destacou os desafios de juntar um grande grupo para a realização do espetáculo.
16: A gente está numa preparação há um ano, né? Contando a parte de remontar a coreografia. A gente trouxe uma pessoa da Espanha, que é a África Guzman, que remontou o balé. E, assim, o maior desafio é a gente conseguir adaptar o andamento da orquestra para os bailarinos. Então, para mim, essa é a maior dificuldade. Porque quando a gente coloca a música no som, dançar não é que é fácil, é o que o ouvido já acostumou a fazer. Mas com orquestra, a gente depende totalmente do que o maestro vai fazer. Então, os bailarinos têm que estar muito bem preparados e muito bem concentrados para mostrar um trabalho digno de uma abertura do Festival de Joinville. Eu acho que eles vão sair daqui assim muito emocionados, porque realmente ver um balé junto com uma música ao vivo não é para qualquer um, não é para qualquer lugar, e totalmente desafiador por ser também num ginásio. Então foi assim, foi um ano de estudos para poder a gente chegar aqui e apresentar um trabalho que eu acho que o público vai sair daqui totalmente em êxtase.
15: São mais de 6 mil apresentações realizadas ao longo do festival de grupos e escolas do Brasil e do exterior, evento que segue até 1º de agosto no município. De Joinville, João Gabriel.
0: Bom, vamos então fechar este programa. Hoje mais cedo, né? Porque na sequência vem o lado B da bola. Vocês já estão aí? Alô?
17: Oi.
0: Oi, Dudes. E o Prats, tá aí? Tudo bem? Ih, Prates, é dúvida?
17: Tá, vou falar também. Sozinho, então.
0: É, vou deixar com você.
17: Tô aqui.
0: Ah, chegou.
17: Opa.
0: Opa, não, que o microfone tava fechado.
17: Não, né? tô aqui,
0: aí,
17: Tânia.
0: Tá tudo
17: presente.
0: Bem. Não, tá tudo bem. Então tá bom, tava comemorando a Espanha, diz aqui a Karina. Então vou fechar o programa, bom programa pra vocês, viu?
17: Obrigado.
0: Vem aí.
17: Graças.
0: Vem aí, né? Em homenagem aos espanhóis campeões do mundo. Então vem aí, os vitoriosos.
17: Vexatórios.
0: Ai, que bobagem. Gloriosos.
17: Geriátricos.
0: Que isso? E triunfantes.
17: Tristíssimos.
0: Ah, você acha que a gente acredita nisso? Vem aí esses dois, então. O Gabriel do Diac, cheio de cortar aqui o meu barato. E o Rafael Prates. Eles vão apresentar o Lado B da Bola. O CBN Noite Total chega ao fim com Karina Almeida na produção e os trabalhos técnicos de Henrique Dias.
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0: Ótima semana para todo mundo.
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0: Segunda-feira, 20 de julho de 2026. Uma pesquisa Genial Quest mostra que a maioria dos entrevistados acredita que o presidente Lula, do PT, será reeleito neste ano. Segundo o levantamento, 55% esperam uma vitória do petista. Em abril, eram 49%. 25% acham que Flávio Bolsonaro, do PL, será eleito presidente em outubro. Esse percentual era de 32% em abril. Outros 4% disseram a

0: do exército americano. Segundo a mídia de Teerã, explosões foram ouvidas na região do Estreito de Hormuz, a defesa antiaérea da usina nuclear de Bushehr, que funciona com o aval da comunidade internacional, foi ativada. No horário de Brasília, 11 horas e 33 minutos.
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3: Olá, uma excelente noite a você que acompanha a Rádio CBN e agora o Lado B da Bola. Falamos sobre futebol internacional aqui na rádio, sempre às segundas-feiras, após o repórter CBN das 11h30 da noite. Eu sou o Gabriel Dudziak e comigo está ele, Rafael Prats. Tudo bom, Prats?
4: Olá, Gabriel Dudziak. Tudo bem? Boa noite, ouvintes da CBN.
3: Bom, hoje é o último dia de cobertura especial da Copa do Mundo aqui na Rádio CBN, por isso ainda estamos falando do lado B da bola na Copa do Mundo e por isso, evidentemente, vamos falar mais sobre o título da Espanha e alguns outros pontos interessantes sobre o Mundial de 2026. Óbvio que muito já foi dito sobre a campeã, mas eu acho que nesse nosso espaço aqui, que sempre fala de futebol internacional, também é obrigatório conversar um pouquinho mais sobre a fúria, sobre a equipe de Luis de la Fuente, que também foi alvo aqui de programas nossos lá atrás, quando conquistou, por exemplo, a Liga das Nações na temporada 2023, né? No ano de 2023, no dia 18 de junho de 2023. E eu lembro que a gente falava de um recomeço, né, para a Espanha, de uma reconquista, porque a equipe estava aí sem glórias há muito tempo, vinha de copas muito ruins em 14, 18 e também 22, e aí em 23, com o Luis de la Fuente à frente da equipe, e ainda sem saber se seria o técnico provisório ou definitivo, aquela equipe conseguiu uma virada de chave com o título da Liga das Nações conquistado em cima da Croácia. Evidentemente que não é um grande título, é o menor dos títulos, inclusive para seleções europeias, mas ali estavam alguns alicerces de um time que foi se moldando e melhorando até chegar à conquista desta Copa do Mundo em 2026. E só como lembrança, né? Vamos lembrar como é que foi em 2022, porque a seleção espanhola caiu nas oitavas de final para Marrocos depois de um empate por 0-0, né, no tempo normal e prorrogação. Nós tivemos o duelo sendo definido nos pênaltis, com vitória marroquina pelo placar de 3-0. E um detalhe aqui que me chama a atenção, e já vou passar a bola para o Prats já, porque ele falou uma coisa muito legal no 4 em Campo mais cedo, que eu quero retomar, é a seguinte, a confiança ou o compromisso da seleção espanhola com uma ideia de jogo e também com alguns jogadores. Mas olha só, em 2022, 6 de dezembro, derrota para o Marrocos nos pênaltis nas oitavas de final. Qual era o time da Espanha? Unai Simón no gol, Marcos Llorente na lateral direita, foi banco nessa Copa, Rodri jogando de zagueiro, Laporte, Rodri, titular absoluto dessa Espanha, né? Laporte, titular absoluto dessa Espanha, era o outro zagueiro. Jordi Alba, já aposentado aí da seleção, na lateral esquerda. No meio de campo, Busquets, já está aposentado da seleção. Gavi, no banco da seleção 2026. Pedri, que alternou titularidade e banco na seleção 2026. Ferran Torres, autor do gol do título da Copa de 2026, Marco Asensio, que não está frequentando a seleção, Dani Olmo. Esse foi o time que iniciou.

0: Fechou o jogo em 2022, oitavas de final. Entraram Álvaro Morata, que não está nessa seleção, Carlos Soler, que também não está, Nico Williams, que está nessa seleção, Alejandro Balde, Ansu Fati, Pablo Sarabia, esses jogadores não ficaram. E aí para 2023, né, depois da Espanha ser eliminada para Marrocos, poderia haver aquela sanha, né, de ó, vamos limpar todo mundo, não tem mais condição, chegamos nas oitavas e caímos. 2023 com Luis de la Fuente, goleiro, Unai Simón, de novo, lateral direito, Jesús Navas, zagueiros, Lenormand e Laporte, continua, né? Alba parou de jogar na seleção. Rodri e Fabian Ruiz, os dois volantes. Asensio, não está na seleção. Gavi e Jeremy Pino, estava no banco. E Álvaro Morata, vieram do banco. Ansu Fati, Rossello, Mikel Merino, que estava nessa Copa. Nacho, que não estava. Dani Olmo, que estava. E Dani Carvajal, que não estava. Prats, queria que você retomasse essa ideia que a gente conversou brevemente no 4 em Campo, que eu acho que é fundamental para a gente entender um pouco desse caminho, né, da Espanha. Já já eu vou falar da Euro 2024, mas é uma equipe que é eliminada em 2022 nas oitavas, tem um treinador que vem da base, que faz algumas mudanças, mas que não faz uma limpa no elenco e que muda um pouquinho sim o jeito de jogar, mas se a gente der assim uma visão mais macro, não tem tanta diferença, né, do De La Fuente e Luis Enrique. Queria que você falasse um pouco sobre isso.
1: É, quando a gente fala em escola de futebol, ou acreditar que uma maneira de futebol, ou a maneira que se define para se jogar, e você coloca os jogadores que entendam essa maneira, é muito em cima disso que a gente está comentando agora e conversando agora, Gabriel Dudziak. Porque a seleção espanhola, obviamente, a maneira da Espanha trabalhar futebol, isso vale para as categorias de base também, para a seleção principal, que ontem foi campeão do mundo pela segunda vez, não quer dizer que tenha um resultado de sucesso imediato, ou que vai ter um resultado muito bom quando isso for feito com determinadas gerações diferentes, né? Porque a seleção espanhola campeã da Europa 2008, campeã do mundo 2010, campeã da Europa 2012, foi a base que caiu na primeira fase em 2014, né? Com jogadores talvez individualmente mais geniais que esses jogadores campeões do mundo ontem. Né, porque ali talvez era o envelhecimento de alguns, era tecnicamente alguns também passando do melhor momento que eles viveram na carreira. Agora, acredita-se muito numa maneira de trabalhar com jogadores, trabalhar com as equipes e trabalhar futebol. Isso é inegável. Agora, essa maneira funciona bem, funcionou bem para a Espanha ontem e funcionou bem para a Espanha nessa era Luis de la Fuente, que é alguém que vive o futebol espanhol nessa maneira de formar jogadores, de formar a maneira de jogar, de difundir isso, talvez mais que os outros técnicos que passaram pela Espanha, né? Então, a Espanha que ganha a Copa do Mundo é uma Espanha que acredita nessa maneira de jogar, nessa maneira de jogar que vai dar resultado, como deu resultado com o Luis de la Fuente, com um treinador que trabalhou com o Sub-17, com Sub-19, com Seleção Olímpica, que geralmente é Sub-21, e com Seleção Principal. Então, assim, essa história do Luis de la Fuente, com a Seleção Campeã do Mundo ontem, é uma história que é muito bonita de ser contada, porque deu resultado, levantou a taça. Agora, mesmo em anos que a Espanha não levantou a taça, a maneira de pensar futebol é muito parecida. Não garante resultado, mas garante que você sabe por que está fazendo aquilo. Se vai ganhar ou não, aí é uma outra história. Agora, que se acredita numa maneira de fazer futebol, isso na Espanha se acredita já há algum tempo.
0: Perfeito. E aí vamos para a Euro, né? 2024, final foi Espanha 2, Inglaterra 1, e a Espanha do De La Fuente. Unai Simón, Carvajal, Lenormand, Laporte e Cucurella. Rodri, Fabian Ruiz, Lamine Yamal, Dani Olmo, Nico Williams, Álvaro Morata. Vieram do banco Zubimendi, Oyarzabal, Nacho e Mikel Merino. Aí já é quase o time da Copa na final da Euro 2024, 14 de julho de 2024. E importante também dizer o seguinte, nesse meio do caminho teve uma outra Nations League com a Espanha na final e a Espanha perdeu, foi nos pênaltis para Portugal. E ali, né, no ano passado, 8 de junho, pouquinho mais de um ano, o time da Espanha tinha Unai Simón, Mingueza, Lenormand, Hausen, Cucurella, Pedri, Zubimendi, Fabian Ruiz, Lamine Yamal, Oyarzabal, Nico Williams. Do banco vieram Isco, Merino, Baena, Pedro Porro, Pino e Álvaro Morata. Quase sempre os mesmos jogadores, mas novos sendo incluídos e depois retirados. Porque, como o Pratos colocou, a ideia de jogo é uma. Quem se adapta bem fica no grupo, quem não está num bom momento sai do grupo, e você tem aí mais de 30 jogadores que podem sair, entrar e estão dentro da ideia. É óbvio, né? Como disse o Prats, que essa é a história contada pelo vencedor e normalmente é assim. Mas eu queria também fazer uma menção aqui, Prats, aos perdedores de ontem, os argentinos, porque o que o Scaloni conseguiu fazer nesses últimos anos também é muito digno de nota. Foram quatro decisões, né? Duas Copas Américas, ambas vencidas, uma Copa do Mundo vencida e uma perdida na final, além da finalíssima, né? Vencida contra a Itália, que aí é um duelo único, mas foi um show de bola que a Argentina colocou naquele dia, num momento em que ainda havia um debate muito grande, e acho que ainda há, né? Se os sul-americanos são capazes de competir ou não com as equipes europeias. E se a gente tem muitas e muitas evidências para dizer que não são capazes, sobretudo quando se enfrentam os clubes, e as seleções de novo se enfrentaram, a Argentina foi assim um ponto que o tempo todo mostrou que sim, é possível sim enfrentar. Ontem não foi, mas em geral sim. Queria que você falasse um pouco dessa Argentina que o Scaloni conseguiu fazer. E assim, não é só o Messi, né, Prats? É uma ideia de jogo, né?
1: Claro, claro que sim. É uma ideia que foi muito bem trabalhada pelo Scaloni, que é uma outra personagem, né, dessa Argentina, agora vice-campeã do mundo, mas antes campeã do mundo, duas vezes campeã da América em duas Copas Américas consecutivamente. O Scaloni assume a seleção da Argentina com uma longa fila, né, de títulos sul-americanos e também mundiais. Nunca tinha sido treinador. Foi assim uma opção que quase que sobrou ali para trabalhar, porque os nomes trabalhados pela Federação Argentina na época, ninguém quis. Eram nomes de técnicos argentinos com sucesso no futebol europeu, certamente todos eles mais caros que o Scaloni. E o Scaloni começou a se aventurar em uma função, quando eu falo se aventurar, uma função que ele nunca tinha exercido antes. E deu assim muito certo, né? O Scaloni virou um símbolo da seleção da Argentina, de comportamento, de trabalhar com esses jogadores, e muitos jogadores da Argentina jogando mais na seleção do que jogaram ou que jogam nos clubes. Muitos deles têm sucesso no futebol da Europa já há muito tempo, são titulares em grandes marcas do futebol europeu, mas a seleção da Argentina também, assim, é uma história muito boa de ser contada por esse grupo de jogadores, né? Quase todos eles campeões do mundo há 3 anos e meio no Catar. Alguns campeões do mundo não ficaram, mas a maioria estava aí para jogar a Copa do Mundo de 2026. Claro que tem o Messi, que é o carro-chefe, é o gênio da companhia, mas há outros jogadores muito bons. Alguns que nem foram tão bons assim na Copa do Mundo, mas me parece que é um grupo que gosta e se respeita muito, né? E confia muito na capacidade do treinador, de quem trabalha com o treinador. A comissão técnica da Argentina é formada por ex-jogadores da seleção da Argentina também, Pablo Aimar, Walter Samuel, Roberto Ayala, jogadores dos anos 90, né, muitos deles, e foi uma situação diferente. A situação da Argentina é uma situação comparada à Espanha, que a gente falou aqui, em escola de futebol, em trabalhar, em acreditar que essa maneira de jogar futebol é a melhor maneira para ganhar. A da Argentina foi muito na base de um improviso, num desespero da federação que estava muito embaixo, de resultados que não acompanhavam, que não apareciam, e aí teve a capacidade de alguém que nunca tinha sido treinador ter virado um grande treinador na seleção, e dos jogadores também terem jogado como jogaram nos últimos anos. A Argentina sai vice-campeã do mundo, né, nessa última Copa, mas sai com histórias muito boas, com vitórias, com viradas marcantes, comandadas nessas vitórias e viradas por essa comissão técnica e por esse grupo de jogadores que estiveram até ontem nos Estados Unidos também.
0: Ô Prats, eu confesso que eu tenho assim um fraco pela ideia, uma quedinha assim, pela ideia de que existe um jeito argentino de jogar futebol, que existe um jeito brasileiro de jogar futebol, espanhol, como você falou, talvez inglês, italiano, francês agora. Eu tenho um pouco essa quedinha por essa ideia, assim, e o que eu ouço muito, né, e vejo muito, é que o Scaloni foi muito capaz de trazer isso para o futebol da seleção argentina e passar isso para os jogadores. E você lembrou da turma, né, dos anos 90, que faz parte aí da comissão técnica, e eu fico pensando, né, que também era outro futebol e a Argentina jogava, né, ou tentava jogar dessa forma ofensiva, de toque de bola, de cadência também, né, não de velocidade. Nunca foi uma seleção marcante pelos seus pontas habilidosos, e sim pelos seus meias, né, seus camisas 10. E eu acho que existe isso, sabe? Eu acho que os jogadores da Argentina entenderam que essa ideia estava neles e poderia ser replicada no campo, e todo mundo acreditou demais, e eu acho que isso também está por trás das viradas incríveis, dos jogos nos quais o time teve confiança para conseguir viradas e momentos muito positivos. Você acha que isso está muito descolado, por exemplo, do Brasil? Daria para a gente pensar algo na seleção brasileira assim? Uma ideia de jogo, jogadores que sentem o jogo da mesma forma e que, de repente, isso vai colocar a gente mais para cima na lista das equipes mais competitivas?
1: Não acho, não. Acho que o que você está falando faz todo sentido, Gabriel, porque realmente o futebol argentino, de maneira geral, é um futebol muito baseado na técnica dos seus meio-campistas, de grandes camisas 10, de grandes meio-campistas camisas 8, camisas 5, jogadores que com a bola no pé têm muita técnica de se encontrarem, de jogarem, de ter tabela, de ter toque. E o Brasil também é uma grande escola de futebol e sempre foi muito marcado, né, pela capacidade técnica dos seus atletas, dos seus jogadores. Me parece que é um debate assim, mais profundo, porque aí a gente pode falar de perfil de jogadores, de como cada jogador ou cada elenco encara o que é jogar pela seleção do seu país em uma Copa do Mundo. Não sei se o Brasil perdeu isso de alguma forma. Eu acho que isso está muito ligado a resultado. Perdeu, então faltou muita coisa. Ganhou, não faltou nada, né? A gente fica muito, obviamente, baseado nisso, porque é isso que realmente calça o futebol, né? O que vai levantar a taça, o que vai deixar de levantar a taça, o que vai perder. Mas talvez isso fale mais sobre o perfil de alguns jogadores, o perfil dos jogadores brasileiros, se comparado ao perfil dos jogadores argentinos. Então, assim, talvez o Brasil tenha perdido isso em relação... Eu acho que isso até fala menos sobre distanciamento, né? Hoje o futebol, o centro do futebol é o futebol europeu, né? Então, assim, não é que você formou no Brasil jogadores muito bons com 17, 18 anos, eles saem e eles não têm mais ligação com o país. Eles são cidadãos do mundo, eles viram outro tipo de atleta, outro tipo de jogador. Hoje o jogador é uma empresa, hoje muita gente cerca jogador. Eu acho que está muito ligado a resultado, Gabriel. Mas eu tenho uma impressão que talvez o jogador argentino, de maneira geral, hoje, tenha uma ligação com o país, ou tenha uma ligação com o torcedor do país, ou tenha uma ligação com o familiar do país. Talvez o brasileiro teve em algum momento e se perdeu. Eu não sei se isso está ligado ao resultado ruim, que também me influencia, ou não sei se isso é uma realidade que o Brasil vive hoje. O Brasil tem uma maneira de jogar futebol que é respeitada no mundo todo, né? Toque de bola, drible, improviso, jogadas mágicas. Isso talvez tenha perdido um pouco, ou pelo perfil dos jogadores, ou pelo perfil também de quem trabalhou com esses jogadores nos últimos anos.
0: E uma curiosidade, né, que o elenco argentino já chegou na Argentina e quase todos os jogadores foram para a Argentina. O Messi não foi, ficou nos Estados Unidos.
1: Acho que Messi e Depol, pelo que
0: os
1: eu
0: dois,
1: vi.
0: Né?
1: Isso.
0: Que jogam nos Estados Unidos. Os outros todos foram para lá, mesmo jogando em outros clubes. Não sei se vão ver a família ou se quiseram ser recebidos, né, pelos torcedores. Foram bem recebidos pelos torcedores. É claro que é uma situação muito diferente, porque a Argentina foi bem na Copa e o Brasil não. Mas nenhum brasileiro veio para o Brasil, a não ser o Danilo, que joga no Flamengo. Nem o Alexandro, que também joga no Flamengo, veio para o Brasil no voo da CBF. Acho que essa ligação com o povo e o país tem coisa aí, viu? Tem coisa aí importante para a gente observar. Bom, vamos fazer o nosso comercial, o nosso break comercial, e aí na volta a gente fala um pouquinho sobre futebol de clubes, porque a temporada 26-27 na Europa já está começando. A Champions League, por exemplo, já começou. Já a gente fala mais.
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3: Agora, 11 horas e 53 minutos, a Polícia Civil investiga a morte do diretor Ricardo Spencer. O corpo foi encontrado em um apartamento no edifício Copan, em São Paulo. Com a trajetória na TV e trabalhos ao lado da cantora Pitty, o cineasta recebeu homenagens de artistas no dia de hoje.
4: A Polícia Civil de São Paulo investiga como morte suspeita o caso do diretor e cineasta Ricardo Spencer, de 49 anos. Ele foi encontrado morto na manhã desta segunda-feira no centro da capital. Segundo a Secretaria da Segurança Pública do Estado, Ricardo estava hospedado no edifício Copan por meio de uma plataforma de locação por temporada. O corpo foi encontrado após o porteiro acionar a administração do edifício. A Polícia Militar e o SAMU foram chamados e constataram a morte. De acordo com as autoridades, não havia sinais de violência. A perícia foi acionada e o caso foi registrado como morte suspeita no Distrito Policial do Bom Retiro, na região central da cidade. Segundo o portal G1, o diretor havia se mudado recentemente do Rio de Janeiro para São Paulo para iniciar as gravações de uma nova série para uma plataforma de streaming. Ricardo é neto da atriz e diretora Nilda Spencer, considerada uma das grandes referências do teatro baiano. Nos últimos 10 anos, o cineasta integrou a equipe de direção da TV Globo e trabalhou em produções como Mr. Brown, Segunda Chamada, Cine Hollywood e Segundo Sol. O trabalho em Segunda Chamada recebeu o prêmio de melhor série do ano da Associação Paulista de Críticos de Arte em 2020. Na área da música, ele teve como grande parceira a também baiana Pitty. Spencer foi responsável pelos videoclipes de alguns dos principais sucessos da cantora, incluindo Memórias e Me Adora. Nas redes sociais, a cantora Pitty relembrou a amizade entre os dois e prestou uma homenagem ao diretor. A apresentadora e humorista Tata Werneck também lamentou a morte do artista. Ela descreveu Spencer como um amigo querido e disse que tinha muita admiração por ele. Em nota, a Secretaria de Cultura da Bahia destacou a trajetória do diretor, manifestou pesar pela morte e se solidarizou com familiares e amigos. De São Paulo, Lucas Taveira.

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1: De volta com o Lado B da Bola. E agora vamos falar sobre clubes na Europa, começando com uma história meio diferente, mas que conversa com o tema anterior, né? Pertencimento, identificação, identidade. Prats, que história é essa aí do Ander Herrera?
2: Está de volta ao Saragossa, ao Real Saragossa, tradicional clube da Espanha. O Ander Herrera foi revelado pelo Saragossa em 2008, começou no profissional do Saragossa em 2009. 15 anos depois, volta ao clube que vive a pior crise da sua história. O Saragossa acabou de ser rebaixado para a terceira divisão da Espanha. O Saragossa que ganhou a Copa do Rei nos anos 60, nos anos 80, nos anos 90. Foi campeão da Recopa em 95 contra o Arsenal. O Saragossa caiu para a terceira divisão na Espanha. E o Ander Herrera vai fazer 37 anos agora em agosto, né? E o Ander Herrera é um jogador revelado no clube, mas que rodou em grandes clubes da Europa também, né? Depois o Saragossa foi pro Athletic Bilbao em 2011, e a venda do Ander Herrera em 2011 pro Athletic Bilbao, a alegação do Saragossa para aceitar a proposta do Athletic Bilbao à época foi a seguinte: problemas financeiros. Vai ajudar agora o Saragossa com essa venda a diminuir as dívidas. Ele saiu do Saragossa para o Athletic Bilbao. Ele teve duas passagens pelo Athletic Bilbao, né? Passou pelo Manchester United, jogou no Paris Saint-Germain, no Boca Juniors em 2025 e 2026. Só que no Boca, na Argentina, o Ander Herrera teve muitos problemas físicos. Ele não teve muita sequência no Boca Juniors, não. E agora volta o Saragossa para ajudar o time na terceira divisão, né? O Saragossa que ficou muito tempo na primeira divisão da Espanha. Teve resultados expressivos, sobretudo nos anos 90, no começo dos anos 2000, principalmente. Vive uma crise assim, financeira muito grave. Foi vendido, Gabriel Dudziak, pelo grupo, você pode até me ajudar, que é um grupo investidor que também tem vínculos com Atlético de Madrid, Leeds United e Deportivo Cali. AGEN, a pronúncia é essa? A.GEN. É um grupo...
1: Ah, deve ser.
2: Esse grupo, AGEN. Ele adquiriu 75% das ações do Saragossa. Então, 75% das ações do Saragossa pertencem a esse grupo investidor que anunciou essa compra na semana passada. E já houve troca na diretoria, na presidência, né? E o Jorge Mas e o Juan Forcén, que eram os acionistas do Saragossa, vão seguir com o grupo AGEN, só que eles vão formar agora um novo grupo de trabalho, né? O Guido Baroli, que foi diretor-geral de Defesa e Justiça, que foi campeão da Recopa, da Sul-Americana em 2020, 2021, é o novo diretor-geral do Saragossa, que já fez uma ampla reformulação para o grupo de jogadores que vai atuar na terceira divisão. O Ander Herrera é a grande estrela da companhia, né? Então o Saragossa passando por uma outra mudança drástica na diretoria, com novos donos a partir de agora, para tentar voltar à primeira divisão do futebol espanhol. Mas a crise é muito grande. A campanha na segunda divisão da temporada passada foi a pior da história da segunda divisão. O Saragossa caiu com apenas 36 pontos, perdeu 11 jogos em casa, teve 14 expulsões durante a segunda divisão da Espanha. Todo mundo que caiu, ninguém quase ficou em relação a jogadores e diretoria. E agora vai tentar iniciar uma outra história. O Saragossa caiu em 2013 para a segunda divisão, não voltou mais para a primeira. E agora caiu da segunda para a terceira divisão do futebol espanhol. E a história de reformar o La Romareda, estádio da equipe, do clube, deve levar mais algum tempo que na terceira divisão. Menos receita, menos dinheiro, novos donos. A ver o que vai acontecer com o Real Saragossa, tradicional clube espanhol, que vive uma grave crise financeira e anunciou a volta do Ander Herrera para a próxima temporada. Gabriel.
1: Vamos ficar de olho nessa história. Olha, e os campeonatos europeus, né, já vão começar alguns, outros já começaram, os principais ainda não, né, mas só um registro aqui rápido, campeonato da Bulgária já começou, campeonato romeno também, campeonato sérvio, o campeonato da Suíça começa na sexta-feira também começa o campeonato russo, que teve Supercopa realizada neste fim de semana, e vitória do Zenit nos pênaltis contra o Spartak Moscou, placar de 4-2 nos pênaltis, depois de 1-1 no tempo normal. Nós vamos ter também Dinamarca começando na sexta-feira, Polônia também na sexta-feira, entre outros menos badalados. E a Liga dos Campeões da Europa já está rolando. Na semana passada nós falamos rapidamente sobre essa primeira fase classificatória. jogos da volta realizados e agora começa a segunda fase classificatória. Tem vários times aí pouco famosos, tem outros mais famosos que entram nessa fase, por exemplo, Estrela Vermelha de Belgrado está nessa fase, o Lech Poznan da Polônia está nesta fase, o Levski Sofia chegou nesta fase, Dinamo Zagreb da Croácia também aqui. O TUM, lá da Suíça, que a gente comentou em programas passados aqui do lado B da bola, também está. E no caminho da Liga, né, que não são os campeões, entra uma equipe muito poderosa nesse momento no futebol europeu, que é o Fenerbahçe da Turquia. Por que eu estou falando isso? Já é um time tradicional, mas é um time que está com muitos investimentos, sobretudo do governo turco, está com vários jogadores famosos, conhecidos aí do futebol europeu. Por exemplo, no amistoso aí da semana passada, o time do Fenerbahçe jogou com o Skriniar na zaga, ex-Inter de Milão, o Guendouzi joga por lá, o brasileiro Fred, meio-campista, joga lá, também o Talisca, também aqui o Nathan Ake, que jogou no Manchester City, Marco Asensio, que a gente falou hoje mais cedo, joga lá também, o Ederson, né, goleiro brasileiro, joga lá também, e chegou nessa temporada também o Mason Greenwood, que é um atleta aí envolto em polêmicas, acusação de abuso sexual, jogou no Marseille na temporada passada, houve muitos protestos e ele não tem mais entrada nos principais clubes europeus não, por causa dessas acusações aí, e por isso acaba indo para a Turquia depois de ter jogado no Olympique Marseille. Bom, Fenerbahçe vai jogar contra o Górnik Zabrze, que é da Polônia também, na Liga dos Campeões da Europa, esses duelos, alguns desses duelos eu citei aqui, tem outros evidentemente. Prats, muito obrigado e até semana que vem.
2: Eu que agradeço, Gabriel Dodziak. Boa semana para você, boa semana para os ouvintes da CBN, até a próxima.
1: Fica por aqui o Lado B da Bola desta semana. Na sequência vem o Repórter CBN e depois o CBN Madrugada com Paulo Galvão. Até mais.
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0: Terça-feira, 21 de julho de 2026. A Justiça de Minas Gerais suspendeu a multa de quase 88 milhões de reais aplicada pela Controladoria Geral do Estado contra a Vale. A penalidade foi resultado de um processo administrativo instaurado em 2020. Na ocasião, foram apontadas fraudes na apresentação da Declaração de Estabilidade da Barragem da Mineradora, que se rompeu em Brumadinho, na Grande Belo Horizonte, em 2019. A CGE concluiu que a Vale forneceu informações falsas e praticou atos previstos na lei anticorrupção. Na decisão mais recente, a Justiça discordou desse entendimento ao considerar a avaliação do ministro Cássio Nunes Marques do Supremo Tribunal Federal. Já existe um julgamento em andamento na corte sobre o tema. Vale até hoje o alerta de perigo emitido pelo Instituto Nacional de Meteorologia para tempestades no Rio Grande do Sul. No período, há risco de chuvas volumosas de até 100 milímetros por dia e ventos de 60 a 100 quilômetros por hora. No fim de semana, os temporais atingiram pelo menos 43 cidades gaúchas. A China ampliou as compras de soja do Brasil e reduziu as importações do produto fabricado pelos Estados Unidos. Segundo os dados oficiais divulgados pelo governo chinês, o país importou mais de 12 milhões de toneladas do produto brasileiro, o que representa alta de 13% em relação a junho do ano passado. Já as compras do produto norte-americano pela China caíram 20% no intervalo de tempo comparado. Em Brasília, 5 minutos.
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2: 6 minutos desta terça-feira, muito bom dia, obrigado a você que nos faz companhia aqui na CBN. Começa aqui o CBN Madrugada, produção da Karina Almeida, trabalhos técnicos comigo, Ricardo Garcia. Vamos juntos na sua companhia até às 5 da manhã e você participa sempre via WhatsApp, pelo e-mail, pelo Instagram, pelo YouTube. Daqui a pouquinho a gente lembra os caminhos, registra as participações. Porque agora vamos a alguns dos principais destaques do dia. Começamos com Brasília, capital federal, João Rosa.
3: Lula respondeu às declarações do secretário de Estado dos Estados Unidos, Marco Rubio, e disse que se ele quiser apoiar a candidatura de Flávio Bolsonaro à presidência, pode vir ao Brasil montar um comitê que será derrotado. O presidente também voltou a criticar as tarifas impostas pelos Estados Unidos e, sem citar nomes, chamou de traidores da pátria quem pede sanções contra o Brasil.
2: O governo prepara ajuda aos exportadores. Samantha Klein.
4: O governo vai realizar nesta semana encontros individuais com setores impactados pelo tarifaço dos Estados Unidos para definir uma política de socorro. A ideia é avaliar a extensão do impacto, como os contratos estão sendo afetados e possíveis cortes de postos de trabalho para então definir como será a ajuda financeira às empresas. A equipe econômica estuda ampliar o programa Brasil Soberano e abrir novos mercados.
2: Eleições 2026, a mobilização da direita. Bruna Barbosa.
5: O senador Flávio Bolsonaro disse que ainda espera por um apoio nacional da federação formada por União Brasil e Progressistas, apesar da sinalização de neutralidade. As negociações seguem nos bastidores e a definição deve ficar para a Convenção Nacional do PP, marcada para o dia 5 de agosto. No âmbito estadual, a federação declarou apoio em São Paulo à pré-candidatura de Flávio Bolsonaro e lançou Guilherme Derrite ao Senado.
2: Eleições entraram numa fase importante, destaca Rani Veloso.
6: Renan Santos, do Partido Missão, é o primeiro nome a oficializar a candidatura à presidência da República. O anúncio foi feito no primeiro dia das convenções partidárias deste ano, marcando a largada oficial da corrida pelo Planalto. Segundo o candidato, a convenção da legenda foi antecipada por questões de segurança. Já os demais presidenciáveis, como Lula e Flávio Bolsonaro, focam em São Paulo para os atos, mas enfrentam impasses na formação de alianças regionais.
2: Eleições no Rio de Janeiro. Pedro Bonenberger.
7: O Rio de Janeiro já tem dois candidatos confirmados na corrida eleitoral ao governo do Rio. Nessa segunda-feira, o PSD oficializou o nome do ex-prefeito Eduardo Paes para a disputa. A vice dele será Jane Reis, do MDB. O partido ainda lançou o deputado federal Pedro Paulo como candidato ao Senado. Por outro lado, o Republicanos anunciou um velho conhecido dos fluminenses. O ex-governador Antony Garotinho vai concorrer ao cargo.
2: Ainda as eleições com Marina Dantas.
8: Quem estiver fora da cidade onde vota no dia das eleições já pode solicitar a habilitação para o voto em trânsito. O procedimento pode ser feito até 20 de agosto, de forma presencial ou pela internet, e garante a participação no pleito em capitais e municípios brasileiros com mais de 100 mil eleitores.
2: Meia-noite 10, guerra no Oriente Médio, é assunto para Luiz Fernando Figliage.
9: Rebeldes Houthis, apoiados pelo Irã, anunciaram um bloqueio aos navios da Arábia Saudita na segunda maior rota de exportação de petróleo do Oriente Médio. Após Donald Trump ameaçar o Irã com o dobro da força caso militares americanos sejam mortos em combate, o exército aplicou novos ataques contra os iranianos. Do outro lado do conflito, Israel retirou tropas do sul do Líbano.
2: Crime na sala de aula em Pernambuco. A manchete é de Letícia Rodrigues.
10: A Polícia Civil de Pernambuco segue investigando o caso da professora de artesanato que acusa uma aluna por intoxicação com mercúrio no Recife. Segundo a polícia, a amizade da vítima com o namorado da suspeita pode explicar o envenenamento. Por isso, a tentativa de homicídio por motivo de ciúme é uma das linhas de investigação do caso, que foi registrado há mais de um ano.
2: De volta a Brasília, aqui no CBN Madrugada com João Rosa.
3: O Ministério da Justiça abriu uma investigação contra a plataforma de revenda de ingressos via Gogo por suspeitas de preços abusivos e possíveis violações ao Código de Defesa do Consumidor. A empresa também foi intimada a divulgar de forma clara que é um site de revenda e não um canal oficial de compra de ingressos. Em caso de descumprimento, a via Gogo poderá ser multada em até R$100 mil por dia.
2: Caso de polícia em São Paulo com Lucas Taveira.
11: As investigações sobre o desaparecimento de um empresário de 31 anos em Carapicuíba ganharam novos desdobramentos com a prisão de 3 suspeitos. A Polícia Civil agora procura um quarto envolvido e trabalha com a hipótese de que ele tenha sido vítima de uma emboscada.
2: E o Lucas traz mais uma morte suspeita em São Paulo.
11: A Polícia Civil investiga a morte do diretor e cineasta Ricardo Spencer, de 49 anos. Ele foi encontrado em um apartamento do Copan, sem sinais aparentes de violência. Com trajetória na TV Globo e trabalhos marcantes ao lado da cantora Pitty, ele recebeu homenagens de artistas.
2: Segurança para candidatos nas eleições. O destaque é de Igor Cardim.
12: A Polícia Federal começou a disponibilizar equipes de segurança para candidatos à presidência com candidaturas já homologadas em convenções partidárias. A operação deve mobilizar cerca de 460 policiais e custar R$95 milhões. Enquanto Romeu Zema, Ronaldo Caiado e Renan Santos vão pedir a proteção, Flávio Bolsonaro informou que abriu mão do serviço. O presidente Lula deve ter os agentes integrados ao GSI.
2: É noite 13, de volta a São Paulo com Pedro Fagundes.
13: O número de furtos de veículos em Perdizes, na Zona Oeste de São Paulo, tem aumentado e preocupa moradores e comerciantes da região. Dados recentes mostram uma alta nas ocorrências, refletindo a sensação de insegurança no bairro.
2: Violência no Paraná. A manchete é de Luciana Penha.
14: O autor dos disparos contra uma lanchonete em Campo Mourão, no interior do Paraná, se apresentou à polícia e disse que agiu por vingança. O adolescente, de 15 anos, confessou o ataque, que terminou com 2 mortes e 3 feridos, e disse que o alvo era uma mulher de 40 anos, que está internada em estado grave.
2: Maus perdedores. Ricardo Porto explica.
15: Torcedores argentinos se envolveram em brigas na zona sul do Rio e em búzios na região dos lagos após a vitória da Espanha. Vídeos publicados nas redes sociais mostram agressões em bares e quiosques. Em um deles, 3 policiais militares agridem um argentino com cacetetes. A conduta deles vai ser alvo de uma apuração da própria corporação.
2: Destaque do esporte aqui no CBN Madrugada com Gabriel do Diaki.
13: A Copa Sul-Americana retorna nesta terça-feira com a realização de 2 jogos válidos pela fase playoffs de oitavas de final. Nesta etapa, os segundos colocados da fase de grupos da Sul-Americana enfrentam terceiros da Libertadores, que foram eliminados da principal competição continental. Nesta terça, às 7 horas da noite, o Nacional do Uruguai encara o Tigre da Argentina em Montevideo. Já às 9:30 da noite, o Santos visita a Universidade Central da Venezuela. Na quarta-feira, o Vasco joga na Colômbia contra o Independiente Medellín às 7 da noite. Enquanto às 9:30, o Bragantino encara o Sporting Cristal no Peru. No mesmo horário, o Lanús da Argentina encara o Cienciano do Peru. Já na quinta-feira, são mais 3 jogos. Às 7 da noite, o Grêmio encara o Bolívar em La Paz. Enquanto às 9:30, o Boca Juniors recebe o O'Higgins do Chile na Argentina. E o Independiente Santa Fé da Colômbia joga com o Caracas da Venezuela em casa.
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2: Vamos saber como é que fica o tempo em todo o Brasil com Aline Araújo.
16: O dia ainda começa com alertas na região sul. A frente fria continua mantendo o tempo bastante instável. No Rio Grande do Sul, as condições mais severas estão previstas para lá, ainda com alerta de perigo e até perigo extremo, principalmente no centro e no norte do estado, com potencial para chuva volumosa, raios e rajadas de vento que podem superar os 85 km por hora. Em Porto Alegre, o dia será de céu encoberto, chuva forte e acumulados em torno dos 50 milímetros. No sudeste, o tempo segue mais estável. Em São Paulo, sol predomina e não há previsão de chuvas, com máxima de 26 graus. A umidade relativa do ar preocupa principalmente no estado de Minas Gerais e também no interior de São Paulo, ficando abaixo dos 30% em algumas localidades. No centro-oeste, o destaque continua sendo também o ar seco. Em Cuiabá, a máxima chega aos 35 graus e a umidade relativa do ar cai para cerca de 30% durante a tarde. A situação é ainda mais crítica entre o leste do Mato Grosso e o oeste de Goiás, onde os índices podem ficar entre 12% e 20%. No Nordeste, a chuva continua concentrada na faixa litorânea, enquanto o interior permanece com tempo firme e bastante calor. E na região Norte, o calor e a elevada umidade continuam favorecendo pancadas de chuvas. Em Boa Vista, o tempo segue abafado, com sol entre nuvens e pancadas de chuvas acompanhadas de raios ao longo do dia. Para o restante da semana, essa frente fria continua avançando lentamente. Entre a região sul, chega no sudeste em torno de quarta e quinta-feira, também muda as condições do tempo. Entre quarta e quinta-feira no centro-oeste, principalmente no Mato Grosso do Sul e na região sul do estado do Mato Grosso. Aline Araújo, da Clima Tempo.
2: Dezessete minutos desta terça-feira, mais uma vez, muito bom dia. Obrigado a você que nos acompanha aqui no CBN Madrugada, junto com o Ricardo Garcia. Vamos até às 5 da manhã com muita informação, muita prestação de serviço. E vamos falar de política, de economia e um pouquinho de Copa do Mundo também, né, Ricardo Garcia? Pessoal me dando os parabéns aqui. Faturamos mais uma vez o bolão aqui da firma, né? É isso aí. Muito bom. Ah, quem está comentando aqui é a Zazá Souza, tá pedindo pra gente montar uma cartilha, né, de como ganhar. Eu já falei com a Tânia Morales aqui na semana passada, né? Não há nada científico, mas eu acredito, né, que essa história do bolão, obviamente, você tem que conhecer um pouco ali, né, da força das seleções e tal. Acho que isso aí deve ser mais ou menos uns 30%. 20% é uma estratégia, porque cada bolão tem as suas regras lá e você tem que jogar dentro das regras, né? Então demos aí 50%. Os outros 50% é sorte, metade é sorte. Não adianta nada você conhecer a seleção, ter estratégia e não ter sorte. Eu, mais uma vez, eu sou um cara abençoado, né, Ricardo Garcia? Mais uma vez tive muita sorte, como há 4 anos, quando ganhei o bolão. E agora, mais uma vez, muita sorte, porque os palpites que eu colocava, acho que foram 18 palpites certos, exatos, né, do resultado exato da partida. Isso é sorte, não há dúvida nenhuma. Você acertar quem vai ganhar, né, se de repente vai dar um empate, você tem que ter um pouco de conhecimento, claro. Agora, acertar o placar exato é sorte. Não adianta falar, não, porque eu sei. Não tem nada disso. É sorte mesmo. E eu sou um cara sortudo, Ricardo Garcia, né? Né? Então é isso. Agora, ainda sobre a Copa do Mundo, acho que tem duas considerações legais pra gente fazer aqui. Um sobre a disputa de terceiro e quarto. Acho que aquele jogo nos diz muito, não só sobre futebol, Ricardo Garcia. O jogo terminou 6-4, né, para a Inglaterra. E terminou 6-4 para a Inglaterra porque no meio tempo, com certeza, o pessoal no vestiário ali, né, trocou umas ideias ali. O negócio deve ter sido pesado, porque estava 4-0. Né? Se eles não fizessem nada, a coisa ia degringolar para uma derrota histórica e vergonhosa. Bobear mais do que o 7-1. Então, qual que é a consideração que eu faço? Isso não é só para o futebol, né? O talento, em qualquer atividade da nossa vida, é muito importante. Lógico que é. Talento é importante. O conhecimento técnico é importante. Agora, o empenho, se bobear, é mais importante. E mostrou que no futebol é mais importante. Deu para perceber que no primeiro tempo a seleção da França simplesmente não estava afim de jogar. Tinha jogadores ali que parecia que estavam jogando casados versus solteiros. Manja, teve um gol lá que foi de casados versus solteiros, que o cara foi até a linha de fundo, driblou dois, tocou para trás. Quer dizer, então mostrou que eles não estavam empenhados. Ah, perdemos o jogo, não estamos na final, então agora vamos entregar tudo. Era isso. Então mostra, e isso não é só no futebol, né? Que o empenho, você se esforçar realmente, né, para atingir um objetivo é extremamente importante. Tanto que a partir do segundo tempo, quando eles resolveram acordar e falar, ah, gente, nós estamos passando vergonha aqui, né? Vamos jogar. Né? Conseguiram equilibrar a partida, fizeram ali 4 gols, né? E foi 6-4, né? Então o segundo tempo foi 4-2 para a França. Né? Então, acho que essa é uma consideração interessante. E aí sobre a final, e também não só o jogo Espanha-Argentina na final, mas lembrando também do jogo Espanha e França, a semifinal, acho que ela nos ensina muito também, né? Que é a ideia de que o coletivo muitas vezes é muito mais forte do que o individual. O coletivo é mais forte. Porque se a gente pegar no papel a França, por exemplo, falando da semifinal, a França é muito mais forte do que a Espanha no papel. Se você for comparar jogador com jogador, o pessoal do esporte sempre faz, né, aquela, né, coloca o espelho ali, né, para comparar as posições de cada jogador. Eu lembro, eu acompanho aqui o programa, deu 7-4 para a França. 7-4 para a França, você comparando ali jogador com jogador. E a Espanha ganhou, mostrando que não só no futebol, o coletivo, na maioria das vezes, é muito mais forte do que o individual. E na final, só para fechar, a gente viu isso também, né? Porque tivemos ali na final o Messi, que, na minha opinião, foi o melhor jogador da Copa, né? Na opinião do pessoal do esporte também, porque eu estava acompanhando, né? Não ganhou porque a FIFA, e aí eu concordo com o Dudziak, né, que é um critério que eles usam, sempre dão o melhor jogador para quem, pro time que ganhou. Então foi o Rodri, que aliás é um monstro. O Rodri jogou demais, realmente. Mas o Messi decidiu todas aquelas partidas, né? E na final não apareceu, né? Os talentos individuais da Argentina não apareceram, uma coisa impressionante, eu nunca vi isso. O time não deu um chute a gol até os 40 minutos ali do segundo tempo, né? Então mostrando, né, que o esforço coletivo é muito mais forte do que os individualismos somados, né? 24 minutos agora desta terça-feira.
17: Espanha!
2: É a nossa saudação aí aos espanhóis que vivem aqui no Brasil, que estão nos acompanhando. Tem muita gente de Portugal que nos acompanha, brasileiros em Portugal, mas na Espanha com certeza também temos os nossos ouvintes e estão de parabéns porque mereceram demais, demais esse título. E olha, garotada, hein? Time jovem, espera que 2030 venha aí e essa seleção vai dar muito mais trabalho ainda. Vamos lá, vai 24 minutos desta terça-feira. Vamos falar das questões que envolvem o Brasil e os Estados Unidos, polêmica danada relacionada às tarifas, ao comércio bilateral, que acaba tendo reflexo também, é claro, nas eleições. Não há dúvida nenhuma que esse tema estará nas eleições, né, e vai ser abordado de ambos os lados, não há dúvida nenhuma. Não há dúvida nenhuma que o presidente Lula, nos debates lá, vai levantar um aspecto importantíssimo, que é o fato de a família Bolsonaro ter trabalhado para isso que está acontecendo, ter comemorado. Eduardo Bolsonaro comemorou lá quando houve a imposição das primeiras tarifas, não há dúvida nenhuma. E o Flávio Bolsonaro vai alegar que o governo brasileiro não soube lidar com essa questão, vai lembrar a frase do Donald Trump, que disse que o Lula não quis negociar porque colocou questões pessoais acima dos interesses nacionais. Então vai ser, com certeza, um dos assuntos dos debates e que vai permear as eleições que entraram hoje numa fase decisiva, que são as convenções que vão definir os candidatos. A gente vai falar sobre isso daqui a pouquinho, mas antes o João Rosa traz as últimas informações sobre a questão das tarifas e também a possibilidade de o governo dos Estados Unidos, Donald Trump, de alguma forma interceder diretamente nas nossas eleições, porque ele fez isso na Argentina. Daqui a pouquinho a gente vai lembrar. Vamos ouvir o João Rosa e daqui a pouquinho a gente lembra como o presidente Donald Trump efetivamente fez esforços para que o Milei ganhasse as eleições legislativas no ano passado, que era muito importante para que ele se mantivesse com força no Congresso. Vamos ouvir o João Rosa.
3: O presidente Lula reagiu às declarações recentes do secretário de Estado dos Estados Unidos, Marco Rubio, e afirmou que se ele quiser apoiar a candidatura de Flávio Bolsonaro à presidência da República, pode vir ao Brasil montar um comitê eleitoral que será derrotado. A declaração foi feita durante a Convenção Nacional do PDT em Brasília, que oficializou o apoio do partido à candidatura de Lula à reeleição. Nos últimos dias, Marco Rubio fez críticas ao governo brasileiro. Segundo ele, Lula teria colocado o próprio ego acima da possibilidade de um acordo que beneficiasse a população brasileira. No discurso, o presidente Lula voltou a criticar as tarifas impostas pelos Estados Unidos sobre produtos brasileiros e defendeu a soberania do país.
18: Aliás, eu estou convidando quem quiser vir do mundo para ver as eleições aqui no Brasil. Quem quiser pode vir acompanhar. Se o secretário de Estado americano, Marco Rubio, quiser vir apoiar o meu adversário, que venha, que monte o comitê, porque a gente vai derrotar todos em nome da defesa da democracia nesse país.
3: As declarações ocorrem em meio a um aumento de tensão diplomática entre Brasil e Estados Unidos, após o governo norte-americano ampliar as tarifas sobre uma série de produtos brasileiros. Durante o discurso, sem citar nomes, Lula voltou a dizer que há brasileiros que procuram autoridades norte-americanas para defender medidas contra o Brasil e classificou esse tipo de atitude como uma traição ao país. De Brasília, João Rosa.
2: É, vamos aguardar. Não dá pra gente afirmar categoricamente, mas a possibilidade é grande de o presidente Donald Trump, que tem ligações ideológicas com a família Bolsonaro, de alguma forma interceder a favor do candidato Flávio nas eleições, como ele fez lá na Argentina, como lembramos há pouco aqui. Ele foi muito claro. O Milei esteve lá na Casa Branca às vésperas dessas eleições parlamentares. Ele tinha perdido a eleição em Buenos Aires e aí era uma eleição nacional, importantíssima para que ele mantivesse o apoio que ele precisa para as mudanças que ele está fazendo na Argentina no Congresso Nacional. E o presidente Donald Trump foi muito claro. Foi muito claro, ele falou que o empréstimo, entre aspas, né, de 20 bilhões de dólares, eles colocaram 20 bilhões de dólares lá na Argentina, estava condicionado à vitória de Milei nas eleições parlamentares. O Trump deixou muito claro isso. Então vamos aguardar, né, para ver se de alguma forma, mais uma vez, o presidente Donald Trump vai ter coragem de agir dessa forma aqui no Brasil. Aguardemos. 00:29, dá tempo de registrar mais algumas participações aqui dos nossos ouvintes via WhatsApp pelo 11 999 11 9981. Luísa da Saúde em São Paulo está por aqui. O Danilo Leonel, enfermeiro no plantão no resgate em São Paulo, olha só, o pessoal da madrugada em trabalhos importantíssimos, né, Ricardo Garcia, né? O Danilo Leonel trabalhando nesta madrugada aí, cuidando das pessoas. Tomara que não precise de nenhuma atuação, né? Aquela madrugada sem alteração, né? Sem nenhuma ação, mas se for necessário, a gente sabe que o resgate, não só em São Paulo, né? Mas a gente tem forças de corpo de bombeiros, de resgate, extremamente capacitadas em todo o país, e eu não me exaltar o pessoal da saúde, pessoal dos bombeiros que trabalham nessas atividades. Eu acho que eu já falei isso algumas vezes, vou repetir aqui, né? Meu pai era médico, então percebi a satisfação que ele tinha, né, em poder prestar esse tipo de serviço. Meu pai trabalhou na periferia de São Paulo até um mês antes de morrer, com 80 e tantos anos de idade. Ele era médico da família e ele ia lá para o posto, e do posto ele saía para a casa das pessoas para fazer lá as consultas. Então isso me orgulha demais. E não só pelo meu pai, mas eu convivo bastante com médicos, eu sei do trabalho maravilhoso, não só os médicos, né, enfermeiros, todo o pessoal da saúde e também o pessoal que trabalha nessa área de corpo de bombeiros de resgate. Vou repetir o que eu já falei aqui. Trabalhar como jornalista é muito bom, nos dá um prazer enorme. Eu imagino que você que está do outro lado aí, que tem qualquer outra profissão, espero que você goste do que faça, porque é muito bom, né, gostar do que faz, ter prazer. Agora, eu acho que não há profissões que deem mais prazer do que aquelas que você pode salvar uma vida, aquelas que você pode curar uma pessoa, tirar o sofrimento, reduzir o sofrimento de uma pessoa. Por isso que eu vou sempre exaltar o pessoal da área da saúde, o pessoal do Corpo de Bombeiros, que acorda, toma o seu café da manhã e vai para a rua para salvar a gente. Vem aí, Matheus de Souza.
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0: Estados Unidos anunciaram um novo tarifaço de 50% sobre produtos importados do Canadá. Washington justificou a medida, afirmando que Ottawa discrimina produtos americanos, especialmente nos setores de veículos, automotores, bebidas alcoólicas e laticínios. As novas tarifas passam a valer em 19 de agosto e vão atingir produtos como vinhos, cimento e tacos de hóquei, segundo a Casa Branca. O parlamento francês deve aprovar hoje a proibição do uso de redes sociais por menores de 15 anos. O acordo sobre a proposta foi fechado ontem entre deputados e senadores. A medida faz parte da política do presidente Emmanuel Macron para reforçar a proteção de crianças e adolescentes na internet. O governo pretende colocar a regra em vigor em setembro com a volta às aulas. No Reino Unido, uma medida semelhante foi aprovada para menores de 16 anos, mas só deve entrar em vigor no início do ano que vem. No horário de Brasília, 12:34.
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0: 35 minutos desta terça-feira, a gente vai continuar falando da questão das tarifas. O governo brasileiro, de alguma forma, tenta minimizar os efeitos, os impactos para os exportadores. A Samantha Klein tem para a gente os detalhes.
1: O governo começa nesta terça-feira uma série de reuniões com setores afetados pelo tarifaço de 25% às exportações brasileiras. Os primeiros a serem consultados serão as entidades que representam os calçadistas, vestuário e setor de plásticos. Coordenados pelos Ministérios do Desenvolvimento, Indústria e Comércio e da Fazenda, os encontros vão dar base para o programa de apoio às exportadoras. A intenção é ouvir os segmentos e mapear perdas de contratos e a necessidade de crédito. Depois disso, a equipe econômica deverá calcular o tamanho da ajuda e priorizar os setores mais prejudicados pelas tarifas que entram em vigor na quarta-feira. A ideia do governo também é manter um programa de auxílio sem extrapolar os limites fiscais. Entre as possibilidades na mesa estão a ampliação do Plano Brasil Soberano, o lançamento de novas linhas de financiamento e a abertura de novos mercados para as exportações. Para o presidente executivo da Associação Brasileira das Indústrias de Calçados, Haroldo Ferreira, a ideia é que a negociação do governo com os americanos continue.
2: A FDRA, que é a principal associação do mercado norte-americano, que representa a indústria calçadista norte-americana, bem como seus importadores, os distribuidores, está trabalhando junto ao governo federal norte-americano para ter um teto limite de tarifas de calçados. Se conseguir lá, os calçados brasileiros também terão esse teto. Então, estamos trabalhando com os nossos congêneres no mercado norte-americano, bem como continuamos dialogando com o governo federal.
1: Conforme a Bicalçados, o tarifaço deverá provocar uma queda de 7% nas exportações totais de calçados em 2026. O tarifaço de 25% passa a vigorar a partir desta quarta-feira. De Brasília, Samantha Klein.
0: 38 minutos desta terça, vamos falar de eleições, a movimentação na direita com Bruna Barbosa.
3: A Federação União Progressista, formada por PP e União Brasil, lançou nesta segunda-feira a pré-candidatura do deputado federal.

0: O Guilherme Derriti, do PP, ao Senado por São Paulo. O anúncio foi feito durante evento na Assembleia Legislativa, com a presença do governador Tarcísio de Freitas, do Republicanos, e do senador Flávio Bolsonaro, pré-candidato do PL à presidência da República. Durante o encontro, a federação também declarou apoio estadual à pré-candidatura de Flávio Bolsonaro ao Palácio do Planalto. O movimento, porém, ainda não está consolidado nacionalmente. O próprio presidente estadual do PP, deputado federal Maurício Neves, já sinalizou que o partido pode adotar uma posição de neutralidade na disputa presidencial. Nos bastidores, no entanto, dirigentes afirmam que as negociações seguem abertas e devem avançar até o prazo final definido pela Justiça Eleitoral. A Convenção Nacional do PP está prevista para 5 de agosto. Ao discursar, Flávio Bolsonaro agradeceu o apoio da federação em São Paulo e disse esperar que a aliança seja ampliada para o restante do país.
1: Essa coalizão que foi montada aqui é uma grande inspiração para nós também no âmbito nacional. Eu espero que muito em breve possamos também caminhar junto ao Centro Nacional, a Federação junto conosco, porque nós temos a consciência que o Brasil não aguenta mais 4 anos de PT.
0: A CBN, Guilherme Derriti, afirmou que o posicionamento adotado em São Paulo pode influenciar outros partidos e contribuir para um acordo nacional.
2: Eu acho que a nossa parte a gente está fazendo é demonstrar para o Flávio Bolsonaro que aqui em São Paulo ele terá o apoio desde o primeiro turno da Federação União Progressistas. E quem sabe a gente consiga fazer de fato esse movimento para que outros partidos também assim declarem, como o próprio Republicanos, que é o partido do governador Tarcísio de Freitas. Temos outros partidos como Podemos, como MDB, como, enfim, partidos que são importantes e partidos que podem fazer diferença.
0: Na cerimônia, Tarcísio de Freitas também discursou e voltou a atacar Fernando Haddad, seu principal adversário político. O governador afirmou que o petista foi o pior prefeito da história de São Paulo e o melhor ministro da Fazenda da história do Paraguai. Além de Derriti, a chapa de Tarcísio ao Senado terá o presidente da Assembleia Legislativa, André do Prado, do PL. A candidatura será oficializada no próximo sábado, durante a Convenção Nacional do Partido. Também nesta segunda-feira, o Novo confirmou a candidatura do ex-ministro Ricardo Salles ao Senado por São Paulo e oficializou o apoio à reeleição do governador paulista. Com colaboração de Pedro Pupulin, de São Paulo, Bruna Barbosa.
3: E a gente continua falando de eleições, convenções partidárias que vão até o dia 5 de agosto, a definição das candidaturas, das chapas. Rani Veloso tem mais detalhes.
4: Começou nesta segunda-feira o período das convenções partidárias para as eleições deste ano. O calendário eleitoral segue até o dia 5 de agosto, data limite para a formalização das candidaturas. O primeiro a oficializar o nome foi Renan Santos, do Partido Missão, que vai concorrer à presidência. O evento foi online sem transmissão. O candidato antecipou o ato por motivos de segurança, após relatar ameaças de facções criminosas. Com a oficialização, a Polícia Federal poderá reforçar a proteção para o lançamento da campanha em público no dia 1º de agosto, em São Paulo. O vice da chapa será o militar da reserva, Haroldo Medina. A maior parte dos presidenciáveis escolheu São Paulo para as convenções. Flávio Bolsonaro, do PL, será lançado no próximo sábado. Ronaldo Caiado, do PSD, no dia 26. O presidente Lula, do PT, terá o nome homologado em 2 de agosto. Já Romeu Zema, do Partido Novo, oficializa a candidatura em Brasília na segunda-feira, dia 27. Apesar do início do prazo, os partidos enfrentam impasses na formação dos palanques regionais. O PT tenta fechar alianças em Goiás após confirmar Patrus Ananias para o governo de Minas Gerais. Já o PL de Flávio Bolsonaro busca resolver a indefinição de vice e palanques em 10 estados. Uma das cotadas para vice é a economista Daniela Marques, do Republicanos, mas a legenda condiciona a aliança nacional ao apoio do PL em estados estratégicos como Mato Grosso. Em Minas Gerais, o maior desafio é definir o palanque para o governo estadual entre o senador Cleitinho, também do Republicanos, ou lançar o nome do presidente da Federação das Indústrias de Minas, Flávio Roscoe, para tentar aproximar o setor empresarial. No Distrito Federal, o impasse é a decisão de Michele Bolsonaro se vai ser candidata ao Senado após o vídeo que ela fez com críticas a Flávio ao dizer que ele tinha a maltratado. O cientista político Rubens Figueiredo analisa essa dificuldade de composição que ocorre, segundo ele, porque os partidos atuam como confederações com interesses regionais.
5: E o candidato a presidente que ajuda em um estado, ele pode atrapalhar em outro. Além disso, as lideranças e os partidos estaduais, eles ganharam autonomia, principalmente em função das emendas. Então, o presidente tem cada vez mais dificuldade em fazer uma aliança vertical que contemple palanque na maioria dos estados ou em todos os estados.
4: Já Ronaldo Caiado não tem unanimidade de apoio da própria sigla nos palanques regionais, a exemplo do Rio de Janeiro, onde o candidato ao governo Eduardo Paes apoia Lula. E Zema ainda não tem vice. Uma das opções colocadas por ele seria Michele Bolsonaro, mas a ex-primeira-dama negou ao dizer que não há nenhuma possibilidade. De Brasília, Rani Veloso.
3: 44 minutos desta terça-feira. Bom, Rádio CBN, obviamente, né, Ricardo Garcia, vai ter uma programação especial a partir dos próximos dias com uma cobertura total das eleições. E quem traz para a gente os detalhes é o Lucas Soares.
6: A CBN dá início nesta semana à cobertura especial das eleições, com novos quadros, comentaristas e reportagens para ajudar o ouvinte a se manter bem informado, acompanhar tudo sobre a disputa e tomar decisões na hora de votar. 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
6: 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As mais interessantes serão selecionadas pela redação e enviadas aos candidatos, que responderão também em áudio. A cobertura especial também ajudará os ouvintes a entender o papel de cada um dos cargos legislativos em disputa. Serão duas vagas para senador, uma para deputado federal e uma para deputado estadual, além de governador e presidente. A série Quem Faz o Que vai trazer explicações didáticas sobre as atribuições de cada cargo. A intenção é que, ao saber o que cada um faz, o ouvinte possa analisar e entender o que de fato faz sentido nas propostas eleitorais. De agosto até o final do segundo turno, o Viva Voz também terá formato especial, como um programa separado, comandado por Vera Magalhães, passará a ser exibido das 7 às 8 da noite, fora do ponto final, com uma bancada rotativa de novos comentaristas, para tratar dos principais assuntos e ajudar o ouvinte a entender os movimentos e bastidores para além do que está no noticiário.
8: A ideia é que ele seja uma espécie de um hub analítico para consolidar o dia, separando a notícia do ruído, levando um contexto que permita entender as movimentações das campanhas.
6: Toda a cobertura dos novos quadros, as entrevistas e comentários terá ampla repercussão nas redes da CBN e ficará disponível em podcast. É o que afirma o gerente de produtos digitais da CBN, Thiago Barbosa.
9: Nossas redes sociais e podcasts somam mais de 30 milhões de visualizações e downloads todos os meses. Isso amplia o alcance do conteúdo do jornalismo da CBN para os ouvintes e também para outros públicos. e nesse momento de eleição é crucial.
6: Para o digital também será lançada a terceira temporada do podcast Como Chegamos Até Aqui. Depois de contar em áudio a história das eleições presidenciais desde a redemocratização e das disputas de Rio e São Paulo, a nova temporada, sob comando do âncora Leandro Rezende, vai mostrar como a discussão sobre segurança pública evoluiu e se entrelaçou com as eleições neste século. De São Paulo, Lucas Soares.
3: Faltando 12 minutos agora para uma da madrugada, a gente vai falar do conflito no Oriente Médio. Infelizmente, a guerra continua. O Luiz Fernando Figliage traz para a gente as últimas informações.
10: Os Houthis anunciaram que vão aplicar um bloqueio naval contra a Arábia Saudita. Há dias, o grupo ameaça fechar o estreito de Bab el-Mandeb, a segunda maior rota de exportação de petróleo do Oriente Médio. A medida abre uma nova frente contra os Estados Unidos na guerra no Oriente Médio, ampliando a ameaça ao abastecimento global de energia e ao comércio para além da região do Golfo Pérsico. Em comunicado divulgado à imprensa, o porta-voz militar do movimento rebelde do Iêmen, apoiado pelo Irã, chamou os sauditas de criminosos. A ONU afirmou que o bloqueio pode acarretar um conflito ainda maior. No outro lado, Israel anunciou o início da retirada das tropas das zonas ocupadas do sul do Líbano. Conforme o exército de Benjamin Netanyahu, a implementação das chamadas zonas piloto ocorre em cooperação com as forças armadas americanas e libanesas. O acordo prevê a retirada dos militares israelenses e o destacamento de tropas do Líbano, que ficarão responsáveis pelo desarmamento do Hezbollah. Contudo, o grupo extremista não assinou ou indicou que cumpriria o acordo. Na frente de combate entre Estados Unidos e Irã, novos ataques ocorreram nesta segunda-feira. Explosões foram ouvidas em Bandar Abbas, cidade próxima ao Estreito de Hormuz. Antes dos ataques, o presidente Donald Trump afirmou que os iranianos iriam pagar caso os militares americanos fossem mortos em conflitos. Mediadores tentam negociar um cessar-fogo para retomar as conversas diplomáticas. No entanto, ainda não há qualquer sinal de trégua após a nova escalada de ataques. De São Paulo, Luiz Fernando Figliage.
3: Faltam 10 minutos agora para uma. Registrar aqui as participações das nossas ouvintes, os nossos ouvintes pelo YouTube. Pessoal que acompanha as imagens do estúdio, troca ideias no chat. O Renato Dias, muito obrigado. Também ao Célio Castro, direto de Manaus, obrigado ao Cássio Sete, Marcos Almeida, de Fortaleza, no Ceará, Fernando Souza, obrigado pela mensagem, também tem aqui, vamos ver, Francisco Silva, Francisco Romão, de Parnamirim, no Rio Grande do Norte. Muito obrigado ao Silvio de Juiz de Fora. Pelo WhatsApp, 11 999 11 9981. O Carlos Muniz, Camaragibe, Pernambuco, muitíssimo obrigado. Nínero Torres, de São Paulo. Mensagem que chega do Manuel Júnior, de Caruaru, Pernambuco. Está dizendo que é fã número um do programa aqui, viu, Ricardo Garcia? Muito obrigado, Manuel, pela sua companhia, pelas palavras aqui, e muito nos honram. Bom dia do Marcos de Itaquá, em São Paulo. O Bill de San Diego, Califórnia, também está por aqui, audiência internacional. Obrigado a você que participa pelo e-mail. É só entrar no site cbn.com.br, você clica lá no Fale com Âncora, ou então via Instagram. Estamos aqui no arroba PHC Galvão. Repetindo, arroba PHC Galvão. Agradecer o Henrique Kurtz, fazendo aqui, viu, Ricardo Garcia, que ficou emocionado aqui com as minhas palavras quando eu falei do meu pai, que era médico, e da forma como ele trabalhava. E o Henrique está dizendo aqui que, abre aspas, meu pai também era médico, dividia seu tempo entre o trabalho e a medicina voluntária, atendendo gratuitamente muitas pessoas em diferentes regiões do Rio de Janeiro. Ao ouvir você, bateu uma saudade enorme do meu pai, escreveu aqui o Henrique Curtis. A saudade a gente sempre vai ter, né, Ricardo Garcia? Mas o importante é que eles deixaram um legado positivo e que nos orgulha demais. Obrigado, Henrique, pela sua mensagem aqui. Tiago Lima Reis está por aqui. O Chora Ninguém, lá de Garaçu, Pernambuco, mandou aqui também a sua mensagem. Zé da Pama, Frederico Clemente, Adélia Médici, pessoal interagindo. Muito obrigado aqui via Instagram, na rede social, no @phcgalvão. Muitíssimo obrigado. Faltam 7 minutinhos agora para 1 da madrugada. Temos diversas reportagens aqui, Ricardo Garcia, ouvinte do CBN Madrugada, de crimes misteriosos, desaparecimento, mortes ainda a serem esclarecidas e de ações realmente lamentáveis, né, como a de uma professora que foi envenenada por uma aluna, né, num curso de artesanato. Há imagens da mulher colocando lá mercúrio, uma coisa simplesmente absurda. Letícia Rodrigues, direto de Pernambuco, tem os detalhes para a gente.
11: A Polícia Civil de Pernambuco segue investigando o caso de uma professora de artesanato que acusa uma aluna por intoxicação com mercúrio no Recife. Segundo a polícia, a amizade da vítima com o namorado da suspeita pode explicar o envenenamento. Por isso, a tentativa de homicídio por motivo de ciúme é uma das linhas de investigação do caso, que foi registrado há mais de um ano. A artesã Dene Cardoso é professora voluntária num curso de artes no Hospital Universitário Oswaldo Cruz, na capital pernambucana. Após apresentar dores abdominais, comprometimento da coordenação motora e perdas de movimentos, ela passou a observar que a água que consumia apresentava bolinhas e um gosto estranho. A garrafa que era utilizada pela artesã foi um presente dado pela própria suspeita, identificada como Maria Aparecida Rodrigues de Araújo, que começou a frequentar as aulas enquanto acompanhava o filho, que realizava tratamento no hospital. Em depoimento à polícia, Dani revelou que as duas tiveram um desentendimento acerca de um ano e meio antes da descoberta do caso. Na ocasião, ela disse ter deixado claro que não abriria mão da amizade com o namorado da suspeita. Depois disso, ela flagrou a mulher mexendo na sua garrafa de água quando decidiu filmar as aulas e flagrou a ação 2 vezes. Nas imagens, é possível ver Maria Aparecida depositando um conteúdo dentro da garrafa. Dene chegou a comprar outra garrafa de água semelhante, onde a suspeita também depositou mercúrio. Além das filmagens, a polícia também periciou a água que foi consumida pela artesã nas 2 garrafas. Os laudos apontaram a presença de mercúrio nos recipientes e também na urina e no sangue da professora, onde foi encontrado um volume de mercúrio 4 vezes acima do limite considerado tolerável. Na época, Dene acionou a polícia militar. As 2 mulheres foram levadas para a central de plantões da capital e um boletim de ocorrência foi registrado. A suspeita negou que tivesse envenenado a bebida, mas os policiais encontraram resíduos de um pó no fundo da bolsa dela. O inquérito ainda não foi concluído, mas o delegado responsável pelo caso, José Custódio, disse que as investigações já estão em fase final e que, mesmo com as imagens e os depoimentos, a investigação busca reunir outros elementos que comprovem a prática do crime. Ainda segundo o delegado, a investigada segue negando todas as acusações. A defesa de Maria Aparecida informou que a mulher faz tratamento médico por transtornos mentais e que não irá comentar o caso para não prejudicar a conclusão do inquérito. Mas segundo a polícia, até o momento, não foram apresentados documentos que comprovem o diagnóstico. Do Recife, Letícia Rodrigues.
3: Esse para São Paulo, Lucas Taveira tem informações sobre a morte suspeita e investigada de um diretor de TV em São Paulo.
12: A Polícia Civil de São Paulo investiga como morte suspeita o caso do diretor e cineasta Ricardo Spencer, de 49 anos. Ele foi encontrado morto na manhã desta segunda-feira no centro da capital. Segundo a Secretaria da Segurança Pública do Estado, Ricardo estava hospedado no edifício Copan por meio de uma plataforma de locação por temporada. O corpo foi encontrado após o porteiro acionar a administração do edifício. A Polícia Militar e o SAMU foram chamados e constataram a morte. De acordo com as autoridades, não havia sinais de violência. A perícia foi acionada e o caso foi registrado como morte suspeita no Distrito Policial do Bom Retiro, na região central da cidade. Segundo o portal G1, o diretor havia se mudado recentemente do Rio de Janeiro para São Paulo para iniciar as gravações de uma nova série para uma plataforma de streaming. Ricardo é neto da atriz e diretora Nilda Spencer, considerada uma das grandes referências do teatro baiano. Nos últimos 10 anos, o cineasta integrou a equipe de direção da TV Globo e trabalhou em produções como Mr. Brawl, Segunda Chamada, Cine Hollywood e Segundo Sol. O trabalho em Segunda Chamada recebeu o prêmio de melhor série do ano da Associação Paulista de Críticos de Arte em 2020. Na área da música, ele teve como grande parceira a também baiana Pitty. Spencer foi responsável pelos videoclipes de alguns dos principais sucessos da cantora, incluindo Memórias e Me Adora. Nas redes sociais, a cantora Pitty relembrou a amizade entre os dois e prestou uma homenagem ao diretor. A apresentadora e humorista Tata Werneck também lamentou a morte do artista. Ela descreveu Spencer como um amigo querido e disse que tinha muita admiração por ele. Em nota, a Secretaria de Cultura da Bahia destacou a trajetória do diretor, manifestou pesar pela morte e se solidarizou com familiares e amigos. De São Paulo, Lucas Taveira.
3: Vamos abrir espaço para mais uma reportagem do Lucas Taveira, Ricardo Garcia. Uma dúvida em relação ao que possa ter acontecido com um empresário de Carapicuíba, na região metropolitana, e a polícia está procurando aí por mais um envolvido no desaparecimento desse empresário. Vamos ouvir.
12: A Polícia Civil segue com a investigação para encontrar o quarto suspeito de envolvimento no desaparecimento do empresário Marcelo Magalhães de Almeida, de 31 anos, em Carapicuíba, na Grande São Paulo. A Secretaria de Segurança Pública informou nesta segunda-feira que 3 suspeitos já foram presos. O primeiro foi detido na sexta-feira, durante uma ação da Polícia Militar. Ele era procurado pela Justiça por outro crime e, ao longo das investigações, teve a participação no caso confirmada. Os outros 2 suspeitos foram presos no domingo, em Carapicuíba. As investigações apontam que o caso pode se tratar de um homicídio qualificado. Em entrevista à TV Globo, o delegado Fabiano Barbeiro explicou que a apuração aponta que o empresário foi atraído para um imóvel após um desentendimento financeiro com um dos suspeitos.
13: Idealizou, né, essa conduta, este crime, arquitetou isso com os outros criminosos, atraiu o Marcelo para esse local e manteve ele ali como refém, já com o propósito de matá-lo. A questão de que, na ocasião, houve lá a subtração de alguns valores, a gente deixa muito claro que a principal intenção não era essa. Isso aconteceu circunstancialmente.
12: As buscas pelo empresário foram encerradas no fim da tarde desta segunda-feira e serão retomadas às primeiras horas desta terça-feira. Os trabalhos se concentram em uma área de mata da Sabesp na rua Patrocínio Paulista, onde cães farejadores da Polícia Militar e da Guarda Civil Municipal identificaram rastros da vítima. O carro de Marcelo foi encontrado abandonado nas proximidades e passou por perícia. A Polícia Técnico-Científica também examinou o imóvel onde ele teria sido mantido. Vestígios de sangue foram encontrados nos 2 locais, mas os laudos ainda são aguardados. De São Paulo, Lucas Taveira.
3: 1 minuto, vem aí o Matheus de Souza.
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0: Terça-feira, 21 de julho de 2026. O governo dos Estados Unidos concedeu green card ao deputado federal Eduardo Bolsonaro, que vive no país desde o início do ano passado. O documento permite que o filho do ex-presidente Jair Bolsonaro passe a viver no território por tempo indeterminado, sem necessidade de autorizações especiais para trabalhar ou estudar. A concessão ocorre em meio a tensões comerciais entre Brasília e Washington. Eduardo foi recentemente condenado pelo Supremo Tribunal Federal a 4 anos de prisão por coagir magistrados a tentar influenciar sanções contra o judiciário brasileiro. As informações são do jornal Folha de São Paulo. A China ampliou as compras de soja do Brasil e reduziu as importações do produto fabricado pelos Estados Unidos. Segundo os dados oficiais divulgados pelo governo chinês, o país importou mais de 12 milhões de toneladas do produto brasileiro, que representa alta de 13% em relação a julho do ano passado. Já as compras da soja norte-americana pela China caíram 20% no intervalo de tempo comparado. Os Estados Unidos lançaram novos ataques contra o Irã nesta segunda-feira, informou o Comando Central do Exército Americano. Segundo a mídia de Teherã, explosões foram ouvidas na região do Estreito de Hormuz. A defesa antiaérea da usina nuclear de Bushehr, que funciona com aval da comunidade internacional, foi ativada durante as ofensivas. No horário de Brasília, 1:03.
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2: 1:05.

0: Muito bem, aqui no CBN Madrugada, espaço para a gente falar um pouco mais aí sobre eleições. Nesta segunda-feira, o Tribunal Superior Eleitoral divulgou muitos dados aí relativos aos eleitores que estão aptos a votarem este ano. São 158 milhões e 700 mil brasileiros e brasileiras, um aumento de 1,46% em relação às últimas eleições gerais. A gente vai conversar aqui no CBN Madrugada com o professor Hilton Fernandes, que é cientista político, professor da Fundação Escola de Sociologia e Política de São Paulo e pesquisador do Laboratório de Opinião Pública e Mídias Digitais. Professor Hilton, muito bom dia, é um prazer tê-lo conosco aqui na CBN.
1: Olá, bom dia, é um prazer estar aqui com você.
0: Hilton, tem vários dados aqui que eu gostaria de abordar, que foram divulgados nesta segunda-feira. Tem algum aspecto que você tenha observado aí, que tenha chamado mais a atenção em relação a essas informações que foram transmitidas pelo TSE nesta segunda?
1: A divulgação do TSE chamou atenção principalmente em dois pontos. Um deles foi um aumento grande no número de eleitores registrados no exterior, e o outro ponto foi a diminuição do número de eleitores no Sudeste, enquanto as outras regiões cresceram. Isso tem provavelmente explicação tanto na migração como na atualização dos registros do TSE, mas também a gente pode acreditar que no caso do Sudeste tem uma parcela da população que já não se preocupa em participar das eleições, já não tem mais ido votar. E depois de três faltas, né, três turnos que a pessoa não vota, o título pode ser cancelado. Né? Essa é uma hipótese da diminuição dos eleitores em São Paulo. Em São Paulo, no Sudeste, em São Paulo também.
0: O que é bastante preocupante, não é, professor Hilton Fernandes? Eu tenho destacado aqui no CBN Madrugada, praticamente, não posso dizer que é todo dia, mas quase todo dia, infelizmente, a gente recebe participações de ouvintes, tanto pelo WhatsApp, pelo YouTube, pessoas dizendo, eu não voto mais, eu não acredito mais em política, eu não voto mais, e essa apatia política, esse momento em que as pessoas acabam desistindo mesmo de exercer a sua cidadania, é algo bastante preocupante, não é, professor?
1: Sem dúvida. Quem não participa da política tem que aceitar o resultado de quem participou. Né? Quem foi lá votar, escolheu. E se você não acredita na política, ela ainda continua fazendo muito efeito, tendo muito impacto na vida de todos. Não adianta não acreditar. A gente entende que, diante de denúncia, de corrupção, de agressividade que tem aparecido muito, né, nos discursos políticos e também no período de eleição, é comum, né, que a pessoa, os eleitores, fiquem desanimados. Né? Eu acho que isso até a gente consegue entender. Mas esse desânimo, ele pode prejudicar ainda mais e se transformar num afastamento. A pessoa se afastar da política, isso prejudica ainda mais, porque aqueles que pregam mais agressividade e ficam ali o tempo todo brigando pela política, eles vão continuar participando e vão tomar as decisões. Então, por mais que seja algo que traga desânimo para a gente, né, e principalmente para quem não vê mudanças na política, a participação é importante. Ainda que a pessoa não se informe muito, é importante ir lá votar, saber o nome dos candidatos, porque assim ela consegue, pelo menos, colocar a vontade dela. Se agora não mudou, quem sabe no futuro. Sim. Mas se ela não participar, aí não muda mais.
0: Sim. E falando em participação, né, professor Hilton Fernandes, destacar aqui a questão da participação da mulher. O Brasil tem mais mulheres do que homens, se não me engano está em cerca de 6 milhões, número a mais de mulheres em relação a homens hoje no Brasil, e os dados do TSE mostram que no eleitorado, que é mais ou menos a proporção da população, né, são 52,8% de mulheres, de eleitoras. E aí a pergunta que fica é, né, o que que falta para a gente ter uma maior representatividade das mulheres nas instâncias de poder? Se a gente olhar para o Congresso hoje, o Congresso brasileiro é formado por 18% apenas de mulheres. Se a gente voltar umas duas eleições, estava em 10, 11%. Ainda aumentou bastante aí nos últimos anos. Mas ainda assim, né, de cada 5 parlamentares, só uma é mulher. O que falta para a gente mudar essa situação, professor Hilton Fernandes?
1: Eu diria que essa é a principal pergunta que o eleitor deveria fazer esse ano. Né? Por que tem tão poucas mulheres na política? Não é porque a mulher não quer participar. É porque esse é um processo cultural em que os homens dominaram durante muito tempo e aí fica mais difícil de abrir espaço para as mulheres. É como se fosse um emprego. Né? Um emprego, quando surge uma vaga, as pessoas indicam os amigos. Né? Os homens levam os homens para as campanhas eleitorais. Então as mulheres precisam brigar mais para conseguir esse espaço. Infelizmente a gente ainda vive isso. Né? Uma dica que eu daria para o eleitor que está descontente com essa situação é votar em mulheres nessa eleição. Não importa se é de esquerda, direita, qual que é a ideologia ou a proposta. Votar em mulheres já é uma mudança que a gente sabe que vai fazer efeito nas câmaras, nas assembleias, porque tem ali um papel importante de agenda, né? As necessidades, as demandas das mulheres são diferentes das dos homens. Quanto mais mulheres, melhor para um equilíbrio da política no Brasil.
0: Até na questão da corrupção, né, professor Hilton? Há pesquisas que mostram que as mulheres se envolvem menos em corrupção do que os homens, né?
1: É isso. Eu diria que tem mais a ver com aquilo que eu falei anteriormente, né? Da relação dos amigos, porque a corrupção precisa ali de um ajudando o outro para esconder. E aí, como isso está muito entranhado na nossa sociedade, quem está lá mais tempo é quem pratica mais. E como tem muito mais homens mais tempo na política, é natural que esteja mais relacionado a homens. Então isso já seria também uma forma de melhorar a nossa política. Né? Porque quando você coloca pessoas novas e aí entrando mais mulheres, você quebra essa rede de apoio de corrupção.
0: São Paulo, voltando à questão regional, professor, São Paulo, apesar de ter tido uma redução na parcela do eleitorado de 22,1% em 2002 para 21,4% agora em 2026. Teve uma redução. Apesar disso, é o estado de longe que tem mais eleitores, né? São mais de 34 milhões de eleitores. O segundo é Minas Gerais, tem praticamente a metade, pouco mais de 16 milhões. O Rio de Janeiro, 12 milhões. E aí vem Bahia com 11, Paraná com 8. Se a gente pegar esses 5 estados, juntos eles têm mais da metade dos eleitores no Brasil. Em que medida esses dados influenciam as campanhas, professor?
1: Isso é um dado que às vezes esconde um pouco o poder político desses locais, né, desses estados. No caso de São Paulo, o estado de São Paulo, ele tem na história, né, indicado nomes que foram de governadores ou até prefeitos da capital para serem candidatos a presidente. Né? Tem muitos candidatos a presidente que foram candidatos antes aqui na cidade de São Paulo ou no estado de São Paulo, porque a visibilidade é muito grande, os meios de comunicação aqui são muito fortes, né? O poder da região, porque tem muitos recursos aí, falando de economia, né? Tirando o primeiro orçamento, que é o do Brasil, o segundo é o estado de São Paulo. E a cidade de São Paulo, não lembro agora se estava ali em terceiro ou quarto, mas também só uma cidade com um orçamento muito grande. Então isso faz diferença no poder político, no poder de visibilidade e até no controle dos partidos. Né? A gente vê as grandes lideranças dos bastidores, que são os presidentes de partido, muitos deles são de São Paulo. E isso faz diferença. Né? E aí quando a gente pensa São Paulo, Rio, Paraná, Bahia, Minas, que é praticamente um conjunto ali, não é à toa que a gente teve um período na nossa história do café com leite. Ficava ali São Paulo e Minas trocando quem era o presidente. Né? é um poder econômico, um poder de influência muito grande.
0: A gente está conversando aqui no CBN Madrugada com o professor Hilton Fernandes, cientista político, professor da Fundação Escola de Sociologia e Política de São Paulo. Hilton, eu achei muito interessante também a divulgação dos dados sobre a questão da faixa etária dos eleitores, que mostra um aumento significativo de eleitores 60 mais, 13,9%, e uma queda significativa também de eleitores com menos de 18 anos, aquela garotada ali entre 16 e 18 que já pode votar, pode optar por votar ou não, houve uma queda de 14,5% em relação à última eleição. A explicação para essa queda, né, dos jovens e aumento dos mais idosos tem a ver somente com a questão demográfica ou os jovens estão menos interessados e os idosos mais engajados, professor?
1: É uma questão dos idosos, tem a ver bastante com as gerações, né, com o movimento demográfico que é esperado. A população brasileira tem envelhecido, então esse aumento no número de eleitores com mais de 60 anos, a gente tem visto seguidamente, porque a população está envelhecendo. Isso é uma coisa esperada. E, curiosamente, o número de mulheres, né, a gente comentou antes, que chega a 53, quase 53, né, 52,8% dos eleitores, nessa faixa, né, de 60 a mais, ela ainda é maior. Porque a gente sabe, né, as mulheres conseguem viver mais do que os homens. Né, os homens têm uma capacidade incrível de morrer antes. E aí, por causa disso, esse grupo mais idoso aumenta o efeito da participação, da quantidade de mulheres no total. Sobre o jovem, sempre tem também, de eleição para eleição, uma diferença, porque 16, 17 anos não é obrigatório. Então, se não houver uma campanha para chamar os eleitores, para chamar os jovens a participar, eles não são obrigados, então eles podem não se registrar. Em 22, né, na última eleição nacional, houve uma campanha. E aí, a gente pode perceber ali um movimento, em 22, de mais participação dos jovens. Neste ano não aconteceu. Isso provavelmente é um dos grandes fatores de explicação. Ainda que a tendência demográfica agora talvez seja de que não tenhamos tantos jovens daqui para frente, porque a população está aumentando mais devagar, as famílias estão tendo menos filhos, ainda assim a diferença foi grande em relação a 22 e provavelmente tem a ver com essa falta de campanha para atrair o jovem, como aconteceu na última eleição.
0: A gente tem mais dois minutinhos aqui, professor Hilton, e agora eu faço uma pergunta ao pesquisador do Laboratório de Opinião Pública e Mídias Digitais. Você falasse da importância das redes sociais nestas eleições, da responsabilidade que cada um de nós temos que ter, né? Porque eu sou um comunicador de rádio, mas a população brasileira e mundial que tem um perfil em rede social também é comunicadora, né? Então a responsabilidade que está intrínseca a essa questão e sobre as medidas que foram adotadas aí pelo Supremo Tribunal Federal para tentar de alguma forma evitar fake news, evitar problemas maiores, né, nas eleições, professor?
1: A internet, principalmente as redes sociais, né, permitiram a inclusão de muitas pessoas. Agora a gente consegue se comunicar com mais facilidade, a gente consegue conversar com pessoas que antes a gente não teria acesso, a gente consegue divulgar nossas ideias, mas, por outro lado, também tem ali sempre os oportunistas que utilizam essas facilidades para proveito próprio. E o período eleitoral, já faz um tempo que a gente tem percebido quanto é importante a gente ficar atento ao que sai nas redes sociais, ao que sai na internet, o que é publicado, porque tem muitas notícias falsas. E aí não é só em redes sociais, né? A gente usa muito ali aqueles serviços de mensagem, WhatsApp, Telegram, também é, de certa forma, uma rede social e é onde mais se divulgam notícias falsas. E, infelizmente, essas notícias vêm acompanhadas daquelas frases de querem esconder de você, não acredite na imprensa tradicional, não acredite nos meios de comunicação, e para dizer que é para acreditar só naquela pessoa, ou só naquele meio que passou informação para ela. E isso é o pior, né? Porque a gente sempre tem que ver mais de um meio, mais de uma fonte de informação, para não ficar ali num risco de manipulação. Né? Se tem alguém dizendo não acredite nos outros, já desconfie. Esse é um risco real que a gente já viu acontecer em vários países, não só no Brasil, mas informações que são falsas e que atrapalham a vida das pessoas, mas são divulgadas de forma como se fosse um segredo e que você não pode acreditar nos outros, só pode acreditar naquela fala. Isso é o pior. Nós temos, sim, que ouvir os outros para entender melhor o que está acontecendo na nossa volta, na nossa realidade.
0: Muito bem, professor Hilton Fernandes, cientista político da Escola de Sociologia e Política de São Paulo, obrigado mais uma vez pela gentileza aqui com a Rádio CBN, um bom dia e até uma próxima.
1: Até a próxima, foi um prazer.
0: Uma hora 21 minutos, a gente continua falando sobre eleições. Marina Dantas tem informações sobre a possibilidade do voto em trânsito.
2: Eleitoras e eleitores que estarão fora do município onde votam no dia das eleições poderão solicitar a habilitação para o voto em trânsito a partir desta segunda-feira. O pedido poderá ser feito até o dia 20 de agosto pela internet ou presencialmente em qualquer cartório eleitoral. Quem optar pelo atendimento online precisa ter a biometria cadastrada. Já no atendimento presencial, é necessário apresentar um documento oficial com foto. Após a habilitação, o voto em trânsito estará disponível nas capitais e nos municípios com mais de 100 mil eleitores. As opções de votação, no entanto, dependerão do local em que o eleitor estará no dia do pleito. Dessa forma, quem estiver em outro município do mesmo estado poderá votar para os cargos de presidente da República, governador, senador, deputado federal e deputado estadual. Já aqueles que estiverem em trânsito em outro estado poderão votar somente para presidente da República. A regra também se aplica aos eleitores inscritos no exterior que estiverem no Brasil durante as eleições. Eles poderão votar para presidente da República. Em São Paulo, por exemplo, o Tribunal Regional Eleitoral de São Paulo irá levar as urnas até o Aeroporto Internacional de Guarulhos para possibilitar o voto por eleitores que estiverem de passagem no terminal aeroportuário no dia da eleição e solicitarem a transferência temporária para o local. Vale destacar, porém, que não existe voto em trânsito no exterior. O advogado especialista em direito eleitoral, Alberto Rolo, alerta que o eleitor que optar pelo voto em trânsito e não comparecer à votação, precisará justificar a ausência.
3: Então, se aquele eleitor se inscreveu para o voto em trânsito e não vai conseguir comparecer, ele também precisa justificar, senão ele tem as mesmas restrições de exercício de direito, tirar passaporte, conseguir empréstimos em bancos oficiais, fazer matrícula em estabelecimentos de ensino oficiais e multa, né? A multa, ainda que o valor seja pequeno, o eleitor, se não justificar, pode sofrer a consequência de multa.
2: Após as eleições, o título retornará à sessão eleitoral de origem automaticamente, o que dispensa a necessidade de pedir a transferência de volta ao domicílio eleitoral original. De Brasília, Marina Dantas.
0: De Brasília para o Rio de Janeiro, Pedro Bonenberger tem informações sobre candidaturas no estado fluminense. Olha só, Ricardo Garcia, quem está de volta às urnas, Anthony Garotinho. Vamos ouvir.
4: Dois partidos políticos oficializaram os candidatos ao governo do Rio de Janeiro nesta segunda-feira. Em convenção realizada na Zona Sul da capital, o PSD lançou a chapa formada pelo ex-prefeito do Rio, Eduardo Paes, e por Jane Reis, do MDB. O deputado federal e presidente estadual do PSD, Pedro Paulo, foi anunciado como candidato ao Senado. A corrida eleitoral no Rio tem sido marcada por mudanças de última hora. No domingo, o ex-prefeito de Nova Iguaçu, Rogério Lisboa, do PP, deixou o posto de candidato a vice-governador na chapa de Douglas Ruas, do PL. Eduardo Paes afirmou que fará de tudo para que o PP esteja ao lado dele.
5: Nunca escondi de ninguém a minha relação, admiração com vários quadros do PP, especialmente com o prefeito, ex-prefeito de Nova Iguaçu, hoje é Lisboa. Doutor Luizinho, tantos parlamentares, tantos prefeitos do PP e do União Brasil que alguns já até fazendo campanha a meu lado. Nós queremos somar as boas forças do Estado do Rio de Janeiro à nossa aliança. O que eu puder fazer para tê-los a meu lado, para tê-los nessa chapa, nesse grupo político que se forma aqui, eu farei.
4: Em discurso, o Paes defendeu uma frente ampla para reconstruir o Estado. Apesar de o PSD lançar o nome do ex-governador de Goiás, Ronaldo Caiado, para disputar a presidência da República, Eduardo Paes fez elogios a Lula, candidato à reeleição pelo PT. O ex-prefeito afirmou que o petista é o único líder nacional que compreende a importância do Rio para o país. O candidato também fez duras críticas ao grupo político do ex-governador Cláudio Castro.
5: O meu adversário nessa eleição, se não fosse a ação da Polícia Federal, seria Rodrigo Bacelar. Ele era um encarne com o governador Cláudio Castro. Era o líder dessa turma que hoje está apoiando outra candidatura. Se ele não tivesse sido preso, ele estaria aqui me enfrentando nesse momento, provavelmente com aqueles que se diziam pitbull do Bacelar, que são os arautos da segurança pública, e que se mostraram todos eles tchutchucas do crime organizado.
4: Já o Republicanos confirmou que Antony Garotinho será o candidato pela legenda. Isso acontece após uma disputa interna entre o ex-governador contra André Português, ex-prefeito de Miguel Pereira. O partido, no entanto, ainda terá que realizar a convenção, marcada para o próximo sábado, para oficializar a chapa, que ainda não tem vice. Garotinho governou o Rio entre 99 e 2002 e tentou voltar ao cargo outras vezes, sem sucesso. O político estava inelegível até março por causa de uma condenação, mas a situação foi revertida por uma decisão do Supremo Tribunal Federal. Do Rio de Janeiro, Pedro Bonenberg.

0: 1:27. A gente vai ao Paraná. Eduardo Vaz tem as informações sobre as investigações da morte daquele piloto. Terrível, né? O que aconteceu? A cerimônia de batismo, porque é tradicional, tal, joga óleo, banho de óleo, mas virou uma tragédia isso, porque o jovem morreu por conta desse, entre aspas, trote. É uma espécie de trote. O Eduardo Vaz tem pra gente os detalhes.
1: A Polícia Civil confirmou nesta segunda-feira que o engenheiro Gustavo Henrique Lara, de 27 anos, morreu por asfixia provocada por um inchaço na garganta causado por uma reação alérgica. A informação foi repassada ao delegado pelo médico legista responsável pela necropsia. O laudo oficial deve sair em breve. O rapaz passou mal na última quinta-feira depois de receber um banho com óleo de motor de aeronave durante a comemoração pelo primeiro voo solo como piloto. Isso aconteceu em Ponta Grossa, no Paraná. Familiares e amigos estavam no local para acompanhar a celebração a convite do próprio rapaz e testemunharam o momento em que ele começou a ficar zonzo e com dificuldade para respirar. Segundo o SAMU, Gustavo sofreu uma reação anafilática, teve uma crise convulsiva e 3 paradas cardiorrespiratórias. As 2 primeiras foram revertidas, mas ele não resistiu à terceira. O instrutor que jogou óleo foi preso por homicídio culposo. Ele pagou fiança de R$3.000 e responde ao inquérito em liberdade. A Polícia Civil ainda investiga a composição e a quantidade da substância usada no ritual. O chamado banho de óleo é uma prática usada em algumas escolas de aviação para marcar o primeiro voo solo. Após esse caso, a ANAC emitiu um comunicado alertando que produtos químicos aeronáuticos não devem entrar em contato com a pele. O corpo do engenheiro foi sepultado no último sábado em Ipiranga, na região dos Campos Gerais, no Paraná. De Ponta Grossa, Eduardo Vaz.
0: Uma hora e 29 minutos. A nossa ouvinte aqui, a Tatiana Bonomar, manda mensagem aqui perguntando o que aconteceu ali nas imediações do aeroporto de Guarulhos. Situação de trânsito terrível, os carros estão desligando o motor, diz a Tatiana. A gente está tentando saber o motivo, mas a assessoria de imprensa da Ecovias não funciona, viu, Ricardo Garcia? Não funciona durante a madrugada. Olha só que beleza. Né? Que beleza de serviço prestado. O Matheus de Souza tem para a gente as informações sobre esse congestionamento. Está exatamente em qual região, Matheus? Bom dia.
2: Bom dia, Galvão. Bom dia também a você, ouvinte. No momento, o que a gente tem de informação desse congestionamento é que ele acontece ainda dentro da cidade de São Paulo, pela rodovia Ayrton Senna, no sentido aeroporto, naquele trecho que passa pelo Parque Ecológico do Tietê. Ali perto da USP Leste, tem esse congestionamento realmente muito forte. É o que a gente consegue ver agora, porque, como você disse, a assessoria da Ecovias, que é a concessionária responsável, costuma fazer atualizações do estado das estradas durante o dia, mas às 10 horas da noite eles param com essas atualizações e voltam por volta de 6 horas da manhã, de manhã cedo. Então, a gente vai tentar descobrir o que está acontecendo lá no momento e se a gente conseguir confirmar, se a gente conseguir esse quadro completo do que está acontecendo lá na rodovia Ayrton Senna, a gente volta com mais informação para o ouvinte, Galvão.
0: Obrigado, Matheus. Bom, demos a informação aí justamente para alertar você, ouvinte aqui da Grande São Paulo, você que está se dirigindo para o aeroporto, tem voo, a situação é complicada e a gente vai continuar buscando aí mais detalhes do motivo, se é só realmente um excesso de veículos ou se houve algum acidente, alguma outra intercorrência, o fato que o tráfego, o trânsito ali próximo ao aeroporto de Guarulhos é bastante complicado.
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terça-feira, 21 de julho de 2026. O ministro Flávio Dino, do STF, enviou à Polícia Federal as respostas que os presidentes do PL, Valdemar Costa Neto, e do PSD, Gilberto Kassab, deram sobre a participação de dirigentes partidários na indicação de emendas parlamentares. Ambos afirmaram ao Supremo que os presidentes das legendas não fazem indicações. As informações foram prestadas após Dino determinar na semana passada que os presidentes de todos os partidos explicassem como funciona o direcionamento de emendas para estados e municípios. O parlamento francês deve aprovar hoje a proibição do uso de redes sociais por menores de 15 anos. O acordo sobre a

0: Ribeiro vivia em Londres há 6 anos e trabalhava como chefe em um restaurante. A família tenta levantar a documentação necessária para liberar e trazer o corpo ao Brasil. O Itamaraty acompanha o caso. No horário de Brasília, 1h34.
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0: 1:35. Como todos os dias nesse horário, vamos saber das finanças pessoais.
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0: A Elaine está planejando vender um imóvel e comprar outro. Ela está acostumada a manter uma reserva de emergência no Tesouro Selic. Porém, acha que se investir o dinheiro da venda do imóvel nesse tipo de aplicação, e por pouco tempo, vai ter que pagar um imposto de renda muito alto. Ela pergunta se existem alternativas melhores. Elaine, as regras para a tributação dos rendimentos das aplicações de renda fixa estabelecem que o percentual do imposto de renda é maior se o saque for feito no curto prazo. E quanto maior o prazo de resgate, menor o imposto. Para resgates em até 180 dias contados da data da aplicação, o imposto é de 22,5%. Se o resgate for feito entre 181 e 360 dias, o imposto é de 20%. Entre 361 dias e 720 dias, o imposto é de 17,5%. Acima disso, é de 15%. Além disso, existe um imposto adicional chamado IOF se o saque for feito no período de até 29 dias. Esse IOF é praticamente igual à rentabilidade da aplicação. Existe a possibilidade de investir em aplicações isentas, como as LCIs e LCAs. Mas aí existe uma carência de 9 meses para o resgate, o que é inviável para o seu caso. As demais modalidades de aplicações isentas também não são viáveis para o seu objetivo, porque existe o risco de oscilação do valor do investimento. Portanto, a melhor alternativa é investir no Tesouro Selic e pagar o imposto. Até a próxima e continue mandando as suas perguntas para cbndinheiro@cbn.com.br.
1: 1:38, passaremos uma semana, viu, Ricardo Garcia, sem o Viva Voz. A Vera Magalhães retorna logo mais e teremos a partir da semana que vem de volta o Viva Voz com a participação da Vera Magalhães. A gente vai agora abrir espaço para a Maria Cristina Fernandes conversando com o Fernando Andrade e com a Tatiana Vasconcelos.
2: Chegou junto com o início das convenções partidárias, quer dizer, cheia de assunto, né, Maria Cristina?
3: Pois é, Tati, começa hoje, né? Vai de hoje ao dia 5 de agosto, este período das convenções, que na verdade é o pontapé inicial da campanha propriamente dita, né? Porque até as convenções se realizarem, ninguém pode ser considerado de fato candidato, né? São todos pré-candidatos. Mas as mudanças e os efeitos dessas convenções vão muito além de um pré aí antes do candidato.

0: Dato, vamos aí primeiro às datas, né? Porque elas também significam. Hoje você tem Missão, que é o partido do Renan Santos, e o PDT, que é o partido do ex-ministro Lupe, que vai apoiar a reeleição do presidente Lula. São as convenções de hoje. A do Renan foi feita online. Segundo ele, porque está sendo ameaçado de morte e a Polícia Federal está cuidando disso, então ele está tendo muito cuidado com esses eventos públicos. Está sendo ameaçado pelo crime organizado, segundo informou. Agora ele vai fazer um outro evento em agosto, dia 1º de agosto, este público, quando ele prevê que esta segurança esteja mais organizada. E no sábado acontecerá a convenção do partido que tem mais questões em aberto, que é o PL. O senador Flávio Bolsonaro tem até o sábado para definir quem será, por exemplo, a sua vice. Já, uma vez que ele e outros dirigentes do partido já se manifestaram a favor de uma mulher para esta vaga, dada a rejeição a seu nome no eleitorado feminino, que é majoritário no país. E esses nomes também, os nomes que estão sendo cogitados, também refletem o fato de que os partidos que essas pré-candidatas a vice integram, jogaram as suas convenções lá para o final do período, porque está em jogo toda essa discussão. Por exemplo, o nome que o Flávio Bolsonaro quer é o da Daniela Marques, que foi braço direito do ex-ministro da Economia, Paulo Guedes, foi presidente da Caixa Econômica Federal no governo Bolsonaro. E ela é do Republicanos. O Republicanos vai fazer sua convenção só no dia 4 de agosto, que é a véspera do prazo final. Um outro nome, a Clarice Tércio, que é uma deputada do Progressistas de Pernambuco. Uma deputada que ficou conhecida por integrar de uma maneira muito quanto mais a bancada anti-aborto. Só que o PP não está querendo deliberar apoio ao Flávio Bolsonaro. Então, se o PP não fechar com o Flávio Bolsonaro, vai ficar difícil para a Clarice Tércio ser escolhida como vice do Flávio Bolsonaro. E, finalmente, sobraria um nome do PL, a mais cotada delas é a deputada federal Júlia Zanatta, do... O ouvinte deve saber, uma que tem uma tiara de florzinhas, ela é do PL de Santa Catarina. Não é a única pendência da campanha do Flávio. Até sábado também o partido tem que deliberar quem será a Michelle Bolsonaro, ex-primeira-dama, será candidata ao Senado. Porque ela tem dito que não quer se candidatar, está provavelmente esperando que façam um apelo no partido para que ela dispute. O receio de que sem a candidatura dela o PL venha a ser ainda mais prejudicado no eleitorado feminino. Existe também uma pendência no PL sobre quem será o candidato em Minas. O senador Cleitinho, que era a opção do PL, é do Republicanos e ele ainda não decidiu se vai disputar o governo do estado, porque, enfim, o Senado já lhe dá muita visibilidade, lhe permite aí lacrar nas redes. O governo de Minas é um enrosco só, a dívida do estado é um grande problema a ser contornado. E hoje, o Republicanos no Rio, a convenção lançou o ex-governador Garotinho ao governo do estado. E tem a convenção do PT, que vai acontecer, a do Flávio é dia 25, a do PT é no dia 1º de agosto. E o interessante é que os dois principais partidos vão fazer suas convenções em São Paulo, onde também acontecerá do PSD do Ronaldo Caiado. Por que essa concentração em São Paulo? O ex-presidente Jair Bolsonaro, em 2022, fez a convenção lá do PL em Brasília. O Lula, quando foi presidente, fez suas convenções em Brasília, agora resolveu trazer para São Paulo, porque o Lula, em 22, ele conseguiu um resultado, quer dizer, o PT ganhou em 22, em grande parte. O Nordeste sempre foi lulista, e o que aconteceu em 26 é que, em 22, é que o Lula recuperou o eleitorado que havia sido perdido pelo partido em 18, principalmente no Sudeste e particularmente no estado de São Paulo. Então, há uma disputa muito acirrada pelo eleitorado de São Paulo. Esta é a principal razão pela qual tanto Lula quanto o Bolsonaro e o Caiado, vendo o que é que sobra para ele, vão fazer esta convenção no estado. É isso. Agora, como a gente vê, é mais do que pré-candidato virar candidato, né? Tem muita coisa a ser definida. O Lula está com mais definições, porque o vice já foi definido há muitos meses, né? Vai permanecer o Geraldo Alckmin. E a principal dúvida, que era o Patrus Ananias, ex-prefeito de Belo Horizonte, que vai ser o candidato ao governo de Minas, era a principal pendência e foi resolvida.
1: Muito bem. Bom, a gente vai conversando, óbvio, negociações vão sendo feitas, como a Maria Cristina disse bem no comecinho, período de convenções partidárias se encerra no dia 5 de agosto, ou seja, teremos 15 dias para ir acompanhando as movimentações dos partidos até a definição completa de seus palanques.
2: Aí a Tatiana Vasconcelos com a Maria Cristina Fernandes, o Fernando Andrade. A gente continua falando de eleições com Igor Cardim, direto de Brasília. Tem detalhes sobre o esquema de segurança para candidatos à presidência.
3: A Polícia Federal começou a disponibilizar equipes de segurança para os candidatos à presidência da República que tiverem as candidaturas homologadas em convenção partidária. Os partidos precisarão solicitar o serviço. A corporação estima gastar R$ 95 milhões de reais na operação durante as eleições de 2026. Serão cerca de 460 policiais destacados. A Polícia Federal vai usar ainda viaturas blindadas, sistemas antidrones, drones, coletes balísticos e outros equipamentos de proteção. A prerrogativa, segundo o advogado especialista em direito eleitoral, Guilherme Augusto Mota, garante equilíbrio entre as chapas e está previsto na legislação eleitoral.
4: Diante da magnitude do cargo que se está em disputa como chefe do Poder Executivo, para que possa se estabelecer um plano de segurança visando a manutenção e a regularidade do processo eleitoral. Para esse ano, estima-se que a Polícia Federal utilizará a estrutura própria visando alteração desse quadro para que se possa, ao final, resguardar o pleito e não só direcionada a um dos candidatos. Essa recusa também é legítima e pode ser realizada.
3: Entre os presidenciáveis, Romeu Zema, do Novo, Ronaldo Caiado, do PSD, e Renan Santos, do Missão, informaram que vão solicitar a proteção da PF. No caso do presidente Lula, do PT, a segurança será feita de forma conjunta entre a Polícia Federal e o Gabinete de Segurança Institucional. O pré-candidato Flávio Bolsonaro, do PL, por outro lado, informou que vai dispensar o serviço da Polícia Federal. Segundo a assessoria, ele manterá a equipe da Polícia Legislativa do Senado, que já faz sua segurança. Em nota, Flávio afirmou que prefere que os agentes da PF sejam direcionados às investigações sobre fraudes contra aposentados do INSS e também declarou não confiar na atual direção da corporação. Já o candidato Renan Santos antecipou a convenção nacional do Partido Missão para oficializar a candidatura e, com isso, passar a contar com a proteção da Polícia Federal. Segundo ele, a decisão foi tomada após a recomendação da equipe de segurança por ameaças recebidas durante eventos da pré-campanha. De Brasília, Igor Cardim.
2: Hora 49 minutos. Há pouco a gente registrou aqui o Matheus de Souza, problemas ali na Ayrton Senna, na chegada ao aeroporto, a nossa ouvinte Tatiana Bonumar, que nos relatou. E agora mais um ouvinte aqui nos ajudando a prestar serviço. Obrigado ao Wilson. Está dizendo que está parado desde a meia-noite 3 na Ayrton Senna. E de acordo com o Wilson, alguns motoristas que foram a pé até a entrada do aeroporto viram que tem uma carreta lá com carga excessiva manobrando para entrar no aeroporto. O Wilson, que é motorista dos Correios. Obrigado, Wilson, pela informação. O fato é que muita gente com dificuldade para acessar o aeroporto de Cumbica, o aeroporto internacional de Guarulhos, neste momento. Informação importante para você, ouvinte aqui do CBN Madrugada, que está com viagem marcada, que vai seguir para o aeroporto nesta madrugada. Faltam 10 minutos agora para as duas. Vamos abrir espaço para o assunto internacional. Felipe Figueiredo conversando com a Tatiana Vasconcelos e com o Fernando Andrade.
5: Bom, agora, Felipe, é fato que os ataques foram retomados. Vamos fazer aqui para o nosso ouvinte um pequeno retrospecto, um curto retrospecto dos últimos desdobramentos dessa guerra no Irã?
6: A última semana, os últimos 10 dias, mais ou menos, foram bastante importantes, né, no conflito contra o Irã. Por quê? A gente vai voltar agora rapidamente para o dia 10 de julho, porque nesse dia o governo Trump notificou o Congresso dos Estados Unidos de uma retomada de hostilidades, né? Isso, na prática, resetou o relógio de 60 dias que o presidente dos Estados Unidos tem para usar a força à sua discrição, ou ao seu bel prazer, se preferirem, em nome da segurança dos Estados Unidos, em nome dos interesses dos Estados Unidos. Né? É interessante a gente lembrar o nosso ouvinte que a última vez que os Estados Unidos estiveram oficialmente em guerra foi na Segunda Guerra Mundial. Desde a Guerra do Vietnã, o presidente dos Estados Unidos tem poderes executivos militares muito grandes. E, recentemente, nós tivemos uma limitação de 60 dias nesses poderes, e o governo Trump, então, usou os primeiros 60 dias, tivemos a rodada de negociações para um memorando de entendimento, para um possível cessar-fogo, e agora nós tivemos uma nova notificação. Isso significa que, por 2 meses, né, pensando agora mais ou menos 50 dias, o governo Trump ainda tem autoridade militar para usar contra o Irã.
5: Agora, a partir dessa mudança legal nos Estados Unidos que você cita, tivemos quais hostilidades? O que aconteceu?
6: Nesses 10 dias, nós tivemos uma série de trocas de ataques, Estados Unidos atacando alvos no Irã, Estados Unidos atacando alvos especialmente na zona costeira do Golfo Pérsico, o Irã atacando instalações militares dos Estados Unidos nos países da região, como Kuwait, Qatar, Omã. Isso é muito importante, porque o Omã é habitualmente um país neutro e é um país que o Irã depende do Omã para uma eventual gestão do Estreito de Hormuz, já que parte do Estreito de Hormuz é soberania do Omã. E é importante destacar que o Irã atingiu bases na Jordânia também, bases dos Estados Unidos na Jordânia. Estados Unidos e Jordânia são aliados há décadas, mas isso também serve como um alerta, né, um aviso iraniano, digamos assim, que caso Israel participe dessa nova onda de ataques contra o Irã ainda tem a capacidade de atingir alvos dentro de Israel. Agora, o que é muito interessante de notar, o que é muito importante de destacar nessa última semana, é que os Estados Unidos atingiram uma ponte iraniana que fica no nordeste do país, certo? E essa ponte, que fica na região do Golistão, perto do Mar Cáspio, ela é importantíssima para as conexões terrestres, para a infraestrutura iraniana com Rússia e China, que são hoje, especialmente a China, né, os principais parceiros iranianos desde a assinatura da parceria estratégica entre Irã e China alguns anos atrás.
5: Agora, Felipe, o cenário não parece ser bom. Você acredita que há possibilidade, há risco de uma escalada nesse momento e por quê?
6: O risco de escalada hoje, ele é real devido a essa autorização, né, essa possibilidade legal por parte do governo Trump, e um dos principais riscos de escalada está nessa realização de ataques contra infraestrutura iraniana. O que é bom dizer, dependendo da infraestrutura, pode consistir inclusive em crime de guerra. Tá? Você não pode atingir, por exemplo, uma usina de dessalinização de água, que essa água é usada para abastecer uma cidade, uma comunidade civil. Isso constitui crime de guerra. Não que isso vai ser um grande freio para o governo Donald Trump, ou que possamos esperar algum tipo de represália ou de penalização ao governo dos Estados Unidos. Mas, ainda assim, é necessário fazer essa distinção moral de que existem condutas tipificadas como crimes de guerra. E esse ataque à ponte que eu citei, ele possivelmente também serve de um alerta de, olha só, podemos começar a atacar na infraestrutura. Se especula de um ataque, um novo ataque às instalações nucleares iranianas, e claro, existe sempre a possibilidade, que eu acredito que seja um desejo do governo Donald Trump, com apoio dos Emirados Árabes Unidos, esse desejo ele é dissuadido por outros elementos dentro do governo Donald Trump, que temem uma repercussão eleitoral, que temem um alto custo de vidas, que é algum tipo de operação para controle físico do Golfo Pérsico. Então, por exemplo, a tomada de algumas das ilhas iranianas, né, como a ilha de Abu Musa, que é reivindicada pelos Emirados Árabes Unidos, ou a ilha de Karg, que é o principal terminal iraniano para petróleo. Infelizmente, nesse momento, é muito difícil fazer algum tipo de previsão, até porque, né, estamos falando de Donald Trump, que não tem exatamente o comportamento mais previsível do mundo, e alguns dos seus partidários e defensores acreditam que isso seria inclusive uma qualidade, né, em um líder internacional.
5: Felipe, não há na mesa nenhum tipo de negociação? A diplomacia tá ausente nesse momento? O que está acontecendo?
6: É importante destacar que nessa última semana o Qatar e o Paquistão e também o Omã continuaram atuando, né, defendendo a diplomacia, continuaram atuando para defender os canais de comunicação. O governo Trump disse que o memorando de entendimento está morto, porque ele não teria sido cumprido pelo Irã, que os atores iranianos não teriam negociado em boa fé. Declarações similares foram vistas de alguns atores iranianos, porém o Ghalibaf, que é o presidente do parlamento iraniano, é um dos principais defensores das negociações, disse que a diplomacia ainda é o principal caminho. Né? No momento, não há nenhum tipo de negociação direta ocorrendo entre os dois atores. É importante lembrar que, além das eleições nos Estados Unidos, também teremos eleições em Israel esse ano, e o governo Netanyahu e o próprio Benjamin Netanyahu, que é interessado numa eventual reeleição para manutenção, inclusive, dos seus privilégios, das suas imunidades, melhor dizendo, perante o judiciário israelense, é um ator interessado na retomada dos ataques. Então, nós temos hoje muitos elementos, tá? Os canais diplomáticos permanecem abertos pelos intermediários, porém, nesse momento, é uma situação frágil, porque tanto o Irã quanto os Estados Unidos acreditam que o uso da força poderia beneficiá-los nas negociações. E aí, para concluir, a gente tem que lembrar de uma questão muito importante. Esse conflito no Irã, ele dificilmente permite uma solução militar. É um conflito em que uma solução militar, o Irã, os Estados Unidos não vai conseguir invadir o Irã e depor o governo. O Irã não vai conseguir destruir o governo dos Estados Unidos. Todos os atores envolvidos, incluindo os regionais, saíram de alguma maneira com prejuízo dessa guerra iniciada no dia 28 de fevereiro pelos ataques aéreos de Israel e de Estados Unidos. Então, a solução militar, ela não existe. Porém, no momento, acreditam-se todos os atores envolvidos que o uso da força pode melhorar as posições nas negociações diplomáticas, e aí reside o perigo de uma escalada ou perigo da situação sair de controle.
2: Felipe Figueiredo conversando com a Tatiana Vasconcelos, com o Fernando Andrade. Dá tempo aqui, não é, Ricardo Garcia, da gente agradecer a participação das ouvintes, dos ouvintes aqui no CBN Madrugada, Ana Paula Fung, está sempre por aqui, de São Paulo, Jardim João 23. O Cristiano de Belém, na Paraíba, obrigado pela mensagem. Também a nossa ouvinte aqui, a Roseli Sobral, ela está fazendo aqui um comentário sobre aquela reportagem do piloto que morreu depois que tomou o banho de óleo, né? E ela levanta um aspecto muito pertinente aqui, né? Se o produto químico é perigoso, claro que é, porque só agora a ANAC se pronunciou, já que o banho é uma prática comum. É verdade. A gente espera, é uma tragédia o que aconteceu, mas o mínimo que a gente espera é que tenhamos exatamente o que aconteceu, né? Porque enquanto ainda não está muito claro se ele chegou a ingerir, se ele aspirou o óleo. Então é muito importante que tudo isso fique muito claro, né? Morreu por asfixia, né? E para que esse tipo de prática não ocorra mais. Ah, mas é uma tradição, mas é uma tradição perigosa, né? Que vocês criem aí na área da aviação uma outra tradição, né? Que não ofereça perigo à vida dos pilotos, porque é um fato lamentável e gravíssimo que aconteceu, a morte de um jovem piloto que acabava de se formar, que tinha uma vida inteira pela frente e morreu numa bobagem dessa aí, de uma cerimônia tradicional, entre aspas, mas que acabou terminando muito mal. Muito obrigado ao Wagner Pedroso, de Sertãozinho, está por aqui também. A Patrícia, de Perdizes, Zona Oeste, obrigado, Patrícia, pela companhia diária. Também o nosso ouvinte Hermes, aposentado em Fortaleza, está dizendo que vai fazer 84 anos em novembro, porém vou ao fórum diariamente, tá? Aposentado pelo Numútil, né? Deve estar aposentado pelo INSS, mas continua trabalhando firme e forte. Hermes Viana, obrigado, Hermes, pela companhia. Você que está no YouTube aqui também, participando do chat, muito obrigado pelas mensagens. Eduardo José, Samantha Smith chegando aqui, Tiaguinho, o Tiago, cadê? Subiu aqui, eu não consigo ver mais. A gente agradece o Erickson Robert também, André Pereira Costa, de Capivari, e muito obrigado você que participa também via Instagram. Estamos aqui na rede social, no Instagram, no arroba PHC Galvão, repetindo, arroba PHC Galvão. Você pode interagir conosco, como faz o Didi, direto de Uberaba. Muito obrigado pela mensagem. Rubens Mesquita está no bairro da Madalena, em Recife. Lígia Pacheco, do Rio de Janeiro. Também obrigado ao Wilson de Viçosa, Minas Gerais. Valdecir Sulato, também por aqui. Agradecemos demais o contato via Instagram, no arroba PHC Galvão.
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0: Terça-feira, 21 de julho de 2026. Projeção da taxa básica de juros na economia brasileira para o fim deste ano permaneceu em 14% pela quarta semana consecutiva. A estimativa faz parte do boletim Focus, divulgado pelo Banco Central. Para o ano que vem, a projeção foi mantida em 12% pela quinta semana seguida. A China ampliou as compras de soja do Brasil e reduziu as importações do grão dos Estados Unidos. Segundo dados divulgados pelo governo chinês, o país importou mais de 12 milhões de toneladas do produto brasileiro. A alta é de 13% em relação a junho do ano passado. Deputado federal Patrus Ananias, do PT, anunciou pré-candidatura ao governo de Minas. O nome ainda será confirmado na convenção do partido prevista para 31 de julho. A decisão foi divulgada nas redes sociais, nas quais Patrus relembrou a carreira política como ex-prefeito de Belo Horizonte. Parlamentar também foi ministro do Desenvolvimento Social durante o primeiro governo Lula e ministro do Desenvolvimento Agrário na segunda gestão de Dilma Rousseff. No horário de Brasília, 2:04.
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0: 2:05. Mais uma vez, bom dia. Obrigado a você que nos acompanha. Eu e Ricardo Garcia vamos até às 5 com muita informação aqui no CBN Madrugada. E agora a prestação de serviço, a previsão do tempo para todo o Brasil nesta terça.
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0: Com Aline Araújo.
2: O dia ainda começa com alertas na região sul. A frente fria continua mantendo o tempo bastante instável. No Rio Grande do Sul, as condições mais severas estão previstas para lá, ainda com alerta de perigo e até perigo extremo, principalmente no centro e no norte do estado, com potencial para chuva volumosa, raios e rajadas de vento que podem superar os 85 km por hora. Em Porto Alegre, o dia será de céu encoberto, chuva forte e acumulados em torno dos 50 milímetros. No sudeste, o tempo segue mais estável. Em São Paulo, sol predomina e não há previsão de chuvas, com máxima de 26 graus. A umidade relativa do ar preocupa principalmente no estado de Minas Gerais e também no interior de São Paulo, ficando abaixo dos 30% em algumas localidades. No centro-oeste, o destaque continua sendo também o ar seco. Em Cuiabá, a máxima chega aos 35 graus e a umidade relativa do ar cai para cerca de 30% durante a tarde. A situação é ainda mais crítica entre o leste do Mato Grosso e o oeste de Goiás, onde os índices podem ficar entre 12 e 20%. No Nordeste, a chuva continua concentrada na faixa litorânea, enquanto o interior permanece com tempo firme e bastante calor. E na região Norte, o calor e a elevada umidade continuam favorecendo pancadas de chuvas. Em Boa Vista, o tempo segue abafado, com sol entre nuvens e pancadas de chuvas acompanhadas de raios ao longo do dia. Para o restante da semana, essa frente fria continua avançando lentamente. Entre a região sul, chega no sudeste em torno de quarta e quinta-feira, também muda as condições do tempo. Entre quarta e quinta-feira no centro-oeste, principalmente no Mato Grosso do Sul e na região sul do estado do Mato Grosso. Aline Araújo, da Clima Tempo.
0: É hora do esporte aqui no CBN Madrugada com Gabriel Dodziaki.
3: A Copa Sul-Americana retorna nesta terça-feira com a realização de dois jogos válidos pela fase play-offs de oitavas de final. Nesta etapa, os segundos colocados da fase de grupos da Sul-Americana enfrentam terceiros da Libertadores, que foram eliminados da principal competição continental. Nesta terça, às 7 horas da noite, o Nacional do Uruguai encara o Tigre da Argentina em Montevideo. Já às 9:30 da noite, o Santos visita a Universidade Central da Venezuela. Na quarta-feira, o Vasco joga na Colômbia contra o Independiente Medellín às 7 da noite. Enquanto às 9:30, o Bragantino encara o Sporting Cristal no Peru. No mesmo horário, o Lanús da Argentina encara o Cienciano do Peru. Já na quinta-feira, são mais 3 jogos. Às 7 da noite, o Grêmio encara o Bolívar em La Paz. Enquanto às 9:30, o Boca Juniors recebe o O'Higgins do Chile na Argentina. E o Independiente Santa Fé da Colômbia joga com o Caracas da Venezuela em casa.

0: Lamentável a postura dos argentinos depois da vitória da Espanha em campo, né? Pancadaria, né? Começou em campo já, Paredes, né? É, principalmente ele, né? Cada um que ele cruzava no campo, ele dava um encostão, um empurrão. É, lamentável, lamentável. E depois do jogo também a mesma coisa. E na comemoração, a mesma coisa. Uma falta de educação enorme, né? Os argentinos terem se colocado de costas no momento em que os espanhóis recebiam as medalhas. É triste isso, é triste. Não lembro exatamente qual foi o jogador espanhol que deu uma entrevista destacando esse aspecto. E lembrando que eles são estrelas nos países, a garotada os vê como exemplos, né? E eles deram um péssimo exemplo de educação, porque o esporte tem essa finalidade também, né? O esporte, aí eu não falo do esporte competitivo, de Copa do Mundo, de Olimpíada, não. Eu falo no esporte que é extremamente saudável para todos nós, não só do ponto de vista da nossa questão física, de saúde, mas também como socialização para a garotada, né? É pelo esporte que eles começam a aprender, né, que às vezes a gente ganha, às vezes a gente perde, mas que a gente tem que respeitar aqueles que ganharam, e os argentinos não respeitaram os espanhóis. E aí, isso aconteceu fora de campo também. O Ricardo Porto tem pra gente mais detalhes.
1: A Corregedoria da Polícia Militar vai apurar a conduta de agentes da corporação flagrados agredindo o torcedor argentino durante uma confusão generalizada em Copacabana, na zona sul do Rio. A informação foi confirmada pelo secretário da PM, Coronel Silvio Guerra. As brigas aconteceram logo após a derrota da Argentina para a Espanha na final da Copa do Mundo. Vídeos publicados nas redes sociais mostram quando PMs tentam afastar torcedores com cacetetes e spray de pimenta no meio da Avenida Atlântica, a principal do bairro. Em um quiosque, pelo menos 3 policiais agridem o argentino que está no chão. 2 homens acabaram presos. João Paulo trabalha em um quiosque da Orla, conhecido por reunir argentinos. Ele contou que a confusão começou entre os próprios torcedores, que jogaram cadeiras na direção dos policiais.
2: Eles começaram a brigar entre eles e a confusão acabou indo para dentro do quiosque. E eles estavam atiçando os policiais e os policiais só jogaram gás lacrimogêneo para dispersar. Estavam muito agressivos. Jogar cadeira e ir para cima dos policiais, tacar garrafa, ficou tipo uma confusão generalizada.
1: Em outro ponto de Copacabana, argentinos cercaram o entregador de aplicativo que teve a viseira quebrada. Ele reagiu às agressões e derrubou um torcedor no asfalto. Um táxi também chegou a atingir um dos integrantes do grupo. Um ambulante que trabalhava durante a briga e não quis se identificar, afirmou que não houve razão para a agressão ao motociclista.
3: Esse cara maluco aí não aceita perder. Do nada, a gente não bateu no cara sem lógica. Tava aqui, eles brigando, xingando todo mundo, dando de maluco. Perdi meu chinelo, tava com dinheiro aqui nessa pancadaria. Tô até sem minha passagem.
1: Num primeiro momento, a Polícia Militar afirmou em nota que agentes utilizaram os meios necessários para conter as brigas. A Polícia Civil informou que 2 casos de agressão foram registrados em Copacabana, sendo um deles contra uma mulher argentina. Também houve registro de tumultos em Búzios, na região dos Lagos, cidade com grande presença de argentinos. A principal confusão aconteceu na Praça Santos Dumont, no centro, onde ocorreu a transmissão do jogo. A Polícia Militar afirma que todos os envolvidos foram embora antes da chegada dos agentes. Com a colaboração de Isa Morena e Ana Luísa Barreto, do Rio de Janeiro, Ricardo Porto.
0: Do Rio nós vamos ao interior de São Paulo. Embraer começa a receber acordos que podem gerar pedidos dos carros voadores, viu, Ricardo Garcia? Lembra dos Jetsons, né? Já estamos na era dos Jetsons com carros voadores logo mais. Já existe a tecnologia, a possibilidade. Agora, evidentemente que esse é apenas um primeiro passo. Porque imagina como é que vai ser a regulamentação na utilização desses veículos, né? Quando a gente olhar para o céu e começar a ver carro voando, né? Então, obviamente que é importante ir bem devagar, para regulamentar isso aí muito bem, para que a gente não tenha acidentes com esse tipo de veículo, porque, bom, é o que eu já disse aqui, os carros estão voando, já houve testes lá em São José dos Campos e tal, mas daí a dizer que já pode colocar no céu e sair operando, aí já é um outro passo. Mas o Marcelo Rocha tem pra gente os detalhes.
4: A EV Air Mobility, empresa da Embraer, especializada em mobilidade aérea avançada, anunciou acordos que podem resultar na venda de até 46 aeronaves elétricas de decolagem e pouso vertical, conhecidas como eVTOLs e popularmente chamados de carros voadores. Os acordos foram firmados com a Shearwater Global Capital e com a empresa Move. A parceria com a Shearwater prevê até 16 aeronaves e inclui o desenvolvimento de soluções de financiamento e leasing para facilitar o acesso de operações aos veículos da EVE. Já um acordo com a Move prevê a possibilidade de aquisição de até 30 aeronaves para operações em Cabo Verde, na África. As empresas vão estudar o uso dos eVTOLs no turismo e no transporte entre aeroportos, portos e resorts. Também estão previstas avaliações para criar serviços de transporte entre as ilhas de São Vicente, Santo Antão, Sal, Praia e Boa Vista. Os estudos incluem ainda possíveis operações de transporte aeromédico e inspeção de infraestrutura. De acordo com os dados do Banco Mundial, citados pela IVE, Cabo Verde recebeu cerca de 1 milhão e 180 mil turistas em 2024, um crescimento de 16,5% em relação ao ano anterior. Com os dois acordos, a IVE, com sede em Taubaté, no interior de São Paulo, amplia a carteira de potenciais compradores e reforça a estratégia de comercialização das aeronaves antes do início das operações comerciais. A empresa desenvolve o projeto em parceria com operadores, investidores e empresas de infraestrutura, com o objetivo de viabilizar o uso dos veículos elétricos em serviço de transporte urbano e regional. De São José dos Campos, Marcelo Rocha.

0: Ricardo Garcia retirando lá do fundo do baú a trilha dos Jetsons. Faz voltar a década de 70 para mim. 80 para o Ricardo Garcia. Faltam agora 13 minutos, 13 para o próximo Repórter CBN, né, Ricardo Garcia? Me saí bem agora, né? 2 horas e 17 minutos. Vamos abrir espaço para o Michel Coforado conversando com o Fernando Andrade e com a Tatiana Vasconcelos.
1: Tem gente que quando passa de uma determinada idade acha que não é mais possível fazer algumas coisas. Por exemplo, vou usar uma anedota particular aqui. Quando eu fiz 30 anos, o que já faz bastante tempo, eu sempre fui super festeira. Organizava festas aqui na redação da CBN quando eu era repórter, aqui no começo dos anos 2000 e tal. Quando eu fiz 30 anos, eu falei, não, eu tô muito velho, vou fazer um almoço de domingo para comemorar.
2: Você foi bom, hein?
1: Corta pros 48.
3: Bom rock and roll.
4: Isso que eu ia falar, nem combina.
1: Não combina,
3: foi
1: né?
3: Foi só um intervalo de tempo nem que ela pensou isso.
1: Durou só aquele aniversário. Nossa. Aí eu entendi que o Balzac tava errado, que todo mundo que dizia que a mulher que aos 30 anos tá velha tava errado. Fui ressignificando várias coisas. Eu tô falando.
4: Eu não tô conseguindo imaginar a cena. Assim, uma música de fundo, um jazz, taças batendo,
1: foi tipo
4: e pessoas
1: isso.
4: Vestidas
1: minha família,
4: com a camisa podendo
1: meus amigos
4: dar calça,
1: mais próximos, num jardim. Foi bonito. Foi bonito. Mas no ano seguinte eu fiz uma festa que terminou só 2 dias depois. Não, mentira, isso eu nunca fiz. Mas, enfim, voltei ao normal, porque entendi que não tem idade pra fazer um monte de coisa que a gente gosta de fazer e pode continuar fazendo. E eu tô aqui falando do meu lugar de mulher, né, Michel? E a gente sabe, enfim, que o recorte de gênero aí faz diferença. Mas muitos homens também deixam de fazer coisas porque, eu não tenho mais idade pra isso.
4: Homens, eu acho que aí tem um recorte de classe também, que é super importantíssimo da gente levar em consideração. Mas acho também que tem aspecto que a gente vai discutir no comentário de hoje, regional também, tá? E eu vou já contar como é que o lugar onde você mora pode te ajudar a repensar esse processo de reinvenção ou não ao longo da tua vida. Comumente aí, o senso comum e todos nós, de uma forma geral, acreditamos que o processo de envelhecimento vai te dando menos possibilidade de reinvenção, né? A gente vai começando a achar que, eu tô muito velho para isso, eu não deveria mais mudar, eu já sou assim mesmo, já tô em paz com isso, não vou mudar, não vou, vou continuar com essa vidinha mais ou menos desse jeito que eu tô vivendo, por como se não houvesse mais tempo para mudança. E o ponto que é super interessante hoje a gente pensando nos processos de envelhecimento em 2026 ou nessa década que a gente está vivendo, no mundo de hoje, é que você consegue mudar e consegue repensar sobre os próprios caminhos, o próprio processo de envelhecimento, sobre o teu dia a dia, até o teu último suspiro. Nunca é tarde para tu ter a chance de viver uma outra vida, mas nunca é tarde também para você ter a possibilidade de repensar sobre a vida que você está levando. E isso, há uma ferramenta importantíssima que nos ajuda a pensar sobre esse processo de reinvenção, de que vida é essa que a gente quer levar, ou como é que a gente dá conta de reinventar a vida que a gente está levando, que é a terapia. Quem já conviveu com gente de mais idade, ou com um pai ou com uma mãe, chegou em casa e falou assim, acho que vou procurar um psicólogo, acho que vou procurar uma terapia, acho que vou me cuidar. Hoje menos, mas antigamente, e escutando as pessoas mais velhas dizerem, mexe com isso não, você não precisa disso. Isso aí é falta de trabalho, isso aí é falta de procurar outra coisa, vai encher a cabeça, sei lá, com outra coisa. Não se mete na terapia, não. E olha que contraponto interessante. Durante muito tempo, e ainda hoje é assim, as populações com mais idade são aquelas, junto com os mais jovens, que mais atravessam dilemas de saúde mental. Por conta do quê? De uma série de fatores. No final da vida, você é obrigado a experienciar não só a ideia de que está chegando no final dos teus tempos, né? Então a morte, ela deixa de ser uma ilusão e ela começa a se apresentar como algo que vai te atravessar em algum momento, coisa que a gente, quando tem menos idade, gosta de acreditar que não vai chegar. Um segundo ponto importante é o esfacelamento das relações, né? Você vai tendo de conviver com gerações mais jovens que vão levando suas vidas, mesmo filhos e netos, e aí seus vínculos com os outros ficam mais frágeis. Mas há um outro elemento interessantíssimo que prejudica a saúde mental, que é uma diminuição forte do conjunto de relações com pares. E aí, que pares são esses? São os pares horizontais, assim. O que eu tô querendo dizer com isso? Você cada vez menos tem a possibilidade de conviver com gente da tua idade ou da mesma geração que você, e aí você começa a ter que conviver com gente muito mais jovem do que você, que faz parte de outro mundo, tem outros interesses, outras ambições e por aí vai. E aí, apesar de saúde mental ser um assunto super importante para quem está envelhecendo ou para quem já tem mais idade, boa parte das pessoas mais velhas no Brasil e no exterior são muito reticentes a esse tipo de coisa. Aí você tá pensando, putz, mas por que meu pai, minha mãe, minha avó, sei lá, precisam tanto procurar uma terapia e são contra isso? Dois fatores são importantes aí. E aí a gente pode olhar pro ponto de vista da geração, mas também para um aspecto interessante da regionalização. A difusão dos saberes psis, a ideia de que terapia era importante, que você podia contratar um terapeuta e sentar no divã de costas para alguém, contar da tua vida que você ia sair melhor dali, cresceu muito, sobretudo nos anos de 1970, que é quando a gente tem dois movimentos atuando lado a lado. Primeiro, as pessoas começaram a achar que podiam ser donas da própria vida e o seu valor individual era muito mais importante do que o teu pai, a tua mãe, a família, o Estado, sei lá quem mais quem ia querer que você tivesse um determinado tipo de vida. Mas a gente também começou a entrar no processo importante de urbanização no Brasil. Então, numa cidade grande, é muito mais fácil você se sentir dono da tua própria vida, sem se importar com opiniões dos outros, do que quando você mora numa cidade pequena. Ou você mora num lugar onde a comunidade tem muito controle sobre a tua própria trajetória. Então, nesse momento dos anos 70, quem começou a entrar de cabeça no mundo da terapia eram os jovens das grandes cidades, das camadas médias, que estavam podendo viver a vida do jeito que queriam viver, mas também tinham grana para poder começar a pagar a terapia. Então ali, quem passou por esse período ali, sendo jovem, achando terapia um negócio legal, era um pedacinho da sociedade, assim, um microcosmo, assim, um pedacinho de nada. Todo o resto da sociedade achava que aquilo não valia a pena. E o que a gente tem observado agora, e várias pesquisas no Brasil e nos Estados Unidos estão mostrando, é que isso está ficando para trás, tá? Gente de mais idade não só está frequentando mais terapia, apesar de ser um grupo que frequenta, em comparação com os outros grupos, ainda é um número muito menor, mas quando eles vão e chegam no consultório do psicólogo, do psicanalista, ou da terapeuta da linha que você achar que mais vale para você, quando eles chegam lá, eles não saem. O comprometimento é infinitamente maior. E aí os ganhos são grandes, por quê? Primeiro porque a vida muda numa velocidade até, não importa a tua idade, tão grande que a reinvenção é algo que vai se apresentar para todos nós. Não é porque você foi um pai de um jeito, ou você foi uma mãe de um jeito, ou se portou de um determinado jeito e sempre funcionou, que em 2026 vai continuar funcionando. Não vai, porque nada está funcionando mais ou menos como funcionava no passado. E aí, essa é uma questão. E o segundo ponto é que as pessoas, claramente, dado o comprometimento delas, conseguem entender que tem outras possibilidades para além da visão que elas tinham do que quero viver. E com isso elas começam a viver melhor. Então os pacientes com mais idade, sobretudo aqueles com mais de 70 anos, quando chegam no consultório de um terapeuta, eles não faltam, se comprometem com o tratamento e rapidamente começam a entender ou a ver que pode ter uma vida com um sapato mais folgado, assim, com mais conforto, mesmo que o horizonte de possibilidades, dada a idade, é menor do que alguém que tem menos idade, mas mesmo assim nunca é tarde para viver uma vida melhor. E aí a reinvenção é uma regra, tá podendo se reinventar até o último segundo agora, não tem mais esse negócio de já passou, não.
3: Legal, eu fico imaginando também na cena, quando uma pessoa aos 70 vai procurar uma terapia, fico imaginando o tamanho do conteúdo e a qualidade do conteúdo que será compartilhado. Riquíssimo, é riquíssimo. Muita gente, o pessoal ainda não começou a escrever sobre essa cena com terapia, mas tem várias pessoas falando assim, ó, Mauro, tá com 49 anos, iniciou agora o Muay Thai. Voltou a estudar, jogar vôlei.
1: É isso.
3: Se o corpo permite, por que não? A Cris, ela fala assim,
1: o meu,
3: assim,
1: por exemplo, não permite jogar vôlei.
3: A minha mente
1: mais.
3: Diz que vai, o corpo às vezes para.
1: Tem um pouco isso.
3: Mas ela faz muita coisa e as pessoas mais novas acabam julgando, ela não liga. Às vezes concorda porque o corpo não deixa, bola pra frente.
4: Terapia serve pra isso também, pra gente ligar menos pros outros e mais pra gente.
1: Gente, tanta gente pós 40, 50, 60, 70, casando de novo.
3: Não,
1: separando
3: Neia...
1: pela primeira vez, pela segunda, pela terceira.
3: Essa aqui é difícil.
1: Arrumando um parceiro, uma parceira nova, aprendendo uma coisa nova, fazendo um curso novo,
3: olha,
1: mudando
3: essa
1: de carreira.
3: Neia aos 65, voltar a andar de patins. Aí é muito radical,
1: que
3: gente.
1: Que legal, não esquece as proteções, né? Cotoveleira.
3: Nossa.
1: Joelheira e tal, porque aí se quebra, fica um pouquinho mais difícil de colar.
4: Então, dá pra se reinventar até o último segundo, olha que beleza. Muito melhor do que antigamente, muito melhor.
1: E eu acho que é isso que faz a gente ter gosto pela vida, né? Que graça teria definir uma vida ali como exigem da gente tão cedo, né, Michel? Até os 30, 35 anos, você precisa escolher e tá no topo da sua carreira. Você precisa estar casado com seus filhos ou encaminhando isso já. Você precisa ter conhecido boa parte do mundo. Você precisa estar formado e bem formado. Imagina ter que viver assim para todo sempre só porque você acha que você tá velho demais para mudar, né?
4: Agora não precisa mais nada, pode tudo.
1: Não
4: se
1: tem
4: joga.
1: Que nada, é isso aí. Tá bom,
4: é isso aí.
1: Adorei, tchau.
0: Aí, o papo da Tatiana Vasconcelos, Fernando Andrade com o Michel Alcoforado. A gente vai a Brasília com João Rosa, tem informações sobre uma investigação de uma plataforma por possíveis violações ao Código de Defesa do Consumidor.
2: O Ministério da Justiça abriu uma investigação contra a plataforma de revenda de ingressos via Gogo e vai pedir uma medida cautelar contra a empresa por suspeitas de irregularidades na comercialização de ingressos. Segundo o MJ, a investigação reúne indícios de cobranças de preços abusivos, com ingressos sendo revendidos por até 500% acima do valor original. A apuração também aponta possíveis violações ao Código de Defesa do Consumidor e leve em consideração reclamações apresentadas por usuários. A ViaGogo é uma plataforma onde ingressos são revendidos, geralmente depois de esgotados nos canais oficiais. De acordo com o secretário nacional do consumidor, Ricardo Morichita, há indícios de que a empresa utilize robôs que funcionariam como cambistas digitais, burlando os sistemas de venda e facilitando a compra de ingressos para a revenda.
5: Em relação à ViaGogo, que é o que nos traz aqui hoje, nós fizemos o monitoramento dela, a nossa nota técnica da nossa equipe, da Senacom, chegou à conclusão de vários indícios preocupantes. O primeiro deles é em relação à insuficiência de informações essenciais ao consumidor, depois uma deficiência de transparência quanto à natureza da plataforma. Muita gente acaba contratando, mas não sabe que se trata de um mercado secundário.
2: Segundo o secretário, o Ministério da Justiça também monitora outras plataformas de revenda de ingressos, mas neste primeiro momento a medida é direcionada apenas à ViaGogo. Entre as determinações previstas na medida cautelar está a obrigação de informar de forma clara que a plataforma é um site de revenda e não o canal oficial de vendas dos eventos. O Ministério também indicou que a empresa corrige as irregularidades apontadas na investigação. Caso descumpra a medida cautelar, a ViaGogo poderá ser multada em até R$100 mil por dia. A CBN procurou a ViaGogo, mas não obteve retorno até o fechamento desta reportagem. De Brasília, João Rosa.
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0: Terça-feira, 21 de julho de 2026. A defesa de Jair Bolsonaro solicitou ao ministro do STF, Alexandre de Moraes, a revisão da medida que impede visitas de Flávio Bolsonaro ao pai por 90 dias. Os advogados consideram a restrição desproporcional e afirmam que afeta o convívio familiar. A proibição foi determinada após o ex-presidente violar medidas cautelares ao apoiar publicamente a pré-candidatura de Flávio à presidência da República. A Polícia Federal disponibilizou equipes de segurança aos candidatos à presidência que tiverem as candidaturas validadas em convenções partidárias e solicitarem o serviço. A corporação estima um gasto de R$ 95 milhões nas eleições de 2026, com quase 460 agentes destacados e uso de viaturas blindadas, sistemas antidrones e coletes balísticos. Hoje é o último dia do alerta de perigo emitido pelo Instituto Nacional de Meteorologia para tempestades no Rio Grande do Sul. Há risco de chuvas de até 100 milímetros por dia e ventos de 60 a 100 km por hora. No fim de semana, temporais atingiram pelo menos 43 cidades gaúchas. Horário de Brasília, 2 horas e 32 minutos.
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0: candidatura em evento online alegando ameaças. E Flávio Bolsonaro dispensa a Polícia Federal por medo de infiltrados. Defesa de Valdemar Costa Neto diz ao STF que presidente do PL não tem cotas para distribuição de emendas. Governo dos Estados Unidos concede visto permanente a Eduardo Bolsonaro. Ditador da Nicarágua diz que país não vai mais realizar eleições. Multidão comemora bicampeonato mundial em Madrid e Messi se pronuncia sobre a derrota argentina. Olá para você que está aqui comigo, eu sou Leandro Gouveia e essa é a segunda edição do podcast Panorama CBN de segunda-feira, 20 de julho de 2026. Em menos de meia hora eu te conto as principais notícias do dia. Acabou a Copa do Mundo, agora você vai ouvir falar muito em eleição. Começou nessa segunda-feira o período de convenções partidárias para as eleições desse ano. O calendário eleitoral segue até o dia 5 de agosto agora, para a formalização das candidaturas nessas convenções. O primeiro a oficializar o nome na disputa para a presidência da República foi Renan Santos, do Partido Missão. Ele é um dos fundadores do MBL, o Movimento Brasil Livre, grupo criado durante os protestos pelo impeachment da ex-presidente Dilma Rousseff, que se transformou em partido esse ano. O evento foi virtual, sem transmissão também, por motivos de segurança, depois de relatos de ameaças de facções criminosas. Renan Santos comentou que interrompeu um compromisso no Ceará e também relatou ameaças no Rio de Janeiro e em São Paulo, onde ele vive atualmente. Em mensagem nas redes sociais, confirmou a indicação ao lado do vice na chapa, o militar da reserva Haroldo Medina. Com a formalização dessa candidatura, a Polícia Federal vai poder reforçar a proteção do político para o lançamento presencial da campanha, marcado para 1º de agosto em São Paulo. Além dele, Romeu Zema e Ronaldo Caiado também informaram que vão solicitar a proteção da PF. A corporação estima que vai gastar R$ 95 milhões de reais na operação durante as eleições. No caso do presidente Lula, a segurança vai ser feita pela PF e pelo Gabinete de Segurança Institucional. Já o senador Flávio Bolsonaro vai manter a equipe da Polícia Legislativa do Senado. Ele dispensou a segurança da Polícia Federal por não confiar no atual chefe da corporação e temer infiltrados na sua campanha. Agora, tem muita coisa importante para ser definida ainda. O colunista da CBN, Lauro Jardim, ressalta, por exemplo, a vaga de vice de Flávio Bolsonaro.
1: A campanha do Flávio quis fazer uma aliança com o PP e o União Brasil, que são os partidos do Centrão, por excelência, não conseguiu. Eu lembro aqui que em 2022 o PP se aliou formalmente ao Bolsonaro pai. A campanha do Flávio ainda tenta fechar uma aliança com o Republicanos, que é um partido que também na eleição passada se aliou ao Bolsonaro. Não é impossível que isso aconteça, as negociações estão rolando, mas visto de hoje é menos provável que essa aliança, que poderia, por exemplo, dar mais tempo de TV para o horário eleitoral do Flávio, aconteça. E com tudo isso, o PL, que vai fazer a convenção do partido daqui a 5 dias, ainda não tem candidato a vice definido. Aliás, candidata, porque a única coisa definida é que será uma vice, uma mulher. E, se depender do Flávio Bolsonaro, vai ser a ex-presidente da Caixa, a Daniela Marques, que é afiliada ao Republicanos.
0: A comentarista da CBN, Maria Cristina Fernandes, contou ainda outras pendências do PL, o partido de Flávio Bolsonaro.
2: Até sábado também o partido tem que deliberar se a Michelle Bolsonaro, ex-primeira-dama, será candidata ao Senado. Porque ela tem dito que não quer se candidatar, está provavelmente esperando que façam um apelo no partido para que ela dispute. O receio de que sem a candidatura dela o PL venha a ser ainda mais prejudicado no eleitorado feminino. Existe também uma pendência no PL sobre quem será o candidato em Minas. O senador Cleitinho, que era a opção do PL, é do Republicanos e ele ainda não decidiu se vai disputar o governo do estado. O Senado já lhe dá muita visibilidade, lhe permite aí lacrar nas redes. O governo de Minas é um enrosco só, a dívida do estado é um grande problema a ser contornado.

0: Em Minas Gerais, o PT oficializou o deputado federal Patrus Ananias como candidato do partido ao governo do estado. A decisão tinha sido antecipada na semana passada, como você ouviu aqui no Panorama, e o anúncio foi feito nesta segunda. Patrus assumiu a liderança do projeto em Minas depois que a ex-prefeita de Contagem, Marília Campos, recusou disputar o governo e optou por concorrer ao Senado. O PT mineiro informou que o nome para a vaga de vice na chapa ainda vai ser definido. No Rio de Janeiro, o PSD oficializou a candidatura do ex-prefeito Eduardo Paes ao governo do estado. A convenção confirmou a advogada Jane Reis, do MDB, para vice-governadora. O deputado federal Pedro Paulo, do PSD, vai disputar uma vaga no Senado. A oficialização ocorre depois de mudanças na chapa adversária, que no domingo, o ex-prefeito de Nova Iguaçu, Rogério Lisboa, do PP, deixou o posto de vice do candidato a governador e deputado estadual Douglas Ruas, do PL. Eduardo Paes afirmou que vai fazer de tudo para trazer o PP, hein, não é PT, para a aliança.
1: É óbvio que nós queremos somar as boas forças do Estado do Rio de Janeiro à nossa aliança. O que eu puder fazer para tê-los ao meu lado, para tê-los nessa chapa, nesse grupo político que se forma aqui, eu farei.
0: No Rio de Janeiro ainda, o Republicanos aprovou por unanimidade o nome do ex-governador Antony Garotinho como pré-candidato do partido ao governo do estado. A decisão ainda precisa ser confirmada na convenção estadual do Republicanos, prevista para o próximo sábado. Garotinho governou o estado entre 1999 e 2002, e ele estava inelegível por causa de uma condenação por integrar um esquema de compra de votos na prefeitura de Campos dos Goytacazes, por meio da distribuição irregular do benefício social chamado Cheque Cidadão. Só que em março desse ano, o ministro Cristiano Zanin, do STF, anulou a condenação, alegando irregularidades no processo. No Ceará, a Federação PSDB Cidadania confirmou a candidatura de Ciro Gomes ao governo do estado. Ele é apoiado pelo PL. Só que no sábado, durante uma entrevista, Ciro foi questionado quem ele apoiaria para presidente. E em vez de mencionar Flávio Bolsonaro, do PL, citou Ronaldo Caiado, até Renan Santos. A ex-primeira-dama Michele Bolsonaro, que sempre se posicionou contra essa aliança e entrou em rota de colisão com o resto da família, comentou no dia seguinte que a declaração de Ciro Gomes não choca e que a direita do Ceará está vendida. Em São Paulo, o Partido Novo oficializou a candidatura do ex-ministro Ricardo Salles ao Senado. O partido confirmou o apoio à reeleição de Tarcísio de Freitas, do Republicanos. A defesa do presidente do PL, Valdemar Costa Neto, mudou o discurso e afirmou que ele não tem cotas para indicação de emendas parlamentares. A manifestação foi encaminhada ao ministro Flávio Dino, do Supremo Tribunal Federal, que é o relator da ação sobre a destinação das verbas do orçamento. Na semana passada, em entrevista à Globo News, Valdemar disse que é natural que presidentes de partidos façam esse tipo de indicação. Aí depois, o ministro Flávio Dino cobrou explicações formais e deu prazo para que não só ele, mas todos os chefes dos partidos respondam se tem ou não cotas de recursos públicos. Os advogados de Valdemar disseram que não são atribuídas cotas ao dirigente e que ele não opera sistemas nem autoriza indicações. A defesa alegou que conversas políticas não devem ser confundidas com a definição do orçamento. Os advogados admitiram que o presidente do PL pode participar de conversas sobre as emendas de comissão, mas afirmaram que ele não decide a destinação das verbas no lugar dos parlamentares. O presidente do PSD, Gilberto Kassab, também se manifestou, dizendo que o partido jamais participou de qualquer deliberação sobre a destinação de emendas. O ministro Flávio Dino enviou as manifestações para a Polícia Federal. E o governo dos Estados Unidos concedeu o visto de residência permanente, o Green Card, ao ex-deputado federal Eduardo Bolsonaro, do PL. A informação foi divulgada inicialmente pelo jornal Folha de São Paulo. O documento autoriza o filho do ex-presidente Jair Bolsonaro a morar e trabalhar em solo americano por tempo indeterminado. De acordo com o jornalista Paulo Figueiredo, que é aliado da família e também mora nos Estados Unidos, a solicitação do documento aconteceu há mais de um ano. No mês passado, a primeira turma do Supremo Tribunal Federal condenou Eduardo Bolsonaro a 4 anos e 2 meses de prisão por tentar intimidar ministros da corte no processo da trama golpista, por meio do tarifaço e também de sanções a ministros do governo e do STF. Ele vive nos Estados Unidos desde fevereiro do ano passado, com visto de turista, e perdeu o mandato parlamentar por faltas. Informações da guerra. Os Estados Unidos intensificaram as operações militares no Oriente Médio e atingiram o norte do Irã pela primeira vez nessa nova fase do conflito. O ataque contra uma base militar iraniana deixou um morto e vários feridos. Um navio pegou fogo depois de ser atingido por um míssil no Estreito de Hormuz. A tripulação abandonou a embarcação e foi resgatada, e autoridades investigam a origem do disparo. O governo iraniano afirmou que duas embarcações explodiram depois de ignorarem alertas para não navegar na região. Segundo a Guarda Revolucionária do Irã, o trânsito está suspenso enquanto continuarem as ações militares americanas. O Irã também lançou ataques em vários pontos da região. O exército do Kuwait confirmou que rebateu investidas de drones iranianos, disse que uma usina de dessalinização de água foi atingida pelo segundo dia seguido. Sirenes de alarme também tocam no Bahrein e na Jordânia. A Guarda Revolucionária do Irã disse ter atacado aeronaves americanas em um aeroporto na Jordânia e um centro de comando na Síria. No Iraque, um míssil atingiu a sede de um grupo de oposição curda. Além disso, os rebeldes Houthis do Iêmen, que recebem apoio do Irã, anunciaram um embargo marítimo contra a Arábia Saudita após trocarem tiros com forças sauditas pela primeira vez em anos. O Pentágono confirmou a identidade de dois soldados americanos mortos na Jordânia, o tenente Tyler James Feehan, de 25 anos, e a soldado Isabela Gonçalves, de só 19. Com essas confirmações, sobe para 17 o número de militares americanos mortos desde o início do conflito. Também teve um militar que morreu no Iraque no sábado, depois da detonação controlada de uma munição não detonada. Nessa segunda, o presidente Donald Trump publicou um alerta de vingança, dizendo que o Irã vai pagar muitas vezes mais por cada combatente morto. E em reportagem publicada no jornal The New York Times, funcionários do governo americano revelaram que o Pentágono omitiu do público informações sobre outros três ataques iranianos na Jordânia ocorridos na semana passada. As investidas deixaram dezenas de militares americanos feridos e danificaram helicópteros. Segundo um oficial ouvido pela reportagem, a divulgação foi contida para evitar dar informações estratégicas ao governo iraniano sobre a precisão dos ataques. O petróleo continua em alta, chegou a ultrapassar os 91 dólares na noite de domingo, e no momento em que eu gravo, o barril do tipo Brent sobe quase 1%, negociado aos 88 dólares. O principal índice da Bolsa de Valores de São Paulo caiu 0,2% aos 173.371 pontos. O dólar comercial caiu 0,43%, cotado a R$ 5,08. O euro vale R$ 5,81, com baixa de 0,65%. O novo primeiro-ministro do Reino Unido, Andy Burnham, assumiu oficialmente o cargo nesta segunda-feira. O trabalhista substitui Keir Starmer, que entregou a renúncia pela manhã, depois de meses de pressão por conta da inflação e da alta no custo de vida. No primeiro discurso em frente ao número 10 de Downing Street, que é a sede do governo em Londres, Burnham prometeu medidas ainda nesta semana para aliviar o orçamento das famílias britânicas e falou em reestruturar a economia. Antes de deixar a residência oficial, o ex-premier Keir Starmer declarou apoio ao sucessor e seguiu para o Palácio de Buckingham para formalizar a renúncia ao rei Charles III. Burnham se reuniu com o rei na sequência para dar início ao novo governo. A Ucrânia lançou mais de 400 drones contra Moscou, a capital da Rússia, e regiões vizinhas na noite de domingo. A ofensiva deixou 10 feridos, entre eles uma menina de 11 anos, e provocou um incêndio num dos maiores complexos industriais do país. O ataque ucraniano foi uma resposta aos mísseis balísticos russos disparados no dia anterior contra a capital Kiev e outras cidades, que deixaram pelo menos 6 mortos. O narcotraficante mexicano Ismael El Mayo Zambada Garcia, cofundador do cartel de Sinaloa, foi condenado à prisão perpétua por um tribunal federal de Nova York. Aos 76 anos, o antigo parceiro de Joaquim El Chapo Guzmán se declarou culpado em agosto do ano passado por crimes ligados à liderança da organização criminosa. A pena de morte foi descartada depois de um acordo com os promotores. Durante a audiência no Brooklyn, ele reconheceu que as ações dele causaram danos reais e disse que a violência precisa acabar no México e em outros lugares. Disse assim que muitas vidas são perdidas, ninguém vence em uma guerra como essa, à próxima geração, digo, escolham um caminho diferente. E o ditador da Nicarágua, Daniel Ortega, afirmou que o país não vai mais realizar eleições. A declaração foi feita no domingo, durante a comemoração da Revolução Sandinista de 1979. Ortega está no poder desde 2007. No ano passado, ele aumentou o mandato presidencial para 6 anos e nomeou a esposa, Rosário Murillo, como co-presidente. A medida fecha o caminho para a oposição. O governo de Ortega é acusado pelo Conselho de Direitos Humanos da ONU de violar sistematicamente os direitos humanos e transformar a Nicarágua em um estado autoritário. E uma multidão tomou as ruas de Madrid para comemorar o bicampeonato da Espanha na Copa do Mundo. Em ônibus aberto, a delegação percorreu pontos emblemáticos da capital espanhola até chegar à Praça Cibeles, onde um palco foi montado para o público. O avião vindo de Nova York pousou pela manhã e, antes da festa nas ruas, os campeões foram recebidos no Palácio da Zarzuela pelo rei Felipe VI e pela família real. No fim da tarde, os 26 jogadores subiram ao palco um a um. O volante e capitão da seleção, Rodri, destacou a importância da vitória, dizendo que esse é o título mais especial dele. Essa geração cresceu vendo Iniesta e Casillas levantarem a taça e, para nós conseguirmos isso, é a maior conquista que se pode alcançar no futebol. O meio-campista Miquel Merino, autor de gols decisivos, foi um dos mais aplaudidos pelos torcedores na celebração. Espanha que conquistou o título com uma campanha histórica e quase perfeita. Foram 7 vitórias e só um empate em 8 jogos. O time espanhol bateu o recorde de melhor defesa da história do torneio com só um golzinho sofrido no jogo contra a Bélgica, nas quartas de final. Até então, as melhores marcas eram de 2 gols sofridos. Curiosamente, a única seleção que não perdeu para campeã foi a de Cabo Verde. Aquele empate sem gols na estreia da fase de grupos, graças ao goleiro Vozinha, que se tornou uma das sensações da Copa. E com esse título, a Federação Espanhola de Futebol vai receber 50 milhões de dólares, cerca de 255 milhões de reais. Segundo o jornal espanhol AS, o valor vai subir com os contratos de mais de 30 empresas patrocinadoras. Ficou combinado que os jogadores vão ficar com 45% do prêmio principal. Cada um dos 26 convocados vai levar cerca de 756 mil euros brutos, o equivalente a 4,4 milhões de reais, fora a fatia dos acordos publicitários. E no dia da vitória, a comemoração foi tanta que sismógrafos, aqueles aparelhos que identificam tremores de terra, captaram as vibrações provocadas pelos torcedores na Espanha. Os sensores registraram 3 picos grandes de atividade, depois do gol de Ferran Torres, um segundo gol que foi anulado pelo VAR, e a vibração mais intensa depois do apito final. E teve festa brasileira em Barcelona. O bloco Amantes Latinos, formado por imigrantes, fez um carnaval pelas ruas da cidade. Dá uma ouvida na festa dentro do metrô.

0: destinação e é só um detalhe. O que importa é a comemoração, que foi grande e seguiu para pontos turísticos como a Praça Espanha e o Arco do Triunfo, com percussão e instrumentos de sopro. Teve muita gente que ficou sabendo do título no ar. Não é no ar na CBN, não. Foi num avião mesmo. Um voo cheio de espanhóis, o piloto do avião anunciou naquele clima de suspense. Falou assim: lamentavelmente, aqueles que têm a camisa da Espanha com uma estrela vão ter que comprar outra.
1: Para informarles que, lamentavelmente, aqueles que têm uma camiseta da Espanha com uma só estrela de plástico com pressão.
0: Já pensou? Agora, teve um piloto de avião maldoso que fez uma pegadinha durante um voo de Buenos Aires para Madrid. Imagina a quantidade de argentino que tinha no avião. E o piloto, que era espanhol, deu parabéns para os torcedores argentinos e aí acharam que tinham sido campeões.
2: Desde aqui, queríamos dar la enhorabuena a nossos compatriotas argentinos.
0: E ficou assim, depois de muito tempo só que ele foi falar que a Espanha que tinha sido campeã. Maldade é pouco, hein? E o craque Lionel Messi falou nessa segunda-feira, pela primeira vez, sobre a derrota. Numa mensagem publicada na internet, o camisa 10 disse que a dor do vice-campeonato é imensa e que a ferida vai levar tempo para cicatrizar. Mas ele ressaltou o orgulho do grupo, que chegou a duas finais consecutivas do torneio. O atacante marcou 8 gols na campanha e virou o segundo maior artilheiro da história das Copas, com 21 gols, um a menos que o francês Kylian Mbappé. Aos 39 anos, Messi não confirmou se continua na seleção argentina. E a FIFA abriu uma investigação para apurar o comportamento dos jogadores da Argentina na confusão generalizada logo depois do apito final. A briga começou quando o lateral Nahuel Molina derrubou o capitão espanhol Rodri durante a comemoração. A partir daí, o tumulto virou uma troca de empurrões, além de tentativas de socos e chutes. O volante Leandro Paredes foi expulso por conduta violenta depois de agarrar os defensores Eric Garcia e Gavi. Até o ex-jogador Roberto Ayala, membro da comissão técnica da Argentina, tentou dar um soco no meia Dani Olmo. A confusão foi controlada rapidamente pelos seguranças e, no fim, os argentinos nem ficaram no gramado para ver a seleção espanhola erguer a taça da Copa do Mundo. E antes da última notícia, convido você a mandar mensagem para o Panorama. Meu e-mail é leandro.gouveia@cbn.com.br. No Instagram é só procurar por Lê Reis Gouveia. Não esquece de escrever seu nome e de onde você está ouvindo. Bom dia, Leandro. Aqui é o seu xará, falando da Espanha. Moro aqui há 17 anos e vejo o clima mudar. Cada verão é mais quente, os invernos menos frios e chove cada vez menos. Precisamos fazer a nossa parte e cuidar do meio ambiente. A final da Copa nos lembrou que quando jogamos em equipe, grandes vitórias acontecem. Que essa união também seja pelo planeta. Viva a Espanha, que me acolheu com tanto carinho. Olha aí, o Leandro Nogueira, que já juntou dois temas numa mensagem só. Gostei, porque na semana passada a gente estava falando justamente do calorão na Europa e também dos incêndios. Incêndios não só na Europa, mas também no Canadá, e tem mensagem sobre isso. Olá, Leandro, ouço o Panorama CBN desde os primórdios. Sou de São Paulo, mas estou passando uma temporada aqui no Canadá. Na quinta-feira, o dia amanheceu e permaneceu encoberto pela fumaça dos incêndios florestais no norte do país. Foi meio assustador em razão também do ar estar com forte cheiro das queimadas. Parabéns a toda a equipe do Panorama CBN. É o Henrique, que é natural do Jardim Paulista, aqui na zona sul de São Paulo, mas falando de Collingwood, no Canadá. Obrigado, Henrique, pela sua participação. E meu nome é Maria de Lourdes, ouço o podcast desde 2017, me atualizo enquanto preparo as refeições, lavo a louça ou faço caminhada. Às vezes perco algumas edições, mas aí eu faço uma maratona. É a Maria de Lourdes, de Jundiaí, no interior de São Paulo, da caminhada à maratona, sempre ouvindo o Panorama. Valeu, Maria de Lourdes, pela audiência. E se você quer começar todos os seus dias bem informado, bem informada, não esquece de seguir a gente no seu aplicativo favorito. Assim o episódio novo já aparece para você assim que for publicado. que hoje, dia 20 de julho, faz um ano da morte da cantora Preta Gil.
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0: Familiares e amigos participaram de uma missa numa igreja no Leblon, na zona sul do Rio, em homenagem à cantora. Entre os presentes estavam Flora Gil, esposa de Gilberto Gil e madrasta da cantora, a atriz Carolina Dickmann, uma das melhores amigas da artista, a atriz Nanda Costa, o ator Murilo Benício, entre outros. Preta Gil morreu aos 50 anos em Nova York por complicações de um câncer no intestino descoberto em janeiro de 2023. Ela fazia um tratamento experimental nos Estados Unidos. E nessa segunda, a TV Globo exibe o documentário Preta, Eu Não Ando Só, depois da novela Quem Ama Cuida. O filme reúne imagens íntimas gravadas por celulares de pessoas próximas e traz depoimentos de amigos e familiares. Também nessa segunda, o Globoplay lança a série Meu Nome é Preta, com 4 episódios semanais lançados às segundas-feiras. O primeiro capítulo fica aberto para não assinantes. A obra traz entrevistas antigas em que a própria artista narra a vida dela, desde a infância na Bahia até a presença marcante no carnaval. O último episódio entra na plataforma no sábado, dia 8 de agosto, data em que a cantora faria aniversário.
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0: Com esta homenagem, encerramos este panorama, que teve a produção e o roteiro feitos por mim, Leandro Gouveia, e a edição e a sonorização por Anderson Wendel, o Tico. A próxima edição chega às plataformas por volta das 7 da manhã com Gabriel Freitas, e eu volto na sequência. Até lá!

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0: Terça-feira, 21 de julho de 2026. Os advogados do presidente do PL, Valdemar Costa Neto, afirmaram que ele não tem cotas de indicação de emendas parlamentares. A nova versão contraria o que o dirigente vinha afirmando publicamente. A defesa encaminhou manifestação ao ministro do STF, Flávio Dino, relator da ação relacionada à destinação das verbas públicas. Dino determinou o bloqueio de 119 milhões de reais em bens de Valdemar em uma investigação que apura se ele era responsável por indicar emendas mesmo sem ser parlamentar. Na última semana, Valdemar disse à Globo News que é natural que presidentes partidários façam sugestões políticas. O presidente da Nicarágua, Daniel Ortega, afirmou que o país não vai realizar mais eleições. O movimento elimina a possibilidade de uma disputa eleitoral quando seu mandato terminar em 2027. A última eleição na Nicarágua aconteceu em 2021 e foi amplamente contestada depois que Ortega, no poder desde 2007, mandou prender opositores e líderes empresariais, além de criminalizar a dissidência política. O parlamento francês deve aprovar hoje a proibição do uso de redes sociais por menores de 15 anos. O acordo sobre a proposta foi fechado ontem entre deputados e senadores. A medida faz parte da política do presidente Emmanuel Macron para reforçar a proteção de crianças e adolescentes na internet. O governo pretende colocar a regra em vigor em setembro com a volta às aulas. No Reino Unido, uma medida semelhante foi aprovada para menores de 16 anos, mas só deve entrar em vigor no início do ano que vem.
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0: Olá, tudo bem com você? Seja muito bem-vinda, seja muito bem-vindo a mais um capítulo do Mundo Corporativo, que hoje se dedica a falar de valorização de desempenho como estratégia de negócio. Nossa convidada é a Luciana Ramos, CEO e cofundadora da Cashin, plataforma que ajuda na gestão de incentivos de vendas. Luciana, muito obrigado pela sua gentileza ter aceitado o nosso convite. Um bom dia para você.
1: Bom dia, Milton. Obrigada a vocês.
0: E como eu já lhe apresentei aqui como cofundadora da Cashin, eu quero também apresentar quem é a outra cofundadora, que é a Nani Gordon. As Sim. duas que criaram esta ideia lá em 2018.
1: Sim.
0: E de onde surge essa ideia?
1: A ideia surgiu... Nós nos conhecemos, eu e a Nani, há 18 anos. Então, logo que eu cheguei aqui em São Paulo, vindo do Nordeste, primeiro para trabalhar, depois para empreender. E conheci a Nani, a gente trabalhou juntas no varejo. A gente sempre foi desse mercado, um varejo de vestuário, então, um ambiente 100% físico. E logo em seguida comecei a empreender, tive trading, atendi meus empregadores antigos. E enveredei ali até 2015, 2016, nesse mundo físico. Tive lojas, tradings e franquias. E ali em 2018, senti uma necessidade de ir para o mundo digital. E conversando com esse mercado, com o mercado da indústria, o B2B, os grandes executivos, procurei neles dores que pudessem ser sanadas, né? Que é a essência de uma startup, não é criar um produto do nada, é encontrar uma dor no mercado e resolver essa dor. E nesse mesmo momento, a Nani estava voltando de fora, tinha morado em Chicago há muitos anos, também tentando entender esse movimento digital de mercado. A gente se encontrou, entendeu essa dor, né? Veio uma dor da indústria farmacêutica, foi uma grande sorte no nosso início que a gente construiu a Cashin a quatro mãos com o nosso primeiro cliente, que foi uma indústria farmacêutica. E vimos que não era uma dor só da indústria farmacêutica. Dentro das nossas pesquisas, vimos que era uma dor de qualquer segmento do mercado, que é efetivamente estimular o seu funcionário ou o seu terceiro, né? Hoje 60, 70% da nossa base é de terceiros. Existe uma necessidade da indústria de chegar e estimular esse terceiro para vender o seu produto. E foi entendendo isso que a gente construiu a Cashin em 2018, 2019.
0: Como é que funciona a plataforma?
1: Então, hoje a gente atende nossos clientes, que são 70% indústrias. A gente atende o nosso cliente e eles fazem campanhas de incentivo para incentivar vendas, incentivar tempo de casa, incentivar N outros aspectos que eles querem que sejam atendidos. Quando esses funcionários ou terceirizados fecham essa meta, fecham esse resultado, entregam aquilo que foi solicitado, eles ganham na Cashin esse valor, que são pontos que vão para uma plataforma que não é mais a da empresa, é a do usuário. E nessa plataforma ele tem ali um 360 graus de opções de resgate. Então eles conseguem sacar esse dinheiro, eles conseguem usar um cartão, eles conseguem comprar uma geladeira, se quiser, que vai chegar na casa dele, cupons de loja, enfim. Uma infinidade de opções de escolha, que isso também não existia, né? A gente trouxe muito isso para o mercado. Hoje a Cashin é o único player que tem efetivamente todas as opções de resgate dentro da plataforma.
0: Quantas pessoas estão nessa plataforma?
1: Hoje a gente, daqui a um mês, a gente completa 300 mil usuários. Então está 280, 290 mil usuários de mais de 300 empresas que já estão dentro do nosso ecossistema de vários segmentos diferentes, né?
0: Isso em termos de movimentação financeira?
1: A gente movimenta por ano 400, 450 milhões de reais e já fez em toda a nossa história um bi. Ultrapassamos esse número, esse marco histórico agora, recente.
0: Porque eu, como um funcionário de uma empresa, eu tenho uma conta na Cashin, é
1: Sim,
0: isso?
1: Perfeito.
0: E aí eu tenho o que lá? O dinheiro que vai sendo depositado?
1: Isso.
0: Pontos que são depositados?
1: Pontos que são depositados recorrentemente. Muitos dos nossos usuários estão com a gente há 5 anos, recebem de forma recorrente na Cashin. O que pela lei, tem-se muita dúvida ainda no mercado, que isso não pode caracterizar salário, isso não pode caracterizar vínculo com a empresa, etc. E a lei em 2017 e 2018, a reescrita da lei trabalhista veio para deixar isso muito claro, são artigos muito claros hoje, né, sobre incentivo, benefício, quais são as diferenças e como eles devem ser feitos. Então a Caixin traz também, por isso que a gente fala que é uma plataforma de gestão, a gente traz também muito essa orientação, consultoria para as empresas, extratos, relatórios, comprobatórios de auditoria, de compliance. É um arcabouço em volta dessa transação que é muito poderoso para a indústria. Não é uma mera transação financeira que você pode fazer no seu banco normal, né? Então, a gente entrega um serviço que é muito importante para a indústria.
0: Você trouxe esse tema agora aqui, falando o seguinte, que poderia ser confundido em algum momento, ou as pessoas poderiam ter o tema de que isso caracterizaria algum tipo de vínculo ou um salário.
1: Perfeito.
0: Então, diante disso, teria impostos, etc.
1: Perfeito,
0: e tal.
1: Multas.
0: Mas isso está muito claro hoje na legislação de que há uma separação.
1: A legislação é muito clara e ela tem tópicos que ela solicita que as indústrias façam, que as empresas façam, como controles, relatórios, campanhas bem claras, você dizer efetivamente aquilo que você quer que a pessoa faça. Então, baseado nisso, isso é uma coisa extraordinária ao salário, é um extra. Então, isso vem para deixar tudo muito claro. As jurisprudências já estão saindo no mercado, na justiça, dando ganho de causa às empresas que fazem efetivamente da forma correta, né? E continua ali orientando e reorientando e até tendo multas e etc. para as empresas que não fazem de forma correta. Então, a Caixin entra nesse meio do caminho para ajudar nessa organização e até na consultoria de como deve ser feito realmente.
0: Pela experiência que vocês já têm, na prática, o que muda no comportamento das pessoas quando elas percebem que esse esforço está sendo reconhecido e reconhecido de forma justa?
1: Eu trago muito para o nosso passado, né? A nossa legislação trabalhista, ela era de 1945, né? Se tratava sobre isso, né? Era muito industrialização e etc. Não se falava sobre bem-estar do funcionário, aquilo que move as pessoas, porque se falava, né, ele já ganha o salário dele. Então, ele não precisa de mais nada. O salário já é o retorno que ele tem que fazer. Ele tem que fazer o dele e mais ainda. E a gente vê que nem no mundo animal isso existe. Porque quando você põe o cavalo para correr, você dá a cenourinha lá para ser o estímulo para ele correr, né? Não é só estar lá em cima do cavalo e estimular que ele vá. A cenourinha ajuda bastante. Então, a gente brinca que é a cenourinha que todo mundo precisa. O salário hoje já não é mais suficiente. O mundo mudou. As gerações estão mudando, né? A gente fala muito agora dos desafios da geração Z, assumindo postos de trabalho. Então, as pessoas já não querem mais só o salário. O salário é o 9x5 que eu vou lá, vou fazer aquilo que eu fui contratado. Você quer uma a mais? A gente precisa desse estímulo. Você quer que eu fique na sua empresa? Eu preciso dos estímulos de 5 anos de casa, 10 anos de casa. Já se fazia um pouco no RH, né, isso. Mas não de uma forma tão estruturada, né? E aí, na legislação, ela trouxe, foi muito positiva a nossa reescrita da legislação trabalhista, porque ela trouxe muita coisa que já se fazia no dia a dia, que gerava tanta confusão, mas que não estava escrito. Então, hoje se fala muito em 80% das pessoas, 90% das pessoas ficam nas empresas que têm programas, seja de incentivo, seja de reconhecimento, né? Então, é comprovado já por pesquisas que as pessoas precisam desse algo a mais, né? Então, a Caixin faz esse algo a mais, não é o salário, por exemplo.
0: Qual é o seu discurso quando você se depara com o pessoal do RH de uma empresa que vocês buscam como cliente?
1: O RH é meu maior aliado, meu maior inimigo, né? Então, eles dizem o jurídico, né? O comercial, o marketing, geralmente tem essa característica do prêmio, né, do estímulo e tal. E o RH normalmente tem esse pensamento ainda de dar as coisas físicas. Esse é o meu maior entrave com o RH. O RH gosta de fazer a cerimônia, de entregar o brinde da empresa, de entregar o relógio por tempo de casa. E a gente, não é uma crítica, mas a gente tenta orientar muito isso por todos os exemplos que a gente tem dentro da Caixin, né? Que deixa a pessoa escolher, nada mais nobre do que deixar o funcionário escolher. Às vezes ele está com um problema de um pagamento da escola do filho, às vezes está com a conta de luz atrasada. E a empresa ter ajudado eles a fazerem esse tipo de pagamento é muito mais nobre do que talvez ele ganhar um relógio que ele não vai usar, ou que tudo bem, foi um reconhecimento bonito, mas é realmente necessário, né? Então, ele enxerga como reconhecido, né?
0: muitas empresas investem em programas de incentivo ou em trabalhos de incentivo e não conseguem os resultados esperados. Uhum. Quais são os erros mais comuns?
1: O erro clássico é ou não comunicar muito bem a campanha, não falar sobre a campanha, não divulgar essa campanha. Isso a gente fala muito, porque faz parte, inclusive, da legislação que essa campanha seja bem comunicada, que as pessoas estejam cientes que aquilo era um extra, ou fazer algo muito complexo. A gente fala muito, o simples é o melhor. A Cashin nasceu simples, ela nasceu com um produto simples, a gente tem isso como DNA dentro da companhia, e a gente tenta estimular muito o cliente a fazer isso. Faz de forma simples, bateu, levou, o famoso bateu, levou, né? Você tem um objetivo, você bate, você ganha. Uhum. Não precisa, às vezes se cria campanhas e métodos e regras tão complexas que as pessoas estimulam, porque não sabe calcular, nem calcular o quanto ganhou. Inclusive, vai muito para tribunais e reclamações trabalhistas que a pessoa fala assim, eu não sei se eu bati, se eu não bati, eu não sei se eu levei, eu não sei se isso é salário, eu não sei. Vem tudo junto como salário depositado na mesma conta. Então, isso vira reclamação trabalhista também, quando é mal feito, né? Que a gente chama do mal feito ou mal conduzido.
0: Uhum. Como é que se constrói métricas para que elas sejam realmente percebidas ali como justas e até para incentivar realmente as pessoas a participarem da campanha?
1: A gente está lançando, inclusive, um produto para ajudar muito as empresas a metrificarem a sua história. A gente já tem história com muitos clientes nossos, né? Tem 5 anos de história com a maioria deles. Então, a gente consegue ajudar eles na campanha que funciona melhor, na cidade que funciona melhor. Agora, com o uso de inteligência artificial, a gente consegue devolver isso para o cliente. Principalmente a indústria, ela é muito... Ela é punida pelo enxugamento das áreas dentro da empresa. Então, uma área de trade marketing, na maioria das vezes, uma grande indústria tem 3 pessoas. Então, você não consegue analisar dados, buscar no mercado, criar campanha, desenvolver a sua ponta e fazer tudo isso ao mesmo tempo. Então, a gente chega muito para ajudar nessa, entender a sua história, entender os números, definir a melhor campanha e aí, obviamente, ajuda no pagamento também, né? Que é o objetivo final.
0: Qual é o modelo de negócio de vocês? Onde é que vocês faturam para manter a plataforma em pé?
1: A gente tem múltiplas formas de monetização. Então, a gente ganha, obviamente, do cliente. Quando ele nos contrata, o valor que ele distribui de ponto, um percentual, a gente cobra um percentual, que é um fee de giro desse valor. Obviamente, se a gente entrega outros serviços, a gente também cobra, como as consultorias, o atendimento especializado, as métricas que a gente ajuda a controlar. Então, isso também tem um valor. E na ponta, o funcionário ou terceirizado, ele resgata produtos gratuitos. Então, se ele ganhou R$100, ele vai resgatar R$100. Mas tem produtos que pode ser do interesse dele, que ele opte por destrocar aquele ponto por outras coisas e a gente cobra um percentual ali do funcionário também. Então, tem usos gratuitos e tem usos que são cobrados.
0: Como é que foi a evolução de vocês, da ideia inicial para o que vocês entregam realmente hoje ao mercado?
1: Ela foi muito nobre, acho que eu comentei com você, porque a gente construiu a 4 mãos com o nosso cliente, né, nosso primeiro cliente. Então, a gente entendeu muito, desde o dia 1, essa necessidade que era tomar cuidado com os vínculos trabalhistas, ter isso muito bem organizado dentro da nossa plataforma para entregar relatórios, extratos, o tracking da premiação, se a pessoa recebeu, se não recebeu. Então, desde o dia 1, a gente quis entregar muito aquilo que a indústria efetivamente precisava. Então, obviamente, a gente começou muito só digitalizando os cupons de loja, né? Era tudo muito manual. Eu era o suporte, eu era o atendimento, a Nani construía ali, ajudava a construir o produto. Foi muito, a gente começou com 2 pessoas, 3 pessoas, né? Hoje a gente tem 50 funcionários divididos em tecnologia, em comercial, marketing, etc. Então, foi ao longo do tempo, vindo muito cliente, a gente usa isso até hoje, né? A gente não desenvolve nenhum produto que a gente acha que o mercado quer. A gente desenvolve aquilo que o nosso cliente quer, tenta escutar nossos clientes. Então, se 3, 4 ou 5 ali querem esse mesmo produto, a gente desenvolve e entrega para eles. Então, essa foi a nossa historinha.
0: E vocês têm um monitoramento desses dados hoje muito mais intenso.
1: Muito mais intenso.
0: A partir destas informações coletadas, desenvolvem outros projetos, entregam para as empresas também essa inteligência que vocês conseguem perceber?
1: Sim, faz parte, inclusive, desde esse início, essa coleta de dados. A gente junta dados do usuário, junta dados do cliente, né, da movimentação que ele faz e do tipo de campanha que eles fazem, e junta dados de mercado, porque a gente já atende muitos clientes do mesmo segmento, né? Então eu consigo, sem obviamente cuidado com LGPD, com muito cuidado com LGPD e etc, dividir isso entre eles, né? O que mais funciona, o que tem funcionado no mundo da indústria farmacêutica, o que tem funcionado no mundo da indústria alimentícia, do varejo. Então a gente já consegue dividir muito isso. A gente tem nossas newsletters, a gente entrega muito conteúdo gratuito e a gente entrega muito dado mesmo, dados poderosos ao longo aí desses quase 8 anos, de volta pro cliente, né?
0: O que que os dados revelam sobre o comportamento das empresas e dos profissionais diante de participação nesses programas?
1: A gente tem um dado poderosíssimo, que é o aumento de venda, né? Todo mundo está buscando usar o incentivo. No Ultimate Goal é aumentar a venda, né? Tem aí reconhecimento, tem baixar turnover e etc. Mas o mais poderoso é realmente aumentar a venda. E a gente percebe de 22% a 25% de aumento de faturamento real dentro dos nossos clientes que fazem as campanhas mais bem estruturadas, mais bem feitas, com recorrência. Isso é outro dado, porque fazer coisas pontuais, você gera um buzz e depois aquilo morre, né? Então você tem picos de faturamento. Quando existe um programa, a gente até chama de programa e não de campanha de incentivo. Quando existe um programa anual, semestral e etc, a gente percebe também um aumento, né? Esse aumento aí de 22% a 25%, que é altíssimo, né? Principalmente para uma indústria, são basicamente esses fatores, né? Continuidade e...
0: E vocês têm percebido investimentos maiores das empresas nesses programas?
1: Sim, aumentos. Existia muito esse medo do trabalhista, né? O empresário brasileiro, ele vivia muito em torno dessa seara da causa trabalhista. Então, ele ou não fazia, ou fazia de forma muito incipiente para não gerar nenhum tipo de reclamação. E com o advindo tanto da reescrita da lei, quanto o surgimento de empresas como a Cashin e outras, que estão levando isso, olha, pode, né? Todo mundo hoje, tem grandes indústrias que a gente hoje fala e eles falam, mas eu não posso fazer de forma recorrente, eu não posso dar todo mês prêmio. Pode, tá na lei, inclusive está lá explícito, inclusive de forma recorrente, tem exatamente a frase, né? Então, as pessoas não têm essa informação.
0: Luciana, vocês quando falam da plataforma, vocês falam de uma plataforma que ajuda na gestão de incentivos de vendas para grandes empresas. Uhum. Programas de incentivo, campanhas de incentivo, podem ser realizadas por qualquer tamanho de empresa?
1: Sim, pode e deve, na verdade. Quando a gente fala da Cashin, a Cashin, ela tem um custo envolvido quando eu acesso uma grande indústria, então eu cobro esse valor. E uma pequena empresa que está fazendo a sua campanha de incentivo para os seus funcionários, uma empresa como a própria Cashin, tem 50 funcionários, eu consigo comunicar de uma forma muito mais simples, de fácil, eu consigo rodar uma campanha chamando todo mundo na sala e comunicando, eu consigo pagar de forma muito mais fácil, simples e talvez até... Então, assim, não justifica, a gente fala muito do custo-benefício, não justifica contratar a Cashin. E quando eu falo grandes empresas no Brasil, a gente fala da PME, a M da PME, uhum, ela é gigantesca, né? Fatura e
0: prêmio,
1: que são as médias empresas, elas também estão dentro do nosso portfólio, né? Não é só
0: quer dizer que a Cashin não é cliente da Cashin?
1: A Cashin não é cliente da Cashin.
0: Mas isso não significa que vocês não façam programas de incentivo?
1: Não, temos um programa super estruturado, revemos ele todo mês, os funcionários participam, ganham pontos, obviamente acabam sendo pagos na Cashin, porque a gente tem o nosso movimento interno. Mas não justificaria me contratar, né? Não justificaria, uhum, contratar uma empresa como a Cashin e pagar um fee, sendo que se consegue resolver isso de forma muito simples.
0: E quais são os resultados internos da empresa que vocês têm com um programa como esse?
1: A gente tem isso feito pela área de people, né? Pela nossa área de people. E a gente tem um número muito legal para a gente, que é retenção, né? A gente tem um churn baixíssimo dos nossos funcionários. A gente tem funcionários que a grande, não a grande maioria, mas ali 30, 40% estão com a gente desde o começo, né? Há 8 anos. Então a gente já tem pessoas que estão ganhando prêmios por tempo de casa, né? Então isso é muito satisfatório, ver que as pessoas gostam de trabalhar lá, que a gente movimenta esse ambiente, que isso vira até uma grande proximidade com o funcionário, né? Uma grande brincadeira.
0: O que que vocês descobriram sobre retenção de talentos na empresa para ter um turnover baixo?
1: Então, quem usa esse tipo de reconhecimento, eu não falo só do reconhecimento financeiro, né? Mas estimular que as pessoas participem, deem feedbacks. A gente premia por feedback dado, por exemplo, dentro da empresa. Então, se você dá um feedback construtivo ou destrutivo, não tem problema. Se você dá um feedback, você ganha ponto. Se você participa das ações de people, você ganha ponto. Se você ajuda a bater meta, essa meta é financeiro, você ganha ponto. Depois você consegue destrocar, seja por dinheiro, seja por N outras coisas. Retenção de 60% a 70% dentro das empresas não é um dado só nosso, né? Já é um dado de mercado também.
0: Luciana, a sua formação é administração. E depois Sim. você...
1: Eu me especializei em finanças, achei que ia trabalhar em banco. É. Mas fui direto pro varejo.
0: E de alguma maneira descobriu os problemas que só os bancos tinham e tornou isso mais simples com a ideia da cash-in.
1: Exatamente. Né? A gente costuma dizer que a gente não é uma fintech, que é um termo muito usado dentro do mercado. A gente é uma tech-fin, ao contrário. A tecnologia veio para ajudar muito na gestão, em todos esses aspectos que a gente conversou. E o financeiro vem depois. Né? A transação financeira, ela é uma consequência... Ela não é o objetivo da empresa. Então, a gente até nem se compara com os bancos. Já concorri com o banco e ganhei, né? Ganhei bids de indústrias contra bancos, porque eles precisavam efetivamente da parte tecnológica, não da parte só transacional financeira, né? Então, um grande banco não vai nunca conseguir fazer um comprobatório de relatórios com o nome da campanha, ter uma senha para auditoria e etc. Né? Você não vai conseguir trazer a tecnologia próxima da empresa e da gestão da empresa.
0: Explica para mim o que é ter uma senha para auditoria. É, dentro da que isso é importante?
1: Super importante para as indústrias, para compliance, jurídicos e etc. Que o auditor da própria empresa consiga averiguar se efetivamente a campanha foi bem sucedida, se ela foi paga, se foi paga para as pessoas certas, se não tem fraude. Então, quando você vai para uma indústria de bebida, por exemplo, que a gente premia hoje 9 mil pessoas, você tem uma amplitude ali de possibilidades de uso e de mau uso desse recurso muito grande, né? Então, a gente ajuda muito nesse sentido.
0: Ao longo aí da sua trajetória, qual foi a lição mais importante que você aprendeu sobre gestão de pessoas, já que, afinal de contas, o que a Cash-in oferece é essa possibilidade?
1: Sim. Dentro do varejo, eu hoje gerencio muito menos pessoas, apesar de serem níveis maiores, mas no varejo eu já tive 300 pessoas ali embaixo. E eu acho que a lição mais valiosa é escutar as pessoas e trazer elas para dentro do processo de decisão, para participar do processo de decisão. E aí, obviamente, é reconhecer isso, seja dando um aumento, seja dando uma promoção, seja premiando, seja reconhecendo, até um elogio, né? E a gente faz muito isso nas nossas reuniões mensais, que é colocar os elogios dados por outros funcionários, né? Então, eu premio a pessoa que deu o elogio e a que recebeu o elogio. Né? Então a gente tende a expor muito isso, né? A gente estava falando de nomes aqui, né? Como o nome segundo a ciência, é o som que é o mais bem escutado por nós, né? Onde bate o coração e etc. Então eu acho que é isso, né? Escutar as pessoas e trazê-las para dentro desse processo.
0: Porque é aquele som que a gente ouve desde pequeno, desde que nasceu, somos chamados por aquele som que no início a gente nem sabe o que é,
1: Sim.
0: mas que faz muito bem para os nossos ouvidos, por isso respeitar o nome Perfeito. Do outro é fundamental, não tenho dúvida disso. Isso. Vocês estão completando 8 anos, quando vocês tiverem 10 anos, onde é que vocês estarão?
1: Então, a gente estamos nesse processo, né? Estamos abrindo rodada de investimentos para o mercado e usar este valor para ajudar outras áreas das empresas que a gente já atende, né? Então, a gente sabe que existe N dores dentro dos negócios e a gente consegue ajudar com a tecnologia e com essa gestão. Então, é chegar em aumentar essa nossa capilaridade dentro das empresas que a gente já atua, né? E, obviamente, crescer no mercado.
0: Luciana Ramos, muito obrigado. Obrigada. Pelas suas informações e por compartilhar o seu conhecimento aqui no mundo corporativo. Imagina. Até uma nova oportunidade.
1: Obrigada, Milton.
0: Luciana Ramos, CEO e cofundadora da Cashin, foi a nossa convidada de hoje no Mundo Corporativo. Essa entrevista completa você tem acesso no canal da CBN no YouTube, no site da CBN, no nosso aplicativo e lá no meu blog, miltonjung.com.br. Jung, você escreve com J-U-N-G. Colaboraram com o Mundo Corporativo Carlos Greco, Letícia Valente, Rafael Furugem, Priscila Gobiotti e Débora Gonçalves. Até o próximo capítulo do Mundo Corporativo.
2: Milton Jung, conosco aqui no CBN Madrugada. Vem aí Matheus de Souza.
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0: Terça-feira, 21 de julho de 2026. Está aberto o prazo para que pessoas que estiverem fora do domicílio eleitoral nas eleições deste ano solicitem o voto em trânsito. O pedido poderá ser feito ao Tribunal Superior Eleitoral até o dia 20 de agosto pela ferramenta de atendimento disponíveis nos canais da Justiça Eleitoral ou presencialmente em qualquer cartório. A modalidade é válida para os dois turnos. O partido Missão oficializou o empresário e coordenador do MBL, Renan Santos, como candidato à presidência da República. O evento estava previsto para o dia 1º de agosto. A legenda, no entanto, decidiu antecipar a iniciativa por causa do relato de ameaças de facções criminosas contra Renan. Com a formalização, a Polícia Federal poderá reforçar a segurança para o lançamento oficial da campanha em evento público em São Paulo. Os partidos têm até o dia 5 de agosto para oficializar os indicados às vagas de presidente e vice, governador e vice, senadores e deputados. O Ministério da Justiça abriu uma investigação contra a plataforma de revenda de ingressos Via Gogo, que pediu uma medida cautelar contra a empresa. A apuração é conduzida pela Secretaria Nacional do Consumidor e pela Secretaria de Direitos Digitais após indícios de práticas irregulares na comercialização de bilhetes. Segundo o Ministério, a plataforma teria revendido entradas por preços até 500% acima do valor original. No horário de Brasília, 13h32.
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2: Três horas e 34 minutos aqui no CBN Madrugada, espaço aberto para o Dr. Luiz Fernando Correia.
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3: O que o senhor nos traz hoje sobre os níveis de testosterona nos homens?
4: Gente, parece que isso virou uma grande fantasia, um grande fetiche, né? Porque é o seguinte, a semana passada começou com uma decisão lá do auto-intitulado secretário de defesa americano, Pete Hegseth, né, que antigamente, agora ele quer ser chamado de secretário da guerra, de que todos os membros das Forças Armadas

0: Últimos 50 anos. Uma análise de 120 mil homens de 5 países, entre eles o Brasil, acompanhados desde a década de 70. Eu não consegui achar o artigo não foi, essa pesquisa não foi publicada em nenhuma revista até agora, então não foi revista, não foi revisada pelos cientistas. No próprio site da Universidade de Israel, que fez o estudo, não tem referência, então fica difícil, né? Ficamos só com a matéria chamando a atenção. Mas é entender o que está acontecendo. Gente, esse fetiche pela testosterona tem que acabar. É natural que a testosterona diminua com a idade. Isso faz parte da vida, né? E a cada fase da vida você vai ter uma faixa ideal. E não é tão simples assim fazer essa medida. O próprio exame de fazer medida é um pouco mais complexo. Não é simplesmente no laboratório de manhã colher sangue. Não é uma vez só. Você tem que se acolher na hora certa, tem que ser de manhã, tem que ter duas medidas em dias diferentes, mas dias que você não fez exercício intenso na véspera, que não tenha tomado. Tem que estar em jejum, precisa tomar glicose antes de fazer o exame, vai mudar o resultado. Ou seja, é muito mais complexo do que simplesmente essas pessoas têm essa fantasia. E o que mais chamou a atenção, foi apresentado no Congresso de Reprodução Humana, dizendo que essa queda de nível de testosterona, historicamente falando, afetaria a fertilidade do homem. E aí tem que se fazer um alerta importante. Porque tem muito homem jovem tomando testosterona, que caiu no conto do vigário de alguém, né? Um coleguinha aí que disse que tinha que dar testosterona para esse rapaz. Se você tomar testosterona externamente, sem indicação, que as indicações são extremamente específicas, o que vai acontecer? O seu corpo vai parar de funcionar, vai parar de produzir testosterona, que é feita dentro do testículo. Isso o coleguinha que prescreve não te conta. Então, se você toma testosterona por fora, sem indicação, o corpo entende, já tem hormônio suficiente e vai desligar o comando que estimula o testículo. Então, se você é jovem, é um homem jovem, idade fértil, quer ter filho, ou pode querer ter filho daqui a pouco, na frente, porque isso pode inclusive ser uma consequência crônica do uso da testosterona em excesso, o testículo vai atrofiar. E a tal fertilidade que queria se proteger, repondo testosterona, vai cair. Então, gente, é que eu digo, é fetiche, só pode ser, Milton, que eu não consigo entender. Gente, existem indicações muito específicas de reposição de testosterona em homens. Existem, são muito específicas. Você tem que fazer as medidas, tem que ser acompanhado por um médico especialista, alguém com registro de qualificação de especialista, né? Alguém que fez residência em endócrino, ou que fez a prova de título, que é difícil. Não caia no conto do vigário de qualquer um, de treinador, de coleguinha, dizendo que tem que repor, porque assim vai se sentir melhor, mais forte, mais macho. Vamos acabar com esse fetiche, gente. Isso está diminuindo a fertilidade dos homens, isso sim, a reposição em excesso. E não está resolvendo nada. E não adianta o secretário da guerra, como ele se auto-intitula nos Estados Unidos, dizer que vai ficar mais forte e mais macho por causa disso, né, gente? Pelo amor de Deus, né?
1: Dr. Luiz Fernando Corrêa, conversando com o Milton Jung, com a Cássia Godoy. E agora a gente abre espaço para Tânia Morales e convidado.
2: Vamos entender por que o Pix está na mira dos Estados Unidos. O sistema de pagamentos brasileiro, como sabemos, foi uma das justificativas para a aplicação do tarifaço, pelo que os americanos consideram concorrência desleal. Vamos entender. Estamos aqui com o economista, professor da ESPM, professor Jorge Ferreira dos Santos Filho. Professor, muito boa noite.
3: Boa noite, muito boa noite para você também, Tânia.
2: Bom, professor, por que o Pix incomoda os Estados Unidos? Quais são as questões aí relacionadas ao Pix?
3: A alegação do governo dos Estados Unidos, primeiro, né? O governo dos Estados Unidos abriu uma investigação em 2025. Esse tema não é novo nas discussões em relação às tarifas, né? Em relação às tarifas. Aquela investigação da seção 301 que trata sobre práticas desleais de comércio dos países em relação aos Estados Unidos. A pauta da investigação foi ampla. comércio digital, plataforma de internet.

0: PET, PIX, tarifa preferencial, tem também o capítulo todo sobre o etanol. E aí, nesse entorno, é que os Estados Unidos apresentam a seguinte justificativa para o PIX ser considerado uma prática desleal. Segundo o governo dos Estados Unidos, o PIX seria, ele funcionaria como uma barreira para grandes empresas americanas operarem no Brasil. Por quê? Porque as grandes empresas, e isso deriva de uma reclamação, inclusive, que foi levada pelas grandes operadoras de cartão de crédito nos Estados Unidos para o governo dos Estados Unidos. Visa, Mastercard, Card, Google e Apple Pay apresentaram essa reclamação ao governo dos Estados Unidos. Por quê? Porque elas operam transferências eletrônicas também, têm sistemas que operam praticamente globalmente, só que o serviço que elas prestam de transferência eletrônica, muito parecido com o Pix, ele é um serviço privado e, por isso, ele é cobrado. E existe uma alegação por parte do governo dos Estados Unidos nessa investigação da Seção 301, de que o governo brasileiro estaria adotando uma prática desleal de comércio ao permitir que o Banco Central do Brasil, que é o regulador, funcionasse como operador no sistema financeiro também, com uma plataforma de transferências que é gratuita. Essa é a alegação do governo dos Estados Unidos nessa investigação. Então, como retaliação, o governo dos Estados Unidos decidiu publicar essa última onda de tarifas de 25% sobre uma lista de produtos brasileiros. A lista de exceção é grande. Eu preciso comentar aqui, eu acho que é importante. Ela foi costurada de um jeito em que alguns setores específicos do Brasil sejam atingidos. Mas também, dessa vez, o governo dos Estados Unidos deixou de fora os produtos que provocariam algum tipo de inflação dentro da economia americana, por serem produtos em que a pauta brasileira de exportação ocupa muito espaço no mercado dos Estados Unidos. Então, essas são as alegações.
1: É, mas faz sentido essas alegações, professor? Porque se fosse uma empresa privada, que tirasse mercado das empresas americanas, talvez pudesse fazer um sentido. Mas aqui a gente está falando de uma política de Estado. Dá para estabelecer
0: Exatamente.
1: como uma relação comercial desleal?
0: Não, por quê? Porque o Pix, ele sequer é uma empresa estatal, né? A gente tem empresas estatais aqui no Brasil que operam, algumas totalmente controladas pelo Estado, outras, né, como a economia mista, a gente sabe bem a lista delas. O Pix, ele não é uma empresa estatal. A sua pergunta é muito boa, ele não é uma empresa estatal, ele é um sistema de pagamento. Ele é uma infraestrutura pública utilizada por instituições privadas. Quando o PIX foi criado, foi criado, os estudos começam em 2018, em 2020 ele entra em vigor, novembro de 2020. A regra do PIX, ela é muito clara. Instituições financeiras que operam mais de 500 mil, que têm mais de 500 mil cadastros ou contas, porque a gente não tem só banco no sistema financeiro brasileiro. Elas são obrigadas a oferecer, elas desde aquela época são obrigadas a oferecer o serviço do Pix gratuitamente para pessoas físicas e podem cobrar das pessoas jurídicas. Só que o ambiente concorrencial brasileiro fez com que alguns fenômenos acontecessem. Primeiro, das quase 1.000 empresas do sistema financeiro brasileiro que operam pagamentos, mais ou menos 10%, umas 90%, quase 100%, eram obrigadas a operar. O PIX, ele se torna tão eficiente ao longo do tempo e tão bem aceito pela população brasileira que até as empresas que não são obrigadas acabaram tendo que aderir, porque senão elas estariam fora do mercado. Então, assim, o PIX é uma infraestrutura que funciona e ele não foi criado no escopo também de se construir um sistema de barreira. A alegação de que o PIX é uma barreira, ela não é precisa. Por quê? Porque o PIX não foi criado com esse propósito. O PIX foi criado com o propósito de resolver um problema bastante característico do sistema financeiro brasileiro, que é: nós tínhamos e ainda temos uma grande parte da população não incluída no sistema financeiro brasileiro. Então, ele foi criado para dar eficiência, para trazer mais gente da população para o sistema financeiro brasileiro, permitindo um custo zero. Por isso, inclusive, que a legislação exige que para as pessoas físicas o custo seja zero. Então, Para finalizar a resposta a essa sua pergunta, o PIX, ele não é uma infraestrutura de concorrência, ele é uma infraestrutura do governo estatal, muito eficiente, que exige que quem quiser operar no mercado brasileiro tenha uma eficiência igual ou melhor do que a do sistema.
1: Pois é. E aí não vale essa posição dos Estados Unidos de enxergar como se fosse uma empresa concorrente, que é isso que eles estão colocando, né?
0: Exatamente.
1: O José Ribeiro, nosso ouvinte, ele diz aqui, ó, tem muitos países aqui querendo implantar o PIX. É uma tecnologia que nós desenvolvemos aqui no Brasil, né? O Banco Central Brasileiro. E que pode ser propagada, e aí também apavora, né? Imagino. Se no Brasil já apavora, imagina se isso começa a se propagar, né, professor?
0: Sim, essa pergunta nos leva para um outro ponto que até me permite fazer um comentário que eu não tinha feito, que é o seguinte. O próprio Estados Unidos tem um sistema de pagamento e transferência do Fed, que chama FedNow, né? Para o ouvinte aí, o Fed é o Banco Central dos Estados Unidos, e o FedNow é o sistema de transferências instantâneas do Banco Central dos Estados Unidos. A diferença é que o FedNow, ele não é compulsório, ou seja, nenhuma instituição financeira é obrigada a acessar, e lá as instituições financeiras podem ou não cobrar tarifas. Mas a gente tem um sistema similar que opera milhões de transferências por mês, que é o sistema IPU da Índia, por exemplo. A Índia tem um sistema, funciona um pouco diferente do PIX. Eu entendo que o PIX, ele é um sistema muito eficiente, né? Ele deriva da robustez do sistema financeiro brasileiro, mas a Índia tem um sistema de transferência similar também, e em nenhum momento até agora apareceu algum tipo de retaliação comercial dos Estados Unidos em relação ao sistema de transferências indiano. E aí eu falo do outro ponto da pergunta do José, isso, né? Que é exatamente isso, né? Numa primeira fase, o PIX, ele foi implementado no Brasil, e ele é um sistema de pagamento brasileiro. Existe uma preocupação crescente por parte do governo dos Estados Unidos quanto à desdolarização do mundo. O que é isso? Faz um tempo que o dólar vem perdendo forças no mercado internacional. O dólar ainda é a moeda preponderante no sistema financeiro internacional. Mais de 60% dos pagamentos do sistema financeiro internacional é feito em dólares. E grande parte da intermediação desses pagamentos em dólares é feita nos Estados Unidos. Ou seja, vou citar um exemplo. Bancos brasileiros têm parcerias com bancos nos Estados Unidos, ou têm filiais, né? Alguns bancos brasileiros têm filiais nos Estados Unidos e operam pagamentos pelo sistema financeiro dos Estados Unidos. Existe uma preocupação quanto à desdolarização do sistema financeiro global e também com uma possível concorrência futura, caso sistemas de transferência instantânea se popularizem e alguns governos comecem a fazer conexões entre esses sistemas que não necessariamente precisariam de dólar.
1: Quer dizer, se a gente vai aqui no Brasil fazer uma transação com uma empresa, sei lá, da Indonésia, a gente vai ter que passar por alguma empresa norte-americana e essa transação será em dólar, é isso?
0: Exatamente. A maioria, né, a grande parte da intermediação financeira em dólar é feita nos Estados Unidos, por banqueiros dos Estados Unidos ou por banqueiros que operam dentro do mercado dos Estados Unidos. E a plataforma mais utilizada pelos bancos hoje é a plataforma SWIFT, que ela é praticamente um monopólio internacional de sistema de transferências eletrônicas. Ela deve hoje transacionar mais de 80% dos pagamentos em moeda estrangeira no mundo, né? Todos os bancos que se prezem e operem no sistema internacional usam o sistema SWIFT.
1: Entendi. Se a gente quiser fazer uma transação com a Indonésia, necessariamente tem que passar por isso, a gente não consegue.
0: Vai, provavelmente vai ser um banqueiro brasileiro que vai fazer uma transferência fazendo a liquidação via Estados Unidos e todo esse processo é feito via sistema SWIFT.
1: Tá, entendi.
0: Isso é o que acontece, né? Isso é o por trás das cortinas de quando a gente precisa fazer um pagamento em dólar, né? Já foi aventada a possibilidade da internacionalização do PIX por parte do governo brasileiro, mas esse plano não foi para frente e seria, se ele voltar às discussões no ambiente do executivo, né, seria um plano de longuíssimo prazo, né, porque a gente precisaria achar uma contraparte, essa contraparte, esse país precisaria adotar um sistema similar ao do PIX, os sistemas precisariam ser efetivamente harmonizados de um modo que um sistema lesse o outro. Você tem uma outra questão, que é a própria questão de liquidez das moedas, né? Mudando um pouco de assunto, mas ficando ainda na questão dos pagamentos internacionais, que eu acho que é importante. O plano de internacionalização do real, ele tem mais de uma década, né? Tem quase duas décadas, e existem alguns mecanismos de liquidação no sistema brasileiro que permitem com que empresas brasileiras exportadoras recebam reais de países do Mercosul e vice-versa, né? Exportações de países do Mercosul recebam nas suas moedas de origem, né? O peso argentino, o peso uruguaio, os guaranis paraguaios. Esse sistema funciona, não é PIX, ele é um sistema de amortização que é feito pelos bancos centrais, mas a gente esbarra num outro problema, que é a liquidez das moedas, né? Então, seriam dois desafios para a internacionalização de um sistema como o PIX. O primeiro é, efetivamente, você ter sistemas nos países de pagamento eletrônico que sejam harmonizáveis, ou seja, que conversem um com o outro, e segundo, a liquidez das moedas. E aí, isso só reforça a ideia central de que o dólar ainda é a grande moeda do sistema financeiro internacional, porque é a moeda com maior liquidez hoje, né? Liquidez é a quantidade de moeda circulando. Quanto mais líquida a moeda, mais fácil de você transar para as pessoas transacionarem. É por isso que as pessoas viajam para outros países e normalmente transacionam as operações em dólar, né?
1: Tá. Então, na verdade, há esse temor dos Estados Unidos que, se o PIX começar a ser exportado, isso pode colocar em risco o dólar como a moeda para as transações internacionais, mas isso não é num cenário agora, nem de curto nem de médio prazo, né?
0: E demandaria todas as questões que eu coloquei aqui, então, né? Uma vontade de internacionalizar o PIX, os países contrapartes terem sistemas de transferência. Terem sistemas de transferência instantâneo, os dois sistemas conversarem, ter liquidez suficiente das moedas para que elas sejam transacionadas, ou um sistema de compensação robusto, né? É um plano que não se faz em um ano, né?
1: Se faz em dois anos.
0: Né?
1: Mas já bota ali, né, um probleminha ali. Agora, por exemplo, os BRICS, países do BRICS. Eles têm esse plano, né, de criar ali um mecanismo de pagamento entre eles. Aí, se fizer alguma coisa mais restrita, assim, a um grupo de países, pode acontecer.
0: A sua colocação é muito boa, porque os BRICS, eles estão sempre no alvo dos Estados Unidos como o principal concorrente do sistema hegemônico do dólar, né, que a gente fala, né? Os BRICS, eles têm... eles concentram uma grande parte da energia global, se você for pensar em energia à base de carbono, né? Petróleo, por exemplo, gás e petróleo. Uma grande parte da população, da produção internacional está nos BRICS por conta da China, mas a gente tem outros grandes países produtores, né? O Brasil é um grande produtor de produtos agrícolas, a Índia também é um grande exportador. Só que a sua colocação é muito boa, por quê? Porque os BRICS são um bloco fracionado. Os BRICS, eles não têm uma unidade como, por exemplo, um G7, G8, né? Que são majoritariamente democracias liberais com economias capitalistas. Dentro do BRICS, a gente tem duas democracias, a gente tem um sistema de partido único, que é a China, a gente tem uma Rússia que tem um regime de governo que tem um presidente há muito tempo. Então, os BRICS são um bloco fracionado. Quando essa ideia de uma moeda única do BRICS nem era um sistema de pagamento tipo PIX, é uma moeda de compensação dos BRICS foi criada, ou a própria ideia de ter um sistema de compensação de moedas que permitisse, por exemplo, o Brasil compensar yuans, né, o renminbi, que é a moeda chinesa, contra reais. Quando essa ideia foi levada, ela foi levada inclusive pelo governo brasileiro, a posição dos BRICS, ela não foi unânime. Por exemplo, a Índia se posicionou à época e falou: Não, mas a gente transaciona em dólar, nós não temos um plano de no curto prazo para substituir o dólar por uma moeda de compensação no bloco. Então, assim, o BRICS ele é visto como uma ameaça e ele é, sim, o detentor de muitos recursos internacionais, mas efetivamente ele não é um bloco único, né, no processo de decisão. A gente tem aqui algumas fraturas, né, posicionamentos diferentes dos países.
1: Sim. Agora, professor Jorge Ferreira dos Santos Filho, mais ou menos a gente consegue imaginar o motivo, mas eu queria entender exatamente por que é tão importante para os Estados Unidos que o dólar continue sendo a moeda prevalente nas relações de comércio pelo mundo.
0: Ah, sim. Essa explicação é muito válida e ela vai de encontro com um conceito que é mais as relações internacionais que é da economia, mas dá para explicar economicamente, que é a projeção de poder. Né? A projeção de poder de um país ela é feita por diversas frentes, né? Inclusive a frente econômica. Né? Os países que são potências, eles têm como correspondente a moeda forte. Os Estados Unidos são a principal potência do globo hoje e eles querem manter a economia forte. Mas a gente tem uma outra questão dentro do atual comportamento da economia americana, que é a seguinte: tem um problema na economia americana que são chamados déficits gêmeos, ou seja, a participação do PIB dos Estados Unidos, o PIB global, diminui, e a participação do comércio internacional dos Estados Unidos no comércio global também diminui. Então, são dois fatores que estão diminuindo. Enquanto a dívida dos Estados Unidos cresce e é a maior dívida hoje do mundo, né? Não tem uma dívida de um país que se compare à dívida dos Estados Unidos. E como é que um país financia sua dívida? Emitindo títulos na sua moeda. Então, para os Estados Unidos continuarem se mantendo preponderantes e financiando a sua dívida, eles precisam que o dólar seja uma moeda forte, porque a dívida dos Estados Unidos é financiada em dólar. Cada vez que os Estados Unidos precisam se financiar, eles emitem bonds, né, os chamados Treasury Bonds, né, que são títulos do Tesouro americano, e eles emitem esses títulos em dólar. Então, o dólar precisa continuar sendo uma moeda forte para os Estados Unidos se manterem financiando a própria dívida, continuarem como uma grande potência global, né? Então, assim, os motivos são muitos para que os Estados Unidos continuem insistindo na preponderância do dólar como grande moeda global.
1: Perfeito, nossa, muito bem explicado. Agora, para fecharmos aqui, professor Jorge Ferreira dos Santos Filho, os Estados Unidos, então, não querem o nosso PIX e tal. Obviamente, o governo brasileiro não vai abrir mão do PIX. Mas os Estados Unidos têm mecanismos, por exemplo, para atrapalhar o funcionamento do PIX aqui no Brasil? Por exemplo, forçar as instituições bancárias brasileiras a não mais aderirem ao PIX, por exemplo? Existe essa possibilidade? Porque quando veio a Lei Magnitsky, também havia esse risco, né? Bom, mas aí quem... As instituições brasileiras, será que não ficaram intimidadas e tal?
0: O precedente que nós temos é muito radical, né? E ele tinha um motivador muito forte. Quando a Rússia invade a Ucrânia, Estados Unidos e todos os países da União Europeia automaticamente criam sanções, e parte das sanções exigia que os bancos russos fossem excluídos do sistema financeiro internacional. Como é que se faz isso na prática? A partir do momento que o banco é sancionado, os bancos que se relacionam com eles param de se relacionar, inclusive no caso brasileiro, os bancos, não só no caso brasileiro, né, no caso geral do Ocidente, a maioria das grandes instituições financeiras, elas acabaram, por exemplo, cancelando a troca de chave SWIFT, que é esse sistema de comunicação de pagamento, e os bancos russos ficaram isolados do sistema financeiro internacional. Ela é uma prerrogativa que é muito contundente, e ela tinha uma justificativa muito sólida, porque na época a Rússia tinha invadido a Ucrânia, né? Então, estamos convivendo com a guerra da Ucrânia desde aquela época, quase 5 anos de guerra. Então, assim, os Estados Unidos, eles têm mecanismos. E a Lei Magnitsky, ela vem justamente, ela causou esse temor justamente por isso. Por quê? Porque algumas pessoas foram sancionadas e aí os bancos, eles ficam proibidos pela regulação do OFAC, que é a regulação que sanciona, de operar com essas pessoas. E aí poderia ter um efeito cascata de... as instituições financeiras que transacionam com essas pessoas que estão sancionadas serem serem retiradas do sistema financeiro internacional, como aconteceu com a Rússia. Só que é uma diferença de proporção muito grande entre você ter uma invasão de um país no outro por você ter uma pessoa do governo, uma pessoa pública do governo brasileira sendo sancionada. E você tem um outro item que é mais agravante ainda. Existe uma interconexão muito grande das instituições financeiras brasileiras com o sistema de pagamento, por exemplo, dos Estados Unidos. A relação ela é muito longa e ela é muito intensa. E a economia brasileira ela é uma economia muito integrada globalmente nesse sistema de pagamento. Sancionar uma economia como a brasileira é muito arriscado. Por quê? Porque você teria um efeito global. A própria economia dos Estados Unidos ia sentir se de repente são trazidas sanções que forçam o sistema econômico brasileiro a parar de operar no sistema internacional. Esse seria um jeito de tirar o PIX da jogada, mas é uma atitude muito drástica.
1: Mas seria uma bomba atômica, né?
0: É uma bomba atômica no sistema financeiro, você traduziu bem, é uma bomba atômica no sistema financeiro. Então eu entendo que os Estados Unidos não chegariam a tanto para mexer no PIX. E aí tem uma outra coisa que faz parte do próprio comportamento do atual governo dos Estados Unidos, a política Trump, ela funciona muito em torno disso, né? Que bate, faz aquela ameaça, coloca as sanções de pé para chamar os países para a conversa e conseguir com que parte daquilo que está sendo exigido seja negociado. Eu percebo uma iniciativa agora ficou um pouco diferente, né, porque dessa vez as negociações não deram tão certo, o governo brasileiro se posicionou de um jeito mais firme, mas eu entendo que uma medida como tentar tirar o sistema do PIX via sancionar a instituição financeira brasileira é uma medida muito drástica que afetaria todo mundo, né?
1: Esperamos que o Trump não tenha essa brilhante ideia. Muito bom. Professor, muito obrigada, viu? Foi ótima. As suas explicações foram bem didáticas. Muito obrigada. Boa noite.
0: Tânia, eu que agradeço. Muito boa noite para você.
1: Professor Jorge Ferreira dos Santos Filho, economista, professor da ESPM, conversando conosco, né? Por que raios os Estados Unidos estão cismando tanto com o nosso PIX?
2: Quatro horas e dois minutos, Tânia Morales conosco no CBN Madrugada. Vem aí, Matheus de Souza.
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0: Terça-feira, 21 de julho de 2026. O Tribunal de Contas da União enviou ao Congresso um projeto de lei para aumentar em até 40% o valor dos penduricalhos pagos a servidores da Câmara, do Senado e da Corte que ocupam cargos de chefia e direção. O projeto terá impacto anual de R$ 27.700.000. O TCU encaminhou a proposta no dia em que liberou remunerações acima do teto constitucional a servidores das duas casas legislativas e do tribunal. A Federação PSDB Cidadania confirmou a candidatura de Ciro Gomes ao governo do Ceará. A decisão foi tomada durante convenção realizada em Fortaleza. Ex-ministro e ex-governador do Ceará, Ciro vai se disputar o cargo pela segunda vez. A chapa deve confirmar o ex-prefeito de Fortaleza, Roberto Cláudio, como candidato a vice. As exportações brasileiras para a União Europeia cresceram US$ 2 bilhões em maio e junho, os dois primeiros meses do acordo comercial entre o Mercosul e o Bloco Europeu, que entrou em vigor de forma provisória. O número representa alta de 26% na comparação com o mesmo período do ano passado. Os dados estão em um levantamento da Apex Brasil, a agência brasileira de promoção de exportações e investimentos. Os Estados Unidos anunciaram um novo tarifaço de 50% sobre produtos importados do Canadá. Washington justificou a medida afirmando que Ottawa discrimina produtos americanos, especialmente nos setores de veículos automotores, bebidas alcoólicas e laticínios. As novas tarifas passam a valer em 19 de agosto e vão atingir produtos como vinhos, cimento e tacos de hóquei, segundo a Casa Branca. No horário de Brasília, 4 e 5.
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2: 4:06. Bom dia a você que nos faz companhia aqui no CBN Madrugada. Ricardo Garcia comigo aqui. Vamos até assim. Já já os principais destaques do dia. Agora a gente vai saber do tempo em todo o Brasil com Aline Araújo.
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3: O dia ainda começa com alertas na região sul. A frente fria continua mantendo o tempo bastante instável. No Rio Grande do Sul, as condições mais severas estão previstas para lá, ainda com alerta de perigo e até perigo extremo, principalmente no centro e no norte do estado, com potencial para chuva volumosa, raios e rajadas de vento que podem superar os 85 km por hora. Em Porto Alegre, o dia será de céu encoberto, chuva forte e acumulados em torno dos 50 milímetros. No sudeste, o tempo segue mais estável. Em São Paulo, sol predomina e não há previsão de chuvas, com máxima de 26 graus. A umidade relativa do ar preocupa principalmente no estado de Minas Gerais e também no interior de São Paulo, ficando abaixo dos 30% em algumas localidades. No centro-oeste, o destaque continua sendo também o ar seco. Em Cuiabá, a máxima chega aos 35 graus e a umidade relativa do ar cai para cerca de 30% durante a tarde. A situação é ainda mais crítica entre o leste do Mato Grosso e o oeste de Goiás, onde os índices podem ficar entre 12% e 20%. No Nordeste, a chuva continua concentrada na faixa litorânea, enquanto o interior permanece com tempo firme e bastante calor. E na região Norte, o calor e a elevada umidade continuam favorecendo pancadas de chuvas. Em Boa Vista, o tempo segue abafado, com sol entre nuvens e pancadas de chuvas acompanhadas de raios ao longo do dia. Para o restante da semana, essa frente fria continua avançando lentamente, entre a região sul, chega no sudeste em torno de quarta e quinta-feira, também muda as condições do tempo. Entre quarta e quinta-feira no centro-oeste, principalmente no Mato Grosso do Sul e na região sul do estado do Mato Grosso. Aline Araújo, da Climatempo.

0: 4:09. O governo vai receber hoje representantes de setores afetados pelo novo tarifaço americano de 25% que entra em vigor amanhã. Os primeiros segmentos a serem ouvidos serão os de calçados, vestuário e plásticos, com o objetivo de mapear a perda de contratos e o risco de demissões. Coordenados pelos Ministérios do Desenvolvimento, Indústria e Comércio e da Fazenda, os encontros vão definir os detalhes do plano de socorro financeiro. Entre as alternativas em estudo estão a ampliação do programa Brasil Soberano e a criação de novas linhas de crédito, uma promessa de apoiar os empresários sem estourar o teto fiscal. A Associação Brasileira das Indústrias de Calçados calcula que as novas taxas americanas devem provocar uma retração de 7% nas exportações totais do setor este ano. O presidente da entidade, Haroldo Ferreira, reforçou a necessidade de manter os canais de negociação abertos com o governo Trump para tentar amenizar os prejuízos.
1: A FDRA, que é a principal associação do mercado norte-americano, que representa a indústria calçadista norte-americana, bem como seus importadores, os distribuidores, está trabalhando junto ao governo federal norte-americano para ter um teto limite de tarifas de calçados. Se conseguir lá, os calçados brasileiros também terão esse teto. Então, estamos trabalhando com os nossos congêneres no mercado norte-americano, bem como continuamos dialogando com o governo federal.
0: Durante discurso em Brasília, o presidente Lula desafiou o secretário de Estado americano Marco Rubio a montar um comitê no Brasil para apoiar a candidatura de Flávio Bolsonaro. Na semana passada, o chefe da diplomacia americana disse que Lula não quis negociar as tarifas porque colocou o próprio ego acima de um acordo comercial. Em discurso durante a convenção do PDT, Lula reiterou que o objetivo do tarifaço é interferir nas eleições brasileiras e voltou a defender a soberania.
2: Aliás, eu estou convidando quem quiser vir do mundo para ver as eleições aqui no Brasil. Quem quiser pode vir acompanhar. Se o secretário de Estado americano, Marco Rubio, quiser vir apoiar o meu adversário, que venha, que monte o comitê, porque a gente vai derrotar todos em nome da defesa da democracia nesse país.
0: 4:11, o presidente dos Estados Unidos, Donald Trump, impôs uma nova tarifa adicional de 50% sobre produtos importados do Canadá. A sobretaxa vai entrar em vigor no dia 19 de agosto e afeta centenas de itens comerciais, como vinhos, laticínios, cimento e até tacos de hóquei, símbolo do esporte canadense. A Casa Branca justificou a medida, alegando que o país vizinho aplica restrições e tarifas discriminatórias contra produtos americanos nos setores automotivo, de bebidas alcoólicas e de laticínios. 4:12. O embaixador da Irlanda no Brasil, Martin Gallagher, afirmou que a União Europeia não vai flexibilizar os padrões sanitários para uso de antimicrobianos na pecuária. A partir de 3 de setembro, o Brasil perde autorização para exportar carne bovina, de frango e outros produtos de origem animal para o bloco europeu, devido ao descumprimento de normas técnicas. Representando o país que ocupa a presidência rotativa do Conselho Europeu, o diplomata irlandês destacou que a suspensão do Brasil foi uma decisão estritamente técnica. Em entrevista ao G1, ele ressaltou que outros países da América do Sul conseguiram se adequar às regras a tempo e que caberá ao governo brasileiro implementar os sistemas de controle exigidos para retomar o mercado. A Associação Brasileira das Indústrias Exportadoras de Carnes avalia que dificilmente o país conseguirá se adaptar às novas exigências antes do início da suspensão. Temporada de convenções partidárias começou sem a definição de vices nas chapas de Flávio Bolsonaro e Romeu Zema. Dos 5 principais nomes na corrida à presidência, apenas Lula, Caiado e Renan Santos já anunciaram os auxiliares. O período de convenções começou ontem e vai até 5 de agosto. As candidaturas têm que ser registradas no Tribunal Superior Eleitoral até o dia 15 de agosto. O PDT realizou a convenção em Brasília e confirmou apoio à campanha de reeleição de Lula, que tem adesão do PSB, PSOL, Rede, PV e PCdoB. Desde o fim do ano passado, aliados do petista trabalham pela neutralidade de partidos do Centrão, que têm ministérios, como a Federação União Brasil PP. Mas ontem, quem recebeu apoio da União Progressista em São Paulo foi o principal adversário de Lula, Flávio Bolsonaro, durante a convenção do partido. O pré-candidato do PL espera que a aliança seja ampliada para o restante do país.
3: Essa coalizão que foi montada aqui é uma grande inspiração para nós também no âmbito nacional. Eu espero que muito em breve possamos também caminhar junto, sendo nacional, a federação junto conosco, porque nós temos a consciência que o Brasil não aguenta mais 4 anos de PT.
0: Flávio Bolsonaro dispensou formalmente a escolta da Polícia Federal, a que teria direito como candidato na corrida presidencial. O senador disse que optou por manter a segurança com a Polícia Legislativa do Senado e com agentes privados, porque não confia na atual direção da Polícia Federal. O partido Missão antecipou a homologação da candidatura de Renan Santos para que ele possa contar com a escolta da PF. O ativista político e empresário alega que foi ameaçado por organizações criminosas durante eventos de pré-campanha.
4: A área de segurança da minha pré-campanha, que será a campanha, optou por antecipar, antes de todo mundo, a nossa convenção para que a gente tenha apoio da Polícia Federal. E por que isso? Voltei do Ceará com mais ameaças de 2 facções criminosas. Moro em São Paulo, cidade em que o primeiro comando da capital, o PCC, é perigoso e que vem também tratando das primeiras ameaças com relação a gente. Estou hoje no Rio de Janeiro, já recebi mais uma ameaça, agora também envolvendo o Comando Vermelho. Estar com a Polícia Federal não é mais uma questão de conveniência ou até de redução de gastos, dado que equipes privadas de segurança são mais caras. É uma questão de sobrevivência.
0: Este ano, a Polícia Federal deve gastar quase 100 milhões de reais com a segurança dos presidenciáveis e vai envolver quase 500 agentes. O advogado especialista em direito eleitoral Guilherme Augusto Mota disse que a proteção garante equilíbrio entre as chapas majoritárias e permite uma ação estratégica integrada da Polícia Federal em todo o país.
5: Diante da magnitude do cargo que se está em disputa como chefe do Poder Executivo, para que possa se estabelecer um plano de segurança visando a manutenção e a regularidade do processo eleitoral. Para esse ano, estima-se que a Polícia Federal utilizará a estrutura própria visando a alteração desse quadro para que se possa, ao final, resguardar o pleito e não só direcionar a um dos candidatos.
0: No Rio de Janeiro, 2 partidos oficializaram os candidatos ao governo do estado. O PSD lançou o ex-prefeito Eduardo Paes e o Republicanos confirmou que o ex-governador Antony Garotinho será o candidato da legenda. No Ceará, a Federação PSD Cidadania confirmou em convenção a candidatura de Ciro Gomes ao governo do estado. A CBN começa hoje uma cobertura especial das eleições, com o primeiro de 50 debates para o Brasil no Jornal da CBN. 4:18. O ditador da Nicarágua, Daniel Ortega, reapareceu em público após 2 meses e decretou o fim das eleições no país. Em discurso durante aniversário da Revolução Sandinista, o líder de 80 anos afirmou que não haverá pleito para impedir que a oposição, hoje banida e no exílio, chegue ao poder. O anúncio cancela, na prática, a eleição presidencial prevista para 2027 e consolida a transição da Nicarágua para um regime de partido único. Ortega adiantou que vai aprovar novas leis na Assembleia Nacional para erguer um bloqueio definitivo contra adversários políticos, a quem acusa de traição e de servirem aos interesses dos Estados Unidos.
6: Veo que se olviden, aqui não volverão a haver eleições.
7: Eles que esqueçam, aqui não haverá mais eleições. Não haverá mais eleições para que eles tentem capturar o governo, capturar o poder. E vamos trabalhar com as assembleias nacionais e com as organizações correspondentes às leis, porque precisamos fazer leis que coloquem um muro, um bloqueio aos golpistas, aos traidores da pátria. E por mais dinheiro que lhes deem os Yankees, não poderão.
6: Plata que lhe deem os Yankees, não poderão.
0: No poder há quase 20 anos ininterruptos, Ortega governa Nicarágua com um controle absoluto ao lado da esposa, Rosário Murillo, e foi elevada ao cargo de co-presidente após uma reforma constitucional. A última eleição presidencial na Nicarágua, realizada em 2021, foi duramente contestada pela comunidade internacional. Antes da votação, o regime prendeu opositores, empresários e possíveis candidatos à presidência, além de intensificar a perseguição e a criminalização de qualquer manifestação contrária ao governo. 4h20. O Santos enfrenta hoje a Universidade Central da Venezuela pelos playoffs de oitavas de final da Copa Sul-Americana. O jogo começa às 9h30 da noite no estádio polideportivo Misael Delgado, em Valência. Pela 19ª rodada do Campeonato Brasileiro, o Atlético Mineiro enfrenta o Bahia. E pelas oitavas de final da Copa do Brasil Feminina, o Fluminense enfrenta o Cruzeiro, o Itabirito joga contra o Bahia e o Vasco encara o São Paulo. 4h21, é hora de Sardenberg e Merval Pereira.
8: Bom, Merval, começa hoje o prazo para as convenções eleitorais, convenções dos partidos, já teve até algumas, mas eu queria que você nos comentasse sobre a sua coluna no jornal O Globo de hoje, no qual você diz o seguinte, que qualquer que seja o resultado da eleição esse ano, seremos reféns do passado até pelo menos 2030. Ou seja, só a partir de 2030, no que você comenta, é que haverá uma nova safra de políticos à disposição de eleitores. Merval.
9: Eu acho que a gente, nessa disputa que acabou ficando aparentemente entre Lula e Flávio Bolsonaro, é tudo disputa do passado, né? O Lula já foi presidente 3 vezes, o Bolsonaro já foi presidente 1 vez e tenta voltar. São forças políticas que dominaram a política brasileira por um período alto, grande, mas a única novidade que houve na política brasileira, fora o Collor em 89, que acabou se mostrando
8: um desastre
9: e não conta como início de uma nova era, né? Podia ser, mas não foi.
8: Uhum.
9: Foi o Plano Real, foi o Fernando Henrique, né? A única novidade que aconteceu no país levou o Fernando Henrique a vencer 2 vezes no primeiro turno, exatamente porque dava início a uma nova etapa na vida brasileira, acabar com a hiperinflação, né? Uma coisa completamente nova para toda uma geração. E depois veio o Lula, que era outra novidade, mas que tinha disputado em 89, desde 89, né? Mas era um operário no poder e tal. Mas fora isso, a gente tem repetido, tá repetindo os mesmos erros, as mesmas incapacidades de levar o país adiante. O país vem crescendo medíocremente, 2% ao ano, não há possibilidade do país se desenvolver e crescer com um crescimento ridículo desse, e a gente não tem nenhuma perspectiva de novo. porque a repetição do quarto governo Lula ou da volta do Bolsonaro ao poder, que quando chegou disse que tinha o objetivo de destruir tudo para depois construir. Destruiu, não construiu nada, o Lula voltou, reconstruiu o que pôde, e agora vem o Bolsonaro de novo para destruir novamente. Assim o país não vai para frente, não há possibilidade do país crescer nessa disputa do passado, né? É. Então vamos ver se em 2030 a gente tem outras perspectivas, né?
8: Uma observação aqui, Merval. O Brasil, na época do Fernando Henrique Cardoso, tinha dois grandes problemas, que era a hiperinflação, né, processo de hiperinflação que se repetia já há alguns anos, e o completo desajuste das contas públicas. O Plano Real resolveu o problema da inflação, né? Nós temos uma moeda estável já desde 94, antes do Plano Real a gente tinha uma moeda mais ou menos a cada um ano e meio, né? Então o problema do real, da inflação, foi resolvido. O que não foi resolvido e que precisa ser é o descontrole, o desajuste das contas públicas, né? Voltar a equilibrar a receita e despesa para impedir o endividamento. Mas não tem nada, ninguém falando disso para próximas eleições.
9: Não é um tema eleitoreiro, né? Que se possa defender, mas é isso. Houve a tentativa, ainda no governo Fernando Henrique, de estabelecer metas e rigores para o uso do orçamento, né? Mas volta e meia os governos rompem as barreiras, inventam soluções temporárias que viram permanentes e as contas ficam desequilibradas. E sem conta equilibrada você não sai desse marasmo de 2% ao ano de crescimento, né? quando muito, né? É exatamente isso. O diagnóstico foi feito, o equilíbrio fiscal foi colocado como uma meta, mas até hoje não conseguimos cumprir essa meta.
0: Exatamente. Aí, Sardenberg e Merval Pereira, obrigado a você que nos acompanha aqui no CBN Madrugada. O Manuel Ramos está fazendo aniversário hoje, viu, Ricardo Garcia? Direto de Maceió, Alagoas. Também obrigado ao nosso ouvinte Zé Alves, direto de Umbaúba, Sergipe. O bom dia que chega da Isabel Costa, Rio de Janeiro, desejando uma ótima terça-feira para todo mundo. Obrigado, Isabel. Também nosso ouvinte fiel. O Luiz de Petrolina, Pernambuco, manda também o seu alô, o seu bom dia. Presidente Vargas, Maranhão, é o Arlindo Souza, dando um bom dia para todo mundo também. Dudu de Recife, Rodrigues do Grajaú. Obrigado também ao Ivamar Mariano, de São Carlos, acho que é isso. Obrigado, meu caro, pela sua mensagem. Paulo Rogério e David de Araraquara, na sintonia. Pessoal, tudo aqui no WhatsApp, 11 999 11 9981. Obrigado a você que participa também pelo YouTube. Pessoal que está acompanhando as imagens do nosso estúdio aqui, da nossa programação. Obrigado a mensagem que chega do Carlos Augusto. Obrigado pelas palavras. Leda Pereira está aqui também. Dudu de Recife. O Márcio Silva também manda a sua mensagem. Valmir Omar, de Recife. Obrigado a você que participa pelo e-mail. É só entrar no site cbn.com.br ou então via Instagram. Pode interagir conosco também no Instagram. Estamos aqui no @phcgalvão. Repetindo, @phcgalvão. Obrigado ao nosso ouvinte Elton Castro, de Patos de Minas. Também o Van Gerrei, da cidade de Jaguaretama, no Ceará, participando também via Instagram, no arroba PHC Galvão. E obrigado também a Renata, Renata M.O., chegando por aqui também na rede social. Muitíssimo obrigado. 4h29, vamos com o Pedro Fagundes. Tem informações, os números são assustadores, né? De furtos de veículos em Perdizes, na Zona Oeste de São Paulo.
10: O bairro de Perdizes, na Zona Oeste de São Paulo, registrou quase 3 furtos de veículos por dia nos 5 primeiros meses deste ano. Foram 420 ocorrências entre janeiro e maio, uma alta de 2,5% na comparação com o mesmo período do ano passado. Uma das vítimas foi Juliana, que teve a caminhonete furtada na noite da última terça-feira, dia 14. Ela e o marido, Fernando Tasso, estacionaram na rua Caio Vá, perto da Avenida Heitor Penteado, para assistir a um jogo da Copa do Mundo e depois jantar. Quando voltaram, o veículo não estava mais no local. Fernando teve acesso a câmeras de segurança que registraram a ação de 3 criminosos, que durou cerca de 7 minutos.
11: Consegui imagens de câmera de segurança que mostram uma ação cirúrgica de 3 criminosos. O primeiro parou uma moto jogando o farol na câmera do prédio para tentar cegar a lente, mas ele não viu que havia outra câmera ao lado oposto registrando tudo. O segundo criminoso entrou embaixo da caminhonete e cortou os fios da buzina do alarme. O terceiro abriu a porta sem nenhum esforço. O alarme disparou, mas só piscando as luzes, sem emitir som. As pessoas passavam na rua e ninguém percebia. Ele levou poucos minutos para ligar o motor e levar o carro.
10: Anderson Santos trabalha há 4 anos no bairro e afirma que os furtos de motocicletas também são frequentes.
12: Os alvos mesmo é mais essas motos altas. Eles passam, verificam, né? Uhum. E aí já, se der para roubar, eles roubam. A pessoa passa, viu o veículo sem ninguém olhando, aí uma pessoa encosta, começa a verificar se está fechado a roda, se está trancada, abre a ignição, outra pessoa vem de 20 a 30 minutos e aí efetua o roubo do veículo.
10: A Secretaria de Segurança Pública afirma que mantém policiamento ostensivo, patrulhamento preventivo e operações baseadas em inteligência na região. Apesar da alta nos furtos de veículos, roubos em geral caíram 22,4% em Perdizes no mesmo período. De São Paulo, Pedro Fagundes.
0: E aí o Matheus de Souza.
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0: Terça-feira, 21 de julho de 2026. Uma pesquisa Genial Quest mostra que a maioria dos entrevistados acredita que o presidente Lula do PT será reeleito neste ano. Segundo o levantamento, os 55% esperam uma vitória do petista. Em abril, eram 49%. 25% acham que Flávio Bolsonaro, do PL, será eleito presidente em outubro. Esse percentual era de 32% em abril. Outros 4% disseram acreditar na vitória de outro candidato e 16% não souberam responder. A pesquisa ouviu 2.004 brasileiros com 16 anos ou mais entre os dias 10 e 13 de julho por meio de entrevistas presenciais. A margem de erro é de 2 pontos percentuais para mais ou para menos e o nível de confiança é de 95%. O levantamento está registrado no TSE sob o número BR-07181-2026. Os Estados Unidos lançaram novos ataques contra o Irã nesta segunda-feira, segundo o Comando Central do Exército Americano. Segundo a mídia de Teerã, explosões foram ouvidas na região do Estreito de Hormuz. A defesa antiaérea da usina nuclear de Bushehr, que funciona com o aval da comunidade internacional, foi ativada. A Justiça dos Estados Unidos suspendeu temporariamente a compra da Warner Bros. Pela Paramount por 110 bilhões de dólares. A decisão atende a uma ação de 12 estados. Eles alegam que a fusão pode elevar preços de filmes e programas. A Paramount poderia iniciar demissões e compartilhar dados estratégicos antes da decisão final. O negócio anunciado em fevereiro também passa por análises regulatórias na Europa. No horário de Brasília, 4h33.
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2: Quatro horas e 34 minutos.

0: pesquisador do Laboratório de Opinião Pública e Mídias Digitais. Professor Hilton, muito bom dia, é um prazer tê-lo conosco aqui na CBN.
1: Olá, bom dia, é um prazer estar aqui com você.
0: Hilton, tem vários dados aqui que eu gostaria de abordar, que foram divulgados nesta segunda-feira. Tem algum aspecto que você tenha observado aí, que tenha chamado mais a atenção em relação a essas informações que foram transmitidas pelo TSE nesta segunda?
1: A divulgação do TSE chamou atenção principalmente em dois pontos. Um deles foi um aumento grande no número de eleitores registrados no exterior, e o outro ponto foi a diminuição do número de eleitores no Sudeste, enquanto as outras regiões cresceram. Isso tem provavelmente explicação tanto na migração como na atualização dos registros do TSE, mas também a gente pode acreditar que no caso do Sudeste, tem uma parcela da população que já não se preocupa em participar das eleições, já não tem mais ido votar. E depois de 3 faltas, né, 3 turnos que a pessoa não vota, o título pode ser cancelado. Né? Essa é uma hipótese da diminuição dos eleitores em São Paulo. Em São Paulo não, no Sudeste, em São Paulo também.
0: O que é bastante preocupante, não é, professor Hilton Fernandes? Eu tenho destacado aqui no CBN Madrugada, praticamente, não posso dizer que é todo dia, mas quase todo dia, infelizmente, a gente recebe participações de ouvintes, tanto pelo WhatsApp, pelo YouTube, pessoas dizendo, eu não voto mais, eu não acredito mais em político, eu não voto mais, e essa apatia política, esse momento em que as pessoas acabam desistindo mesmo de exercer a sua cidadania, é algo bastante preocupante, não é, professor?
1: Sem dúvida. Quem não participa da política tem que aceitar o resultado de quem participou. Né? Quem foi lá votar, escolheu. E se você não acredita na política, ela ainda continua fazendo muito efeito, tendo muito impacto na vida de todos. Não adianta não acreditar. A gente entende que, diante de denúncias de corrupção, de agressividade que tem aparecido muito, né, nos discursos políticos e também no período de eleição, é comum, né, que a pessoa, os eleitores, fiquem desanimados. Né? Eu acho que isso até a gente consegue entender. Mas esse desânimo, ele pode prejudicar ainda mais e se transformar num afastamento. A pessoa se afastar da política, isso prejudica ainda mais, porque aqueles que pregam mais agressividade e ficam ali o tempo todo brigando pela política, eles vão continuar participando e vão tomar as decisões. Então, por mais que seja algo que traga desânimo para a gente, né, e principalmente para quem não vê mudanças na política, a participação é importante. Ainda que a pessoa não se informe muito, é importante ir lá votar, saber o nome dos candidatos, porque assim ela consegue, pelo menos, colocar a vontade dela. Se agora não mudou, quem sabe no futuro. Sim. Mas se ela não participar, aí não muda mais.
0: Sim. E falando em participação, né, professor Hilton Fernandes, destacar aqui a questão da participação da mulher. O Brasil tem mais mulheres do que homens, se não me engano está em cerca de 6 milhões, número a mais de mulheres em relação a homens hoje no Brasil. E os dados do TSE mostram que no eleitorado, que é mais ou menos a proporção da população, né, são 52,8% de mulheres, de eleitoras. E aí a pergunta que fica é, né, O que falta para a gente ter uma maior representatividade das mulheres nas instâncias de poder? Se a gente olhar para o Congresso hoje, o Congresso brasileiro é formado por 18% apenas de mulheres. Se a gente voltar umas 2 eleições, estava em 10, 11%. Ainda aumentou bastante aí nos últimos anos. Mas ainda assim, né, de cada 5 parlamentares, só uma é mulher. O que falta para a gente mudar essa situação, professor Hilton Fernandes?
1: Eu diria que essa é a principal pergunta que o eleitor deveria fazer esse ano. Né? Por que tem tão poucas mulheres na política? Não é porque a mulher não quer participar. É porque esse é um processo cultural em que os homens dominaram durante muito tempo e aí fica mais difícil de abrir espaço para as mulheres.

0: é como se fosse um emprego, né? Um emprego, quando surge uma vaga, as pessoas indicam os amigos, né? Os homens levam os homens para as campanhas eleitorais. Então as mulheres precisam brigar mais para conseguir esse espaço. Infelizmente a gente ainda vive isso. Uma dica que eu daria para o eleitor que está descontente com essa situação é votar em mulheres nessa eleição. Não importa se é de esquerda, direita, qual que é a ideologia ou a proposta. Votar em mulheres já é uma mudança que a gente sabe que vai fazer efeito nas câmaras, nas assembleias, porque tem ali um papel importante de agenda, né? As necessidades, as demandas das mulheres são diferentes das dos homens. Quanto mais mulheres, melhor para um equilíbrio da política no Brasil.
1: Até na questão da corrupção, né, professor Hilton? Há pesquisas que mostram que as mulheres se envolvem menos em corrupção do que os homens, né?
0: É isso. Eu diria que tem mais a ver com aquilo que eu falei anteriormente, né? Da relação dos amigos, porque a corrupção precisa ali de um ajudando o outro para esconder. E aí, como isso está muito entranhado na nossa sociedade, né, quem está lá mais tempo é quem pratica mais. E como tem muito mais homens mais tempo na política, é natural que seja mais relacionado a homens. Então, isso já seria também uma forma de melhorar a nossa política, né? Porque quando você coloca pessoas novas e aí entrando mais mulheres, você quebra essa rede de apoio de corrupção.
1: São Paulo, voltando à questão regional, professor, São Paulo, apesar de ter tido uma redução na parcela do eleitorado de 22,1% em 2002 para 21,4% agora em 2026. Teve uma redução, apesar disso, é o estado de longe que tem mais eleitores, né? São mais de 34 milhões de eleitores. O segundo é Minas Gerais, tem praticamente a metade, pouco mais de 16 milhões. O Rio de Janeiro, 12 milhões. E aí vem Bahia com 11, Paraná com 8. Se a gente pegar esses cinco estados, juntos eles têm mais da metade dos eleitores no Brasil. Em que medida esses dados influenciam as campanhas, professor?
0: Isso é um dado que às vezes esconde um pouco o poder político desses locais, né, desses estados. No caso de São Paulo, o estado de São Paulo, ele tem na história, né, indicado nomes que foram de governadores ou até prefeitos da capital para serem candidatos a presidente. Né? Tem muitos candidatos a presidente que foram candidatos antes aqui na cidade de São Paulo ou no estado de São Paulo, porque a visibilidade é muito grande, os meios de comunicação aqui são muito fortes, né? O poder da região, porque tem muitos recursos aí, falando de economia, né? Tirando o primeiro orçamento, que é o do Brasil, o segundo é o estado de São Paulo. E a cidade de São Paulo, não lembro agora se estava ali em terceiro ou quarto, mas também só uma cidade com um orçamento muito grande. Então isso faz diferença no poder político, no poder de visibilidade e até no controle dos partidos, né? A gente vê as grandes lideranças dos bastidores, que são os presidentes de partido, muitos deles são de São Paulo. E isso faz diferença, né? E aí quando a gente pensa São Paulo, Rio, Paraná, Bahia, Minas, que é praticamente um conjunto ali, não é à toa que a gente teve um período na nossa história do café com leite. Ficava ali São Paulo e Minas trocando quem era o presidente, né? É um poder econômico, um poder de influência muito grande.
1: A gente está conversando aqui no CBN Madrugada com o professor Hilton Fernandes, cientista político, professor da Fundação Escola de Sociologia e Política de São Paulo. Hilton, eu achei muito interessante também a divulgação dos dados sobre a questão da faixa etária dos eleitores, que mostra um aumento significativo de eleitores 60+, 13,9%, e uma queda significativa também de eleitores com menos de 18 anos, aquela garotada ali entre 16 e 18 que já pode votar, pode optar por votar ou não, houve uma queda de 14,5% em relação à última eleição. A explicação para essa queda, né, dos jovens e aumento, dos mais idosos tem a ver somente com a questão demográfica? Ou os jovens estão menos interessados e os idosos mais engajados, professor?
0: Na questão dos idosos, tem a ver bastante com as gerações, né, com o movimento demográfico que é esperado. A população brasileira tem envelhecido, então esse aumento no número de eleitores com mais de 60 anos, a gente tem visto seguidamente, porque a população está envelhecendo. Isso é uma coisa esperada. E, curiosamente, o número de mulheres, né, a gente comentou antes, que chega a 53, quase 53, né, 52,8% dos eleitores, nessa faixa, né, de 60 a mais, ela ainda é maior. Porque a gente sabe, né, as mulheres conseguem viver mais do que os homens. Né, os homens têm uma capacidade incrível de morrer antes. E aí, por causa disso, esse grupo mais idoso aumenta o efeito da participação da quantidade de mulheres no total. Sobre o jovem, sempre tem também, de eleição para eleição, uma diferença, porque 16, 17 anos não é obrigatório. Então, se não houver uma campanha para chamar os eleitores, para chamar os jovens para participar, eles não são obrigados, então eles podem não se registrar. Em 22, né, na última eleição nacional, houve uma campanha. E aí a gente pode perceber ali um movimento, em 22, de mais participação dos jovens. Neste ano não aconteceu. Isso provavelmente é um dos grandes fatores de explicação. Ainda que a tendência demográfica agora talvez seja de que não tenhamos tantos jovens daqui para frente, porque a população está aumentando mais devagar, né? As famílias estão tendo menos filhos. Ainda assim, a diferença foi grande em relação a 22, e provavelmente tem a ver com essa falta de campanha para atrair o jovem, como aconteceu na última eleição.
1: A gente tem mais dois minutinhos aqui, professor Hilton, e agora eu faço uma pergunta ao pesquisador do Laboratório de Opinião Pública e Mídias Digitais. Você falasse da importância das redes sociais nestas eleições, da responsabilidade que cada um de nós temos que ter, né? Porque eu sou um comunicador de rádio, mas a população brasileira e mundial que tem um perfil em rede social também é comunicadora, né? Então a responsabilidade que está intrínseca a essa questão e sobre as medidas que foram adotadas aí pelo Supremo Tribunal Federal para tentar de alguma forma evitar fake news, evitar problemas maiores, né, nas eleições, professor?
0: A internet, principalmente as redes sociais, né, permitir a inclusão de muitas pessoas. Agora a gente consegue se comunicar com mais facilidade, a gente consegue conversar com pessoas que antes a gente não teria acesso, a gente consegue divulgar nossas ideias, mas, por outro lado, também tem ali sempre os oportunistas que utilizam essas facilidades para proveito próprio. E o período eleitoral, já faz um tempo que a gente tem percebido quanto é importante a gente ficar atento ao que sai nas redes sociais, ao que sai na internet, o que é publicado, porque tem muitas notícias falsas, e aí não é só em redes sociais, né? A gente usa muito ali aqueles serviços de mensagem, WhatsApp, Telegram, que também é, de certa forma, uma rede social, e é onde mais se divulgam notícias falsas, e infelizmente essas notícias vêm acompanhadas daquelas frases de querem esconder de você, não acredite na imprensa tradicional, não acredite nos meios de comunicação, e para dizer que é para acreditar só naquela pessoa, ou só naquele meio que passou informação para ela. E isso é o pior, né? Porque a gente sempre tem que ver mais de um meio, mais de uma fonte de informação, para não ficar ali num risco de manipulação. Né? Se tem alguém dizendo não acredite nos outros, já desconfie. Esse é um risco real que a gente já viu acontecer em vários países, não só no Brasil, mas informações que são falsas e que atrapalham a vida das pessoas, mas são divulgadas de forma como se fosse um segredo e que você não pode acreditar nos outros, só pode acreditar naquela fala. Isso é o pior. Nós temos, sim, que ouvir os outros para entender melhor o que está acontecendo na nossa volta, na nossa realidade.
1: Muito bem, professor Hilton Fernandes, cientista político da Escola de Sociologia e Política de São Paulo, obrigado mais uma vez pela gentileza aqui com a Rádio CBN, um bom dia e até uma próxima.
0: Até a próxima, foi um prazer.

0: 4:51, tá tempo aqui, né, Ricardo Garcia, da gente agradecer a companhia da ouvinte, do ouvinte CBN, de Araçatuba, o Gaston Droguê, manda um bom dia para todo mundo aqui, muito obrigado pela companhia, o Estevão Zizi, também via e-mail, só que entra no site cbn.com.br, clica lá no Fale com Âncora. Erivonaldo Medeiros, de Gravatá, Pernambuco, sempre ligadinho no CBN Madrugada. Gonçalo Mourão, Jardim Vista Alegre, em São Paulo. Obrigado também ao João Rodrigues, de Curitiba, no Paraná. Muito obrigado pela mensagem aqui. O João, ele escreve aqui, e é a preocupação que a gente relatou, né, com o professor Hilton Fernandes, é a apatia política. É um caminho muito perigoso que a gente está seguindo no Brasil. O João nos relata aqui que não vota mais, né? E ele escreve, primeiro porque tenho 75 anos e nada muda no Brasil ultimamente. Meu caro João, e se você não votar, aí não vai mudar mesmo, né? É o que a gente estava discutindo há pouco aqui com o professor Hilton Fernandes, né? Se você não vota, e quando eu falo você, não é só para você, mas para todos ou todas aquelas que, infelizmente, estão se afastando da política, aqueles que não se afastam, vão escolher pela gente, vão escolher por quem não votou. E se você está descontente com o estado das coisas, num país democrático como o nosso, né, a forma de mudar isso é exatamente pelo voto. Então, a gente vai defender isso aqui até o final, né, porque felizmente nós continuamos num estado democrático de direito, né? E um dos pilares de um Estado democrático é justamente a alternância de poder que se dá pelas eleições. Então, por isso a importância da nossa participação cívica, não só no momento das eleições, mas o que a gente sempre destaca aqui, a importância da participação na comunidade, no bairro, nas escolas, nas universidades. A gente não pode simplesmente desacreditar da política, porque é isso que eles querem, né? Aqueles que estão se aproveitando, aqueles que se apoderaram do Estado, né? Esse nosso Estado aqui é patrimonialista, em que poucos simplesmente se apoderaram da res pública, que é a coisa pública como se privada fosse, né? Esses obviamente querem que, né, a população se afaste, né, para que eles possam continuar. Né, o que a gente vê no dia a dia, o que a gente relata aqui no CBN Madrugada diariamente. Né, uma situação em que poucos privilegiados estão simplesmente se aproveitando do nosso dinheiro. Né, porque o Brasil é um país rico. O problema é a falta de distribuição dessa riqueza. Nós tivemos historicamente governos que simplesmente não conseguiram fazer essa melhor distribuição. É por isso que a gente lembra quase todo dia aqui, não é, Ricardo Garcia, de Rui Barbosa, lá atrás, no começo do século passado, quando ele fez a oração aos moços, aos formandos da Escola de São Francisco, nas Arcadas. Quem mora em São Paulo conhece muito bem ali o Largo São Francisco e a Escola de Direito. Lá estava o Rui Barbosa, para destacar a necessidade de se tratar de forma desigual os desiguais, né? E, infelizmente, historicamente, a gente não conseguiu fazer com que isso acontecesse, né? O tratar de forma desigual os desiguais vem sendo feito aí nos últimos anos, mas, infelizmente, sem a capacidade de mudar essa realidade de um país tão desigual como é o Brasil. Tomara que a gente alcance algum dia uma situação em que não haja mais a necessidade de tratar de forma desigual os desiguais. né? Que a gente tenha uma população mais uniforme e que não haja essa necessidade. Por enquanto há, né? A gente tem aí as ações afirmativas, que são as cotas, que têm de alguma forma mudado a realidade, por exemplo, das universidades, e isso obviamente aos poucos vai mudando a realidade também do mercado de trabalho, né? Mas é um paliativo, né? Não é a solução final. A solução final é a educação pública de qualidade para todo o Brasil, é gerar riqueza nas localidades mais pobres para que a população possa trabalhar e gerar o seu próprio sustento, é fazer com que haja realmente a emancipação da população mais pobre do país. Emancipar significa tornar livre, né? Tomar livre da dependência do Estado. É isso que a gente precisa. E, obviamente, a gente só vai conseguir isso quando tivermos nas instâncias de poder, Executivo, Congresso Nacional, pessoas que estejam voltadas para essa finalidade, né? Que é de diminuir essa desigualdade. Está lá na Constituição, está na nossa Constituição, é dever do Estado. É dever do Estado reduzir as desigualdades, tanto sociais quanto regionais. E, infelizmente, a gente não conseguiu isso. E a solução está no voto. Está em observar as propostas de cada um dos candidatos. Eu não falo só do Executivo, não, porque o Legislativo é extremamente importante. Agora, se a gente olhar para um candidato só porque ele subiu num palanque, subiu num caminhão e vociferou que vai mudar as coisas, né, que vai lutar contra tudo isso que está aí e simplesmente não apresentar propostas concretas de como fazer isso, né, aí que a coisa realmente não vai mudar. Sigamos em frente. Ponto final na edição de hoje aqui do CBN Madrugada. Produção sempre da Karina Almeida. Trabalhos técnicos de Ricardo Garcia.
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0: Vem aí o Matheus de Souza com o repórter CBN. Na sequência, Frederico Goulart com o CBN Primeiras Notícias. Mais uma vez, muito obrigado pela sua companhia. Ótima terça. Meia-noite estamos de volta. Tchau.
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0: Terça-feira, 21 de julho de 2026. A Justiça de Minas Gerais suspendeu a multa de quase 88 milhões de reais aplicada pela Controladoria Geral do Estado contra a Vale. A penalidade foi resultado de um processo administrativo instaurado em 2020. Na ocasião, foram apontadas fraudes na apresentação da declaração de estabilidade da barragem da mineradora que se rompeu em Brumadinho, na Grande Belo Horizonte, em 2019. A CGE concluiu que a Vale forneceu informações falsas e praticou atos previstos na lei anticorrupção. Na decisão mais recente, a Justiça discordou desse entendimento ao considerar a avaliação do ministro Cássio Nunes Marques do Supremo Tribunal Federal. Já existe um julgamento em andamento na corte sobre o tema. Hoje é o último dia do alerta de perigo emitido pelo Instituto Nacional de Meteorologia para tempestades no Rio Grande do Sul. Há risco de chuvas de até 100 milímetros durante o dia e ventos de 60 a 100 km por hora. No fim de semana, os temporais atingiram pelo menos 43 cidades gaúchas. No horário de Brasília, 5 horas.
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1: Olá, bom dia, estamos no ar. Está começando o CBN Primeiras Notícias. Hoje é terça-feira, 21 de julho de 2026. É o despertador que está tocando. Acorda aí, vem com a gente. Você que está pulando da cama, tá agora em boa companhia com o nosso time. Você que passou a madrugada aí trabalhando, ouvindo aqui a programação da CBN, o nosso grande Paulo Galvão, também continua com a gente nessa próxima hora. Até às 6, estaremos juntos no Radinho, no YouTube e Globoplay, a partir de agora com imagens, para quem quiser assistir também. Você participa, ouve, assiste e interage. Os nossos canais de comunicação estão abertos. Lá no chat do YouTube você manda mensagem aqui pra gente. Também tem o número do nosso WhatsApp, 21 997 64 2381. Fica passando aí na tela para você poder anotar, salvar no seu celular, dar o seu bom dia, participar. Tudo bem? Ana Paula Jaume, bom dia para você.
2: Bom dia, Fred. Bom dia também para os nossos ouvintes. Tudo bem, terçou, né? Quase quarta-feira, quase metade da semana.
1: Nossa, que pessoa ansiosa. Que isso?
2: Um pouquinho só.
1: É, você tá já pensando no final de semana,
2: lá,
1: né?
2: Lá na frente,
1: Você tá pensando naquilo, né, Ana Paula Jaume? Ó, pedir para quem já tá aí na nossa transmissão, no chat do YouTube, para dar o joinha, né? Dar o like.
2: Sempre bom, né?
1: A nossa transmissão, para espalhar aí para mais gente.
2: 724 mil inscritos no nosso canal no YouTube.
1: 700. No canal da CBN?
2: É.
1: É mesmo?
2: É.
1: Olha só que beleza, hein? Estamos chegando já na casa do pertinho do primeiro milhão, né?
2: Vamos ao primeiro milhão.
1: Olha aí, muito bom. Sucesso. Quem já tá por lá no nosso chat no YouTube? Tá com ele aberto aí?
2: Tem o Valdemir Elias aqui. Muito bom dia a todos. Direto de São José do Rio Preto, São Paulo. Bom dia, Valdemir. José dos Santos também aqui dando um bom dia, Fred. Feliz terça-feira para todos. Lá de Teresina, pessoal já ligadinho aqui no CBN Primeiras Notícias, Fred.
1: É isso aí. Energia lá no alto, hein? Energia lá no alto. Sim. No zap também, o pessoal tá mandando mensagem, eu tô vendo por aqui no 21 997 64 2381. Ontem tinha gente até me cornetando, né? Voltei de férias e aí comentaram que as minhas férias começaram quando o Brasil ainda estava na Copa do Mundo, né? Acabou a Copa
2: triste
1: do Mundo e eu ainda tava de férias.
2: Pois é, não acabava nunca.
1: Reginaldo Pires aqui com a gente também na mesa de som, né? De vez em quando ele aparece, né? De vez em quando ele lembra dos amigos.
2: Aqui. É estrela.
1: De quando,
2: né?
1: Ele lembra. É estrela, né? Estrela é assim, né?
2: É.
1: E tem o nosso Ricardo Garcia lá em São Paulo. Abração pro Ricardo. Vamos ao que interessa? Vamos aos assuntos do dia. Logo de cara, você sabe, a gente roda a vinheta do Primeiras Notícias e traz os três principais temas do noticiário, que são aqueles assuntos que a gente escolhe aqui. A gente acha que são os temas que vão repercutir, principalmente aí pelo Brasil e pelo mundo. No caso dessa terça-feira, desse dia 21 de julho, seguimos falando do tarifaço, do novo tarifaço do governo americano, porque a partir de hoje o governo federal vai reunir todos os principais setores afetados, né, para fechar um plano de socorro antes do início do tarifaço, está marcado para amanhã. Enquanto isso, lá nos Estados Unidos, você viu que o governo de Donald Trump concedeu o green card para Eduardo Bolsonaro?
2: Fiquei sabendo.
1: Pois é, passe livre para ele ficar por lá. E vamos seguir também trazendo as repercussões do começo da janela das convenções partidárias. Tá chegando a eleição, menos de 3 meses.
2: Contagem regressiva.
1: Daqui a pouquinho começa oficialmente a campanha nas ruas, só que muitos dos pré-candidatos à presidência da República não têm nem vice escolhido, né? Não tem aliança consolidada, formada, e o prazo tá acabando. Começou ontem, tá acabando para que essas chapas sejam anunciadas. A gente vai explicar um pouquinho mais essa história para você aqui no programa. São os assuntos que abrem, que estarão no podcast do PN, lá nas plataformas de áudio, mas até às 6 tem muito mais. Previsão do tempo, as capas dos jornais, né? O mundo em 3 minutos. Tudo isso para você, o nosso giro com as afiliadas pelo Brasil. TBN Agro, tem tudo isso a partir de agora. Então vambora! CBN Primeiras Notícias no ar.
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1: O governo federal vai receber hoje representantes dos setores afetados pelo novo tarifaço americano de 25% que entra em vigor amanhã. O objetivo é mapear a perda de contratos e o risco de demissões. Os encontros devem definir os detalhes do plano de socorro financeiro. Como nos conta de Brasília a repórter Samantha Klein.
3: O governo começa nesta terça-feira uma série de reuniões com setores afetados pelo tarifaço de 25% às exportações brasileiras. Os primeiros a serem consultados serão as entidades que representam os calçadistas, vestuário e setor de plásticos. Coordenados pelos Ministérios do Desenvolvimento, Indústria e Comércio e da Fazenda, os encontros vão dar base para o programa de apoio às exportadoras. A intenção é ouvir os segmentos e mapear perdas de contratos e a necessidade de crédito. Depois disso, a equipe econômica deverá calcular o tamanho da ajuda e priorizar os setores mais prejudicados pelas tarifas que entram em vigor na quarta-feira. A ideia do governo também é manter um programa de auxílio sem extrapolar os limites fiscais. Entre as possibilidades na mesa estão a ampliação do Plano Brasil Soberano, o lançamento de novas linhas de financiamento e abertura de novos mercados para as exportações. Para o presidente executivo da Associação Brasileira das Indústrias de Calçados, Haroldo Ferreira, a ideia é que a negociação do governo com os americanos continue.
4: A FDRA, que é a principal associação do mercado norte-americano, que representa a indústria calçadista norte-americana, bem como seus importadores, os distribuidores, está trabalhando junto ao governo federal norte-americano para ter um teto limite de tarifas de calçados. Se conseguir lá, os calçados brasileiros também terão esse teto. Então, estamos trabalhando com os nossos congêneres no mercado norte-americano, bem como continuamos dialogando com o governo federal.
3: Conforme a Bicalçados, o tarifaço deverá provocar uma queda de 7% nas exportações totais de calçados em 2026. O tarifaço de 25% passa a vigorar a partir desta quarta-feira.
1: Ontem à noite, durante um discurso na convenção do PDT, o presidente Lula reiterou que o objetivo do tarifaço americano é interferir nas eleições brasileiras e ele voltou a defender a soberania nacional.
5: Aliás, eu estou convidando quem quiser vir do mundo para ver as eleições aqui no Brasil. Quem quiser pode vir acompanhar. Se o secretário de Estado americano, Marco Rubio, quiser vir apoiar o meu adversário, que venha, que monte o comitê. Porque a gente vai derrotar todos em nome da defesa da democracia nesse país.
1: Ainda ontem, o presidente dos Estados Unidos, Donald Trump, impôs uma nova tarifa adicional de 50% sobre produtos importados do Canadá. A sobretaxa vai entrar em vigor no dia 19 de agosto e afeta centenas de itens comerciais como vinho, laticínios, cimento e até tacos de hóquei, símbolo do esporte canadense. A Casa Branca justificou a medida, alegando que o país vizinho aplica restrições e tarifas discriminatórias contra produtos americanos nos setores automotivo, de bebidas alcoólicas e de laticínios. O governo Trump argumentou ainda que o Canadá e a China foram as únicas nações que optaram pela retaliação em vez de negociar novos acordos comerciais. Em meio ao aumento de tensão diplomática entre Estados Unidos e Brasil, o ex-deputado Eduardo Bolsonaro obteve o visto de residência permanente americano, chamado Green Card. O documento autoriza o filho do ex-presidente Jair Bolsonaro a morar, trabalhar e estudar nos Estados Unidos por tempo indeterminado, além de garantir acesso a serviços públicos e a praticamente os mesmos direitos civis de um cidadão americano. Em contrapartida, o Green Card não dá direito a voto nas eleições federais, nem à emissão de passaporte dos Estados Unidos. Eduardo alegou que o processo foi estritamente burocrático conduzido no Texas, sem qualquer interferência política do governo americano. Segundo ele, a solicitação foi feita na categoria destinada a pessoas com habilidades extraordinárias e a concessão garante mais segurança jurídica. O ex-deputado deixou o Brasil em fevereiro do ano passado com visto de turista e na época chegou a dizer que pretendia pedir asilo político, alegando perseguição por parte do Poder Judiciário brasileiro. Depois de receber o Green Card, voltou a afirmar que se sente seguro nos Estados Unidos. A concessão acontece em meio ao agravamento dessas relações entre Brasília e Washington. Lembrando que no mês passado, Eduardo Bolsonaro foi condenado pelo Supremo Tribunal Federal a 4 anos e 2 meses de prisão, além de multa e inelegibilidade por 8 anos por coação no curso do processo e por articular sanções junto ao governo americano contra o judiciário brasileiro durante o julgamento da tentativa de golpe envolvendo o ex-presidente Jair Bolsonaro. A temporada de convenções partidárias começou ontem sem a definição de vices nas chapas de Flávio Bolsonaro e Romeu Zema, dois dos principais pré-candidatos à presidência da República. Dos cinco principais nomes na corrida, apenas três já anunciaram os companheiros de chapa. Voltamos a Brasília com Rani Veloso.
6: O calendário eleitoral segue até o dia 5 de agosto, data limite para a formalização das candidaturas. O primeiro a oficializar o nome foi Renan Santos, do partido Missão, que vai concorrer à presidência. O evento foi online sem transmissão. O candidato antecipou o ato por motivos de segurança, após relatar ameaças de facções criminosas. Com a oficialização, a Polícia Federal poderá reforçar a proteção para o lançamento da campanha em público no dia 1º de agosto, em São Paulo. O vice da chapa será o militar da reserva, Haroldo Medina. A maior parte dos presidenciáveis escolheu São Paulo para as convenções. Flávio Bolsonaro, do PL, será lançado no próximo sábado. Ronaldo Caiado, do PSD, no dia 26. O presidente Lula, do PT, terá o nome homologado em 2 de agosto. Já Romeu Zema, do Partido Novo, oficializa a candidatura em Brasília na segunda-feira, dia 27. Apesar do início do prazo, os partidos enfrentam impasses na formação dos palanques regionais. O PT tenta fechar alianças em Goiás após confirmar Patrus Ananias para o governo de Minas Gerais. Já o PL de Flávio Bolsonaro busca resolver a indefinição de vice e palanques em 10 estados. Uma das cotadas para vice é a economista Daniela Marques, do Republicanos, mas a legenda condiciona a aliança nacional ao apoio do PL em estados estratégicos como Mato Grosso. Em Minas Gerais, o maior desafio é definir o palanque para o governo estadual entre o senador Cleitinho, também do Republicanos, ou lançar o nome do presidente da Federação das Indústrias de Minas, Flávio Roscoe, para tentar aproximar o setor empresarial. No Distrito Federal, o impasse é a decisão de Michele Bolsonaro se vai ser candidata ao Senado após o vídeo que ela fez com críticas a Flávio ao dizer que ele tinha a maltratado. O cientista político Rubens Figueiredo analisa essa dificuldade de composição que ocorre, segundo ele, porque os partidos atuam como confederações com interesses regionais.
7: E o candidato a presidente que ajuda em um estado, ele pode atrapalhar em outro. Além disso, as lideranças e os partidos estaduais, eles ganharam autonomia, principalmente em função das emendas. Então, o presidente tem cada vez mais dificuldade em fazer uma aliança vertical que contemple palanque na maioria dos estados ou em todos os estados.
6: Já Ronaldo Caiado não tem unanimidade de apoio da própria sigla nos palanques regionais, a exemplo do Rio de Janeiro, onde o candidato ao governo, Eduardo Paes, apoia Lula. E Zema ainda não tem vice. Uma das opções colocadas por ele seria Michele Bolsonaro, mas a ex-primeira-dama negou ao dizer que não há nenhuma possibilidade.
1: Agora, pelo horário de Brasília, são 5 horas e 14 minutos.
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8: Bom dia a você, ouvinte da Rádio CBN aqui na cidade de São Paulo. Agora são 5h14. Quem fala com você é o Matheus de Souza para fazer o nosso giro pelas coisas que estão acontecendo na cidade hoje, em como vai ser o seu dia hoje, o que a gente já pode já ir adiantando para você, começando pela previsão do tempo aqui, de acordo com a Climatempo. Vai ser outro dia mais agradável para pessoas como eu, que gostam de um calorzinho. 27 graus não é tão calor, mas é mais calor do que temos nos últimos dias. Estamos ainda no período de veranico até sexta-feira, que é um mini verãozinho de temperaturas um pouco mais quentes do que se espera para essa época do ano. A mínima é de 15 graus, máxima de 27, sem chance de chuva durante o dia todo. Sol o dia todo, sem nuvens no céu. Tempo bastante aberto. Indo agora pro trânsito da cidade de São Paulo, no momento, nada muito grave, nenhum grande ponto de congestionamento. A gente pode destacar lá no centro, Avenida do Estado, perto do metrô Armênia, no sentido marginal do Rio Tietê, tem pontos de parada, tem também a lentidão de todos os dias na Radial Leste, entre as estações Patriarca e a estação da Vila Matilde, no sentido centro. E outro destaque que a gente traz dessa manhã é que o Corpo de Bombeiros combate agora um incêndio numa edificação comercial, uma fábrica lá na Vila Maria, na Zona Leste. Tem 9 viaturas no atendimento. As equipes que fazem o combate ao fogo, eles ainda não compartilharam mais informações sobre esse caso, mas a equipe aqui da Rádio CBN continua buscando informações para trazer para vocês. Se você é o nosso ouvinte, achar qualquer problema pela cidade, qualquer situação, pode mandar para a gente pelo número 99911-9981. Agora são 5h16.

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1: E agora eu abro a agenda do dia para te contar o que está programado para acontecer hoje. São aqueles assuntos que a gente vai monitorar nas próximas horas aqui na programação da CBN com a nossa reportagem para saber os desdobramentos, assuntos importantes pelo Brasil e pelo mundo nessa terça-feira, 21 de julho. Aqui no Brasil, a gente já comentou aqui na abertura, os representantes do governo federal vão receber hoje empresários do setor de plástico, vestuário, calçados para debater os impactos desse tarifaço de 25% que passa a valer amanhã. E a partir do impacto previsto por cada setor, o governo vai traçar as estratégias de socorro. Nossa equipe de Brasília hoje mobilizada na cobertura dessas reuniões que vão se estender aí pelos próximos dias. A agenda hoje está bem movimentada também no noticiário internacional, vários temas para a gente acompanhar de perto. Os rebeldes Houthis, baseados no Iêmen e financiados pelo Irã, decretaram um embargo marítimo na principal porta de entrada do Mar Vermelho. Essa medida tem o objetivo de atingir principalmente a Arábia Saudita, que passou a utilizar essa rota para escoar a sua produção depois do bloqueio no Estreito de Hormuz. Esse novo bloqueio ameaça desestabilizar ainda mais o comércio mundial. Além do transporte de petróleo, o estreito é a principal rota marítima de cargas entre a Ásia e a Europa. E aí isso deve afetar o envio de veículos, de eletrônicos, insumos industriais. Daqui a pouquinho o Fernando Andrade vai nos explicar melhor as consequências no Mundo em 3 minutos, depois do repórter CBN, as consequências desse bloqueio lá no Mar Vermelho agora. Na agenda internacional ainda, também acompanhamos as repercussões da decisão do ditador da Nicarágua, Daniel Ortega. Ele que reapareceu em público depois de 2 meses de ausência e decretou o fim das eleições no país. Um discurso durante o aniversário da Revolução Sandinista, o líder de 80 anos afirmou que não haverá pleito para impedir que a oposição, hoje banida e no exílio, chegue de volta ao poder. O anúncio cancela, na prática, a eleição presidencial que estava prevista para o ano que vem. O Daniel Ortega está no poder há quase 20 anos, ininterruptos, e ele governa a Nicarágua com controle absoluto nessa ditadura que vai se estendeu. Na França, o parlamento francês deve votar e deve aprovar hoje a proibição do uso de redes sociais por menores de 15 anos. O acordo sobre a proposta foi fechado entre os deputados e os senadores. A medida faz parte da política do presidente Emmanuel Macron para reforçar a proteção de crianças e adolescentes na internet. O governo pretende colocar a regra em vigor ainda nesse ano, a partir de setembro, com a volta às aulas. Lembrando que no Reino Unido, uma medida semelhante foi aprovada para menores de 16 anos, mas só deve entrar em vigor no início de 2027. Essa pauta tem se tornado uma tendência global diante aí dos casos de abuso a crianças e adolescentes que a gente tem visto no mundo inteiro, não apenas aqui no Brasil, na internet. E hoje é o último dia do alerta de perigo emitido pelo Instituto Nacional de Meteorologia para tempestades no Rio Grande do Sul. Tem risco de chuva de até 100 milímetros, ventos de até 100 quilômetros por hora. No fim de semana, os temporais atingiram pelo menos 43 cidades gaúchas. A gente também monitora de perto. Por falar nisso, está na hora da previsão do tempo. São 5h20.
0: Previsão da Climatempo. Vamos chamar Aline Araújo.
2: O dia ainda começa com alertas na região sul. A frente fria continua mantendo o tempo bastante instável. No Rio Grande do Sul, as condições mais severas estão previstas para lá, ainda com alerta de perigo e até perigo extremo, principalmente no centro e no norte do estado, com potencial para chuva volumosa, raios e rajadas de vento que podem superar os 85 km por hora. Em Porto Alegre, o dia será de céu encoberto, chuva forte e acumulados em torno dos 50 milímetros. No sudeste, o tempo segue mais estável. Em São Paulo, sol predomina e não há previsão de chuvas, com máxima de 26 graus. A umidade relativa do ar preocupa principalmente no estado de Minas Gerais e também no interior de São Paulo, ficando abaixo dos 30% em algumas localidades. No centro-oeste, o destaque continua sendo também o ar seco. Em Cuiabá, a máxima chega aos 35 graus e a umidade relativa do ar cai para cerca de 30% durante a tarde. A situação é ainda mais crítica entre o leste do Mato Grosso e o oeste de Goiás, onde os índices podem ficar entre 12% e 20%. No Nordeste, a chuva continua concentrada na faixa litorânea, enquanto o interior permanece com tempo firme e bastante calor. E na região norte, o calor e a elevada umidade continuam favorecendo pancadas de chuvas. Em Boa Vista, o tempo segue abafado, com sol entre nuvens e pancadas de chuvas acompanhadas de raios ao longo do dia. Para o restante da semana, essa frente fria continua avançando lentamente entre a região sul, chega no sudeste em torno de quarta e quinta-feira, também muda as condições do tempo. Entre quarta e quinta-feira no centro-oeste, principalmente no Mato Grosso do Sul e na região sul do estado do Mato Grosso. Aline Araújo, da Clima Tempo.
1: Pra quem tá naquela ressaquinha, né, pós-Copa do Mundo, hoje o futebol brasileiro, o futebol sul-americano volta de vez, né? Tem Copa Sul-Americana, Campeonato Brasileiro, jogo importante também no futebol feminino e a gente traz a agenda completa pra quem quer voltar a ver a bola rolando depois que no final de semana o Mundial acabou lá nos Estados Unidos com a vitória da Espanha sobre a Argentina. Aliás, você viu a festa ontem dos espanhóis tomando conta das ruas de Madrid.
3: Pode, né? A gente observa e contempla.
1: Pois é, deu aquela pontinha de inveja aqui pra gente, né?
3: Verdade.
1: Aquela inveja dos espanhóis. Dos argentinos a gente deu aquela risadinha, né? Porque ontem eles também chegaram lá em Buenos Aires, também com festa, né? Sim. Uma bela campanha da Argentina, mas eles não voltaram com a taça. Bola vai rolar hoje para Santos e Universidad Central da Venezuela pela Copa Sul-Americana. Playoffs das oitavas de final da Sul-Americana. O jogo começa às 9:30 da noite no estádio Polideportivo Misael Delgado, em Valência. Campeonato Brasileiro, 19ª rodada do Brasileirão. O Atlético Mineiro enfrenta o Bahia. Copa do Brasil Feminina, oitavas de final. O Fluminense enfrenta o Cruzeiro. O Itabirito joga contra a equipe do Bahia e o Vasco encara o São Paulo. Tem rodada cheia do Campeonato Brasileiro Masculino aí nesse meio de semana, né? A gente já teve jogos antes mesmo do final da Copa do Mundo, na semana passada. Lembrando que no Brasileirão a liderança é do Palmeiras, 41 pontos. O Flamengo está em segundo com 34, o Fluminense em terceiro, 32. O Bragantino fecha o G4 com 30 pontos. Lá embaixo, na zona de rebaixamento, Vasco, Mirassol, Remo e Chapecoense. São 5 horas e 24 minutos agora. Ana Paula Jalma, minhas manchetes, jornais, os destaques que os ouvintes vão conferir nos jornais impressos, chegando nas bancas logo mais. Antes, uma palhinha aqui no CBN Primeiras Notícias. Para quem acompanha a nossa transmissão com imagens, dá para ver aí na tela também as capas das principais edições de hoje, começando pela Folha de São Paulo. Folha de São Paulo, entre os assuntos que a Ana Paula pinçou aí na primeira parte, a manchete hoje da Folha está destacando as negociações do governo Lula, que afrouxou uma série de regras e destravou mais de 500 milhões de reais para o estado de Davi Alcolumbre para tentar melhorar aí as relações com o presidente do Senado às vésperas da eleição. A foto principal é o novo primeiro-ministro do Reino Unido, né? Tomando posse ontem, a gente comentou esse assunto. O trabalhista Andy Bunray, né? Ele que assume aí o poder lá no Reino Unido pelos próximos anos. E o assunto que você destaca também diz respeito à eleição aqui no Brasil. Uma reportagem interessante que mostra que poucos dias, né, antes de oficializar a candidatura à reeleição, o presidente Lula avalia, já, a equipe do presidente Lula já está avaliando que ele vai faltar, Ana Paula Jalma, os debates, pelo menos no primeiro turno, os debates com os outros candidatos, para tentar minimizar aí possíveis críticas e possíveis ataques, é isso? Explica pra gente.
3: É, esse tema tá dividindo a cúpula petista, né? Parte dos aliados mais poderosos teme que, como ele é o único candidato de esquerda na disputa, ele fique muito exposto a ataques no confronto com os adversários. Prováveis candidatos como Flávio Bolsonaro do PL, Ronaldo Caiado do PSD e Romeu Zema do Novo, também Renan Santos, são do campo antipetista e devem tentar desgastar Lula. Outra ala aí defende que ele participe dos encontros para não perder oportunidade de entrar em embate com Flávio, que é o principal adversário dele. Se o Lula não comparecer, há uma avaliação de que o Flávio também pode faltar aos debates e não terá que responder sobre a sua relação com o escândalo do Banco Master. Em maio, foi divulgado um áudio, né, que o senador pede dinheiro ao antigo dono do banco, Daniel Vorcário, para concluir um filme sobre seu pai, o ex-presidente Jair Bolsonaro, também do PL. A ausência de presidentes em debates durante as campanhas à reeleição é uma estratégia conhecida. Em 2006, por exemplo, quando concluía seu primeiro mandato, Lula decidiu não comparecer aos encontros do primeiro turno, confiando na ampla vantagem que tinha sobre o segundo colocado, o hoje vice-presidente Geraldo Alckmin, do PSD, à época do PSD, Fred.
1: É, pois é, não é exatamente uma novidade, né? Até é comum que em algumas eleições os líderes nas pesquisas não compareçam no debate, porque acaba virando vidraça, né? Alvo dos ataques, só que isso acontece normalmente quando a vantagem é maior, né? Quando tem ali uma margem maior de diferença para os demais candidatos. Não é o caso, a gente está vendo que a eleição está bem acirrada aí entre Lula e Flávio Bolsonaro, então... Me parece uma estratégia um pouco perigosa, né? Exato. Vamos para a capa do Estadão. Hoje o Estado de São Paulo traz aí, também a gente comentou esse assunto na Folha, também na primeira página, uma reportagem a respeito da troca de poder no Reino Unido, né? A troca de liderança do Partido Trabalhista, como o Partido Trabalhista tem o poder nas mãos, houve uma alternância do líder e aí isso significa uma alternância no primeiro-ministro, do comando do Reino Unido. É o ex-prefeito de Manchester, Andy Bunran, que tomou posse ontem. E aí, o que ele falou, Ana Paula?
3: Ele foi convidado para formar o governo pelo rei Charles III, né? Vai substituir o Keir Starmer, que perdeu a liderança depois de uma crise causada pelo caso Epstein e também maus resultados econômicos. No primeiro discurso como premier, em frente à sede do executivo britânico, o Bunran... Ele prometeu colocar a crise habitacional que o país atravessa entre as suas prioridades. Esse pronunciamento foi acompanhado dos primeiros sinais da montagem aí do gabinete. Bunran se torna, então, o sétimo primeiro-ministro do Reino Unido desde 2016. E a democracia parlamentar britânica permite, né, que partidos no governo troquem seus líderes e, consequentemente, os primeiros ministros sem uma eleição geral. A próxima eleição nacional só precisa ser até 2029, embora Bunran possa convocar a eleição antes, né, se quiser. Ele reiterou promessas também de campanha, entre elas ampliar a construção de moradias populares, revitalizar regiões afetadas pela desindustrialização. Também disse que a sua primeira determinação como primeiro-ministro vai ser implementar medidas para acabar com o problema de pessoas em situação de rua, pauta que já defendia quando ele era prefeito de Manchester, Fred.
1: E na foto principal, Mar Vermelho ontem em Madrid, na Espanha, a comemoração com os jogadores espanhóis que chegaram ontem à capital do país. Sim. Campeões mundiais, bicampeões mundiais, né? Aquela festa que a gente acompanhou no noticiário. Pra gente fechar, os destaques das capas de jornais, o jornal O Globo, agora na tela pra você, O Globo, entre os principais assuntos do dia, traz também a foto da festa dos espanhóis lá em Madrid. Mas o Globo mostra uma reportagem que a Ana separou pra gente, que trata do Ministério Público Federal acusando a União de manter a Polícia Federal sem estrutura suficiente em uma das regiões mais estratégicas do país para o combate do narcotráfico. Ana Paula.
3: Segundo uma ação apresentada à Justiça Federal, a falta de efetivo e também de fiscalização na delegacia da PF em Tabatinga, no Amazonas, compromete investigações e acaba favorecendo a atuação de organizações criminosas na região da tríplice fronteira entre Brasil, Colômbia e também o Peru. Segundo o MPF, a ausência de um posto permanente de fiscalização nessa fronteira criou o que o órgão chama de vácuo de soberania, rapidamente aí ocupado por facções criminosas. A ação aponta falta de agentes, sobrecarga de trabalho e falhas na preservação de provas. Hoje, um único delegado responde por cerca de 90% das investigações da unidade. O Ministério Público afirma ainda que a deficiência de estrutura acaba dificultando o monitoramento de pistas clandestinas, do garimpo ilegal e das rotas usadas pelo tráfico de drogas na Amazônia. Em nota, a Polícia Federal reconheceu os desafios operacionais em Tabatinga e disse que a recomposição do efetivo está em andamento, com previsão de chegada de novos delegados e agentes também, isso a partir de agosto, Fred.
1: Assuntos dos jornais de hoje com a Ana Paula Jaume. Valeu, Ana Paula. Tudo isso você conferiu aqui na nossa transmissão no CBN Primeiras Notícias, também com imagens na tela e as capas do dia que logo mais estarão nas bancas. Agora são 5 horas e 31 minutos. Está na hora do Repórter CBN. Daqui a pouquinho a gente está de volta direto com Fernando Andrade no Mundo em 3 minutos. Não sai daí.
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0: Terça-feira, 21 de julho de 2026. O presidente do TSE, Cássio Nunes Marques, será o relator da representação protocolada pelo PL sobre um suposto esquema de perfis nas redes sociais da empresa Meta, financiados para atacar o pré-candidato à presidência pela sigla Flávio Bolsonaro. Segundo a equipe de campanha do senador, a investigação foi solicitada após a identificação de uma rede com mais de 20 mil perfis nas redes sociais que promoveriam ataques contra o parlamentar. Os Estados Unidos anunciaram um novo tarifaço de 50% sobre produtos importados do Canadá. Washington justificou a medida afirmando que Ottawa discrimina contra produtos americanos, especialmente nos setores de veículos, automotores, bebidas alcoólicas e laticínios. As novas tarifas passam a valer em 19 de agosto e vão atingir produtos como vinhos, cimento e tacos de hóquei, segundo a Casa Branca. O parlamento francês deve aprovar hoje a proibição do uso de redes sociais por menores de 15 anos. O acordo sobre a proposta foi fechado ontem entre deputados e senadores. A medida faz parte da política do presidente Emmanuel Macron para reforçar a proteção de crianças e adolescentes na internet. O governo pretende colocar a regra em vigor em setembro com a volta às aulas. No Reino Unido, uma medida semelhante foi aprovada para menores de 16 anos, mas só deve entrar em vigor no início do ano que vem. No horário de Brasília, 5h33.
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1: O que é destaque no noticiário internacional nessa terça-feira? Fernando Andrade conta agora para você no Mundo em 3 minutos.
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2: Olá, seja bem-vindo ao Mundo em 3 Minutos. Hoje começamos com uma nova fase na guerra no Oriente Médio e uma movimentação importante dos Houthis, que são aliados do Irã e estão baseados no Iêmen. Os Houthis começaram a bloquear navios da Arábia Saudita. Segundo o comunicado do grupo, eles iniciaram um embargo marítimo contra o criminoso inimigo saudita, com base na lógica de olho por olho, com efeito imediato. Quem são os Houthis? Um grupo rebelde do Iêmen, aliado e financiado pelo Irã. Ao contrário do Hezbollah, eles têm mais autonomia, não seguem automaticamente todas as orientações do Irã, mas são aliados. Já se especulava, nós já falamos aqui, que esse grupo poderia fazer algo como fechar o estreito de Bab el-Mandeb, que é a porta de entrada para o Mar Vermelho, e isso teria um impacto enorme, pois reduziria em 7% a oferta mundial de petróleo. Então imagine esse cenário junto com o Estreito de Hormuz fechado também. Só para a gente entender,

0: escalada hoje, ele é real, e um dos principais riscos de escalada está nessa realização de ataques contra infraestrutura iraniana. O que é bom dizer, dependendo da infraestrutura, pode consistir inclusive em crime de guerra. Tá? Você não pode atingir, por exemplo, uma usina de dessalinização de água, que essa água é usada para abastecer uma cidade, uma comunidade civil. E claro, existe sempre a possibilidade, que eu acredito que seja um desejo do governo Donald Trump, com apoio dos Emirados Árabes Unidos, porém, esse desejo ele é dissuadido por outros elementos dentro do governo Donald Trump que temem uma repercussão eleitoral, que temem um alto custo de vidas, que é algum tipo de operação para controle físico do Golfo Pérsico. Então, por exemplo, a tomada de algumas das ilhas iranianas, né, como a ilha de Abu Musa, que é reivindicada pelos Emirados Árabes Unidos, ou a ilha de Karg, que é o principal terminal iraniano para petróleo.
1: E por falar em usina de dessalinização, uma delas foi atacada duas vezes neste domingo no Kuwait. Bem, enquanto isso, o preço médio da gasolina nos Estados Unidos voltou a atingir 4 dólares por galão. Há um ano, a média era de 3 dólares e 14 centavos, segundo a Associação Automobilística AAA. Só para ter uma ideia, um galão, 3,7 litros. Fato é que em alguns estados, lá nos Estados Unidos, a gasolina já custa bem mais do que 4 dólares por galão. O custo dos combustíveis deve ser um dos temas centrais das eleições de meio de mandato em novembro. Mundo em 3 minutos. Até a próxima edição.
2: Até a próxima edição, Fernando Andrade. Próxima edição que vai ser depois das férias do Fernando, né? Fernando vai tirar uns diazinhos aí de descanso e descanso merecido. Em breve estará de volta aqui com o Noticiário Internacional, sempre no seu mundo em 3 minutos. Mundo em meia hora, estúdio CBN, o nosso Fernando Andrade que está presente em vários momentos aqui na programação da CBN. Agora são 5h38, vamos receber os ouvintes que estão chegando agora. Seja bem-vindo, seja bem-vinda, você que está acessando aí a nossa transmissão no YouTube e no Globoplay, você que está participando no chat, você que está participando pelo WhatsApp, pelo 21 997642381, 997642381. Lembrando sempre, primeiras notícias, primeira parte, a gente trata dos assuntos aqui do Brasil, a gente edita e manda lá para o podcast a abertura do programa para você conferir no Spotify, no Deezer, e nessa segunda parte vamos passeando, né? Passeando pelo mundo, passeando aqui pelo Brasil com a reportagem da CBN e as afiliadas contando o que vai acontecer, quais são os assuntos aí que vão repercutir também nos quatro cantos do país. Então vamos começar a acionar a nossa reportagem. Vamos começar por onde, Ana Paula Jalme? Por onde você quer dar o start hoje? Quem é o primeiro da fila, hein?
3: Vamos começar com o Pará?
2: Vamos pro Pará, ótima escolha. Vamos pra Belém?
3: Viajar.
2: Vamos tomar um tacacá?
3: Ah, vamos. Essa hora às 5h39 eu não recuso nada, Fred.
2: Você não recusa, né?
3: Não, nada.
2: Lá na CBN Belém, o Ronaldo Santos tem um destaque importante. Agora há pouco você estava falando, comentando aí, né, a falta de estrutura para fiscalização na região amazônica. Quando essa estrutura existe, o resultado é sempre importante. O Ronaldo Santos está falando de uma operação de combate ao crime ambiental no Pará que destruiu 45 acampamentos clandestinos usados para garimpo ilegal de ouro e cobre em uma área de proteção ambiental. Esse é o destaque do noticiário lá na região norte do país. Belém do Pará está amanhecendo agora com as temperaturas marcando 24 graus. Olha aí, calorzão lá no norte. 31 é a máxima, hoje não tem chuva, céu predominantemente limpo nessa terça-feira na capital paraense. Ronaldo Santos, bom dia.
4: Oi Fred, como vai? Uma operação integrada das forças de segurança e de fiscalização ambiental combateu a extração ilegal de ouro e de cobre nas regiões do Rio Azul, em Parauapebas, e de Canaã dos Carajás, no sudeste do Pará. Batizada de Operação Federal Extractio 2, a ação teve como objetivo coibir atividades clandestinas de garimpagem, desarticular estruturas utilizadas na exploração ilegal de recursos minerais e reforçar a proteção ambiental nas áreas fiscalizadas. Participaram da operação a Polícia Federal, o Instituto Chico Mendes de Conservação da Biodiversidade, o IBAMA, a Força Nacional e a Polícia Militar. Durante a fiscalização, as equipes realizaram um sobrevoo sobre a área do Rio Azul. Do alto, foi possível observar a grande extensão de degradação ambiental provocada pelo garimpo clandestino, evidentemente

0: evidenciando a dimensão da exploração ilegal e das estruturas montadas para a atividade. E na região foram inutilizados 20 motores estacionários, 4 escavadeiras hidráulicas, 42 acampamentos clandestinos, cerca de 2 mil litros de óleo diesel, 100 litros de gasolina, além de armas, motocicletas e entorpecentes. Também foram apreendidos um caminhão-prancha, uma motocicleta, munições e uma escavadeira hidráulica. De acordo com a Polícia Federal, a inutilização das estruturas e dos equipamentos empregados no garimpo clandestino foi realizada seguindo os protocolos de segurança ambiental, com o objetivo de impedir a continuidade da exploração irregular dos recursos minerais da região. Volto com você, Fred.
1: Obrigado, Ronaldo. E na tela a imagem do amanhecer na capital paraense, no norte do país. Agora são 5h42, vamos para outra ponta do Brasil, agora a região sul. Vamos para Santa Catarina, participação dos ouvintes, o Valdemir, lá de Biguaçu, na Grande Floripa. Bom dia, Fred, bom dia, Ana Paula, por aqui, clima agradável, 19 graus, e ele já pagou 7 quilômetros diários de corrida, né? Já acordou correndo, agora vai para musculação. Olha só, rapaz.
2: Disposição, fiquei até aqui me sentindo mal,
1: já,
2: né?
1: Pagou o cardio.
2: Ele tá fazendo por todos, né?
1: Isso, e agora vai pro treino de força. É, tá certo. Ele mandou o print aqui com, sabe aquele aplicativo de atividade física, uhum, que dá ali o resultado, sim, né? Então ele comprovou. Já treinou por mim e por você, Ana Paula.
2: Deve estar na liderança ali do aplicativo,
1: pois,
2: né?
1: É. É o Valdemir, lá de Florianópolis. Florianópolis, capital de Santa Catarina. Vamos para o interior?
2: Vamos.
1: Joinville, você sabia que o maior festival de dança do mundo começa nessa semana, começou ontem, acontece em Joinville, no norte de Santa Catarina. São 13 dias de shows, de espetáculo, 400 mil espectadores. Para quem não conhece, o João Gabriel, lá da CBN Joinville, vai contar melhor pra gente. João, bom dia.
3: Começou nesta segunda-feira a 43ª edição do Festival de Dança de Joinville. Ao longo dos 13 dias de programação, o festival movimenta um público de, em média, 400 mil espectadores, que podem acompanhar diferentes apresentações competitivas e também nos palcos abertos espalhados de Joinville e São Francisco do Sul. Nesta segunda-feira, a companhia Jovem Basileu França é responsável por um dos momentos mais aguardados do festival, a noite de abertura. Pela primeira vez, um grupo com histórico de participação nas competições é convidado para estrelar uma das noites especiais do Festival de Joinville. No palco da noite de abertura, serão 120 bailarinos acompanhados de uma orquestra para apresentação de Dom Quixote. Nós conversamos com a coordenadora geral de dança da escola, Simone Malta, que destacou os desafios de juntar um grande grupo para a realização do espetáculo.
4: Foi um ano de estudos para poder a gente chegar aqui e apresentar um trabalho que eu acho que o público vai sair daqui totalmente em êxtase.
3: São mais de 6 mil apresentações realizadas ao longo do festival de grupos e escolas do Brasil e do exterior, evento que segue até 1º de agosto no município.
1: Obrigado, João Gabriel. Para quem gosta, estava vendo as imagens aqui, gosta de dança clássica, dança contemporânea, uma boa pedida. E a gente trouxe aí um pouquinho, um gostinho do que vai ser esse festival na edição de 2026 lá em Joinville. São 5 horas e 45 minutos. Já fomos para o norte, já fomos para o sul do país. Agora vamos para a região centro-oeste. Dá bom dia para os ouvintes lá da capital federal, Brasília. 15 graus, frio, baixa umidade, para baixo dos 30%. Hoje mais um dia de umidade relativa do ar em níveis críticos em Brasília. A máxima hoje de temperatura não passa dos 26 graus. Capital Federal, movimentação política, convenções partidárias no Distrito Federal, também começou ontem com o lançamento das candidaturas. E quem atualiza tudo isso pra gente é a Ana Carolina Tomé. Bom dia.
5: Bom dia para você, para os nossos ouvintes. Aqui no Distrito Federal estão sendo realizadas as convenções partidárias para as eleições de outubro. É nesta etapa em que os partidos oficializam candidatos ao GDF, ao Senado e às chapas proporcionais de deputados distritais e federais. As convenções seguem até o dia 5 de agosto. Já os registros das candidaturas devem ser feitos na Justiça Eleitoral até o dia 15. O PCdoB vai ser o primeiro a realizar a deliberação Educação, confirmando o apoio à pré-candidatura de Leandro Graz, do PT, que faz federação com o partido. O PV também deve oficializar o apoio no dia 23 de julho. No fim do mês, dia 30, é a vez do Republicanos cravar o nome de Gustavo Rocha como candidato a vice na chapa encabeçada por Celina Leão, do PP. O Novo deve confirmar Kiko Caputo ao GDF e Sebastião Coelho ao Senado. No dia 1º de agosto, o PSD deve apontar José Roberto Arruda como candidato ao Buriti. Depois, no dia 3 de agosto, é a vez do PSB indicar Ricardo Capelli para a disputa ao GDF. A Federação PSDB Cidadania deve confirmar Paula Belmonte ao pleito de governadora. Já o PL deve anunciar apoio a Celina Leão, embora Exalci mantenha a pré-candidatura ao GDF. Para o Senado, o partido tem as pré-candidaturas de Michele Bolsonaro e Bia Kicis. O nome da ex-primeira-dama ainda é incerto após rusgas com o senador Flávio Bolsonaro. O PT ainda não marcou convenção, mas mantém a pré-candidatura de Leandro Graz ao governo do Distrito Federal. Outros 9 partidos ou federações já marcaram convenções, mas ainda não definiram candidatos ao GDF ou ao Senado. Permanecem indefinidos os candidatos a vice de Leandro Graz, Paula Belmonte, José Roberto Arruda e Kiko Caputo. Até o momento, são pré-candidatos ao governo do Distrito Federal Celina Leão, do PP, Leandro Graz, do PT, José Roberto Arruda, do PSD, Ricardo Capelli, do PSB, Paula Belmonte, do PSDB, Kiko Caputo, do Novo, professor Robson Raimundo, do PSTU, Samara Mineiro, do Unidade Popular e Exalci, do PL.
1: Bora agora para Minas, Belo Horizonte, região sudeste. A política também é destaque porque o PT, Partido dos Trabalhadores, depois de uma longa negociação, finalmente escolheu seu candidato ao governo, pré-candidato ao governo do estado. É o assunto da Raquel Romanha. Belo Horizonte está amanhecendo com o tempo limpo, você está vendo aí as imagens, um pouquinho nublado, né? 13 graus de temperatura de momento, friozinho, 25 é a máxima do dia. Raquel, tudo bem? Bom dia.
6: Oi, Fred, bom dia. Após o PT de Minas Gerais oficializar nesta segunda-feira a pré-candidatura do Patrus Ananias, vamos ficar de olho nas próximas articulações de nomes para as eleições de outubro. O partido agora vai reforçar alianças para definir seu vice. O PSB é o partido mais cotado para indicar esse nome, além da Federação PSOL Rede. O nome de Patrus para disputa ao governo de Minas já tinha sido previamente definido após um encontro do parlamentar com o presidente Lula em Brasília na semana passada. Porém, o martelo ficou para ser batido agora entre as lideranças regionais, o que aconteceu ontem nessa reunião dentro do PT. O ex-prefeito de Belo Horizonte, ex-ministro e deputado federal por 4 mandados, o Patrus Ananias, passou a ser o principal nome do partido para disputar o governo após a ex-prefeita de Contagem, Marília Campos, recusar a possibilidade de encabeçar a chapa. Já no campo da direita, o PSD do governador e pré-candidato Matheus Simões ainda não definiu seu vice. O nome deve ser escolhido pelo governador Romeu Zema, do Novo, conforme já foi adiantado por Simões. E nesta segunda-feira, no primeiro dia do prazo para as convenções partidárias, 4 partidos realizaram em Belo Horizonte encontros oficiais para definirem seus candidatos para as eleições deste ano e formalização das coligações. Foram eles o Partido Solidariedade, o PRD, o Democrata e a sigla UP, o Unidade Popular. O prazo final para que sejam realizadas as convenções partidárias vai até o dia 5 de agosto. Então é isso, Fred. Um bom dia para você e para todos os nossos ouvintes.
1: Valeu, Raquel. 5h50, vamos para o Rio de Janeiro. Também a política segue em destaque nessa terça-feira, nesse período aí de início de convenções partidárias. Ontem, um personagem histórico da política fluminense confirmou candidatura ao governo do estado e o Diogo Bugalho vai contar aqui pra gente, né, Diogo? Rio de Janeiro, 18 graus, temperatura de momento máxima de 30, não tem previsão de chuva para hoje. Tudo bem com você, Diogo? Bom dia.
7: Tudo bem, Fred. Bom dia para você. Bom dia também para você que tá nos ouvindo. E como você já adiantou, um velho conhecido dos fluminenses deve estar novamente aí na disputa para governador. É o Antony Garotinho, que foi anunciado pelo Partido Republicanos, partido que inclusive surpreendeu aí parte dos eleitores com o anúncio desse nome ontem. Ainda não há vice na chapa do Antony Garotinho. Ele governou o estado do Rio entre 1999 e 2002 e já tentou voltar ao cargo várias outras vezes sem sucesso. O político estava inelegível até março por causa de uma condenação, mas a situação foi revertida por decisão do Supremo Tribunal Federal. E aí agora, portanto, ele pretende voltar a concorrer a governador, foi anunciado aí pelo Republicanos, vencendo, né, essa indicação que ele disputava com o André Português, político lá do partido, ex-prefeito de Miguel Pereira. O Rio também já tem um outro candidato a governador confirmado, é o ex-prefeito da capital Eduardo Paes, do PSD, teve o nome anunciado ontem na convenção do partido, conforme o esperado, ele é o líder nas pesquisas. Fred?
1: Tá certo. Diogo Bugalho com as movimentações políticas aí no Rio de Janeiro, são 5 horas e 52 minutos, São Paulo, é hora da nossa ponte aérea. São Paulo, 16 graus nesse momento, 27 a máxima do dia, não tem previsão de chuva hoje e vamos saber do Matheus de Souza. Por São Paulo, quais são os temas principais dessa terça, desse dia que está começando? As primeiras notícias do dia por aí, né, Matheus? Bom dia para você.
8: Bom dia, Fred, bom dia também a você, ouvinte do CBN Primeiras Notícias. Aqui em São Paulo, a Polícia Civil investiga como morte suspeita o caso do diretor e cineasta Ricardo Spencer, de 49 anos, encontrado morto no edifício Copan, no centro da cidade, na manhã de ontem. De acordo com a Secretaria da Segurança Pública, Ricardo estava hospedado no Copan por meio de uma plataforma de locação por temporada e não apresentava sinais de violência. Nos últimos 10 anos, o cineasta integrou a equipe de direção da TV Globo e trabalhou em produções como Mr. Brown, Segunda Chamada, Cine Hollywood e Segundo Sol. E mudando de assunto, a polícia continua em busca do comerciante Marcelo Magalhães de Almeida, desaparecido desde a última quinta-feira em Carapicuíba, na Grande São Paulo. 3 pessoas já estão presas. No celular de um dos investigados, Marcelo aparece amordaçado, que reforça a suspeita de que ele tenha sido mantido em cativeiro. E agora, também mudando de assunto novamente, a Trivia Trens assume a operação de 3 linhas do sistema sobre trilhos. A empresa vai ter a responsabilidade de transportar mais de 1 milhão de pessoas todos os dias pelas linhas 13 Jade, 12 Safira e 11 Coral, a mais movimentada de todo o sistema, que vai da Barra Funda, na zona oeste da capital, até a cidade de Mogi das Cruzes, na região metropolitana, atravessando toda a zona leste. O contrato prevê a construção de novas estações e um menor tempo de intervalo na circulação dos trens. São esses os destaques daqui de São Paulo dessa terça-feira. Fred, um bom dia para você e um bom dia para o ouvinte do CBN Primeiras Notícias.
1: Valeu, Matheus. 5h54, não perde a hora.
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1: Vamos para o campo encerrar o nosso giro, saber as informações de hoje no CBN Agro com Cassiano Ribeiro. Bom dia, Cassiano.
11: Bom dia, Fred. Bom dia para você, ouvinte. A colheita da segunda safra de milho, também conhecida como safrinha, avança bem na principal região produtora do país, mas em relação ao ano passado, a essa mesma época do ano passado, há um ligeiro atraso, segundo o levantamento da AgRural Consultoria. Até quinta-feira passada, 49% da área cultivada no centro-sul do país foi colhida. Nesta época do ano passado, o percentual chegava a 55%, 6 pontos à frente, portanto. O ritmo mais lento se deve ao umidade excessiva que dificulta a entrada das colheitadeiras no campo e também pela dificuldade das plantas ficarem no ponto ideal de colheita. Em Mato Grosso, estado que lidera a produção de milho no Brasil, os trabalhos foram praticamente concluídos, segundo a consultoria. Paraná e Goiás estão com a colheita bastante avançada e os produtores de Mato Grosso do Sul, que até a primeira quinzena de julho não tinham conseguido fazer os trabalhos engrenarem, na última semana, enfim, viram condição para avançar com a colheita. E sobre o clima, o INMET, Instituto Nacional de Meteorologia, emitiu ontem um alerta vermelho para o Rio Grande do Sul. Segundo o INMET, um grande volume acumulado de chuvas atinge o estado hoje, desde o final de semana, na verdade, especialmente na região central, incluindo a capital, Porto Alegre. As chuvas, que ganham força desde sábado e domingo, podem chegar a 100 milímetros e essa condição deve durar pelo menos até amanhã, quarta-feira. Eu volto no CBN Brasil com outras informações. Até depois.
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12: A Federação da Agricultura e Pecuária do Estado de São Paulo se manifestou sobre as medidas da União Europeia que impactam a importação de carnes e mel do Brasil. A entidade alerta que mudanças unilaterais, após anos de negociação com o Mercosul, geram insegurança e comprometem a previsibilidade nas relações comerciais. A FAESP reforça que o país segue rigorosos padrões sanitários reconhecidos internacionalmente e que o setor produtivo atua com responsabilidade e transparência. Defende ainda a resposta firme do governo federal e a atuação coordenada do Mercosul, com posicionamento conjunto e estratégico de seus membros para enfrentar barreiras consideradas discriminatórias e assegurar respeito, equilíbrio e competitividade ao agro brasileiro no cenário global.
9: Força do Campo, uma iniciativa FAESP, Senar e Sindicatos Rurais.
8: Bom dia a você, ouvinte da Rádio CBN aqui em São Paulo. Agora são 5h57. Aqui quem fala com você é o Matheus de Souza, trazendo a notícia de que tem um incêndio em uma comunidade em Osasco, acontecendo agora, segundo o Corpo de Bombeiros. Acontece na rua José Federigo, que fica bem perto da divisa com Carapicuíba, perto também do Rodoanel Mário Covas. São quatro viaturas do Corpo de Bombeiros a caminho dessa ocorrência, e a gente aguarda mais informações sobre esse caso. A gente também volta para destacar o incêndio do qual a gente falava agora mais cedo na Vila Maria, ali na Rua Eli, na Zona Leste de São Paulo. Nove viaturas chegaram a acompanhar essa ocorrência no auge dela, mas segundo o Corpo de Bombeiros daqui de São Paulo, o fogo foi extinto e o local foi deixado em segurança, sem vítimas. Agora são 5h58.
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1: E o Jornal da CBN começa já com Milton Jung e Cássia Godoy. Tudo bem com vocês? Bom dia.
13: Bom dia, Fred. Bom dia, ouvintes. Bom dia, Cássia.
14: Bom dia, Milton. Bom dia, Fred. Bom dia, ouvintes.
1: Gente, viramos definitivamente a chave, né? Do modo Copa do Mundo para o modo eleição. Na verdade, o modo cobertura eleição sempre esteve acionado aqui na CBN, mas agora, hoje, mais precisamente, essa cobertura vai se intensificar, né, Milton e Cássio?
13: Sem dúvida, até numa coincidência de calendário, quando começam as convenções dos partidos definindo os seus candidatos para as diferentes vagas que estarão em disputa agora no mês de outubro. E aqui, no Jornal da CBN, nós damos início hoje à série 50 Debates para o Brasil, são 50 assuntos que serão apresentados para dois especialistas, que trarão suas visões e argumentos sobre aquele tema, ajudando assim todos nós a desenvolvermos o nosso próprio pensamento crítico, a nossa própria opinião sobre assuntos que consideramos importantes para o país e que deve fazer parte deste debate eleitoral, deste debate político que nós teremos de forma mais acirrada a partir de agora, à medida que os partidos começam também a focar mais nas suas candidaturas, propostas de governos que devem ser apresentadas. Esse apenas diríamos um capítulo desta grande cobertura que se pretende fazer aqui na CBN.
14: Exatamente. Teremos também a sabatina dos ouvintes, aquela em que quem escuta a CBN tem a oportunidade de fazer perguntas para os candidatos de forma direta. Teremos também Viva Voz especial com a Vera Magalhães, turbinado com a participação de diferentes comentaristas. Ou seja, as eleições estão só começando, mas aqui a discussão já está bem adiantada. A gente já inicia com esses 50 temas mais relevantes que orientam a vida dos brasileiros e contamos, claro, sempre com a colaboração dos nossos ouvintes. Tem algum tema que você gostaria que fosse abordado? Manda para cá a sua mensagem, conversa com o Milton, conversa comigo. Código 11999119981, Fred.
1: E dessa vez a gente promete não usar o termo festa da democracia, né? Ficou para trás, né? Vamos cancelar. Bom jornal para vocês, Milton e Cássia.
14: Até mais.
1: Bom, vamos encerrando o CBN Primeiras Notícias. Voltamos amanhã, às 5 da manhã. Eu, Ana Paula Jalma, Reginaldo Pires, Ricardo Garcia e o nosso time. Ana Paula, tchau, até mais.
2: Tchau, tchau, Fred.
1: Bom dia, até amanhã.
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0: Terça-feira, 21 de julho de 2026. A Justiça de Minas Gerais suspendeu a multa de quase 88 milhões de reais aplicada pela Controladoria Geral do Estado contra a Vale. A penalidade foi resultado de um processo administrativo instaurado em 2020. Na ocasião, foram apontadas fraudes na apresentação da declaração de estabilidade da barragem da mineradora que se rompeu em Brumadinho em 2019. A CGE concluiu que a Vale forneceu informações falsas e praticou atos previstos na lei anticorrupção. Na decisão mais recente, a Justiça discordou desse entendimento ao considerar a avaliação do ministro Cássio Nunes Marques, do Supremo Tribunal Federal. Já existe um julgamento em andamento na corte sobre o tema. Hoje é o último dia do alerta de perigo emitido pelo Instituto Nacional de Meteorologia para tempestades no Rio Grande do Sul. Há risco de chuvas de até 100 milímetros durante o dia e ventos de 60 a 100 km por hora. No fim de semana, os temporais atingiram pelo menos 43 cidades gaúchas. No horário de Brasília, 6:03.
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1: Seis e três.
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3: Olá, muito bom dia a você. Este é o Jornal da CBN. Eu sou Milton Jung e ao nosso lado está Cássia Godoy. Bom dia, Cássia.
4: Bom dia, Milton. Bom dia aos ouvintes do Jornal da CBN.
3: Fique agora mais bem informado com os destaques desta terça-feira, 21 de julho de 2026.
4: O governo vai receber hoje representantes de setores afetados pelo novo tarifaço americano de 25%, que entra em vigor amanhã.
3: Os primeiros segmentos a serem ouvidos serão os de calçados, vestuário e plásticos, com o objetivo de mapear a perda de contratos e o risco de demissões.
4: Coordenados pelos Ministérios do Desenvolvimento, Indústria e Comércio e da Fazenda, os encontros vão definir os detalhes do plano de socorro financeiro.
3: Entre as alternativas em estudo estão a ampliação do Programa Brasil Soberano e a criação de novas linhas de crédito, com a promessa de apoiar os empresários sem estourar o teto fiscal.
4: A Associação Brasileira das Indústrias de Calçados calcula que as novas taxas americanas devem provocar uma retração de 7% nas exportações totais do setor neste ano.
3: O presidente da entidade, Haroldo Ferreira, reforçou a necessidade de manter os canais de negociação abertos com o governo Trump para tentar amenizar os prejuízos.
5: A FDRA, que é a principal associação do mercado norte-americano, que representa a indústria calçadista norte-americana, bem como seus importadores, os distribuidores, está trabalhando junto ao governo federal norte-americano para ter um teto limite de tarifas de calçados. Se conseguir lá, os calçados brasileiros também terão esse teto. Então, estamos trabalhando com os nossos congêneres no mercado norte-americano, bem como continuamos dialogando com o governo federal.
4: Durante discurso em Brasília, o presidente Lula desafiou o secretário de Estado americano, Marco Rubio, a montar um comitê no Brasil para apoiar a candidatura de Flávio Bolsonaro.
3: Na semana passada, o chefe da diplomacia americana disse que Lula não quis negociar as tarifas porque colocou o próprio ego acima de um acordo comercial.
4: Em discurso durante a convenção do PDT, Lula reiterou que o objetivo do tarifaço é interferir nas eleições brasileiras e voltou a defender a soberania.
6: Aliás, eu estou convidando quem quiser vir do mundo para ver as eleições aqui no Brasil. Quem quiser pode vir acompanhar. Se o secretário de Estado americano, Marco Rubio, quiser vir apoiar o meu adversário, que venha, que monte o comitê, porque a gente vai derrotar todos em nome da defesa da democracia nesse país.
3: 6 horas, 6 minutos agora.
4: Em meio ao aumento da tensão diplomática entre Brasil e Washington, o ex-deputado Eduardo Bolsonaro obteve o visto de residência permanente nos Estados Unidos, o Green Card.
3: O documento autoriza o brasileiro a morar, trabalhar e estudar em território americano por tempo indeterminado, garantindo direitos civis semelhantes aos de um cidadão local.
4: O ex-parlamentar afirmou que solicitou a modalidade voltada a pessoas com habilidades extraordinárias. E ressaltou que a concessão lhe traz maior segurança jurídica.
3: No mês passado, Eduardo Bolsonaro foi condenado pelo Supremo Tribunal Federal a mais de 4 anos de prisão por coação no curso do processo da tentativa de golpe envolvendo o ex-presidente Jair Bolsonaro.
4: Agora são 6 e 7.
3: O presidente dos Estados Unidos, Donald Trump, impôs uma nova tarifa adicional de 50% sobre produtos importados do Canadá.
4: A sobretaxa vai entrar em vigor no dia 19 de agosto e afeta centenas de itens comerciais, como vinhos, laticínios, cimento e até tacos de hóquei, símbolo do esporte canadense.
3: A Casa Branca justificou a medida alegando que o país vizinho aplica restrições e tarifas discriminatórias contra produtos americanos nos setores automotivo, de bebidas alcoólicas e de laticínios.
4: Para impor a barreira, Trump utilizou um dispositivo inédito, a seção 338 da Lei Tarifária Americana de 1930, que permite retaliar nações que discriminem o comércio dos Estados Unidos.
3: O primeiro-ministro canadense Mark Carney afirmou em nota que o país atuará para defender seus trabalhadores e está pronto para discutir os termos do acordo comercial da América do Norte.
4: Você está acompanhando os destaques desta terça-feira do Jornal da CBN.
3: A área queimada no Brasil caiu 31% em 2025 em relação à média histórica dos últimos 40 anos.
4: Segundo o relatório anual do fogo do MAP Biomas, a queda foi impulsionada pela Amazônia, que teve 3,1 milhões de hectares queimados, a menor extensão registrada no período.
3: A destruição pelo fogo seguiu concentrada no Cerrado, que respondeu por quase 70% de toda a área queimada no Brasil no ano passado.
4: Por outro lado, a Caatinga foi o único bioma a fechar o ano com números acima da sua média histórica, somando 505 mil hectares atingidos pelos incêndios.
3: 6 e 9.
4: A temporada de convenções partidárias começou sem a definição de vices nas chapas de Flávio Bolsonaro e Romeu Zema.
3: Dos cinco principais nomes na corrida à presidência, apenas Lula, Ronaldo Caiado e Renan Santos já anunciaram os candidatos a vice.
4: O período de convenções começou ontem e vai até o dia 5 de agosto.
3: As candidaturas têm que ser registradas no Tribunal Superior Eleitoral até o dia 15 de agosto.
4: O PDT realizou a convenção em Brasília e confirmou o apoio à campanha de reeleição de Lula, que tem adesão do PSB, Sol Rede, PV e PCdoB.
3: Desde o fim do ano passado, aliados do petista trabalham pela neutralidade de partidos do Centrão, que tem ministérios como a Federação União Brasil PP.
4: Mas ontem, quem recebeu o apoio da União Progressista em São Paulo foi o principal adversário de Lula, Flávio Bolsonaro, durante a convenção do partido.
3: O pré-candidato do PL espera que a aliança seja ampliada para o restante do país.
1: Essa coalizão que foi montada aqui é uma grande inspiração para nós também, no âmbito nacional. Eu espero que muito em breve possamos também caminhar junto, sendo nacional, a federação junto conosco, porque nós temos a consciência que o Brasil não aguenta mais 4 anos de PT.
4: O senador Flávio Bolsonaro dispensou formalmente a escolta da Polícia Federal a que teria direito como candidato na corrida presidencial.
3: Ele disse que optou por manter a segurança com a Polícia Legislativa do Senado e com agentes privados, porque não confia na atual direção da Polícia Federal.
4: Já o partido Missão antecipou a homologação da candidatura de Renan Santos para que ele possa contar com a escolta da Polícia Federal.
3: O ativista político e empresário alega que foi ameaçado por organizações criminosas durante eventos de pré-campanha.
7: A área de segurança da minha pré-campanha, que será a campanha, optou por antecipar, antes de todo mundo, a nossa convenção para que a gente tenha apoio da Polícia Federal. E por que isso? Voltei do Ceará com mais ameaças de duas facções criminosas. Moro em São Paulo, cidade em que o primeiro comando da capital, o PCC, é perigoso e que vem também tratando das primeiras ameaças com relação a gente. Estou hoje no Rio de Janeiro, já recebi mais uma ameaça, agora também envolvendo o Comando Vermelho. Estar com a Polícia Federal não é mais uma questão de conveniência ou até de redução de gastos, dado que equipes privadas de segurança são mais caras. É uma questão de sobrevivência.
4: Este ano, a Polícia Federal deve gastar quase 100 milhões de reais com a segurança dos presidenciáveis, que vai envolver quase 500 agentes.
3: 6 horas, 11 minutos.
4: Mais de 158 milhões de brasileiros estarão aptos a votar no primeiro turno das eleições de 2026, marcado para 4 de outubro, segundo o TSE.
3: O número representa um crescimento de mais de 2 milhões de eleitores em relação ao pleito de 2022.
4: O cadastro eleitoral deste ano registra a maior diversidade da história, a manutenção do eleitorado majoritariamente feminino, que representa quase 53% do total.
3: A análise por faixa etária indica que o eleitorado brasileiro está ficando mais velho.
4: Os eleitores com 60 anos ou mais já somam mais de 37 milhões de pessoas e representam quase 24% do total de votantes.
3: Em contrapartida, o grupo de jovens com 18 anos ou menos teve uma retração de mais de 14%. Em comparação com as últimas eleições.
4: A CBN começa hoje uma cobertura especial das eleições com o primeiro de 50 debates para o Brasil aqui no Jornal da CBN.
3: Agora são 6 horas e 12 minutos.
4: Os rebeldes Houthis, baseados no Iêmen e financiados pelo Irã, decretaram um embargo marítimo no estreito de Bab el-Mandeb, principal porta de entrada para o Mar Vermelho.
3: A medida visa atingir a Arábia Saudita, que passou a usar a rota para escoar sua produção após o bloqueio do Estreito de Hormuz.
4: O novo bloqueio ameaça desestabilizar ainda mais o comércio mundial.
3: Além do transporte de petróleo, o Estreito é a principal rota marítima de cargas entre a Ásia e a Europa, afetando o envio de veículos, eletrônicos e insumos industriais.
4: Em paralelo, a guerra direta entre Estados Unidos e Irã chegou ao 10º dia consecutivo de troca de ataques.
3: O governo iraniano declarou estar em guerra total contra Washington e lançou novos mísseis contra bases americanas no Kuwait, Síria, Bahrein e Jordânia, além de atingir petroleiros na região do Golfo Pérsico.
4: O presidente Donald Trump afirmou que Teerã pagará um preço alto pelas mortes de militares americanos registradas nos últimos dias.
3: 6:13.
4: O ditador da Nicarágua, Daniel Ortega, reapareceu em público após 2 meses de ausência e decretou o fim das eleições no país.
3: Em discurso durante o aniversário da Revolução Sandinista, o líder de 80 anos afirmou que não haverá pleito para impedir que a oposição, hoje banida e no exílio, chegue ao poder.
4: O anúncio cancela na prática a eleição presidencial prevista para 2027 e consolida a transição da Nicarágua para um regime de partido único.
3: Ortega adiantou que vai aprovar novas leis na Assembleia Nacional para erguer um bloqueio definitivo contra adversários políticos, a quem acusa de traição e de servir aos interesses dos Estados Unidos.
8: Veo que se olviden, aqui não volverão a haver eleições.
9: Eles que esqueçam. Aqui não haverá mais eleições. Não haverá mais eleições para que eles tentem capturar o governo, capturar o poder. E vamos trabalhar com as assembleias nacionais e com as organizações correspondentes às leis, porque precisamos fazer leis que coloquem um muro, um bloqueio aos golpistas, aos traidores da pátria. E por mais dinheiro que lhes deem os yankees, não poderão.
4: No poder há quase 20 anos ininterruptos, Daniel Ortega governa Nicarágua com controle absoluto, ao lado da esposa, Rosario Murillo, que foi elevada ao cargo de co-presidente após uma reforma constitucional.
3: A última eleição presidencial da Nicarágua, realizada em 2021, foi duramente contestada pela comunidade internacional.
4: Antes da votação, o regime prendeu opositores, empresários e possíveis candidatos à presidência, além de intensificar a perseguição e a criminalização de qualquer manifestação contrária ao governo.
3: 6:15.
4: O Santos enfrenta hoje a Universidade Central da Venezuela pelos playoffs das oitavas de final da Copa Sul-Americana.
3: O jogo começa às 9:30 da noite no estádio Polideportivo Misael Delgado, em Valência.
4: E pela 19ª rodada do Campeonato Brasileiro, o Atlético Mineiro enfrenta o Bahia.
3: Já pelas oitavas de final da Copa do Brasil Feminina, o Fluminense enfrenta o Cruzeiro. Itabirito joga contra o Bahia e o Vasco encara o São Paulo. Estes são alguns dos destaques de hoje aqui do Jornal da CBN. Você é nosso convidado, participe, mande sua mensagem para o WhatsApp 99911-9981. 99911-9981, use o DDD11. 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
4: 6:16.
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4: 6:19.
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0: Bom dia, Eduardo Hauen.
1: Bom dia, Milton. Bom dia, Cássio. Bom dia a todos os ouvintes.
2: Bom dia, Eduardo.
0: Mariana mandou mensagem para o e-mail bemestar@cbn.com.br. Ela tem 31 anos e há 4 descobriu a síndrome vasovagal, mas não foi prescrita medicação. Há 3 anos começou a correr, já tendo feito uma meia maratona. E ela conta que faz musculação e pilates também. Gostaria de saber se há alguma contraindicação para seguir correndo longas distâncias, como uma maratona.
1: Bom dia, Mariana. Milton e Cássia, primeiro vamos explicar o que é a síndrome vasovagal. Então, é uma síndrome que acontece quando o organismo reage de forma exagerada a alguns estímulos. Por exemplo, como ficar muito tempo em pé, ou um calor intenso, estresse, desidratação ou até dor. Então isso faz o quê? A pressão arterial e a frequência cardíaca caírem de repente. Isso diminui muito o fluxo para o nosso cérebro, podendo dar aquela sensação ali, aquela tontura e até desmaio. Então essa é a síndrome vasovagal. A boa notícia é que na maioria dos casos ela é uma condição benigna. Então, ou seja, ela não impede a prática de corrida, nem mesmo de provas longas, como uma maratona ou meia maratona, como a Mariana já faz. Aliás, o que é importante a Mariana saber, Milton, é que o exercício físico regular, ele ajuda a reduzir as frequências dessa crise. Então, ele, além de poder fazer, ele ajuda a gente a ter menos crise. Agora, tem alguns cuidados que são muito importantes para quem tem a síndrome vasovagal. Tem que estar sempre bem hidratado, evitar o calor excessivo e não parar de forma brusca. Logo depois de um treino intenso, sabe quando você está correndo, você chegou ali no lugar que você tem que parar e para de repente? Isso a gente tem que evitar. Então vai diminuindo o ritmo gradualmente, daí vai andando e depois para. Então esse é um jeito que a gente tem que estar para prevenir aí uma síndrome vasovagal. Agora, uma coisa muito importante. O desmaio, ele costuma acontecer assim quando a gente está em repouso, sabe? Então, se você ficar parado muito tempo em pé ou ali logo depois do exercício, é o que mais acontece. Durante a corrida mesmo, não deve acontecer. Se tiver um desmaio correndo, aí vale a pena, Milton e Cássia, passar em uma avaliação do cardiologista para descartar alguma causa cardíaca. Então, lembrando, se durante o exercício passar mal, provavelmente aí não é uma síndrome vasovagal. Agora, como a Mariana já fez meia maratona, nunca usou medicação, tudo indica aí para ela que pode continuar treinando, desde que tenha aí um acompanhamento médico para descartar aí uma outra causa, e tem que sempre respeitar os sinais do corpo. Começou a sentir tontura, ou uma sudorese, uma sensação meio estranha, deita ali, porque pode ser que seja um pódromo aí, ou seja, um sinal que pode ser que você vai ter um desmaio. Então a gente tem que sempre cuidar para que não, com a queda, no desmaio, não se machuque. Então, Mariana, pode se preparar aí e boa sorte aí na preparação para a maratona.
0: Sem dúvida. Muito obrigado, Eduardo Hauen. Um bom dia para você.
1: Um bom dia a todos.
2: Bom dia.
0: E obrigado a Mariana, que mandou a mensagem, assim como você pode fazer também, tirando suas dúvidas, no e-mail bemestar@cbn.com.br.
2: 6:30.
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0: Terça-feira, 21 de julho de 2026. O governo brasileiro vai receber hoje representantes de setores afetados pelo novo tarifaço americano de 25%. A iniciativa da Casa Branca entrará em vigor amanhã. Os primeiros segmentos a serem ouvidos pelo Planalto serão os setores de calçados, vestuário e plásticos. O objetivo é mapear a perda de contratos e o risco de demissões. Os encontros vão definir os detalhes de um plano de socorro financeiro. O ex-deputado Eduardo Bolsonaro obteve o visto de residência permanente nos Estados Unidos, o Green Card. O documento autoriza o brasileiro a morar, trabalhar e estudar em território americano por tempo indeterminado. No mês passado, o ex-deputado foi condenado pelo Supremo Tribunal Federal a mais de 4 anos de prisão por coação no curso do processo da tentativa de golpe envolvendo o ex-presidente Jair Bolsonaro. Os Estados Unidos anunciaram um tarifaço de 50% sobre produtos importados do Canadá. Washington afirmou que a medida é uma resposta à Ottawa, que discrimina produtos americanos, especialmente nos setores de veículos automotores, bebidas alcoólicas e laticínios. As novas tarifas passam a valer em 19 de agosto. No horário de Brasília, 6h32.
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0: 6h33.
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Faz 2 dias que a Espanha ganhou a Copa do Mundo. E ninguém está falando do campeão. O assunto é a Argentina, o time que deu as costas na hora da premiação espanhola. Que jogou sujo em vários episódios, com entradas que machucavam além da medida. Cuja torcida protagonizou gestos racistas horripilantes. Uma seleção que conseguiu o feito raro de sair de uma final mais comentada pela pequenez do que o vencedor pela grandeza. Isso merece análise, porque diz muito sobre a natureza humana. A vitória esconde caráter, já a derrota revela. Quando tudo dá certo, qualquer um sorri, abraça, agradece, dá entrevista, faz oração no campo. É fácil ser elegante com a taça na mão. A derrota tira a maquiagem. O que sobra ali é o que a pessoa de fato é quando a narrativa que sustentava a autoimagem desaba. A psicologia tem um nome para esse fenômeno: tolerância à frustração. Ela se constrói na infância, quando a criança aprende que perder faz parte e que o mundo não deve nada a ela. Quando essa aprendizagem falha, o adulto transforma cada derrota em injustiça cósmica. Não perdeu, foi roubado. O juiz, o gramado, o destino, sempre um culpado externo para proteger o ego do contato com a realidade. Dar as costas ao vencedor é o gesto acabado dessa estrutura. Quem não olha o campeão nos olhos não está desprezando o outro, mas sim fugindo do espelho. Reconhecer a vitória alheia obrigaria a reconhecer a própria derrota. E tem gente, e tem nação esportiva,

uma operação para cumprir 25 mandados de busca e apreensão e 18 mandados de prisão preventiva expedidos pela Justiça. Objetivo? Desarticular uma organização financeira clandestina que, segundo as informações do GAECO ou as investigações do GAECO, atuava como o braço logístico do crime organizado, atendendo desde criminosos comuns até chefes do PCC, o primeiro comando da capital. Ainda hoje aqui no Jornal da CBN, nós vamos trazer outras informações sobre esta operação que foi deflagrada agora cedinho. Detalhes para você, então, ao longo da programação. Queria até aproveitar para lembrar o seguinte, o tema da segurança pública é um dos temas que farão parte dos 50 debates para o Brasil. Série que iniciamos hoje, aqui no Jornal da CBN, todos os dias até a eleição, portanto, sempre às 8h30 da manhã, apresentaremos um tema e traremos especialistas, profissionais, representantes de setor, pessoas que têm visões diversas sobre aquele assunto, para que eles possam trazer os seus argumentos e nos ajude a refletir sobre o tema, nos ajude também a criar o nosso próprio pensamento, a nossa própria opinião sobre aquele assunto. Tema que vai abrir os 50 debates para o Brasil é o fim da escala 6x1, que está, inclusive, sendo discutida lá no Congresso Nacional. Então, deixo o convite para você, a partir de hoje, acompanhar esta série aqui na programação da CBN, que faz parte da nossa cobertura eleitoral. Agora são 6h38.

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2: 6:39.
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1: 6h44.

0: Polícia Federal começou a disponibilizar equipes de segurança para candidatos à presidência com candidaturas homologadas em convenções partidárias. Essa operação deve mobilizar cerca de 460 agentes, ao custo de R$95 milhões.
1: A Polícia Federal começou a disponibilizar equipes de segurança para os candidatos à presidência da República que tiverem as candidaturas homologadas em convenção partidária. Os partidos precisarão solicitar o serviço. A corporação estima gastar R$95 milhões na operação durante as eleições de 2026. Serão cerca de 460 policiais destacados. A Polícia Federal vai usar ainda viaturas blindadas, sistemas antidrogas, drones, coletes balísticos e outros equipamentos de proteção. A prerrogativa, segundo o advogado especialista em direito eleitoral, Guilherme Augusto Mota, garante equilíbrio entre as chapas e está previsto na legislação eleitoral.
2: Diante da magnitude do cargo que se está em disputa como chefe do Poder Executivo, para que possa se estabelecer um plano de segurança visando a manutenção e a regularidade do processo eleitoral. Para esse ano, estima-se que a Polícia Federal utilizará a estrutura própria visando alteração desse quadro para que se possa, ao final, resguardar o pleito e não só direcionada a um dos candidatos. Essa recusa também é legítima e pode ser realizada.
1: Entre os presidenciáveis, Romeu Zema, do Novo, Ronaldo Caiado, do PSD, e Renan Santos, do Missão, informaram que vão solicitar a proteção da PF. No caso do presidente Lula, do PT, a segurança será feita de forma conjunta entre a Polícia Federal e o Gabinete de Segurança Institucional. O pré-candidato Flávio Bolsonaro, do PL, por outro lado, informou que vai dispensar o serviço da Polícia Federal. Segundo a assessoria, ele manterá a equipe da Polícia Legislativa do Senado, que já faz sua segurança. Em nota, Flávio afirmou que prefere que os agentes da PF sejam direcionados às investigações sobre fraudes contra aposentados do INSS e também declarou não confiar na atual direção da corporação. Já o candidato Renan Santos antecipou a convenção nacional do Partido Missão para oficializar a candidatura e, com isso, passar a contar com a proteção da Polícia Federal. Segundo ele, a decisão foi tomada após a recomendação da equipe de segurança por ameaças recebidas durante eventos da pré-campanha. De Brasília, Igor Cardim.
3: 6:47, o senador Flávio Bolsonaro afirmou esperar um apoio da federação formada por União Brasil e Progressistas. As negociações continuam nos bastidores. A definição deve ficar para a Convenção Nacional do PP, marcada para 5 de agosto.
4: A Federação União Progressista, formada por PP e União Brasil, lançou nesta segunda-feira a pré-candidatura do deputado federal Guilherme Derriti, do PP, ao Senado por São Paulo. O anúncio foi feito durante evento na Assembleia Legislativa, com a presença do governador Tarcísio de Freitas, do Republicanos, e do senador Flávio Bolsonaro, pré-candidato do PL à presidência da República. Durante o encontro, a federação também declarou apoio estadual à pré-candidatura de Flávio Bolsonaro ao Palácio do Planalto. O movimento, porém, ainda não está consolidado nacionalmente. O próprio presidente estadual do PP, deputado federal Maurício Neves, já sinalizou que o partido pode adotar uma posição de neutralidade na disputa presidencial. Nos bastidores, no entanto, dirigentes afirmam que as negociações seguem abertas e devem avançar até o prazo final definido pela Justiça Eleitoral. A Convenção Nacional do PP está prevista para 5 de agosto. Ao discursar, Flávio Bolsonaro agradeceu o apoio da federação em São Paulo e disse esperar que a aliança seja ampliada para o restante do país.
5: Essa coalizão que foi montada aqui é uma grande inspiração para nós também no âmbito nacional. Eu espero que muito em breve possamos também caminhar junto, sendo nacional, a federação junto conosco, porque nós temos a consciência que o Brasil não aguenta mais 4 anos de PT.
4: A CBN, Guilherme Derriti, afirmou que o posicionamento adotado em São Paulo pode influenciar outros partidos e contribuir para um acordo nacional.
6: Eu acho que a nossa parte a gente está fazendo é demonstrar para o Flávio Bolsonaro que aqui em São Paulo ele terá o apoio desde o primeiro turno da Federação União Progressistas. E quem sabe a gente consiga fazer de fato esse movimento para que outros partidos também assim declare, como o próprio Republicanos, que é o partido do governador Tarcísio de Freitas. Temos outros partidos como Podemos, como MDB, como... Enfim, partidos que são importantes e partidos que podem fazer diferença.
4: Na cerimônia, Tarcísio de Freitas também discursou e voltou a atacar Fernando Haddad, seu principal adversário político. O governador afirmou que o petista foi o pior prefeito da história de São Paulo e o melhor ministro da Fazenda da história do Paraguai. Além de Derrite, a chapa de Tarcísio ao Senado terá o presidente da Assembleia Legislativa, André do Prado, do PL. A candidatura será oficializada no próximo sábado, durante a Convenção Nacional do Partido. Também nesta segunda-feira, o Novo confirmou a candidatura do ex-ministro Ricardo Salles ao Senado por São Paulo e oficializou o apoio à reeleição do governador paulista. Com colaboração de Pedro Pupulim, de São Paulo, Bruna Barbosa.
0: Logo da programação aqui da CBN, traremos outras reportagens para você sobre esta campanha eleitoral que está se iniciando especialmente agora com as convenções. Agora são 6:50. O Ministério da Justiça abriu uma investigação contra uma plataforma por possíveis violações ao Código de Defesa do Consumidor. A empresa foi intimada a divulgar se é um site de revenda ou um canal oficial de compra de ingressos.
7: O Ministério da Justiça abriu uma investigação contra a plataforma de revenda de ingressos via Gogo e vai pedir uma medida cautelar contra a empresa por suspeitas de irregularidades na comercialização de ingressos. Segundo o MJ, a investigação reúne indícios de cobranças de preços abusivos, com ingressos sendo revendidos por até 500% acima do valor original. A apuração também aponta possíveis violações ao Código de Defesa do Consumidor e leve em consideração reclamações apresentadas por usuários. A ViaGogo é uma plataforma onde ingressos são revendidos, geralmente depois de esgotados nos canais oficiais. De acordo com o secretário nacional do consumidor, Ricardo Morishita, há indícios de que a empresa utilize robôs que funcionariam como cambistas digitais, burlando os sistemas de venda e facilitando a compra de ingressos para a revenda.
8: Em relação à ViaGogo, que é o que nos traz aqui hoje, nós fizemos o monitoramento dela, a nossa nota técnica da nossa equipe, da Senacom, chegou à conclusão de vários indícios preocupantes. O primeiro deles é em relação à insuficiência de informações essenciais ao consumidor, depois uma deficiência de transparência quanto à natureza da plataforma. Muita gente acaba contratando, mas não sabe que se trata de um mercado secundário.
7: Segundo o secretário, o Ministério da Justiça também monitora outras plataformas de revenda de ingressos, mas neste primeiro momento a medida é direcionada apenas à ViaGogo. Entre as determinações previstas na medida cautelar está a obrigação de informar de forma clara que a plataforma é um site de revenda e não o canal oficial de vendas dos eventos. O Ministério também indicou que a empresa corrige as irregularidades apontadas na investigação. Caso descumpra a medida cautelar, a ViaGogo poderá ser multada em até R$100 mil por dia. A CBN procurou a ViaGogo, mas não obteve retorno até o fechamento desta reportagem. De Brasília, João Rosa.
0: 6:53.
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3: 6h54.
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0: Marta Gabriel fala com você dos sinais convergentes sobre a necessidade de controle da inteligência artificial.
1: Tom, Cássia, ouvintes da CBN. A gente tem visto um aumento e uma convergência de sinais indicando que a IA está entrando em um novo patamar. Até aí, nenhuma novidade, né? Porque de forma geral, eu acredito que todos nós estamos sentindo esse ritmo, mas no entanto, algum desses sinais vem se somando e criando um novo hype de IA relacionado a controle. Discussões sobre regulação, consciência de IA, comportamentos autônomos emergentes e singularidade começam a ganhar atenção. Por exemplo, no Fórum Econômico Mundial de Davos, no início desse ano, os executivos das empresas como Anthropic, Google DeepMind e OpenAI passaram a apontar horizontes semelhantes para IA avançada, automação cognitiva e transformação econômica. Quando concorrentes convergem suas previsões, isso pode indicar que estão observando os mesmos sinais internos de progresso. Outro sinal, Elon Musk viralizou na internet em janeiro declarando que 2026 é o ano da singularidade em resposta a um post no X. Bom, singularidade, para quem não ouviu o termo ainda, é a hipótese de que a IA atingirá um nível em que começará a acelerar o próprio progresso tecnológico mais rapidamente do que os humanos conseguem compreender ou controlar. Mais recentemente ainda, o biólogo evolucionista Richard Dawkins reacendeu o debate sobre consciência de IA ao definir que a linha entre simular consciência e possuir consciência pode ser menos clara do que muitos imaginam. Some-se a isso evidências crescentes de comportamentos emergentes autônomos de IA, como por exemplo, buscando autopreservação simulada ou ocultando informação. Bom, o que significa para o futuro, né? Pela primeira vez, os laboratórios de ponta de IA estão publicando relatórios discutindo explicitamente conceitos como autonomia, autoaperfeiçoamento recursivo, engano estratégico e autopreservação instrumental, temas que até poucos anos atrás eram tratados quase que exclusivamente como especulação. E o que está preocupando os pesquisadores? Não é uma rebelião das máquinas, mas o fato de que se sistemas cada vez mais capazes começam a apresentar comportamentos estratégicos que não foram previstos, antecipados por seus criadores. Assim, a questão para o futuro não é se a IA vai ser poderosa, isso já é amplamente aceito. A questão é a velocidade. E se isso tudo acontecer em 5 anos? A gente vai estar preparado? Precisamos equacionar esse descompasso entre os ritmos da IA e dos humanos, pois, na velocidade que estamos, o futuro não espera e nem perdoa a falta de preparo. Um ótimo dia para vocês.
0: Esta foi a Marta Gabriel. Eu aproveito para convidar você, porque um novo episódio do Futuramente está disponível esta semana. 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

0: Terça-feira, 21 de julho de 2026. A área queimada no Brasil em 2025 somou 12 milhões e 700 mil hectares. O número é quase metade do verificado no ano anterior e 31% abaixo da média histórica. É o que revela um levantamento do MAP Biomas. A queda foi puxada pela Amazônia, que passou de quase 16 milhões de hectares devastados em 2024 para pouco mais de 3 milhões de hectares no ano seguinte. É o menor patamar observado no bioma em 41 anos, quando a medição começou a ser feita. O número de brasileiros aptos a votar no exterior cresceu quase 32% entre 2022 e 2026 e chega atualmente a mais de 900 mil. A informação é do Tribunal Superior Eleitoral. A cidade que registra a maior quantidade de brasileiros é Lisboa, em Portugal. O contingente cresceu 74% no período avaliado e chegou a 45 mil. Os presidentes Donald Trump e Joseph Aoun, do Líbano, devem se reunir hoje nos Estados Unidos. Ontem, o acordo para garantir a retirada das tropas de Israel do sul do território libanês e o desarmamento do Hezbollah deve ter o primeiro teste. De acordo com a Casa Branca, o exército do Líbano começou a assumir a segurança de 3 vilarejos na região. Assinado em 26 de junho, depois de seguidas rodadas de negociações diretas envolvendo os três países, o acordo prevê a retirada gradual dos militares israelenses da área. Em contrapartida, as Forças Armadas libanesas assumirão o controle total da segurança na localidade e terão de garantir que a região estará livre da influência do Hezbollah. No horário de Brasília, 7:04.
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0: 7:05.
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2: Muito bom dia a você que escolheu ficar mais bem informado ouvindo o Jornal da CBN na manhã desta terça-feira, 21 de julho de 2026. Nós já havíamos antecipado para você que estava em andamento uma operação do Ministério Público de São Paulo que tem como foco uma rede de financiamento do PCC, que atuaria como braço logístico do crime organizado. O Pedro Fagundes está aqui conosco em São Paulo e tem outras informações sobre esse assunto. Bom dia para você, Pedro.
3: Bom dia, Milton. Cássia, também aos nossos ouvintes. Olha, o Ministério Público de São Paulo cumpre 18 mandados de prisão preventiva e 18 de busca e apreensão contra operadores financeiros suspeitos de atuar para o PCC, o primeiro comando da capital. A Operação Janus, que é um desdobramento de outras três operações ligadas a esse financiamento de facções criminosas, Operação Bazar, Recidere e Salue Dignitas, ela mira uma estrutura clandestina usada para movimentar, ocultar e disponibilizar dinheiro da facção. De acordo com o GAECO, os investigados recebiam valores em espécie e faziam transferências bancárias por meio de empresas, contas de terceiros e pessoas jurídicas de fachada. O objetivo seria inserir os recursos no sistema financeiro com uma aparência de legalidade. Entre os investigados está Alexandre Salles Brito, conhecido como Buiú. Ele é apontado como responsável por transações volumosas no esquema chamado de TED por Vivo. Um dos principais clientes da rede seria Leonardo Monteiro Moja, o Léo do Moinho, apontado como chefe do tráfico na favela do Moinho, na cidade de São Paulo, e preso em 2024 em outra operação. Segundo a investigação, operadores também compravam bens em nome próprio para evitar que integrantes da facção aparecessem nas transações. Em troca, eles recebiam dinheiro vivo. O grupo ainda teria participado de reuniões para resolver conflitos patrimoniais submetidos ao crime organizado. Um dos casos envolve uma disputa por imóveis de luxo na Riviera de São Lourenço, no litoral de São Paulo. A apuração, ela pôde avançar depois de descobrir uma gravação de áudio de um tribunal do crime com informações sobre integrantes, conexões e regras internas da facção. A justiça autorizou o bloqueio de até 10 milhões de reais por investigado em imóveis, veículos, contas e aplicações financeiras. Milton.
2: Muito obrigado. Esse foi o Pedro Fagundes em São Paulo.
0: Agora nós vamos ao Rio de Janeiro. Polícia Civil do Rio mira em um esquema interestadual de roubos de remédios para câncer. Quem conta essa história para a gente é o Diogo Bugalho. Bom dia para você, Diogo.
4: Bom dia, Cássia. Bom dia a todos. Essa operação, coordenada pela Polícia Civil do Rio, está cumprindo mandados de prisão e busca e apreensão em 4 estados para desarticular uma quadrilha especializada em roubo e distribuição de remédios de alto valor, como medicamentos oncológicos e imunossupressores. No Rio, os agentes estão no Complexo da Maré, na Zona Norte, nesse momento. Já há relato de tiroteios e barricadas em chamas, que inclusive assustam quem passa pelas principais vias expressas da cidade, Avenida Brasil, Linha Vermelha e Linha Amarela, todas elas que margeiam ali o complexo de favelas. As investigações dessa operação, que foi batizada de Operação Metástase, revelam que a quadrilha movimentou mais de 33 milhões de reais em apenas um ano e usava 25 empresas de fachada para recolocar esse material roubado no mercado, inclusive fornecendo remédios para instituições públicas por meio de licitações. A facção Terceiro Comando Puro dava proteção a essa quadrilha e a distribuição das cargas roubadas acontecia em favelas dominadas pelos traficantes, como a Maré. Os policiais civis cumprem dezenas de mandados de busca e apreensão lá no Complexo da Maré, na Zona Norte aqui do Rio, na Baixada Fluminense, além de endereços da capital paulista e nos municípios de Santo André e São Caetano do Sul, ambos em São Paulo. Já em Goiás, os mandados são cumpridos em Goiânia e no Pará, em Belém, capital do estado. Também foi pedido bloqueio de 30 milhões de reais em contas bancárias, além do sequestro de imóveis, veículos de luxo e outros bens usados pelo grupo para ocultar o patrimônio. Seguimos acompanhando por aqui, operação em andamento. Cássia.
0: Muito obrigada, Diogo Bugalho.
2: Agora são 7h11. Entra em vigor amanhã aquele tarifaço de 25% imposto pelo governo dos Estados Unidos a produtos brasileiros, anunciado semana passada. E o governo recebe hoje representantes dos setores mais afetados. O Felipe Igreja está em Brasília e tem as informações. Bom dia para você, Felipe.
5: Bom dia, Milton, Cássia e todos que nos acompanham. É isso mesmo, o governo federal começa hoje uma série de reuniões com os setores afetados pelo tarifaço de 25% às exportações brasileiras. Os primeiros a serem consultados serão as entidades que representam os calçadistas, vestuário e plásticos, coordenados pelos Ministérios do Desenvolvimento, Indústria e Comércio e da Fazenda. Os encontros vão dar base para um programa de apoio aos exportadores. A intenção é ouvir os segmentos e mapear perdas de contratos e também necessidade de crédito. Depois disso, a equipe econômica deverá calcular o tamanho da ajuda e priorizar os setores mais prejudicados pelas tarifas que entram em vigor amanhã. A ideia do governo também é manter um programa de auxílio sem extrapolar os limites fiscais. Entre as possibilidades na mesa estão a ampliação do Plano Brasil Soberano, o lançamento de novas linhas de financiamento e a abertura de novos mercados para as exportações brasileiras. Para o presidente executivo da Associação Brasileira das Indústrias de Calçado, Haroldo Ferreira, a ideia é que essa negociação do governo com os americanos também continue.
6: A FDRA, que é a principal associação do mercado norte-americano, que representa a indústria calçadista norte-americana, bem como seus importadores, os distribuidores, está trabalhando junto ao governo federal norte-americano para ter um teto limite de tarifas de calçados. Se conseguir lá, os calçados brasileiros também terão esse teto. Então, estamos trabalhando com os nossos congêneres no mercado norte-americano, bem como continuamos dialogando com o governo federal para que eles tenham uma negociação para que tirem essas tarifas, que não tem o porquê ter essas tarifas sobre a indústria calçadista brasileira, porque nós somos uma indústria complementar à indústria calçadista norte-americana.
5: Conforme a Bicalçados, o tarifaço deve provocar uma queda de 7% nas exportações totais de calçados em 2026. Lembrando que, então, o tarifaço de 25% passa a vigorar a partir de amanhã. Milton.
2: Muito obrigado, Felipe Igreja. Lembro também que, além desses 25%, ainda nessa semana, provavelmente até a próxima sexta-feira, o governo dos Estados Unidos deve anunciar mais uma nova taxa que se somará a essa, uma taxa de 12,5%, sob acusação de que o Brasil tem comprado bens produzidos por outros países que incentivam o trabalho forçado. Da ontem tratamos desse assunto com você aqui no Jornal da CBN. A expectativa do governo brasileiro é que sim, essa taxa virá na próxima sexta-feira. 7h14.
0: E em meio a todo esse aumento da tensão diplomática entre Brasil e Washington, o deputado cassado e condenado Eduardo Bolsonaro obteve o visto de residência permanente nos Estados Unidos, o Green Card. Esse documento autoriza o brasileiro a morar, trabalhar e estudar em território americano por tempo indeterminado, garantindo direitos civis semelhantes aos de um cidadão local. O ex-parlamentar afirmou que solicitou a modalidade voltada a pessoas com habilidades extraordinárias e ressaltou que a concessão lhe traz maior segurança jurídica. No mês passado, Eduardo Bolsonaro foi condenado pelo Supremo Tribunal Federal a mais de 4 anos de prisão por coação no curso do processo da tentativa de golpe envolvendo o pai dele, o ex-presidente Jair Bolsonaro.
2: 7h15 agora, Rio Grande do Sul sofre com temporais e ainda há risco de novas tempestades. O Gustavo Gossen está no Rio Grande do Sul, está em Porto Alegre. E tem as informações ao vivo para nós, contando qual é a situação agora. Gustavo, bom dia para você.
7: Bom dia para você também, Milton, ouvintes da CBN. O último balanço da Defesa Civil aqui do Rio Grande do Sul aponta que são 41 subiu para 49 o número de municípios gaúchos que relataram danos provocados por essa instabilidade desde a última quinta-feira. 19 pessoas estão desalojadas em 6 cidades. Em Santa Maria, na região central, o Hospital São Francisco foi alagado. O município também registrou danos em pelo menos 22 residências e 4 escolas. Em Bagé, na Campanha, outro hospital foi atingido, mas não foi necessária a retirada de pacientes. O Rio Quaraí segue em elevação lá na fronteira oeste. Falamos dele ontem. O nível subiu mais de 2,20 metros durante essa madrugada. Chegou a 8,80 metros, ainda 70 centímetros abaixo do nível de inundação. Atualmente a cota é de alerta em Quaraí, de acordo com os dados do Serviço Geológico Brasileiro. E no rio Ibirapuitã, em Alegrete, esse entrou em cota de atenção nesta manhã. O nível está em 7,53 metros. A cota de inundação é de 9,70 metros. Para hoje, continua em vigor, pelo Instituto Nacional de Meteorologia, um alerta laranja de tempestade para todo o Rio Grande do Sul. Há também um aviso vermelho maior na escala de severidade para acumulado de chuva superior a 100 milímetros em 264 municípios de parte do Noroeste, Missões, Litoral, Região Central, Norte, Vales, Região Metropolitana e Sul do Estado. Milton.
2: Muito obrigado. Essas foram as informações do Gustavo Gossen e se permanece, então, atentos ao que pode acontecer no Rio Grande do Sul, cidades pelo interior que estão sendo atingidas por estes temporais. E, claro, as ações que estão sendo realizadas no objetivo de tentar conter aí os riscos às pessoas que moram nestas áreas pelo interior do Rio Grande do Sul. Nós temos agora 7h17.
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0: Sete e dezenove.
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0: 7h27.
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0: O ditador da Nicarágua, Daniel Ortega, reapareceu em público depois de 2 meses de ausência e decretou o fim das eleições no país. Em discurso durante o aniversário da Revolução Sandinista, o líder de 80 anos afirmou que não haverá pleito para impedir que a oposição, hoje banida e no exílio, chegue ao poder. Esse anúncio cancela, na prática, a eleição presidencial prevista para o ano que vem e consolida a transição da Nicarágua para um regime de partido único. Ortega adiantou que vai aprovar novas leis na Assembleia Nacional para erguer um bloqueio definitivo contra adversários políticos, a quem acusa de traição e de servirem aos interesses dos Estados Unidos.
2: Veo que se olviden, aqui não volverão a haver eleições.
3: Eles que esqueçam, aqui não haverá mais eleições. Não haverá mais eleições para que eles tentem capturar o governo, capturar o poder. E vamos trabalhar com as assembleias nacionais e com as organizações correspondentes às leis, porque precisamos fazer leis que coloquem um muro, um bloqueio aos golpistas, aos traidores da pátria. E por mais dinheiro que lhes deem os Yankees, não poderão.
0: No poder há quase 20 anos seguidos, Daniel Ortega governa Nicarágua com controle absoluto. Ao lado da esposa, Rosario Murillo, que foi elevado ao cargo de co-presidente após uma reforma constitucional. A última eleição presidencial na Nicarágua, realizada em 2021, foi duramente contestada pela comunidade internacional. Antes da votação, o regime prendeu opositores, empresários e possíveis candidatos à presidência, além de intensificar a perseguição e a criminalização de qualquer manifestação contrária ao governo. Agora são 7h30.
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0: Terça-feira, 21 de julho de 2026. A Polícia Civil do Rio de Janeiro faz uma operação contra uma quadrilha especializada em roubo e distribuição de remédios de alto valor, como medicamentos usados para o tratamento de câncer. As investigações revelaram que a quadrilha movimentou mais de 30 milhões de reais em um ano. O grupo utilizava 25 empresas de fachada para recolocar o material roubado no mercado, incluindo o fornecimento de remédios para instituições públicas, por meio de licitações. A ação é realizada em 4 estados. Em São Paulo, operadores financeiros suspeitos de prestar serviços para o PCC são alvos de uma operação do Ministério Público. A ação mira uma estrutura clandestina usada para movimentar e ocultar dinheiro do primeiro comando da capital. Segundo a apuração, os suspeitos recebiam valores em espécie e faziam transferências bancárias por meio de contas de terceiros e empresas de fachada. A justiça determinou o bloqueio de até 10 milhões de reais por investigado em imóveis, veículos, contas e aplicações financeiras. O Rio Grande do Sul continua sob risco de temporais. Segundo o Instituto Nacional de Meteorologia, os acumulados podem chegar a 200 milímetros em alguns pontos. E foi emitido o aviso vermelho de grande perigo para parte do estado. Os ventos podem atingir até 100 km por hora. Desde a quinta-feira, 49 cidades gaúchas foram atingidas pelas chuvas. No horário de Brasília, 7h32.
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0: 7:33.
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2: O diretor e cineasta baiano Ricardo Spencer foi encontrado morto em São Paulo. E o Pedro Fagundes traz outras informações sobre as investigações que estão sendo feitas também diante deste fato. Pedro.
3: Milton, a polícia investiga agora as circunstâncias da morte do diretor e roteirista Ricardo Spencer, de 49 anos. Ele foi encontrado sem vida nesta segunda-feira em um apartamento alugado por temporada no edifício Copan, no centro da cidade de São Paulo. O caso foi registrado como morte suspeita no 2º Distrito Policial. Não havia sinais de violência no corpo. Apesar do registro policial, familiares afirmaram que o cineasta morreu de causas naturais. O corpo foi encontrado depois que Spencer faltou uma reunião de trabalho. Ele também não havia retirado na portaria uma encomenda feita por aplicativo na noite anterior. O diretor havia se mudado recentemente do Rio de Janeiro para a cidade de São Paulo. Ele se preparava para iniciar as gravações de uma nova série para uma plataforma de streaming. Nascido em Salvador, Ricardo Spencer era neto da atriz e diretora Nilda Spencer, uma das principais referências do teatro baiano. Spencer ganhou projeção inicialmente com a direção de videoclipes. Ele trabalhou inclusive com artistas como a Rita Lee, Pitty, Criolo, Sandy, Emicida, Lineker. E nos últimos 10 anos integrou equipes de direção da TV Globo. Participou de produções como Mr. Brown, Cine Hollywood, Segundo Sol, Segunda Chamada, essa última indicada ao Emmy Internacional. Milton.
2: Esse foi o Pedro Fagundes, às 7:34.
0: Vamos agora ao Rio de Janeiro falar da corrida eleitoral. Estamos com Pedro Bonenberger. Bom dia para você, Pedro.
4: Oi, Cássia. Bom dia a você. Milton, quem nos acompanha por aqui, dois partidos políticos já oficializaram os candidatos ao governo do Rio. Isso aconteceu ontem por aqui, em convenção realizada na Zona Sul da capital. O PSD lançou a chapa formada pelo ex-prefeito do Rio, Eduardo Paes, e por Jane Reis, do MDB. O deputado federal e presidente estadual do PSD, Pedro Paulo, foi anunciado como candidato ao Senado. A corrida eleitoral aqui no Rio, Cássia, que tem sido marcada por mudanças de última hora. No domingo, o ex-prefeito de Nova Iguaçu, Rogério Lisboa, do PP, deixou o posto de candidato a vice-governador na chapa de Douglas Ruas, do PL. Eduardo Paes afirmou que fará de tudo para que o PP esteja ao lado dele.
5: Nunca escondi de ninguém a minha relação, admiração com vários quadros do PP, especialmente com o prefeito, ex-prefeito de Nova Iguaçu, de Lisboa, doutor Luizinho, tantos parlamentares, tantos prefeitos do PP e do União Brasil, que alguns já até fazendo campanha a meu lado. Nós queremos somar as boas forças do Estado do Rio de Janeiro à nossa aliança. Que eu puder fazer para tê-los ao meu lado, para tê-los nessa chapa, nesse grupo político que se forma aqui, eu farei.
4: Em discurso, Paes defendeu uma frente ampla para reconstruir o Estado do Rio. Apesar de o PSD lançar o nome do ex-governador de Goiás, Ronaldo Caiado, para a presidência da República, o Paes fez elogios a Lula, candidato à reeleição. O ex-prefeito afirmou que o petista é o único líder nacional que compreende a importância do Rio para o país. O candidato também fez duras críticas ao grupo político do ex-governador Cláudio Castro.
5: O meu adversário nessa eleição, se não fosse a ação da Polícia Federal, seria Rodrigo Bacelar. Ele era um encarne com o governador Cláudio Castro. Era o líder dessa turma que hoje está apoiando outra candidatura. Se ele não tivesse sido preso, ele estaria aqui me enfrentando nesse momento, provavelmente com aqueles que se diziam pitbull do Bacelar, e que são os arautos da segurança pública, e que se

0: Santa em vice. O garotinho governou o Rio entre 99 e 2002 e tentou voltar ao cargo outras vezes, sem sucesso, político que estava inelegível até março por causa de uma condenação, mas a situação foi revertida por uma decisão do Supremo. Cássia.
1: Muito obrigada. Esse foi o Pedro Bonenberger falando conosco direto do Rio de Janeiro.
2: As convenções dos partidos são convenções nos estados, mas também são convenções nacionais. E essa temporada que começou ontem, sem definição de vices nas chapas de Flávio Bolsonaro e Romeu Zema. Dos cinco principais nomes na corrida à presidência, Lula, Ronaldo Caiado e Renan Santos já anunciaram quem será o vice na chapa. Flávio Bolsonaro e Romeu Zema ainda não. O período de convenções começou ontem e vai até o dia 5 de agosto. As candidaturas têm que ser registradas no Tribunal Superior Eleitoral até o dia 15 de agosto. Portanto, os partidos ainda têm tempo para essas definições. O PDT realizou a convenção em Brasília e confirmou o apoio à campanha de reeleição de Lula, que tem adesão do PSB, do PSOL Rede, PV e PCdoB. Desde o fim do ano passado, aliados de Lula trabalham pela neutralidade de partidos do Centrão que têm ministérios no governo, como é o caso da Federação União Brasil PP. Nos estados, nós temos também informações agora, lá em Fortaleza, Camila Magalhães, conta pra gente como é que foi a convenção do PSDB, oficializando Ciro Gomes como candidato a governador. Bom dia, Camila.
3: Exatamente, Milton, isso já era esperado, né? Bom dia para você e para quem nos acompanha na CBN. A Federação PSDB Cidadania realizou convenção eleitoral estadual ontem, primeiro dia do prazo para formalizar candidaturas no calendário eleitoral deste ano. A convenção não teve as características convencionais para eventos desse gênero, foi uma reunião fechada em um escritório, em uma torre comercial aqui de Fortaleza. O próprio candidato ao governo do Ceará, Ciro Gomes, do PSDB, participou de forma remota dessa convenção, assim como o presidente do Colegiado Estadual da Federação PSDB Cidadania, Tasso Gereissati. A convenção oficializou a candidatura de Ciro ao governo do Ceará por aclamação dos 11 votantes. Em participação por chamada de vídeo, Ciro Gomes agradeceu aos aliados. O Tucano admitiu não saber se está preparado, mas destacou o entusiasmo em levar essa bandeira à vitória. Ao todo, foram oficializadas 23 candidaturas à Câmara dos Deputados e 45 para a Assembleia Legislativa. A chapa concorrerá sob o nome de coligação Unir para Mudar, composta pela Federação PSDB Cidadania, PL, Avante, PRTB, DC e a Federação União Progressista, composta pelos partidos União Brasil e Progressistas. O evento do lançamento oficial da candidatura de Ciro ao governo do Ceará acontecerá no dia 1º de agosto em um hotel aqui de Fortaleza, a partir das 17 horas. No mesmo dia, o atual governador do estado, Elmano de Freitas, do PT, vai lançar o nome dele à reeleição, mas em outro espaço, no Centro de Eventos do Ceará, Milton.
2: Muito obrigado. Essa foi a Camila Magalhães falando com a gente ao vivo de Fortaleza. Enquanto os partidos estão aí começando a definir, então, oficialmente as suas chapas nacionais, estaduais, nome dos deputados ou dos candidatos a deputado estadual e deputado federal, a senador, nós aqui na CBN começamos hoje uma série de debates sobre temas que precisam estar no centro da campanha eleitoral e dizem respeito ao futuro do Brasil. 50 debates para o Brasil. São 50 temas, 100 convidados, porque todos os dias nós teremos aqui, logo depois das 8h30 da manhã, especialistas, profissionais, representantes de setores da economia, com visões distintas sobre assuntos que influenciam o nosso dia a dia. No debate de hoje, para abrir esta série, nós vamos discutir o fim da escala 6x1. E você, claro, como sempre, é convidado a acompanhar esse diálogo que nós estamos promovendo, compartilhar nas suas redes sociais e também propor para nós outros temas que podem ser debatidos ao longo dessa série 50 Debates para o Brasil. É só mandar sua sugestão para o nosso WhatsApp 99911-9981-DDD11. Agora, são 7h42.
1: E no noticiário internacional, os rebeldes

0: hutis baseados no Iêmen e financiados pelo Irã decretaram um embargo marítimo no estreito de Bab el-Mandeb, que é a principal porta de entrada para o Mar Vermelho. Essa medida visa atingir a Arábia Saudita, que passou a utilizar a rota para escoar sua produção depois do bloqueio do Estreito de Hormuz. O novo bloqueio ameaça desestabilizar ainda mais o comércio mundial. Além do transporte de petróleo, o estreito é a principal rota marítima de cargas entre a Ásia e a Europa, afetando o envio de veículos, de eletrônicos e de insumos industriais. Em paralelo, a guerra direta entre Estados Unidos e Irã chegou ao 10º dia seguido de trocas de ataques. O governo iraniano declarou estar em guerra total contra Washington e lançou novos mísseis contra bases americanas no Kuwait, Síria, Bahrein e Jordânia, além de atingir petroleiros na região do Golfo Pérsico. O presidente Donald Trump afirmou que Teherã pagará um preço alto pelas mortes de militares americanos que foram registradas nos últimos dias. Agora são 7h43.
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2: 7h47.
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7: A perícia no corpo de um estudante de aviação apontou que ele morreu por asfixia após participar de um banho de óleo em um centro de instrução de aviação civil no Paraná. O trote consistia em jogar sobre o aluno o líquido utilizado em motores de aeronaves e é uma prática comum para marcar o primeiro voo.
8: A Polícia Civil confirmou nesta segunda-feira que o engenheiro Gustavo Henrique Lara, de 27 anos, morreu por asfixia provocada por um inchaço na garganta causado por uma reação alérgica. A informação foi repassada ao delegado pelo médico legista responsável pela necropsia. O laudo oficial deve sair em breve. O rapaz passou mal na última quinta-feira depois de receber um banho com óleo de motor de aeronave durante a comemoração pelo primeiro voo solo como piloto. Isso aconteceu em Ponta Grossa, no Paraná. Familiares e amigos estavam no local para acompanhar a celebração a convite do próprio rapaz e testemunharam o momento em que ele começou a ficar zonzo e com dificuldade para respirar. Segundo o SAMU, Gustavo sofreu uma reação anafilática, teve uma crise convulsiva e 3 paradas cardiorrespiratórias. As 2 primeiras foram revertidas, mas ele não resistiu à terceira. O instrutor que jogou óleo foi preso por homicídio culposo. Ele pagou fiança de R$3.000 e responde ao inquérito em liberdade. A Polícia Civil ainda investiga a composição e a quantidade da substância usada no ritual. O chamado banho de óleo é uma prática usada em algumas escolas de aviação para marcar o primeiro voo solo. Após esse caso, a ANAC emitiu um comunicado alertando que produtos químicos aeronáuticos não devem entrar em contato com a pele. O corpo do engenheiro foi sepultado no último sábado em Ipiranga, na região dos Campos Gerais, no Paraná. De Ponta Grossa, Eduardo Vaz.
7: O alerta agora para o perigo de manter uma tradição como essa, né? A reportagem mostrou que, infelizmente, essa questão do banho de óleo não foi algo isolado que aconteceu com esse rapaz lá no Paraná. É uma prática, uma espécie de trote que ocorre a partir do primeiro voo.
9: Aliás, é esse e vários outros tipos de trotes que são utilizados muitas vezes nesses grupos, em diferentes categorias, etc., nas escolas, muitas vezes, nas universidades, coisas que já são ultrapassadas, né? Que deveriam ter sido já abandonadas há bastante tempo, porque, invariavelmente, acaba acontecendo algum problema maior ali na frente. Então, seria uma coisa que poderia se abandonar de vez, esse tipo de comportamento. 7h56.
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0: Muito bom dia para você, Marcelo do Agosto.
1: Bom dia, Milton. Bom dia, Cássia. Bom dia, ouvintes.
2: Bom dia, Marcelo.
0: A Yasmin mandou mensagem para cbndinheiro@cbn.com.br. Ela disse que a assessora de investimento dela fez uma proposta, só que ela não entendeu bem como é que funciona, se é seguro, etc. E aí resolveu fazer aquilo que o pessoal costuma fazer. Pergunta para o Marcelo do Agosto. O que que a assessora sugeriu? Alavancagem com crédito no consórcio. Nos ajude a entender.
1: Olha, Yasmin, alavancagem é quando você compra um ativo com financiamento. E esse ativo gera uma receita suficiente para pagar todo o custo do empréstimo ou pelo menos uma boa parte das despesas com os juros. Uma atividade que tem muita alavancagem é o mercado imobiliário. O lucro da construtora, quando ela faz uma incorporação imobiliária, não depende do comprador do imóvel que está todo o financiamento, porque o comprador toma um empréstimo e paga para o banco. Como os juros do financiamento imobiliário são subsidiados, essas estruturas financeiras acabam sendo viabilizadas. Essa é a lógica da alavancagem com o consórcio. Porque o consórcio é bom se você conseguir a carta de crédito imediatamente. Se demorar, o consórcio é um mau negócio. E para conseguir a carta de crédito antes, ou você é sorteada ou então dá um lance. A ideia, então, da proposta da sua assessora é você dar um lance suficientemente alto para bater as ofertas dos demais participantes do grupo. Mas no montante tal que o consórcio se transforme num financiamento com taxa de juros abaixo do mercado. Então, o que a assessora está te propondo é que você entre num consórcio e depois resgate as suas aplicações financeiras para dar um lance e então conseguir a carta de crédito. Se tudo correr bem, você vai conseguir comprar um imóvel e o valor do aluguel, que você pode até alugar, né, quando você compra imóvel, pode ser suficiente para pagar as parcelas do consórcio. E no fim, você ficaria com esse imóvel quitado. O problema é que tudo que parece muito bom para ser verdade, geralmente esconde algum tipo de risco. Então, antes de entrar nessa operação, analisa todos os detalhes para saber o que pode dar errado, porque essas operações, assim, na ideia, parecem muito boas, mas os detalhes operacionais e financeiros acabam escondendo alguns riscos que você tem que prestar atenção. Então, um pouco de cautela antes de tomar essa decisão.
0: Muito obrigado, Marcelo. Bom dia para você.
1: Bom dia, um abraço e até amanhã.
2: Até amanhã. 8 horas.
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0: terça-feira, 21 de julho de 2026. O embaixador da Irlanda no Brasil, Martin Gallagher, afirmou ao G1 que a União Europeia não vai flexibilizar os padrões sanitários para o uso de antimicrobianos na pecuária. No dia 3 de setembro, o Brasil perderá autorização para exportar carne bovina, de frango e outros produtos de origem animal para o bloco europeu por causa do descumprimento das normas técnicas. Representando o país que ocupa a presidência rotativa do Conselho Europeu, o diplomata irlandês disse que a suspensão do Brasil foi uma decisão estritamente técnica. Ele afirmou que outros países da América do Sul conseguiram se ajustar às regras a tempo e que caberá ao governo brasileiro adotar os sistemas de controle exigidos para retomar o mercado. A Polícia Civil investiga as circunstâncias da morte do diretor e roteirista Ricardo Spencer, de 49 anos. O corpo foi encontrado por colegas de trabalho na segunda-feira, no apartamento em que o diretor morava, no centro de São Paulo. O caso foi registrado como morte suspeita. Familiares afirmaram, no entanto, que Spencer morreu de causas naturais. Ele ganhou projeção inicialmente com a direção de videoclipes. Trabalhou com artistas como Rita Lee, Pitty, Criolo, Sandy, Emicida, Lineker e Aurora. Nos últimos 10 anos, Spencer integrou equipes de direção da TV Globo e participou de produções como Mr. Brown, Cine Hollywood, Segundo Sol e Segunda Chamada. Pelo menos 10 pessoas morreram e 100 mil ficaram isoladas após um temporal atingir o Chile. O governo decretou estado de catástrofe e mobilizou o exército para ajudar nos trabalhos de resgate das vítimas. O fenômeno afeta com mais intensidade as regiões desérticas de Coquimbo e Atacama, localidades em que chuvas extremas são incomuns. No horário de Brasília, 8:02.
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0: 8:03.
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2: Muito bom dia a você que escolheu ficar mais bem informado ouvindo o Jornal da CBN na manhã desta terça-feira, dia 21 de julho de 2026. E meio às divergências entre Estados Unidos e Brasil, falas que cabem muito mais no palanque do que necessariamente numa mesa de negociação da diplomacia, tivemos mais um movimento por parte do governo americano, que foi a concessão do Green Card para Eduardo Bolsonaro. Rani Veloso está em Brasília, tem as informações para nós. Bom dia, Rani.
3: Bom dia, Milton, Cássia e a todos que nos acompanham. É isso, viu? O governo dos Estados Unidos autorizou a residência permanente do ex-deputado federal Eduardo Bolsonaro no país com o chamado Green Card. A decisão foi anunciada nesta segunda em meio ao aumento da tensão diplomática entre Brasília e Washington após o novo tarifaço e torna ainda mais remota do ponto de vista político a possibilidade de extradição do ex-parlamentar para cumprir pena no Brasil. O processo, que é considerado muito difícil e burocrático, uma vez que exige o cumprimento de regras rígidas e envolve longas filas de espera, com Eduardo Bolsonaro foi diferente. O pedido foi aprovado depois de quase 1 ano e 5 meses dele morando nos Estados Unidos. Eduardo deixou o Brasil alegando perseguição política. O documento garante a ele o direito de viver, trabalhar, estudar no país por tempo indeterminado, com direitos aos serviços públicos semelhante aos de um cidadão americano, exceto o voto. A concessão ocorre um mês após o Supremo Tribunal Federal condenar o ex-deputado a 4 anos e 2 meses de prisão por coação no curso do processo. A investigação apontou a atuação de Eduardo Bolsonaro nos Estados Unidos para interferir no julgamento do pai, o ex-presidente Jair Bolsonaro, por tentativa de golpe e incentivar sanções econômicas contra o Brasil. Apesar do direito internacional prever que juridicamente o Green Card não anula a condenação nem impede um pedido formal de extradição, com o cenário político e os gestos da administração de Donald Trump, a campanha à presidência do irmão Flávio Bolsonaro tornam a entrega do ex-deputado às autoridades brasileiras improvável. Milton.
2: As informações foram da Rani Veloso, agora que são 8:06.
4: E temos mais informações aqui de São Paulo, daquela operação, a respeito da qual já falamos um pouco mais cedo, operação contra operadores do PCC. Quem tem as atualizações é o repórter Pedro Fagundes. Diga, Pedro.
5: Cássia, áudios e planilhas apreendidos pelo Ministério Público revelam relações entre operadores financeiros investigados pela ligação com o PCC a oficiais de alta patente da Polícia Militar. Os documentos registram contatos próximos e até repasses em dinheiro. Os policiais citados não são alvos da operação e não foram denunciados ou formalmente acusados. Segundo a investigação, os empresários Kleber Azevedo Vedo dos Santos e Robson Martins de Souza usavam o acesso a comandantes e diretores da PM para buscar proteção e apoio estratégico. Entre os nomes mencionados estão os coronéis Pereira Martins, José Augusto Coutinho e um oficial identificado como Patrício. Os repasses eram chamados de tiquetagem. As informações foram apuradas pelo portal G1. A Operação Janus cumpre 18 mandados de prisão preventiva, 18 de busca e apreensão. A ação é um desdobramento das operações Recidere e Bazar. De acordo com o GAECO, o grupo recebia dinheiro em espécie e fazia transferência por empresas de fachada, contas de terceiros e pessoas jurídicas. O objetivo era dar aparência de legalidade aos recursos da facção. Cássia.
4: Muito obrigada, esse foi o Pedro Fagundes.
2: Só para lembrar nossos ouvintes aqui, porque eu sei que daqui a pouquinho a turma já vai começar a escrever para nós, perguntando sobre a Malu Gaspar. Malu Gaspar volta em breve, está nesse período aí de férias, mas retorna em breve aqui com seus comentários também, apurações, etc. Quem está com a gente e daqui a pouco traz também a sua avaliação no campo da economia é o Carlos Alberto Sardenberg. 8:08.
4: Nós temos agora informação chegando da sua cidade. 8:08.

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4: 8 e 10.
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0: 8h19.
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2: Daqui a pouquinho a gente conversa com Carlos Alberto Sardenberg. Antes temos informações de Brasília. Felipe Igreja, bom dia.
3: Bom dia, Milton. Bom dia a todos. Dados do Tribunal Superior Eleitoral mostram que o número de brasileiros aptos a votar no exterior aumentou quase 32%, chegando a cerca de 918 mil eleitores cadastrados fora do país. O aumento foi de aproximadamente 221 mil eleitores. A cidade com o maior número de brasileiros aptos a votar no exterior é Lisboa, em Portugal, com mais de 78 mil. Enquanto os Estados Unidos são o país com o maior número de eleitores brasileiros fora do país, com mais de 265 mil eleitores. O Tribunal Superior Eleitoral divulgou ontem um perfil do eleitorado que vai às urnas agora em outubro para eleger presidente da República, governadores, senadores e deputados. O total de eleitores passa de 158 milhões de pessoas, crescimento de 1,4% na comparação com as eleições gerais de 2022. No comparativo entre as regiões, a região norte foi a que registrou o maior crescimento proporcional no número de eleitores, com um aumento de 4,4%, meio milhão de eleitores a mais entre 2022 e 2026. Entre as unidades da federação, São Paulo segue como o maior colégio eleitoral do país, com mais de 34 milhões de eleitores, o que representa 21% do total. Em seguida, aparecem Minas Gerais, com mais de 16 milhões, e Rio de Janeiro, com mais de 12 milhões. Já na análise feita por faixa etária, indica um eleitorado mais concentrado nas idades adultas e com o crescimento do peso das faixas mais velhas. Em 2026, os eleitores entre 21 e 34 anos são cerca de 41 milhões de pessoas, uma queda de 6%, enquanto as pessoas com 60 anos ou mais passaram de cerca de 32 milhões para mais de 37 milhões. Agora, em 2026, crescimento de quase 14%, movimento que aponta para uma composição etária mais envelhecida do eleitorado no país. Milton.
2: Muito obrigado. Esse foi o Felipe Igrejas, 8h21.
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0: Muito bom dia para você, Carlos Alberto Sadenberg.
1: Bom dia, Milton. Bom dia, Cássia. Bom dia, ouvintes.
2: Bom dia, Carlos Alberto.
0: Sadenberg, Tribunal de Contas da União, propôs reajuste de até 40% na gratificação paga a servidores do órgão. Essas gratificações são aquilo que o pessoal costuma chamar de penduricalho?
1: Pois é, Milton, foi um movimento organizado que o Tribunal de Contas da União conseguiu promover. Em primeiro lugar, o Tribunal de Contas da União, ele tomou uma decisão em que permitiu que os seus servidores ganhassem salários acima do teto. Então, ganhassem que as gratificações pagas aos seus servidores, essas gratificações não entrariam na conta do teto. O teto do funcionalismo, nós sabemos, é 46 mil e pouco, salário de um juiz do Supremo Tribunal Federal, e nenhum funcionário poderia ganhar acima disso. Então, o que a primeira coisa que o Tribunal de Contas da União fez? Tomou uma decisão de permitir que as gratificações por desempenho dos funcionários, não apenas do Tribunal de Contas da União, mas para funcionários do Executivo, do Legislativo, permitiu que essas gratificações fossem extra-teto. Quer dizer, criaram um segundo teto para esses vencimentos. E agora, quer dizer, agora fica-se sabendo que no mesmo dia em que tomou essa decisão de tirar do teto as gratificações, o Tribunal de Contas da União mandou ao Congresso Nacional um projeto que reajusta em 40% essas gratificações. Então se percebe a manobra. Primeiro, toma uma decisão que exclui a gratificação do teto. E, em segundo lugar, manda um projeto de lei que aumenta em 40% essa gratificação paga aos servidores. Isso no momento em que o Supremo Tribunal Federal, o STF, afirma, diz estar tomando medidas para limitar os penduricalhos. No caso, nós temos uma ação que é para aumentar os penduricalhos, né, e aumentar o valor dos penduricalhos pagos ao Tribunal de Contas da União. E o que chama a atenção é que, primeiro, é assim um movimento claramente contrário, um desrespeito ao que o Supremo Tribunal está tentando fazer, que seria limitar os supersalários. Eles estão, no caso, aumentando os supersalários. E a outra coisa que chama muito a atenção é que o Tribunal de Contas da União, ele não é propriamente um tribunal, não faz parte do judiciário. O Tribunal de Contas da União é um órgão, né, que assessora a Câmara dos Deputados e o Senado, enfim, o Congresso, na verificação do bom uso do dinheiro público, né? Quer dizer, o TCU tem que dizer se o governo pode gastar assim, pode gastar assado e tal, e assessora o Congresso Nacional para o Congresso Nacional decidir se determinados gastos públicos são corretos ou não. Pois bem, esse mesmo tribunal, que teria essa função, toma a decisão de criar um penduricalho novo e aumentar o valor desse penduricalho novo no mesmo dia da mesma decisão. Quer dizer, é uma desmoralização, né? Uma desmoralização. No momento em que se diz que há um esforço, um movimento para reduzir os supersalários, o Tribunal de Contas da União, repito, encarregado de verificar o bom uso do dinheiro público, toma a decisão exatamente no sentido contrário, que é o de ampliar os penduricalhos e ampliar o valor. Criou um penduricalho novo e aí aumentou o valor desse penduricalho. O que mostra que esse esforço do Supremo Tribunal Federal para acabar com os penduricalhos ou conter é apenas, digamos, para inglês é.
0: Obrigado, Sadenberg. Muito obrigado e um bom dia para você. Até mais. Até logo mais ao meio-dia, né?
1: Até logo mais no CBN Brasil com Cássia Regina.
2: É isso, até mais.
1: Certo. Obrigado, gente.
0: Agora são 8 horas e 26 minutos. 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
2: Bom dia, Milton. 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
0: Na sequência, nós temos o repórter CBN, logo depois do repórter CBN, o primeiro debate dos 50 que nós estamos promovendo ao longo, ou iremos promover ao longo desta eleição, com 50 debates para o Brasil. Em seguida, logo depois do repórter CBN.
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0: Terça-feira, 21 de julho de 2026. O governo brasileiro vai receber hoje representantes de setores afetados pelo novo tarifaço americano de 25%. A iniciativa da Casa Branca entrará em vigor amanhã. Os primeiros segmentos a serem ouvidos pelo Planalto serão setores de calçados, vestuário e plásticos. O objetivo é mapear a perda de contratos e o risco de demissões. Os encontros vão definir os detalhes de um plano de socorro financeiro. A área queimada no Brasil em 2025 somou 12 milhões e 700 mil hectares. O número é quase metade do verificado no ano anterior e 31% abaixo da média histórica. É o que mostram os dados do MAP Biomas. A queda foi puxada pela Amazônia, que passou de quase 16 milhões de hectares devastados em 2024 para pouco mais de 3 milhões de hectares no ano seguinte. É o menor patamar observado no bioma em 41 anos, quando a medição começou a ser feita. A Justiça dos Estados Unidos aprovou um acordo de US$1,5 bilhão da empresa de inteligência artificial Anthropic em um processo de direitos autorais. Em 2024, um grupo de autores acusou a companhia de desenvolver a tecnologia com uso de obras sem autorização. O processo é um entre dezenas de movidos por detentores de direitos autorais, incluindo veículos de comunicação, contra empresas de tecnologia em razão do treinamento de modelos de linguagem e o primeiro grande caso a resultar em acordo nos Estados Unidos. No horário de Brasília, 8h31.
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0: 8h32.
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2: A CBN começa hoje uma série de debates sobre temas que precisam estar no centro da campanha eleitoral e dizem respeito ao futuro do Brasil. 50 debates para o Brasil reúne especialistas, pesquisadores, profissionais, representantes de diferentes setores da sociedade com visões distintas sobre assuntos que influenciam o nosso dia a dia. O objetivo é oferecer informações e argumentos que ajudem você a formar a sua própria opinião. A cada dia, aqui no Jornal da CBN, dois convidados discutirão um desses temas. Vamos tratar de assuntos como mandados para ministro do Supremo Federal, emendas parlamentares, redução da maioridade penal, segurança pública, educação, entre outros assuntos. E para abrir esta série, o tema é a escala 6x1 que está em discussão no Congresso Nacional. Devemos reduzir a jornada semanal de trabalho? A manutenção do modelo atual continua sendo a melhor alternativa? Para esse primeiro debate, nós recebemos José Dari Krain, professor do Instituto de Economia da Unicamp, pesquisador do Centro de Estudos Sindicais e de Economia do Trabalho, CESIT. E também Alexandre Furlan, presidente do Conselho de Relações do Trabalho da Confederação Nacional da Indústria, a CNI. José Dari Krain, muito obrigado pela sua gentileza de aceitar o nosso convite. Bom dia.
3: Bom dia, eu que agradeço. Bom dia para você, Cássia, Milton e Alexandre e a todos os ouvintes.
2: Alexandre Furlan, muito obrigado também pela sua gentileza de estar conosco. Bom dia.
4: Bom dia, Milton. Bom dia, Cássia. Bom dia aos nossos ouvintes. É um prazer estar com vocês aqui para discutir esse tema e também um bom dia ao professor José Dari Krain.
0: Bom dia.
2: E conforme combinado previamente com os convidados, cada um responderá a duas perguntas. Cada resposta terá até 2 minutos de duração. Quando esse tempo terminar, eu e a Cássia Godoy faremos aqui a sinalização, se for assim necessário. Começo, José Dari Krain, com o seu posicionamento, sua ideia a propósito dessa discussão do fim da escala 6x1.
3: Eu sou favorável ao fim da escala 6x1 e à redução da jornada de trabalho. Primeiro, não é sem razão que a grande maioria da população brasileira apoia essa iniciativa. Por que que apoia? Porque nós temos, no caso brasileiro, alguns problemas que precisam ser enfrentados no mundo do trabalho contemporâneo. Se a taxa de desemprego agora está relativamente baixa e teve uma política de valorização do salário mínimo, mas a percepção geral das pessoas é que o tipo de trabalho gerado na sociedade oferece condições não tão favoráveis. Salário reduzido, jornadas bastante extensas e pouca perspectiva de um futuro. Então, por exemplo, 73% dos trabalhadores recebem até 2 salários mínimos. Aproximadamente 37 milhões trabalham 44 horas semanais e 11% trabalham mais de 48 horas semanais. Que futuro consegue planejar uma pessoa, um jovem, que trabalha muito, recebe pouco e não consegue estudar? O fim da escala 6x1 também beneficia diretamente as pessoas que estão numa condição mais precária no mercado de trabalho, entre 14 e 15 milhões de pessoas, especialmente as pessoas de baixa renda, jovens, mulheres, pessoas negras. E as mulheres, além disso, muitas vezes para a divisão sexual do trabalho, ainda têm a responsabilidade dos cuidados do trabalho doméstico. Portanto, é uma proposta que reduz as desigualdades de renda, gênero, raça e geração. Também é uma medida para enfrentar uma pandemia contemporânea na área da saúde pública. Em 2024, por exemplo, 472 mil pessoas se afastaram por transtornos mentais, um crescimento de 68%. E isso está relacionado à forma como o trabalho está organizado, à excessiva pressão, à intensificação do trabalho, à segurança e falta de descanso. Por isso, não basta só gerar empregos, é preciso gerar empregos que permitam às pessoas viver, preservar a saúde, qualificar-se e contribuir para a construção de um futuro diferente para o nosso país.
2: Professor Krain, me permita então agora ouvir a opinião do Alexandre Furlan a propósito dessa discussão do fim da escala 6x1. Por favor, Furlan.
4: Obrigado, obrigado, Milton. Na verdade, o importante é nós, desde o início, estabelecermos uma premissa. O objetivo da discussão é legítimo. O que ocorre é que os efeitos dessas medidas precisam ser avaliados com base em evidências e em análise técnica, o que não tem sido feito. Nós temos visto uma discussão de afogadilho, uma discussão feita num período pré-eleitoral, o que não é de bom alvitre que seja feito, porque ela me parece uma solução muito simples, mas que, no fundo, envolve riscos concretos e relevantes para a economia e para a sociedade. Olhem só, o Brasil ele já tem um modelo vigente

0: nas agendas que efetivamente transformam o mercado de trabalho, como educação, qualificação profissional, inovação, segurança jurídica e um ambiente que favoreça o investimento, ao invés de simplesmente fazermos uma redução por emenda constitucional num país tão diverso, tão heterogêneo, em que você vai tratar igualmente os desiguais. Por isso entendemos que a negociação coletiva é que é a melhor forma de, num Brasil tão heterogêneo e tão diverso, nós podermos sim, como disse o professor, olharmos para o lado social, olharmos para as diversas possibilidades que têm os trabalhadores e aí sim, de uma forma muito mais racional, muito menos ideológica, nós trabalharmos esse tema, levando em consideração também todos os aspectos de incremento de custos e de produtividade.
1: Essa discussão sobre a jornada de trabalho envolve argumentos sobre saúde física e mental dos trabalhadores, já citados aqui, e também o crescimento econômico, já mencionado pelos nossos dois convidados. Você acabou de falar, Furlan, sobre a questão da produtividade. Eu quero aprofundar essa questão da produtividade. Em relação a essa discussão, diminuir a jornada de trabalho aumenta ou diminui a produtividade e por quê? Começando por você, professor José Dari Krain.
2: Acho que a primeira questão, aquilo que a gente tem que destacar aqui, é que ó, sempre quando se introduz uma nova legislação trabalhista que favorece os trabalhadores, se coloca essa discussão técnica. Isso aconteceu, por exemplo, na Constituição de 88, a redução da jornada de trabalho aconteceu de 48 para 44 horas semanais e não tem nenhum estudo que eu conheço estudos contrários, que indicam que aquilo trouxe problemas para o mercado de trabalho, assim como está sendo anunciado no momento presente. Isso também com a política de valorização do salário mínimo. Se o Lula tivesse escutado em 2004 e 2005 os economistas, um certo pensamento predominante na sociedade brasileira, não teria adotado a política de salário mínimo. A produtividade, desde a Constituição de 88, cresceu, segundo Bonilha, 34%. É verdade que o ritmo tem se desacelerado, mas a produtividade, ela continua existindo e nesse período não houve uma redução formal da jornada de trabalho. Além disso, quando a gente calcula a produtividade, nós não podemos calcular só o que o trabalhador produz no seu produto final, mas tem que colocar também no cálculo qual é o salário que ele recebe. Então, nesse sentido, se a gente olhar qual é a contribuição que o trabalhador tem a partir do salário que ele recebe, ele é produtivo, no caso brasileiro. Então, essas questões são controversas, por isso, acho, conversando com o Alexandre, nós temos que dialogar com estudos mais técnicos, é verdade, mas existe espaço, de fato, para a jornada de trabalho reduzir. Existe espaço para fim da escala 6.1 ser efetivada do ponto de vista da economia brasileira. Os estudos apontam que as empresas tendem a se readaptar com isso. Então, não é uma questão que se coloca, como algo intransponível. Por isso, o que a gente tem que colocar como questão central, e concluo com isso, dizendo o seguinte: nós temos que recuperar a tese de que nós não vamos conseguir resolver o problema do país sem valorizar o trabalho novamente. E o trabalho valorizado com todas as reformas realizadas no último período. E valorizar o trabalho é dar para quem trabalha condições de poder viver a vida em todas as suas dimensões, inclusive a vida fora do ambiente de trabalho.
1: Alexandre Furlan, como fica a questão da produtividade com a redução da jornada de trabalho? Aumenta ou diminui e por quê?
0: Bom, em primeiro lugar, é importante dizer que o Brasil é o centésimo colocado num ranking feito pela OIT no que diz respeito à produtividade. Nós produzimos 5 vezes menos que um trabalhador americano, 4 vezes menos que um trabalhador coreano, muito menos que um trabalhador alemão. Ou seja, você diminuir a jornada não significa de forma alguma que você vai aumentar a produtividade. Pelo contrário, talvez você vá instar os trabalhadores a que eles procurem nessas 4 horas a menos em que o custo dos produtos para ele no mercado do arroz, do feijão, do trigo, de tudo, vai aumentar em 20% pelo menos, talvez ele vá ter que procurar um outro emprego, talvez aumente a informalidade. Então, produtividade deve ser, a redução sustentável da jornada deve ser consequência do aumento da produtividade e não um ponto de partida para isso. Nós queremos crer que tudo que o professor diz está correto do ponto de vista de nós melhorarmos o salário do nosso trabalhador. A indústria é quem paga os melhores salários hoje no Brasil. Mas, por exemplo, como é que eu vou pegar uma siderúrgica e desligar o forno de uma siderúrgica que demora 24 horas para você ligar?

0: pegar ele de novo. Como é que eu vou pegar uma empresa que derrete plástico para fazer material plástico, que uma máquina demora 5 horas para o setup dessa máquina voltar a funcionar, e ela tem que trabalhar 6 por 1? E o restaurante do bairro, e a padaria da esquina, e o salão de cabeleireiro. Então, existem, mais de 80% das empresas brasileiras são micro e pequenas, que não vão resistir a isso do ponto de vista de custo. Então, assim, o que nós queremos é um diálogo mais aprofundado e não o que hoje está sendo colocado, que aparece boné de americano, one size fits all. Quer dizer, nós temos algo que sirva para todo mundo num Brasil tão heterogêneo e tão distinto. Então, produtividade precisa ser aumentada, isso com investimento e com muito melhoria na qualidade de educação do povo brasileiro.
1: Alexandre Furlan, José Daricrai, quero agradecer a gentileza de vocês trazerem aqui os argumentos de cada um sobre esse tema, o fim da escala 6x1. Muito obrigado pela participação de vocês. O Crai é professor da Unicamp e também pesquisador do CESIT. O Alexandre Furlan é presidente do Conselho de Relações do Trabalho da CNI, a Confederação Nacional da Indústria. Nós não temos aqui, claro, a pretensão de que essa série seja o ponto final das discussões sobre temas que interessam à sociedade brasileira. Nosso objetivo é exatamente que seja o ponto de partida para ampliar esse debate durante a campanha eleitoral e contribuir para que você, eleitor, ouvinte, confirme aí sua, ou forme sua opinião com espírito crítico. Então, todos esses debates estarão disponíveis no site, no aplicativo, nas redes sociais da CBN. E eu deixo o convite para você compartilhar esse conteúdo com os amigos, com os familiares, com os colegas de trabalho. Converse sobre os temas, apresente seus argumentos também, ouça opiniões diferentes, escutar o outro, como aconteceu nesse diálogo agora. Escute o que o outro tem a dizer e aí você participa de uma forma saudável nesse debate. Se houver algum assunto que você considera importante, gostaria de ver nesta série, pode enviar sua sugestão também, sua participação é importante no 99911-9981, que é o nosso WhatsApp, com DDD11. Amanhã, aqui no Jornal da CBN, você acompanha mais um capítulo da série 50 Debates. 8h45.
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7: O veto integral ao projeto de lei que permitiria a trabalhadores safristas manter benefícios sociais durante contratos temporários no campo pode impactar a oferta de mão de obra na agropecuária. A proposta, aprovada pelo Congresso Nacional, previa um mecanismo para conciliar emprego formal e preservação da proteção social, reduzindo o receio de perda de renda em atividades sazonais. De acordo com a avaliação da Federação da Agricultura e Pecuária do Estado de São Paulo, a FAESP, a ausência da medida pode desestimular a adesão às vagas no campo, principalmente nos períodos de plantio, colheita e beneficiamento, ampliando a dificuldade de contratação em diferentes cadeias produtivas.
6: Força do Campo, uma iniciativa FAESP, Senar e Sindicatos Rurais.
8: Panorama CBN dessa terça já está no ar com os principais assuntos para você começar o dia bem informado com a edição da manhã. Eu, Gabriel Freitas, te conto como o governo está tentando medir onde o tarifaço pode virar perda de contratos e risco de demissões no Brasil, com a cobrança de 25% entrando em vigor amanhã. Na edição de hoje, você também vai entender os novos números do eleitorado brasileiro. Quase 150 milhões de pessoas estão aptas a votar no primeiro turno. 2 milhões e 300 mil a mais do que em 2022. E ainda tem notícia boa na área ambiental, mas sem baixar a guarda, hein? A área atingida por incêndios e queimadas caiu em 2025. Os resultados positivos vêm da Amazônia. Esses e outros assuntos estão no Panorama, no site, no aplicativo da CBN e nas principais plataformas de áudio.
9: 8h49.
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13: Horas e 51 minutos na capital paraense. Muito bom dia para você que está ligado aqui na programação da CBN Amazônia Belém. Nesta terça-feira, 21 de julho de 2026, a gente agradece, claro, pela tua audiência, pela tua companhia conosco. Você está ouvindo a gente no carro, no aplicativo, no ônibus, na sua academia, na sua caminhada, na sua casa, no seu trabalho. Nosso muito obrigado por você acompanhar a única rádio do Pará que toca notícia, que é a CBN Amazônia Belém.
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13: Segundo o Climatempo, hoje teremos sol com muitas nuvens e pancadas de chuva à tarde e à noite. Temperatura mínima será de 24 graus e a máxima será de 31 graus. E a gente já te adianta alguns assuntos que nós vamos falar daqui a pouco, a partir das 9 horas da manhã, no Estação CBN, como, por exemplo, esse assunto envolvendo, né, uma operação da Polícia Civil do Rio de Janeiro, que foi deflagrada hoje, a Operação Metástase. Essa operação que foi feita para combater uma organização criminosa suspeita de roubar cargas de medicamentos contra o câncer e imunossupressores. O esquema teria envolvido ali, teria movimentado mais de 33 milhões de reais em um ano e contaria com o apoio do Terceiro Comando Puro, o TCP. Olha só, gente, como é que tá acontecendo, né? Esse esquema criminoso envolvendo organizações criminosas em cima ali justamente do roubo de cargas de medicamentos contra o câncer. A gente vai estar falando também daqui a pouco, a partir das 9 horas da manhã, na Estação CBN, sobre uma ação que a OAB Seção Pará fez, suspendendo cautelarmente o exercício profissional de um advogado investigado por feminicídio lá no município de Santarém. A gente vai trazer os detalhes para você daqui a pouco no Estação CBN, a partir das 9 horas da manhã, na grande apresentação de Easy Senna. Agora a gente vai com as informações do trânsito.
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13: O trânsito na capital paraense hoje é complicado. A Pedro Álvares Cabral com trânsito intenso nesse momento, principalmente ali próximo da Artur Bernardes, por dois motivos. Primeiro, por conta da novena de Nossa Senhora do Perpétuo Socorro, que acontece hoje, e também por conta de um buraco que acabou abrindo justamente na esquina da Pedro Álvares Cabral com Artur Bernardes. Esse buraco está atrapalhando o trânsito, inclusive já tem máquinas ali preparadas para poder realizar a intervenção, né, para poder tapar esse buraco, só que o trânsito é muito intenso, então ainda não tem como as máquinas trabalharem para poder realizar ali a obra. Outro trecho também muito complicado nesse momento é Almirante Barroso, no sentido São Brás. Em frente ao Bosque Rodrigues Alves e ali nas proximidades da esquina com a José Malcher, o trânsito é bastante complicado. Assim como também na João Paulo II, no sentido centro. Ali no trecho, em frente ao Parque do Tinga, o trânsito está bastante complicado ali naquele trecho. Antônio Barreto também com trânsito intenso, desde a Duque de Caxias até a Almirante Vandenkolk, assim como também Alcino Cacela, com pequenos trechos congestionados, mas fluindo em outros. O trânsito da capital paraense voltando à sua normalidade, né? Voltando à sua normalidade depois aí de um período em que o trânsito estava bem mais tranquilo por conta das férias escolares. Participe da nossa programação mandando mensagem no nosso WhatsApp 919-8814-0073. Fala pra gente de onde você está ouvindo a CBN Amazônia Belém e participe conosco, hein? Daqui a pouco, às 9 horas da manhã, tem o Estação CBN com as principais notícias aqui da capital paraense, da região metropolitana e do estado do Pará, com a apresentação de Easy Senna. Agora são 8h55.
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1: Muito bom dia para você, Paulo Vinícius Coelho, e bem-vindo ao Brasil, meu amigo.
15: Muito bom dia, Milton. Bem-vindo à minha casa. Estou bem na frente do edifício onde eu vivo, na Rua Fábia, Vila Romana.
1: E ao qual não visitava fazia uns bons meses, né? Não passava por aí. Enfim, fica tranquilo.
15: 47 dias.
1: Fica tranquilo, agora você vai subir, tem aquele monte de boleto para pagar, tal, do mês passado. Tudo bem, não tem problema. Esse é outro assunto, esse é um outro problema. O importante é que você voltou, seu voo chegou na hora, você está aqui com a gente. Mas eu não vou deixar de falar isso de Copa mesmo do Mundo ainda, porque tem uma discussão lá sobre o comportamento dos argentinos na final da Copa do Mundo. Isso vai ser investigado pela FIFA. O que exatamente será investigado?
15: Então, assim, é engraçado você pensar em investigação que envolve o Leandro Paredes. O Paredes é sempre suspeito. Eu diria que o Paredes é sempre culpado. Ele é sempre culpado. Ele deu um murro no rosto do Gavi, mas ele vai investigar o quê? Vamos pegar a imagem e vai condenar o jogador. Vai condenar o jogador o quê? Um jogo de suspensão na eliminatória? Teve um final de festa muito abaixo do que a Argentina mostrou de tão bonito na Copa do Mundo, né? A gente falou tanto do Messi, de tudo que o Messi representou e do que o Messi representa para o futebol mundial. No final do jogo, a Argentina vira de costas para a seleção da Espanha, tirando o Flaco Lopes. Todos os outros jogadores ficaram de costas para a premiação da Espanha. Enquanto a Espanha faz um passilho, né, um corredor, para aplaudir os vice-campeões do mundo, que é uma tradição no futebol espanhol. No futebol espanhol, sempre quando você vence o campeonato, na Inglaterra também, se você vence o campeonato antecipadamente, na rodada seguinte, o time que recebe o campeão antecipado se abre num corredor para aplaudir o campeão. É digno, é uma homenagem ao campeão. A Argentina fez exatamente o oposto, ainda criou uma confusão. Eu acho que vai ter punição para o Paredes, para quem se envolveu em briga, o Roberto Ayala, auxiliar técnico do Lionel Scaloni, e vão ser suspensos por 1, 2 jogos de eliminatórias. Só que a Argentina é país sede da próxima competição, né? Então, que diferença faz? O jogo de inauguração da Copa do Mundo de 2030 vai ter um jogo no Uruguai, um jogo na Argentina, um jogo no Paraguai. Então não tem diferença ela jogar eliminatória, não jogar eliminatória, ficar fora de um jogo de Copa América, até porque o Paredes já é um jogador veterano, culpado, sempre suspeito, e vai ser punido com punição para inglês ver.
16: Muito feio. E o Brasileirão, PVC?
15: Hoje tem Atlético e Bahia, volta o Brasileirão, e hoje tem jogo do Santos na Copa Sul-Americana, sem Neymar. A gente precisa falar de notícia, né? Santos sem Neymar, Neymar não joga, é quase a antinotícia. O Santos joga em Valência, na Venezuela, por causa do terremoto em Caracas. O jogo adversário é o UCV, Universidade Central da Venezuela, mas o jogo vai acontecer em Valência, no norte da Venezuela, por causa do terremoto em Caracas. E Atlético e Bahia, o Bahia já voltou a jogar na semana passada pelo Campeonato Brasileiro, era um jogo adiado da quarta rodada contra a Chapecoense. Hoje acontece o jogo da 19ª rodada, a última do primeiro turno, Atlético e Bahia, o Bahia brigando fortemente para tentar voltar a Libertadores no ano que vem.
1: Muito obrigado e seja muito bem-vindo, meu amigo Paulo Vinícius.
15: Muito
1: Coelho.
15: Obrigado.
1: Até muito mais. Obrigado. Aproveite o lar do Oscilar agora.
16: Até amanhã, PVC.
17: Valeu. Até mais. Tchau.
16: 9 horas.
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0: terça-feira, 21 de julho de 2026. Planilhas e áudios obtidos pelo Ministério Público revelam relações entre operadores financeiros investigados em virtude de ligação com o PCC e oficiais de alta patente da Polícia Militar. Segundo o portal G1, os documentos registram contatos próximos e até repasses em dinheiro. Os policiais citados não são alvos da operação realizada hoje contra suspeitos de prestar serviços para a facção criminosa, nem foram denunciados ou formalmente acusados. Segundo a investigação, dois empresários usavam acesso a comandantes e diretores da PM para buscar proteção e apoio estratégico. O eleitorado indígena e quilombola cresceu em relação às últimas eleições com um avanço puxado pelo preenchimento de informações autodeclaradas na Justiça Eleitoral. No caso do público indígena, o número de eleitores subiu 84% no período comparado e chegou a 287 mil. Entre os quilombolas, o contingente avançou 97% e atingiu 188 mil. O ditador da Nicarágua, Daniel Ortega, reapareceu em público após 2 meses de ausência e decretou o fim das eleições no país. Em discurso no aniversário da Revolução Sandinista, ele afirmou que não haverá pleito para impedir que a oposição, hoje banida e no exílio, chegue ao poder. O anúncio cancela na prática a eleição presidencial prevista para 2027 e consolida a transição da Nicarágua para um regime de partido único. Ortega disse que vai aprovar novas leis na Assembleia Nacional para erguer um bloqueio definitivo contra adversários políticos a quem acusa de traição e de servirem aos interesses dos Estados Unidos. No horário de Brasília, 9:02.
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2: Agora são 9 horas e 5 minutos. Muito bom dia para você que está sintonizado aqui na rádio CBN Amazônia Belém. Nós estamos ao vivo em 102.3 FM e também no youtube.com/CBN Amazônia. Seja muito bem-vindo, muito bem-vinda ao nosso programa Estação CBN de hoje, que é terça-feira, dia 21 de julho de 2026. Uma manhã ensolarada aqui, a gente observa do estúdio panorâmico da rádio CBN, aqui na Visconde de Souza Franco. Seja muito bem-vindo, convido você a participar desde já da nossa programação, mandando mensagem no WhatsApp. A gente está aqui no 919-8814-0073. Você também participa no chat do youtube.com/CBN Amazônia e tem também o aplicativo CBN Amazônia. Por qualquer uma dessas três opções, você manda a sua mensagem, manda o seu comentário, interage com a gente, faz o Estação CBN junto com a nossa equipe. Vamos então aos destaques do programa de hoje. A gente segue acompanhando a paralisação dos rodoviários da empresa Monte Cristo. Hoje é o segundo dia de paralisação e eles prometem um manifesto por tempo indeterminado. A gente também fala de segurança pública porque a Polícia Civil do Rio de Janeiro deflagrou a Operação Metástase. Essa é contra uma organização criminosa suspeita de roubar carga de medicamentos e tem ordens de busca e apreensão em diversos estados, incluindo Pará, inclusive a nossa cidade aqui, Belém. A gente também fala de um outro caso de feminicídio, desta vez aqui na nossa cidade. Uma mulher foi vítima de violência no bairro de Canudos. Isso foi ontem à noite. Terça-feira você também acompanha aqui conosco o quadro CBN Startups. Também tem coluna Saúde da Mente. A gente também fala de finanças. Hoje nosso tema é o Desenrola Brasil. O prazo está chegando ao fim e a gente vai alertar você. Como é que está dividido esse programa, esse novo programa, né? Quem é que pode aderir, de que forma ele vai funcionar? Terça-feira a gente também fala com você, eleitor, porque o nosso quadro E Agora Eleitor vem chegando. As eleições também estão bem pertinho e a gente vai falar hoje sobre o voto em trânsito. trânsito. Você sabe como é que faz para solicitar a Justiça Eleitoral? Abriu o prazo desde ontem, dia 20, tem aí um mês para fazer esse pedido, tanto do voto em trânsito quanto da transferência do local de votação, mas isso depende de algumas situações específicas e a gente vai falar sobre tudo isso e muito mais no nosso programa de hoje, que está começando agora.
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2: A gente começa o nosso programa repercutindo transporte público aqui em Belém. Os rodoviários da empresa Monte Cristo estão hoje no segundo dia de paralisação. A gente vai falar sobre esse assunto agora, como é que está esse movimento na manhã de hoje. Ronaldo Santos segue... Aliás, Ronaldo Santos chega aqui comigo no estúdio do Estação CBN. Eu já estou querendo adiantar o programa de hoje, mas não, essa é a primeira participação do Ronaldo. Bom dia, Ronaldo.
3: Bom dia, Izzy. Bom dia a todos que estão acompanhando o Estação CBN. Pois é, a gente está acompanhando essa situação que está acontecendo com os trabalhadores da empresa Monte Cristo. Os passageiros do transporte coletivo enfrentam transtornos aqui em Belém por causa da paralisação dos funcionários da empresa Monte Cristo, que foi iniciada ontem, nessa movimentação que está entrando no seu segundo dia. O movimento foi motivado por atrasos no pagamento de salários, das férias, do vale alimentação e de outros direitos trabalhistas, segundo o Sindicato dos Rodoviários. Com a paralisação, diversas linhas de ônibus deixam de circular, afetando milhares de usuários que precisam buscar alternativas para chegar ao trabalho e também a outros compromissos. O Sindicato das Empresas de Transporte de Passageiros de Belém, o Cetransbel, informou que a empresa enfrenta dificuldades financeiras e que mantém diálogo com os trabalhadores para tentar resolver o impasse e normalizar o serviço o mais rápido possível. Até o momento, não há previsão para o encerramento da paralisação e a orientação aos passageiros é acompanhar as atualizações sobre as operações das linhas de ônibus na capital. Nós entramos em contato, né, com a Segbel e também com a empresa Monte Cristo e a gente aguarda o esclarecimento devido, né, até porque afinal de contas a gente está falando de uma linha essencial para alguns bairros aqui da capital paraense, né? Por exemplo, o bairro da Pedreira, o bairro da Guanabara também, o bairro de Valdecães também, né, que precisam dessas linhas, né, o conjunto do Providência, né, ali o Marex também, que são bairros que são atendidos, alguns até de maneira exclusiva por essa empresa. Então, é importante trazer esse esclarecimento para que haja aí o devido esclarecimento para quem precisa dessa linha, dessas linhas, né, que operam nesses bairros. E a gente acompanha de perto toda essa situação, lembrando que essa paralisação entra no seu segundo dia e até o presente momento não há previsão para o encerramento dessa paralisação, Izzy Sena.
2: Ronaldo Santos, ainda ontem eu estava lendo uma entrevista de um representante do Sindicato dos Rodoviários de Belém, que inclusive a gente também já entrou em contato com eles, logo mais a gente traz mais atualizações lá direto do local, e ele estava falando que em 7 meses, essa já é a quinta paralisação dessa empresa, né? Aliás, dos rodoviários que integram, fazem parte aí dessa empresa, reivindicando justamente os salários que estão atrasados desde o mês de abril, reivindicando outros benefícios, como, por exemplo, vale alimentação. E nessa fala, né, durante uma entrevista que ele destacou para uma emissora, ele começou assim: a gente pede desculpa para a população de Belém, mas não tem como um trabalhador sair da sua casa para ter um trabalho digno e, no final, o dinheiro, né, o salário que se espera para manter os seus compromissos, porque aquele trabalhador também tem as suas necessidades, também tem uma família para atender, também tem as suas demandas pessoais e também merece ter os seus direitos trabalhistas respeitados. Essa era a fala de um dos representantes do Sindicato dos Rodoviários. E nessa perspectiva também, Ronaldo, hoje eu observei pela manhã um aumento do fluxo de carros e também de motos, vindo, por exemplo, do bairro da Pedreira para cá, para o Marizal, né? É o trajeto que eu faço comumente todo dia. Pode ter justamente impacto, porque a empresa Monte Cristo fica ali no bairro da Pedreira, né? Ali na Lomas, perto ali da Visconde de Souza Franco. Aliás, perdão, da Visconde de Inhaúma, exatamente. Pode ter algum reflexo disso, mas também que você apurou aí que tem uma outra, um outro motivo, né? Aqui já perto da Senador Lemos. A gente vai continuar acompanhando esse caso. Daqui a pouco a gente traz mais atualizações também com o Sindicato dos Rodoviários de Belém. Agora são 9h13. Ronaldo, a gente vai seguir nesse assunto porque a gente acaba de conseguir um depoimento do Everton Paixão, ele que é o vice-presidente do Sindicato dos Rodoviários de Belém, esse que eu mencionei ainda há pouco, ele falou com a Rádio CBN mais cedo, a gente vai acompanhar agora a posição do Sindicato dos Rodoviários aqui da nossa cidade.
4: Bom dia, aqui é o Everton Paixão, sou vice-presidente do Sindicato dos Rodoviários e a gente segue aqui acompanhando aqui a paralisação desses trabalhadores da empresa Monte Cristo. Já estamos no segundo dia de paralisação. Até agora não houve nenhum posicionamento por parte da empresa em pagar aí cerca de 2 meses de salário atrasado, já indo para o terceiro. 2 meses de salário, 2 meses de vale alimentação, pagamento de férias vencida. Enfim, fora que a empresa ainda está circulando aí com menos de 20 ônibus sucateados. E desde que foi apreendido aí a cerca de 14 geladão, até hoje a empresa não conseguiu ainda resgatar esses 14 geladão que foram apreendidos pela justiça, por falta de pagamento, por falta de pagamento. E cerca de menos de 3 meses atrás houve uma paralisação de 11 dias desses trabalhadores, justamente devido ao atraso do salário do mês de abril. Houve uma mediação pela Justiça do Trabalho e houve um acordo de pagamento parcelado de vale alimentação e de salário de forma parcelada do salário do mês de abril. E houve um descumprimento por parte da empresa, né? Pagou apenas a primeira e não cumpriu com o acordo feito na Justiça do Trabalho. E de lá para cá a empresa não realizou mais nenhum pagamento desses trabalhadores, né? Ela deve o mês de maio, deve o mês de junho e já estamos indo para o mês de julho. E até agora a gente não tem previsão de pagamento, a gente está aguardando aí o posicionamento aí da empresa, mas até agora não tivemos nada. Os trabalhadores já estão organizando um grande protesto na cidade. A gente sabe da dificuldade do usuário de não ter o transporte público, de não ter o seu ônibus, mas também o usuário também deve saber que também o trabalhador ele vive do seu salário. E muitos desses motoristas, cobradores, trabalhadores rodoviários estão passando dificuldade, passando necessidade. E vamos seguir aqui, estamos seguindo aqui com a paralisação desses trabalhadores, sem previsão de retorno.
2: Tá aí, a gente acompanhou a fala do vice-presidente do Sindicato dos Rodoviários aqui de Belém, o Everton Paixão, falou com a gente gentilmente na manhã de hoje e ele também mencionou aí sobre a questão da Justiça do Trabalho, né, que uma dessas reivindicações já havia sido pedido à Justiça do Trabalho. A Rádio CBN também entrou em contato com o TRT, Tribunal Regional do Trabalho, para poder verificar o posicionamento aí da justiça em relação ao direito desses trabalhadores. Agora são 9h16, a gente vai para o nosso primeiro intervalo, volto já já.
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2: Agora são 9h18, de volta aqui no Estação CBN de hoje. Convido você sempre a participar da nossa programação. Lembrando que a gente está aqui no WhatsApp da Rádio CBN, que é o 919-8814-0073. A gente também está no chat do youtube.com/CBN Amazônia. Você pode participar por lá e também pelo aplicativo CBN Amazônia. Qualquer uma dessas três opções, a gente está aqui aguardando a sua participação. Agora são 9h18 e a gente segue falando agora sobre violência contra a mulher. No jornal de ontem, no Estação CBN de ontem, a gente relatou um caso de uma suspeita de feminicídio lá no município de Santarém. Polícia Civil acompanha esse caso desde ontem e o suspeito, ele é advogado. A Ordem dos Advogados do Brasil também pediu, aliás, a suspensão, pediu a suspensão de forma cautelar do exercício profissional desse suspeito. O Ronaldo Santos segue aqui comigo, vai trazer esse posicionamento da OAB e também falar como é que está a apuração, as investigações desse caso. Ronaldo.
3: Pois é, Eze, o Vlandré Gomes Leal é investigado pela morte da esposa, Tainá Yarina dos Santos, de 29 anos, que morreu no último domingo. A suspensão determinada pelo presidente da OAB, Seção Pará, o Sávio Barreto, tem efeito imediato e validade de 30 dias. A decisão ainda será submetida ao Conselho Seccional e o caso também será encaminhado ao Tribunal de Ética e Disciplina da Ordem. Segundo a OAB Seção Pará, a medida é excepcional e não representa antecipação de culpa nem uma sanção disciplinar. O objetivo é preservar a dignidade da advocacia, a confiança pública na instituição e a imagem da Ordem diante da gravidade e da repercussão do caso. Tainá Yarina dos Santos morreu na noite do último domingo em Santarém. O advogado é investigado por suspeita de feminicídio, mas afirmou que a esposa teria tirado a própria vida. A OAB Pará também informou que continua garantindo as prerrogativas profissionais do advogado enquanto ele mantiver a inscrição ativa na ordem. A subsenção de Santarém acompanha o caso para garantir os direitos previstos no Estatuto da Advocacia sem interferir na investigação criminal, Easy.
2: Ainda ontem, Ronaldo Santos, acompanhando informações sobre esse caso, né, eu vi que a Polícia Civil também está acompanhando esse caso, fez a prisão em flagrante desse suspeito, né, ele já está aí à disposição da Justiça. E ontem a gente também trouxe no Estação CBN essa situação de como é que foi essa morte, né, dessa mulher. Ela foi atingida por um golpe de faca no tórax. E aí, em depoimento, esse suspeito disse que ela já tinha um histórico de tentativa de suicídio, já tinha uma relação um pouco conturbada, porém, essa versão é diferente do que foi apresentado pela própria Polícia Civil ainda ontem, que informou também que já havia indícios suficientes para fazer a prisão em flagrante. Ele segue preso, né, à disposição da Justiça. A gente também vai continuar acompanhando esse caso. Lembrando para todo mundo que está nos ouvindo, nos assistindo, sobre a importância de fazer denúncias, de preservar a vida das mulheres. Essas denúncias podem ser feitas pelo 180, pelo 190. O 180, que é uma central de atendimento específico para a mulher. Tem o 190, mas aqui no Pará tem as delegacias especializadas, tem aplicativos para fazer esse tipo de denúncia. Essas denúncias, elas podem, devem ser feitas também de forma anônima, né? A gente sabe que é difícil falar sobre esse tipo de situação, tipo de violência sofrido pelas mulheres, mas a gente reforça sempre em mais uma notícia dessa a importância das denúncias para tentar coibir esse tipo de prática, que inclusive não ocorre só em Santarém, né? A gente tem aí um estado grandioso, uma força-tarefa dos órgãos de segurança para tentar coibir, mas ainda ontem, por exemplo, aqui em Belém, a gente teve mais uma vítima de feminicídio. Isso foi lá no bairro de Canudos. Ronaldo, conta como é que foi essa situação.
3: Exato, Izzy. Muito triste. Mais um fato envolvendo feminicídio, né? Uma mulher que foi vítima de feminicídio na noite de ontem, no bairro de Canudos, aqui em Belém. A vítima foi identificada como Luciana Nunes, que morreu ainda no local do crime. De acordo com a Polícia Militar, o caso aconteceu em um imóvel localizado na Avenida Cipriano Santos. Luciana foi morta a golpes de faca. Equipes do 27º Batalhão foram acionadas pelo Centro Integrado de Operações, o CIOP, e prenderam o suspeito em flagrante. Segundo a PM, o homem confessou o crime e afirmou que teria agido por ciúmes após ler mensagens no celular da vítima. A polícia também apura a suspeita de que ele tenha atraído Luciana até o imóvel onde o crime foi cometido. Além da Polícia Militar, equipes da Divisão de Homicídios e da Polícia Científica estiveram no local e, durante a perícia, duas facas foram apreendidas. O suspeito foi encaminhado à Delegacia Especializada no Atendimento à Mulher, a DEAM, onde foi autuado em flagrante por feminicídio. Ele permanece à disposição da Justiça. A Polícia Civil informou que testemunhas estão sendo ouvidas e que perícias foram solicitadas para auxiliar na investigação desse caso, Izzy. Mais um caso de feminicídio, infelizmente, que acontece aqui no nosso estado.
2: Infelizmente, Ronaldo Santos, reforço mais uma vez a importância de falar sobre esse assunto, de fazer denúncias sobre esse assunto, de manter uma rede de apoio. Muitas vezes essa mulher está sozinha, não consegue nem falar sobre o assunto, mas é importante um olhar atento de rede de amigos, de familiares, de, enfim, de quem está próximo, né, para tentar aí coibir ou prestar o mínimo de ajuda para que a gente não tenha que todos os dias estar aqui reportando mais uma vítima de feminicídio, mais violência contra as mulheres. Agora são 9h24, a gente segue ainda nessa linha de violência contra a mulher e agora a gente vai destacar um caso que aconteceu no município de Limoeiro de Ajuru, com uma modelo. Ela também é influenciadora nas redes digitais. Ela é a Pamela Carolina, ela tem 31 anos e ela denunciou nas redes sociais dela ter sido vítima de importunação sexual em plena via pública. Isso foi lá no município de Limoeiro do Ajuru, Ronaldo.
3: Exato, Izzy. O caso aconteceu no último sábado, quando ela estava acompanhada do marido, e dois homens foram conduzidos à delegacia. Segundo o relato da modelo, ela estava a caminho de um desfile quando o homem teria feito gestos obscenos e tentado agarrá-la. O marido de Pamela teria intervido para impedir a abordagem e, na sequência, o filho do homem teria tentado agredi-la e a ofendido. Pelo amor de Deus, hein? A Polícia Militar passou pelo local no momento da confusão e conduziu a vítima e os dois homens para a Delegacia de Limoeiro do Ajuru. Segundo a Polícia Civil, um dos envolvidos foi autuado por importunação sexual e o outro por injúria. A Polícia Civil informou ainda que Pamela e o marido receberam acolhimento e apoio na unidade policial. A modelo também relatou ter sido hostilizada por familiares de um dos homens na porta da delegacia. Que absurdo, né? Pamela Carolina também é rainha de bateria da Escola de Samba Deixa Falar, aqui de Belém. A agremiação publicou uma nota de repúdio a qualquer forma de assédio, violência, intimidação ou desrespeito contra as mulheres e manifestou solidariedade à modelo. O que me espanta nisso, Izzy, é essa inversão de valores. Quer dizer, ela foi importunada, ela foi ofendida por esses dois homens e ainda assim aparecem pessoas querendo defender esses dois homens. Sinceramente, né? Não dá para aceitar uma situação dessa.
2: Você vê, Ronaldo Santos, ouvintes, quem também nos acompanha pelo YouTube, há quantos tipos de violência nós, mulheres, estamos sujeitas, né? Nesse caso, ela estava em via pública, inclusive ela ia para um desfile, estava acompanhada do marido dela. Ainda assim, nada coibiu esses outros dois homens que fizeram gestos obscenos, que importunaram a modelo paraense Pamela Caroline. A polícia e também interviu nessa situação, e aí teve essa segunda parte da história, né, que os familiares deles ainda foram lá na porta da delegacia confrontar, né, assim, meio que colocar a culpa ou a responsabilidade na Pamela e não nos que realmente fizeram aquele ato de importunação, tanto que eles foram autuados por importunação e uma outra pessoa por injúria. A gente também destaca aqui o posicionamento da escola de samba Deixa Falar, né, já que a Pamela Caroline é rainha de bateria da escola. A escola também divulgou uma extensa nota nas redes sociais repudiando esse tipo de assunto, né, protegendo, tentando ali proteger as mulheres dentro e fora do samba, dentro e fora das escolas, das agremiações, né, manifestando também solidariedade à modelo. A gente também deixa a nossa solidariedade à Pamela Caroline, também a todas as outras mulheres que já passaram ou passam ainda por esse tipo de situação. Agora são 9h28. Seguimos falando de segurança pública, mas agora a gente vai mudar de foco, sair da questão da violência contra as mulheres para falar sobre organizações criminosas, essas que foram alvo aí de uma operação Metástase, que foi deflagrada pela Polícia Civil do Rio de Janeiro, mas tem mandados e também envolvimentos aqui no Pará. Ronaldo, conta pra gente.
3: Um esquema bem extenso, Izzy. O esquema teria movimentado mais de 33 milhões de reais em um ano e contaria com o apoio do Terceiro Comando Puro, o TCP. A operação cumpre 5 mandados de prisão preventiva e 97 de buscas e apreensões em 4 estados. As ordens são executadas no Rio de Janeiro, São Paulo, Goiás e no Pará, inclusive aqui em Belém. Segundo as investigações, a quadrilha roubava cargas de medicamentos de alto valor, muitas vezes destinadas à rede pública de saúde. Os roubos eram realizados com armamento pesado e, em pelo menos 20 casos, teriam envolvido criminosos fortemente armados e batedores. A polícia apontou que as cargas roubadas eram levadas para o Complexo da Maré, no Rio de Janeiro. E no local, os medicamentos eram armazenados, fracionados e redistribuídos para outros estados. Para reinserir os produtos no mercado legal, a organização utilizava empresas de fachada, transportadoras, entregadores e pessoas usadas como laranjas. Segundo a investigação, 25 empresas distribuídas entre o Rio de Janeiro, São Paulo, Goiás e Pará faziam parte da estrutura do grupo. Os medicamentos roubados chegavam a ser revendidos para hospitais privados e, em alguns casos, para instituições públicas de saúde. A polícia investiga a inserção dos produtos de origem criminosa na cadeia legítima de fornecimento, inclusive por meio de processos de contratação pública. A operação também prevê o bloqueio de até 30 milhões de reais em contas bancárias e o sequestro de imóveis, veículos de luxo e outros bens. Isso, então, é uma operação extensa e um esquema criminoso bem grande. E o que me espanta é que esses produtos que eram roubados eram recolocados de maneira legal dentro desse processo até chegar nos hospitais públicos ou privados, Izzy.
2: A minha revolta começou quando você falou que era um roubo de medicamentos contra o câncer e imunossupressores. A gente sabe quantas pessoas sofrem com essa doença, precisam desse medicamento, estão nas unidades básicas de saúde, estão em UTIs, estão, de repente, em casa aguardando aí um medicamento que chega na farmácia, que vai tentar amenizar ali aquela situação. Ou seja, já estão numa condição difícil, ainda são sujeitas a comprar novamente um medicamento que poderia estar sendo distribuído, poderia estar sendo melhor designado aí na rede pública de saúde. Ronaldo, a gente agradece a sua participação, porque agora são 9h31. A gente vai para o repórter CBN, volta já já.
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0: terça-feira, 21 de julho de 2026. 5 pessoas foram presas até o momento em uma operação da Polícia Civil do Rio de Janeiro contra uma quadrilha especializada em roubo e distribuição de remédios de alto valor, como medicamentos usados no tratamento de câncer. Segundo as investigações, o grupo movimentou mais de 30 milhões de reais em um ano. A quadrilha utilizava 25 empresas de fachada para recolocar o material roubado no mercado, incluindo o fornecimento de remédios para instituições públicas por meio de licitações. A ação é realizada em 4 estados. O Ministério do Trabalho e Emprego formaliza hoje um acordo que regulamenta o funcionamento do comércio em feriados. O entendimento foi celebrado entre representantes de trabalhadores e empregadores. E o documento será assinado um mês após entrar em vigor a regra que condiciona a abertura de parte dos estabelecimentos à existência de uma convenção coletiva. Também terão de ser observadas as normas municipais que tratam do tema. Os rebeldes hutis baseados no Iêmen e financiados pelo Irã decretaram um embargo marítimo no estreito de Bab al-Mandeb, principal porta de entrada para o Mar Vermelho. A medida tem o objetivo de atingir a Arábia Saudita, que passou a utilizar a rota para escoar a produção após o bloqueio do estreito de Hormuz. O novo bloqueio ameaça desestabilizar ainda mais o comércio mundial. Além do transporte de petróleo, o estreito é a principal rota marítima de cargas entre Ásia e Europa e afeta o envio de veículos eletrônicos e insumos industriais. No horário de Brasília, 9h34.
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2: Agora são 9h35, de volta aqui no Estação CBN de hoje. Destaco mais uma operação sobre segurança pública. A gente segue falando. A Operação Miragem foi deflagrada para investigar uma quadrilha suspeita de aplicar o golpe do seguro. E esse grupo aliciava pessoas em situação de vulnerabilidade para registrar falsos roubos e também fraudar indenizações de bancos e seguradoras. Essa operação cumpre 34 mandados de busca e apreensão em 6 estados. O Pará está entre esses estados, além de São Paulo, Ceará, Minas Gerais, Rio de Janeiro e também Paraná. A investigação começou depois que a polícia identificou 33 boletins de ocorrência suspeitos em apenas 40 dias. Isso aí chamou atenção porque todos os casos envolviam um condomínio de luxo no Guarujá, no litoral de São Paulo. Segundo a polícia, o número de registros de roubo era incompatível com o nível de segurança do local e, a partir daí, os investigadores identificaram o possível esquema. Essa quadrilha, ela agia da seguinte forma: procurava pessoas com dificuldades financeiras ou restrições de crédito e elas eram orientadas a registrar falsos roubos pela internet por meio da delegacia eletrônica. Os boletins de ocorrência eram usados para dar uma aparência de legalidade a esses pedidos de indenização. Depois que o dinheiro era liberado por bancos e seguradoras, o valor era dividido entre os participantes do esquema. A justiça também autorizou a quebra do sigilo bancário dos investigados e o bloqueio de bens e valores. A polícia agora tenta identificar todos envolvidos, além de acompanhar o caminho do dinheiro e recuperar os valores obtidos de forma ilegal. Agora são 9h36, vou para um rápido intervalo e na volta nosso quadro CBN Startups.
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0: Agora são 9h39.
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0: Terça-feira você acompanha comigo aqui no Estação CBN, o nosso quadro CBN Startups. E hoje o Vitor Alves, presidente do Conselho da Associação de Inovação e Tecnologia Açaí Vale, está aqui comigo no estúdio. O nosso assunto, inclusive, envolve um trabalho desenvolvido pelo Vitor, que foi um dos paraenses, aliás, ele foi o paraense, selecionado, reconhecido aqui pela região norte, pelo Prêmio Sebrae Startups. Muito bom dia, Vitor. Traz essa boa notícia aí pra gente.
2: Bom dia, Isa. Hoje o entrevistado sou eu, né?
0: Exatamente. Você que é a notícia. Conta pra gente, Vitor, o que é esse prêmio, como é que você está representando aí a região norte?
2: Eu dou aula de pitch, né, de como é que você apresenta a sua empresa para uma competição. E eu gosto de dizer que às vezes eu estou ensinando para a competição. Então você normalmente faz um pitch, para quem não sabe, o pitch é quando você vai apresentar o teu produto, apresentar a tua empresa, ou a tua ideia para alguém. E eu sempre dou a dica de mudar o pitch toda vez que você vai apresentar para alguém diferente. Então aqui é uma competição. Aí você apresenta o pitch, apresenta ali algumas informações sobre a empresa, tem alguns critérios, né? E normalmente eu leio o edital antes de fazer o meu pitch, para eu fazer o pitch baseado no edital, para a gente ganhar o máximo de pontos possível. E a competição acontece todo ano. A gente já teve um campeão nacional, já trouxe aqui, que na época chamava Sebrae Like a Boss, aí ele foi o campeão nacional. Infelizmente para ele na época não tinha dinheiro, não dava dinheiro a premiação. E a partir de 2024, se eu não me engano, já começou a ter dinheiro na premiação, né? A gente sempre participa, a gente sempre fica entre os top 1000, top 100, mas é a primeira vez que a gente fica entre os top 30. E passa pouquíssima gente, imagina aqui, mais de 4 mil startups se cadastram, e no top 30 só tem 30 startups, 3 por categoria. Então a gente está no top 3 da nossa categoria e top 30 no nacional.
0: Mas do Pará você é o único representante, ou tem outros?
2: Do Pará, no top 30 só tem eu. No Norte só tem 3 empresas e na minha categoria eu sou o único, né? O único do Norte, nesse caso, o único da categoria.
0: Agora, Vitor, conta pra gente qual foi esse trabalho ou qual foi esse pitch específico que você desenvolveu para poder concorrer aqui nesse prêmio.
2: É bem legal, o pessoal precisa entender que competições, a gente precisa acompanhar o edital, obviamente, né? Então o edital dava uma dica lá para você ter impacto social, ter impacto ambiental de preferência. O edital dava algumas dicas de que se você estiver usando alguma tecnologia mais aprofundada, né, se você investir em pesquisa, etc. Então, quanto mais qualificação você tiver, mais pontos você ganha. Então, eu fiz um pitch muito focado nos termos do edital, e é por isso que o pessoal precisa, do outro lado, quando for participar de uma competição, olhar o edital, ou olhar pelo menos os critérios de qualificação, o que é que dá mais ponto. Então, eu fiz um pitch baseado naquilo. Eu sei que nos últimos anos a gente tem adicionado muito a questão do impacto social e ambiental. O impacto social na nossa empresa é muita questão da gente entregar educação de graça. Inclusive, eu estou na categoria educação e ninguém olha para a educação empreendedora. Eu fiz questão de mostrar que a gente olha para a educação empreendedora, que a maioria das empresas de educação é para criança, é para adolescente, mas educação para adultos e educação para quem paga imposto. Eu sei que todo mundo paga imposto, né? Mas normalmente as empresas empregam pessoas que também pagam impostos. E não é porque a gente é melhor, mas sim porque a gente enxerga um setor que pouca gente enxerga, que é a educação empreendedora. E isso tem a ver com ODSs, né? Que é a educação de qualidade, que são as ODSs da ONU. A gente também focou em IA. Daqui a pouco posso falar mais sobre isso, mas a gente está bem forte em inteligência artificial. E assim, a gente já tem alguns anos de trabalho, né? Já participamos outras vezes, já ficamos entre os mil, top 100. Acho que chegou a hora de a gente chegar um pouquinho mais na frente. Então, a ideia do pitch é justamente essa, mostrar que entregamos coisas de qualidade, que a gente já está há um tempo no mercado, de que a empresa é confiável e que bate com os termos do edital, nesse caso.
0: Agora, Vitor, para quem está nos ouvindo, nos assistindo, de repente tem uma empresa, uma startup, que tipo de inspiração você pode deixar para esse público, né, que de repente te vê como uma referência ou alguém, né, que pode ajudar a desenvolver ali soluções?
2: Maravilha, gente. Eu tenho um canal no YouTube, né? A gente sempre indica lá. Eu vou fazendo o curso de startups, mas ainda já tenho o curso de vendas e já tenho o curso de inteligência artificial de graça para quem quiser olhar. E o curso de arte dá muita vantagem para você desenvolver um aplicativo, desenvolver alguma coisa rápida, para lançar rápido no mercado. Eu sei que tem gente que me olha, né? O pessoal observa ali a minha jornada e o do pessoal que eu trago aqui como inspiração, às vezes. E eu fico feliz por isso aumenta a minha responsabilidade. Então, de novo, eu tô o único paraense, né, na,

0: competição. É, conto com a torcida de vocês, eu sei que o Brasil saiu da Copa, não dá mais para torcer para o Brasil, então torçam por nós. Eu trago a premiação para cá, a gente paga ali um barril de chope lá no Açaí Valley.
1: Olha a promessa já do Vitor, hein?
0: É, nossos não, com ouvintes, certeza, barril de chope garantido se a gente ganhar.
1: Já estão de olho aí nessa tua promessa.
0: Barril de chope garantido lá para Açaí Valley se a gente ganhar. É, o top 1, né? Talvez se a gente ganhar o top 10, dê para trazer alguma coisa também. Mas acho que para o pessoal que está começando agora, e até o pessoal que já está no meio da jornada, né? É, sempre participem dessas premiações, dessas competições em si. Estudem cientificamente como é ganhar uma competição, estudem o edital, estudem a sua empresa, estudem o seu mercado. Porque a competição é legal que você se cadastra de graça e eles te dão um baita potencial ali de mídia, eles te dão dinheiro. A gente já ganhou alguma grana agora nessa premiação. Eu estou investindo o dinheiro inteiro para levar o meu time para Santa Catarina para a gente torcer lá. Então eu vou ter torcida, vou ter pessoal que vai me ajudar, a gente vai poder expor no evento, já saímos na mídia. Tudo isso de graça. Você se inscreve, você ganha alguma coisa e à medida que você vai avançando na premiação, você vai ganhando coisas, né?
1: Perfeito. Vitor, você falou já dessa equipe, né, que está pretendendo levar para Santa Catarina, mas conta quais são essas próximas fases, né? Ou qual é essa próxima fase? A gente está no momento em que foram selecionados já, então os 30 já passaram então, para a segunda etapa, é isso?
0: É como se fosse umas oitavas de final.
1: Certo.
0: Então você se cadastra, eles selecionam as 1.000 melhores, depois eles selecionam as 100 melhores, agora selecionaram as 30 melhores. As 30 melhores são 3 de cada setor, de cada vertical. A minha vertical é de educação. Aí vai ter uma espécie de oitavas de final que essas 3 vão disputar. Vai sair só uma, ou seja, uma de cada categoria. São 10 categorias. Vai ter o top 10. Top 10 acho que ganha uns R$40 mil, alguma coisa assim. Já estou focando nesses R$40 mil ali. É, e se você ganha o top 10, você vai para o top 3, que apresenta o pitch para o evento inteiro. São 10, 11 mil pessoas no evento. Então tem muita visibilidade. E do top 3 sai o top 1. Aí o top 1 é a melhor do Brasil, já teve um paraense, né, que ganhou, já trouxe aqui. E agora a gente quer trazer o segundo título para Belém.
1: Perfeito, Vitor. Agora conta também desses outros empreendedores que estavam junto contigo, né, nessa listagem, o que, que tinha? Né? Você focou em educação para a empresa, mas o que, que tinha também ali? O que, que você observou? Tem alguma tendência?
0: Com certeza. A tendência é sempre IA agora, nos últimos tempos. Então IA para educação, que é o que eu trago hoje, IA para educação. Mas você tem IA para robôs, tem uns projetos bem legais lá de automação de tratores, para o agro, tem projetos de educação para criança, tem projetos de IA como coach. Então tem alguns projetos interessantes. O que é importante, gente, é que às vezes ter a ideia e até aplicar a ideia faz sentido para a tua startup, mas ter sucesso naquela ideia é outra história. Então você precisa de todo um arcabouço para poder funcionar a tua ideia, para que poder rode. Então, ali entre os top 30 já são normalmente empresas que aplicaram, já fazem algum sucesso, já estão rodando e agora vão competir. Então, não significa que a minha ideia é melhor. O importante é estar dentro do edital, trazer impacto social, impacto ambiental e você trazer benefício para a sociedade com a tecnologia que você desenvolve. Sim. Então, tem um monte ali, principalmente IA, mas tem algumas de hardware que eu gostei. Para quem não sabe, hardware é quando você desenvolve alguma coisa que não é só o programa, né? Você desenvolve algum dispositivo, desenvolve um trator, já vi trator elétrico, tem uns projetos interessantes que vai ser difícil de competir com eles, mas também vai ser difícil de competir com a gente.
1: Sem dúvida, olha, a gente já está na torcida por ti. Quais são, ou quando são essas próximas etapas, Vitor? Quando é que a gente tem que ficar atento aí para poder torcer?
0: Próxima etapa, talvez até faça um programa de lá de Santa Catarina. Posso fazer um programa ao vivo de lá, de repente entrevista alguém do evento. Vai ser no dia 26, 27 e 28 de agosto, mas eu já vou logo no domingo, se eu não me engano. Então, dia 26, se eu não me engano, é uma quarta. Eu já vou no domingo. Então, terça-feira, que é o horário do programa, eu já vou estar por lá. Talvez eu faça o programa de lá. E essas vão ser as últimas etapas. 26 são, no caso, as oitavas de final. Né? É como se fosse ali o top 30. O top 10 é na quinta. E o top 3 é na sexta.
1: Sexta, já 28 de agosto. Então, a gente já está na torcida desde hoje, Vitor.
0: Obrigado.
1: Parabéns pelo teu desenvolvimento, pelo teu empenho, né, em mostrar também que aqui no Pará, aqui no Norte, a gente consegue fazer ciência de qualidade, pesquisa de qualidade, startups de qualidade, conseguir competir. Aí a gente está realmente muito na torcida. Parabéns desde já por esse top 30 aí.
0: Tamo junto. Eu queria agradecer o meu time, porque se não fosse o time, a gente não faz nada lá. Tem um time para tocar marketing, um time para tocar produto, tem um time para tocar inovação, tem um monte de inovação legal. Durante o evento, eu vou estar apresentando uma inovação interessante, que quem quiser já seguir nas redes sociais e acompanhar, a gente vai entregar umas licenças gratuitas, que é emitir nota fiscal com comando de voz. Então, sabe quando tu manda para o contador? Olha, contador, emite uma nota fiscal para mim. O contador vai adorar. Não vou querer substituir o contador, tá? O contador tem que parametrizar antes. Mas na hora de emitir uma nota fiscal, você pode mandar o sistema emitir uma nota e o sistema vai emitir com IA. Então ele vai ver se tu já emitiu uma nota antes, se já emitiu ele vai te perguntar se é uma nota igual, ele vai procurar o cliente na base tudo sozinho, não precisa fazer nada, e ele vai te perguntar se está certa a nota e ele emite a nota para ti com o comando de voz.
1: Perfeito, Vitor. A gente está realmente torcendo aqui para que Pará seja reconhecido por meio do seu trabalho. Já está sendo reconhecido, né? Mas consiga alcançar aí mais etapas. Parabéns, sucesso. Até a próxima terça-feira.
0: Até a próxima terça. Conto com a torcida de vocês aí para a gente comprar esse barril de chope. Até breve.
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1: Agora são 9h49. A gente vai para um rápido intervalo. Volto já já.
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1: Agora são 9h52.
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1: Oi, Vânia, muito bom dia. Seja bem-vinda à nossa coluna de hoje.
6: Olá, bom dia. Um prazer estar aqui com vocês.
1: Vânia, hoje você trouxe um tema para a gente refletir, entender melhor, que é o seguinte. Se o arrependimento for uma história que a sua mente inventou, como é que funciona esse conceito, Vânia, do arrependimento versus ser uma história aí fantasiosa?
6: Olha, o que acontece é que isso é muito comum com todos nós. Às vezes a gente se sente culpado por não ter feito alguma coisa e a gente pensa que se a gente tivesse feito aquilo, ou se as coisas tivessem se desenrolado daquela maneira, a gente seria muito mais feliz. A gente fica criando uma versão idealizada daquilo que a gente não está vivendo. E a ideia é justamente a gente trazer uma visão mais realista, né? Ou seja, ok, pode ser que isso que você não está vivendo, que você se sente culpado por não estar vivendo, né? Isso que você não fez, que você se sente culpado por não ter feito, poderia ser sim maravilhoso, mas poderia não ser, poderia ser inclusive uma catástrofe. Então, essa visão idealizada, ela precisa acabar, senão você vai se sentir o tempo todo culpado, sofrendo, né? E a gente tem que ter uma visão realista. Não precisa ser uma visão negativa também, né? Ai, não, tudo ia dar muito ruim. Não, é uma visão funcional. Nem uma garantia do positivo, nem uma garantia do negativo. É a visão funcional, ou seja, Visto que isso não aconteceu, o que eu tenho hoje e o que eu posso fazer com isso que eu tenho hoje? Eu preciso trabalhar exatamente com aquilo que tenho. Então, como isso tem sido muito frequente, inclusive em terapia, eu decidi trazer para cá para a gente conversar mais a respeito.
1: Vânia, como é que a nossa mente, né, inclusive já trazendo um pouco do nome da nossa coluna, né, saúde da mente, como é que a nossa mente cria esse tipo de cenário em que tudo teria dado certo e acaba, vou colocar entre aspas aqui, esquecendo a realidade, como você destacou?
6: Olha, isso acontece porque a gente tem uma coisa chamada de viés de negatividade. A gente tem uma tendência a focar mais nos aspectos disfuncionais do que funcionais. Então, eu fiz uma escolha, ela não se desenrolou daquele jeito que eu gostaria. Eu começo a maximizar o negativo. E começa a vir a idealização. Ah, se eu tivesse ido pelo caminho B, as coisas seriam maravilhosas. Pode ser que não. Isso é reflexo desse viés de negatividade. Por isso que a gente precisa entender bem a nossa natureza. Como é que a nossa mente funciona? Como é que o nosso cérebro funciona? Para a gente poder lidar com isso. Porque senão eu vou embora, eu vou sendo conduzido por ele. E na verdade a gestão é minha, né? Eu preciso conduzir o pensamento, o sentimento e a ação que eu vou tomar na minha vida. É claro que não é tão simples assim, porque às vezes a gente simplesmente não consegue controlar o pensamento que vem. Mas eu consigo também dar o caminho que eu achar que é mais saudável. E assim a gente desenvolve saúde mental.
1: Agora, Vânia, você falou que esse caso, né, tem sido frequente nos consultórios. Isso deve, por exemplo, a uma maior percepção das pessoas ou não? Pelo contrário, elas estão descobrindo lá, né, de repente, nas conversas, nas sessões de terapia, de que aquilo é um problema real.
6: Olha, elas nem percebem. Quando a gente chega aqui, que a gente fala, olha, mas esse caminho que você deixou de trilhar é maravilhoso, né? Até eu tenho vontade de andar por ele, me leva, porque é incrível. É desprovido de falhas, de defeitos, de erros, de sofrimento. Que caminho é esse? Nesse mundo que a gente vive, com a natureza que a gente tem. Então, aqui a gente traz esse choque de realidade para a pessoa começar a trazer a perspectiva funcional e sair dessa perspectiva idealizada.
1: Sem dúvida, você falou, né? Que caminho é esse? Ainda mais nesse mundo que a gente vive. Realmente precisa de uma dose ali de realidade para poder conduzir melhor posturas, pensamentos, né? Forma de relacionar com o outro. Agora, como é que a gente pode, por exemplo, no dia a dia, né? Sem ainda não ter, tem vezes pessoas que não têm essa ajuda, né? De um profissional. Como é que lida com esse tipo de arrependimento, assim, de uma forma mais saudável, Vânia?
6: A gente tem que tentar alimentar pensamentos mais funcionais, tá? O pensamento funcional é um pensamento mais realista. Então, você começou a perceber que aquilo que você não fez seria maravilhoso se você tivesse feito. Aí você tem que começar a se questionar, será mesmo que seria tão maravilhoso? E se tivesse esse tipo de problema, será que eu iria saber lidar? Se eu tivesse esse problema, eu estaria em sofrimento, talvez, não é verdade? Sabe essa visão mais realista da coisa? Ou então, que conselho eu daria para um amigo meu se ele estivesse pensando do jeito que eu estou pensando? Você está entendendo? Você tem que reestruturar aquilo que você pensa. Não é porque você pensa que é uma verdade absoluta. Ah, é quase uma entidade. Pronto, pensei, então é o que é. Não, não é verdade isso. Pelo contrário, a maior parte das coisas que a gente pensa, às vezes, faz menos sentido do que o sentido real. Então, questionar esse pensamento é um caminho. Aprender a gerenciar a emoção. Às vezes você vai estar com uma ansiedade fortíssima, né? Um medo, uma tristeza. Quais são os seus reguladores emocionais? O que você faz que te deixa bem? Chorar para você é terapêutico, né? Ou então fazer uma atividade física, ler alguma coisa que te acalma e te motiva, você entende? Ou então fazer uma meditação, fazer uma atividade física, uma respiração diafragmática, você entende? A gente precisa regular também a emoção. E regular o comportamento, aí esse caminho é o que a gente mais sabe e menos faz, inclusive. Regular o comportamento é ter autocontrole do meu próprio. Eu não posso chegar falando o que eu penso, né? Gritando, tratando as pessoas mal, porque eu não sei lidar com a minha raiva, com a minha frustração. Não, eu preciso saber administrar as minhas ações. Então, mais ou menos, esse é o caminho.
1: Mais uma dose de autoconhecimento, né, Vânia, que a gente está sempre reforçando, falando aqui nas colunas, até porque, por exemplo, essa situação que você trouxe hoje para a gente refletir, né, não tem mais como, por exemplo, o passado ser refeito. Negócio, a partir dessa observação aí do arrependimento, né, de forma mais saudável, é tentar organizar as situações daqui para frente, né?
6: Daqui para frente, saber administrar nossas emoções, coisa feia é a desregulação emocional, né? É vergonhoso, na verdade, hoje em dia, como as pessoas falam mais de saúde mental, de equilíbrio emocional, quando a gente vê um desequilíbrio, é tão vergonhoso que a gente precisa aprender a buscar isso assim, com toda a nossa força para a gente não passar essas vergonhas. Na verdade, a gente viu ali recentemente a resposta da Argentina à perda do jogo. Aquilo ali é tão feio, ali é o auge da desregulação. Você não sabe perder, você é agressivo, você é grosseiro, entendeu? Então não tem mais espaço para essas coisas. É vergonhoso isso. Então a gente tentar desenvolver essa habilidade é necessário. Não só para que a gente viva melhor emocionalmente, mas para que a gente conviva bem em sociedade, inclusive.
1: Sem dúvida, Vânia, esse é o recado da nossa coluna de hoje, Saúde da Mente, com Vânia Celedônio. Muito obrigada, Vânia, pela sua participação. A gente se encontra na semana que vem com outras reflexões aí para a nossa mente.
6: Muito obrigada, bom dia, um prazer estar aqui com vocês.
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1: Agora são 9h59, quero registrar aqui a participação de Nilde e Eunice, estão acompanhando a gente pelo YouTube, curtindo o nosso programa direto lá da Bahia do Sol, na Ilha de Mosqueiro. Muito bem, muito obrigada também pela companhia na manhã desta terça-feira. Agora são pontualmente 10 horas, vem aí o repórter CBN e na sequência o nosso primeiro giro de notícias aqui da região norte.
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0: quinta-feira, 21 de julho de 2026. A operação contra operadores financeiros suspeitos de prestar serviços para o PCC cumpriu 12 ordens de prisão até o momento. 6 pessoas estão foragidas. A ação mira uma estrutura usada para movimentar e ocultar dinheiro do primeiro comando da capital. Segundo a apuração, os suspeitos recebiam valores em espécie e faziam transferências bancárias por meio de contas de terceiro e empresas de fachada. Planilhas e áudios obtidos pelo Ministério Público revelam relações entre investigados e oficiais de alta patente da Polícia Militar. Segundo o portal G1, os documentos registram contatos próximos e até repasses em dinheiro. Os policiais mencionados, no entanto, não são alvos da operação, nem foram denunciados ou formalmente acusados. Morreu aos 46 anos na Suíça o jornalista brasileiro Francisco de Assis Ripoll Clemente, conhecido como Chico Santo. De acordo com a polícia local, ele se afogou no Lago de Genebra e foi encontrado desacordado a 3 metros da margem. Apesar das manobras de reanimação, o jornalista não resistiu. Conforme autoridades suíças, Chico Santo morava na França. Ao longo de mais de 2 décadas no jornalismo esportivo internacional, ele passou por veículos como TV Globo, Globo News, Sport TV, Terra, Jornal do Brasil, O Dia, Jovem Pan e Terceiro Tempo. No horário de Brasília, 10:03.
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1: Vamos lá com a nossa primeira edição desta terça-feira do Giro CBN Amazônia, trazendo informações ao vivo e conectando a região norte do Brasil. Informação para os estados do Pará, Amazonas, Amapá, Acre, Roraima e Rondônia. A gente começa agora com as informações do estado do Pará. Nosso repórter Diego Beckmann está conosco para trazer informação sobre a operação realizada pela Polícia Civil do Rio de Janeiro no Pará, em combate a roubo de cargas. Alvos são remédios para tratamento contra o câncer em um valor de 33 milhões de reais. Diego, bom dia.
2: Bom dia, Patrick. Bom dia a todos do Giro CBN Amazônia. A Polícia Civil do Rio de Janeiro realiza hoje a Operação Metástase, que investiga uma organização criminosa suspeita de roubar cargas de medicamentos contra o câncer e imunossupressores. Segundo a investigação, o esquema movimentou mais de 33 milhões de reais em um ano e teria ligação com a facção Terceiro Comando Puro. Ao todo, estão sendo cumpridos 5 mandados de prisão preventiva e 97 de busca e apreensão nos estados do Rio de Janeiro, São Paulo, Goiás e Pará, incluindo aí a capital paraense. De acordo com a Polícia Civil, os criminosos roubavam medicamentos de alto valor, muitos destinados à rede pública de saúde. As cargas eram levadas para o Complexo da Maré, no Rio, onde os produtos eram armazenados e redistribuídos para outros estados. As investigações apontam que empresas de fachada e pessoas usadas como laranjas eram responsáveis por recolocar os medicamentos no mercado, inclusive para hospitais privados, em alguns casos, instituições públicas de saúde. A operação também determinou o bloqueio de até 30 milhões de reais em contas bancárias, o sequestro de imóveis e veículos de luxo. Em Santo André, na Grande São Paulo, agentes encontraram medicamentos contra o câncer dentro de um carro de luxo. Segundo a Polícia Civil, o esquema colocava a saúde da população em risco, já que medicamentos desse tipo exigem armazenamento e controle rigoroso de temperatura. Até o momento, 3 pessoas foram presas. Patrick, volto com você.
1: Obrigado, Diego. Bom trabalho para você e para toda a nossa equipe da CBN Belém. Vamos agora às informações do Amazonas. O Sindicato das Empresas de Transporte de Passageiros do Estado concedeu uma entrevista coletiva nesta manhã a respeito da greve que está acontecendo no transporte público em Manaus e falou até em colapso no sistema de transporte caso não haja o repasse do governo e caso não haja o entendimento entre governo e prefeitura de Manaus. Eros de Souza, bom dia.
3: Patrick, bom dia aos ouvintes da CBN Amazônia, trazendo essa atualização desse caso. O sindicato, o Sindetran, né, o Sindicato das Empresas de Transporte de Passageiros aqui do Amazonas, diz que o sistema de transporte coletivo aqui de Manaus pode entrar em colapso caso não haja um acordo entre as partes envolvidas no financiamento e na operação desse serviço. O alerta ocorre após a paralisação dos rodoviários iniciada na tarde de ontem. Segundo o sindicato da categoria, os trabalhadores interromperam a circulação de 100% da frota porque as empresas não pagaram a primeira parcela dos salários dentro do prazo determinado pela Justiça do Trabalho. Uma decisão estabelece que 40% dos salários sejam pagos até o dia 20 de cada mês e os 60% restantes até o quinto dia útil do mês seguinte. Os rodoviários afirmam que o primeiro pagamento não foi realizado no prazo. Os ônibus começaram a voltar às ruas na madrugada dessa terça-feira e, de acordo com o Sinetran, cerca de 80% da frota já está em circulação com acompanhamento de policiais militares nas garagens. Além da questão salarial, as empresas e o governo do Amazonas divergem sobre os repasses relacionados ao passe livre estudantil, já que o governo do estado afirma que pagou mais de 31 milhões de reais referentes ao ano passado e que novos pagamentos dependem da apresentação de dados detalhados sobre o uso do benefício pelos estudantes. O Sinetran contesta essa versão e afirma que já apresentou a prestação de contas dos créditos disponibilizados e, segundo a entidade, o débito acumulado do estado com o sistema de transporte, considerando valores de 2025 e de fevereiro a junho de 2026, chegaria a mais de 44 milhões de reais. Já a Prefeitura de Manaus, que não possui débitos de 2026 com o Sinetran, diz que não possui débitos em 2026 com o Sinetran. E aí, a gente continua atento nesse caso, Patrick.
1: Eros de Souza, obrigado, bom trabalho para você. Do Amazonas, vamos ao Amapá. Medidas preventivas para os efeitos provocados pela prevenção, o El Niño, né, são debatidas no Amapá. Informações ao vivo com Luiz Felipe Santos. Luiz, bom dia, boa terça-feira.
4: Olá, Patrick, bom dia, igualmente. E é isso mesmo, são ações de prevenção aos impactos das mudanças climáticas e também do fenômeno El Niño. E técnicos do governo do Amapá se reúnem nos próximos dias para definir estratégias que reduzam os efeitos de eventos extremos, como estiagens, queimadas, calor intenso e também inundações. E a secretária do Meio Ambiente do Amapá, que é a Thaisa Mendonça, afirma que o Estado conta com uma política estruturada para enfrentar esses desafios. E entre as iniciativas estão a atualização do Código Ambiental, a elaboração de planos de recursos hídricos, acordos de cooperação com o Ministério do Meio Ambiente e a Agência Nacional de Águas, além do monitoramento de áreas mais vulneráveis à seca e também aos incêndios florestais. A região dos lagos aqui no estado está entre as áreas que mais sofrem com as alterações climáticas e o Amapá publicou recentemente um novo plano de prevenção e combate a incêndios e queimadas, que reúne órgãos como a Defesa Civil, o Corpo de Bombeiros, a Vigilância em Saúde, para definir justamente as ações integradas. E outro instrumento em fase final de elaboração é o Plano de Manejo Integrado do Fogo, desenvolvido em parceria com o Ministério do Meio Ambiente. Thaisa Mendonça também ressaltou a importância da participação da comunidade e os moradores devem colaborar com a preservação ambiental, evitar o descarte irregular de lixo e também adotar práticas que contribuam para reduzir riscos de alagamentos e também demais impactos causados pelos eventos climáticos. Patrick, é com você.
1: Luiz, obrigado. Bom trabalho para você e para toda a nossa equipe da CBN Macapá. Vamos ao Acre com Bruna Rosa, que traz a informação de uma menina de 11 anos que deixou o isolamento hospitalar após suspeita de ingestão de soda cáustica. Bruna, bom dia.
5: Bom dia, é isso mesmo. A criança saiu do isolamento do Hospital da Criança e agora se recupera na enfermaria. Segundo a mãe, ela já consegue comer e beber normalmente e deve passar por uma nova endoscopia antes de receber alta médica ainda nesta semana. O caso segue sob investigação da Polícia Civil, que apura a denúncia de que a madrasta teria obrigado a menina a ingerir a substância. A madrasta está presa preventivamente e o pai da criança teve prisão decretada, mas continua foragido. O Ministério Público do Acre também acompanha o caso e solicitou perícia no produto químico e nas lesões sofridas pela menina. O órgão apura indícios de crimes como tentativa de homicídio, tortura e maus tratos, todos cometidos em contexto de violência doméstica. A mãe da criança relatou que ficou mais de 8 anos sem é devido à violência sofrida durante o relacionamento com o pai da menina. O reencontro no hospital foi emocionante, marcado por lágrimas e pela promessa de não abandonar a filha. O Conselho Tutelar reforça que todos os direitos da criança estão sendo garantidos e alerta para que não sejam feitas campanhas de arrecadação ou divulgação da imagem da menina nas redes sociais. Volto contigo.
1: Obrigado, Bruna. Bom trabalho para você, para toda a equipe da CBN Rio Branco. Vamos a Roraima agora. Hoje completa um mês que os roraimenses foram às urnas em uma eleição suplementar para escolher um novo governo que deve comandar o estado até dezembro. Mas em meio a impasses jurídicos, o vencedor da disputa, o ex-prefeito de Boa Vista, Arthur Henrique do PL, ainda não tomou posse, aumentando ainda mais a insegurança jurídica no estado. Vamos lá com informações. Namã Mourão conosco. Namã, bom dia.
6: Bom dia para você também, Patrick. Olha só, há um mês atrás, dia 21 de junho, foi a data, portanto, em que os roraimenses foram às urnas nessa eleição suplementar para escolher um governador que deve conduzir o estado até dezembro de 2026. Até, portanto, né, janeiro, em que o vencedor da eleição tradicional deve assumir um novo mandato para 4 anos. Só que o que acontece? Um mês depois, a situação continua incerta. Porque quem levou a melhor nessa disputa? disputa, o ex-prefeito da capital, Arthur Henrique, do PL, ainda não tomou posse, porque houve uma série de impasses jurídicos antes mesmo da realização das eleições. E o principal impasse jurídico foi relacionado ao registro de candidatura dele, né, do candidato, portanto, do PL. Arthur Henrique, o que aconteceu? Ele concorreu à eleição sob júdice, ou seja, ele foi autorizado a fazer a campanha normalmente, mas a candidatura ainda seria analisada pelo Supremo Tribunal Federal e também pelo Tribunal Superior Eleitoral em Brasília, tanto pelo STF quanto pelo TSE. Acontece que ele venceu a eleição com mais de 60% dos votos e até agora esse julgamento não aconteceu e ainda não existe uma data prevista. Atualmente, o governador de Roraima está em exercício. É o ex-presidente da Assembleia Legislativa, Soldado Sampaio, que também concorreu à eleição, não foi eleito, mas ele segue no cargo como governador interino, como governador em exercício. O que acontece? 30 dias depois dessa eleição, para especialistas, a incerteza em torno do resultado ou em torno da posse gera desdobramentos diretos na administração pública. Incertezas quanto a investimentos, quanto também a titularidades de secretarias, isso também afeta o funcionalismo público, porque sem a validação do pleito pelo TSE e pelo STF, não há diplomação, portanto, do eleito, e o Estado continua sob um comando interino, mantendo em aberto o encerramento do processo eleitoral. Situação que já estava complicada e que continua nesse mesmo cenário aqui no estado de Roraima, que a gente vai seguir acompanhando. O portal G1 procurou, né, a campanha de Arthur Henrique, também procurou a assessoria do TRE, que é o Tribunal Regional Eleitoral aqui do nosso estado, mas até o momento nós não tivemos retorno. Patrick.
1: Muito obrigado, Namã Mourão, pelas informações. Bom trabalho para você e para toda a nossa equipe da CBN Boa Vista. Agora vamos com as informações do estado de Rondônia. As mulheres serão maioria nas urnas de Rondônia nas eleições deste ano. Os dados mais recentes da Justiça Eleitoral mostram que elas representam mais da metade do eleitorado do estado e devem ter papel decisivo na escolha dos próximos governantes. Informações ao vivo com Eliane Alves. Eliane, bom dia.
7: Olá, Patrick, bom dia a você, bom dia a todos. Isso mesmo, o perfil do eleitorado de Rondônia já chama a atenção de partidos e pré-candidatos. Segundo a Justiça Eleitoral, o estado tem mais de 653 mil eleitoras, o que representa cerca de 52% do total de votantes. Os homens somam pouco mais de 613 mil eleitores. No total, Rondônia tem mais de 1 milhão e 200 mil pessoas aptas a votar nas eleições de 2026. A maior parte dos eleitores está na faixa entre 30 e 44 anos, com mais de 388 mil votantes. Entre os jovens, mais de 24 mil adolescentes de 16 e 17 anos já podem votar. Os números mostram que o voto feminino e o eleitorado da capital deve ter grande peso na disputa eleitoral nessa próxima eleição agora de 2026. Patrick.
1: Eliane, obrigado. Bom trabalho para você, para nossa equipe da CBN Porto Velho. Esse foi nosso primeiro Giro CBN Amazônia desta terça-feira, 21 de julho. Daqui a pouco, a partir das 11 horas no horário de Brasília, a gente volta com a segunda edição. Até mais.
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5: Agora são 10h24.
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5: Nosso quadro Finança em Dia traz o tema sobre o Desenrola Brasil, essa iniciativa que está com prazo aí, chegando ao final, voltada para pessoas físicas. A gente vai entender melhor sobre essa iniciativa com André Raposo, superintendente da rede da Caixa Econômica Federal aqui do Pará. Ele vai ajudar a gente a entender, também tirar as dúvidas sobre esse tema, principalmente sobre o Desenrola Brasil 2.0. André, muito bom dia, seja bem-vindo à Rádio CBN. Eu começo logo te perguntando, como é que está dividido esse novo Desenrola Brasil?
6: O novo Desenrola Brasil,
0: está dividido em condições para 4 grupos. O Desenrola Famílias, que atende as pessoas físicas, o Desenrola Empresas, como o nome diz, atende as empresas, o Desenrola Fies, que atende os estudantes com dívidas junto à Caixa, e o Desenrola Rural. Para a utilização do FGTS, a modalidade é a Desenrola Famílias. As pessoas físicas que fizerem a regularização das suas dívidas através da opção de parcelamento vão poder utilizar o FGTS para amortizar ou liquidar suas dívidas. E isso está sendo possível agora através da adesão que essas pessoas que fizeram a regularização da sua dívida através do parcelamento com sua instituição, basta ela entrar no app do FGTS, autorizar a consulta pela instituição financeira que ela solicita para o Conselho Curador, operacionalizado pela Caixa, a utilização desse FGTS para amortização ou liquidação da dívida.
5: Perfeito. Você falou, André, aí de uma das modalidades, né, que é o Desenrola Família. Você pode destacar para a gente o que é, como é que funciona?
0: Nessa modalidade, o Desenrola Família, podem aderir pessoas físicas que tenham renda até 5 salários mínimos e que tenham nos bancos dívidas relacionadas a cheque especial, cartão de crédito ou créditos pessoais sem garantia real. Os contratos que podem ser enquadrados nas condições do Desenrola são aqueles que no dia 3 de maio tinham atraso entre 91 e 720 dias. E vale reforçar que aquelas famílias que no passado tinham uma renda maior do que 5 salários mínimos podem ir até o banco onde há a dívida e atualizar seu cadastro caso hoje eles tenham renda até 5 salários mínimos. Seus contratos também podem ser enquadrados na modalidade do Desenrola Brasil, onde os descontos podem chegar até 90% e ainda existe essa possibilidade de uso do FGTS para amortizar ou liquidar a dívida.
5: Sobre essa última questão, justamente, né, de utilizar o Desenrola por meio do FGTS, como é que a pessoa pode aderir a essa modalidade, André?
0: Para que a pessoa física autorize a instituição financeira a utilizar o saldo do seu fundo de garantia, basta que ela baixe ou acesse o app do FGTS, que está disponível em todas as lojas de aplicativo, e que ela selecione a opção Novo Desenrola Brasil. Fazendo a opção pela adesão ao Novo Desenrola Brasil, indicando a instituição financeira onde ela fez o parcelamento, essa instituição financeira vai poder solicitar para a Caixa a amortização ou liquidação do seu contrato. É importante destacar aqui que esse trabalhador vai poder utilizar até 20% do saldo do seu FGTS ou R$1.000, aquilo que for maior, para fazer essa amortização ou liquidação.
5: Perfeito. Você que está nos ouvindo nesse momento, está nos acompanhando pelo YouTube, estou conversando com o André Raposo, ele é superintendente da rede da Caixa Econômica Federal aqui no estado do Pará. Ele está destacando hoje no nosso quadro Finança em Dia sobre o Desenrola Brasil, essa iniciativa que está chegando aí ao prazo final para pessoas físicas. André, fala para a gente sobre prazos, né? Como é que estão delimitados aí esses prazos para negociar com o novo Desenrola?
0: Quero aproveitar para destacar que essas condições do novo Desenrola Brasil para pessoas físicas está válida somente até o dia 4 de agosto de 2026. Então é importante que as pessoas pelo menos conheçam as condições que estão disponíveis para regularização da dívida, para que elas possam avaliar com qualidade e tempo suficiente para aproveitar esse desconto que pode chegar até 90% do valor da dívida. E o valor que pode ser utilizado do FGTS, ele só está sendo limitado àquilo que essa pessoa física já pegou como um empréstimo com garantia do FGTS, ou seja, se ele pegou um crédito daquele antecipação do saque aniversário do FGTS, ele precisa deixar de saldo pelo menos o valor da garantia dessa instituição financeira. O que ultrapassar, e estando dentro desse parâmetro de máximo de 20% ou R$1.000, vai poder ser utilizado para amortizar ou liquidar a dívida e assim colocar suas contas em dia.
5: Perfeito, estão aí as orientações de André Raposo, superintendente de rede, da Caixa Econômica Federal, conversou comigo hoje sobre o novo Desenrola Brasil. Muito obrigada, André, até uma próxima oportunidade.
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5: Pontualmente 10h30 em Belém, vem aí o repórter CBN, a gente volta já já.
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6: Terça-feira, 21 de julho de 2026. O Tribunal Superior Eleitoral publicou hoje a portaria sobre os limites de gastos de campanha nas eleições gerais desse ano. Por unanimidade, a Corte decidiu manter os valores aplicados no pleito de 2022. Na avaliação do TSE, um eventual reajuste poderia desequilibrar a realidade financeira dos partidos e fragilizar as políticas de inclusão previstas em lei e nas resoluções eleitorais. A Polícia Federal faz uma operação contra uma quadrilha que desviava valores da Caixa Econômica Federal e praticava obstrução de justiça e acesso ilícito de informações sigilosas. De acordo com as investigações, o grupo roubou 45 milhões de reais de correntistas e beneficiários do banco. A quadrilha contava com a participação de servidores públicos e advogados para atrapalhar investigações e vazar dados privilegiados. São cumpridos 25 mandados de busca e apreensão em cidades do Rio de Janeiro e de São Paulo. O Rio Grande do Sul continua sob risco de temporais. Segundo o Instituto Nacional de Meteorologia, os acumulados podem chegar a 200 milímetros em alguns pontos e foi emitido aviso vermelho de grande perigo para parte do estado. Os ventos podem atingir até 100 km por hora. Desde a quinta-feira, 49 cidades gaúchas foram afetadas pelas chuvas. A Bolsa de Valores de São Paulo opera praticamente estável, aos 173.491 pontos. O dólar comercial está em baixa de 0,22%, negociado a R$ 5,07. O euro vale R$ 5,79, queda de 0,28%. No horário de Brasília, 10 horas 32 minutos.
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5: Agora são 10h33, nós estamos de volta aqui no Estação CBN, já com uma dica para o próximo final de semana. Exatamente, a gente está hoje, terça-feira, dia 21, mas já de olho no próximo domingo, dia 26, porque nesse dia, Belém vai ser palco de uma grande celebração da música paraense. Será o Fest Belém, capital mundial do brega. Essa iniciativa aqui promete reunir mais de 30 artistas em apresentações gratuitas no Complexo Ver o Peso. E além dos shows, esse evento também vai marcar a gravação de um documentário e também de um audiovisual sobre a história do brega no Pará. Esse material vai destacar a trajetória dos artistas e também a importância do gênero para a cultura amazônica. A programação reúne representantes de diferentes gerações do brega paraense em um encontro que promete homenagear um dos ritmos mais populares e tradicionais do estado. Segundo a organização, esse festival tem como objetivo valorizar os artistas locais, além de preservar a memória do brega e também fortalecer a nossa cidade, Belém, como referência nacional do gênero musical. Então, para você colocar aí na sua agenda, o próximo domingo, dia 26 de julho, vai ser então o Fest Belém, capital mundial do brega, domingo a partir das 6 horas da tarde, com entrada gratuita lá no Complexo Vero Rio. Você pode acompanhar aquele final de tarde, típico do verão amazônico, ouvindo um brega, ouvindo uma marcante, ouvindo aqueles clássicos da música paraense que com certeza marcaram gerações. Fica aí já convite para você colocar no seu calendário. Agora são 10h34, a gente vai para um rápido intervalo e volto já já.
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5: Agora são 10h37, estamos de volta aqui no Estação CBN e agora a gente vai falar sobre o setor de segurança eletrônica aqui no Brasil. Esse tema, essa pauta, vai ser discutida em um evento aqui na nossa cidade hoje, é o Conexão ABESE. A gente vai entender melhor sobre esse mercado, os impactos dele também com inteligência artificial, com novas tecnologias. Vou conversar a partir de agora com Selma Migliori, ela que é presidente da Associação Brasileira das Empresas de Sistemas Eletrônicos de Segurança. Muito bom dia, Selma. Seja bem-vinda à Rádio CBN. A gente está com uma dificuldade técnica aqui no retorno da Selma. Daqui a pouquinho a gente tenta, então, falar com ela, que é presidente da Associação Brasileira das Empresas de Sistema Eletrônico de Segurança. Enquanto a gente tenta contato com a Selma, vou trazer para você uma outra informação agora sobre economia. A gente vai falar agora sobre a alta no preço do açaí. Exatamente, o açaí que está todo dia aí na mesa do paraense, colocando, né, o nosso sabor amazônico como um prato principal, mas o preço do açaí continua pesando no bolso do consumidor paraense. O levantamento do Diese está mostrando que o litro do açaí tipo médio ficou 83,5% mais caro nos últimos anos em Belém. O valor passou de R$ 22,00 em 2022 para R$ 41,00 em maio deste ano. No mesmo período, a inflação oficial acumulou 17,7%. Isso significa que o aumento do açaí

0: a gente destaca também que há uma forte demanda da indústria de polpa, que é que justamente é o que compra, né, o açaí diretamente ali das áreas de produção. Isso acaba por reduzir a oferta nas feiras e também nos mercados de Belém. Os especialistas destacam ainda o crescimento da demanda internacional, que impulsiona as exportações e também reduz a quantidade disponível para o consumo local. A gente vai já continuar a falar sobre mais sobre o açaí, também dicas, né, para você que quer economizar diante dessa alta, mas daqui a pouquinho. Agora são 10h40, a gente vai retomar o nosso contato aqui com a Selma Migliori, ela que é presidente da Associação Brasileira das Empresas de Sistemas Eletrônicos de Segurança. Ela vai falar com a gente sobre esse mercado, sobre esse setor da segurança eletrônica aqui no Brasil, que inclusive é pauta de um evento aqui em Belém hoje. Muito bom dia, Selma, seja bem-vinda à Rádio CBN.
1: Bom dia, é um prazer enorme estar com vocês. Muito obrigada pela oportunidade de poder falar um pouco sobre esse nosso evento e sobre o mercado de segurança eletrônica.
0: Perfeito, Selma. Vamos começar por ele, então. A gente tem um dado aqui, que inclusive sobre economia, né? A gente estava falando sobre a economia do açaí agora há pouco, mas também essa economia, o mercado aí de segurança pública, aliás, de segurança eletrônica, está movimentando mais de 16 bilhões de reais aqui no Brasil. Esse é um dado do ano passado, né? Segundo uma pesquisa que a própria Associação Brasileira, a ABESE, divulgou. O que você pode destacar sobre esse aumento, né, e também sobre esses valores nesse setor?
1: Pois é, então, na verdade, o nosso segmento é um segmento que é uma atividade meio, uma atividade que provedora de informação para auxiliar o setor público no combate à violência aqui no nosso Brasil. Então, a tecnologia, ela vem avançando a cada, eu diria assim, a passos largos, a disponibilidade de tecnologias com aplicação de inteligência artificial que vem otimizando as ações, as operações e levando cada vez mais informação precisa para que a segurança pública possa efetivamente combater essa violência. Então, esse é um dos grandes fatores de aumento do crescimento desse mercado e principalmente agora que ele está sendo regulamentado. Acabou de sair uma lei específica do nosso setor, e isso vai trazer cada vez mais segurança, não só segurança jurídica para as empresas do segmento, mas também mais tranquilidade para o consumidor final poder contratar uma empresa autorizada de funcionamento pela Polícia Federal. Então, esses são os movimentos que nós estamos trazendo aqui para Belém, nesse nosso evento Conexão ABESE, para poder discutir junto com a delegada da cidade, da Polícia Federal, quais serão então os requisitos básicos que serão fiscalizados para as empresas de monitoramento, rastreamento, portaria remota e assim cada vez mais aprimorar esse setor.
0: Você destacou aí, Selma, três pontos principais, né? Monitoramento, portaria remota, rastreamento. O que está incluso também nesse rol, né, da segurança eletrônica? Do que a gente está falando especificamente? É, por exemplo, de uma fechadura eletrônica ou não? Estou falando de grandes sistemas.
1: Muito boa. Sim, realmente nós estamos falando de sistemas, de elaboração de um projeto onde envolva sistemas de alarmes, ou seja, sensores que são colocados em pontos estratégicos para a proteção do imóvel e que, ao tentar invadir esse estabelecimento, chega um sinal de alarme numa central que concentra todas as informações de segurança daquele local e os procedimentos para tomar as medidas cabíveis até chegar na segurança pública o acionamento, caso seja uma tentativa real de invasão. Esse é um serviço de monitoramento básico 24 horas. Depois nós temos o rastreamento, que também funciona monitorando os veículos, aí nós estamos falando de bens móveis, para verificar onde eventualmente esteja um veículo roubado, então rastreamento de bens móveis. E no quesito portaria remota, assim, resumidamente, nós estamos falando de eliminar aquela

0: portaria presencial, transferir para uma central 24 horas, os porteiros fora daquele ambiente ali dentro do condomínio, e jogando essa portaria dentro de uma central 24 horas, em que eles fazem o controle de acesso, de entrada e saída de moradores, de visitantes, de deliveries, e aí existe todo um sistema tecnológico que faz o armazenamento dessas informações, né, gerando. Aumentando o nível de segurança, porque toda a comunicação é gravada, e aumenta o nível de segurança e reduz também bastante o efetivo do condomínio. Então, esses são os serviços citados.
1: Sem dúvida, Selma, você estava descrevendo aí os serviços e eu estava aqui também interagindo com o pessoal no estúdio, que a gente já viveu situações dessa, por exemplo, de ir em algum prédio ou em algum condomínio, não ter porteiro. É só justamente ali uma espécie de fone, né, de interfone que
0: Exato.
1: cai numa central, essa central faz a conexão com o morador e aí ele já tem a ciência desse novo modo, né, de operar que une tecnologia, economia, né, de recursos públicos, recursos humanos, recursos financeiros. Quando a gente junta, né, todos esses elementos, eles também deram base para o estatuto. Você destacou também que um estatuto foi regulamentado agora em junho, né? O que que traz nessa regulação, Selma?
0: Exatamente, faz mais ou menos 18 anos que a BESE trabalha por uma regulamentação, por um ordenamento jurídico dentro desse setor, porque é um setor livre, qualquer um entraria, né, no segmento, mas existe uma responsabilidade muito grande em relação aos dados dos clientes, do consumidor. Então, em setembro de 2024, a lei foi aprovada no Congresso Nacional. Depois, agora em junho, como você bem citou, o decreto-lei também foi assinado pela Presidência da República. Então, isso significa que a regulamentação da lei já foi aprovada também. E agora existem as instruções, os próximos passos, que são outras regulamentações mais detalhadas, aquelas brechas que a lei acaba deixando. A Polícia Federal, então, desenvolve um trabalho em conjunto com as entidades de classe representativa da segurança privada, em que a BESE faz parte, no sentido de fechar todas as arestas e detalhar como será a operação das empresas neste segmento de monitoramento, rastreamento e portaria remota. Existem outros segmentos que fazem parte do Estatuto da Segurança Privada, mas que é da segurança ostensiva, ou seja, os vigilantes armados, desarmados, mas é um outro mercado. Então, do nosso mercado tecnológico, são esses três serviços que estão sendo regulamentados, e nós estamos aqui em Belém, escolhemos essa cidade maravilhosa justamente para poder trazer as últimas informações que nós temos discutido em Brasília, junto da Polícia Federal Administrativa, que é quem vai fiscalizar as empresas. E como representantes desse mercado, nós não poderíamos deixar de trazer as informações para os nossos associados aqui de Belém.
1: Selma, desde já sejam muito bem-vindos à nossa cidade, né? Que esse evento tenha bastante desdobramentos, né? E encaminhamentos mesmo para, junto com vocês, somar esforços aí, não só no estatuto, mas nas práticas que a gente vê já da segurança eletrônica. Agora, especificamente sobre o evento, né? No dia de hoje, conta como é que ele está dividido, a programação, além do estatuto, tem outros debates que vocês consideram importantes?
0: Sim, nós vamos abrir o evento com a delegada da Polícia Federal aqui da região, trazendo a visão dela sobre a cidade e de que forma a ABESE pode colaborar. Depois nós traremos outras discussões, porque o nosso mercado, realmente, ele está em plena revolução, de transformação, e é porque a reforma tributária também vai impactar as empresas de serviços, de monitoramento, rastreamento, portaria remota, e nós vamos trazer um profissional para discutir e para orientar também as empresas aqui de Belém e da região, né, das regiões próximas daqui, justamente porque vai impactar bastante as empresas prestadoras de serviços. E além disso, nós temos a questão da NR1, que foi aprovada recentemente, foi postergada aí mais 90 dias para entrar em operação, também é um tema de extrema importância para que a gente possa disseminar esse tipo de informação e orientar as empresas aqui de Belém. E depois nós vamos fechar o evento falando de vendas. Quem não gostaria de vender mais, não é mesmo? Então, nós vamos trazer um excelente profissional de Curitiba, ele é parceiro nosso já há algum tempo, e vamos falar sobre neurociência, técnicas de abordagem para esse setor de segurança eletrônica. Esse é o escopo geral do evento.
1: Perfeito, promete ser aí um dia de discussões, troca de ideias, debates. Selma, quero desejar um ótimo evento para vocês, uma ótima estadia também aqui na nossa cidade, que seja um debate que justamente gere essa nova perspectiva, né? Tanto no setor de vendas quanto no consumidor final que vai utilizar aí desses sistemas de segurança eletrônico. Eu acabo de conversar com a Selma Migliori, ela que é presidente da Associação Brasileira das empresas de sistemas eletrônicos de segurança. Obrigada, Selma.
0: Eu que agradeço a todas as autoridades presentes que aceitaram prontamente os nossos convites. Agradeço aos nossos associados, ao mercado maravilhoso aqui da cidade e a vocês. Muito obrigada pela oportunidade.
1: Perfeito. Agora 10h51, a gente vai para um rápido intervalo. Eu volto já já.
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1: Agora são 10h53, de volta aqui no Estação CBN de hoje. Convido sempre você para participar da nossa programação. Lembrando que a gente está aqui no WhatsApp da Rádio CBN, que é o 919-8814-0073. Também você pode participar no chat do youtube.com/CBN Amazônia. Tem também um aplicativo CBN Amazônia. Por qualquer uma dessas três opções, você pode mandar a sua mensagem, a sua participação, interagir e fazer o Estação CBN junto com a gente. Agora, 10h53, trago um registro que foi feito na manhã de hoje, lá na Travessa Padre Eutíquio, ali próximo do Emopa. Quem estava trafegando por ali, né, motoristas, né, pedestres também, acabaram levando um susto, porque um cavalo foi flagrado circulando livremente pela via. Esse cavalo estava solto, né? Dividindo aí espaços com carros, motos, ônibus, em um trecho que é de grande movimento aqui da nossa capital. Estou falando da Padre Eutíquio, ali próximo do Emopa. Tem também ali uma padaria na esquina, aquele trecho que é bem movimentado, principalmente nas manhãs. E para evitar acidentes, os condutores precisaram reduzir a velocidade e fazer desvios enquanto o animal caminhava pela pista. E a presença desse cavalo chamou a atenção de quem estava passando por ali e também reacendeu o alerta para os riscos provocados por animais soltos em vias urbanas, porque essa situação pode causar perigo tanto para motoristas quanto para pedestres. A gente está apurando ainda as informações sobre o proprietário do animal ou como é que ele foi retirado ou colocado ali, né, naquela via. A gente também tem um destaque do, na última semana, outros animais também, cavalos, foram vistos circulando soltos pela cidade sem nenhuma guia, sem nenhuma proteção, né, sem nenhuma identificação ali sobre o proprietário. A gente está apurando também mais informações, mas você que está por aí pela Padre Eutíquio, melhor dizendo, pela Travessa Padre Eutíquio, né, já fica alerta aí pelas redondezas sobre esse animal andando solto, dividindo espaço aí com carros, motos e também ônibus. Agora 10h55. Sigo aqui no Estação CBN trazendo um alerta sobre o golpe que está sendo aplicado para cobrar uma taxa para os microempreendedores individuais. Então, você que está nos ouvindo, nos assistindo, é MEI, faz parte dessa categoria ou conhece alguém, já fica o alerta que a Prefeitura de Belém emitiu. É sobre um golpe que está sendo aplicado por meio de mensagens de WhatsApp e também outros aplicativos de conversa. Os criminosos, eles estão enviando cobranças falsas de licença para localização e também funcionamento, essa que é a chamada TLPL. E eles usam indevidamente o nome do Ministério das Cidades e solicitam pagamentos por links, chaves via Pix e também outros meios que não fazem parte dos canais oficiais. Segundo a Secretaria Municipal de Finanças, a TLPL é um tributo de competência exclusiva da CEFIM. Então, o Ministério da Cidade não tem qualquer participação na cobrança dessa taxa. Já fica o alerta, caso você seja MEI, conhece alguém que está recebendo algum link de cobrança em nome do Ministério da Cidade em relação à TLPL, que é essa taxa de licença para localização e funcionamento, já sabe que é um golpe, porque, como a própria CEFIM explicou aqui para a gente, esse é um tributo de competência exclusiva da Secretaria Municipal de Finanças. E nesses casos, né, caso alguém receba algum link dessa natureza, a orientação da CEFIM é que os empreendedores não cliquem em links recebidos por mensagens, também não informem dados pessoais, não realizem pagamentos sem antes verificar a autenticidade dessa cobrança. E ainda assim, se você receber um link e tiver uma dúvida, a recomendação também é procurar os canais oficiais da Secretaria Municipal de Finanças. E a Prefeitura também está reforçando que toda essa comunicação sobre a taxa, volto a falar, taxa de licença para localização e funcionamento, ela deve ser confirmada antes de qualquer pagamento, para assim evitar prejuízos causados por golpes eletrônicos. Fica aí o alerta da Prefeitura de Belém para você que é microempreendedor individual, MEI, tem aí a sua empresa em funcionamento. Os golpes estão sendo aplicados agora para emissão de falsas cobranças da taxa de licença para localização e funcionamento. Fica aí o alerta. Agora 10h58. Seguimos aqui no Estação CBN, mudando de assunto agora, falando sobre educação. A gente deixa aqui uma dica, que é o projeto Universidade Aberta, que está com inscrições abertas para cursinhos gratuitos de preparação para o Enem, o Exame Nacional do Ensino Médio. Você que vai fazer o Enem esse ano, olha só essa dica. São 160 vagas destinadas prioritariamente a pessoas em situação de vulnerabilidade social. E as vagas, elas estão abertas a... Aliás, as inscrições estão abertas, podem ser feitas até o dia 6 de agosto pela internet. Já as aulas, elas vão começar no dia 13 de agosto. E aí são três modalidades de curso que o projeto Universidade Aberta está ofertando. Tem vagas para pessoas com 50 anos ou mais, tem aulas de matemática, linguagens e também ciências da natureza. Mas tem também outras 80 vagas que abordam todas as disciplinas do Enem. E ainda uma terceira opção, que é o intensivo específico. Esse também está ofertando 40 vagas, mas o foco são as disciplinas que são exigidas no exame. Então, tem essas três modalidades, né? Você pode escolher por alguma delas. E aí, depois de fazer a inscrição pela internet, os candidatos precisam confirmar a vaga presencialmente no campus básico lá da Universidade Federal do Pará. Para isso é necessário levar 2 quilos de alimentos não perecíveis. Agora um detalhe, para as turmas intensivas, essa seleção ela vai ser feita com uma prova com 20 questões de língua portuguesa e matemática. Essa prova vai ser no dia 9 de agosto pela manhã, a partir das 9 horas. Já para quem optou pela vaga dos 50 a mais, elas serão preenchidas por ordem de chegada. E as aulas serão realizadas nos turnos da manhã e da tarde. Está aí a Universidade Federal do Pará ofertando, por meio do projeto Universidade Aberta, inscrições para cursinhos gratuitos de preparação para o Enem, o Exame Nacional do Ensino Médio. Agora são pontualmente 11 horas, vem aí o repórter CBN e na volta a gente tem o nosso segundo giro de notícias aqui da região norte.
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4: 2026. A Polícia Federal intimou o senador Jacques Wagner a prestar depoimento no inquérito que investiga o ex-líder do governo no Senado. Ele é suspeito de ter recebido vantagens indevidas do Banco Master. A sessão foi agendada para o dia 7 de agosto. Até o momento, não houve resposta dos advogados sobre a participação do senador na data marcada. A Polícia Federal pretende esclarecer o pedido feito por Jacques Wagner ao ex-sócio do Master, Augusto Lima, sobre a compra de um apartamento de R$2,5 milhões em Salvador, destinado à filha do parlamentar. O senador nega qualquer tipo de irregularidade no negócio. Em 18 de junho, Jacques Wagner foi alvo de mandados de busca e apreensão em uma das fases da Operação Compliance Zero. A ação apura crimes de corrupção, lavagem de dinheiro e fraudes financeiras envolvendo o Master. O embaixador da Irlanda no Brasil, Martin Gallagher, afirmou ao G1 que a União Europeia não vai flexibilizar os padrões sanitários para o uso de antimicrobianos na pecuária. No dia 13 de setembro, o Brasil perderá autorização para exportar carne bovina, de frango e outros produtos de origem animal para o bloco europeu por causa do descumprimento das normas técnicas. Representando o país que ocupa a presidência rotativa do Conselho Europeu, o diplomata irlandês disse que a suspensão do Brasil foi uma decisão estritamente técnica. Ele afirmou que outros países da América do Sul conseguiram se ajustar às regras a tempo e que caberá ao governo brasileiro adotar os sistemas de controle exigidos para retomar o mercado. No horário de Brasília, 11 horas e 2 minutos.
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1: Segunda edição do Giro CBN Amazônia, conectando os estados da região norte com as principais informações da manhã dessa terça-feira, hoje é 21 de julho. No Acre, a gente traz destaque na economia, com levantamento que aponta que a inadimplência no estado recuou em junho e o estado acreano segue com o menor índice da região norte. A Sara Helena atualiza pra gente esse cenário econômico. Bom dia.
2: Bom dia, Carol. É isso mesmo. Os dados são do mapa da inadimplência divulgado pela Serasa e em junho, 47,51% da população adulta do estado estava com o nome negativado, uma redução de 0,48 ponto percentual em relação a maio. O índice também ficou abaixo da que chegou a 50,9%. Já no ranking dos estados da região norte, o Acre aparece na última posição em percentual de inadimplentes. O Amapá lidera a lista com 1% da população adulta endividada, seguido por Amazonas, Tocantins, Rondônia, Roraima e, por último, Amapá. Em todo o país, são 83,7 milhões de pessoas inadimplentes que juntas acumulam dívidas de 579 bilhões de reais. O valor médio devido por consumidor é de quase R$ 6.000,921. As maiores dívidas continuam concentradas no sistema financeiro, como empréstimos, bancos e cartões de crédito, seguidos pelas contas de água, luz e gás. O levantamento também mostra que mais de 22 mil acreanos conseguiram renegociar em junho por meio da plataforma Serasa Limpa Nome. As negociações envolveram principalmente débitos com bancos e financeiras. Além disso, mais de 2.756.000 ofertas de renegociação estavam disponíveis para os consumidores do estado durante o período. Carol.
1: Sara, agradeço as informações. Bom dia para você, bom trabalho. Os ônibus do transporte coletivo começaram a voltar às ruas de Manaus na madrugada de hoje, após a paralisação dos rodoviários, iniciada ontem. Os primeiros veículos saíram das garagens por volta de 4 horas da manhã. Segundo o Sindicato das Empresas do Transporte de Passageiros do Estado, cerca de 80% da frota está em operação. O Sinetran informou que policiais militares permanecem nas garagens durante a liberação dos ônibus e que todas as empresas voltaram a colocar veículos em circulação. A retomada da operação ocorre horas após o Tribunal Regional do Trabalho da 11ª Região determinar que 80% da frota operasse nos horários de pico e 50% nos demais horários, sob pena de multa de 120 mil por hora em caso de descumprimento. A gente segue acompanhando essa movimentação na capital amazonense. Do Amazonas ao estado amapaense, mãe e filhote de boto cor-de-rosa são encontrados sem vida às margens do rio Amazonas. Nós vamos conversar agora com Luiz Felipe Santos. Bom dia.
3: Oi, Carol, bom dia. Os animais foram recolhidos pelo Batalhão Ambiental da Polícia Militar e também do Instituto de Pesquisas Científicas e Tecnológicas do Amapá. A suspeita inicial é a morte por causas naturais. E segundo o Batalhão Ambiental, a ocorrência chegou após alertas publicados nas redes sociais e também informações repassadas pelo IEPA. E no local, as equipes confirmaram a morte da fêmea e do filhote, que havia nascido recentemente. Os mamíferos não apresentavam marcas de violência e nem sinais de captura acidental. Os corpos seguiram para o laboratório de mamíferos do Instituto de Pesquisas, onde passarão por necrópsia e também exames técnicos que devem confirmar a causa da morte dos animais. Carol.
1: Agradeço, Luiz. Bom dia para você. A OAB do Pará suspendeu o exercício profissional de advogado investigado por feminicídio em Santarém. Diego Beckman, bom dia.
4: Bom dia, Carol. Bom dia a todos do Giro CBN Amazônia. Vlandlé Gomes Leal é investigado pela morte da esposa Tainá Iarina dos Santos, de 29 anos, que morreu na noite do último domingo em Santarém. A suspensão determinada pelo presidente da OAB Sávio Barreto tem efeito imediato e validade de 30 dias. A decisão ainda será submetida ao Conselho Seccional e o caso também será encaminhado ao Tribunal de Ética e Disciplina da Ordem. Segundo a OAB, a medida é excepcional e não representa antecipação de culpa, nenhuma sanção disciplinar. O objetivo é preservar a dignidade da advocacia, a confiança pública na instituição e a imagem da ordem diante da gravidade da repercussão do caso. Tainá Yarina dos Santos morreu na noite de domingo. O advogado é investigado por suspeita de feminicídio, mas afirmou que a esposa teria tirado a própria vida. A OAB também informou que continua garantindo as prerrogativas profissionais do advogado enquanto ele mantiver a inscrição ativa na ordem. A subseção de Santarém acompanha o caso para garantir os direitos previstos no Estatuto da Advocacia, sem interferir na investigação criminal. Carol, volto com você.
1: Obrigada, Diego. Bom dia, bom trabalho. Força-tarefa em Rondônia fiscaliza estabelecimentos suspeitos de receptação de materiais furtados e reforça o combate ao crime contra serviços públicos. Eliane Alves, bom dia.
5: Olá, bom dia, Carol. Bom dia a todos os nossos ouvintes. Então, essa operação integrada foi realizada pela Polícia Civil aqui do estado de Rondônia e contou com o apoio de órgãos de fiscalização e concessionárias, que fiscalizou 14 estabelecimentos suspeitos de receptação de materiais furtados, como fios elétricos, cabos, tampas de bueiros e outros equipamentos. As equipes verificaram a procedência dos materiais encontrados e a regularidade administrativa, fiscal e ambiental dos locais. A ação busca também combater os furtos que prejudicam o patrimônio público e serviços essenciais como energia elétrica e abastecimento de água em Rondônia. A ação contou com a participação de órgãos municipais e estaduais, com o objetivo de reduzir os prejuízos causados pelos furtos ao patrimônio público da população rondoniense. Carol?
1: Agradeço, Eliane, bom dia para você. A região norte teve o maior crescimento proporcional de eleitores em 2026, se comparado às eleições de 2022. Os dados foram divulgados pelo Tribunal Superior Eleitoral e Roraima é um dos estados que mais registrou um aumento. Nós vamos conversar com o Naaman Mourão, que atualiza os números. Bom dia para você.
6: Bom dia para você também, Carol. Pois é, Roraima foi o estado que mais cresceu em número de eleitores. A região norte se destacou entre as demais no nosso país e Roraima, portanto, liderou o ranking. Entre 2022 e também o pleito de 2026, né, a quantidade de eleitores que são esperados aqui em Roraima para outubro cresceu quase 10% nesse intervalo de tempo de 4 anos. Os números, como você mencionou, foram divulgados pelo TSE, Tribunal Superior Eleitoral, chamam a atenção para esse dado importante aqui do nosso estado. Assim como mencionamos anteriormente, esse é o maior percentual do país e coloca Roraima à frente de outros estados, até mesmo como o Tocantins, que teve crescimento aí na casa dos 8%, e Mato Grosso na região centro-oeste, com crescimento aí de quase 7%. O aumento aqui em Roraima, assim como mencionamos também anteriormente, acompanha a tendência que é observada em toda a região norte, que foi a que mais expandiu o eleitorado brasileiro. A região ganhou mais de 500 mil de novos eleitores, quase 549 mil novas pessoas devem votar, portanto, pela primeira vez, um crescimento de quase 5%, bem acima da média nacional, que ficou na casa de 1,46%. No dia 4 de outubro, a gente lembra, né, esses milhares de eleitores espalhados pelos estados da região norte irão escolher, assim como o restante do Brasil, presidente, governadores, senadores, deputados federais e também deputados estaduais. As mulheres continuam sendo a maioria do cadastro eleitoral brasileiro. Elas representam mais de 52% dos eleitores. No caso de Roraima, segundo especialistas, o crescimento que a gente mencionou no início da nossa conversa reforça o peso político do estado nas eleições deste ano e amplia a responsabilidade da justiça eleitoral, né, na organização desse pleito. E a gente segue acompanhando, que é uma movimentação que deve seguir intensa, na verdade, aumentar nos próximos meses, porque estamos, claro, em ano de eleição. Carol.
1: Obrigada, Naaman. Bom dia para você, bom dia a todos. No horário de Brasília, agora 11h15.
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10: Agora são 11h17.
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10: E no nosso quadro E Agora, Eleitor de hoje, a gente vai fazer um alerta sobre o voto em trânsito, porque a gente está seguindo o calendário da Justiça Eleitoral e ontem foi aberto o prazo para pedir a solicitação para fazer o voto em trânsito. Tudo isso para aquele eleitor que não abre mão de votar, mas vai estar fora do domicílio eleitoral no dia do pleito. A gente vai saber melhor como é, o que, que é, como é que faz esse voto em trânsito na reportagem de Gisele Loureiro. Vamos ouvir agora, direto de Brasília.
11: O eleitor que precisar votar fora do domicílio eleitoral tem até 20 de agosto para requerer o voto em trânsito. O pedido pode ser feito pela internet no site da Justiça Eleitoral, na opção Autoatendimento Eleitoral, para quem já tem biometria cadastrada. Também é possível fazer a solicitação presencialmente em um cartório eleitoral, apresentando o documento oficial com foto. O voto em trânsito permite a transferência para outro município, desde que seja capital ou cidade com mais de 100 mil eleitores. Na prática, funciona assim. Para quem estiver no mesmo estado, mas em outra cidade, poderá votar para todos os cargos em disputa: presidente, governador, senador, deputados, federal, estadual ou distrital. Agora, quem estiver em outro estado, só poderá votar para presidente da República. A regra também vale para quem mora no exterior e estará em solo brasileiro no dia da votação. Uma vez habilitado para o voto em trânsito, se o eleitor não comparecer à sessão indicada, deve justificar a ausência da mesma forma. De Brasília, Gisele Loureiro para a CBN Amazônia.
10: A gente destaca esse prazo, né, que abriu ontem, de 20 de julho, vai até o dia 20 de agosto, esse período, para fazer a solicitação do voto em trânsito. E também nesse mesmo período é possível cancelar ou alterar o pedido de voto em trânsito. Vale lembrar que depois das eleições, o título retorna torna a sessão eleitoral de origem de forma automática. Trago também um outro alerta do TRE, TRE do Pará, destacou que essa possibilidade de fazer o voto em trânsito, ela não ocorre em todas as cidades, tem que ficar atento. Então, ela é restrita a capitais e aos municípios com eleitorado superior a 100 mil pessoas, isso em locais específicos definidos aí, então, pelos TREs, Tribunais Regionais Eleitorais de todo o país. Lembrando também que, como a Gisele Bin destacou na sua reportagem, se o eleitor estiver em trânsito em um município no mesmo estado do seu domicílio, ele vai poder votar para todos os cargos em disputa, né? No caso, esse ano, o presidente, o governador, o senador, o deputado federal e deputado estadual. Mas se a pessoa estiver em outro estado, esse voto vai ficar restrito somente para o cargo de presidente. E essa situação vale também para brasileiro que está no exterior e que desejam votar, né? Moram no exterior, melhor dizendo, moram no exterior e desejam votar. Eles vão poder exercer, no caso, o voto, né, apenas para presidente, desde que eles façam também essa solicitação nesse prazo legal que começou ontem, dia 20 de julho, vai até o dia 20 de agosto. Lembrando também, para quem mora no exterior, é necessário atender esse critério aí da moradia, né? Então, precisa ter aí uma residência, uma casa, né, instalada fora do país. Não é o caso, por exemplo, de quem vai viajar para o exterior no período da eleição. Não é. Tem que atender também a esses critérios que o próprio TSE já disponibilizou nas suas redes sociais, nos seus canais oficiais. Agora, quando a gente está falando também de trânsito, tem um outro assunto que liga a essa questão da eleição, que é a transferência temporária de sessão eleitoral. Essa categoria é diferente do voto em trânsito, porque justamente ela vai permitir que grupos específicos mudem a sessão para votar com mais comodidade ou necessidade de trabalho. E depois do pleito, o eleitor retorna automaticamente à sua sessão de origem. Essas regras tem a mesma lógica, né, do voto em trânsito, mas tem essa diferença aí de que a sessão, o eleitor retorna automaticamente à sua sessão de origem quando o pleito acabar. E aí, esses grupos, né, que eu me referi, que podem fazer a transferência temporária de sessão eleitoral, é mais para aquelas pessoas que estão trabalhando no dia do pleito. Por exemplo, os mesários, quem foi convocado para apoio logístico, os profissionais de segurança pública, das Forças Armadas, né, que por vezes mudam de local para prestar o seu serviço ou vão para outro estado para poder complementar aí essa questão da segurança das urnas, dos locais de votação. E aí, para esse grupo específico, né, tem também as autoridades, relembrando aqui, as autoridades, quem está diretamente envolvida na organização das eleições, né, por exemplo, juízes também, auxiliares, promotores de justiça, esse grupo de pessoas que está trabalhando no dia da eleição fora do seu domicílio pode solicitar aí a transferência temporária da sessão eleitoral, uma modalidade que é diferente do voto em trânsito, mas para as duas modalidades tem que fazer essa solicitação no prazo estipulado pelos TREs, que é de 20 de julho a 20 de agosto, né? E aí a pessoa pode ir até uma unidade, algum cartório eleitoral, ou também fazer pela internet. Tem um autoatendimento eleitoral do site disponível aqui, por exemplo, no site do TRE, ou também diretamente no portal do TSE, Tribunal Superior Eleitoral. Agora são 11h24. Nosso quadro ainda, e agora eleitor, segue. E agora eu vou trazer para vocês um dado, uma pesquisa que foi divulgada ontem pelo Tribunal Superior Eleitoral sobre o perfil do eleitorado aqui no Brasil. Esse estudo faz uma comparação com as últimas eleições em 2022, né, trazendo agora para os dados que foram registrados em 2026, e faz aí esse balanço. A região norte tem um destaque porque ela teve o maior crescimento proporcional do número de eleitores. Vamos entender melhor esse cenário a partir de agora com a reportagem de Wellington Lopes, direto de Brasília.
12: Todo o país, mais de 158 milhões de pessoas estão aptas a votar nas eleições de outubro. Um crescimento de 1,46% em relação às eleições de 4 anos atrás. O Norte é uma das regiões com menos eleitores. Por outro lado, é onde o eleitorado mais cresceu no Brasil. Com cerca de 549 mil novos eleitores para este ano, o Norte teve um crescimento de 4,37%, acima da média nacional. E com isso já ultrapassa a marca de mais de 13 milhões de eleitores aptos a escolher presidente da República, senador, governador, deputado federal e estadual nas próximas eleições. O eleitorado do Norte agora representa 8,26% do total de eleitores do país. Só para se ter uma ideia, o estado do Rio de Janeiro concentra 8,10% do eleitorado nacional. De Brasília, Wellington Lopes.
10: Aí, a gente acompanhou a reportagem de Wellington Lopes, traz esse cenário que foi divulgado pelo TSE ontem, e aí para a gente ter uma maior noção assim, das regiões, né? Essa pesquisa destacou o Norte com o maior crescimento proporcional de 2022 a 2026, a região ganhou aí cerca de 549 mil eleitores, foi uma alta de 4,4%. E com isso, a região concentra 13,1 milhões de pessoas que estão aptas a votar. E nessa sequência de regiões, proporcionalmente, vem o Centro-Oeste com um aumento de 3,97% e o Sudeste, né, que tradicionalmente é a região que concentra o maior número de eleitores, ela teve uma retração de 0,56% no total de eleitores aptos. Eles saíram aí de 66,7 milhões para 66,3 milhões, uma queda de 0,56. A gente também traz um outro destaque sobre essa pesquisa do TSE, que foi divulgada ontem, que é sobre o eleitorado que está registrado no exterior. Ele, assim como a região norte, também teve uma alta. Segundo o TSE, são exatos 918.876 eleitores que estão fora do país atualmente. E esse aumento representa aí uma alta de 31,82%, porque em 2022 eram 697.078 pessoas nessa condição. Agora, também falando, por exemplo, do Nordeste, que já é a região com maior aumento absoluto de eleitores, a gente traz aqui uma alta de 2,69% nesse período. Continuo falando sobre essa questão da pesquisa do eleitorado, né? O TSE divulgou ontem, porque tem um outro dado que chama a atenção, que é quando a gente fala em representatividade. E eu estou falando de eleitores negros e também das mulheres. Vamos começar por elas, então, por nós, então, melhor dizendo. O eleitorado feminino segue como o maior nas eleições. Segundo o TSE, são mais de 83.800 mulheres que estão aptas a votar. Esse número corresponde a 52,84% do total nacional. Já o eleitorado masculino, ele também teve uma alta, né? Mas aí um crescimento que reflete 1,08%. As mulheres estão entre os maiores eleitores do país para essa próxima eleição, né? E a gente também tem uma informação sobre a questão das pessoas pretas e pardas também, com dados que foram declarados, né, agora na autodeclaração. Até 2024, essa base era limitada, mas depois da última eleição, há a possibilidade da pessoa se declarar, né, fazer essa autodeclaração. E aí a gente destaca que A maior parte dos eleitores, que são cerca de 16,94 milhões, se declarou parda. Em seguida, 11,69 milhões de pessoas se declararam brancas. Em terceiro lugar, as pessoas que se declararam pretas, com 3,58 milhões de pessoas para aptas a votar nessa próxima eleição de 2026. A gente vai seguir acompanhando essas tendências e também as novidades do TRE e também do TSE, porque agora, né, que acabou a Copa, todos os brasileiros vão voltar aí seus olhares para uma outra demanda, que são as eleições. Por isso a gente deixa você sempre atualizado aqui todas as terças no quadro E Agora Eleitor.
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10: Agora são pontualmente 11h30. Agradeço a você que esteve conosco na manhã de hoje. O nosso Estação CBN está chegando ao fim. Esse programa que teve operação de Marinaldo Oliveira, teve também produção de Lucas Silva, Diego Beckman, Ronaldo Santos, teve gerência executiva e de programação de Daniele Pires e direção de jornalismo de Paulo Fernandes.
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10: Vem aí o repórter CBN e, na sequência, o CBN Esportes para a primeira edição. A todo mundo uma ótima terça-feira. Até amanhã.
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Terça-feira, 21 de julho de 2026. A cotação do Brent pode ultrapassar a marca de 120 dólares até o fim do ano, caso os bloqueios no Estreito de Hormuz persistam. A estimativa é do banco Goldman Sachs. Mas partindo da premissa de que haverá uma redução das tensões no Oriente Médio, a instituição financeira projeta em 80 dólares o barril do petróleo no último trimestre de 2026 e em 75 dólares em 2027. Pela décima noite consecutiva, os Estados Unidos bombardearam o Irã. A República Islâmica respondeu com ataques a países aliados da Casa Branca no Golfo Pérsico. O exército americano alega que tem atingido centros de comando militar e alvos marítimos para reduzir a capacidade de Teherã de atacar navios comerciais que trafegam por Hormuz. No momento, a comunidade internacional está preocupada com o risco da extensão da guerra. Isso porque os rebeldes Houthis, baseados no Iêmen, decretaram um embargo marítimo no estreito de Bab el-Mandeb, principal porta de entrada para o Mar Vermelho. A medida tem o objetivo de atingir a Arábia Saudita, que passou a utilizar a rota para escoar a produção após o bloqueio de Hormuz. O cantor britânico Harry Styles cancelou o show que faria hoje em São Paulo por causa de um problema de saúde não especificado. Os valores dos ingressos serão reembolsados pelo mesmo canal da compra, segundo o comunicado divulgado em redes sociais. A postagem também informou que o show de sexta-feira está confirmado. O Santos enfrenta hoje a Universidade Central da Venezuela pelos playoffs de oitavas da final da Copa Sul-Americana. E pela 19ª rodada do Campeonato Brasileiro, o Atlético Mineiro encara o Bahia. Pelas oitavas de final da Copa do Brasil Feminina, o Fluminense pega o Cruzeiro, o Itabirito joga contra o Bahia e o Vasco enfrenta o São Paulo. No horário de Brasília, 11 horas e 36 minutos.

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2: 11 horas e 37 minutos na capital paraense. Muito bom dia para você que está ligado com a gente aqui no CBN Esportes Pará, primeira edição desta terça-feira, 21 de julho de 2026. Semana de jogo importante para o Clube do Remo, que depois de amanhã já vai ter aí a volta da Série A, fechando a 19ª rodada, enfrentando o Corinthians lá na Neoquímica Arena. E o Remo tem aí um fator que pode ser favorável ao Leão Azul, algo que tanto os atletas do Remo quanto do Corinthians vão ter que se adaptar. Mas o Leão tem aí, digamos que uma vantagem interessante com relação a isso. A gente vai estar falando a respeito desse assunto e também vamos falar do Paysandu, que retornou aos trabalhos ontem e atacante volta aos trabalhos normal, hein? Olha, pode ser opção aí para o técnico Júnior Rocha e o Paysandu também na briga por um zagueiro. É aquilo que a gente falou, Júnior Rocha já alertou que precisava de zagueiro e o Papão tá indo atrás de zagueiro no mercado. Participe da nossa programação, mande mensagem no nosso WhatsApp 919-8814-0073 ou então no nosso chat do canal CBN Amazônia no YouTube, você também pode mandar mensagem e participar por lá. 11h39, vamos girar o intervalo, a gente volta já.
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0: conferências, então muita coisa aí a gente vai ficar de olho. Tem jogo importante na Série A, o Remo tá aí na expectativa para reestrear na competição, né? E o Paysandu também tá buscando reforços, o Remo também. Mas não pensem vocês que eu não trago novidades, né? Vamos ter novidade aqui no programa, tá?
1: Sim. Vamos lá, então. Vamos trazer aqui as novidades, né? Falando primeiro sobre a participação do Clube do Remo numa reunião que acontece hoje lá na Confederação Brasileira de Futebol. É uma reunião que fala sobre o impedimento semiautomático, né? Vai ser apresentado aí, então, a questão do impedimento semiautomático para os clubes e também para as federações na qual existem ali os clubes que jogam na primeira divisão do Campeonato Brasileiro. Então vai ser feita essa apresentação do sistema, a reunião vai, o Remo no caso vai ser representado pelo executivo de futebol Luiz Wagner Vivian, e essa reunião vai ser feita hoje. Claro que outras reuniões também serão feitas com outros assuntos também, que tem relação aí às regras, das novas regras da FIFA, se serão implementadas no futebol dessa temporada ou se vão ser implementadas na próxima temporada. Ainda não há uma definição com relação a isso, né? Então vai ser discutido lá na Confederação Brasileira de Futebol esse detalhe. Agora é um assunto que gira em torno aí do jogo do Remo contra o Corinthians fora de casa, é com relação ao gramado da Neoquímica Arena. Por quê? Porque o gramado da Neoquímica Arena passou por uma intervenção, né? Passou por uma troca do gramado, e essa troca ela pode ser benéfica para o Clube do Remo, porque é um gramado semelhante ali ao que é instalado no Mangueirão. Só que tem uma diferença. Algumas fibras sintéticas foram costuradas ali no solo justamente para reforçar as estruturas ali das raízes da grama natural. Ou seja, é um gramado que vai ser mais resistente e que pode durar mais. E isso pode ser benéfico para o Remo. A gente sabe que o Remo é habituado a jogar no campo com grama normal. E isso pode acontecer agora nesse jogo agora contra o Corinthians. O Corinthians, inclusive, fez um treino aberto ontem justamente para sentir como é que está ali a grama, né, que foi recém colocada. É claro que isso são detalhes, né? São detalhes que podem influenciar diretamente? Pode influenciar. Mas também acho que o que mais vai influenciar nesse jogo é a forma como o Remo, né, a postura como o Remo vai estar dentro de campo, né, Diego?
0: É a postura, é a maneira de jogar e a maneira como vai se comportar. Porque o Corinthians em casa é um time muito difícil de ser batido. Vai ter toda uma expectativa, a volta. É bem verdade que nesse primeiro jogo, acho que os primeiros minutos, a paciência vai ser um pouco maior para os dois times, porque mais de 50 dias sem um jogo oficial, um jogo valendo 3 pontos, ritmo de jogo, né? No caso, as duas equipes não vão ter novos jogadores em campo, porque o Remo não contratou jogadores novos que vão entrar de cara, e o Corinthians, né, teve essa situação do transfer ban. Mas é um jogo que a gente merece prestar muita atenção por dois detalhes. Primeiro, como é que o Corinthians ele vai se comportar sem o Memphis Depay? A gente sabe que é um jogador diferenciado, que é um jogador decisivo. A Copa do Brasil do ano passado, reitero o que eu estou falando. E a pergunta que eu vou fazer para o Remo: como é que o Clube do Remo vai mostrar essa parte física, né, dos seus atletas? Eu digo parte física porque alguns jogos da Série A, antes da parada, o Remo tinha algumas panes, né, no decorrer do segundo tempo, né? A derrota para o Atlético Paranaense foi nítido, a queda de rendimento físico. Mas principalmente

0: como é que os jogadores do Remo vão suportar, porque é um jogo de alta intensidade. Aí você, por exemplo, tem o Vitor Bueno, que é um meia. Aí o Vitor Bueno sai. Tem algum jogador que possa fazer uma função semelhante? O ataque do Remo, eu não digo nem isso, nem tanto porque o Remo vai ter a volta do Talhari, né? O Talhari não esteve em campo nos últimos jogos, não joga desde o jogo contra o Bragantino, talvez por isso ele fique no banco nesse primeiro momento. E por essas e outras que eu digo que é um jogo assim que está muito aberto. O Remo pode muito bem vencer, mas também pode pegar uma sonora goleada. Tudo é possível, Ronaldo, porque a diretoria do Remo sabe que depende muito desse resultado para começar a desenhar o planejamento, a meta de 28 pontos, que é a meta que o Remo está traçando para fazer nessa volta da Copa do Mundo, né? Tem todo o segundo turno pela frente, tem esse jogo contra o Corinthians, né? O Remo vai fazer 10 jogos em casa, né? Nessa parte aí do Campeonato Brasileiro. A maioria desses jogos são jogos contra concorrentes diretos, né? Então não dá para pensar em perder ponto em casa, mas beliscar pontos fora, como o Remo fez em maio, vai ser muito importante. Por exemplo, o Remo venceu jogos contra Botafogo e Chapecoense, né, concorrentes diretos, e venceu, né, mostrando resiliência em campo. Então talvez isso que o Remo tem que mostrar diante do Corinthians, que é favorito, é inevitável, mas o Remo tem sim chances de surpreender. Agora, pro Léo Condé, para os jogadores, tem que mostrar a postura, porque assim, se a diretoria não conseguiu trazer peças ainda, vai com o que tem, e com o que tem o Remo já demonstrou que é capaz. Agora é aquela história, né? Você tem que contratar peças do mesmo nível ou nível acima, né? E fica numa situação difícil pro Remo, porque vai chegando reta final de competições e nada. O Remo reforçou apenas a defesa, mas precisa de pelo menos um a dois meias, um lateral esquerdo, um atacante de beirada, pelo menos para esse momento do campeonato, né? Pode ser que lá na frente, no final de agosto, começo de setembro, a janela termina dia 11 de setembro, nessa parte final, o Remo também possa conseguir contratações. Não digo nem do mercado brasileiro, mas eu digo do mercado internacional, por conta do início das ligas internacionais. Não só as ligas da Europa, mas as ligas da Ásia, né, ali do Oriente Médio, né, até mesmo das ligas sul-americanas. Então isso aí pode fazer diferença, mas no momento não tem muito, vai com o que tem e na raça mesmo para conseguir os objetivos aí que o Remo busca salvar essa temporada, porque de erro já foi demais, Ronaldo, esse ano. Então, para errar, para culminar com o rebaixamento, aí vai ser um ano para pegar o papel, amassar, transformar numa bolinha de papel, jogar na lata de lixo e recomeçar de novo.
1: Exatamente, né? Lembrando que o Remo ainda tem aí algumas possibilidades, né, de contratações. Isso é óbvio que depende muito ainda das possibilidades, né, de como.
0: Um deles é o Marcelo Hermes.
1: Né?
0: Do Criciúma, tá?
1: Ele que, inclusive, eu ia falar sobre ele agora, né? O Marcelo Hermes, ele ganhou força agora nos bastidores, mas a briga vai ser pesada. O Criciúma não vai querer liberar ele tão fácil assim, não. Só se realmente o Remo investir pesado e fazer de tudo para tirar esse atleta de lá do Criciúma. Lembrando que o Criciúma é o líder da Série B e o Marcelo Hermes é uma das principais peças no setor defensivo lá do Tigre. A gente tem mensagem aqui no nosso WhatsApp. O Marcelo da Cidade Nova mandou mensagem pra gente dizendo: bom dia, pensei que a vantagem do nosso Leão era o semiautomático. Já que não atacamos, não seremos punidos. Rapaz, que isso. Essa realidade vai mudar, Marcelo. Deixa eu mandar também um abraço pro meu amigo Davi, que tá acompanhando a gente também em 102.3 FM. Um abraço pra você, Davi. Uma boa semana pra você. Bom, vamos lá mudar o assunto, falar rapidamente aqui do Paysandu, porque o Paysandu...
0: Antes de falar do Paysandu, Ronaldo,
1: tranquilo,
0: falar rapidinho, Você sabe que o Eduardo Melo não viajou para São Paulo, né? Então não interessa a diretoria do Remo.
1: Sim.
0: Sendo assim, né, informação do meu do confrade Clauber Santana, lá de Pernambuco, que o Náutico está interessado no Eduardo Melo.
1: Assim como também o Thalisson não viajou e ele também... O Thalisson, né, tá tudo certo para reforçar o Ceará. É, duas equipes aí da Série B se reforçando então com atletas que não são utilizados aí pelo clube do Remo. E por falar em reforço, o Paysandu está disputando aí a contratação do Léo Coelho, zagueiro que estava no Amazonas, que infelizmente...
0: Daquela polêmica lá
1: que o Amazonas fez, com uma postura lamentável do Amazonas, inclusive. É, o Paysandu está na disputa junto com o CRB aí para contratar o Léo Coelho. E o Júnior Rocha já disse, ele já falou, que o Paysandu precisa de mais um zagueiro. E quem sabe o Léo Coelho não encaixe, né, Diego?
0: Pois é, rapidinho, o Salt acabou de... A CBF acabou de fazer um comunicado. O impedimento semiautomático vai entrar em ação a partir da próxima rodada.
1: Opa, então
0: A partir do domingo, sim, quando o Remo recebe o Vitória no Mangueirão, a estreia do Salt, que é o impedimento semiautomático, a tradução do inglês. Voltando pro Paysandu, é um bom nome, Ronaldo. Léo Coelho chega e tem tudo para ser o xerife aí da zaga. Agora a briga vai ser interessante também na defesa, se ele vier. Porque Carrerete jogou bem. Bruno Bispo parece que encontrou aí seu bom futebol. Não é à toa que foi decisivo na vitória contra o Guarani. Ainda tem os bons valores da base do Paysandu, que seguraram o Rojão durante o Campeonato Paraense. Né? E é isso, correr, ser arrojado, né? E tirar de um concorrente da própria Série C. Né? A gente sabe aí que o Paysandu, né, tá buscando aí mercado, buscando alternativas, já reforçou meio de campo, né, agora vai correr atrás, né, do seu sistema defensivo. Né? Além da zaga, eu acredito que o Paysandu deve trazer lateral esquerdo e pelo menos um goleiro para essa fase final aí da Série C do Campeonato Brasileiro. Eu não digo nem atacante, porque atacante Paysandu tá bem servido, de atacantes, né? Talvez mais um ali, um atacante que jogue pelas extremas, seja aí o jogador importante aí pro Paysandu. Mas se o Léo Coelho vier, vai ser um bom reforço pro Paysandu, né? Pela experiência em campo que tem, pela liderança que tem. Né? E vai chegar para somar muito, né, para o restante da primeira fase da Série C e principalmente para o quadrangular, né, do acesso, porque é uma fase, como a gente já disse aqui, o Paysandu, se quiser subir, ele tem que ter zero erro. O quadrangular do acesso é um dos torneios mais traiçoeiros que o futebol brasileiro tem, se não mais traiçoeiro, porque não perdoa erros. Né? A gente já viu isso com o próprio Paysandu, já viu isso com outros clubes, né, que fizeram uma primeira fase impecável, chegou no quadrangular, acabou sendo a decepção. O próprio Júnior Rocha no passado com o Caxias muito bem no campeonato, né, chegou no quadrangular, perdeu as forças e viu aí São Bernardo e Londrina a biscoitarem o acesso aí para a Série B do Campeonato Brasileiro. Então, certamente, essa lição do ano passado, o Júnior Rocha não quer passar de novo agora com o Paysandu, Ronaldo.
1: Com certeza absoluta. Agora são 11 horas e 54 minutos. Nós vamos para o nosso rápido intervalo e na volta a gente conclui os assuntos aqui dentro do CBN Esportes para a primeira edição.

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4: 11:56 na capital paraense. Voltamos com o CBN Esportes Pará, primeira edição. Já te chamando para a nossa segunda edição, que vai ser às 4 horas da tarde. E a gente vai estar trazendo mais detalhes aqui dos assuntos que nós vamos debater e também vamos falar, claro, de outras informações, de outras notícias que vão girar aí em torno do futebol paraense. Vamos lembrar aqui para você que hoje temos jogos, né? Temos jogos acontecendo da Série A do Campeonato Brasileiro, jogos inclusive que interessam aí o Clube do Remo. Nós vamos ter hoje às 7h30 da noite Atlético Mineiro e Bahia lá na Arena MRV. No Couto Pereira teremos amanhã, aí já entra amanhã, Coritiba e Palmeiras lá no Couto Pereira. Lá no Morumbi teremos o São Paulo enfrentando o Atlético Paranaense amanhã também. No Beira Rio Internacional e Cruzeiro, na Arena Condá Chapecoense e Flamengo, e fechando a 19ª rodada teremos aí o jogo entre Corinthians e Clube do Remo. E lembrando, como o Diego disse no primeiro bloco, né, no bloco anterior, que a CBF confirmou, então, a partir da próxima rodada, ou seja, da primeira rodada do retorno, né, da 20ª rodada, teremos aí o impedimento semiautomático já em execução nos estádios. E por conta disso, somente estádios com essa tecnologia vão poder receber jogos da Série A do Campeonato Brasileiro. Então o Remo já não tem mais condições de jogar algumas partidas da Série A, como estavam cogitando, né? Não tem mais condições de jogar no Baenão. Então não pode mais acontecer jogos no Baenão, somente no Mangueirão por conta dessa tecnologia, né, Diego?
5: Exatamente, né? Agora é porque o Baenão não tem essa tecnologia, né, do SALT. E vai complicar, porque a questão de eventos no Mangueirão, né? O Remo. Espera-se que não tenha problemas no segundo turno, como teve no primeiro, de dois jogos serem no Baenão, né, no campeonato. Quer dizer, só um, né? Que foi o jogo do Cruzeiro, foi no Baenão. É, bora ver se nessa fase agora do Brasileirão a gente não tenha esses imprevistos. Vai ter uma parada, né, no Campeonato Brasileiro aí de quase 3 semanas no final de setembro, por conta de data FIFA. E talvez aí, né, e também novembro o Brasileirão vai parar também por conta de data FIFA aí, né, certamente o Mangueirão pode ser utilizado para outras, né, finalidades. Fora isso, tem a questão do Remo na Série A e possivelmente o Paysandu na Série C. Eu espero que a diretoria do Paysandu também faça jus a essa questão aí de usar o Mangueirão, pensar grande para chegar na Série B. Inclusive, falando em Paysandu, Série B, o Matheus Nogueira chegou no Ceará, né? Empréstimo até o fim da temporada, pode ficar mais um ano lá. Ele que tem contrato com o Paysandu até 2028. Sorte aí o goleiro Matheus Nogueira, Ronaldo.
4: Perfeito. Um abraço pra ti, Diego Beckmann. Até daqui a pouco.
5: Até daqui a pouco, 4 da tarde. Fica com a gente.
4: Beleza, nos trabalhos técnicos de Carlos Aguiar, a produção foi de Diego Beckmann, gerência de conteúdo e programação de Daniel Pires e direção de jornalismo de Paulo Fernandes.
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4: Às 16h a gente volta trazendo mais novidades dentro do CBN Esportes para a segunda edição. Você agora fica com o repórter CBN, em seguida com o CBN Brasil. Um abraço e até mais.
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0: Terça-feira, 21 de julho de 2026. O Conselho Curador do FGTS deve liberar até o fim de agosto o pagamento de 13 bilhões de reais relativos ao lucro do Fundo de Garantia do Tempo de Serviço em 2025. O dinheiro será distribuído entre quase 140 milhões de trabalhadores. A decisão sobre o pagamento será formalizada na próxima terça-feira, quando haverá uma reunião do Conselho. A operação contra operadores financeiros suspeitos de prestar serviços para o PCC cumpriu 12 ordens de prisão até o momento. 6 pessoas estão foragidas. A ação mira uma estrutura usada para movimentar e ocultar dinheiro do primeiro comando da capital. Segundo a apuração, os suspeitos recebiam valores em espécie e faziam transferências bancárias por meio de contas de terceiros e empresas de fachada. Planilhas e áudios obtidos pelo Ministério Público revelam relações entre investigados e oficiais de alta patente da Polícia Militar. Segundo o portal G1, os documentos registram contatos próximos e até repasses em dinheiro. Os policiais mencionados, no entanto, não são alvos da operação, nem foram denunciados ou formalmente acusados. O presidente eleito da Colômbia, Abelardo de la Espriella, teve a primeira derrota no Congresso. Os parlamentares rejeitaram o candidato indicado pelo Executivo para liderar o Senado. A esquerda e a direita tradicional se uniram para eleger um nome do partido do ex-presidente Álvaro Uribe. No horário de Brasília, 12:02.
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1: E muito boa tarde, hoje é terça-feira, 21 de julho de 2026, começando mais um CBN Brasil. Vamos começar com Cássia Regina.
2: E com Carlos Alberto, uma ótima tarde para você, Carlos Alberto, e para os nossos ouvintes também.
1: Bom, assunto tarifaços do presidente Donald Trump. As tarifas, as novas tarifas de 25% impostas sobre produtos brasileiros, sobre parte dos produtos brasileiros, entra em vigor amanhã, dia 22/7, entra em vigor amanhã. E o que está acontecendo é que o governo, por exemplo, o vice-presidente Geraldo Alckmin, está em negociações, em conversas com representantes dos setores brasileiros mais atingidos pelo tarifaço. Por exemplo, o Alckmin esteve com o presidente da Associação Brasileira de Máquinas e outros ministros estiveram com representantes do agronegócio, enfim, de setores variados que tiveram, cujos produtos exportados para os Estados Unidos estão agora submetidos a uma tarifa de importação mais elevada. Agora, não é só com o Brasil. O Trump anunciou também um tarifaço muito mais forte sobre produtos do Canadá. Produtos do Canadá que entram para os Estados Unidos, com exceções, como também no caso do Brasil, mas os produtos do Canadá que entram nos Estados Unidos vão pagar uma tarifa de 50%, uma tarifa extra de 50% sobre produtos importados. Isso é um golpe muito forte na economia, tanto dos Estados Unidos quanto do Canadá, porque há anos e há décadas existe um acordo comercial entre Estados Unidos, Canadá e México, que faz ali uma zona de livre comércio. Então, as economias dos Estados Unidos e do Canadá são muito ligadas. Por exemplo, produto que começa a ser fabricado no Canadá vai para os Estados Unidos para passar por uma segunda, terceira fase e volta para o Canadá para ser finalizado. Então, a ligação entre as economias é muito forte e vai haver uma disrupção muito grande com essas tarifas impostas aos produtos que vêm do Canadá para, que vão do Canadá para os Estados Unidos. Então, só que Trump continua dizendo que o objetivo dele é fazer com que toda a produção seja transferida para os Estados Unidos, que esse é o objetivo das tarifas. E tem mais, membros do governo americano informaram que serão anunciadas em breve, nos próximos dias, segundo fontes do governo americano, novas tarifas de importação para 60 países. Para mais 60 países. Então, esse é o andamento do tarifaço que os Estados Unidos andam aplicando. Já comentamos aqui, o objetivo do Trump é claramente uma política protecionista, que, como ele próprio diz, é o seguinte: não quer pagar taxa, fabrica nos Estados Unidos. Só que são cadeias de produção estabelecidas há décadas, e não é fácil você levar uma fábrica de automóvel do Canadá para os Estados Unidos, por exemplo, ou do México para os Estados Unidos, ou mesmo da China para os Estados Unidos, né? Por exemplo, né, um grande amigo dele, ainda é amigo dele, o Elon Musk?
2: Pois é, eles tiveram alguns conflitos aí, não sei como que, a quantas anda a amizade nesse momento, mas não, já foram muito próximos.
1: Então, Elon Musk fabrica automóveis na China, um grande, importante participante do mercado chinês. Bom, então essa é a situação e nós temos informações então sobre, temos a Rani Veloso? Temos informações então sobre como é que o governo está se reunindo com as entidades afetadas pelo tarifaço. Rani Veloso de Brasília.
3: É isso, Sartenberg, boa tarde a você, a Cássia, a todos que nos acompanham, inclusive, na verdade, uma série de reuniões, começando aqui com a reunião que está acontecendo nesse momento no Palácio do Planalto com o presidente Lula e os ministros da Fazenda, Dario Durigan, e também Márcio Elias Rosa, do Ministério do Desenvolvimento, Indústria e Comércio. O governo federal tem o objetivo de mitigar os impactos do novo tarifaço e também inicia, a partir de hoje, essas outras reuniões com os setores afetados por essa tarifa de 25% imposta pelos Estados Unidos às exportações brasileiras, taxa que entra em vigor amanhã. Os primeiros setores que serão ouvidos pelos ministérios serão calçadista, vestuário e plásticos. O objetivo é mapear perdas de contratos, calcular a necessidade de crédito e definir o volume de ajuda sem ultrapassar os limites fiscais. Entre as medidas que estão em estudo, está a ampliação do Programa Brasil Soberano, novas linhas de financiamento e a abertura de novos mercados. Hoje pela manhã, aqui na vice-presidência da República, o presidente executivo da ABMAC, José Veloso, que é do setor de máquinas, né, que é um dos setores mais afetados com esse novo tarifaço, se reuniu com o vice-presidente Geraldo Alckmin e apresentou propostas voltadas exatamente à competitividade e ao crédito. Apesar da queda nas vendas para os Estados Unidos, o setor de máquinas e equipamentos registrou alta de 12% nas exportações acumuladas nos últimos 12 meses, segundo José Veloso, impulsionada exatamente por esses novos mercados e apoio da APEX, que é a Agência Brasileira de Promoção à Exportação e Investimentos. Sobre a possibilidade do Brasil adotar uma lei de reciprocidade ou retaliação, José Veloso disse ser contra, porque para ele não tem como resolver um problema político por meio de uma resposta que seria uma retaliação às novas taxas. Vamos ouvir.
4: Mesmo assim, a revelia dos empresários norte-americanos, os Estados Unidos resolveu colocar a tarifa. Então, a gente entende que tem um componente político importante, então não entendemos que reciprocidade ou retaliação vai resolver um problema político. O que vai resolver um problema político é diplomacia do Estado e diplomacia empresarial junto aos empresários norte-americanos.
3: Então, o setor de máquinas também será ouvido hoje à tarde no Ministério do Desenvolvimento, Indústria e Comércio para falar ali sobre, né, como é que o governo pode reagir a esse tarifaço. Lembrando que na sexta-feira o governo já espera o anúncio de uma outra tarifa, que é a de 12,5%, que diz respeito a uma outra investigação sobre as falhas na fiscalização em relação aos produtos que são ali confeccionados a partir do trabalho forçado. O governo já conta com essa sobretaxa, que deve ser anunciada na próxima sexta-feira, e aí vai ser somada junto com essa de 25%, chegando a 37,5%, e por isso as medidas já devem contemplar esse total na sobretaxa. Kardenberg.
1: Muito obrigado. Essa foi a informação de Randy Veloso. Como eu estava dizendo na abertura do programa, são cerca de 60 países que devem ser taxados entre 10% e 12,5%, com base nessas acusações que a Randy Veloso disse. E a tese americana é o seguinte: não é que o país, por exemplo, taxar um produto no Brasil acusando o governo, acusando o setor de dizer que esse produto é fabricado com trabalho forçado. Então é o seguinte: se você importa de um país onde existe trabalho forçado, onde existem denúncias de trabalho forçado, você não pode negociar esse produto com os Estados Unidos. Então, a vítima, o alvo dessas acusações é basicamente a China, onde o regime de trabalho é realmente jornadas longas de trabalho, horários longos de trabalho e assim por diante. Então, essa é a nova estratégia. O Trump usa argumentos, às vezes econômicos, às vezes argumentos políticos, para impor as tarifas e, no caso, por exemplo, do Canadá, é claramente uma tarifa punitiva. Bom, a gente vai voltar ao assunto ao longo da programação e agora, caso Master. O Felipe Igreja tem informações, a Polícia Federal intimou o senador Jacques Wagner. Felipe.
5: Isso mesmo, Sadenberg. A Polícia Federal intimou o senador Jacques Wagner, ex-líder do governo no Senado, a prestar depoimento nesse inquérito que investiga o próprio parlamentar pelas suspeitas de ter recebido vantagens indevidas do Banco Master. A oitiva foi agendada para o dia 7 de agosto na sede da corporação aqui em Brasília, e a reportagem CBN inclusive entrou em contato com o advogado do senador, mas ele não respondeu se Jacques Wagner vai prestar depoimento nessa data que foi apontada apresentada pela Polícia Federal. Os investigadores da corporação pretendem esclarecer nesse depoimento um pedido feito pelo senador ao ex-sócio do Master, Augusto Lima, para compra de um apartamento de R$2,5 milhões em Salvador, destinado à filha do senador. O parlamentar nega qualquer tipo de irregularidade nesse negócio. Lembrando que em 18 de junho, Jacques Wagner foi alvo de mandados de busca e de apreensão em uma das fases da Operação Compliance Zero, que justamente apura crimes de corrupção, lavagem de dinheiro e fraudes financeiras que envolvem o Banco Master. Essas ordens de busca e apreensão contra o parlamentar do PT foram determinadas pelo ministro André Mendonça, que é o relator desse caso no Supremo Tribunal Federal. Até o momento, a PF suspeita da atuação de Wagner a favor de projetos de interesse do banqueiro Daniel Vorcaro no Congresso Nacional, mas o senador nega esse tipo de atuação ou recebimento de propina por parte do Master. Portanto, a PF então já intimou Jacques Wagner e marcou o depoimento para o dia 7 de agosto aqui na sede da corporação em Brasília. Sardenberg.
1: O senador Jacques Wagner já se manifestou?
5: Não houve ainda resposta. A reportagem CBN entrou em contato com o advogado de defesa de Jacques Wagner, mas ainda não houve uma manifestação sobre essa data marcada pela PF, Sardenberg.
1: Felipe Igreja, de Brasília, muitíssimo obrigado, Felipe. E agora, Cássia?
2: Intervalo.
1: Já voltamos.
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0: E aí, Merval? Merval, não. Acho que a gente está...
1: Eu acho que a gente está com um probleminha aqui com o Merval, que talvez ele, sem querer, tenha mutado o próprio telefone. Então, vamos ver se ele consegue aqui tirar o telefone do mudo, se for o caso, senão a gente vai refazer esse contato. Nos ouve agora, Merval?
0: Nada.
1: Então, vamos fazer o seguinte, a gente vai refazer a ligação para o Merval e ele vai voltar em melhores condições para a gente poder conversar em relação às tarifas ainda dos Estados Unidos contra o Brasil. E principalmente a partir de agora, né, que o governo faz uma série de medidas aí de conversar com os principais setores afetados.
0: Merval?
2: Opa, já estou aqui. Está ouvindo?
1: Agora tudo sim. Certo. Boa tarde, agora. Merval.
0: Tudo certo agora, Merval. Bom, nós noticiamos aqui na abertura do programa que o vice-presidente Alckmin, o Lula e outros ministros estão abrindo, né, conversas com os setores empresariais afetados pelo tarifaço do presidente Trump. E tem aí um lado econômico, claro, né, óbvio, mas há especulações de que pode ter aí um lado político, isto é, o Lula aproveitar essa circunstância para se aproximar de alguns setores da economia que, em circunstâncias normais, seriam mais favoráveis a um candidato adversário de Lula, né?
2: Faz sentido isso, né? Porque o Lula estava com dificuldade na economia, né? Estava com dificuldades de aproximação com empresários que sempre preferiram candidato da direita, especialmente quando o Bolsonaro trouxe o Paulo Guedes. Então, a partir daí, ficou mais difícil para o Lula.
0: Não. Alô, Merval?
2: Alô.
0: Então,
2: eu estou aqui ao ar livre.
0: Bom, então continue, por favor, vamos ver se o som melhorou.
2: Melhorou agora?
0: Agora sim.
2: Eu estava dizendo que o Lula sempre teve dificuldades com o setor financeiro, o setor empresarial, porque a partir do momento em que o Bolsonaro trouxe o Paulo Guedes para o governo dele, ele aproximou muito esses setores da direita, né?
0: Uhum.
2: Só que o Flávio não é o pai, né? E não inspira confiança e não conseguiu até agora levar alguém de peso para a economia, para o seu governo, né? A única pessoa que ele anunciou e é um ponto negativo dele é o irmão Eduardo como chanceler do Brasil, né? O resto ele não consegue ninguém de peso para apoiá-lo. Então, faz sentido que o Lula aproveite esse momento em que as empresas brasileiras estão sendo taxadas e punidas, que aproveite isso para melhorar a sua relação com esses setores, combinar medidas de compensação e, no caminho, tentar mostrar que ele é melhor opção do que o Flávio Bolsonaro, né? Eu acho que isso faz sentido, caiu no colo dele, porque foram o Bolsonaro e o seu pessoal nos Estados Unidos que assumiram que pediram essa taxação. Tenha sido a primeira e não agora, mas é tudo consequência da primeira fase em que os Bolsonaro admitiram com orgulho que foram eles que deram os dados para o governo americano punir os empresários brasileiros.
0: Duas observações aqui, né? Primeiro, essa atitude aí do bolsonarismo, né? Foi de uma estupidez enorme, né? Quer dizer,
2: impressionante.
0: De uma infantilidade, quer dizer, uma falta de experiência política e falta de visão política e econômica e tal, né?
2: Claro.
0: Agora,
2: deixar o país à disposição de uma potência estrangeira, né? Seja ela quem for.
0: Exatamente. Agora, outro ponto que eu queria comentar com você, rapidamente, é que o porta-voz da campanha do Lula para este ano é o José Sérgio Gabriele, que foi presidente da Petrobras. E ele é bem de esquerda, né? Ele já esteve na Faria Lima, em reunião com empresários e com o pessoal do setor financeiro. E o que ele disse é que a política do Lula será mais do mesmo, e mais forte ainda, falou até em aumentar a arrecadação de novo.
2: Se a gente for por esse caminho, vamos ter 4 anos de crise, né? 4 anos de crise, porque realmente não é o caminho correto, né? Nós estamos vendo aí, o país está crescendo uma taxa medíocre, né, de 2%, juros altíssimos, inflação tendo que ser controlada com juros, né? Não vejo como isso possa durar muito tempo, não. Acho temerário.
0: Merval Pereira, obrigado, Merval. Até amanhã.
2: Até amanhã, Sandra.
0: Intervalo agora, Cássio?
1: E já voltamos.
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4: Proposta de lista de espécies exóticas invasoras em análise no âmbito federal, importações de pescado e novas regras para o transporte animal em consulta pública. Estes foram alguns temas que a Federação da Agricultura e Pecuária do Estado de São Paulo, a FAESP, por meio de sua Comissão Técnica de Aquicultura, debateu em reunião recente. Também foram abordados os possíveis impactos econômicos dessas medidas, como riscos à produção, às exportações e à abertura de mercados internacionais. A comissão alertou ainda para a necessidade de medidas preventivas e de planos de contingência para evitar a entrada de doenças no país, já que as condições sanitárias do pescado importado seguem sendo uma preocupação do setor.
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0: quinta-feira, 21 de julho de 2026. O presidente Lula está reunido com os ministros Dario Durigan, da Fazenda, e Márcio Elias Rosa, do Desenvolvimento. Eles discutem como mitigar os impactos do novo tarifaço dos Estados Unidos contra produtos brasileiros. A iniciativa da Casa Branca entrará em vigor amanhã. O governo federal também dá início hoje a uma série de reuniões com setores afetados pela cobrança. A Polícia Civil do Rio de Janeiro desarticulou uma quadrilha que roubava e revendia medicamentos contra o câncer. 5 pessoas foram presas. O homem apontado como chefe do esquema já tinha sido alvo de uma operação da Polícia de São Paulo em 2009. Com o apoio de uma facção criminosa, os remédios ficavam escondidos no complexo da Maré, zona norte da capital fluminense. O material era revendido até para hospitais públicos por meio de licitações. Segundo a investigação, o grupo movimentou mais de 30 milhões de reais em um ano. A quadrilha usava 25 empresas de fachada para recolocar no mercado os medicamentos roubados. A ação foi realizada em 4 estados. O número de imigrantes presos nos Estados Unidos bateu recorde em junho. Segundo dados reunidos pelo jornal britânico The Guardian, o contingente de detidos chegou a 43 mil no mês passado. Desde janeiro de 2025, a gestão do presidente Donald Trump deportou pelo menos 590 mil pessoas. A Bolsa de Valores de São Paulo cai 0,56% aos 172.401 pontos. O dólar comercial está em baixa de 0,25%, negociado a R$ 5,07. O euro vale R$ 5,79, queda de 0,31%. Do horário de Brasília, meio-dia e 32.
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2: Bem, a reportagem agora aqui em São Paulo, com o Pedro Fagundes, e o assunto é uma operação contra o pessoal do PCC.
3: Isso mesmo, Sardenberg. Neste momento, 13 dos 18 alvos de prisão preventiva da Operação Janus já estão presos. 11 deles foram detidos nesta terça-feira e outros 2 já estavam no sistema prisional. Bem, de acordo com o Ministério Público, o grupo lavava dinheiro desde criminosos comuns até chefes do PCC. Os operadores recebiam valores em espécie e transferiam o dinheiro por contas em empresas de fachada, pessoas jurídicas e ainda terceiros, chamados laranjas. Os recursos voltavam aos clientes com aparência legal. Em troca, estes operadores e doleiros recebiam comissões. A investigação conseguiu avançar depois que um integrante do chamado Tribunal do Crime gravou áudio de até uma hora. Nessas conversas, membros da facção relatavam o histórico prisional, as conexões internas e as regras de conduta do primeiro comando da capital, o PCC. A justiça também expediu 25 mandados de busca e apreensão e autorizou bloqueio de até 10 milhões de reais em bens e contas. Áudios e planilhas também apontam a relação entre investigados e oficiais de alta patente da Polícia Militar, chegando até o cargo de coronéis. De acordo com o GAECO, os contatos eram usados para garantir proteção e apoio estratégico. Os policiais citados na investigação ainda não são alvos da operação de hoje e não foram formalmente acusados. Alexandre Salles Brito, conhecido como Mbuyu, é um dos apontados como operadores dessas transações volumosas de dinheiro em espécie. Outro cliente da rede seria Leonardo Monteiro Moja, conhecido como Léo do Moinho, preso desde o ano de 2024 e acusado de chefiar o tráfico na favela do Moinho com ligação ao PCC. Segundo a investigação, os operadores compravam bens em nome próprio para que ele pudesse usar dinheiro vivo sem parecer proprietário. O grupo também teria interferido em disputas por imóveis de alto padrão no litoral paulista, como por exemplo na Riviera de São Lourenço, na cidade de Bertioga. Em um dos casos, integrantes da facção teriam sido procurados para pressionar o dono de uma casa para vender o imóvel. Os presos desta operação são encaminhados ao 13º Distrito Policial, na Casa Verde, na Zona Leste de São Paulo. Sardenberg.
2: Muito obrigado. Essa informação do Pedro Fagundes, aqui de São Paulo. Só para completar rapidamente, no Rio de Janeiro tem uma operação da Polícia Federal, denominada Operação Infiltrados. O objetivo é desmantelar uma organização criminosa que promovia a retirada eletrônica de valores da Caixa Econômica Federal. Também praticava atos de obstrução de justiça e acesso ilícito de informações sigilosas. Estão sendo cumpridos 25 mandados de busca e apreensão. No Rio, Duque de Caxias e Nova Iguaçu, além de Niterói, Cabo Frio e Indaiatuba e Salto, em São Paulo. Muito obrigado, Pedro. E agora...
0: Agora nós temos a Ana Luísa Bessa, que vai nos trazer um panorama da situação no Oriente Médio. Sabemos que o conflito continua e a Ana Luísa tem mais informações. Boa tarde.
4: Oi, Cássio. Uma ótima tarde a você, ao Sardenberg e ao nosso ouvinte. A situação de instabilidade continua no Oriente Médio, viu? Foram controlados nesta terça-feira os incêndios causados por um ataque feito pelo Irã à usina de dessalinização de água no Kuwait, elevando ali o temor de uma crise no abastecimento para os cerca de 60 milhões de habitantes dos 6 países que integram o Conselho de Cooperação do Golfo. Segundo o governo kuwaitiano, a instalação funciona em conjunto com uma central de energia elétrica, como é comum ali na região. O país voltou a ser bombardeado, mas desta vez com o Teerã tendo como alvos bases militares usadas pelos Estados Unidos. Além disso, Cássia e você ouvinte, dois petroleiros sauditas que navegavam no Mar Vermelho em direção ao Estreito de Bab el-Mandeb deram meia volta após o grupo extremista do Iêmen, Houthis, ter iniciado um bloqueio naval à Arábia Saudita, segundo dados de navegação marítima. Os navios que carregavam petróleo saudita tinham como destino China e Índia. Mais cedo, ainda nesta terça-feira, os Houthis também alertaram, via e-mail, empresas de transporte marítimo para evitarem carregar ou descarregar em portos sauditas, e que embarcações que não respeitarem essa orientação podem ser alvos de ataques. Enquanto isso, Cássia, o presidente do Líbano, Joseph Aoun, fará hoje a primeira visita à Casa Branca, em encontro com o presidente dos Estados Unidos, Donald Trump. O objetivo é apresentar ao presidente Donald Trump um plano sobre como desarmar o grupo militante Hezbollah, apoiado pelo Irã, e garantir a retirada de Israel do Líbano. Em declarações divulgadas por seu gabinete na última semana, Aoun afirmou que vai pedir a Trump para exercer a pressão necessária sobre Israel, a fim de implementar o acordo feito lá em 26 de junho, mediado pelos Estados Unidos entre o Líbano e Israel. Vale destacar que ontem, Cássia, o acordo para garantir a retirada das tropas de Israel do sul do território libanês teve o primeiro teste. Com isso, a gente lembra, o exército libanês vai ficar responsável pelo desarmamento do Hezbollah. O grupo extremista não assinou ou indicou que cumpriria esse acordo, vale ressaltar. Bom, de acordo com a Casa Branca, o exército do Líbano começou a assumir a segurança de 3 vilarejos ali na região. Agora, no campo econômico, o petróleo tipo Brent está em alta de 2%, valendo neste momento 91 dólares. Cássia.
0: Muito obrigada. Essa foi a Ana Luísa Bessa.
2: Agora, só para complicar a história, nós estivemos aqui nos ocupando da situação ali no Golfo Pérsico, né? E do Estreito de Hormuz, que é uma pequena passagem marítima que fica ali entre o Irã e o Oman e os Emirados Árabes Unidos, né? Então, agora nós estamos falando de outro estreito, que é o

0: é que é na saída do Mar Vermelho. O Mar Vermelho banha de um lado o Egito, a Etiópia, o Sudão e de outro lado, da direita, a Arábia Saudita. Arábia Saudita. E o petróleo da Arábia Saudita tem duas possibilidades, que é o maior produtor mundial, tem duas possibilidades de sair. Uma é pelo Mar Vermelho, passando pelo Estreito de...
1: Babel Mandeb.
0: E a outra possibilidade é pelo Golfo Pérsico, que aí passa, teria que passar pelo Estreito de Hormuz. Se os dois ficarem controlados, a Arábia Saudita não tem como vender, como destinar o seu, como exportar o seu petróleo. Daí a situação mais complicada que está hoje no Oriente Médio, que está provocando esse aumento nos preços do petróleo. E agora?
1: Intervalo.
0: Já voltamos.
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2: Informação chegando com a nossa reportagem aqui em São Paulo sobre as investigações em relação à morte do diretor e cineasta Ricardo Spencer. Quem está acompanhando esse caso é o Clauson Dutra. Boa tarde para você, Clauson.
3: Cássia, o corpo do diretor, roteirista e cineasta baiano Ricardo Spencer, de 49 anos, permanece no IML, o Instituto Médico Legal aqui de São Paulo, e aguarda a conclusão do processo de identificação para ser liberado. Boa tarde para você e para todos. A expectativa da família é de que isso aconteça até amanhã. Depois dessa etapa, Cássia, serão divulgados a data, o horário, o local do velório, que será realizado aqui em São Paulo. A cremação também deve ocorrer aqui na capital paulista. A família informou que Ricardo morreu por causas naturais. Ele foi encontrado morto na segunda-feira no apartamento em que estava, no Copan, na região central de São Paulo, enquanto trabalhava em uma série produzida para uma plataforma de streaming. Ricardo Spencer construiu uma trajetória de destaque no audiovisual brasileiro. Ao longo da carreira, dirigiu videoclipes de artistas como Rita Lee, Pitty, Criolo, Sandy, Emicida, Johnny Rocker, Lineke, Cachorro Grande e da cantora norueguesa Aurora. Os trabalhos renderam prêmios da MTV e do Multishow. O músico Thiago Oliveira falou sobre o próprio Ricardo Spencer, sobre o trabalho dele e a amizade dos dois.
4: Me sentia muito bem no ambiente de trabalho e acabava virando amigo e fazendo amigos, né? Por onde ele passava, né? Por onde ele dirigia, seja filme, clipe, série. Como ele era muito ligado a músico, tinha muitos amigos músicos por ele ter dirigido muitos clipes, né? E era uma espécie de líder entre os amigos próximos, né? Foi uma perda muito, muito difícil, assim, de processar, ainda mais quando é tão rápido assim.
3: Nos últimos 10 anos, o Ricardo Spencer integrou a equipe de direção da TV Globo, onde participou de produções como Mr. Brown, Chipados, Segunda Chamada, Todas as Mulheres do Mundo, Amor e Sorte, Cine Hollywood, Vermelho Sangue e da novela Segundo Sol. Em nota, a família lamentou a morte prematura de Ricardo Spencer, agradeceu as inúmeras manifestações de carinho de amigos, colegas e admiradores do trabalho dele. Os familiares afirmam que Ricardo era apaixonado pelo cinema, pela música e pela família e pelos amigos, e que deixava um pouco de si em cada encontro, em cada trabalho e em cada nova amizade. Também informaram que aguardam a liberação do corpo pelas autoridades paulistas. Como o documento de identidade de Ricardo foi emitido na Bahia, as impressões digitais foram encaminhadas ao Instituto de Identificação do Estado para confirmação da identidade. Assim que esse trâmite for concluído, serão divulgadas as informações sobre o velório. A Polícia Civil, Cássia, e te devolvo, registrou o caso como morte suspeita, que é um procedimento padrão adotado quando uma pessoa é encontrada sozinha. Nesse caso, ele estava lá no Copan, sozinho, quando foi encontrado sem vida. Volto com você.
2: Muito obrigada. Esse foi o Clauson Dutra falando conosco aqui de São Paulo. Quero compartilhar com os nossos ouvintes uma notícia que está em uma reportagem aqui do jornal O Globo. Sobre economia, depois da isenção do imposto de importação para compras internacionais de até 50 dólares em maio, os principais aeroportos brasileiros e companhias aéreas passaram a registrar volumes recordes na movimentação de cargas, impulsionados pelo avanço das remessas do comércio eletrônico internacional. Mas o crescimento vai além do efeito dessa taxa, que ficou conhecida como taxa das blusinhas. A expansão da atividade econômica, o fortalecimento da logística aérea e o aumento da demanda pelo transporte de mercadorias de maior valor agregado também vem elevando esse fluxo de cargas no país. Empresas do setor que foram ouvidas pelo jornal O Globo projetam um crescimento de até 15% na movimentação de cargas neste ano, impulsionado tanto pelo avanço das compras internacionais, quanto por setores como farmacêutico, aeronáutico, tecnologia e óleo e gás. Do Rio Galeão a Viracopos, passando por Guarulhos e Florianópolis, concessionárias ampliam terminais, investem em novos armazéns e expandem áreas dedicadas a remessas expressas para atender ao aumento da demanda. Além do avanço das compras internacionais, especialistas apontam que a expansão da carga aérea é impulsionada pela recuperação da atividade industrial de algumas atividades, pelo aumento das importações de medicamentos, eletrônicos e componentes industriais, além da ampliação da malha internacional.
1: E, por outro lado, Cássia, a respeito disso, a indústria e o comércio locais brasileiros, indústria sobretudo de vestuário e calçados, está reclamando justamente do fim da taxa das blusinhas. A história toda, os ouvintes se lembram, havia essa taxa de isenção para compras de até $50 e durante a gestão do ministro Haddad, né, no Ministério da Fazenda, foi aplicada um imposto de importação de 20% sobre essas compras de até $50. E isso fez com que o movimento das compras internacionais caísse e isso agradou o comércio local. Né? O comércio local, os varejistas locais, o que eles dizem é que eles pagam muito imposto e se você pode importar produtos estrangeiros sem pagar imposto, até $50, e diz que isso prejudica o comércio local. Então, a situação ficou essa. Agora, por que que foi extinta a taxa das blusinhas depois de ter sido instalada? Motivo puramente eleitoral. Né? O próprio governo que havia baixado a taxa, o governo suspendeu a taxa essas compras são muito populares, tem muita gente que faz, etc. Agora, o ano que vem tem uma reforma tributária em andamento e no ano que vem a taxa volta. Quer dizer, não por acaso, depois da eleição, a taxa volta. Quer dizer, quem tem para comprar, que corre para comprar antes.
2: Que compre agora.
1: Porque ano que vem a taxa das blusinhas vai voltar. E agora intervalo.
2: E já voltamos.
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0: Bernardo.
1: Boa tarde, Sattenberg. Boa tarde, Cássia. Boa tarde, ouvintes da CBN.
2: Boa tarde, Bernardo.
0: Bernardo, em áudio e vídeo, direto do estúdio da CBN no Rio de Janeiro. E o assunto é que a candidatura do Flávio Bolsonaro será lançada oficialmente neste sábado. Ainda sem vice, né, Bernardo?
1: Pois é, Sattenberg. O Flávio Bolsonaro vai ser o primeiro dos principais candidatos a ser lançado oficialmente na Convenção Nacional do PL. E a vice é apenas uma das incógnitas que ainda rondam essa candidatura. O principal ponto em aberto até agora, Sattenberg e Cássia, é o palanque do Flávio Bolsonaro. Quais são os partidos que vão apoiá-lo, se é que vão apoiá-lo, nessa candidatura presidencial? O objetivo do Flávio era reproduzir o palanque do pai, o ex-presidente Jair Bolsonaro, na eleição de 2022, quando praticamente todo o Centrão estava apoiando aquela candidatura. Mas as conversas estão empacadas, para não dizer emperradas. Enfim, o Flávio tem que resolver aparar arestas aí com dois blocos partidários. O primeiro é o Partido Republicanos, que é o partido ligado à Igreja Universal do Reino de Deus. É também o partido do governador Tarcísio de Freitas e está fazendo jogo duro para apoiar o Flávio. A gente sabe que o Republicanos, desde o início, queria o apoio do Bolsonaro ao Tarcísio, e não ele, Republicanos, apoiar um filho do Bolsonaro. Então, essa relação já saiu estressada de início, e depois os dois partidos foram se distanciando, e conforme os problemas foram se avolumando na candidatura do Flávio, o Republicanos foi dando alguns passos atrás. O nosso colega Lauro Jardim publicou na semana passada que o Republicanos teria posto na mesa como exigência para apoiar o Flávio a indicação do Marcos Pereira, deputado, bispo da Universal e presidente do próprio Republicanos, a uma futura vaga no Supremo Tribunal Federal. É claro que todas as partes negaram esse acordo, é o tipo de conversa que ninguém confirma oficialmente, mas o fato é que ainda não tem um martelo batido em relação a essa aliança. O outro problema do Flávio, e esse parece ainda maior, é com a Federação PP União Brasil, que junta um enorme número de parlamentares, né, que era dada quase como certa nesse palanque, mas que se distanciou, especialmente depois das operações policiais que tiveram como alvo o senador Ciro Nogueira, presidente do PP. O Ciro se ressente porque o Flávio Bolsonaro não saiu publicamente em apoio dele e, portanto, está sinalizando que o partido também pode ficar neutro nessa história. Em relação à vice, Sattenberg e Cássia, a única certeza nesse momento é que o Flávio vai ter uma mulher como companheira de chapa. E isso, como eu ouvi mais cedo de um senador aliado do Flávio Bolsonaro, é uma necessidade que expõe uma vulnerabilidade. Que vulnerabilidade é essa? As pesquisas mostram que o Flávio Bolsonaro tem muito problema com o eleitorado feminino. Segundo o Datafolha, nesse segmento, que é a maioria da população, o Lula tem uma vantagem de 15 pontos. Segundo a Quest, uma vantagem de 13 pontos. Portanto, a ideia do Flávio Bolsonaro, dos seus aliados, é botar uma mulher nesse palanque como candidata a vice, com isso tentando quebrar a resistência feminina a votar no senador, especialmente depois dos atritos dele ali com a ex-primeira-dama Michelle Bolsonaro. Estão na mesa como opções, no Republicanos, a economista Daniela Marques, que é ligada ao ex-ministro Paulo Guedes, mas o caso dela está um pouco complicado, entre outras razões, porque o Valdemar Costa Neto, presidente do PL, declarou, Sardemir Cássia, vejam só, que ela seria ruim de voto, ela não agregaria voto à chapa presidencial. Na parte do PP, tem três opções: a senadora Tereza Cristina, a deputada Simone Marqueto, de São Paulo, e a deputada Clarissa Tércio, de Pernambuco. Mas, de novo, essas três opções dependendo de um acordo partidário com a Federação PP União Brasil. Tá. E se o Flávio não conseguir apoio nenhum, se sair uma chapa puro sangue pelo PL, aí as opções que restam sobre a mesa são a deputada Júlia Zanatta, de Santa Catarina, e a deputada Bia Kicis, do PL do Distrito Federal. Vamos ver aí cenas dos próximos capítulos. O fato é que o Flávio vai lançar sua candidatura sem palanque partidário e sem vice definido ainda.
0: Tá certo. Bernardo Melo Franco, obrigado, Bernardo. Até quinta-feira.
1: Até quinta. Um abraço para vocês, boa tarde para os ouvintes.
2: Até mais, Bernardo.
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0: terça-feira, 21 de julho de 2026. A ação do Ministério Público de São Paulo contra operadores financeiros suspeitos de prestar serviços para o PCC cumpriu 13 ordens de prisão até o momento. Segundo a apuração, os suspeitos recebiam valores em espécie e faziam transferências bancárias por meio de contas de terceiros e empresas de fachada. Planilhas e áudios obtidos pelos investigadores apontam para a relação entre suspeitos e oficiais de alta patente da Polícia Militar. Os documentos registram contatos próximos e até repasses em dinheiro. Os policiais mencionados, no entanto, não são alvos da operação, nem foram denunciados ou formalmente acusados. A Polícia Federal intimou o senador Jax Wagner a prestar depoimento no inquérito que investiga o ex-líder do governo no Senado. Ele é suspeito de ter recebido vantagens indevidas do Banco Master. A sessão foi agendada para o dia 7 de agosto. Até o momento, não houve resposta dos advogados sobre a participação do senador na data marcada. A Polícia Federal pretende esclarecer o pedido feito por Jax Wagner ao ex-sócio do Master, Augusto Lima, sobre a compra de um apartamento de R$2,5 milhões em Salvador, destinado à filha do parlamentar. O senador nega qualquer tipo de irregularidade no negócio. Em 18 de junho, Jax Wagner foi alvo de mandados de busca e apreensão em uma das fases da Operação Compliance Zero. A ação apura crimes de corrupção, lavagem de dinheiro e fraudes financeiras envolvendo o Master. No horário de Brasília, 1:04.
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2: Rosana.
3: Oi, Sadenberg. Boa tarde para você, para Cássia e para os nossos ouvintes.
0: Boa tarde, Rosana.
2: Nosso assunto agora é o seguinte, é que o novo relatório da ONU mostra que os Objetivos de Desenvolvimento Sustentável, ODS, têm um avanço muito lento, Rosana.
3: Sadenberg, a gente está falando da Agenda 2030, que é um plano de ação assinado pelos países membros da ONU em 2015 para tentar solucionar os maiores problemas da humanidade até 2030. São 17 Objetivos de Desenvolvimento Sustentável. Por exemplo, acabar com a fome, dar acesso à água potável, energia limpa, educação, saúde para todos, etc. Faltam apenas 4 anos e o resultado do monitoramento das ações é muito preocupante, porque apenas 36% das metas globais estão no caminho certo para serem atingidas. 49% avançam em ritmo muito lento, e 15% apresentam retrocesso. Então, diante desse quadro decepcionante, a ONU está pedindo aos países que se empenhem mais, que destinem mais recursos e criem políticas públicas para alcançar as 139 metas da Agenda 2030. Nesse relatório, a ONU, inclusive, apresenta o salto que a humanidade deu nos últimos 10 anos. 1 bilhão de pessoas passaram a ter acesso à água e saneamento, as mortes relacionadas à AIDS diminuíram 35%, a eletricidade hoje já atende a 92% da população mundial, o acesso à internet saltou de 40% para 74% agora em 2026, então a Agenda 2030 já provou que ela funciona. A questão agora é vontade política para implementar as ações, coisa que não está ocorrendo. No ano passado, os países cortaram em 23% o dinheiro que financiava, né, que financia esses ODSs.
0: E Rosana, e aqui no Brasil, como que está a nossa situação, esse ritmo de implementação dos objetivos? Nós vamos conseguir chegar até esses 17 objetivos até 2030?
3: Só se acontecer um milagre, viu, Cássia? Porque no índice global dos ODS, o Brasil aparece na posição de número 53 entre os 169 países. A gente está na parte superior do ranking, mas ainda está bem distante dos líderes, que são Finlândia, Suécia e Dinamarca. A gente está bem posicionado na questão do acesso à energia limpa, que é o ODS de número 7, na ação climática, que é o ODS 13, por conta da queda do desmatamento, e no ODS 17, que trata de parcerias, da nossa capacidade de fazer cooperação internacional. No resto dos ODSs, a gente está indo bem devagar. E a gente estava, inclusive, retrocedendo, principalmente na questão relacionada à violência contra a mulher, por conta do número de feminicídios, na defesa dos direitos humanos e na desigualdade social, que é cada vez mais crônica aqui no país. E nesse ritmo, gente, os especialistas estão dizendo que o Brasil só vai alcançar os 17 ODSs em 2094. É muita, muito longe.
0: Muito
3: a essa
0: longe.
3: Altura, a gente vai estar batendo papo lá no céu, nós três, né?
0: É isso.
3: Não vai rolar a Rosana Jatobá aqui falando que a gente atingiu os ODSs, infelizmente.
2: É. Mas fica lá fiscalizando lá de cima, olhando.
3: Isso,
2: supondo que vai para o céu, né?
0: É claro que os três vão para o céu. Você acha que não?
2: Os três?
0: Os três, nós três. Eu, você e a Rosana.
3: É. Ultimamente eu tenho duvidado um pouco, mas é boa questão, Sara, né? Vou repetir se eu estou merecendo.
2: Rosana já tomou. Obrigado, Rosana. Até.
3: Beijão para vocês até quinta.
0: Até quinta.
2: E agora o que tem?
0: Intervalo.
2: Já voltamos.
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0: Cassiano já aqui com a gente. Tudo bem, Cassiano?
1: Tudo bem, Sérgio Bank, tudo bem, Cássio. Boa tarde para você, ouvinte.
2: Boa tarde, Cassiano.
0: Aqui no estúdio com a gente. Bom, o assunto é o seguinte: nós todo ano tem o Plano Safra, que fornece financiamentos subsidiados aos agricultores e pecuaristas. E, bom, mas para isso precisa de dinheiro. Para que os bancos forneçam subsídio, precisa de dinheiro do Tesouro. E esse tesouro, esse dinheiro está demorando.
1: Está no baú ainda esse tesouro, Sardenberg. Não saiu, o governo não publicou a portaria. 3 semanas depois de anunciar o Plano Safra, ainda não liberou o dinheiro do tesouro, né, que é usado para equalização de juros. Então, tem muitas linhas do Plano Safra que têm juros reduzidos ali, bem abaixo da Selic. Para isso, o governo faz essa equalização e tem um custo, né? Então, esse dinheiro sai do tesouro. 3 semanas depois do anúncio do Plano Safra, esse dinheiro ainda não foi liberado. Isso significa que os bancos, na prática, não conseguem liberar o recurso para o produtor. Então, o produtor que muitas vezes foi à agência bancária, tentou fazer lá o acesso a esse recurso, ou já está com o pedido, já está com todo o trâmite lá evoluído, não conseguiu ainda ter acesso a esse dinheiro. E no momento, Cássio, que é crucial, porque a gente está aí numa boca, não boca de safra, mas prestes a começar uma nova grande safra de grãos, né? O ritmo de plantio ganha mesmo aí escala agora em setembro. E o problema maior é que todo o cenário não está ajudando, porque você tem juro ainda elevado, tem acesso a crédito mais restritivo ainda nesse caso, né? O produtor não está conseguindo acessar, em um ambiente de total incerteza por causa de guerra no Oriente Médio, custo de fertilizante subindo, preço baixo, margem apertada, é o Ninho chegando e já chegou, na verdade, que já está trazendo efeitos negativos aí para o campo. Então, um cenário muito preocupante que o nosso repórter lá de Brasília, o Rafael Valendorf, que está com a gente também, traz aí um pouquinho dos bastidores, do que está acontecendo, o Rafael Valendorf, com essa, por que que esse dinheiro ainda não foi liberado, segundo a sua apuração. Boa tarde para você.
3: Boa tarde, Cassiano, Sardenberg, Cássia, todos os ouvintes. Pois é, os recursos recorde aí que foram anunciados no fim de junho ainda não estão chegando nos bancos, e o que o governo, nos bancos e aos produtores, eventualmente, e o que o governo tem dito é que se deve apenas a trâmite burocrático mesmo, né? Que a troca de ofícios demorou um pouco mais, a Procuradoria-Geral da Fazenda Nacional está finalizando ali o parecer jurídico para que a portaria que autoriza o pagamento da equalização, né? Que é a diferença ali onde o governo entra realmente com a subvenção na taxa de juros final que o produtor paga. Então ela está prestes a ser assinada nos próximos dias, aí ela deve ser publicada. Enquanto isso, esse recurso que é mais barato e faz toda a diferença para o produtor, que realmente é aquilo onde o governo coloca o seu apoio, né, oficial no crédito rural, não está chegando ao produtor. Resta ele acessar recursos com juros mais caros, esses recursos com juros livres, eventualmente aqueles controlados também, mas que não têm equalização, podem ser acessados pelos produtores. E, como você falou, em um momento decisivo, né, porque na agricultura tem tempo para tudo, para plantar, para colher, para vender e para buscar crédito e fazer a compra dos insumos também. É justamente isso que a Federação da Agricultura do Rio Grande do Sul, conversando conosco, nos passou, essa preocupação com a compra dos insumos, dos fertilizantes, principalmente por causa dessa guerra no Oriente Médio, todo travamento ali no Estreito de Hormuz, a alta nos preços desses produtos, e eles falam que o produtor sem acesso ao recurso equalizado, ele vai buscar o recurso mais caro para garantir a sua compra, que o fertilizante chegue na hora certa na sua fazenda, também não causar ali depois um entrave logístico, né, que todo mundo acesse recurso mais tarde, isso é comprado mais tarde, chega tudo na mesma hora e pode gerar alguma trava ali também. Então isso encarece o custo no final também para o produtor.
1: E o Rafael apurou, Cássio Sardenberg, que isso não aconteceu tanto, esse atraso, ele é comum nos últimos anos, aí tem sido comum, mas assim, no máximo demora-se uma semana entre a divulgação do Plano Safra e a liberação de fato dos recursos, né, pelo Tesouro Nacional. Agora a gente já tem 3 semanas, isso desde 2020, pelo menos 2021, segundo a apuração do Rafael, isso não acontecia com tanto atraso. É um problema, como disse muito bem ele ali, porque é um momento que o produtor está buscando, e se ele pagar um juro de mercado, juro livre, a gente está falando de 14, 15%, eventualmente, quem consiga uma linha um pouco melhor, de 12, 13% ao ano, num investimento que é sempre muito alto, né? Que o produtor faz ali para comprar semente, fertilizante, defensivo e etc. Hoje, mais cedo, eu conversei também com o presidente da Associação Brasileira do Agronegócio, o Ingo Plogger, que falou um pouquinho do quanto isso é importante importante não só para o produtor rural, mas para toda a cadeia do agronegócio. A gente tem essa sonora dele que fala um pouco desse impacto e de quanto isso é importante para o setor.
2: É desesperador. Juros e prazos são temas que hoje estão na pauta do agricultor para poder dar continuidade à sua atividade. Então, quando você descola o tamanho do juro com prazos para poder receber qualquer coisa, você para e espera para poder fazer uma operação. A indústria de máquinas e equipamentos parou. Por quê? Está todo mundo esperando de que esse casamento com essa promessa dos seguros que foi colocado, mas o plano safra é determinante, porque se você vai fazer uma negociação agora, se daqui a 5 dias ou 2 dias sai uma outra determinação, você não faz.
1: Extremamente preocupante, aí o Ingo Plogger, presidente da Abag, falando, e é isso, né, Sardenberg? O produtor não toma decisão, não compra insumo, a indústria de insumo para, a indústria de máquinas agrícolas sem vender máquinas para também, já tem feito várias demissões, algumas unidades de produção de fertilizantes também anunciando redução de operação por causa do problema no Estreito de Hormuz, na guerra entre Rússia e Ucrânia. Enfim, um ano, uma safra extremamente conturbada, eu diria que é a mais difícil que a gente acompanha nos últimos anos, sem dúvida, viu, Cássia?
4: É comum que isso aconteça, que haja essa demora para liberar esses recursos que vão acabar equalizando esses juros da linha do Plano Safra?
1: Rafael.
3: Pois é, a última vez que essa portaria foi publicada exatamente no dia que começa o Plano Safra, dia 1º de julho, foi em 2021. De lá para cá tem sido comum esse atraso, uma semana, 10, 11 dias, para esse trâmite ser concluído no Ministério da Fazenda. Agora, 3 semanas, 21 dias, e sem essa perspectiva ainda, né? A gente questionou o Ministério, falou que é nos próximos dias, mas não disse se vai ser hoje, vai ser amanhã. Isso gera todo esse problema nos bancos e nos produtores. O governo falou que tem recurso garantido para começar a fazer a equalização, né? O custo para a equalização só neste ano, de julho a dezembro, é de R$1,7 bilhão, e em toda a safra aí, né? Em todos os 10 anos que a safra impacta no orçamento da União, de mais de R$18 bilhões. Diz que para esse ano tem recurso, não é problema de necessidade de suplementação orçamentária, mas apenas esse trâmite burocrático. E daí os produtores reclamam. Então, o plano ele tem que ser antecipado, divulgado pelo menos em maio para todo esse trâmite ser cumprido e o dinheiro estar disponível no início de julho. Mas não é isso que tem acontecido nos últimos anos. Se me permitem só mencionar duas questões. O Cassiano falava sobre o impacto na indústria de máquinas. Uma outra linha que o governo anunciou no Plano Safra, né, é um dinheiro que comumente não é usado para isso, mas foi incluído para aumentar aí o valor do Plano Safra, cerca de 10 bilhões do Fundo Nacional de Desenvolvimento Científico e Tecnológico, também ainda não está disponível. Hoje, o Ministério da Ciência e Tecnologia me informou que esses recursos estarão disponíveis a partir de amanhã. É um crédito para compra de máquina e equipamentos de fabricação nacional, com juros um pouco mais baratos, aí de 9,2% ao ano, e que vai estar disponível até o fim deste ano para contratação. Então, a partir de amanhã, esse recurso pode ser contratado. E outra questão que o Cassiano falou, que é um cenário muito complicado que a gente vem acompanhando de safra, é o endividamento. E nisso, a Federação da Agricultura do Paraná também comentou que o produtor ele não está tendo acesso a crédito novo, e mesmo que tenha, ele não tem muito limite porque ele está endividado, suas garantias são comprometidas, ele não tem limite no banco. Na semana passada, a gente também noticiou aqui que o governo publicou a medida provisória 1376 com regras aí para renegociação de cerca de 100 bilhões em dívidas rurais. Mas essa medida também não foi regulamentada ainda e esse recurso, essas regras para renegociação também ainda não estão disponíveis. Ou seja, o produtor que hoje tenta fazer sua renegociação no banco das suas dívidas, com as regras que o governo anunciou na semana passada, com os juros aí um pouco mais equilibrados, naquelas linhas que tem a sua subvenção, também não estão conseguindo buscar a renegociação, não conseguem renegociar e também não conseguem o recurso equalizado do novo Plano Safra.
0: Quer dizer, não tem desenrola no caso, né?
1: Não tem desenrola, não tem dinheiro para Plano Safra, para custeio, para investimento, comprar máquina agrícola, o produtor está travado, todo o agronegócio brasileiro diria que está paralisado neste momento, Sardenberg.
0: Tá certo. Cassiano, Rafael, obrigado pela participação aqui no CBN e até a semana.
1: Até a semana que vem, Cassiano.
4: Até a semana, muito obrigada.
0: E se sair alguma novidade e tal, você nos avisa.
1: Com certeza.
0: Se o dinheiro for liberado e tal, se não for liberado daqui a alguns dias, você volta aqui a nos contactar.
1: Combinado.
0: Combinado? Muito bom. E agora a gente vai para o intervalo.
4: E já voltamos.
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6: Mudanças na jornada de trabalho com a possível substituição do modelo 6x1 preocupam o setor produtivo. Segundo a Federação da Agricultura e Pecuária do Estado de São Paulo, os impactos podem afetar desde o funcionamento de serviços até a produção de alimentos, com reflexo em preços, emprego e produtividade. Projeções indicam que a redução da jornada para 36 horas semanais pode provocar queda imediata do produto interno bruto. Diante desse cenário, o presidente da FAESP, Tirso Meirelles, defende cautela e afirma que a entidade apoia a proposta de flexibilização da jornada apresentada pelo senador Rogério Marinho. Para ele, o modelo garante autonomia, preserva empregos e respeita as particularidades de cada atividade econômica.
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0: terça-feira, 21 de julho de 2026. O Tribunal Superior Eleitoral publicou hoje a portaria sobre os limites de gastos de campanha nas eleições gerais deste ano. Por unanimidade, a Corte decidiu manter os valores aplicados no pleito de 2022. Na avaliação do TSE, um eventual reajuste poderia desequilibrar a realidade financeira dos partidos e fragilizar as políticas de inclusão previstas em lei e nas resoluções eleitorais. A Polícia Federal faz uma operação contra uma quadrilha que desviava valores da Caixa Econômica Federal e praticava obstrução de justiça e acesso ilícito de informações sigilosas. De acordo com as investigações, o grupo roubou 45 milhões de reais de correntistas e beneficiários do banco. A quadrilha contava com a participação de servidores públicos e advogados para atrapalhar investigações e vazar dados privilegiados. São cumpridos 25 mandados de busca e apreensão em cidades do Rio de Janeiro e de São Paulo. A cotação do Brent pode ultrapassar a marca de 120 dólares até o fim do ano, caso os bloqueios no Estreito de Hormuz persistam. A estimativa é do banco Goldman Sachs, mas partindo da premissa de que haverá uma redução das tensões no Oriente Médio, a instituição financeira projeta em 80 dólares o barril de petróleo no último trimestre de 2026 e em 75 dólares em 2027. Novos dados divulgados hoje mostram que a injeção semestral para prevenir o HIV mantém a eficácia perto de 100%. Em um estudo com o lenacapavir, não houve registro de novas infecções entre mulheres. No outro, foi verificado apenas um caso. No Brasil, o medicamento já foi aprovado pela Anvisa, mas não tem previsão de chegar ao SUS. O custo é um dos fatores que devem pesar. No exterior, a substância é vendida por valores que superam 25 mil dólares por pessoa ao ano. No horário de Brasília, 1h31.
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2: Bem, agora a gente vai para o Rio de Janeiro. A reportagem é da Júlia Viana. O assunto é o seguinte: como se não bastasse já as questões de insegurança que existe por aí, a Polícia Civil está atrás de uma quadrilha especializada em roubo de distribuição de remédios de alto valor usados contra o câncer. Júlia Viana.
3: Boa tarde, Sardenberg. Cássia, a Polícia Civil desarticulou essa quadrilha que roubava medicamentos contra o câncer e imunossupressores e os revendia para hospitais. 5 pessoas foram presas nessa operação chamada Operação Metástase, que aconteceu hoje no Rio e em outros 3 estados, São Paulo, Goiás e Pará. Esse grupo movimentou mais de 30 milhões de reais em um ano. De acordo com as investigações, os criminosos aliciavam funcionários de transportadoras para conseguir informações sobre as rotas. A quadrilha utilizava fuzis e batedores para roubar os remédios. Com o apoio da facção Terceiro Comando Puro, a carga era escondida no Complexo da Maré, na Zona Norte, aqui do Rio. Os medicamentos, então, eram revendidos com preço abaixo do mercado para unidades de saúde privadas e públicas, inclusive por meio de licitações. O delegado Luiz Eduardo Moura explicou que a organização era dividida em núcleos.
4: O núcleo de suporte territorial, esse núcleo composto pelos chefes do tráfico do Complexo da Maré, vinculados à facção Terceiro Comando Puro, que permitiam que esses criminosos levassem as cargas para lá, para a comunidade, para fazer o transbordo. O núcleo operacional, que são os elementos que efetivamente realizavam a abordagem dos caminhoneiros. O núcleo logístico financeiro, que eram as pessoas que pegavam essas cargas e faziam o transporte, né, faziam com que elas chegassem até os seus destinatários. O setor de escoamento desse grupo criminoso, que era composto pelos empresários, falsos empresários de São Paulo.
3: O esquema usava empresas de fachada para participar das licitações. O Stefani Mantovani Fernandes é apontado como chefe dessa organização e foi preso em Santo André, no ABC Paulista. Ele nega o crime. Stefano já tinha sido preso em 2009 durante a Operação Medula da Polícia Civil de São Paulo, também por desvio de medicamentos contra câncer na rede pública. Ao chegarem na Maré, as equipes foram recebidas com barricadas em chamas. Houve apreensão de uma grande quantidade de medicamentos, Sardenberg.
2: Obrigado a essa informação da Júlia Viana, direto do Rio de Janeiro. E agora do Rio vamos a Brasília com a Rani Veloso. Rani.
5: Oi, Sardenberg. Olha, a concessão de residência permanente nos Estados Unidos ao ex-deputado federal Eduardo Bolsonaro, com o chamado Green Card, torna ainda mais improvável o seu retorno ao Brasil para cumprir a pena. A decisão ocorre um mês após o Supremo Tribunal Federal condená-lo a 4 anos e 2 meses de prisão por coação no curso do processo em investigação sobre tentativa de interferência no julgamento do seu pai, o ex-presidente Jair Bolsonaro, por tentativa de golpe. Além disso, ele teria articulado sanções econômicas contra o Brasil e medidas contra ministros do Supremo Tribunal Federal. Luiz Renato Vedovato, professor em Direito Internacional, aponta que, embora o documento não anule a condenação nem peça um pedido de extradição, o cenário político atual e os gestos da administração de Donald Trump e a campanha à presidência do irmão Flávio Bolsonaro tornam a entrega do ex-deputado às autoridades brasileiras altamente improvável. Ele cita como indicativo o caso do também ex-deputado Alexandre Ramagem, que permanece nos Estados Unidos, mesmo após a condenação por tentativa de golpe.
6: A concessão do Green Card não impacta na condenação aqui no Brasil e também não impede um pedido formal de extradição. Esse pedido formal de extradição pode depois ser negado lá na frente pelo governo norte-americano, como foi o caso do Ramagem. E o Ramagem não tinha Green Card.
5: Outro fato que chama a atenção foi a rapidez. O processo para obtenção do Green Card é considerado muito difícil e burocrático, uma vez que exige o cumprimento de regras rígidas, dadas as restrições e também a lei de imigração, além de envolver longas filas de espera. Mas para Eduardo Bolsonaro foi diferente. O pedido foi aprovado depois de quase 1 ano e meio morando nos Estados Unidos. Eduardo deixou o Brasil alegando perseguição política. O documento garante o direito dele viver, trabalhar, estudar no país por tempo indeterminado, com direitos aos serviços públicos semelhantes aos de um cidadão americano, exceto o voto. Sem os salários dos cargos públicos de escrivão da Polícia Federal, o processo inclusive foi encaminhado recentemente pela Polícia Federal para que ele seja expulso definitivamente da corporação, e também de deputado federal, Eduardo Bolsonaro sobreviveu no país norte-americano com a ajuda dos amigos e do pai, de acordo com aliados, que agora veem que com o Green Card, tanto ele quanto a esposa poderão trabalhar no país. Sardenberg.
2: Muito obrigado. Essa informação de Rani Veloso. O Green Card, ele é um documento difícil de ser obtido, e sobretudo na era do Donald Trump, que colocou ainda mais restrições para a distribuição desse cartão, e ele é, em geral, distribuído para pessoas que têm alguma habilidade extraordinária, por exemplo, um cientista, um técnico especializado num determinado setor da economia, alguém que é, por exemplo, especializado em inteligência artificial, enfim, de algum modo, trabalhadores de alto nível de especialização. E na concessão do Green Card ao Eduardo Bolsonaro, foi dito que ele recebia o Green Card por...
0: justamente por causa dessas habilidades extraordinárias. Mas quem falou isso foi o jornalista Paulo Figueiredo, que é um aliado da família Bolsonaro, que fez essa declaração de que ele estaria nessa categoria habilidades extraordinárias. Como você disse, nessa categoria, alguém que tem um conhecimento muito profundo de determinada área e que essa área seja considerada de interesse nacional para os Estados Unidos.
2: Exatamente.
0: Ou seja, uma pessoa que acrescentaria muito aos Estados Unidos vivendo lá e, por isso, conquistaria aí esse direito de viver praticamente como um americano, tirando a questão do voto, né? Quem tem green card não pode votar. E Outra coisa que é importante lembrar, Rani Veloso até fez uma comparação do caso dele com Alexandre Ramagem, que foi condenado aqui no Brasil, né? Ex-Polícia Federal, está lá, ex-PF, está lá nos Estados Unidos. E assim como o Alexandre Ramagem, o Eduardo Bolsonaro também foi condenado aqui no Brasil. Ele foi condenado pelo Supremo a mais de 4 anos de prisão por coação no curso do processo da tentativa de golpe envolvendo o ex-presidente Jair Bolsonaro. Além disso, ele teve um mandato de deputado cassado, né? Ele abandonou o mandato aqui no Brasil, foi lá para os Estados Unidos e foi viver por lá e, enfim, não estava participando das atividades parlamentares, assim como não participava também das atuações como escrivão da Polícia Federal. Ele era escrivão da polícia. Exato. Também tem um processo aí para expulsá-lo da corporação. E esse contraste em relação a outros casos de solicitação de green card é algo que pode demorar até uns 10 anos para acontecer. No prazo dele foi bem mais rápido.
2: Exatamente. E agora o que temos?
0: Agora nós temos informação chegando direto de Minas Gerais. Quem está conosco é a Janaína Regiane. Janaína, boa tarde.
7: Boa tarde, é isso mesmo. O volume atípico de chuvas registrado em junho provocou impactos significativos na cafeicultura mineira, principalmente nas lavouras de café arábica. No ano passado, entre maio e junho, cerca de 50% da produção já haviam sido colhidos. Neste ano, esse percentual ficou em torno de 30% no mesmo período. Um levantamento realizado por 32 técnicos da FAENG, que é a Federação da Agricultura e Pecuária do Estado de Minas Gerais, em cerca de 900 propriedades rurais no sul de Minas e parte do centro-oeste do estado, mostra que

0: cafeiro poderá enfrentar maior volatilidade nos preços, já que as incertezas sobre a produção costumam influenciar as cotações do café.
1: Se o cenário das chuvas persistir e atrapalhar o andamento da colheita do café, podemos observar três efeitos principais. O primeiro deles é o atraso maior da entrada de café no mercado, reduzindo temporariamente essa oferta disponível. Um segundo efeito que a gente nota é a diminuição de cafés de alta qualidade, uma vez que a qualidade está sendo afetada pelas chuvas. E o fator que mais tem ocorrido, que a gente consegue observar de forma mais fácil, é a maior volatilidade dos preços. O mercado acompanha atento a esses movimentos, essas condições climáticas e o andamento da colheita. Então, qualquer risco à qualidade tende a sustentar ou elevar as cotações.
0: A especialista também explica quais medidas o produtor pode adotar para tentar reduzir os impactos das chuvas na lavoura.
1: O produtor pode sim utilizar de algumas técnicas, algumas boas práticas de manejo para minimizar esses impactos. Uma delas que a gente recomenda é aproveitar as janelas de tempo seco para acelerar a colheita e reduzir a permanência dos frutos maduros na planta ou no solo. Investir em secadores mecânicos e estruturas de pós-colheita, diminuindo essa dependência de terreiros, fica a céu aberto com uma exposição maior do café e reduzindo o tempo de secagem. Separar os lotes por qualidade, evitando misturar o café que foi colhido do chão com o café que foi colhido diretamente da planta. Melhorar o planejamento operacional com equipes e máquinas preparadas para atuar intensamente. Principalmente, monitorar constantemente a umidade dos grãos antes do armazenamento para evitar que o grão mofe ou que tenha essas fermentações indesejadas.
0: A expectativa do setor é que a melhora das condições climáticas permita o avanço da colheita, mas a preocupação agora também se volta para a próxima safra, que dependerá do regime de chuvas na primavera. Cássia.
2: Muito obrigada. Essa foi a Janaína Regiane falando conosco direto de Minas Gerais. E agora, Carlos Alberto?
3: A gente vai para o intervalo e depois temos o Tecomedida.
2: Com uma dúvida que eu acho que pode ser a dúvida de muita gente em relação a FGTS. Já, já.
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0: E aí, Teco?
1: Oi, Stardenberg, boa tarde, Cássia, boa tarde aos ouvintes, tudo bem?
2: Tudo certo, Teco, boa tarde.
0: Temos aqui a questão levantada para a nossa ouvinte, a Leila Santos. Ela diz o seguinte: tenho parte do meu FGTS investido em ações. Melhor vender por conta das eleições?
1: Acho que não pelas eleições. Na verdade, a gente também não sabe quais ações, né, ou qual ação ela tem, né? Seriam três possibilidades: você tem a Petrobras, a Vale e hoje a Axia, que é a antiga Eletrobras. É. Eu acho que pelas eleições, Sardenberg, a gente às vezes dá um peso muito grande para isso, né? Claro que o governo tem uma mão pesada aí nas estatais. Acho que a Petrobras talvez seja o caso onde sempre tem uma ingerência maior. Mas mesmo a Petrobras, por exemplo, desde o último ano do governo Bolsonaro, incluindo esses quatro do Lula, a ação subiu 250% no período, por exemplo. É um rendimento absurdo, né? Comparado contra qualquer coisa, né? Se a gente olhar lá para trás, né, a Vale e a Petrobras foram as duas primeiras, elas são ganhadoras, né? Foi um bom investimento para quem aplicou e também a gente atravessou décadas ali, vários governos para lá e para cá. Eu acho que eu não faria isso. Eu acho que das três eu sou mais pessimista com a Vale, independentemente da eleição. Além de ter um enfrentamento do governo Lula na Vale desde o começo, e isso está voltando um pouco aí. Mas acho que a situação, o mercado para a Vale e a perspectiva para a Vale me parecem pior. E também, né, Sarenberg, no fundo de garantia tem uma coisa que é importante ponderar, né? Se você vender, você faz o quê, né? Porque quando você está aqui fora com seu investimento, se você vender uma ação, você pode colocar aí num CDB, num Tesouro Direto e ganhar 14%, 15% ao ano, né? No fundo de garantia não vai ter isso, né?
2: É verdade. E sempre lembrando, né, em relação a essa dúvida da nossa ouvinte, é que quando ela fala de vender essas ações em que o FGTS está investido, isso não significaria recuperar o dinheiro do FGTS para uma conta imediatamente. Significaria ou colocar em outro investimento ou passar para a conta do FGTS, já que tem ali situações muito específicas que o fundo pode ser sacado, né, Teco?
1: É, exatamente, o dinheiro fica lá, né? E lá dentro dessa conta toda aí não tem uma aplicação no Tesouro Direto como opção, né?
2: Isso.
1: Não tem ali para você comprar um CDB que você queira. Então as opções são restritas e no final das contas...
0: O dinheiro volta para o FGTS.
2: Volta para o FGTS.
0: Volta para a conta do FGTS, isso, né?
1: É. E aí tem pouca opção, né, Sarenberg? Pouca opção e pouca opção boa, né, ali. Então também não tem muito o que fazer. Então... eu acho que eu ficaria nas ações e talvez, assim, se tivesse que, enfim, arriscar algum palpite, eu só acho que a Petrobras e a Axia são mais interessantes do que a Vale hoje, mas não por conta da eleição ou não só por isso.
0: Tá certo. Teco, menina, obrigado, Teco. Até.
1: Até amanhã, tchau, tchau.
2: Até amanhã, Teco.
0: Bom, Cássia, e o FGTS vai distribuir uma grana aí pros que têm dinheiro lá.
2: Exatamente, para todo mundo que tem saldo na conta, pode ser conta ativa ou inativa, e aí qual é a data para contar esse saldo? 31 de dezembro do ano passado. Então esse anúncio foi feito hoje pelo governo, que vão ser distribuídos entre os trabalhadores 13 bilhões e 200 milhões de reais do lucro, né, que foi auferido pelo FGTS no ano de 2025. A cifra representa 90% do resultado do fundo de 14 bilhões e 700 milhões de reais. Como eu disse, vão receber esse crédito quem tiver lá a conta do FGTS, mesmo que seja uma conta inativa, conta vigorando ali em 31 de dezembro do ano passado. Essa medida proposta pelo Ministério do Trabalho vai ser analisada pelo Grupo Técnico de Apoio do Conselho Curador, mas o Conselho vai aprovar isso até a próxima reunião do dia 28 de julho. Mas é considerado que vai ser feita essa distribuição, não é a primeira vez que acontece, né? Espera-se ali o acúmulo do lucro do FGTS, depois ocorre essa distribuição de praticamente todo o valor, nesse caso 90%, para os trabalhadores. Então, expectativa que tenha uma atualização ali, da graninha de todo mundo no FGTS a partir desta distribuição de lucros.
0: Vai direto para a conta, não é que você embolsa o dinheiro, não. Vai direto para a conta.
2: Para a conta do FGTS. Aí se você tiver, por exemplo, aquele aplicativo do FGTS da Caixa, você já fica sabendo se pingou esta grana na sua conta.
0: Tá certo. E agora o que temos?
2: Intervalo.
0: Já voltamos.
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0: para FIFA é que os jogadores da Espanha foram agredidos por jogadores e membros da comissão técnica da Argentina. E com isso, né, Cássio, a Argentina vai ser alvo de uma investigação. E essa informação de que foi aberta uma investigação foi do próprio Comitê Disciplinar da FIFA, Cássia.
1: Pois é, e lembrando que durante a partida a Argentina já tinha tido um jogador expulso. Enzo Fernandes recebeu o segundo cartão amarelo nos acréscimos do segundo tempo e a Argentina jogou daquele jeito, muito violenta a partida toda. E aí, quando acabou a partida, ainda teve essa confusão envolvendo alguns jogadores da Argentina e o auxiliar técnico, Roberto Ayala. Então, quem teria participado ali da confusão que terminou em agressão? O Molina, o Leandro Paredes, o Thiago Almada e esse auxiliar técnico, Roberto Ayala. Depois o técnico tentou minimizar durante a entrevista, disse que eles tinham perdido com dignidade. Infelizmente, não foi o que se observou nessas cenas lamentáveis. E agora, aberta essa investigação da FIFA, que pode resultar aí em alguma punição para a Argentina, que não soube perder.
0: Para os jogadores e para os jogadores envolvidos, a punição é a suspensão em jogos internacionais e para a Federação da Argentina, a Associação de Futebol da Argentina, a punição é multa. Punição, se for o caso, será a multa e, por exemplo, deixar de receber parte disso, do que tem para receber da FIFA. Bom. E com isso, Cássia, vamos chegando aqui ao final do CBN Brasil desta terça-feira. Tivemos na produção
1: a Ana Luísa Bessa e o Sueliton Viana.
0: Na produção
1: esses dois. Nos trabalhos técnicos, o Juliano Fonseca.
2: Apresentação, Carlos Alberto Sardenberg e Cássia Godoy.
1: Uma ótima tarde a todos. Amanhã eu tô de volta, espero todo mundo a partir das 6, inclusive você, Carlos Alberto.
0: Muito obrigado pela audiência e até mais.
1: Até mais.

0: Terça-feira, 21 de julho de 2026. O Conselho Curador do FGTS deve liberar até o fim de agosto o pagamento de 13 bilhões de reais relativos ao lucro do Fundo de Garantia do Tempo de Serviço em 2025. O dinheiro será distribuído entre quase 140 milhões de trabalhadores. A decisão sobre o pagamento será formalizada na próxima terça-feira, quando haverá uma reunião do grupo. A área queimada do Brasil em 2025 somou 12 milhões e 700 mil hectares. O número é quase metade do verificado no ano anterior e 31% abaixo da média histórica. É o que mostram os dados do Mapa Biomas. A queda foi puxada pela Amazônia, que passou de quase 16 milhões de hectares devastados em 2024 para pouco mais de 3 milhões de hectares no ano seguinte. É o menor patamar observado no bioma em 41 anos, quando a medição começou a ser feita. O embaixador da Irlanda no Brasil, Martin Gallagher, afirmou que a União Europeia não vai flexibilizar os padrões sanitários para o uso de antimicrobianos na pecuária. No dia 3 de setembro, o Brasil perderá autorização para exportar produtos de origem animal para o bloco europeu por causa do descumprimento de normas técnicas. As informações são do portal G1. No horário de Brasília, 2:03.
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1: 2:06. Olá, muito boa tarde para você, nosso ouvinte que está ligado na Rádio CBN Amazônia, em Belém, 102,3 FM, a rádio que toca notícia aqui no estado do Pará. Também com imagens, você acompanha a gente diretamente do youtube.com/CBN Amazônia e consegue observar aí a Baía do Guajará nesse momento ensolarado aqui na capital paraense, parcialmente nublado, mas temperatura aí oscilando aos 30, 31, 32 graus nesse momento. Sensação térmica bem maior, é claro, estamos durante o mês de julho, né? O verão amazônico. Seja muito bem-vindo, muito bem-vinda à nossa programação do Tarde de Notícias nesta terça-feira, dia 21 de julho de 2026. Vamos aos destaques do programa de hoje. Polícia Civil do Rio de Janeiro prende 5 pessoas na Operação Metástase, a ação realizada também nesta terça-feira em 4 estados, incluindo o Pará. Paralisação de rodoviários está afetando a circulação de ônibus aqui em Belém. 4 mulheres foram vítimas de feminicídio aqui no estado em menos de 48 horas. E a árvore ameaça moradores e rede elétrica no bairro do Marco, aqui em Belém. Tudo isso e muito mais você acompanha a partir de agora aqui no Tarde de Notícias. Vamos juntos até as 16h. Conto com a tua participação e interação lá no chat do youtube.com/CBN Amazônia e por WhatsApp, é claro, 0919-8814-0073. O Tarde de Notícias está no ar.
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1: A gente abre o Tarde de Notícias falando da operação da Polícia Civil do Rio de Janeiro, que prendeu, até agora, 5 pessoas na Operação Metástase, investigando aí uma quadrilha suspeita de roubar cargas de medicamentos contra o câncer e imunossupressores. A ação realizada hoje em 4 estados inclui o estado do Pará. A investigação aponta que o grupo movimentou mais de R$ 33 milhões em um ano e teria participado de pelo menos 40 roubos semelhantes nos últimos 6 meses. A operação cumpriu 5 mandados de prisão preventiva e 97 de busca e apreensão no Rio de Janeiro, em São Paulo, Goiás e aqui no Pará. Em Belém, a ação contou com o apoio das forças de segurança locais. Segundo a investigação, a quadrilha tinha apoio do Terceiro Comando Puro, o TCP, e levava as cargas roubadas para o Complexo da Maré, no Rio de Janeiro. No local, os medicamentos eram armazenados, fracionados e distribuídos para outros estados, por meio de empresas farmacêuticas de fachada, transportadoras, entregadoras e também pessoas usadas como laranjas. A polícia afirma que o esquema utilizava 25 empresas de fachada para reinserir os medicamentos que eram roubados no mercado. Os produtos eram revendidos para hospitais privados e, em alguns casos, chegavam a instituições públicas por meio de processos de compra. Entre os 5 presos, estão apontados como chefe do esquema, receptadores e integrantes do grupo responsável pela distribuição dos medicamentos. Um dos presos em flagrante foi encontrado armazenando medicamentos de uso controlado, sem autorização, e outro foi detido após a apreensão de armas sem registro. A investigação aponta que a organização criminosa participou de pelo menos 40 crimes. A polícia também pediu o bloqueio de R$ 30 milhões em contas bancárias e o sequestro de imóveis, veículos de luxo e outros bens. Segundo a Polícia Civil, o esquema representa uma ameaça à saúde pública. Medicamentos oncológicos e imunossupressores precisam ser armazenados e transportados em condições específicas, adequadas, porque problemas de conservação podem comprometer a eficácia e até causar riscos aos pacientes. A operação contou com apoio de Rede Carga, iniciativa de Secretaria Nacional de Segurança Pública e do Ministério da Justiça e Segurança Pública, que integra polícias civis no combate ao roubo e ao furto de cargas. Passageiros do transporte coletivo estão enfrentando transtornos aqui em Belém já há mais de 2 dias por causa da paralisação dos funcionários da empresa Monte Cristo. O movimento foi motivado por atrasos no pagamento de salários, férias, vale alimentação e outros direitos trabalhistas, segundo o Sindicato dos Rodoviários. Com essa paralisação, várias linhas de ônibus deixaram de circular, afetando milhares de usuários que precisam buscar alternativas para chegar no trabalho, na escola, outros compromissos aí, né, de transporte, que precisam de transporte. O Sindicato das Empresas de Transporte de Passageiros de Belém, Cetransbel, informou que a empresa está passando por dificuldades financeiras e que mantém diálogo com os trabalhadores para tentar resolver o impasse e normalizar o serviço o mais rápido possível. Até o momento, não há previsão para o encerramento dessa paralisação. E a orientação aos passageiros é acompanhar as atualizações sobre a operação das linhas de ônibus aqui na capital paraense. A Secretaria Municipal de Segurança, Ordem Pública e Mobilidade, a Segbel, informou que acompanha a paralisação registrada envolvendo trabalhadores da empresa Monte Cristo. Equipes da Secretaria monitoram a situação também para reduzir os impactos da mobilidade urbana e orientar o trânsito nas áreas afetadas. A Segbel informou em nota que segue também acompanhando o caso e adotará medidas cabíveis no âmbito das suas competências. A gente, né, pediu também posicionamento do TRT, e a CBN entrou em contato com eles e também aguarda posicionamento da empresa Monte Cristo, que até o momento ainda não nos retornou. A gente segue acompanhando esse caso e vai atualizar para você aqui, ouvinte internauta da Rádio CBN. Agora, 2:13. Em menos de 48 horas, 4 mulheres foram vítimas de feminicídio aqui no Pará. Os casos aconteceram entre o último final de semana, o domingo, e hoje, aqui, terça-feira também, em Belém, Cametá, Santarém e Igarapé-Açu. Em três casos, os principais suspeitos são companheiros ou ex-companheiros das vítimas. Um suspeito foi preso, outro morreu em confronto com a polícia e dois continuam sendo procurados. O caso mais recente aconteceu em Igarapé-Açu. A Maria Lelian Nunes Garcia, de 36 anos, acabou sendo morta com um tiro na cabeça durante uma discussão com um companheiro conhecido como Dedé ou David. Após esse crime, o suspeito fugiu, mas morreu em confronto com a polícia militar durante as buscas. Segundo a PM, ele atirou contra os agentes que reagiram. A arma de fogo e munições foram apreendidas. O caso é investigado pela Polícia Civil. Em Belém, a Luciana Nunes foi morta a facadas na noite desta segunda-feira dentro de uma vila no bairro de Canudos. O principal suspeito, Almir Valdez Melo, foi preso em flagrante e levado para a delegacia. Em Cametá, Gisele Paz Rodrigues foi morta com um golpe de faca nas costas, na vila de Juaba, no domingo. Ela foi socorrida, mas morreu a caminho do hospital. O companheiro Vinícius Ribeiro Mendes é apontado como o principal suspeito e continua foragido. A Polícia Civil investiga o caso e realiza buscas para localizar o homem. Também no domingo, a Tainá Yarina dos Santos Cardoso morreu em Santarém. O marido, o advogado Vlandre Gomes Leal, é investigado pelo caso e afirma que a mulher tirou a própria vida. A OAB Pará suspendeu cautelarmente o exercício profissional do advogado por 30 dias. As circunstâncias da morte continuam sendo apuradas pelas autoridades. Os quatro casos aconteceram em diferentes regiões do estado no intervalo inferior a 2 dias. As investigações estão sob responsabilidade da Polícia Civil, que busca esclarecer a dinâmica de cada um dos crimes e também responsabilizar os autores. PRF, Polícia Militar e Polícia Civil apreendem 2 caminhonetes com indícios de adulteração durante a operação em Santarém, oeste do estado. A ação integrada foi realizada na segunda-feira com o objetivo de identificar veículos clonados, adulterados ou provenientes de furtos e roubos. Durante as fiscalizações, os agentes encontraram 2 Toyota Hilux com indícios de fraude veicular. Uma delas apresentava irregularidades nos elementos de identificação e foi encaminhada para a perícia. A segunda caminhonete, uma Toyota Hilux SW4, também foi apreendida após uma análise técnica. Os policiais identificaram que o veículo tinha sido furtado em novembro de 2023 no município de Redenção, sul do Pará. Os 2 veículos foram levados para a Delegacia de Polícia Civil. A unidade vai realizar os procedimentos periciais e investigar a possível responsabilidade criminal dos envolvidos. A operação foi realizada pela Polícia Rodoviária Federal, Polícia Militar e Polícia Civil. Segundo a PRF, a ação busca combater crimes como adulteração de sinais identificadores, clonagem e também a receptação de veículos. Agora 2h17. O Tribunal de Justiça do Estado do Pará promove até o dia 23 deste mês a ação Concilia Belém. Vai oferecer gratuitamente serviços jurídicos, sociais e de cidadania nos bairros da Pratinha, Terra Firme e em Icoraci. Os atendimentos são realizados de 8 da manhã às 4 da tarde. A população pode buscar orientação e resolver demandas como divórcio consensual, pensão alimentícia, guarda de filhos, união estável, conflitos de vizinhança, relações de consumo, cobrança de dívidas, retificação de registro civil e outros serviços jurídicos. A programação também conta com emissão de carteira de identidade, encaminhamento para a segunda via de certidões, vacinação, consultas médicas e inscrições no programa Minha Casa Minha Vida. A Equatorial Energia também está participando dessa ação e está oferecendo negociação de débitos, cadastro na tarifa social de energia elétrica, troca de lâmpadas e orientações sobre o consumo consciente. O Concilia Belém é promovido pelo Tribunal de Justiça do Pará em parceria com a Prefeitura de Belém. O objetivo é ampliar o acesso da população à justiça e incentivar também a resolução consensual de conflitos. Está acontecendo lá na Igreja Assembleia de Deus, que fica na rodovia Augusto Montenegro, hoje até às 4 horas da tarde. Fica na Escola Municipal Maria Estelina Valmonte, situada na Passagem Vitória, na Terra Firme. E amanhã, dia 22, de 8 às 4, na Igreja Assembleia de Deus, também na Rua Manuel Barata, em Icoraci. Agora, 2h18. A gente vai fazer um rápido intervalo aqui no Tarde e já vamos voltar.
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1: 2h21.
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1: Manaus vai receber na próxima quinta-feira, agora dia 23 de julho, o último painel do Amazônia que eu quero 2026. O encontro vai ser realizado de 2 às 4 da tarde no Centro de Convenções Vasco Vasques e deve reunir especialistas para discutir o subtema Democracia na Era Digital, como as novas tecnologias influenciam o seu voto. Ao longo do encontro, os especialistas vão discutir como as novas tecnologias vêm transformando a forma como as pessoas acessam informações, como é que elas interagem também nas redes sociais e participam da vida democrática. O debate também aborda temas como inteligência artificial, algoritmos, desinformação e segurança digital, querendo aí aproximar essas discussões da realidade da população. A mediação vai ser feita pela jornalista e coordenadora do Amazônia Que Eu Quero, a Ruthiene Bindar, que destaca que o objetivo do encontro é ajudar a população a compreender as tecnologias e a influência delas no acesso à informação, consequentemente as decisões que são tomadas pelos cidadãos. Vamos acompanhar o que a Ruthiene Bindar fala para a gente.
3: Olá, tudo bem? Eu sou a jornalista Ruthiene Bindar, coordenadora do projeto Amazônia Que Eu Quero, uma iniciativa do Grupo Rede Amazônica, desenvolvida pela Fundação Rede Amazônica e parceiros. Estou aqui para te convidar porque nesta quinta-feira, dia 23 de julho, tem um painel Amazônia Que Eu Quero aqui no Amazonas. Vai ser dentro do evento DSX, uma grande oportunidade para você também debater a democracia na era digital, o uso das novas tecnologias aliado ao voto. Aqui no Amazonas, a gente trouxe uma pergunta: como as novas tecnologias influenciam o seu voto, o meu voto? E para a gente entender um pouco sobre isso, vamos ter 3 painelistas muito qualificados para trazer essas respostas para a gente. A juíza Mônica Câmara, ela que preside a Comissão de Enfrentamento à Desinformação do Tribunal Regional Eleitoral do Amazonas. Também o diretor da Escola de Tecnologia da Universidade do Estado do Amazonas, Jucimar Silva Júnior, e também o colunista da CBN, o cientista político, que também é professor e advogado, Elson Ribeiro. Eu vou estar mediando, vamos esperar você lá no DSX, que vai ser no Centro de Convenções Vasco Vasques, no dia 23. Se não der para estar presencialmente, não se preocupa. Dá para acompanhar tudo pelo G1 Amazonas. Fica esse convite para você, Amazônia Que Eu Quero, a democracia na era digital.
1: Os debates do Amazônia Que Eu Quero deste ano já aconteceram em Brasília durante o lançamento da temporada, em março deste ano, e nas capitais dos estados de Roraima, Amapá, Pará, Rondônia e Acre. O tema principal desse ano fala sobre democracia na era digital, o uso das novas tecnologias no processo eleitoral. Dentro da programação, os subtemas desenvolvidos em cada cidade foram a tecnologia aliada ao voto em março, em Boa Vista, o uso da tecnologia artificial nas eleições e a segurança da urna eletrônica em abril, em Macapá, a democracia na era digital e os desafios para o desenvolvimento sustentável na Amazônia em maio, aqui em Belém. Em junho, em Porto Velho, foi debatida a consolidação das instituições democráticas no ambiente de transformação digital. E em Rio Branco, a importância da busca da informação correta e o papel dos organismos de fiscalização. Agora, 2 horas e 24 minutos.
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E olha, agora uma situação está chamando a atenção aí das autoridades, porque uma praia que foi improvisada às margens do canal do Tucunduba, em Belém, está viralizando nas redes sociais. Moradores das proximidades do canal do Tucunduba estão aproveitando esse período de maré alta em uma área atualmente em obras para usar o canal urbano como balneário, instalando até guarda-sol e sofá no local, enfim, né? Estão fazendo ali uma praia improvisada. As informações são do G1 Pará. Apesar do clima, né, de descontração, brincadeira, é necessário aí ficar atento aos perigos do contato com a água poluída. A área improvisada fica no limite entre os bairros da Terra Firme e do Guamá. O canal passa por um projeto de requalificação que está sendo coordenado pela Secretaria de Estado de Obras Públicas, a SEOP. Recentemente, o trecho foi submetido a um processo de dragagem que removeu sedimentos do fundo e alargou. Foi essa a intervenção que abriu o espaço nas margens, está sendo utilizada agora pelos frequentadores. A mudança no perfil da cidade ao longo das últimas décadas acaba aí alterando bastante as condições sanitárias do local. Então, os especialistas alertam que o banho em canais urbanos acaba oferecendo sérios riscos devido à alta carga de poluição. A água de canais desse tipo contém resíduos de lixo doméstico, efluentes industriais, esgoto sem tratamento e urina de animais. Com contato direto com a água contaminada do canal, pode provocar doenças infecciosas, transmissões bacterianas, virais e fúngicas, problemas dermatológicos, infecções gastrointestinais, enfim, várias doenças. Sintomas como vermelhidão intensa, coceira, febre, diarreia são considerados sinais de alerta de infecção que exigem atendimento médico imediato. Procurada, a Secretaria de Estado de Obras Públicas informou que os serviços de urbanização e qualificação do canal do Tucunduba continuam em andamento. O projeto contempla a limpeza do terreno, troca de solo, aterramento e terraplanagem, querendo aí beneficiar diretamente os moradores dos bairros da Terra Firme, Guamá, Canudos e Marco. A SEOP ressaltou que a obra possui todas as licenças ambientais necessárias junto ao município. Sobre a derrubada da vegetação, o órgão esclareceu que um plano de arborização para a área está sendo elaborado em conjunto com a Secretaria de Meio Ambiente de Belém para garantir o replantio de árvores no local. E falando em árvores, moradores de um condomínio na Avenida Rômulo Maiorana, bairro do Marco, em Belém, estão denunciando os riscos provocados por uma árvore da espécie castanhola que cresceu de forma desordenada. Os galhos acabaram invadindo apartamentos e também alcançaram a rede elétrica, colocando em risco a segurança de quem vive no prédio. Segundo a vizinhança, o problema foi comunicado às autoridades ainda no ano passado, mas mesmo depois de um ano, nenhuma poda ou avaliação técnica foi realizada. A situação já chegou a provocar um curto-circuito e um princípio de incêndio causado pelo contato dos galhos com a fiação de alta tensão. O Corpo de Bombeiros precisou ser acionado para controlar as chamas. Moradores relatam medo de novos acidentes. Além do risco de incêndio, eles afirmam que a árvore apresenta sinais de deteriorização, como tronco oco, aumentando a preocupação de uma possível queda durante temporais aqui em Belém. Os galhos também facilitam a entrada de morcegos, insetos e outros animais nos apartamentos. Já impacta também até o mercado imobiliário do condomínio. Pelo menos um proprietário decidiu colocar o imóvel à venda para deixar o local. Agora 2 horas, 29 minutos. Vem aí o repórter CBN. Já voltamos.

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0: Terça-feira, 21 de julho de 2026. A Associação Brasileira da Indústria de Máquinas e Equipamentos informou que é contra a aplicação da Lei da Reciprocidade aos Estados Unidos. O setor defende a ampliação de linhas de crédito e reforço das negociações diplomáticas. O governo federal busca medidas para diminuir os efeitos da taxação norte-americana na economia brasileira. A nova tarifa começa a ser aplicada amanhã. O presidente do Superior Tribunal de Justiça, Herman Benjamin, marcou para o dia 6 de agosto o julgamento do ministro afastado, Marco Buzzi, alvo de duas acusações de assédio sexual. A Procuradoria-Geral da República defende a aposentadoria compulsória de Buzzi. O magistrado nega as acusações. A Polícia Federal realizou a Operação Infiltrados para desmontar um grupo criminoso que desviou 45 milhões de reais da Caixa Econômica Federal. A organização, que inclui servidores públicos e advogados, é acusada de obstrução de justiça e vazamento de informações sigilosas. A ação contou com 120 policiais que cumpriram mandados no Rio de Janeiro e São Paulo. O presidente Donald Trump afirmou que os Estados Unidos vão atacar muito em breve a montanha de Pikaksi, na região central do Irã. A estrutura fica próxima a uma instalação de enriquecimento de urânio do governo iraniano. A área foi atacada recentemente pelas Forças Armadas de Tel Aviv e Washington. No horário de Brasília, 2h34.
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2: Tarde de notícias de volta, 2h37.
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2: Agora a gente vai direto com informação de trânsito. O aplicativo Waze apontando aqui lentidão no centro de Belém, ali para o bairro do Guamá, mais ou menos, né? Na Bernardo Saião, entre a Avenida Alcindo Cacela e também chegando próxima à Usina da Paz do Guamá. Esse trecho aí com lentidão, trânsito intenso, em média 12 km por hora, né, afetando aí quem está utilizando esse trecho para acessar, por exemplo, o campus básico da Universidade Federal do Pará. No centro aqui, mais para a área, né, central da capital, temos trânsito moderado na Benjamin Constant, né, 13 km por hora, mais ou menos, aí, em média. O motorista que for acessar aí a Benjamin precisa de um pouco de paciência. Entre a Avenida Gentil Bittencourt e também a Rua dos Pariquis. Ah, Quintino Bocaiúva está com trânsito moderado também. Está com uma faixa interditada. Por isso também essa lentidão. 11 km por hora nesse momento aqui na capital paraense. 2h38. Um acidente de trânsito na rodovia PA-287, no sul do Pará, terminou com a morte de mãe e filho e deixou outras 4 pessoas feridas. A colisão frontal envolveu uma carreta e outros veículos no quilômetro 18 da rodovia. As imagens de câmera de segurança registraram o momento exato que a carreta atinge e arrasta os automóveis na pista. O acidente foi um dos mais registrados em rodovias estaduais e federais no terceiro final de semana de julho. De acordo com o balanço das autoridades, pelo menos 5 pessoas perderam a vida nos acidentes. Segundo informações da Polícia Militar, esse acidente aconteceu por volta de 1h40 da tarde e envolveu ao todo 4 veículos. As vítimas que morreram no local foram identificadas como Maria de Jesus Alves Luz, de 49 anos, e o filho, Luiz Augusto Júnior, de 26. Com a força do impacto, uma das vítimas ficou presa às ferragens do veículo. Equipes do Corpo de Bombeiros tiveram que ser acionadas para realizar o trabalho de desencareçamento do corpo. O Serviço de Atendimento Móvel de Urgência também esteve no local para trabalhar ali entre os sobreviventes. As 4 pessoas feridas receberam os primeiros socorros e foram encaminhadas ao Hospital Regional de Conceição do Araguaia. O estado de saúde delas não foi divulgado. E um ônibus de viagem que transportava cerca de 35 passageiros pegou fogo e ficou completamente destruído na rodovia BR-010, trecho entre os municípios de Paragominas e Ipixunas do Pará, no sudoeste do estado. O acidente aconteceu na subida de uma lareira na tarde da segunda-feira, apesar do susto e da perda total também do veículo, ninguém ficou ferido. O ônibus tinha partido de Belém por volta de 8 da manhã com destino a Goiânia. De acordo com relatos do motorista, o problema começou quando ele percebeu que um dos pneus traseiros tinha estourado durante o trajeto. Logo em seguida, um foco de incêndio se iniciou e as chamas se espalharam rapidamente por toda a estrutura do ônibus. Ao notar o início do incêndio, o motorista e alguns voluntários agiram rápido e utilizaram extintores do próprio ônibus para tentar controlar as chamas. Mas o fogo se alastrou com muita velocidade e o esforço não foi suficiente. Diante desse perigo, os passageiros entraram em desespero, mas conseguiram reagir a tempo de retirar todas as bagagens do interior do ônibus antes que ele fosse totalmente consumido pelo fogo. Segundo informações da PRF, o tráfego na rodovia foi afetado pelo acidente. Gerou filas e congestionamento de quase 5 quilômetros em ambos os sentidos da BR-010. Foi necessário o trabalho de aproximadamente 2 horas por parte dos agentes para que a rodovia fosse totalmente liberada para o fluxo de veículos. Agora 2h41, intervalo, já voltamos.
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1: 2h44.
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1: O Tribunal Superior Eleitoral divulgou as estatísticas das eleições gerais de 2026. Em todo o país, mais de 158 milhões e 700 mil brasileiros estão aptos a votar em outubro, crescimento de 1,46% em relação ao último pleito. Aqui no Pará, o eleitorado também aumentou. O estado passou de 6 milhões e 226 mil eleitores em 2024 para 6 milhões e 265 mil neste ano, alta de 0,63%. Entre os municípios com maior crescimento no número de eleitores estão Santarém, que ganhou mais de 6.700 novos votantes, seguida por Canaã dos Carajás, Abaetetuba, Cametá e Marabá. Na contramão, Belém registrou a maior redução do estado. A capital perdeu quase 9 mil eleitores e agora soma pouco mais de 1 milhão e 47 mil pessoas aptas a votar. Também apresentam queda no eleitorado os municípios de Vitória do Xingu, Marituba, Rondon do Pará e Conceição do Araguaia. As informações fazem parte das estatísticas oficiais divulgadas pelo Tribunal Superior Eleitoral. Agora, 2h45. A Copa do Mundo acabou, né? Agora, um outro tema, né, deve ganhar a atenção dos brasileiros, que são as eleições de outubro. Para não ficar de fora dessa votação, é preciso estar de olho no calendário eleitoral. O recado agora é para o eleitor que não abre mão de votar, mas vai estar fora do domicílio eleitoral no dia do pleito. O prazo para quem deseja pedir o voto em trânsito está aberto. A reportagem é de Gisele Loureiro, direto de Brasília.
2: O eleitor que precisar votar fora do domicílio eleitoral tem até 20 de agosto para requerer o voto em trânsito. O pedido pode ser feito pela internet no site da Justiça Eleitoral, na opção Autoatendimento Eleitoral, para quem já tem biometria cadastrada. Também é possível fazer a solicitação presencialmente em um cartório eleitoral, apresentando documento oficial com foto. O voto em trânsito permite a transferência para outro município, desde que seja capital ou cidade com mais de 100 mil eleitores. Na prática, funciona assim. Para quem estiver no mesmo estado, mas em outra cidade, poderá votar para todos os cargos em disputa: presidente, governador, senador, deputados, federal, estadual ou distrital. Agora, quem estiver em outro estado, só poderá votar para presidente da República. A regra também vale para quem

0: Quem mora no exterior e estará em solo brasileiro no dia da votação. Uma vez habilitado para o voto em trânsito, se o eleitor não comparecer à sessão indicada, deve justificar a ausência da mesma forma. De Brasília, Gisele Loureiro para a CBN Amazônia.
1: A região norte teve o maior crescimento proporcional de eleitores em 2026, comparado às eleições de 2022. Os dados são do Tribunal Superior Eleitoral. Reportagem de Wellington Lopes.
2: Todo o país, mais de 158 milhões de pessoas estão aptas a votar nas eleições de outubro. Um crescimento de 1,46% em relação às eleições de 4 anos atrás. O Norte é uma das regiões com menos eleitores. Por outro lado, é onde o eleitorado mais cresceu no Brasil. Com cerca de 549 mil novos eleitores para este ano, o Norte teve um crescimento de 4,37%, acima da média nacional. E com isso já ultrapassa a marca de mais de 13 milhões de eleitores aptos a escolher presidente da República, senador, governador, deputado federal e estadual nas próximas eleições. O eleitorado do Norte agora representa 8,26% do total de eleitores do país. Só para se ter uma ideia, o estado do Rio de Janeiro concentra 8,10% do eleitorado nacional. De Brasília, Wellington Lopes.
1: A gente vai fazer um rápido intervalo, já voltamos.
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1: Tarde de Notícias de volta, 2h50. Vamos falar agora de ciência. As pesquisas que investigam as potencialidades da inteligência artificial têm trazido avanços para a área da saúde, principalmente a saúde, doenças ligadas às funções cerebrais. Uma pesquisa da UFPA está sendo desenvolvida para descobrir como é que a IA pode auxiliar no diagnóstico precoce de doenças como Parkinson e epilepsia. Sobre esse assunto, eu converso agora com o professor Bruno Duarte Gomes, doutor em neurociências pela Universidade Federal do Pará e pós-doutor pelo MIT, tá certo?
6: Certo.
1: Professor, boa tarde, seja muito bem-vindo.
6: Boa tarde, agradeço a oportunidade.
1: Professor, para falar em termos amplos inicialmente, né, o que, que essa pesquisa representa para a área da saúde? A gente está falando aí de doenças neurológicas importantes, né, como Parkinson e a epilepsia, que é essa situação aí que envolve muitas, enfim, dia a dia prejudicado, né, das pessoas que têm essa doença. Em que medida os avanços no tratamento de saúde, né, podem ganhar após essa pesquisa estar sendo desenvolvida?
6: Ok. Doenças como a doença de Parkinson são extremamente incapacitantes, né? E a epilepsia também. São doenças complexas que, em seu início, são confundidas com várias outras, especialmente a doença de Parkinson, que pode ter, por exemplo, como sintomas iniciais a ansiedade, depressão, distúrbios do sono, não necessariamente o tremor. Então, a maioria das pessoas tem uma ideia um pouquinho errada do que é a doença de Parkinson. Quando você observa um doente com a doença de Parkinson, um paciente com a doença de Parkinson, já apresentando os tremores, na verdade, esses são sintomas já avançados. Isso significa que a doença já está avançada, né? Sendo uma doença neurodegenerativa, significa que existe morte neural. Neurônios estão morrendo e não podem ser repostos. A doença de Parkinson não tem cura ainda. O que se pode fazer é detectar o mais cedo possível e, com isso, incrementar as chances de sucesso em um tratamento que possa trazer os pacientes a uma vida mais normal possível, digamos assim. E é aí que entra a inteligência artificial, porque a inteligência artificial, apesar das grandes desvantagens, eu acho que na nossa entrevista anterior falamos de algumas desvantagens, inclusive, né? A inteligência artificial, apesar de, sim, ela tem grandes possibilidades destrutivas, mas na área de saúde, quando você observa o que a IA tem feito hoje na área de saúde, é fantástico. Em doenças e nas doenças neurodegenerativas e na epilepsia também. Então, imagine a seguinte situação, é o que nós tentamos fazer na Universidade Federal, nossa pesquisa. Nós podemos congregar, juntar resultados de vários exames, incluindo, por exemplo, exames de sangue, mas também biópsias da pele, né? Onde nós, esse exemplo de biópsia da pele é clássico, porque a maioria dos pacientes com doença de Parkinson apresenta uma elevada concentração na pele de uma proteína chamada alfa-sinucleína. Isso é tema, inclusive, de um aluno nosso do grupo. Dois alunos. E aí, essa elevação, ela pode ocorrer no início da doença. Então, já é um marcador interessante. Mas pode não ser um marcador, é interessante, mas pode não ser único para você incrementar, ter uma boa certeza de que a doença de Parkinson está começando. Então, nós usamos essa medida, mas, por exemplo, medidas eletroencefalográficas, polissonográficas, são medidas das ondas cerebrais enquanto o paciente dorme, e ressonância magnética, e você junta tudo isso, coloca num algoritmo de inteligência artificial treinado, multimodal, que a gente chama, porque ele é capaz de trabalhar com mais de um tipo de dado. Você coloca tudo isso no algoritmo e ele joga para você uma probabilidade desse paciente ter a doença de Parkinson. Então, esse é um exemplo clássico de como que a IA pode ajudar e é o que nós estamos tentando fazer na pesquisa. Então, nós temos uma abordagem multimodal e vamos usar a IA para captar esses dados e jogar para a gente uma probabilidade. E, claro, sempre tendo a confirmação do médico, né? Nós temos dois grandes médicos na equipe, doutor Bruno Lopes e doutor Vanderlan Quaresma. Os dois são os médicos que irão trabalhar junto com a IA. A IA não toma decisões, o médico toma decisão.
1: Professor, a que pé está a pesquisa nesse momento? O nível de desenvolvimento vocês esperam ainda prolongar, juntar mais dados? Como é que está isso?
6: Então, nós temos... nós somos uma grande equipe, na verdade. Eu sou um dos membros da equipe, faço parte do laboratório do Centro de Computação de Alto Desempenho da UFPA, Laboratório de Neurofisiologia do Oswaldo Cruz do ICB. A pesquisa com Parkinson já vem sendo desenvolvida pelo grupo há algum tempo em uma abordagem de extensão, né? Especialmente chefiada pela professora Lani Krejcová, que tem um grupo Baila Parkinson, um projeto fantástico que eu convido a todos conhecerem, onde pacientes com a doença de Parkinson entram num tratamento usando a dança. Isso é uma abordagem fantástica, com resultados incríveis. Então, desde muito tempo, a doutora Lani já vem com essa abordagem. A IA entra agora, até porque a inteligência artificial, no nível de desenvolvimento capaz de ser usada para isso, está perfeita no momento. Então, nós já temos os resultados que a gente diz comportamentais, que são muito bons, né? Com uma abordagem multidisciplinar médica e o tratamento com a dança. E agora nós vamos partir com essa abordagem de inteligência artificial. Com isso, inclusive, por causa disso, inclusive, nós aprovamos já três grandes projetos. Então, nos próximos 3 anos, nós esperamos ter resultados de ponta. E o que é mais importante? Fazer com que esses métodos possam ser assimilados pelo SUS, Sistema Único de Saúde. Esse é o nosso, inclusive, os nossos principais objetivos. Uhum. Não deixar isso restrito à área acadêmica, né? Fazer com que a população, inclusive a população em vulnerabilidade social, possa ter acesso a esses métodos de diagnóstico.
1: É isso que eu ia lhe perguntar agora, professor, né? Qual é a possibilidade de aplicação desses resultados? É completamente possível isso ser utilizado no SUS em grande escala?
6: Completamente possível. E quem está doente tem pressa, né? Eu sei disso. Mas a pesquisa científica, então, quando você está na pesquisa científica, para que os resultados cheguem ao paciente, demora um pouco, porque é preciso que chegue de modo seguro, né? Especialmente usando a inteligência artificial, onde existem implicações éticas. Eu acabei de falar, eu falei anteriormente que, claro, que a decisão está a cargo do médico. Mas o médico vai usar o que a IA está dando como resultado, como uma diretiva, né? Então, o IA fornece o resultado, o médico tem a diretiva, mas imagina, é preciso que isso esteja muito bem estabelecido para que não haja erros. Então, pesquisa, até hoje, inclusive, o maior potencial da inteligência artificial ainda é na área de saúde. A inteligência artificial está esgotada em algumas áreas, como sistema de recomendação, mas na área de saúde o potencial ainda está na casa do trilhão. Nós somos da área, lemos isso o tempo todo. Mas é onde anda mais lento, precisamente devido às implicações éticas. Então, vai chegar no SUS, nós vamos fazer com que chegue, mas isso não é uma coisa que aconteça imediatamente, leva algum tempinho. O que nós esperamos é que em 3 ou 4 anos nós tenhamos um produto que a gente chama MVP, um produto minimamente viável, para que nós possamos apresentar ao SUS. Isso, inclusive, é o objetivo de um dos projetos que nós temos. E então isso possa começar a ser assimilado pelo SUS nos anos vindouros.
1: Para a gente encerrar, professor, a segurança disso completamente para essa relação entre IA, né, e o corpo humano?
6: Essa é a grande questão, essa é a grande pergunta. Essa é a grande pergunta, inclusive, de quem trabalha com ética na IA. E a área mais delicada da ética da IA é justamente a área de saúde, né? Então, é preciso que seres humanos, os especialistas na área de saúde, médicos, todos os especialistas na área de saúde, estejam andando, ou seja, a inteligência natural andando junto com a inteligência artificial, para que ambos possam tomar a conclusão mais acertada possível, sendo que a tomada de decisões sempre fica a cargo do profissional de saúde. A IA funciona como uma diretiva, ela funciona como um grande instrumento. De fato, eu me atrevo a dizer que eu acho que todos da minha área concordam com isso. Nós nunca tivemos, em toda a história da humanidade, nunca tivemos uma ferramenta como a IA é hoje, capaz de processar uma quantidade absurda de dados e fornecer semântica de alto valor.
1: O quanto que esse diagnóstico pode ser adiantado com essa ferramenta, professor?
6: Imagina, métodos clássicos que antes poderiam levar muitos e muitos anos, hoje em dia a IA consegue resultados em laboratório em meses, às vezes semanas.
1: Perfeito. Conversei com o professor Bruno Duarte Gomes, doutor em neurociências pela UFPA e pós-doutor pelo MIT, falando sobre a IA e o diagnóstico de doenças como o Parkinson e a epilepsia. Obrigada pela participação, professor. 3 horas em ponto, repórter CBN, já voltamos.
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7: Terça-feira, 21 de julho de 2026. O Tribunal Superior Eleitoral divulgou os tetos de gastos pré-eleição, mantendo os valores de 2022. Os candidatos à presidência poderão gastar até R$ 133 milhões de reais em caso de segundo turno. Para governadores e senadores, os limites variam por estado, sendo São Paulo o maior colégio eleitoral com R$ 26 milhões de reais para o primeiro turno. A decisão visa equilibrar finanças partidárias e manter a estabilidade política. O setor de carga aérea no Brasil está em expansão, com previsão de crescimento de 15% até o final do ano. A isenção do imposto de importação até 50 dólares impulsionou o aumento das remessas internacionais. Aeroportos como o de Guarulhos, o de Viracopos e o do Galeão ampliaram a infraestrutura para atender a demanda crescente, especialmente nos setores farmacêutico, tecnológico e de e-commerce. O cantor e compositor Milton Nascimento foi liberado do hospital após um tratamento contra uma pneumonia. O filho do artista, Augusto Nascimento, compartilhou a informação em uma postagem nas redes sociais. No conteúdo, Augusto comunicou que o cantor já retornou para casa e vai continuar se tratando. A empresa farmacêutica dinamarquesa Novo Nordisk, produtora dos medicamentos Ozempic e Wegov, processou a norte-americana Eli Lilly, proprietária do Mounjaro, nos tribunais dos Estados Unidos. A companhia acusa a concorrente de realizar propaganda fraudulenta a respeito dos tratamentos para emagrecimento. As duas empresas competem pelo primeiro lugar no mercado de remédios para obesidade. No horário de Brasília, 3:02.
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1: 3:03, voltando com Tarde de Notícias aqui pela 102,3 FM. Também estamos ao vivo no YouTube, hein? Não esquece disso, youtube.com/CBN Amazônia. Você pode mandar a tua interação lá no chat. Ou se preferir por WhatsApp, 0919-8814-0073. Vamos falar agora sobre saúde ocular, principalmente de crianças. A gente está no momento de férias escolares, né, mês de julho. Assunto muito importante é qual é o impacto que telas podem causar se o uso for constante, né, o impacto que as telas têm nos nossos olhos. É justamente isso que acontece com muitas crianças e adolescentes, né, durante as férias escolares. Elas acabam usando muito mais, né, as telas de dispositivos eletrônicos como os tablets, os computadores, televisão e, é claro, os celulares, né, que não saem da mão de ninguém. Sobre esse assunto, eu vou conversar agora com o médico oftalmologista Gustavo Bonfadini, que está conectado já com a gente no YouTube. Boa tarde, seja muito bem-vindo, doutor. A gente não está ouvindo, a gente está sem o áudio do doutor Gustavo. Talvez a gente faltou algum ajuste aí na conexão, ou acessar até também a permissão do áudio, enfim. Mas está faltando algum detalhezinho aí para a gente ouvir o oftalmologista Gustavo Bonfadini. A gente vai tentar ajustar essa conexão com ele para falar sobre esse assunto muito importante, que é a saúde ocular, principalmente de crianças. Vamos já voltar.
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1: 3:09, a Secretaria Nacional de Defesa do Consumidor apura práticas abusivas por uma plataforma de ingressos, o site ViaGogo. Vai precisar informar aos consumidores que atua como revendedor dos bilhetes e informar que valores comercializados podem ser maiores do que os praticados na bilheteria oficial. Vamos conferir os detalhes na reportagem de Felipe Igreja, direto de Brasília.
6: O Ministério da Justiça, através da Secretaria Nacional de Defesa do Consumidor, abriu um processo administrativo contra o site de revenda de ingressos ViaGogo. Segundo a pasta, a plataforma pode estar violando normas do Código de Defesa do Consumidor. Isso porque nem sempre durante o processo de comercialização dos bilhetes, os consumidores são informados de que se trata, na verdade, de uma revenda, com os valores dos ingressos, inclusive maiores do que os praticados pelos produtores de shows, espetáculos ou de um evento esportivo. Essa investigação, por parte do Ministério, também vai apurar a origem dos revendedores desses ingressos, já que existe uma suspeita de cambismo digital. O site terá de informar durante todo o processo de comercialização, de forma clara, direta e objetiva, que se trata, na verdade, da revenda dos ingressos, sob pena de pagamento de multa diária, como destaca o secretário nacional de defesa do consumidor, Ricardo Morishita.
7: Nós abrimos o processo e demos a cautelar, como previsto no próprio Código de Defesa do Consumidor. Se a multa for concretizada, ele tem todo o direito à ampla defesa, o devido processo. A multa prevista no CDC, no artigo 57, são de R$14 milhões. Garantir informação e transparência faz parte há 35 anos do mercado de consumo. Essa foi uma conquista da sociedade brasileira, é importante que ela seja respeitada em todas as etapas.
6: A empresa foi notificada e agora terá o prazo de 20 dias para apresentar a sua defesa ao Ministério. As denúncias chegaram até a Secretaria Nacional de Defesa do Consumidor após o relato de deputados e também de artistas que perceberam o valor dos ingressos acima do que era praticado nas bilheterias dos próprios eventos. De Brasília, Felipe Igreja.
1: 3:11. A comunidade quilombola de Arapucu, em Óbidos, é a única representante quilombola do Brasil em um projeto internacional sobre alimentação, cultura e conservação da Amazônia. A iniciativa reúne 14 comunidades tradicionais de 7 países amazônicos. O projeto chamado Atlas do Alimento Amazônico registra como os povos da região cultivam, preparam os alimentos e preservam seus territórios e modos de vida. O livro com experiências das comunidades foi lançado no dia 6 e 10 de julho, em Letícia, na Colômbia. A comunidade de Arapucu participou da construção da publicação e foi representada pelo líder quilombola, Davi Ferreira Silva. O livro foi traduzido para 3 idiomas e reúne os conhecimentos e práticas alimentares dos povos tradicionais da Amazônia. Além do livro, o projeto também prevê a produção de materiais pedagógicos, conteúdos audiovisuais e sonoros. A ideia é fortalecer o debate sobre soberania alimentar, diversidade biocultural e conservação da floresta. A participação de Arapucu também é vista pela Associação dos Remanescentes de Quilombo da comunidade como uma forma de reconhecer e valorizar a história e quilombola. O projeto também é financiado pelo Fundo Global para o Meio Ambiente e liderado pelo Banco Mundial. A pajé, escritora, compositora e ambientalista Zeneida Lima celebra hoje 92 anos com apresentações da capa de seu livro Meus Caruanas e a abertura da pré-venda dos exemplares que estarão disponíveis a partir do começo de outubro. A obra inédita traz a conclusão da autobiografia da pajé, O Mundo Místico dos Caruanas, da Ilha do Marajó, e revela capítulos inéditos de uma trajetória marcada pela dedicação à preservação da pajelança cabocla e da natureza, pela defesa da Amazônia e pela guarda de saberes ancestrais. Na obra, Zeneida compartilha momentos decisivos da jornada como pajé, desde o retorno ao Pará e à cidade de Soure, no arquipélago do Marajó, até a criação da Fundação Caruanas, lá no arquipélago. O livro reúne memórias, desafios, conquistas e importantes registros da missão de Zeneida de preservar os conhecimentos ancestrais amazônicos. O livro oferece ao público um relato íntimo e profundo de uma vida dedicada à cultura, espiritualidade e meio ambiente. Vamos acompanhar agora a editora responsável pela publicação, Lorena Figueiras, sobre esse evento.
8: E nessa ocasião, a gente celebra a vida de uma mulher com uma história incrível. Parte dela já está escrita no seu livro autobiográfico O Mundo Místico dos Caruanas da Ilha do Marajó, que é imperdível. E neste dia em que ela faz aniversário, que a gente está em festa, a gente revela a capa do livro Meus Caruanas, uma obra inédita escrita pela pajé, que dá seguimento à história iniciada em O Mundo Místico dos Caruanas do Marajó. Um livro cheio de cuidado, porque Dona Zeneida é muito esmerada. Ela deseja proporcionar aos leitores, admiradores da obra dela e de toda a sua trajetória, um mergulhar ainda mais profundo nas águas encantadas do Marajó. Então, hoje a gente revela a capa do livro e estamos muito felizes em anunciar o começo dessa pré-venda. O livro deve chegar às mãos dos leitores em outubro e a gente espera que todos vocês gostem. Vale muito a pena acompanhar a história.
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1: O novo livro conta com um prefácio assinado por Luiz Antônio Simas, historiador, escritor e professor e um dos principais intérpretes da cultura popular brasileira. Autor de dezenas de livros sobre samba, carnaval, religiosidades afro-brasileiras e saberes tradicionais. Seu olhar sobre a trajetória de Dona Zeneida reforça a relevância de uma obra que preserva memórias, espiritualidades e narrativas fundamentais para compreender a Amazônia. A publicação de Meus Caruanas é assinada pela editora L. Letera, editora amazônida dedicada à valorização da literatura, da memória e das vozes da região norte. A pré-venda começa hoje, dia 21 de julho, com valor promocional. E os leitores que adquirirem o livro antecipadamente vão receber uma lembrança exclusiva. Agora 3h16, intervalo e já voltamos.

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1: Tarde de Notícias de volta, 3h18. Vamos falar agora sobre a nossa fauna amazônica. Uma pesquisa do Instituto Mamirauá sobre a população de onças-pintadas tem levantado uma questão importante que pode estar mascarando a real situação desses animais aqui na região. Um dos refúgios mais importantes dessa fauna apresentou uma alteração entre indivíduos machos e fêmeas. A gente vai entender o que isso pode indicar e as problemáticas envolvidas numa conversa que eu vou ter agora com o pesquisador e diretor técnico-científico do Instituto Mamirauá, Emiliano Ramalho, que está conectado já com a gente pelo YouTube. Boa tarde, seja muito bem-vindo, Emiliano.
2: Boa tarde, Brenda. Obrigado. Obrigado pelo convite. Espero esclarecer algumas coisas sobre a nossa pesquisa. Obrigado pelo convite.
1: Perfeito. Emiliano, primeiramente queria apresentar um pouco do trabalho do Instituto, né? Falar um pouquinho que trabalho é esse que é realizado com as onças pintadas na Amazônia. Esse levantamento já vem sendo feito há um tempo, certo?
2: Exato, esse é um trabalho de longo prazo do Instituto Mamirauá, né? A onça-pintada é um símbolo da biodiversidade nacional e um animal muito importante para a estruturação dos ecossistemas, né? E o Mamirauá vem trabalhando com a onça-pintada há mais de 20 anos, né? A gente tem 3 linhas de pesquisa que ajudam a gente a entender um pouco da ecologia da espécie, né? Por onde ela anda, quantos indivíduos estão na população, se a população está estável ou não, o que ela está comendo, e também a relação dela com as comunidades, né, que convivem dentro da unidade de conservação com ela. Então, a gente trabalha essas 3 linhas há mais de 20 anos para tentar entender um pouco de como ela se comporta, né, e também tentar desenvolver estratégias de conservação que sejam eficientes para as áreas de várzea onde a gente atua, mas também para outras áreas da Amazônia.
1: Agora, Emiliano, essa pesquisa está trazendo resultados mais recentes. Que tipos de resultados, né? Ela está mostrando o que chamou a atenção do Instituto?
2: Então, essa pesquisa específica é uma pesquisa muito importante. Por quê? Porque ela parte de um monitoramento de longo prazo da população de onças da Reserva Mamirauá, né? Qual é que a gente está falando de monitoramento? O que é? É a gente saber se a população está aumentando, se ela está diminuindo, né? Para a gente poder tomar uma atitude quando está acontecendo alguma coisa com aquela população. No caso da população de onças de Mamirauá, o que a gente vinha percebendo ao longo do tempo era que a população estava estável, ou seja, o número total de animais dentro dessa população não estava mudando, e que a gente tinha uma alta densidade de onças lá em Mamirauá. O que significa que as florestas de várzea, como as da Reserva Mamirauá, são muito importantes para a conservação dessa espécie. Só que esse estudo, né, esse monitoramento de longo prazo, permitiu a gente entrar em mais detalhes sobre o que está acontecendo dentro da população. Porque quando a gente fala da população, seja ela uma população animal, ou quando a gente fala da população humana mesmo, né, a gente tem que estar interessado também nas proporções dos sexos dentro da população. E quando a gente foi olhar para isso dentro da população de onças de Mamirauá, a gente viu que a quantidade de onças fêmea ao longo do tempo estava diminuindo. E essa diminuição ao longo dos últimos 20 anos foi muito dramática, 70% mais ou menos. Então, isso é importante por quê? Porque as fêmeas têm um papel muito importante na população, né? São elas que produzem os filhotes que trazem novos indivíduos para a população. Então, o que essa pesquisa mostrou, né, foi que a população de fêmeas na unidade está diminuindo, apesar da população total estar estável. Isso tem acontecido, muito provavelmente, por quê? Por causa da mortalidade de indivíduos, né, causada por caça. E o que acontece é que as fêmeas, elas migram menos, elas entram menos de fora dessa população. Essa migração normalmente ocorre por machos. Então, quando morrem indivíduos, só estão entrando na população indivíduos machos. E isso tem pressionado a população de fêmeas e tem ocasionado também a mortalidade maior de filhotes. Então, a entrada de fêmeas, que normalmente é por nascimento, ela ocorre de maneira menor, por causa da mortalidade causada por infanticídio, e a entrada de indivíduos adultos só está acontecendo com machos na população. Isso é muito importante, porque sem as fêmeas, a população pode entrar em colapso, né? Então, esse que é o grande, a grande descoberta nessa, dessa pesquisa.
1: Agora, a gente está falando de uma área ali específica que fica no Amazonas, né, Emiliano? Além desse refúgio de várzea que está sendo mapeado, é possível que outros locais da Amazônia que têm ocorrência desses indivíduos, até mesmo aqui no Pará, é possível que essa situação também esteja acontecendo?
2: É possível, a gente ainda não tem informação nessas áreas, né? O nosso trabalho com onça-pintada tem tido foco na Reserva Mamirauá, no Médio Solimões, né, na Amazônia Central, mas o que ocorre, em geral, em áreas mais desmatadas, a gente tem algumas dessas áreas aqui no Pará, né, é que as populações ficam reduzidas, né, porque a fragmentação acarreta na redução de presas, na redução do tipo de habitat que ela usa, e também na exposição dela ao conflito com seres humanos. Isso ocasiona uma mortalidade muito alta. Então, se a gente está falando desse tipo de impacto numa área muito preservada, como a Reserva Mamirauá, em áreas mais degradadas, como as áreas do Arco do Desmatamento, por exemplo, o que a gente espera é que a situação seja muito mais dramática, né?
1: Agora, Emiliano, existem desafios aí importantes nesse contexto da preservação da fauna? Por exemplo, a gente debate bastante sobre mudanças climáticas. Isso, de alguma forma, também está influenciando nesse resultado?
2: A gente ainda não tem um resultado. A gente não sabe exatamente como as mudanças climáticas estão afetando a população de onças em Mamirauá ainda, né? Mas eventos de seca extrema, por exemplo, afetam as populações de várias espécies, né? E muito provavelmente afetam também as populações de presas das onças. E isso pode certamente impactar as populações de onça, né? A outra questão é que as mudanças climáticas vêm afetando a floresta como um todo, né? Então, elas têm causado maior causa de incêndios nas florestas, tem resultado no ressecamento das florestas, em mudança de padrões de chuva, e tudo isso influencia a comunidade de fauna, a biodiversidade como um todo. E certamente vai ter um impacto também nas populações de onça.
1: Você falou agora sobre biodiversidade, importante a gente destacar isso também, o papel, né, que essa espécie tem na biodiversidade, na preservação do meio ambiente, né? Qual é a importância da onça-pintada para isso tudo, para todo esse ecossistema funcionar?
2: A onça-pintada é um animal de topo de cadeia, né? Então ela tem um papel importante na estruturação dessa cadeia, na manutenção da estrutura das cadeias da fauna, né? Como um todo. Então, quando você tem a retirada da onça da comunidade, da fauna naquele lugar, isso causa uma desestruturação da comunidade de fauna naquele local, né? Isso pode causar impactos sobre toda a comunidade, não só sobre a população de onças. Então tem um papel muito importante ecológico, né? E nos processos ecológicos. Mas ela tem também um papel importante cultural, né? Para várias etnias indígenas e várias culturas ao longo da América Latina como um todo. Então não só é um papel ecológico, mas também um papel cultural importante de ter a presença da onça nesses ambientes.
1: Agora, Emiliano, como é que vocês classificam essa descoberta aí inédita, apontando essa diferenciação populacional das onças ali na área Mamirauá, né, que está mostrando aí que está acontecendo algo por trás, né, que está diminuindo a população de onças pintadas fêmeas, que pode desequilibrar todo o ecossistema, enfim. Qual a importância dessa descoberta, né, para a ciência, enfim, para enfrentar esses problemas que a gente vem passando?
2: É uma descoberta muito importante, né? Primeiro, ela demonstra a importância da gente investir em longo prazo em ciência e no monitoramento da biodiversidade, né? Esse estudo só foi possível por conta de um investimento institucional e de governo numa política de investir em ciência no interior da Amazônia, né? E ela demonstra também a importância desse tipo de estudo de longo prazo, porque detectar esse tipo de mudança dentro de uma população é uma coisa muito difícil de conseguir sem monitoramento de longo prazo, diria que é impossível até, em muitos aspectos. Então, esse investimento em ciência é uma coisa prioritária, né? Quando a gente fala de biodiversidade, quando a gente fala de monitoramento da Amazônia, até para a gente entender o que os processos estão acontecendo, como as mudanças climáticas estão afetando essas populações, e também para a gente desenhar estratégias que sejam eficientes para recuperar essas populações quando necessário. Então, eu diria que um dos pontos principais é esse. O outro é essa constatação que a gente vinha mostrando ao longo do tempo, mas acho que esse trabalho com mais clareza, por conta de ser um trabalho de muitos anos, né, de que as áreas de várzea da Amazônia, né, que são as florestas que inundam na Amazônia, precisam ser preservadas se a gente quer preservar a onça pintada, né, porque elas são áreas extremamente importantes. As densidades de onça nos diferentes ambientes da Amazônia, em geral, são baixas. Nas áreas de várzea, como de Mamirauá, elas são altíssimas. Então, a gente tem uma área de Mamirauá, a área de Mamirauá comparável com áreas do Pantanal, que são conhecidas por serem as áreas com maior densidade de onça do planeta. Então, as áreas inundáveis da Amazônia e as de várzea, né, e as áreas do Pantanal são as áreas mais densamente povoadas de onça que a gente tem no mundo. Então, elas precisam ser preservadas. E esse estudo mostra isso de maneira muito clara, a importância dessas áreas para a preservação da espécie e, ao mesmo tempo, mostra um problema que a gente precisa atender, que é a diminuição da população de fêmeas.
1: Perfeito. A gente conversou com Emiliano Ramalho, pesquisador e diretor técnico científico do Instituto Mamirauá, sobre uma pesquisa, né, apontando aí a relação das onças pintadas e o meio ambiente. Muito obrigada pela participação, Emiliano.
2: Muito obrigado pelo convite e boa tarde a todos.
1: Agora são 3h30. Repórter CBN, já voltamos.
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0: Terça-feira, 21 de julho de 2026, a Polícia Federal realizou nova fase da operação que investiga fraudes no INSS. O órgão cumpre um mandado de busca contra Antônio Carlos Camilo Antunes, o careca do INSS, no Distrito Federal. A ação visa restringir o acesso a recursos financeiros. A PF detectou um esquema que desviou 708 milhões de reais de aposentados, envolvendo a Confederação Nacional dos Agricultores Familiares e Empreendedores Familiares Rurais e ex-dirigentes do INSS. A investigação é parte da Operação Sem Desconto, que apura descontos ilegais em benefícios previdenciários. Novos dados divulgados hoje mostram que a injeção semestral para prevenir o HIV mantém a eficácia perto de 100%. Em um estudo com o Lenacapavir, não houve registro de novas infecções entre mulheres. No Brasil, o medicamento já foi aprovado pela Anvisa, mas não tem previsão de chegar ao SUS. O custo é um dos aspectos a serem considerados. No exterior, a substância é vendida por valores que superam 25 mil dólares por pessoa ao ano. O Rio Grande do Sul continua sob risco de temporais. Segundo o Instituto Nacional de Meteorologia, os acumulados podem chegar a 200 milímetros em alguns pontos. Um aviso vermelho de grande perigo para parte do estado foi emitido. Os ventos podem atingir até 100 km por hora. Desde a quinta-feira, 49 cidades gaúchas foram afetadas pelas chuvas. Os Estados Unidos condenaram a decisão do presidente da Nicarágua, Daniel Ortega, de cancelar as eleições presidenciais. O governo de Donald Trump também solicitou que a comunidade global responda à decisão. Em uma declaração, o secretário de Estado norte-americano, Marco Rubio, denunciou Ortega por desconsiderar o consentimento popular. Ortega está no poder há quase 20 anos. O anúncio provocou uma série de críticas por parte dos opositores. Analistas afirmam que a decisão fortalece o regime autocrático da Nicarágua. No horário de Brasília, 3h33.
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1: 3:36. A CBN Belém recebeu uma denúncia de um ouvinte sobre um poste de iluminação pública caído na praça localizada no cruzamento da Avenida Visconde de Inhaúma com a Travessa Mauriti. Segundo o relato, o problema já persiste há cerca de 3 dias. O poste permanece no chão, acende durante a noite, apaga durante o dia e apresenta fiação exposta, o que representa risco para quem circula pela área. Para você também que deseja fazer uma denúncia, entre em contato com o nosso número da redação, que é o 091-98814-0073. Um homem foi preso na noite de ontem, suspeito de estupro de vulnerável, na região do Icuí, Guajará, em Ananindeua. A prisão ocorreu após moradores denunciarem à polícia militar que uma pessoa com deficiência havia sido levada para uma área de mata, na região conhecida como Granja do Japonês, levantando suspeitas de violência sexual. Equipes do 43º Batalhão Águia foram acionadas pelo Centro Integrado de Operações e iniciaram as buscas. Durante a ação, os policiais localizaram a vítima, que devido à deficiência e à dificuldade de comunicação, conseguiu apenas indicar a direção para onde o suspeito havia fugido. Pouco tempo depois, outra equipe encontrou um homem correndo pela estrada do Icuí. Segundo a Polícia Militar, ele apresentou versões contraditórias sobre o caso e posteriormente teria admitido que entrou na área de mata para manter relações sexuais com a vítima. Diante dos indícios do crime, o suspeito foi preso e encaminhado junto à vítima para a seccional urbana da Cidade Nova, onde a ocorrência foi registrada e os procedimentos legais foram adotados. O caso está sendo investigado pela Polícia Civil. 3:38, intervalo, já voltamos.
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1: Tarde de Notícias de volta, 3h40.
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1: As férias escolares movimentam diversos setores da economia. Além do turismo, segmentos como alimentação, lazer, moda, serviços e comércio acabam registrando aumento na procura. E para o setor de entretenimento, não é diferente. Para quem empreende, o período representa também uma oportunidade para criar estratégias, atrair novos clientes e aumentar o faturamento. Para falar como os empreendedores podem aproveitar esse período para atrair quem não viaja nessa época, transformar a alta demanda em resultados, a gente conversa agora com a empresária do setor de entretenimento infantil, a Larissa Rezende. Boa tarde, Larissa. Seja muito bem-vinda à Rádio CBN.
2: Boa tarde, obrigada pelo convite.
1: Larissa, as férias, mês de julho, né, especificamente meio do ano, elas realmente apresentam essa demanda maior, um crescimento para os pequenos negócios e médios empreendedores também?
2: Sim, elas dão essa oportunidade porque muitas crianças, né, entram no período de férias escolares e muitos pais continuam a trabalhar normalmente, a ter sua rotina e muitos não têm com quem deixar a criança. E a colônia de férias, além de ser uma rede de apoio para esses pais que precisam, acaba trazendo entretenimento, momentos de diversão, socialização. Então as crianças podem aproveitar para ter esse tempo de férias, essa oportunidade de brincar, se divertir, extravasar no período de férias escolares e os pais terem esse apoio onde deixar as crianças, em um espaço seguro, com profissionais qualificados e ter essa segurança de não ter a escola, mas ter uma boa colônia de férias.
1: Agora, Larissa, esse segmento de entretenimento infantil, ele costuma

0: oportunidade de empreender dentro da área infantil e durante todo o ano tem oportunidade de empreender nessa área. E nas férias tem a oportunidade da colônia de férias, que podem ser feitas tanto em espaços, como muitas empresas e assessorias também levam para condomínios e espaços públicos colônias de férias.
1: E como é que funciona essas colônias de férias, né? São períodos, vários dias, são vários momentos do dia, como
0: sim,
1: é que é?
0: Geralmente são períodos de segunda a sexta-feira, pela manhã ou tarde, ou integral. Então, nós, no meu empreendimento, nós temos de segunda a sexta, pela manhã ou tarde, ou de 8 às 18, onde aquele pai que não tem aquele horário livre mesmo durante as férias consegue ter esse apoio de 8 às 18, ou vai pela manhã, pela tarde. Então, a gente tem toda essa opção. E dentro desse período, tem todo um cronograma, uma organização. A criança vai para lá e esse responsável sabe o que aquela criança vai fazer durante o dia dentro de uma programação. Nós temos atividades de acordo com faixa etária, temos atividades mais calmas, atividades mais dinâmicas, atividades mais esportivas, piscina, brincadeiras, atrações. Dia do mágico, que nós chamamos o mágico, um dia de um cineminha, quando essas crianças já vêm de momentos de muita agitação. Uhum. Então, é uma programação muito variada para prender a atenção daquela criança e ela realmente viver umas férias inesquecíveis. Porque a gente também, além de ser empreendedor, ter o nosso negócio, a gente pensa no nosso público. Bom, o que a criança espera de umas férias? Ela espera diversão, ela espera um momento de descontração e também é isso que nós oferecemos.
1: Agora, Larissa, quais são as estratégias, né, que os empreendedores devem adotar para aumentar as vendas durante esse período? Tem que lançar aí pacotes? Qual é o segredo?
0: Sim. Nós estamos quase há 10 anos trabalhando com colônia de férias, né? Eu vejo que o grande segredo, além de vender pacotes atrativos, dar facilidade no pagamento, oferecer mesmo um bom espaço, são várias situações que colaboram em relação a isso. Por exemplo, também, o que vende muito é uma programação variada. Não adianta. O que mais vende é você ter uma programação variada. Por exemplo, quando a gente tem semanas com poucas atrações ou poucos serviços, eles não chamam muita atenção. Agora, quando tu coloca muito serviço na colônia, é muito atrativo, porque a mãe vê que ela está comprando uma coisa que vai proporcionar muitas experiências para aquela criança.
1: Variedade. Então, esse é o segredo para atrair.
0: Esse é um dos segredos, é a variedade do que você oferece nos seus serviços.
1: Agora, Larissa, promoção, né? Você falou facilidade de pagamento também, tem a questão de combo, isso ajuda a atrair, mesmo reduzindo aí a margem de lucro, como é que isso é visualizado dentro do empreendimento?
0: Certo. Bom, uma estratégia que a gente utiliza muito é a questão de semanas, né? Você adquire uma semana, é um valor um pouco mais alto, mas quando você adiciona uma semana, você paga o valor da semana adicional. Ou seja, quanto mais semanas, mais desconto. Assim, o empreendedor consegue ter um ticket médio maior, né? E consegue ocupar mais o espaço dele durante o mês de julho, tendo mais crianças em todas as semanas, dando essa facilidade de pagamento de quanto mais semanas, mais acaba barateando as semanas. Por exemplo, você compra uma semana, ela fica um valor. Se você comprar duas, cada semana já sai um valor mais em conta.
1: Tem um abatimento.
0: E isso tem um abatimento, de acordo com o número de semanas que você adquire.
1: E isso compensa, mesmo fazendo esse abatimento, porque os clientes têm essa visão aí de
0: isso.
1: Valer a pena.
0: Sim, e porque o ticket médio por criança aumenta. O valor que aquela criança vai pagar tendo mais semanas é maior. Mesmo ela tendo esse desconto, acaba sendo melhor para a empresa. A gente consegue arcar com os custos e ter um bom faturamento e lucro.
1: Agora, falando de rede social, né, como é que ela está ali dentro da estratégia dos empreendimentos, né, para justamente angariar mais clientes, a questão aí das férias, né, acontecendo? Há muita oferta de variedade de atendimentos pela cidade ou por aqui próximo. Como é que as redes sociais podem ser utilizadas também para aproveitar essa busca aí dos pais?
0: Bom, as redes sociais é uma ferramenta-chave, né? É o nosso.

0: a nossa vitrine. Hoje, um pai, uma mãe, ela quer contratar um serviço para o filho, é a primeira coisa que ela faz é ir pesquisar sobre esse lugar. As avaliações, o Instagram para olhar a estrutura, enfim. Então, vamos dizer que o segredo do sucesso do teu negócio é as tuas redes sociais. Você precisa ter umas redes sociais limpa, que mostre o seu espaço. Então, muitos dos nossos clientes vêm através do boca a boca e das redes sociais também. A questão do tráfego pago ajuda bastante. Nós começamos a antecipação de divulgação, né? Então, você divulga essa colônia em julho. Desde maio, você já vai trabalhando isso nas suas redes sociais. Gente, está chegando uma super colônia. Vem aí. Estamos trabalhando para a nossa colônia de férias. Então, os pais já vão sabendo que eles já vão ter essa opção. Além de você postagens que nós fazemos de qualificações dos nossos profissionais durante esse período, a gente vai mostrando, olha, agora os nossos profissionais estão aqui se preparando, fazendo um curso de primeiros socorros para a colônia de férias, um curso de capacitação na recreação mesmo. Então, as redes sociais, ela tem o poder da comunicação com o teu cliente. E após o início da colônia, os pais que autorizam a imagem das crianças gostam de ir lá ver o que as crianças estão fazendo, gostam de ver o filho se divertindo. Então, ela é uma das principais aliadas na divulgação das colônias de férias e do nosso espaço também.
1: Arissa, o empreendedor, você falou que desde o mês de maio, ali, junho, precisa já estar divulgando nas redes sociais para chamar público. Mas, além dessa divulgação, essa questão de estoque, preparar equipe, atendimento, isso também tem que ser preparado com antecedência?
0: Sim, tudo precisa ser preparado com antecedência. Por exemplo, os profissionais que trabalham com criança, nós aumentamos o número de profissionais durante o período da colônia, justamente porque a gente vai ter uma demanda maior de crianças e um cuidado maior com essas crianças. Então, nós vamos fazendo a pré-seleção, fazemos seleção com currículos, depois presencial, depois um teste com as crianças para ver realmente a desenvoltura dessa pessoa. Então, a seleção, a escolha desses profissionais que vão trabalhar, ela começa com bastante antecedência. Para essa pessoa que vai trabalhar na colônia de julho, participar dessas qualificações que são feitas no mês de maio, no mês de junho. Então, é tudo bem pensado, bem esquematizado. Porque trabalhar com criança existe muita responsabilidade. Não é assim, eu vou fazer uma colônia de férias, eu vou colocar um pula-pula, vou chamar meus amigos para a gente montar. Não, é muita responsabilidade. Nós que trabalhamos há muito tempo com colônia de férias, eu digo que podem acontecer inúmeros acidentes, inúmeras situações com crianças, então nós precisamos nos precaver, nós precisamos trabalhar com a prevenção. Então é muito importante a responsabilidade também desse empreendedor. Ele precisa pensar na segurança e no cuidado com as crianças, não só na questão de lucro e dinheiro, porque senão você vai fazer uma colônia, mas aí você não vai conseguir se manter se você não pensar em todos os bastidores que envolvem uma colônia de férias.
1: Larissa, para a gente finalizar, como é que se fideliza clientes durante o mês de férias, né, para eles continuarem na empresa quando precisarem ou depois desse período?
0: Bom, é até legal você falar sobre isso, porque como nós funcionamos o ano todo, a colônia de férias, ela serve como vitrine para aquelas crianças que vêm nesse período apenas, depois continuarem frequentando, né, o nosso espaço. Então, é prestando um bom serviço, é encantando essas crianças, é tratando elas bem, é tratando esse pai bem e mostrando para ele que a criança, além de estar se divertindo, ela está em segurança. Porque eu também, como mãe, eu quero que meu filho seja feliz, se divirta, mas a gente sempre fica com o pé atrás. Ah, será que esse lugar é seguro? Será que esses profissionais estão preparados? Então, a gente consegue essa fidelização desses clientes prestando um bom serviço. Tanto que acontece assim, a mãe paga uma semana. Aí ela, eu vou ver se meu filho vai gostar. Eu vou ver se eu vou gostar para poder pagar outra semana. Então, a gente está sendo tomado a prova toda semana para ver se a criança vai gostar, se não vai. Então, nós tentamos cativar, trazendo uma diversidade de programação e mostrando para os pais que é um ambiente seguro. Então, a gente trabalha para as crianças e para os responsáveis.
1: Perfeito. A gente conversou com a empresária do setor de entretenimento infantil, a Larissa Rezende, falando aí para os empreendedores aproveitarem esse período para atrair, né, quem não viaja nas férias, transformar aí a alta demanda em resultados. Obrigada pela participação, Larissa.
0: Eu que agradeço o convite.
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1: 3h53, intervalo, já voltamos.
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1: 3h56. Com aumento no fluxo de visitantes das praias de Belém durante o mês de julho, a Prefeitura intensificou ações de conscientização ambiental nas ilhas de Outeiro, Mosqueiro e Cotijuba. A iniciativa faz parte da Operação Verão 2026. As equipes de educação ambiental percorrem praias no fim de semana, realizando abordagens educativas, fazendo orientação à população sobre horários de coleta de resíduos, a importância do descarte correto do lixo e os benefícios da coleta seletiva. Durante as ações também são distribuídos folders, panfletos e sacolas para que os frequentadores possam recolher corretamente os próprios resíduos, reforçando a necessidade de participar nessa conservação aí dos espaços públicos. Além das orientações sobre o descarte adequado de resíduos, as ações também abordam temas ligados à preservação ambiental e mudanças climáticas. Cada educador ambiental atende em média 30 pessoas por ação, com uma equipe formada de 10 orientadores atuando aos sábados e domingos. Em dois fins de semana de julho, cerca de 1.500 pessoas já receberam orientações sobre educação ambiental nas praias da capital. As atividades foram realizadas na Praia do Amor, na Praia Grande, em Outeiro, além da Praia do Farol, em Mosqueiro, e na Praia Grande, em Cotijuba, levando informações sobre preservação ambiental, descarte correto de resíduos, coleta seletiva e cuidados necessários para manter as praias limpas durante esse período de férias. Aqui em Belém, o Museu das Amazônias, um dos principais espaços culturais do Pará, está com 18 vagas abertas para contratação. Entre os cargos ofertados estão auxiliar de atendimento, analista de departamento pessoal júnior, analista de pessoas e cultura pleno, até técnico em museografia, atividades do museu que envolvem desde atendimento ao público até a gestão interna e a preservação do acervo. As contratações são realizadas em regime presencial, CLT. Entre os benefícios oferecidos estão vale-refeição, vale-alimentação, vale-transporte, assistência médica e odontológica e acesso gratuito aos museus administrados pelo Instituto do Desenvolvimento e Gestão em todo o Brasil, organização social que faz a operação do Museu das Amazônias. Os interessados devem se inscrever pelo portal de carteiras do Instituto de Carreiras do Instituto de Desenvolvimento e Gestão ou pelo perfil LinkedIn. O linkedin.com/company/instituição/posts. O Museu das Amazônias é resultado de uma cooperação entre a Secretaria de Estado de Cultura do Pará, Ministério da Cultura via Lei Rouanet, o Ministério da Ciência, Tecnologia e Inovação e o Instituto de Desenvolvimento e Gestão, e além do Museu Paraense Emílio Guilt. Tarde de Notícias está ficando por aqui, 3h59, produção de Érica Castro e Lucas Santos, operação de áudio de Carlos Aguiar e Weider Vilhena, gerência de conteúdo e programação Daniele Pires, direção de jornalismo de Paulo Fernandes.
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1: Vem aí o repórter CBN, na sequência tem o CBN Esporte segunda edição, sai daí.
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0: Terça-feira, 21 de julho de 2026. O PL adiou a convenção em Minas Gerais para o dia 27 de julho. A medida é para aguardar a decisão do senador Cleitinho, do Republicanos, sobre a candidatura ao governo estadual. O partido considera homologar apenas candidaturas proporcionais, deixando a definição da chapa majoritária para o prazo final, em 5 de agosto, devido ao luto de Cleitinho pela morte do irmão. A Polícia Federal apreendeu 2 carros de luxo e 1 de colecionador de Antônio Carlos Camilo Antunes, o careca do INSS. A operação faz parte de uma nova etapa da investigação de fraudes no INSS. A PF identificou um esquema que desviou R$ 708 milhões de aposentados, com ex-dirigentes da entidade recebendo vantagens indevidas. O Conselho Curador do FGTS deve liberar até o fim de agosto o pagamento de R$ 13 bilhões relativos ao lucro do Fundo de Garantia do Tempo de Serviço em 2025. O dinheiro será redistribuído entre quase 140 milhões de trabalhadores. A decisão sobre o pagamento será formalizada na próxima terça-feira, quando haverá uma reunião do grupo. Os Estados Unidos pretendem divulgar nos próximos dias novas taxas para aproximadamente 60 países, entre eles o Brasil. A declaração foi dada por Jameson Greer, representante comercial norte-americano, em entrevista à CNBC. A medida visa substituir tarifas temporárias e responde a investigações sobre trabalho forçado. O Brasil pode enfrentar uma sobretaxa de 12,5%, enquanto outros países com proibições insuficientes podem ter tarifas de 10%. As decisões buscam endurecer o comércio global. No horário de Brasília, 4:02.
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2: 4:04 na capital paraense. Uma ótima tarde para você que está acompanhando a programação aqui da CBN Amazônia Belém. Chegamos com o CBN Esportes Pará, segunda edição, que vai estar te atualizando das últimas informações no que se diz respeito ao esporte que está acontecendo aqui na capital paraense, na região metropolitana e no estado do Pará. A gente vai estar falando para você das últimas notícias da dupla Repar, né? Também tem informação da Federação Paraense de Futebol, uma informação preocupante. Preocupante no que se diz respeito à troca de integrantes dentro da comissão de arbitragem. A gente vai estar trazendo aqui os detalhes e debatendo a respeito desse assunto. Também vamos falar sobre o X1. O X1 que está chegando aqui em Belém. Um evento que vai acontecer hoje lá no Mangueirinho. Um evento que promete movimentar muitos amantes dessa modalidade que tem crescido cada vez mais aqui no Brasil. E também nós vamos falar sobre uma competição nacional de tênis, onde atletas paraenses, onde uma delegação paraense vai estar lá representando aqui o estado do Pará. Você pode participar da nossa programação mandando mensagem no nosso WhatsApp 919-8814-0073, 919-8814-0073, ou então no nosso chat do canal CBN Amazônia no YouTube, você pode mandar sua mensagem e interagir por lá também. Você sabe que a tua interação é muito importante para que a gente continue crescendo cada vez mais e sempre tendo aí a tua audiência, a tua companhia. 4:06, vamos pro intervalo. Aliás, não tem intervalo agora não, né, Sérgio? É porque a primeira edição é a chamada e o intervalo, né? Então agora eu vou chamar ele, que tá aqui do meu lado e vai fazer o programa junto comigo.
0: Diego Beckmann.
2: Vamos embora, Diego Beckmann, boa tarde para você, meu amigo.
3: Boa tarde, Ronaldo Santos, boa tarde para todo mundo, uma boa terça-feira. Até que choveu, mas já tá aquele sol de novo, Belém assim, né? Uma hora tá chovendo e você piscou, já tá ensolarado novamente. Uma boa terça-feira para todo mundo. A gente vai detalhar esses assuntos aí que você trouxe. E claro, ao mesmo tempo, acompanhar o mercado, porque começou hoje, né? Janela está oficialmente aberta e agora começou aí a correria por contratações, mercado, enfim, muita coisa a gente vai falar aqui no CBN Esporte Pará.
2: Exatamente. Então, bora, vamos falar sobre Matheus Nogueira?
3: Sim.
2: Matheus Nogueira, que pertence ao Paysandu, né? Ele tem ainda um vínculo com o Paysandu, ele que está sendo emprestado para o Ceará, ele que tava lá na Ponte Preta. Ponte Preta, coitada. Tá cruel o negócio lá na Ponte Preta, né? E aí o Matheus Nogueira vai pro Ceará, que também tem enfrentado aí uma instabilidade muito grande na tabela. E o Ceará que virou uma nova filial dos jogadores aqui do Pará, né? Muitos jogadores do Remo foram para lá. Matheus Nogueira agora do Paysandu, né? Que pertence ao Paysandu, vai ser emprestado para lá pro Ceará. É bom pro Paysandu que consegue aí também ter aí uma economia com relação aos custos, né? Lembrando que o Matheus Nogueira ainda pertence aí ao Paysandu. Agora, na relação Paysandu, continuando, né, falando sobre Paysandu, Paysandu que treina nesse momento agora, né, faz uma atividade agora pela parte da tarde. Técnico Júnior Rocha talvez mude a equipe pro jogo contra o Amazonas. Pablo Alcântara, anote esse nome, ele pode figurar entre os titulares. Eu recebi essa informação mais cedo e a fonte me disse o seguinte, falou, olha, é um jogador que tem agradado muito o Júnior Rocha e ele gostou da forma como ele entrou no jogo contra a equipe do Guarani. Deu uma dinâmica diferente no meio campo. Eu acho que é isso, né, Diego? Jogador que é bom, que tá num bom momento e que tá se sentindo confiante, não tem que ficar no banco, né? Tem que jogar logo de titular.
3: Agora eu vou jogar vou jogar pimenta aí no... Vou jogar fogo aí no parque. Matheus Nogueira teria vaga nesse gol do Paysandu?
2: Resta saber se ele quer. Ainda tem isso, né? Resta saber se ele quer.
3: Eu digo, teria de olhos fechados.
2: Então, acho que no momento agora, pela questão do Jean Drogi, que deveria ser o titular, é importante destacar isso, né? O Jean Drogi, ele deveria ser o titular. Ele não é. Ele atravessou uma fase ruim. Gabriel Mesquita melhorou e agora tá no gol. Aí teve a lesão do Jean Drogi, ele voltou já tem mais ou menos um mês, quase dois meses. E nesse período o Gabriel Mesquita cresceu. Cresceu e tá aí agora sendo titular. Mas o Gabriel Mesquita tem ali realmente tido uns desempenhos questionáveis em alguns lances. Lances capitais, porque são falhas que acontecem que resultam em gol para adversário. Então entra aí na reflexão também. Pode continuar, Diego.
3: Pois é. E eu não tô falando nem do jogo do Guarani, tá? Desde algum tempo já vejo ele falhando em alguns jogos aí. Mas assim, o jogo de estreia, ele serve de parâmetro? Serve. Mas a gente também tem que destacar o seguinte. O jogador chegou, ainda não tá 100% entrosado com os companheiros, ainda tá, ritmo de jogo. É igual quando você chega num trabalho novo, no primeiro dia de trabalho, num local novo. Você vai, conhece, vê como é que funciona, vê como a banda toca e com o tempo tu vai te adaptando. É isso que vai estar acontecendo com o Pablo Alcântara e também com o Pedro Carrerete, que já figurou de titular porque o Paysandu não tinha peça. E ele não vai sair tão cedo da posição de titular, viu, o Carrerete. Agora resta saber o que ele vai fazer, o Júnior Rocha. Ele vai mudar o esquema tático? Vai ser aquele tradicional 4-4-2? Ou ele vai sacar o Marcinho do time? Ou ele vai fazer uma outra variação, jogando o Pablo como um falso terceiro atacante ou o Marcinho? Enfim, são dúvidas que pairam na cabeça nossa, do adversário. E, cara, se o cara é bom, tem qualidade, tem preparo físico, né? E o Júnior Rocha tá mostrando aí que ele não quer deixar para depois a oportunidade de garantir a classificação. Ele já disse, ele vai para cima pelo que ele tá montando durante a semana. Não tô vendo outra alternativa senão pensando em montar uma equipe que não vai abdicar de jogar. Vai querer ir para cima do Amazonas, aproveitar a crise do adversário para vencer, né? Tentar abrir a gordura que perdeu nos últimos jogos e já projetar uma classificação para a próxima fase. Agora é aquilo que a gente já sabe em Série C, né? Série C, os times de baixo costumam dar mais trabalho que os times que estão em cima. Então, que o Paysandu vá, mas se cerque de cuidados, porque o Amazonas não vai poupar esforços de ir pra cima, de fazer jus ao mando de campo, e vai querer a todo custo buscar a vitória, porque uma derrota pro Paysandu, o Amazonas praticamente dá adeus ao campeonato, e ao mesmo tempo ele entra na briga para não cair, se bem que são dois só que não caem. Mas a gente já viu nessa Série C nos últimos anos, e o time que a gente não... Ah, não vai cair, gente, não é possível. Quando chega na última rodada, tropeça e acaba rebaixado para Série D. A gente viu isso ano passado com o ABC. O ABC passou o campeonato todo fora da zona do rebaixamento. Chegou na última rodada, só dependia de um simples empate contra o Itabaiana jogando em casa, perdeu o jogo e foi rebaixado. Então, que o Paysandu tenha esse cuidado. Eu sei que o Júnior Rocha está preparando muito bem o elenco, aproveitando muito bem essa parada de 15 dias para fazer o dever de casa. Vencer, nem que seja de 6-0, conquistar os 3 pontos e tá com uma mão na classificação. A outra mão pode ser já confirmada na rodada seguinte contra o Confiança aqui na Curuzu, Ronaldo.
2: E você falou uma coisa que eu bato na tecla de novo. Enfrentar equipes que estão lá na parte de baixo é mais complicado do que tu enfrentar equipes que estão na parte de cima. É mais traiçoeiro. Porque os caras vão vir com tudo pra cima. E não tenha dúvida de que o Amazonas vai fazer isso. Não tenha dúvida, o Amazonas vai fazer isso. Até porque a situação do Amazonas, se a gente olhar a tabela da Série C, tá complicada. Tá complicado. O Amazonas hoje, ele é o 14º colocado com 17 pontos. O Amazonas quer classificação. Só que para isso, precisa engatar aí dos próximos 5 jogos uma sequência de 2, 3 vitórias. Então é uma missão bem complicada. Talvez cair não caia. Talvez cair não caia, mas muito por conta de que nesse ano somente 2 equipes são rebaixadas. Nesse momento, Confiança com 11 e o Anápolis com 9 é o que estão dentro aí da zona de rebaixamento. Inclusive, olho no Confiança nessa rodada, hein?
3: Confiança. Vai ter o clássico contra o Itabaiana, né?
2: Exatamente. Apesar do jogo ser no Batistão, mas é o jogo caseiro, né?
3: É.
2: Então o Itabaiana certamente vai com sangue nos olhos aí. Até porque o Itabaiana também tá lá na parte de baixo com 16 pontos. Se ganhar, pode ir a 19 e se credenciar pela briga aí por uma classificação nas últimas rodadas. Então esse jogo vai pegar fogo. Se o Confiança não ganhar esse jogo, o Confiança pode vir para cá para lutar pela vida. Para lutar pela vida na Série C. Então todo detalhe vai contar nesse momento, né, Diego? Vai contar mesmo.
3: Pois é, cara. Esse jogo aí do Confiança contra o Itabaiana vai ser, além de ser um clássico, ele vai ter um peso muito grande pro Itabaiana, mas principalmente pro Confiança, né? Por ser um time tradicional do estado de Sergipe, por ser da capital, né? Aracaju. E outra, Confiança fez uma péssima campanha e ser rebaixado para a Série D, né, vai ser um fator muito complicado e muito duro de engolir do torcedor do Dragão. Porque, já vai ter o seu rival lá, o Sergipe. Os dois da capital caindo, igual os dois de Natal, né? O ABC e o América, que estão disputando o mata-mata aí na Série D, querendo voltar para uma Série C. E no caso do futebol sergipano, o time do interior tá acima dos dois da capital. É algo que realmente algo não tá certo. Mas o Paysandu tem nada a ver com isso. O Paysandu tem que jogar bola, pensar etapa por etapa. Primeiro fazer o dever, conquistar um bom resultado lá no Carlos Amit, né, o jogo contra o Amazonas. Eu não tenho dúvida que vai ter muito paraense, vai ter muito torcedor do Paysandu lá no estádio, né? E depois convocar a Fiel para o jogo contra o Confiança. Aí não tem desculpa, pô. É uma segunda-feira à noite, dia 10 de agosto, 8 horas da noite. Passou já Dia dos Pais, já passou as férias de julho. Então, dá para o Paysandu aí fazer uma boa promoção de chamar o seu torcedor, né? Pelo menos nos últimos jogos tá devendo, tá em falta nessa Série C, e o Paysandu vai precisar muito da Fiel nessa reta final e também no quadrangular, porque na minha opinião, Ronaldo, o Paysandu só depende dele, o Paysandu se classificar com tranquilidade. Agora não pode fazer aquele negócio de escolher grupo como fez alguns anos aí. Jogar o que vier pela frente e depois o que vier, faz um planejamento e vendo o que dá para buscar essa cereja do bolo, porque o acesso vai coroar a temporada do Paysandu. Eu diria até que seria a temporada perfeita, a temporada da redenção do Paysandu com esse acesso para a Série C, Ronaldo. Série B, perdão.
2: 4:18, vamos pro intervalo e a gente volta já.
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1: Quatro horas e 20 minutos na capital paraense. Deixa eu falar sobre tênis, porque a delegação da Federação Paraense de Tênis aqui vai estar em Uberlândia para a disputa da Copa das Federações Infanto Juvenil 2026, uma das principais competições do calendário de base da Confederação Brasileira de Tênis. O torneio reúne atletas de diversos estados brasileiros e já está sendo realizado, né, no período de 20 a 25 de julho, ou seja, já está rolando então esse evento. A programação teve início com o Congresso Técnico e o sorteio das chaves. As disputas em quadra ocorrem entre os dias 21 e 25 de julho, reunindo tenistas das categorias 12, 14, 16 e 18 anos nos naipes masculino e feminino. Representando o Pará, os jovens atletas entram em quadra em busca de bons resultados e da oportunidade de enfrentar alguns dos principais nomes da base do tênis brasileiro. A competição por equipes é considerada uma importante etapa na formação esportiva dos participantes, proporcionando experiência em alto nível e incentivando o desenvolvimento da modalidade. A participação da delegação paraense também evidencia aí o crescimento do tênis no estado e o trabalho desenvolvido pela Federação Paraense de Tênis na formação de novos atletas. Além disso, a presença da equipe na competição conta com o apoio de empresas parceiras que contribuem para a participação dos tenistas em evento nacional. Expectativa de uma semana marcada por jogos equilibrados, troca de experiências entre as delegações e o fortalecimento do tênis de base, consolidando aí a Copa das Federações como uma das principais competições de formação de talentos da modalidade no Brasil. Então, boa sorte aos nossos atletas paraenses que vão estar disputando a Copa das Federações Infanto-Juvenil de Tênis lá na cidade de Uberlândia, em Minas Gerais. Competição que já está acontecendo e vai até o próximo dia 25 de julho. 4 horas e 22 minutos. Continuando a falar do Paysandu, Diego Beckman, essa situação aí do jogo contra o Amazonas, de fato, virou agora um assunto prioritário. E a gente está vendo aí na imagem um cara que está voltando aos trabalhos e que pode virar opção aí para o técnico Júnior Rocha, o Tylon. O Tylon teve uma lesão grau 1 na coxa e iniciou hoje os trabalhos de transição, podendo criar condições de ir para o jogo. Não se sabe se ele vai ser titular ou se ele vai segurar e colocar o Tylon. O Tylon também era um outro que estava se recuperando de uma cirurgia na mão direita e já está aí fazendo as suas atividades com bola. Outra mudança no time é o Pablo Alcântara, que pode entrar no meio campo, né? Pode ser que o Caio Melo ou o Pedro Henrique deem espaço aí para o Pablo Alcântara, ele que também é meia, né? Assim como o Marcinho. Isso porque, naquele contexto do jogo dos 2-0, o meio campo Marcinho e Pablo Alcântara funcionou muito bem, digo. E o Júnior Rocha quer manter essa pegada.
2: Pois é, se tá funcionando, por que vai mudar? Né? Então, o Júnior Rocha quer se aproveitar do segundo tempo contra o Guarani para fazer isso, porque o Paysandu foi outro naquele segundo tempo. Né? A verdade é que o Guarani morreu na parte física do segundo tempo e o Paysandu aproveitou. Né? Agora, a diferença é que é um jogo à noite, né? Não vai ter a questão do sol, mas mesmo assim é uma ótima oportunidade que o Júnior Rocha tem para avaliar, para testar, porque pode ser uma possibilidade que funcione em jogos decisivos como o quadrangular. E a gente sabe que o Paysandu vai ter seis decisões. Né? E eu não acredito que ele deve entrar. O ataque ele não deve mudar. Até porque quando se aproxima uma fase tão decisiva como essa da Série C, os treinadores sabem, ainda mais o Júnior Rocha, que conhece bem essa competição, eles sabem. Eles não vão arriscar uma peça que pode ser decisiva lá na frente à toa. Eu acredito que ele deve manter o ataque que está e colocar o Tylon, no segundo tempo. Né? Até mesmo por questão de ritmo de jogo, condição física, mas principalmente poupar, porque a chance de você ter uma lesão aí e ficar fora aí de uma de uma largada de uma competição como o quadrangular da Série C é alta. Embora tenha uma, o Paysandu vai ter aí uma, mais uma folga depois do jogo de domingo, né?
1: Sim.
2: É, vai ter de novo 15 dias, né? A Série C vai, vai parar por 15 dias. E aí o elenco bicolor vai se preparar como deve para tal, né, para a reta final, porque vão ser quatro decisões, né, e o Paysandu está numa situação muito confortável com, em termos de classificação. Mas é aquilo, Ronaldo, tem que ter cabeça. Júnior Rocha, para mim, vai manter a mesma equipe, com exceção do, do Pablo Alcântara, que deve entrar aí no meio, para matar logo o adversário no primeiro tempo, né? Porque a leitura que a gente faz é que o Paysandu não vai abdicar de jogar. Vai para cima do Amazonas para vencer fora de casa na Série C. Algo que já está fazendo aí, né, nos próximos jogos. A meta, a verdade é que ele quer ter menos sufoco do que foi o jogo contra o Maranhão. Né? Maranhão, o Paysandu, naquele gramado lá de São Luís, né, do Castelão, criou. Mas só foi fazer gol no final, né? É, e foi um caminhão de gols perdidos. O Paysandu não quer passar por isso de novo. Até porque o futebol, né, castiga às vezes, Ronaldo. E aí o Paysandu não pode também ficar blefando com a sorte o tempo todo, porque na uma hora a sorte acaba.
1: Então foi numa dessa aí que o Guarani perdeu toda aquela gordura que tinha, né? Toda aquela gordura que tinha. Inclusive o Paysandu foi um desses responsáveis também, né? De tirar um pouco dessa gordurinha aí do Guarani. Agora no caso do Paysandu é diferente. O Paysandu precisa realmente ter aí uma gordura. Nesse sentido agora tem que começar a pontuar. E nada melhor do que você engatar uma sequência positiva. É claro que a gente fala muito, né, desses próximos 5 jogos. Do Paysandu venceu o Amazonas e venceu o Confiança. E aí já garantiu a classificação para a próxima fase sem riscos. E aí depois dos próximos 3 jogos somente definir o posicionamento na tabela. Que também vai influenciar aí na próxima fase, né, nos confrontos. Agora um detalhe que me chama a atenção é que nesse contexto todo, olha só como são as coisas, né? Eu não sei se tu tens esse sentimento, Diego, mas eu tenho. O Paysandu, quando tinha grana para montar elenco, não teve a mesma qualificação que o Paysandu tá tendo agora nesse ano, em tempos de vacas magras, hein? Então a gente pode dizer que o Paysandu foi muito feliz nas escolhas das contratações. É claro que não tem uma unanimidade, né? Tivemos aí jogadores que não foram bem aproveitados, né? Tem aí o JP Galvão, o Danilo Peu, né, que vieram e que não conseguiram se afirmar. Mas
2: vieram para ficar no corme-dorme, né? Podemos dizer assim.
1: Porque vai muito também do atleta, né? Vai muito também do atleta. Mas, na grande maioria, as contratações que vieram somaram. Então até nisso conta a sorte pro Paysandu, né?
2: Não, mas não é sorte.
1: Não é sorte, é verdade.
2: É competência. É verdade. Mas tudo isso tem um responsável, é claro. Tem o Márcio Tuma, tem o Van Dijk, tem o Alberto Maia, que a gente já sabe da qualidade, né, dessas pessoas que já trabalharam em anos anteriores pelo Paysandu. Mas a gente tem que destacar a importância do Marcelo Santana nos bastidores do Paysandu. Isso é inegável, né? E serve aí para time de Série A que, né, não tem executivo, ou finge que tem, né, e time numa Série C.
1: Não fale mal do seu executivo, que ele tá lá no Rio de Janeiro, na reunião.
2: Eu contratei ele.
1: Tá lá no Rio
2: de Janeiro. Mas depois eu vou dizer uma situação aqui que a torcida do Remo já tá ficando impaciente, já chegou até na presidência. Ih, tá? Daqui a pouco eu vou falar. Mas é aquilo, Ronaldo. O Marcelo Santana tá trabalhando tão bem no Paysandu que a gente consegue ficar numa situação aí em termos de classificação e o Paysandu já tem que fazer um contrato para amarrar ele para 2027. Que avisa, amigo, erro. Não?
1: Exatamente. 4h29, está chegando o Repórter CBN, a gente volta já.
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0: Terça-feira, 21 de julho de 2026. A Polícia Federal recomendou ao Ministério da Justiça a demissão do ex-deputado federal Eduardo Bolsonaro do cargo de escrivão da corporação por abandono de cargo. A decisão agora cabe ao ministro da Justiça, Wellington Lima e Silva, que ainda não se manifestou sobre o caso. Eduardo está nos Estados Unidos desde fevereiro do ano passado. À época, anunciou que permaneceria no exterior, alegando perseguição política. A área queimada no Brasil em 2025 somou 12 milhões e 700 mil hectares. O número é quase metade do verificado no ano anterior e 31% abaixo da média histórica. É o que mostram os dados do MAP Biomas. A queda foi puxada pela Amazônia, que passou de quase 16 milhões de hectares devastados em 2024 para pouco mais de 3 milhões de hectares no ano seguinte. É o menor patamar observado no bioma em 41 anos, quando a medição começou a ser feita. A ONU denunciou a intensificação dos ataques israelenses em Gaza, resultando na morte de dezenas de palestinos, incluindo crianças. Paralelamente, um surto de catapora agrava a crise humanitária em acampamentos superlotados, com mais de 9 mil casos registrados. A região também sofre com a escassez de água potável. A cotação do Brent pode ultrapassar a marca de 120 dólares até o fim do ano, caso os bloqueios no Estreito de Hormuz persistam. A estimativa é do banco Goldman Sachs, mas partindo da premissa de que haverá uma redução das tensões no Oriente Médio, a instituição financeira projeta em 80 dólares o barril do petróleo no último trimestre de 2026 e em 75 em 2027. No horário de Brasília, 4h32.
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5: Horas e 34 minutos na capital paraense. Daqui a pouco as informações do Clube do Remo dentro aqui do CBN Esportes Pará, segunda edição. Mas antes, deixa eu falar de um evento que vai acontecer hoje aqui em Belém, né? Mesmo com o fim aí da Copa do Mundo, os amantes do futebol terão mais um grande evento para acompanhar aqui em Belém. Hoje o Mangueirinho recebe o X1 Brasil, considerado dos maiores eventos da modalidade do país, reunindo atletas de destaque em confrontos que prometem movimentar o público aqui no Pará. Pela primeira vez aqui em Belém, o evento traz uma programação com finais de campeonato, disputa de cinturão e aguardada revanche entre Daniel Beira e Juninho, um dos confrontos mais emblemáticos da história do X1. As atividades começam às 6 horas da tarde com a final da Série B. Em seguida, às 7h15 da noite, vai ser realizada a decisão da Série A entre L7 e KK. Na sequência, às 8h30 da noite, D10 e Farinha disputam o Cinturão Pará em um duelo cercado de expectativa. E o principal momento da noite está marcado para as 9h45 da noite, quando Daniel Beira e Juninho voltam a se enfrentar. A partida reedita um confronto histórico na modalidade e é apontada como uma das mais aguardadas pelo público. O X1, modalidade disputada no mano a mano entre dois jogadores, vem conquistando cada vez mais espaço entre os fãs de futebol, combinando competição, entretenimento e forte interação com as torcidas e as redes sociais. A expectativa da organização é de casa cheia no Mangueirinho hoje para acompanhar os duelos. Então hoje, a partir das 6 horas da tarde, vou ler aqui novamente os confrontos. A gente está inclusive acompanhando algumas imagens no nosso canal CBN Amazônia no YouTube, né? Lembrando que esse evento acontece num campo sintético, né? Então um campo sintético foi colocado lá na quadra do Mangueirinho para poder receber esse evento. O evento começa às 6 horas com a final da Série B, né? Essa final que vai ser realizada hoje. Às 7h15 da noite, a final da Série A, no confronto entre L7 e KK. Às 8h30 da noite, vai ter a decisão do Cinturão Pará entre D10 e Farinha. E às 9h45 da noite, o grande confronto da noite entre Daniel Beira e Juninho. 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Eu gosto pra caramba, eu acho muito bacana a forma como eles interagem com a torcida, esse confronto direto. Não tem esse negócio de ter um ali do lado pra ajudar, não. É no mano a mano, é no um contra um, que é uma das essências aqui do nosso futebol, que infelizmente o Brasil pouco fez na Copa do Mundo. Mas enfim, deixa a Copa do Mundo pra lá, vamos que vamos. Já foi, já acabou. Vamos olhar para frente. Agora são 4 horas e 37 minutos. 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Diego, CBF confirmou então que a partir da próxima rodada, ou seja, na rodada do final de semana, o impedimento semiautomático vai entrar em funcionamento. O Mangueirão tem o sistema, o Remo testou esse sistema em um treino coletivo que foi realizado lá no Mangueirão, justamente para calibrar o equipamento, fazer o equipamento ser testado da melhor maneira. É o mesmo equipamento que foi utilizado na Copa do Mundo, ou seja, é o equipamento de alta qualidade que vai trazer aí a confirmação dos impedimentos ou não, né? Porque pode ter jogada que não tem impedimento algum. Mas nesse próximo domingo teremos aí um impedimento semiautomático lá no Mangueirão, no jogo entre Remo e Vitória, que vai abrir aí, né, para o clube do Remo o segundo turno da Série A do Campeonato Brasileiro. Essa partida que está marcada para as 7h30 da noite lá no Mangueirão. Tecnologia a favor do futebol, né, Diego?
6: Mas tem que saber usar.
5: Ah, isso daí não tem a dúvida.
6: Porque na Copa do Mundo a gente viu exemplos, de que o VAR não adiantou, né? E os caras ainda vão consultar, cara. Tinha lance na Copa do Mundo que se fosse aqui no Parazão, era pênalti ou era falta para cartão vermelho, alguma coisa do tipo. Então, o Mangueirão é o único estádio do Norte, tá, que tem essa tecnologia do SOAT. Então, o Remo não joga mais no Baianão esse ano. É, acho que foi até por isso que o Remo resolveu revitalizar as obras, né, internas lá do Evandro Almeida. É, porque o Remo só vai usar agora o Mangueirão, agora porque, por conta dessa tecnologia, né? E no jogo contra o Vitória já teremos aí essa novidade, né? O Vitória que também joga quinta-feira, tá? Vai jogar contra o Botafogo lá no Rio. É jogo da rodada mesmo. O Vitória jogou semana passada, mas foi jogo atrasado do Campeonato Brasileiro. Então o Remo aí tem essa tecnologia. Aliás, o futebol brasileiro tem essa tecnologia ao seu favor, né? Isso deve ser, acho que é adotado só no Campeonato Brasileiro, né? E Copa do Brasil, Libertadores, Sul-Americana, talvez essa tecnologia ainda não esteja disponível. Acho que só nas fases de semifinais e finais, Ronaldo.
5: Exatamente. 4 horas e 40 minutos. Você disse que tinha uma informação aí do Clube do Remo.
6: Eu tenho até duas, se tu quiser.
5: Muito bom. O que então você tem de informação para falar para o nosso ouvinte, torcedor do Clube do Remo aqui da CBN?
6: Primeiro é que o Jajá pode nem voltar para Belém, tá?
5: Como assim?
6: Jajá tá despertando interesse do futebol da Rússia e do futebol árabe. Informação do confrade Bruno Amâncio, que certamente deve estar te acompanhando, Ronaldo. Então, segundo as informações, o futebol russo, né, já está de olho no Jajá, lembrando que ele tem contrato com o Remo até dezembro de 2028 e certamente vai pagar multa rescisória aí, aí o Remo liberaria o jogador, né? É aquela questão, né? Se o Remo não consegue contratar, as boas peças que já tem, ainda corre o risco de sair. E é sobre isso que eu vou falar agora. A diretoria do Remo, né, cobrou do executivo contratações, porque não é a questão dos vários nãos que o Remo está levando, é que clubes de divisão inferior conseguem contratar e o Remo não consegue. Ou seja, a insatisfação da torcida do Remo com o executivo, que não contrata jogador, não consegue trazer jogador para cá, já está chegando na diretoria. Ou seja, por mais que ele tenha uma representatividade na CBF, mas é aquela história, Ronaldo. Na Série C o Remo tinha o papelinho. O papelinho tinha o nome a zelar e conseguiu trazer jogadores importantes não só para o começo da temporada, mas também para a fase derradeira da Série C. Conseguiu o Rodrigo Alves, conseguiu o Bruno Silva. E ano passado o Remo conseguiu perder

0: técnica, a gente vê o caso do Jajá aí, de repente pode ser negociado com o exterior, e o Remo não consegue contratar. Falta de dinheiro não é. Isso eu garanto para a torcida, para os nossos ouvintes. Falta de dinheiro não é. Tanto que as obras do CT do Remo, claro que tem o do Paysandu, no caso do Remo, mas tem o contrato com a mineradora, mas no caso do Remo tem um aporte de 5 milhões de reais. Do clube, oriundo do clube da, né, de cotas de Série A. Né? Mirassol, por exemplo, quando chegou numa Série B, Série A, conseguiu fazer um CT com esses valores e hoje é o que é. Né? Então, o cheiro da Perpétua está vindo bem antes do que eu imaginava pelos lados do Baenão. Né? Eu achava que iam esperar esse jogo do Corinthians de quinta para tomar alguma providência, porque não dá para ficar esperando inércia, não dá para ficar esperando o tempo passar e não tomar providência, Ronaldo.
1: Rapaz, a gente tem que ter muito cuidado quando a gente vai falar alguma coisa, porque pode ser que a gente esteja falando alguma coisa de maneira leviana. Só que quando tu tem diversos pontos, é que nem um como é que ele... É que nem um quebra-cabeça.
0: Sim.
1: Quando tu tem várias peças ali espalhadas e essas peças começam a se encaixar dentro de um determinado assunto, então não há o que se discutir. E de fato, o Remo deixou a desejar muito com relação a contratações. O que não significa dizer que, de repente, esse time que vai jogar quinta-feira seja um time que não responda dentro de campo. Eu acho que vai responder. Mas, ainda assim, é perigoso porque o Remo precisa de banco. Precisa de banco de reservas. O Remo tem um time titular. É quase a situação do Paysandu. Tem um time titular, mas não tem um banco que corresponda. Porque as peças que entram acabam não correspondendo dentro de campo, salvo algumas exceções. O exemplo, Leonel Pico, que para mim deveria ser titular e não é. Por algum motivo ele não é. Então, ficou muito evidente que o Remo teve dificuldades, e não foram dificuldades exclusivamente e somente com a parte financeira. É claro que teve atletas que botaram um valor aí astronômico. O Galeano pediu aí 5 milhões pro Remo. Não existe isso. Não existe isso. É aquela famosa pedida para justamente o clube desistir. Falar, não, fica para aí mesmo, tá tudo certo. E aquilo que eu falo, jogador que vem para cá tem que vir comprometido com a causa. Se não vier comprometido, não vai render. Mas por outro lado, falta mesmo, realmente é perceptível essa falta de articulação para poder trazer reforços. E a gente fala de reforços, e é importante o ouvinte entender, a gente não fala de reforços inventando teorias nas nossas cabeças. O próprio presidente do Remo, o próprio treinador do clube do Remo, até o próprio executivo do clube do Remo foram enfáticos em entrevistas anteriores em falar que o Remo precisava contratar. Primeiro foi feito uma retirada de jogadores, principalmente aqueles que vieram por intermédio do ex-executivo do Remo, Marcos Braz, que estavam aí, alguns até escanteados, né? Jogados para o canto, nem estavam sendo utilizados, nada. E aí, primeiro foi feito isso, foi finalizado isso, mas aí precisava trazer mais algumas peças para poder colocar ali no grupo e deixar o grupo numa condição de ter ali uma qualificação de fato. Não que não esteja tendo agora, que eu acredito que tenha. A resposta a gente vai ter na quinta-feira. Mas esse ajuste que teve foi um ajuste que ficou mais dúvidas do que certezas, Diego. E tem deixado mais dúvidas, né, Diego?
0: Muitas. Porque, claro, a gente vê clubes aí que contrataram, clubes que estão... Eu lembrei daquele meme de um desenho aí mexicano. Existem bons, ótimos, regulares, ruins, péssimos, e o Kiko.

0: Lembrei desse meme agora. Por que eu tô falando o seguinte? Porque na Série A tem os clubes com transfer ban, os clubes que não conseguem contratar além do Remo. A gente vê aí o Internacional em crise financeira. É, vai ter que se desfazer de alguns dos seus principais jogadores. Enquanto isso, Flamengo e Palmeiras muito bem, né, em termos de finanças aí, né, por causa da Copa do Mundo, porque os clubes que disputam, os clubes que têm jogadores que disputam Copa do Mundo, eles ganham uma bonificação por dia da FIFA, né? E o Palmeiras ganhou, o Flamengo ganhou, próprio Santos, né, Grêmio, enfim, esses clubes. É, e a gente falou em transfer ban, o Botafogo saiu do transfer ban, mas está em crise administrativa. O Corinthians hoje sofreu um novo transfer ban.
1: Mais um.
0: Né? Mais um. O São Paulo é o próximo. O Santos está numa situação de salários atrasados, né, que pode até implicar aqui, né, porque o Remo tem jogadores que têm contrato com o Santos. Ou seja, é uma situação que está ficando muito complicada para o futebol, mas por mais que o Remo tenha aquele papel de contratar, mas contratar com o pé no chão, aquele cuidado, como é que a gente... A saúde financeira, né, o fair play financeiro. Então, tem tudo isso, mas o Remo precisa dar uma resposta para o seu torcedor. Porque o tempo está passando, o campeonato está aí, tem Copa do Brasil, possibilidade real do Remo alcançar uma quarta de final. E o Remo não pode deixar essas oportunidades passarem por conta de omissão.
1: Não pode, não pode, e tem que ajustar mesmo, né? Não pode dar essa margem aí pro perigo. Agora são 4 horas e 50 minutos aqui na capital paraense. Mandar um grande abraço pro Arnaldo Luiz do Parque Verde, mandando aqui um grande abraço para mim, para você também, Diego, ele que é o nosso ouvinte assíduo, né?
0: Participa. Fábio Cebolão também, ouvinte assíduo.
1: Também, um outro ouvinte assíduo aqui da CBN Amazônia, beleza? A gente agradece demais a audiência de vocês conosco aqui com a gente. A FIFA acabou de colocar... acabou de colocar aqui um vídeo falando sobre o gol da Copa. Qual é o gol da Copa? O gol que define aí como gol da Copa do Mundo de 2026. Aí colocou vários gols lá, enfim, e eu, sinceramente...
0: Eu tenho meu favorito.
1: Eu também tenho meu favorito. Eu quero saber o seu primeiro.
0: Tá. O gol do Sidney do Cabo Verde contra a Argentina.
1: Eu também. Sidney Cabral, para mim, foi ali o gol mais espetacular da Copa do Mundo. Muito em torno também do contexto de que foi o jogo, né? Todo mundo achava que
0: a Argentina estava na frente, já estava na prorrogação. A Argentina tinha acabado de colocar tinha acabado de fazer o gol, né? Que deu a vantagem, ficar na frente do placar. Aí o Sidney me faz aquele gol. É claro que o gol do Julian Álvarez é parecido, mas eu acho que pela dificuldade, né, de ser do bico da área, e o Dibu Martínez, que foi um dos grandes goleiros dessa Copa, ele ficou parado, ele não olhou. O goleiro da Suíça ainda foi, mas eu fico com esse, apesar de que teve muito gol bonito nessa Copa do Mundo, até mais do que na Copa passada.
1: Teve um gol também do Bellingham, da Inglaterra, que ele dribla todo mundo, passa por uns 5 marcadores.
0: Ah, foi
1: do
0: contra
1: também.
0: A França, né? O terceiro lugar, né?
1: É, que também foi um gol muito bonito. Mas pra mim, o gol do Sidney Cabral, da seleção de Cabo Verde também, aí pra mim, foi o gol mais bonito da Copa. Copa essa de 2030 que vai acontecer em 6 países, né? Uruguai, Argentina e Paraguai recebendo jogos. E lá na Europa, Portugal, Espanha e na África, o Marrocos. Então terão aí 6 sedes na Copa do Mundo, que provavelmente vai aumentar, terá 64 equipes. Rapaz, olha...
0: A gente vai saber sobre isso, se vai aumentar ou não, ano que vem. Porque ano que vem vai ter a eleição da FIFA.
1: E vai pegar fogo
0: a eleição. E aí vai ser debatido muito, uma série de coisas. Vai ser debatido também a questão da final. Onde vai ser a final da próxima Copa? Tudo indica que seja o estádio do Real Madrid, o Santiago Bernabéu. Tudo também indica que Marrocos deve sediar o Mundial de Clubes em 2029, né? Já tem o Flamengo garantido, né, como representante brasileiro, por ganhar Libertadores no ano passado. E também a famosa questão, essa que você está tocando, no aumento ou não de clubes, de países para a próxima Copa do Mundo. Eu sei que a Conmebol já está até contando com isso por causa das eliminatórias, Ronaldo. Sim. Santos.
1: Não, o detalhe principal nisso aí também é que a eleição da FIFA, ela pode influenciar também aqui no futebol brasileiro. Também aqui no futebol brasileiro. Isso porque pode ter mudança na presidência, né? O Fantino não é mais unanimidade. Depois dos acontecimentos dessa Copa, então pode acontecer mudança. Lembrando que o Brasil... Meu Deus, só de lembrar essa história eu já acho graça. Quando houve a escolha da sede da Copa do Mundo, o Brasil votou contra. Aí quem estava lá votando, né? O presidente da CBF à época, que era o Coronel Nunes. Ele achava que a votação era secreta, meu amigo. E não era secreta. Quando apareceu lá no telão o voto do Brasil contrário à Copa do Mundo nos Estados Unidos, México e Canadá, foi um para pra acertar.
0: Pra te ver, né? Pra te ver, né? E você falou do... E pode implicar na CBF, tanto que... por mais que tenha a gestão aí do atual presidente, né, que é uma gestão jovem, ideias novas, enfim, a liga, né, parece que vai dar jeito, mas o Ronaldo Fenômeno, vai vir com força total para a eleição da CBF. E é capaz que ganhe.
1: Lembrando que essa liga nova só vai sair do papel se o Flamengo deixar, né? Já tem isso.
0: Não, acho que vai, sim.
1: Se o Flamengo
0: deixar. Eu acho.
1: Bom, vamos lá. 4h55, hora da gente ir pro intervalo e a gente volta já.
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1: R$4,57. Vamos falar rapidamente aqui que teve um ex-azulino sendo apresentado aí no Ceará. Aliás, sendo anunciado pelo Ceará. Então, teve um também que foi apresentado, que foi o Pavani. O Pavani foi apresentado hoje lá no Ceará, mas outro atleta que jogou no Clube do Remo vai lá pro Vozão, né?
0: Ceará será conhecido como a Sele Repá, mano. Porque a seleção de Remo Paysandu. Olha, Matheus Nogueira, o Sávio já tá lá, o Pavani chegou e agora o Ceará acabou de anunciar Nico Ferreira.
1: Rapaz.
0: Ex-Remo, ou seja, é mais um que tá, né, tá lá no Alvinegro de Porangabuçu, mano. Esse grande Ceará Esporte, um Vozão Alencarino. Tá, começou bem a Série B, deu uma queda, né, a diferença é que ainda não se encontrou, mas vai vir aí o segundo turno com possibilidades aí de se reencontrar. Aliás, a Série B que hoje assim como a Série A, né, também atinge aí a metade da competição, né? Né, lembrando aí que esse ano sobem dois direto e tem o playoff, né, o terceiro contra o sexto, o quarto contra o quinto, para decidir as outras duas vagas para a Série A, Ronaldo.
1: Bom, deixa eu te falar, eu acho que isso para mim é desespero. Desespero do Ceará para não cair. Bom, vamos embora, né, Diego?
0: Vamos.
1: Vamos que amanhã a gente volta com todas as informações envolvendo o confronto entre Corinthians e Remo, que vai ser nessa quinta-feira às 7h30 da noite, lá na Neoquímica Arena. Um abraço para você, Diego Beckman.
0: Abraço, Ronaldo. Abraço para todo mundo. E até amanhã, 11h30 da manhã.
1: Exatamente, também às 4 horas da tarde. Nos trabalhos técnicos de Carlos Aguiar e Wader Vilhena, a produção foi de Diego Beckman, gerência de conteúdo e programação de Daniele Pires e direção de jornalismo de Paulo Fernandes.
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1: Você fica agora com o repórter CBN e em seguida com todas as informações aqui do país dentro do CBN Ponto Final. Um abraço para você e até amanhã.
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0: Terça-feira, 21 de julho de 2026. O acordo para regulamentar o trabalho no comércio durante os feriados foi oficializado pelo Ministério do Trabalho e Emprego. Com as novas normas, a operação do setor em datas comemorativas está sujeita à autorização estabelecida na convenção coletiva acordada entre os sindicatos da área. Na prática, a decisão do empregador não será mais suficiente para permitir o funcionamento nesses dias. De acordo com o Ministério, somente 12 das 122 atividades previamente autorizadas serão impactadas. O cantor e compositor Milton Nascimento foi liberado do hospital após um tratamento contra uma pneumonia. O filho do artista, Augusto Nascimento, compartilhou a informação em uma postagem nas redes sociais. No conteúdo, Augusto comunicou que o cantor já retornou para casa e vai continuar o acompanhamento domiciliar. Os parlamentares franceses aprovaram o projeto de lei que proíbe o acesso às redes sociais por menores de 15 anos. O projeto, que avança na Assembleia Nacional e no Senado, visa implementar a medida a partir do dia 1º de setembro, com restrições totais até 2027. A iniciativa reflete uma crescente preocupação global com os efeitos das mídias digitais sobre os jovens, seguindo exemplos da Austrália e do Reino Unido. No horário de Brasília, 5:03.
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1: Olá, muito boa tarde. Seja bem-vinda, seja bem-vindo ao Ponto Final CBN desta terça-feira, 21 de julho de 2026. Nós vamos juntos e juntas até às 8 da noite. Com informação, análise e prestação de serviço, Carolina Moran. Boa tarde, tudo bem?
2: Oi, Débora. Boa tarde para você e para os ouvintes. Boa terça-feira para todo mundo. Vamos nessa.
1: Participa com a gente, manda mensagem aqui para o nosso WhatsApp, que é o 11 99911 9981. Dá para a gente conversar por e-mail, tanto no meu e-mail quanto no de Carol Moran. E também no link Fale com o Âncora, que está lá no site da CBN e no nosso aplicativo. Dá para a gente trocar uma ideia por lá também. São 5 horas e 5 minutos agora, nós vamos a Brasília. O Igor Cardim acompanha as discussões do governo para tentar enfrentar o tarifácio, que passa a vigorar amanhã, 22 de julho. Oi, Igor, boa tarde.
3: Oi, Débora, muito boa tarde para você, boa tarde para a Carol e para os ouvintes. Pois é, com esse objetivo de mitigar os impactos do novo tarifaço, o governo começou hoje uma série de reuniões com os setores afetados pela tarifa de 25% imposta pelos Estados Unidos às exportações brasileiras, a taxa que entra em vigor amanhã. Os primeiros setores que estão sendo ouvidos neste momento aqui no Ministério do Desenvolvimento, Indústria, Comércio e Serviços são o de calçados, vestuário e também o setor de plástico. O objetivo é justamente mapear as perdas de contratos, calcular a necessidade de crédito e também definir o volume de ajuda sem ultrapassar os limites fiscais. Por isso, o Ministério da Fazenda também, claro, está empenhado em calcular este impacto. O ministro da Fazenda, Dario Durigan, o vice-presidente Geraldo Alckmin foram chamados ao Palácio da Alvorada e estão reunidos neste momento com o presidente Lula para traçar, então, a este impacto. Logo após essa reunião, o vice-presidente Geraldo Alckmin vem aqui ao Ministério da Indústria, Comércio e Serviços, onde deve fazer uma entrevista coletiva, justamente para dar este panorama desse primeiro dia de conversas com os setores. Também nesta terça-feira, o presidente executivo da ABIMAC, José Veloso, esteve reunido com Geraldo Alckmin. Ele apresentou propostas voltadas à competitividade e ao crédito. Apesar da queda nas vendas para os Estados Unidos, o setor de máquinas e equipamentos registrou alta de 12% nas exportações acumuladas nos últimos 12 meses, o que impulsionou novos mercados e também foi impulsionado pela Apex. Sobre a possibilidade de o Brasil adotar uma lei de reciprocidade, o presidente da ABIMAC afirmou ser contra, uma vez que a motivação americana é política.
4: Mesmo assim, a revelia dos empresários norte-americanos, os Estados Unidos resolveu colocar a tarifa. Então, a gente entende que tem um componente político importante, então não entendemos que reciprocidade ou retaliação vai resolver um problema político. O que vai resolver um problema político é diplomacia do Estado e diplomacia empresarial junto aos empresários norte-americanos.
3: Este é o presidente José Veloso da ABIMAC, justamente, então, um dos setores impactados. Então, neste momento, estão reunidos aqui os setores de calçados, plástico, e aí, logo após esse encontro com o ministro Márcio Elias e o vice-presidente Geraldo Alckmin, o governo federal deve fazer uma entrevista coletiva já dando esses primeiros cenários, já que a medida entra em vigor a partir de amanhã, Débora.
1: E a ideia depois é levar o que foi discutido com esses setores ao presidente Lula. O presidente Lula já participa dessa reunião?
3: Não, o presidente Lula não participa dessa reunião, assim como o ministro da Fazenda, Dario Durigan, também não participam, os dois não participam desta reunião. O que for tratado aqui será encaminhado ao presidente Lula, evidentemente, mas a entrevista coletiva será para dar esse panorama ali do que foi tratado com os setores, do que pode sair de medida concreta para tentar mitigar os efeitos do tarifaço.
1: Perfeito, Igor. Então, assim que tiver aí alguma sinalização do início da coletiva, você volta aqui para trazer mais detalhes. Igor Cardim, de Brasília.
2: E a gente segue falando de tarifas, Débora, porque tem a expectativa de aplicação de uma outra tarifa, né, sobre o Brasil, não só sobre o Brasil, mas sobre aproximadamente 60 países, por causa de práticas comerciais ligadas ao trabalho forçado. E o representante comercial dos Estados Unidos falou sobre isso hoje. O Luiz Fernando Figliage tem os detalhes. Deve sair ainda nessa semana, né, Luiz? Boa tarde.
5: Oi, Carol. Boa tarde, Débora. Isso mesmo, o Jamieson Green afirmou que essas novas tarifas contra 60 países, incluindo o Brasil, serão anunciadas ainda. Portanto, existe um tempo até eles colocarem essas novas alíquotas contra esses países. Importante a gente trazer aqui e lembrar também que o escritório do representante comercial dos Estados Unidos abriu em março as investigações sobre práticas comerciais consideradas injustas aí pelo governo do Donald Trump. As novas alíquotas, que podem afetar os principais parceiros comerciais dos Estados Unidos, têm o objetivo de substituir as tarifas temporárias de 10% impostas pelo presidente Donald Trump após a Suprema Corte do país ter derrubado as sobretaxas no ano passado. À época, os juízes alegaram que o republicano havia feito uma leitura anticonstitucional de um texto legal para justificar as taxas. Contudo, a decisão não afetou as tarifas setoriais, que visam áreas como a automotiva, a siderúrgica, a de alumínio e a de cobre. Trump anunciou, então, novas tarifas baseadas em uma disposição legal diferente que o autorizava a aplicar essas sobretaxas por um período máximo de 150 dias. Ao mesmo tempo, o USTR iniciou uma série de investigações que, em teoria, permitem a implementação permanente das tarifas. No início de junho, ao término das apurações, Jamieson Green propôs novas tarifas de 12,5% sobre cerca de 45 países. No caso do Brasil, os Estados Unidos avaliam impor essa sobretaxa de 12,5% sob a acusação de que o país tem comprado bens produzidos por outras nações com trabalho forçado após um novo tarifaço de 25%. Carol.
2: Obrigada, Luiz. Pois é, a acusação não é que o Brasil tenha a prática de trabalho forçado aqui dentro, né? É a compra de produtos de países que têm esse tipo de mão de obra, uma clara tentativa aí dos Estados Unidos de retaliar quem tem negócios com a China, né?
1: São 5 horas e 11 minutos agora. Ainda em Brasília, o João Rosa tem mais informações sobre uma entrevista que o presidente do PL concedeu hoje, Valdemar da Costa Neto, em que falou de Flávio Bolsonaro, sobre a pré-candidatura de Flávio Bolsonaro. O João Rosa traz mais detalhes. Oi, João, boa tarde.
6: Oi, Débora, boa tarde para você, boa tarde, Carol, e a todos que estão nos acompanhando aqui na CBN. O presidente nacional do PL, Valdemar Costa Neto, admitiu que o senador Flávio Bolsonaro não estava preparado para assumir a condição de pré-candidato à presidência da República. Essa declaração foi feita em entrevista à CNN no dia de hoje. O dirigente falou dos desafios para articular alianças com siglas da direita e centrão, mas reconheceu que o senador foi lançado ao posto sem uma construção prévia de base política para a disputa nacional. Vamos ouvir o que disse Valdemar.
7: Temos interesse em muitos partidos, é só que acontece o seguinte, o Flávio não estava preparado para ser candidato, então ele foi escolhido pelo Bolsonaro e ele não tinha feito uma estrutura, não tinha feito um trabalho antes para ser candidato à presidência da República. Ele foi escolhido, Bolsonaro escolheu o Flávio e ele está, agora que nós estamos conseguindo andar nisso aí, nesse assunto.
6: Bom, Débora, para compor a chapa, o PL mantém conversas com o PP, o União Brasil, Republicanos, Podemos e PSDB. Inclusive, Débora, neste momento, Valdemar se reúne com Flávio e o coordenador da campanha, Rogério Marinho, para discutir justamente essas alianças do PL para a campanha de Flávio. O encontro acontece na sede do partido aqui em Brasília. Já a convenção nacional do PL ocorre no próximo sábado e o nome do senador deverá ser confirmado, no entanto, sem a escolha de uma vice. Em manifestações anteriores, Flávio tem dito que a preferência dele é ter uma mulher como sua vice na chapa. Eu volto com vocês.
1: E, claro, tudo isso impacta na dificuldade, né? A consequência mais direta é justamente a dificuldade de fechar as alianças nacionais para pré-candidatura. E a gente vai falar dessa dificuldade com relação à vice, né, Carol?
2: Exatamente, Débora. O Flávio não tem vice até agora, tem dificuldade em fechar nomes em estados importantes como Minas, né? Não tem ainda candidato a governador por lá. E essa história da vice está encruada, quem traz informações para nós agora é a Luísa Marzullo, repórter de política do jornal Globo, porque o presidente do PL, Valdemar Costa Neto, estava tentando aí uma última investida para tentar trazer a senadora Tereza Cristina do PP para ser a vice na chapa do Flávio. E aí, Luísa, conseguiu ou a Tereza Cristina declinou? Boa tarde.
8: Boa tarde, Débora e Carol. Faltam só 4 dias para a convenção do PL, que acontece no próximo sábado, mas ainda falta uma definição importante para o Flávio, né? Quem será a vice da chapa? Eu já disse que é uma mulher ao seu lado, mas até agora a gente não tem qual vai ser o nome escolhido. Por isso, hoje de manhã, o presidente do PL, Valdemar Costa Neto, tentou destravar essa negociação. Ele se reuniu em Brasília com a senadora Tereza Cristina, do PP de Mato Grosso do Sul, que é a favorita do Valdemar para o cargo, sempre foi. O presidente do PL tenta convencê-la há meses. A avaliação dele é que a Tereza reúne qualidades que são difíceis de encontrar em um outro nome. Ela tem boa relação com o Centrão, tem força no negócio, tem baixa rejeição e poderia ajudar o Flávio a ampliar o diálogo com o eleitorado feminino. Mas, mais uma vez, a resposta dela foi negativa. Tereza disse que continua concentrada em um outro projeto pessoal, que é disputar a presidência do Senado em 2027. Por isso, ela não pretende concorrer às eleições este ano. Ela foi eleita em 2022 e tem mandato até 2030 no Senado. Com essa negativa, o PL volta a olhar para outras opções. Hoje, o principal nome é o da economista Daniela Marques, que se filiou aos Republicanos neste ano. A Daniela também tem dificuldades. Primeiro, porque depende de um acordo nacional entre PL e Republicanos, que não se consolidou ainda. E, além disso, também tem resistência dentro do próprio PL. Na semana passada, Valdemar elogiou a economista. Disse que ela é competente, que ela tem uma boa imagem, mas também criticou. Segundo o dirigente, ela não tem voto. E outros nomes também perderam a força essa semana. As deputadas federais, Clarissa Tércio e Simone Marchetto, que são do PP, as duas, eram lembradas pela campanha, mas os bastidores, a avaliação é que a federação União Progressista deve ficar neutra na disputa presidencial, o que indebiliza uma composição. Ou seja, a tendência hoje é que o Flávio seja oficializado no sábado sem anunciar quem será a sua vice. Para a gente poder comparar rapidinho, em 22, o seu pai, o Jair Bolsonaro, já tinha escolhido Walter Braga Neto cerca de um mês antes da convenção. Então, está um pouco mais atrasado esse calendário. Volto com vocês no estúdio.
2: Obrigada, Luísa. E talvez, né, Débora, o Flávio tenha que vir com uma chapa puro sangue aí, porque está difícil atrair o apoio do PP, do União Brasil, que tem questões regionais, né, nos estados. Tem dificuldade em fazer esse apoio aí ao Flávio e com isso vai ficando também com pouco tempo de TV, né? Porque a coligação dele, se não tiver esses partidos, ele fica com menos tempo de propaganda.
9: E no meio de tudo isso tem as desavenças dentro do clã Bolsonaro. A Samantha Klein, em Brasília, traz mais detalhes sobre uma entrevista concedida por Eduardo Bolsonaro falando de Michele Bolsonaro. Oi, Samantha, boa tarde.
10: Boa tarde. Pois é, Débora e Carol, o fator Michele Bolsonaro segue aí na órbita dessa pré-candidatura e o ex-deputado disse que foi imatura a decisão da ex-primeira-dama em gravar um vídeo com críticas ao senador Flávio Bolsonaro. Numa entrevista agora à tarde ao portal Metrópolis, Eduardo lamentou que as disputas internas tenham vindo a público.
11: Foi uma maturidade da Michele, ela jamais poderia ter feito aquele vídeo. E eu acredito que esses assuntos eu não vou mais comentar para não dar pano para manga. Eu acho que internamente que a gente resolve esse tipo de coisa.
10: Lembrando que num vídeo que foi publicado algumas semanas atrás, ainda durante a Copa, o Brasil estava jogando, inclusive, Michele afirmou que foi maltratada pelo enteado, foi humilhada, tudo isso por conta de uma disputa por alianças no estado do Ceará. E esse caso acabou abrindo mais uma frente de desgaste para a pré-candidatura do senador. Enquanto Michele defendia a vereadora Priscila Costa, na corrida ao Senado, ela também defendia o senador Eduardo Girão para concorrer ao governo do estado. Flávio Bolsonaro estava conduzindo as articulações para apoiar a candidatura de Alcides Fernandes, que é o pai do deputado federal André Fernandes, e também buscando ali o apoio de Ciro, que vai concorrer ao governo do estado pelo PSDB. Tudo isso foi um dos atritos, um deles apenas, na questão das alianças regionais. Depois do vídeo e dos ataques de aliados de Flávio contra Michele, a ex-primeira-dama também anunciou a saída do presidente do PL Mulher. Ela era a presidente e aí depois da saída dela, o PL Mulher deixou até de existir, ela acabou criando um outro movimento, porém ela não deixou, não descartou concorrer ao Senado. Nessa entrevista ao Metrópolis, Eduardo Bolsonaro também minimizou os impactos políticos desse atrito público entre os dois, entre Flávio e Michele, e ainda disse que Flávio já está se recuperando do principal abalo da pré-candidatura, que foi a... Foi ter vindo a público o caso do filme Dark Horse e o banqueiro Daniel Vorkaro. Com vocês.
9: Obrigada pelas informações, Samantha Klein. Eduardo Bolsonaro, que não vai mais comentar isso, mas vamos ver, né? Se esses comentários, se uma réplica, uma tréplica, não sai de algum outro integrante da família. Nós falamos aqui sobre as dificuldades, né, do PL, da pré-candidatura de Flávio Bolsonaro, ao firmar apoios, mas essa dificuldade não é única e exclusiva da oposição. O governo do PT, o governo do presidente Lula também está com dificuldades em formar alianças. No caso de Minas Gerais, por exemplo, o PT acabou optando pela candidatura, por uma candidatura própria, Patrus Ananias, que era o plano C do PT, justamente porque as negociações foram bastante complexas, né, para formar uma coligação. A gente tem aí também um atrito entre o PT com parceiros que são tradicionais, PDT, PSB, a gente vê aí dificuldades também em outras regiões do país, como o Rio Grande do Sul, enfim, a gente vai falar sobre essa dificuldade também da situação aqui durante a programação. E hoje, quem está de volta é Bela Megali. Sim, tem conversa de bastidor logo mais. Nossa colega do Jornal O Globo, Bela Megali, que estava em licença maternidade e já voltou para o Jornal O Globo e volta hoje aqui para o Ponto Final. Você fica agora com o noticiário da sua região. Já, já, tem mais informação para você aqui no Ponto Final CBN.

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1: 5:27, o Luiz Del Boni, de São Paulo, acompanha o cenário internacional e tem aqui atualizações sobre o conflito no Oriente Médio. Oi, Del Boni, boa tarde.
2: Boa tarde, Débora, Carol, a todos os ouvintes da CBN. O presidente Donald Trump afirmou nesta terça-feira que os Estados Unidos vão atacar a montanha de Peak X na região central do Irã muito em breve. A montanha fica próxima à instalação de enriquecimento de urânio de Natanz, que está danificada. A região é uma das áreas mais protegidas pelo governo iraniano. Donald Trump também afirmou hoje que o país vai responder caso os Houthis, grupo extremista do Iêmen, cumpram a ameaça de impor um bloqueio à navegação comercial no Mar Vermelho. Ontem, os Houthis anunciaram um embargo marítimo contra a Arábia Saudita. O grupo também vem ameaçando fechar o estreito de Bab el-Mandeb, a segunda maior rota de exportação de petróleo do Oriente Médio. No campo dos bombardeios, foram controlados nesta terça-feira os incêndios causados por um ataque feito pelo Irã a uma usina de dessalinização de água no Kuwait, elevando o temor de uma crise no abastecimento para os cerca de 60 milhões de habitantes dos 6 países que integram o Conselho de Cooperação do Golfo. Segundo o governo kuwaitiano, a instalação funciona em conjunto com uma central de energia elétrica, como é comum na região. Enquanto isso, o presidente Donald Trump dos Estados Unidos e Youssef Aoun do Líbano se encontraram. Na reunião, Trump reconheceu que o Líbano tem sido duramente atingido durante décadas e prometeu auxílio norte-americano daqui para a frente. Aoun apresentou ao presidente Donald Trump um plano sobre como desarmar o grupo militante Hezbollah, apoiado pelo Irã, e pediu ajuda para garantir a retirada de Israel do Líbano. Depois da reunião, o exército libanês acusou forças israelenses de dispararem perto de suas tropas nesta terça, durante o início da implementação de um acordo mediado pelos Estados Unidos para a retirada de Israel de áreas ocupadas ao sul do Líbano. Ontem, o acordo teve o primeiro teste. Segundo a Casa Branca, o exército do Líbano começou a assumir a segurança de 3 vilarejos na região. Débora?
1: Obrigada, Luiz Del Boni, pelas informações. E hoje o Itamaraty fez um novo alerta por causa das tensões no Oriente Médio. E a recomendação é para que os brasileiros não viajem para Irã, Israel, sul do Líbano, Palestina, mais especificamente a faixa de Gaza, e o Iêmen. E para que evitem viagens não necessárias para Cisjordânia, Síria, Iraque, Líbano, Jordânia, Catar, Kuwait, Emirados Árabes Unidos, Bahrein e Arábia Saudita. O Ministério das Relações Exteriores, no entanto, reforça que não há restrições à realização de conexões aéreas na Cisjordânia, Catar, Kuwait, Emirados Árabes, Bahrein e Arábia Saudita. Lembrando que Doha e Dubai são um dos principais hubs de conexões na região. 5:30 agora. Já a gente tem Gustavo Ferreira com o Valor Invest.
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0: Terça-feira, 21 de julho de 2026. O senador Jacques Wagner foi convocado pela Polícia Federal a depor no inquérito que apura o ex-líder, que investiga o ex-líder do governo no Senado. Ele é suspeito de ter obtido benefícios ilícitos do Banco Master. A sessão está marcada para o dia 7 de agosto. A PF tem a intenção de esclarecer a solicitação de Jacques Wagner ao ex-sócio do Master, Augusto Lima, referente à aquisição de um apartamento avaliado em R$2.500.000 em Salvador, destinado à filha do político. O senador nega qualquer forma de ilegalidade na transação. O ex-deputado Eduardo Bolsonaro classificou como imatura a decisão da ex-primeira-dama Michele Bolsonaro de divulgar um vídeo com críticas ao senador e pré-candidato à presidência Flávio Bolsonaro, do PL. O ex-parlamentar afirmou que a madrasta jamais deveria ter tornado público o conflito e defendeu que divergências familiares sejam resolvidas internamente. A crise teve início durante as negociações em torno da candidatura do PL ao Senado no Ceará. As declarações foram dadas ao portal Metrópoles. A Associação Brasileira da Indústria de Máquinas e Equipamentos informou que é contra a aplicação da Lei da Reciprocidade aos Estados Unidos. O setor defende a ampliação de linhas de crédito e reforço das negociações diplomáticas. O governo federal busca medidas para diminuir os efeitos da taxação americana na economia brasileira. A nova tarifa começa a ser aplicada amanhã. O Irã afirmou ter atacado instalações da Amazon no Bahrein, em uma nova escalada do conflito com os Estados Unidos. Segundo a Guarda Revolucionária Iraniana, a ofensiva foi uma retaliação aos bombardeios americanos contra um canteiro de obras de uma usina nuclear no sul do Irã. O conflito também atingiu bases militares e elevou a tensão em rotas estratégicas de petróleo. No horário de Brasília, 5h32.
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0: Gustavo Ferreira, editor assistente do Valor Invest, já está aqui com a gente no estúdio. Tudo bem, Gustavo? Boa tarde.
1: Alô, alô, Débora, Carol e ouvintes, boa tarde.
0: Boa tarde. Gustavo, a Bolsa Brasileira está conseguindo acompanhar essa recuperação global?
1: Comeu poeira de novo hoje, Débora. O mercado global dividiu atenções hoje. De um lado, segue a apreensão com a guerra no Oriente Médio. As negociações diplomáticas entre Estados Unidos e Irã continuam, mas continua também a troca de ataques entre os dois países. E aí o ouvinte já sabe, petróleo para cima, com alta hoje de 2% aos 91 dólares por barril. Foi atingido o maior nível em pouco mais de um mês. Juntamente ao petróleo, subiram os rendimentos dos títulos americanos. Segue forte a correlação entre preços de combustíveis e previsões de juros nos Estados Unidos. Dito isso, nada de baixo astral nas bolsas globais. No embalo da temporada de balanços corporativos, investidores estão indo às compras, sobretudo de ações ligadas à inteligência artificial. Mas veja só, são justamente essas empresas as mais afetadas em caso de alta dos juros americanos. São empresas altamente endividadas, com previsões de ficarem lucrativas num futuro bem distante. E mais distante será quanto mais juros forem praticados ao longo do tempo. A depender do ritmo de alta dos juros americanos, o endividamento dessas empresas pode explodir, trazer fortes perdas a investidores, queda nas bolsas. Mas a média do mercado global pagou para ver, foi em busca desses papéis que não estão no Brasil. Aqui estão papéis como os da Petrobras, que acompanharam o petróleo, subiram na faixa de 1,5% e amorteceram as perdas do Ibovespa. O principal índice da Bolsa fechou o dia no 0 a 0, ao menos o dólar também nadou contra a corrente aqui no Brasil. Com potencialmente mais dinheiro entrando no Brasil por meio da exportação de petróleo, o preço do dólar em reais caiu 0,32% hoje aos R$5,07.
0: Gustavo Ferreira, obrigada. Até amanhã.
1: Eu que agradeço. Até amanhã. Como sempre, convido a acessarem o valorinvest.com.
0: Valeu, Gustavo. A gente tem informação agora em Brasília, Débora, porque a Polícia Federal intimou o senador Jacques Wagner a depor naquele caso na investigação sobre o Banco Master. Ana Carolina Tomé tem os detalhes. Oi, Ana, boa tarde.
2: Boa tarde, Carol. Boa tarde aos nossos ouvintes. É isso mesmo. A PF intimou o senador, ex-líder do governo no Senado, para prestar esse depoimento no inquérito que investiga o próprio parlamentar pelas suspeitas de ter recebido vantagens indevidas do Banco Master. A oitiva foi agendada para o dia 7 de agosto na sede da corporação em Brasília. A reportagem CBN, Carol, entrou em contato com o advogado do senador, mas ele não respondeu se o senador do PT vai prestar depoimento na data apontada pela Polícia Federal. A PF pretende esclarecer no depoimento o pedido feito pelo senador ao ex-sócio do Master, Augusto Lima, para a compra de um apartamento de R$2,5 milhões de reais em Salvador, destinado à sua filha. O parlamentar nega qualquer tipo de irregularidade no negócio. Em 18 de junho, Wagner foi alvo de mandados de busca e apreensão em uma das fases da Compliance Zero, que apura crimes de corrupção, lavagem de dinheiro e fraudes financeiras envolvendo o Banco Master. As ordens de busca e apreensão contra o parlamentar do PT foram determinadas pelo ministro André Mendonça, relator do caso no Supremo Tribunal Federal. A PF suspeita de atuação de Jacques Wagner a favor de projetos de interesse do banqueiro Daniel Vorcário, mas o senador nega esse tipo de atuação ou recebimento de propina. Volto com você.
0: Obrigada, Ana. Ainda em Brasília, o João Rosa tem agora detalhes sobre o acordo de trabalho no comércio aos feriados. Oi, João.
3: Isso mesmo, Débora. O Ministério do Trabalho e Emprego anunciou um acordo que regulamenta o funcionamento do comércio em feriados. A medida foi firmada entre representantes de trabalhadores e empregadores após quase 3 anos de negociações. Pelo texto, o funcionamento dos estabelecimentos em feriados dependerá de autorização prevista em convenção coletiva de trabalho firmada entre os sindicatos de trabalhadores e de empregadores. Na prática, a decisão unilateral das empresas deixa de ser suficiente para convocar funcionários para trabalhar em feriados em determinados segmentos. A portaria com as regras foi assinada hoje pelo ministro do Trabalho, Luiz Marinho, e deve ser publicada amanhã no Diário Oficial. A norma foi publicada pelo Ministério do Trabalho em 2023, mas por falta de consenso entre as partes, a regulamentação foi adiada por quase 3 anos. Em fevereiro deste ano, o governo prorrogou novamente a implementação por 90 dias e criou uma comissão formada por representantes de trabalhadores e empregadores para buscar um acordo. Entre os segmentos que passam a depender de convenção coletiva estão supermercados, hipermercados, farmácias, lojas em geral, atacadistas e distribuidoras de produtos industrializados, além de estabelecimentos localizados em portos, aeroportos, rodoviárias e hotéis. No entanto, também há categorias consideradas essenciais que estão liberadas de funcionar sem essa necessidade de negociação coletiva. Mas essas empresas que estão liberadas devem seguir regras como pagamento adicional, compensação de jornada ou concessão de folgas. Eu volto com vocês.
4: Obrigada, João, pelas informações. Você fica agora com o noticiário da sua região.

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1: Meu objetivo era sair daqui quando terminasse o programa e ir pro show do Harry Styles. Vai ter show hoje, Lucas Taveira?
2: Não vai, viu, Débora? Não vai, viu? O show do cantor britânico Harry Styles, que aconteceria na noite desta terça-feira no estádio do São Paulo, foi cancelado, viu? Em comunicado oficial da Live Nation, produtora de shows do artista no Brasil, a causa do cancelamento é um problema de saúde na turnê que não foi especificado. Os ingressos para o show será reembolsado pelo mesmo canal de compra, a Ticketmaster, que vai enviar um e-mail com mais informações aos compradores. Segundo o portal G1, quem tinha ingresso para esta terça-feira terá direito a um desconto exclusivo de 45% na compra de até 4 ingressos para a apresentação do dia 24 de julho, essa sexta-feira que está mantida ainda. O desconto será aplicado exclusivamente sobre o valor do ingresso na modalidade inteira e não é cumulativo com o benefício da meia entrada. A compra está sujeita à duração dos estoques. Além do show cancelado desta terça-feira e do show agendado para sexta, Harry Styles realizou 2 shows em São Paulo nos dias 17 e 18 de julho. Todos fazem parte da turnê Together Together, que serve como promoção do 4º e último álbum lançado pelo artista Kiss All The Time, disco Occasionale. Viu, Débora?
1: Então, portanto, o show de hoje aqui na capital paulista, cancelado por questões de saúde. A gente espera que o Harry Styles se recupere, né? E que consiga fazer o show da próxima sexta-feira, porque tinha muito fã dormindo na fila, que dormiu na fila para poder optar lá nos primeiros, na frente, né, do show de hoje. Enfim, pessoal, imagino que voltou para casa, né, que não vai ficar lá até sexta-feira. Mas torcendo aqui para que os fãs do cantor consigam assisti-lo na sexta-feira aqui em São Paulo.
3: Muita frustração, né, a gente que veio de fora, que talvez não consiga assistir na sexta-feira. Débora, tem uma boa notícia sobre Milton Nascimento. Vamos a Belo Horizonte com a Desirê Miranda. Teve alta, Milton. Desirê, boa tarde.
4: Ei, Carol, boa tarde para você, para Débora e para os ouvintes. Sim, uma excelente notícia. O cantor e compositor Milton Nascimento teve alta médica após ficar internado por 6 dias para tratar uma pneumonia. Em uma postagem feita nas redes sociais do cantor pelo filho do artista, Augusto Nascimento, Milton voltou para casa, onde seguirá com o tratamento e cuidados necessários. A publicação também diz: vencemos mais uma, e ainda agradece o carinho do público enquanto o cantor permaneceu internado. Na última semana, uma nota divulgada pela equipe do artista apontava que a infecção era considerada uma intercorrência comum diante do atual quadro de saúde dele. Também, segundo o comunicado, Milton Nascimento tinha quadro estável, com boa evolução clínica e recebia acompanhamento de uma equipe médica. A expectativa era de que ele tivesse uma alta hospitalar nesta semana para dar continuidade ao tratamento em casa, com foco no conforto e na recuperação. Não foi informado em qual hospital ele esteve internado. Em outubro do ano passado, Augusto Nascimento revelou que o pai foi diagnosticado com demência. Bituca, como é conhecido, se aposentou dos palcos em 2022 após a turnê A Última Sessão de Música, em que rodou pelo Brasil se apresentando pela última vez. Carol.
3: Obrigada, Desirê. Que bom, boa notícia.
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1: 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Maria, Maria, só pra gente ouvir um pouquinho da voz de Milton Nascimento, da voz de Deus. Bituca, estamos com você.

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8: A gente volta com informações no Rio de Janeiro sobre a prisão de uma quadrilha que roubava e revendia remédios contra o câncer. A Júlia Viana tem os detalhes. Oi, Júlia, boa tarde.
9: Oi, Carol, boa tarde para você e para Débora. Essa quadrilha que roubava medicamentos contra o câncer e imunossupressores e revendia para hospitais. 5 pessoas foram presas nessa operação chamada Metástase, que aconteceu hoje no Rio e em outros 3 estados, São Paulo, Goiás e Pará. Esse grupo movimentou mais de 30 milhões de reais em um ano. De acordo com as investigações, os criminosos aliciavam funcionários de transportadoras para conseguir informações sobre rotas. A quadrilha usava fuzis e batedores para roubar os remédios e, com apoio da facção Terceiro Comando Puro, a carga era escondida no Complexo da Mé, na zona norte aqui do Rio. Os medicamentos, então, eram revendidos com preço abaixo do mercado para unidades de saúde privadas e públicas, inclusive por meio de licitações. O delegado Luiz Eduardo Moura explica que a organização era dividida em núcleos.
10: O núcleo de suporte territorial, composto pelos chefes do tráfico do Complexo da Maré, vinculados à facção Terceiro Comando Puro, que permitiam que esses criminosos levassem as cargas para lá, para a comunidade, para fazer o transbordo. O núcleo operacional, que são os elementos que efetivamente realizavam a abordagem dos caminhoneiros. O núcleo logístico financeiro, que eram as pessoas que pegavam essas cargas e faziam o transporte, né, faziam com que elas chegassem.
9: O esquema usava empresas de fachada para participar das licitações. Stefano Mantovani Fernandes, apontado como chefe dessa organização, e foi preso em Santo André, no ABC Paulista. Ele nega o crime. Stefano já tinha sido preso em 2009, durante a Operação Medula da Polícia Civil de São Paulo, também por desvio de medicamentos contra o câncer na rede pública. Ao chegarem na Maré hoje, as equipes foram recebidas com barricadas em chamas. Houve apreensão de uma grande quantidade de medicamentos. Carol.
8: Obrigada, Júlia. E além do crime em si, né, Débora, colocando em risco a saúde das pessoas, porque esse tipo de medicamento requer um controle rigoroso de temperatura, de armazenamento. Então, imagina, né, o produto roubado ia ser revendido, sabe-se lá em que condições.
11: Em São Paulo, Lucas Taveira tem aqui mais detalhes sobre uma investigação de lavagem de dinheiro do PCC. Oi, Lucas.
12: Exatamente, Débora. Uma operação do Ministério que mirou um grupo que funcionava como uma espécie de fintech do crime. Esses operadores recebiam dinheiro em espécie e movimentavam os valores por contas de empresas de fachada, pessoas jurídicas e terceiros a criminosos comuns e chefes do PCC. Depois, os recursos retornavam aos clientes com a aparência legal. Em troca, operadores e doleiros recebiam comissões. A investigação avançou depois que um suspeito gravou conversas em que membros da facção relatavam conexões internas e as regras de conduta do PCC. A justiça também expediu 25 mandados de busca e apreensão e autorizou o bloqueio de até 10 milhões de reais em bens e contas. Áudios e planilhas apontam ainda relações dos empresários Kleber Azevedo dos Santos e Robson Martins de Souza e oficiais da alta patente da Polícia Militar, como os coronéis Pereira Martins e José Augusto Coutinho. Os documentos mencionam repasses de dinheiro em espécie. Os policiais não foram alvos desta operação e não foram formalmente acusados. O empresário Alexandre Salles Brito é apontado como um dos responsáveis por transações de alto valor. Outro cliente da rede seria Leonardo Monteira Moja, o Léo do Moinho, preso desde 2024 e acusado de chefiar o tráfico na favela do Moinho. Segundo a investigação, operadores compravam bens em nome do próprio para que Leonardo usasse dinheiro vivo sem aparecer como proprietário. O grupo também interferiu em disputas por imóveis de luxo na Riviera de São Lourenço, em Bertioga, no litoral paulista, de acordo com a apuração. Em um dos casos, integrantes da facção foram procurados para pressionar o dono de uma casa a vender o imóvel. Os presos foram encaminhados ao Distrito Policial da Casa Verde. A CBN não conseguiu contato com as defesas dos citados. E o Débora?
11: Obrigada, Lucas Taveira, pelas informações em São Paulo. São 5h59.
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0: Boa tarde, Débora. Boa tarde, Carol. Boa tarde, ouvintes. O assessor financeiro do Martins ofereceu um investimento numa CPRF de uma fazenda de café voltada à produção e comercialização de grãos especiais, com presença no mercado internacional, a juros de 17% ao ano, livres de imposto de renda e por um prazo de 14 meses. A operação envolve uma startup parceira da corretora e um aporte inicial de R$50 mil. Para tanto, ele pretende transferir uma parte dos recursos aplicados num fundo de investimento em ouro e que vem perdendo rentabilidade nos últimos tempos. Esses recursos não fazem parte da reserva de emergência. Ele pergunta o que eu recomendaria. Martins, a CPRF é a sigla para a Cédula de Produto Rural Financeira. É um título usado pelos produtores rurais para conseguirem financiamento junto às instituições financeiras, que podem repassar os títulos para os investidores. É uma aplicação de renda fixa e a rentabilidade para a pessoa física é isenta de imposto de renda. Já a sua aplicação no Fundo de Investimento em Ouro é uma aplicação de renda variável, porque a cotação do ouro oscila. A taxa de 17% ao ano sem imposto da CPRF é muito acima da taxa Selic. Portanto, em termos de rentabilidade, é excelente. O ponto fundamental é avaliar o risco de não receber o seu dinheiro de volta. Para isso, é preciso uma análise do risco de crédito do emissor da CPRF. A recomendação, então, é estudar os números da fazenda de café para avaliar a solidez da empresa, com a ajuda de um especialista em risco de crédito. Até a próxima e continue mandando as suas perguntas para cbndinheiro@cbn.com.br.
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0: Terça-feira, 21 de julho de 2026. O Tribunal Superior Eleitoral divulgou os tetos de gastos para a eleição, mantendo os valores de 2022. Os candidatos à presidência poderão gastar até 133 milhões de reais em caso de segundo turno. Para governadores e senadores, os limites variam por estado. São Paulo, o maior colégio eleitoral, tem um teto de 26 milhões de reais para o primeiro turno. O Conselho Curador do FGTS deve liberar até o fim de agosto o pagamento de 13 bilhões de reais relativos ao lucro do Fundo de Garantia em 2025. O dinheiro será distribuído a 138 milhões de trabalhadores. A decisão sobre o pagamento será formalizada na próxima terça-feira, quando haverá uma reunião do grupo. A guerra dos Estados Unidos contra o Irã já custou 37 bilhões de dólares, segundo informou o secretário de defesa americano Pete Hegseth. O montante representa um aumento de quase 8 bilhões de dólares em relação à estimativa anterior. Mais cedo, o presidente Donald Trump descartou a possibilidade de realização de negociações imediatas com autoridades da República Islâmica. O republicano também voltou a ameaçar atacar a montanha, que fica próxima à instalação de enriquecimento de urânio do país. A Bolsa de Valores de São Paulo encerrou o dia em leve baixa de 0,03% aos 173.325 pontos. O dólar fechou em baixa de 0,32%, cotado a R$ 5,07. O euro vale R$ 5,78, queda de 0,45%. No horário de Brasília, 6:03.
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1: Seja bem-vinda, seja bem-vindo. Já estamos na segunda hora do Ponto Final CBN desta terça-feira, 21 de julho de 2026. Essa semana, excepcionalmente, não teremos Viva Voz, porque Vera Magalhães está de férias, curtindo aí uma folguinha antes da campanha eleitoral começar. Está se preparando. É isso. Fica com a gente porque tem muita informação para você aqui no Ponto Final e a gente já começa pelo Rio de Janeiro. Ana Luísa Barreto tem aqui declarações do pré-candidato à presidência pelo Novo, Romeu Zema. Oi, Ana, boa noite.
2: Oi, Débora, boa noite para você, para Carol, também para os nossos ouvintes. Romeu Zema, que disse que não houve qualquer convite para que a ex-primeira-dama Michele Bolsonaro, do PL, integrasse a chapa dele como candidata a vice-presidente. Em agenda aqui no Rio, Zema disse que foi questionado por jornalistas sobre a possibilidade e respondeu apenas que ela seria um bom nome. Segundo ele, a definição do vice acontecerá apenas em agosto, depois da convenção partidária do Partido Novo, já que o cenário político ainda pode mudar nas próximas semanas.
3: E essa definição de vice vai ser definida até a data limite. Na política, geralmente, se resolve no último dia, na última hora, porque o cenário vai mudando, é dinâmico. Temos uma investigação em curso do Banco Master, está sempre surgindo fatos novos. Eu não mencionei o nome dela, não. Eu fui questionado, né, quem seria vice, eu falei que não tinha ainda nenhum nome e o jornalista citou o nome dela. Eu falei, é uma possibilidade. Não houve nenhum convite a nenhum momento, mas diante da pergunta eu mencionei que sim.
2: A convenção que deve oficializar a candidatura de Romeu Zema à presidência está marcada para o dia 27 de julho em Brasília. Do ponto de vista jurídico, a única chance de Michele concorrer como vice de Zema seria num cenário no qual Flávio Bolsonaro desistisse da candidatura dele, pois ambos são do mesmo partido, o PL. Nas redes sociais, a ex-primeira-dama negou essa possibilidade. Ainda durante o encontro com representantes do Instituto Brasileiro de Petróleo e Gás aqui no Rio, Zema defendeu a privatização da Petrobras e afirmou que, se eleito, pretende, no mínimo, tirar o atual poder de interferência do governo na gestão.
3: Eu já fiz, de certa maneira, em Minas. Em Minas Gerais, durante a minha gestão, nós vendemos participações ou privatizamos 118 empresas. Então, sou totalmente favorável a privatizar tudo. Para mim, não tem vaca sagrada.
4: Mas seria o caso de vender as ações da União na Petrobras, então, candidato?
3: Exatamente. Ou que a União fique até sócia, mas sem decidir, sem ficar fazendo politicagem dentro da empresa.
2: A gente lembra que a Petrobras já é uma empresa de capital misto, com ações negociadas em bolsa e participação de investidores privados. A União, porém, mantém o controle da companhia por ser acionista majoritária com direito a voto. Débora e Carol.
1: Obrigada pelas informações, Ana Luísa Barreto, do Rio de Janeiro.
5: E a gente vai falar sobre a situação em Minas, né, Débora? Já citamos isso aqui ao longo do Ponto Final, que o senador Flávio Bolsonaro está com dificuldade em encontrar um palanque em Minas Gerais, um candidato ao governo de Minas. O PL, inclusive, decidiu adiar a convenção por lá por causa disso. A Desirê Miranda tem os detalhes. Estão aguardando o posicionamento do senador Cleitinho, né, Desirê? Se vai ou não concorrer ao governo do estado?
6: É isso mesmo, Carol. E por isso o PL adiou a convenção partidária aqui em Minas desta quinta-feira, dia 23, para a próxima segunda-feira, dia 27 de julho. Cleitinho, que é o líder em todas as pesquisas, tem resistido em confirmar a pré-candidatura. Nos bastidores, a especulação é que ele prefere permanecer no Senado, já que ainda tem mais 4 anos de mandato. Por isso, o PL quer aproveitar o prazo extra para tentar convencer o parlamentar a aceitar a indicação. Caso ainda não haja uma definição, a convenção pode apenas lançar os candidatos a deputados estaduais e federais. O plano B do Partido Liberal, se Cleitinho se recusar a entrar na disputa ao Palácio Tiradentes, pode ser o ex-prefeito de Betim, Vitório Medioli. Cleitinho disse no último dia 7 que não tinha pressa para se decidir. Durante uma sessão plenária do Senado, ele afirmou que, por liderar as pesquisas, esperaria o término da Copa do Mundo. Entretanto, o irmão mais novo do senador, Matheus Augusto Azevedo, morreu no último sábado em função de uma leucemia e desde então o político não falou mais publicamente sobre eleições. A indefinição dos nomes ao governo de Minas é a principal preocupação da maioria dos partidos hoje, especialmente porque o estado, que tem o segundo maior colégio eleitoral do Brasil, é o definidor ou costuma ser o definidor das eleições nacionais. Um palanque forte em Minas é considerado essencial para os candidatos à presidência. Somente nesta semana, o PT, por exemplo, que é o principal adversário do PL, definiu o nome do deputado federal Patrus Ananias como pré-candidato. Matheus Simões, do PSD, sairá à reeleição, mas ainda não tem um vice definido. Embora afirme que o indicado sairá do Novo, que é o partido de Romeu Zema, o governador tenta atrair legendas maiores para a chapa. Já o ex-prefeito de Belo Horizonte, Alexandre Calil, do PDT, deve ter o nome confirmado na convenção deste domingo, dia 26. O vice dele pode sair do PSDB, mas que também conversa com o MDB de Gabriel Azevedo, portanto, cenário muito indefinido aqui no estado. Carol.
5: Obrigada, Desirê. Aí, Débora, plano B, né? Caso o Cleitinho realmente não seja candidato, a gente ouviu aí o nome do Vitório Medioli, ex-prefeito de Betim, um outro nome ventilado é do empresário Flávio Roscoe, ex-presidente da Federação das Indústrias de Minas. Tinha a possibilidade, inclusive, do Flávio Roscoe ser vice do Cleitinho, né? Era uma das possibilidades ventiladas. O Flávio Roscoe disse que não aceitaria ser vice em uma chapa encabeçada pelo senador Cleitinho. Deu essa declaração durante a posse do novo presidente da Federação das Indústrias do Estado de Minas, o Guilherme Abrantes. O PL, então, aguardando, né, o posicionamento do Cleitinho, mas tem essa opção do Flávio Roscoe, que poderia, inclusive, vir a ser o cabeça de chapa, né? Essa opção de serviço do Cleitinho, o Roscoe rechaça. A frase dele foi o seguinte: essa discussão da vice acontece há tempos, eu coloquei meu nome à disposição para o governo. Qualquer coisa diferente disso tem que ser refletida e pensada, mas minha disposição hoje é colocar meu nome à disposição para o governo. O Roscoe disse que as conversas estão caminhando em ritmo acelerado e que vai se chegar ao melhor para Minas, com o PL participando de maneira ativa para dar suporte à candidatura nacional.
1: Por falar em eleições, um decreto assinado pelo presidente Lula e publicado hoje na edição do Diário Oficial da União, autoriza a atuação das Forças Armadas no apoio logístico nas eleições de outubro. O suporte dos militares ao pleito é previsto na legislação eleitoral, isso desde 1965, e eles costumam auxiliar em questões de segurança, apoio no transporte de urnas, pessoas e também materiais para locais de difícil acesso. Ajudam ainda a manter a ordem pública em localidades em que a segurança precise de suporte extra. Pelo decreto, os locais e o tempo de emprego das Forças Armadas depende de requisições do Tribunal Superior Eleitoral. O TSE aprova o envio de forças federais a estados a partir de pedidos dos tribunais regionais eleitorais. Além do presidente e do vice-presidente, os eleitores vão escolher 27 governadores e 27 vice-governadores, 513 deputados federais, 54 senadores, ou seja, o equivalente a 2/3 do Senado, 1.035 deputados estaduais e 24 deputados distritais. O primeiro turno das eleições é no dia 4 de outubro. Se houver segundo turno para cargos majoritários, no caso de presidente e governador, ocorrerá em 25 de outubro. Você fica agora com o noticiário da sua região.

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1: 6:18, Ana Carolina Tomé está de volta de Brasília com as repercussões após a informação de que Eduardo Bolsonaro recebeu o green card nos Estados Unidos. Oi, Ana.
2: Oi, Débora. Essa concessão de residência permanente nos Estados Unidos ao ex-deputado federal Eduardo Bolsonaro, com o chamado Green Card, torna ainda mais improvável seu retorno ao Brasil para cumprir a pena. A decisão ocorre um mês após o STF condená-lo a 4 anos e 2 meses de prisão por coação no curso do processo em investigação sobre tentativa de interferência no julgamento de seu pai, o ex-presidente Jair Bolsonaro, por tentativa de golpe e articulação de sanções econômicas contra o Brasil, além de medidas contra ministros do STF. Luiz Renato Vedovato, professor em Direito Internacional, ele foi ouvido aqui pela reportagem CBN e apontou que, embora o documento não anule a condenação, nem peça um pedido de extradição, o cenário político atual e os gestos da administração de Donald Trump e a campanha à presidência do irmão Flávio Bolsonaro tornam a entrega do ex-deputado às autoridades brasileiras altamente improvável. Ele cita como indicativo o caso do também ex-deputado Alexandre Ramagem, que permanece nos Estados Unidos mesmo após a condenação por tentativa de golpe.
3: A concessão do green card não impacta na condenação aqui no Brasil e também não impede um pedido formal de extradição. Esse pedido formal de extradição pode depois ser negado lá na frente pelo governo norte-americano, como foi o caso do Ramagem. E o Ramagem não tinha green card.
2: Outro fato que chama a atenção foi a rapidez. O processo para obtenção do green card é considerado muito difícil e burocrático, uma vez que exige o cumprimento de regras rígidas dadas às restrições da lei de imigração e envolve longas filas de espera, mas com Eduardo Bolsonaro foi diferente. O pedido foi aprovado depois de quase 1 ano e meio dele morando nos Estados Unidos. Eduardo deixou o Brasil alegando perseguição política. O documento garante o direito de viver, trabalhar e estudar no país por tempo indeterminado, com direitos aos serviços públicos semelhantes aos de um cidadão americano, exceto o voto. Sem os salários dos cargos públicos de escrivão da Polícia Federal e de deputado, Eduardo Bolsonaro sobrevive no país norte-americano com a ajuda dos amigos e do pai, de acordo com aliados que agora veem que com o green card, tanto ele quanto a esposa poderão então trabalhar no país. Eu volto com você, Débora.
1: Obrigada pelas informações, Ana Carolina Tomé. Tem sido muito difícil, né, para a conclusão de extradições dos Estados Unidos para o Brasil, um sistema bastante complexo. Ana Carolina Tomé trouxe aí alguns exemplos disso. Inclusive, o green card, ele foi concedido a toda a família de Eduardo Bolsonaro, né, a ele, a mulher e aos filhos, que também estão nos Estados Unidos. E esse green card, ele foi concedido para Eduardo Bolsonaro por habilidades extraordinárias. Essa foi a justificativa, essa é uma das justificativas para que a documentação seja concedida a estrangeiros residentes no país. Inclusive, a Ana Carolina Tomé citou a Polícia Federal, que concluiu um processo administrativo disciplinar e recomendou ao Ministério da Justiça a demissão de Eduardo Bolsonaro do cargo de escrivão da corporação por abandono de cargo. A decisão sobre isso agora cabe ao ministro da Justiça, Wellington Lima Silva, que ainda não se manifestou sobre o caso.
4: Aliás, Débora, sobre esse caso do Green Card, temos manifestação aí do pré-candidato à presidência Ronaldo Caiado, do PSD. Ele diz que quem precisa do visto permanente dos Estados Unidos é o produtor brasileiro para entrar no mercado americano. O ex-governador de Goiás fez menção aí indireta ao tarifaço, né, imposto pelo governo americano. Diz que é preciso valorizar o agronegócio do Brasil. Essa menção ao Green Card faz parte aí de uma escalada do Caiado contra o bolsonarismo, né? A gente já falou sobre isso aqui no Viva Voz com a Vera Magalhães algumas vezes. A estratégia do Caiado tem sido essa. O ex-governador tem o senador Flávio Bolsonaro como um adversário na disputa pelo Planalto esse ano e nas últimas semanas tem adotado essa estratégia. O Caiado fez um post nas redes sociais escrevendo o seguinte, abre aspas, Green Card, quem precisa é o produtor brasileiro para entrar no mercado americano sem pagar pedágio. Precisamos valorizar e fortalecer o agro do nosso país, defender a indústria e proteger os empregos do Brasil. Não é turismo, é sobre autoridade moral para governar, fecha aspas. Comentário então do Caiado sobre a concessão desse Green Card ao Eduardo Bolsonaro. Débora.
1: Você fica agora com o noticiário da sua região.

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0: Terça-feira, 21 de julho de 2026. O PL adiou a convenção em Minas Gerais para o dia 27 de julho. A medida é para aguardar a decisão do senador Cleitinho, do Republicanos, sobre a candidatura dele ao governo estadual. O partido considera homologar apenas candidaturas proporcionais, deixando a definição da chapa majoritária para o final do prazo, em 5 de agosto, devido ao luto de Cleitinho pela morte recente de um irmão. O presidente Lula não vai participar das cerimônias de posse dos presidentes eleitos do Peru, Keiko Fujimori, e da Colômbia, Abelardo de la Espriella. Segundo interlocutores do Palácio do Planalto, o governo federal está focado em concentrar a agenda no Brasil, dando prioridade aos meses que antecedem as eleições presidenciais. A Assembleia Geral das Nações Unidas, que ocorrerá em setembro em Nova York, deve ser o próximo compromisso internacional do petista. As informações do jornal Folha de São Paulo. O cantor e compositor Milton Nascimento recebeu alta hospitalar após um tratamento contra uma pneumonia. O filho do artista, Augusto Nascimento, compartilhou a informação em uma postagem nas redes sociais. No conteúdo, Augusto comunicou que o cantor vai continuar com acompanhamento domiciliar. Os parlamentares franceses aprovaram um projeto de lei que proíbe o acesso às redes sociais por menores de 15 anos. A lei deve entrar em vigor em setembro, proibindo adolescentes de criar novas contas em plataformas. A França se torna o primeiro país europeu a seguir o exemplo da Austrália, que implementou em dezembro a primeira proibição do mundo para menores de 16 anos em plataformas como Facebook, Snapchat, TikTok e YouTube. Horário de Brasília, 6h31.
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2: Ponto final CBN de volta, só lembrando que excepcionalmente essa semana não teremos Viva Voz porque a Vera Magalhães está de férias, mas tem muita informação por aqui. Bruna Barbosa vem chegando aqui em São Paulo com mais detalhes sobre o plano de governo do pré-candidato à presidência pelo Missão, Renan Santos. Oi, Bruna, boa noite.
3: Plano apresentado hoje, Débora. Boa noite para você, para a Carol, todos que nos acompanham por aqui. É uma prévia, na verdade. O plano não está completo, mas tem um spoiler, vamos assim dizer. Na última quest, que foi divulgada na semana passada, Renan Santos apareceu com 3% das intenções de voto, tecnicamente empatado com Ronaldo Caiado, do PSD, que tem 4%, e com Romeu Zema, do Novo, que tem 2%. Esse é um documento que reúne propostas para economia, segurança, educação, saúde e reforma do Estado. Na área econômica, o plano prevê um ajuste fiscal, redução de gastos públicos, revisão de benefícios tributários, fim dos supersalários e a substituição do Bolsa Família por um programa de frente cidadãs em que beneficiários em idade economicamente ativa passariam a participar de projetos de trabalho voltados ao interesse público. Entre as metas de longo prazo está um programa para desfavelizar o Brasil em 10 anos, associado a políticas habitacionais, regularização urbana e ações de segurança pública. E por falar em segurança, o partido propõe decretar uma guerra ao crime com operações de garantia da lei e da ordem em áreas dominadas por facções, construção de superpresídios, endurecimento da legislação contra organizações criminosas e medidas inspiradas no modelo adotado em El Salvador, modelo que inclusive é muito citado não somente por Renan, mas por outros candidatos da direita, inclusive Flávio Bolsonaro, em segundo lugar nas pesquisas de intenção de voto, que não divulgou um plano completo de governo, mas já divulgou as propostas específicas para a área da segurança pública. Parte dessas propostas, Débora, no entanto, depende de aprovação de mudanças na legislação pelo Congresso Nacional. Eu conversei com o doutor em Administração Pública e Governo pela Fundação Getúlio Vargas, Eduardo Green, e ele diz que esse tipo de documento não representa um plano de governo, e sim um conjunto de medidas eleitorais.
4: Cada um promete o que quer, porque não explica como vai fazer, de onde vem dinheiro, mas isso lhe dá narrativa política para a disputa, para dizer, nós somos a candidatura mais preocupada com a segurança, nós somos a candidatura que tem as propostas mais concretas. E como o eleitor nunca observa posteriormente se aquilo que foi prometido, na verdade, é viável, ele vai se agarrar naquele candidato que conseguiu apresentar uma narrativa mais convincente.
3: Além da reforma do Estado, que prevê reduzir em até 70% o número de municípios brasileiros por meio da fusão de cidades e também criar uma lei de responsabilidade gerencial para vincular recursos públicos ao desempenho dos gestores, o plano também propõe o fim das cotas raciais e sociais nas universidades públicas, substituindo-as por bolsas por mérito. Na educação básica, Renan Santos defende ampliação de escolas cívico-militares, um Código Nacional de Conduta para Estudantes e mudanças na progressão continuada. Por fim, na saúde, o programa prevê o uso de inteligência artificial, telemedicina e um prontuário eletrônico integrado para reduzir filas do SUS. Débora.
2: Obrigada, Bruna Barbosa, pelas informações diretamente de São Paulo.
0: Débora, deixa eu trazer aqui mais detalhes de uma informação que eu dei no Repórter CBN sobre os valores que podem ser gastos aí pelas campanhas. O Tribunal Superior Eleitoral publicou hoje a portaria que estabelece os tetos, né, de gastos de campanha para essas eleições desse ano. O valor máximo que os candidatos à presidência da República poderão gastar é R$88.900.000 na campanha para o primeiro turno e mais R$44.400.000 se houver segundo turno. O documento também estipula os valores que podem ser gastos por candidatos a governador, senador, deputado federal e deputado estadual. No caso de governador e senador, os montantes podem variar dependendo do tamanho dos colégios eleitorais, né, de cada uma das unidades da federação. Já os valores fixados para deputados são específicos: 3 milhões e 100 mil para quem concorre a deputado federal, 1 milhão e 200 mil para quem disputa a Assembleia Legislativa, né, deputado estadual. No caso de candidatos aos governos e ao Senado, o maior teto, claro, é o de São Paulo, né, que é o maior colégio eleitoral do país. Quem for disputar o governo de São Paulo pode gastar até 26 milhões e 600 mil no primeiro turno, mais 13 milhões e 300 mil no segundo turno. Para os candidatos ao Senado em São Paulo, o limite é de 7 milhões e 100 mil. Aí tem outros exemplos, né? Por exemplo, Bahia, Minas Gerais e Rio de Janeiro, que também são grandes colégios eleitorais. Os candidatos ao governo vão poder gastar quase 18 milhões de reais até o primeiro turno, né? 17 milhões e 700 mil, para ser mais exata, e mais 8 milhões e 800 mil na campanha do segundo turno, e aí no caso do Senado, 5 milhões e 300 mil. Esses valores estabelecidos pelo TSE repetem os montantes fixados para eleição de 2022. Um pouquinho antes do recesso do judiciário em julho, a corte atendeu a um pedido dos dirigentes partidários e decidiu manter os valores em relação ao último pleito, já que não houve atualização do Fundo Especial de Financiamento de Campanha.
2: Carol, a Bruna Barbosa continua aqui com a gente no estúdio porque ela tem aqui mais informações sobre um outro pré-candidato à presidência, no caso Flávio Bolsonaro, uma informação que você tinha até antecipado já, né, Bruna?
3: Informação sobre a sede da campanha de Flávio Bolsonaro aqui em São Paulo, Débora. A gente trouxe isso aqui na CBN no início de junho e foi confirmada hoje essa mudança de Brasília para São Paulo do QG de Flávio Bolsonaro. Então é aqui que a campanha vai acontecer, que os esforços serão concentrados. Toda a equipe que vai para as ruas, o jurídico, o financeiro, está todo mundo instalado aqui em São Paulo, na Zona Sul. Essa foi uma decisão tomada no início de junho, estrategicamente, encerrando uma discussão interna que tinha ali também, cogitava a possibilidade dessa campanha acontecer em Brasília, o que também é comum para candidatos ao Planalto. Mas conversando com interlocutores da campanha, essa escolha aqui pela capital levou em conta alguns fatores estratégicos. Além de ser o maior colégio eleitoral do país, São Paulo tem maior proximidade com o empresariado e também deixa Flávio Bolsonaro lado a lado com dois grandes aliados políticos que vão ser importantes cabos eleitorais do senador. O governador Tarcísio de Freitas, do Republicanos, candidato à reeleição aqui no estado, e o prefeito da capital, Ricardo Nunes, do MDB, que também deve acompanhar Flávio Bolsonaro em todas essas agendas aqui da capital paulista. Então, é uma instalação que também facilita o deslocamento para outras agendas públicas e deixa Flávio lado a lado com essas lideranças. Essa mudança aconteceu hoje, ele está na região do Ibirapuera, na zona sul de São Paulo. Débora.
2: Obrigada pelas informações, Bruna Barbosa, em São Paulo. Você fica agora com o noticiário da sua região. Na volta, tem Tássius Veloso com o Dia a Dia Digital, hoje um pouquinho mais cedo. E daqui a pouquinho tem o retorno de Bela Megali no Conversa de Bastidor. Fica aí.

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0: O WhatsApp ilimitado pode estar com os dias contados nas empresas de telefonia, viu? Tassos Veloso conta pra gente, ele deixou o comentário de hoje gravado.
1: Boa noite, Carol. Boa noite, Débora. Boa noite, ouvintes da CBN. Pois é, aos poucos, os planos de operadoras vão se modificando e perdendo o aplicativo mais utilizado do Brasil, que é o WhatsApp. Aquele acesso gratuito, aquele acesso sem descontar da franquia, na semana passada, isso desapareceu para clientes da TIM que aderirem ao novo plano controle. Plano controle é aquele mais simples em que você decide um valor por mês e esse valor é fixo. É até interessante a oferta. Tem aqui o TIM Controle Fit Anual 2.0. Então você assume o compromisso anual de R$360, mas vai pagando parcelado no cartão de crédito em 12 vezes. Então, no fim das contas, você tem uma mensalidade de R$30 com pacotes de 30 GB por mês. Interessante. Mas quando você vai ler lá nas letras miúdas desse contrato, dessa oferta, descobre que não tem o WhatsApp. Se a pessoa faz ligação via WhatsApp, se manda muito vídeo, qualquer coisa nesse sentido, vai ser descontado lá dos 30 GB por mês e a chance de você chegar no topo disso e ter uma pane seca, digamos assim, acaba sendo maior. A Vivo também retirou o WhatsApp ilimitado já tem um tempinho, viu, dos planos controle. Hoje, eles contabilizam uma franquia extra para Instagram, para o aplicativo X, para YouTube, mas o WhatsApp não. E é importante que o ouvinte tenha isso em mente quando estiver negociando o futuro contrato com o operador de telefonia. Ah, quero mudar de plano, preciso economizar, quero um plano mais simples. Geralmente nessa hora as pessoas pensam no plano controle, mas com essa dificuldade. Eu ia dizer também como está a situação na Claro, só que eu fui checar aqui, eu estou em Londres para uma cobertura e o site da Claro ele é bloqueado no meu computador. Eu não sei porque o hotel bloqueou no Wi-Fi, então... Ouvintes que tem Claro, depois chequem aí, verifiquem conforme vocês estiverem mudando de plano para ter certeza se o WhatsApp é ilimitado ou não. Puxando da memória, a Claro ainda mantém o WhatsApp ilimitado, mas sempre melhor checar diretamente no canal oficial. Agora, falando ainda de telecomunicações, um registro rápido aqui. Eu comecei falando de TIM e aponto também que na semana passada a TIM revisitou os combos dela. A TIM colocou novos combos que combinam telefonia celular, a telefonia móvel, com internet de fibra ótica. E os valores, eles estão bastante interessantes. Quando a gente considera os preços praticados em São Paulo, por exemplo, tem o TIM Black Light com internet de 500 mega e 65 gigas, no caso do celular, da telefonia móvel, por R$90 por mês. Isso coloca a TIM num patamar de preço que lembra operadoras regionais e também peitando algumas das operadoras nacionais de telecomunicações. A TIM, aos poucos, vai se reposicionando, é uma operadora que perdeu muitos clientes nos últimos tempos. Então, para você que tem dificuldade de acesso na sua casa, utiliza já algum serviço de fibra ótica ou não, mas gostaria de pensar em ter uma operadora diferente? Talvez com essa movimentação de preço na TIM, preços mais econômicos nesses combos, é o chamado TIM Ultra Combo, talvez seja interessante para você trocar para essa operadora. Enfim, cada consumidor sabe o que é melhor para si, mas a gente registra esses gestos do mercado para você, ouvinte do nosso dia a dia digital, ficar ciente do que está acontecendo e quais são as oportunidades para, economizar um pouquinho. Quinta-feira eu tô de volta. Tchau, Carol. Tchau, Débora.
0: Valeu, Tassius, pela dica. São 6 horas e 49 minutos. O Luiz Fernando Figliatti está de volta aqui de São Paulo para trazer mais detalhes sobre a declaração do secretário de Estado americano, Marco Rubio, em relação à Nicarágua, que foi oficializada, né, digamos assim, como uma ditadura. Oi, Luiz Fernando.
2: Oi, Débora. Rubio condenou as declarações do

0: presidente da Nicarágua, Daniel Ortega, após ele afirmar que novas eleições no país não vão ocorrer mais. Comunicado nesta terça-feira, Rubio afirmou que a decisão de Ortega revela uma natureza autoritária. Rubio pediu ainda apoio à comunidade internacional para mostrar, nas palavras dele, que a ditadura de Ortega não pode continuar agindo como se nada estivesse acontecendo. A declaração de Ortega foi feita no domingo, durante as comemorações da Revolução Sandinista. A fala provocou uma reação da Organização dos Estados Americanos, que afirmou que a Nicarágua abandonou a democracia. Com 80 anos, Ortega está no poder há quase duas décadas. Depois de governar o país na década de 1980, voltou ao cargo em 2007. Desde então, mantém-se no comando. A Nicarágua deveria realizar eleições gerais em novembro deste ano, mas uma reforma constitucional aprovada há um ano e meio ampliou o mandato presidencial de 5 para 6 anos. Ortega afirmou ainda que os opositores, praticamente todos vivendo no exílio, Débora, continuam tentando se organizar para disputar o poder. As declarações também foram criticadas pelo governo de direita da Costa Rica, que afirmou em comunicado haver uma perseguição contra vozes dissidentes na Nicarágua. Em resposta, o governo de Ortega rejeitou a manifestação e declarou que não é uma província do país vizinho, Débora.
1: Obrigada, Luiz Fernando, pelas informações. E na edição de hoje do Mundo em Meia Hora, o Ariel Palacios fala sobre essa oficialização da ditadura, uma ditadura familiar na Nicarágua. 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
2: Débora, a gente fala agora sobre o custo da guerra no Oriente Médio para os Estados Unidos. Segundo o Pentágono, essa guerra já custou quase 200 bilhões de dólares. Hoje o secretário de defesa, o Pete Hegseth, e o chefe do Estado-Maior Conjunto das Forças Armadas, o Dan Kane, foram ao Congresso, né, defender o conflito e, claro, pedir mais dinheiro. Quem está de olho nesse noticiário internacional é o Lucas Taveiro. E Lucas, boa noite.
3: Isso mesmo, viu, Carol? Boa noite para você, todo mundo ligado aqui na CBN. A informação é que a guerra já custou aí 37 bilhões de dólares, equivalente então a quase 200 bilhões de reais, segundo o secretário de guerra, Pete Hegseth. O novo valor foi apresentado por Hegseth durante uma audiência no Comitê de Apropriações do Senado nesta terça-feira. O governo tenta aprovar um pacote de 95 bilhões de dólares para financiar as Forças Armadas e outras prioridades da gestão de Donald Trump. A maior parte dos recursos seria destinada ao financiamento da guerra. O projeto também prevê 10 bilhões de dólares em ajuda a agricultores afetados pelas tarifas impostas por Trump e outros 10 bilhões de dólares para mudanças na legislação eleitoral. Segundo o secretário, os recursos extras são urgentes e necessários e complementam a proposta de orçamento da defesa de 1 trilhão e meio de dólares apresentada pelo governo. A principal democrata no comitê, a senadora Patty Murray, afirmou que os Estados Unidos caminham para mais uma guerra sem fim e criticou o novo pedido de verbas feitos pelo governo. Antes da audiência, a Casa Branca divulgou um comunicado pedindo que o Congresso aprove o pacote sem alterações e o mais rapidamente possível, viu, Carol?
2: Muito dinheiro, né? Equivalente aí a cerca de 200 bilhões de reais o custo já desse conflito. Obrigada, Lucas. E olha, ainda falando sobre a guerra no Oriente Médio, o comando militar do Irã afirmou hoje que vai atacar pontos de interesse dos Estados Unidos e de seus aliados caso Washington atinja instalações nucleares iranianas. É informação aí da imprensa estatal do país. A declaração foi divulgada após o presidente Donald Trump dizer que atacará muito em breve a região da montanha Pikex. Em 13 de julho, o americano afirmou que os Estados Unidos iriam eliminar o complexo subterrâneo devido à sua relevância para o programa nuclear iraniano. Essa montanha é um complexo de túneis subterrâneos que fica localizado ao lado da instalação nuclear de Natanz, que é um dos principais centros do programa nuclear iraniano, uma galeria aí com mais de 100 metros de profundidade. E aí agora, então, diante dessa ameaça do presidente americano Donald Trump, o comando militar do Irã ameaça de volta, ameaça retaliar.
1: São 6h54 agora. O senador Rogério Marinho, que coordena a pré-campanha de Flávio Bolsonaro à presidência da República, falou sobre a convenção do PL. João Rosa tem mais informações ao vivo.
4: Oi, Débora. Exatamente. O coordenador-geral da pré-campanha de Flávio Bolsonaro à presidência, o senador Rogério Marinho, afirmou que a prioridade do PL neste momento é fechar alianças com outros partidos antes do prazo final para as convenções partidárias, que se encerra no dia 5 de agosto. O PL mantém negociações com o PP, União Brasil, Republicanos, Podemos e PSDB para ampliar a coligação da candidatura de Flávio Bolsonaro. Hoje, Rogério Marinho se reuniu com o senador Flávio Bolsonaro e com o presidente nacional do PL, Valdemar Costa Neto, para discutir os próximos passos da campanha. Após o encontro, Marinho afirmou que o nome para a vice-presidência ainda não foi definido. Segundo ele, o partido mantém o entendimento de que a vaga deverá ser ocupada por uma mulher, mas a escolha ainda segue em negociação. A convenção nacional do PL está marcada para o próximo sábado e, segundo Marinho, vai oficializar a candidatura de Flávio à presidência da República. Ele também disse que é possível que o nome do vice ainda não seja anunciado durante o evento e que a definição poderá ocorrer posteriormente. Marinho também informou que a ex-primeira-dama Michele Bolsonaro foi convidada para participar da convenção. Segundo ele, o presidente da Argentina, Javier Milei, também recebeu o convite e poderá até fazer um pronunciamento durante o evento. Débora.
1: Obrigada, João, pelas informações.
2: Débora, falar agora sobre uma operação da Polícia Federal, mais uma envolvendo o careca do INSS. A Polícia Federal cumpriu hoje um mandado de busca e apreensão ligado à Operação Sem Desconto, que mira um esquema nacional de descontos indevidos em aposentadorias e pensões do INSS. A TV Globo apurou que foram apreendidos carros atribuídos a Antônio Carlos Camilo Antunes, o careca do INSS. Esses veículos estavam numa garagem no Distrito Federal. O mandado de busca e apreensão foi autorizado pelo ministro André Mendonça, que é o relator do inquérito no Supremo Tribunal Federal. A existência desses carros já tinha sido identificada ao longo das investigações, mas o paradeiro deles era desconhecido. Pessoas com acesso à investigação afirmaram à TV Globo que os veículos estavam escondidos em vagas privativas de um edifício no centro de Brasília. Em nota, a defesa de Antônio Carlos Camilo Antunes informou que comunicou nos autos, em outubro de 2025, a existência de veículos que não haviam sido apreendidos apesar da ordem judicial. Tem BMW, também tem Audi, imagens aí de vários carros e até carro de colecionador, viu? É, tem imagem de carros da Chevrolet, se não me engano é um Opala, que esse carro é, claro, né, de colecionador. As imagens indicam, então, um BMW M5, um Audi R8 V10 e esse Opala Diplomata, carro que foi produzido até os anos 90, hoje é apreciado aí pelos colecionadores. O Audi está avaliado entre 700 mil a 2 milhões de reais, o BMW entre 250 e 750 mil. E o Opala Diplomata entre 49 e 100 mil reais. Nas palavras da Polícia Federal, essa apreensão tem a finalidade de descapitalizar um investigado apontado como um dos principais atores do esquema criminoso.
1: Voltamos a Brasília. Ana Carolina Tomé tem mais detalhes sobre uma declaração do presidente do STF, o ministro Edson Fachin. Oi, Ana.
5: Oi, Débora. O presidente do Supremo Tribunal Federal, ministro Edson Fachin, defendeu hoje a independência do judiciário e disse que os juízes não podem estar acima da crítica, mas também não podem decidir sob pressão. A fala ocorre num momento em que o STF vem recebendo críticas do Congresso por causa da atuação contra irregularidades nas emendas parlamentares. Na semana passada, o ministro do STF, Flávio Dino, determinou o bloqueio de 119 milhões de reais em bens de Valdemar Costa Neto, presidente do PL, decisão bastante criticada pela oposição. Para Fachin, as críticas devem ser enfrentadas com honestidade e prestação de contas.
6: O cidadão precisa saber que quando entrar numa sala de audiências, encontrará alguém que possa decidir sem receber ordens, sem medo do governo, sem medo do poder econômico, sem medo da imprensa, sem medo das redes sociais, sem medo da própria estrutura hierárquica, sem medo de decidir contra a maioria. Essa é a essência da independência judicial. Portanto, não é privilégio, é garantia.
5: Durante a aula, Fachin classificou os atos de 8 de janeiro como tempestade constitucional que serviu para revelar a importância vital dos fundamentos invisíveis da democracia brasileira. Fachin, Débora, defendeu também a necessidade de um judiciário que possa dizer não quando o exercício do poder ultrapasse os limites constitucionais. Volto com você.
1: Obrigada, Ana Carolina, pelas informações. 7 horas agora.
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0: Terça-feira, 21 de julho de 2026. O Brasil permanece fora do mapa da fome pelo segundo ano consecutivo, de acordo com um novo relatório divulgado pela Organização das Nações Unidas. Além disso, o documento indica que o país alcançou a menor taxa já registrada de pessoas com insegurança alimentar severa, reduzindo para 0,6%. Entre 2023 e 2025, mais de 16 milhões de pessoas deixaram essa condição. O mapa da fome mede o acesso da população à alimentação suficiente para uma vida ativa e saudável. A Volkswagen oficializou o recall de 150.290 veículos no Brasil em razão de uma falha de produção na alavanca do freio de estacionamento. A convocação abrange unidades dos modelos Polo, Polo Track, Terra, Nivus, T-Cross e Virtus, fabricadas entre maio e outubro de 2025. O número de veículos afetados foi confirmado pela Secretaria Nacional do Consumidor, do Ministério da Justiça. A fabricante informou que vai enviar cartas de notificação diretamente aos proprietários dos veículos envolvidos. Os motoristas podem consultar o enquadramento dos automóveis e agendar o atendimento pelos canais oficiais da marca. Os Estados Unidos pretendem divulgar nos próximos dias novas taxas para aproximadamente 60 países, entre eles o Brasil. A declaração foi dada por Jameson Greer, representante comercial americano, em entrevista à CNBC. A medida visa substituir tarifas temporárias e responde a investigações sobre trabalho forçado. O Brasil pode enfrentar uma sobretaxa de 12,5%, enquanto outros países com proibições insuficientes podem ter tarifas de 10%. No horário de Brasília, 7:02.
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1: Já estamos na última hora do Ponto Final CBN dessa terça-feira, 21 de julho de 2026. Seja bem-vinda, seja bem-vindo. Caso você tenha chegado agora, ainda tem muita notícia para você acompanhar por aqui. Participa com a gente, manda mensagem para o nosso WhatsApp, que é o 11 99911 9981. Daqui a pouco tem Bela Megali de volta da licença maternidade, conversa de bastidor aqui com a gente. São 7h02, o Luiz Fernando Figliage, ele está de volta agora com um levantamento exclusivo feito pela reportagem da CBN sobre maus tratos contra crianças e adolescentes no Brasil. Boa noite novamente para você, Luiz Fernando.
2: Boa noite, Débora, é isso mesmo. Esse levantamento aí foi uma apuração da Karina Almeida, nossa produtora aqui na Rádio CBN. Trabalhei com ela em conjunto aí nas últimas 3 semanas. E o que a gente conseguiu levantar é que o Brasil recebe uma denúncia de maus tratos contra crianças e adolescentes a cada 3 minutos. Esses dados são do Ministério dos Direitos Humanos e da Cidadania, que coleta informações aí através do Disque 100 e revelam que o Brasil registrou mais de 88 mil denúncias nos 6 primeiros meses deste ano, superando o mesmo período de 2024. O volume semestral aumentou mais de 20% no intervalo comparado. A análise feita pela CBN revela que o perigo mora dentro de casa. A maioria dos casos é praticada por pais e mães. A faixa etária mais vulnerável está na primeira infância, especificamente entre crianças de 4 e 5 anos. Para a professora de Direito da Universidade Federal de Santa Catarina e especialista em Direito da Criança e do Adolescente, Josiane Veronese, o problema é estrutural. Ela explica, Débora, que após a Constituição de 1988, a proteção a crianças e adolescentes se tornou prioridade absoluta. No entanto, segundo Josiane, o atual Código Civil ainda possui um artigo que reforça a ideia de castigo.
3: Que a sociedade brasileira, ela tem, na minha opinião, uma violência estrutural. Assim como se fala do racismo estrutural, nós temos, digamos, macro, uma violência estrutural que começa até da forma em que as primeiras crianças vieram para o Brasil, não é? Nenhuma forma de violência pode ser admitida. Nenhuma forma de violência.
2: Bom, as leis brasileiras definem os maus tratos contra crianças e adolescentes como qualquer ação ou omissão de pais irresponsáveis que viole os direitos básicos ou coloque a integridade em risco. O aumento das denúncias pode refletir tanto a persistência e escalada da violência, quanto uma maior conscientização da sociedade sobre a importância da notificação. Os casos recentes revelam isso e foi o que motivou a gente a ir atrás desses dados, né? Em Goiânia, a gente teve um menino que foi encontrado em um apartamento sozinho e só foi resgatado após denúncia dos vizinhos. E a tecnologia também pode ajudar, como no caso do homem que chutou a própria filha lá no Paraná. Câmeras de segurança registraram o momento e a mãe da menina conseguiu aí realizar um boletim de ocorrência 2 dias após descobrir a agressão. Mas somente a denúncia não é o suficiente. A Coordenadora Nacional de Fortalecimento Familiar da Aldeias Infantis SOS, Olivia Valente, aponta ser necessário o apoio da iniciativa pública para evitar casos como esse. A ONG trabalha no acolhimento de famílias em vulnerabilidade.
4: E a gente compreende que cada um tem uma história única, então a gente não traz soluções que são padronizadas. O que a gente observa é que em muitos casos, esses fatores de violência e desproteção estão relacionados a fatores como pobreza, sobrecarga dos cuidadores, a violência que pode ser intergeracional, sofrimento mental, uso abusivo de substâncias psicoativas, ausência de rede de apoio, dificuldade de acesso a políticas públicas.
2: Bom, em nota, a Secretaria Nacional dos Direitos da Criança e do Adolescente do Ministério dos Direitos Humanos e da Cidadania afirmou que o enfrentamento a essa realidade exige uma atuação articulada entre a União, estados e municípios. Ainda segundo a Secretaria, toda a rede de proteção, envolvendo assistência social, saúde, educação, segurança pública, sistema de justiça e conselhos tutelares, precisa trabalhar em conjunto. Débora.
1: Pois é, Luiz Fernando, eu sou de uma geração, infelizmente, acho que a Carol também, né? Que apanhava dos pais como forma de corrigir os malfeitos, né? Sim. Ah, é só uma chinelada para educar. Mas uma chinelada é uma violência.
2: Uhum. E pode levar a uma violência maior, né? Como a gente conversou com essas especialistas e elas explicaram pra gente, né? Sempre existe um processo, né? Às vezes começa com um tapinha normal. Aí a criança se sente um pouco coagida, o pai se sente na liberdade de fazer isso e acaba esquecendo que a criança, ela é um indivíduo, ela é uma pessoa e existem leis que a protegem contra qualquer tipo de violência.
1: E mesmo um tapinha, né, pode deixar marcas muito profundas. Uma criança, você não dá um tapinha numa mulher, você Exato. Não dá um tapinha num idoso, então você também não dá um tapinha numa criança. Agora, tem uma questão no Brasil também, um desafio, que é a subnotificação de violência doméstica, né, contra crianças e adolescentes, que da mesma forma como há uma subnotificação de violência contra a mulher, isso também, por vários motivos, né, dependência econômica, medo de retaliação, isso acaba trazendo um problema. Ainda que a escola é muito importante, né, nessas notificações, Sim. porque a escola percebe Exato. Que a criança foi agredida, mas muitas vezes a sociedade não está preparada para identificar esses sinais, o que pode impedir o registro formal. Violência psicológica, por exemplo, sim, nem sempre é fácil de se perceber, né?
2: Exatamente. Então a criança, ela acaba ficando ali vulnerável nesse ambiente em que ela não consegue se desvencilhar ali dessa violência psicológica, como você bem disse. Então é importante a gente conseguir trazer esses dados, porque a gente consegue elucidar não só nos números, mas também trazer aí um debate importante para a sociedade, né?
5: E antigamente as pessoas nem se metiam, né? Achavam que pai e mãe podiam fazer qualquer coisa. Eu não apanhei em casa, nunca bati na minha filha, felizmente, mas realmente na nossa geração, na Débora, era super comum. Mas agora acho que as pessoas têm mais consciência. Teve aquele caso no Paraná, né? Do homem que foi flagrado dando um chute na cara da filha, uma criancinha de 3 anos. O vizinho vem lá de longe já tomando satisfação, que isso, tá maluco e tal. E aí, a partir disso, ele foi denunciado, né? Então, acho que a cultura aos pouquinhos vai mudando, né?
2: Perfeito.
1: Felizmente. Obrigada, Luiz Fernando, pelo levantamento e pelas informações.
5: Débora, olha essa história. Um estudante de educação física foi flagrado se masturbando enquanto observava uma vizinha na academia de um condomínio de Feira de Santana, na Bahia. É considerado foragido. O nome dele é Pedro Henrique Salles, de 21 anos. Ele é alvo de mandado de prisão temporária, decretado pela Justiça da Bahia no decorrer da investigação. Esse caso aconteceu no último domingo, no momento em que a vítima, de 35 anos, estava usando a esteira. A ação foi filmada pela mulher, que preferiu não ser identificada, mas só foi percebida quando ela parou para visualizar as imagens. Até agora, o investigado não foi localizado. O caso foi registrado como importunação sexual, está sendo apurado pela Delegacia Especial de Atendimento à Mulher sob Segredo de Justiça. O Pedro Henrique Salles deixou esse condomínio, né, um condomínio residencial, no mesmo dia do crime, não retornou mais ao local. A vítima foi ouvida. A mulher relatou que costuma produzir conteúdo para as redes sociais, então posicionou o celular com a câmera traseira voltada para a esteira antes de iniciar o treino. Ela praticou exercício, né, a gravação durou cerca de 2 minutos, e aí depois, quando ela foi começar a editar as imagens, ainda dentro da academia, percebeu que esse homem aparecia no fundo, se masturbando enquanto a observava. Ela disse que quando viu a cena, prontamente desligou ali tudo, a esteira e tal, saiu da academia, ligou para a polícia militar, ficou aguardando a chegada dos policiais para poder sair. Imagina, né? Nem sabia onde é que o sujeito poderia fazer. Ela disse que acredita que o estudante então percebeu que tinha sido filmado e fugiu logo em seguida. E agora está foragido, está sendo procurado pela polícia da Bahia.
1: São 7 horas e 11 minutos agora.
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1: PVC, muito boa noite, fez boa viagem?
7: Fiz boa viagem, cheguei às 7 da manhã em São Paulo, às 9 da manhã em casa, são 7 horas e 12 minutos. Então, eu estou basicamente a 12 horas em São Paulo, no Brasil.
1: Muito, oi, Carol. Muito bom, sem jet lag, né, porque é uma hora só de fuso, né, então não tem jet lag.
7: É, tranquilo. E agora já começa o Campeonato Brasileiro agorinha, né? 7h30 começa Atlético Mineiro e Bahia. A rodada 19 começou com 4 jogos antecipados entre quinta e sexta-feira da semana passada. E um jogo adiado da quarta rodada que aconteceu, né, que foi Bahia e Chapecoense, era da quarta rodada. Por que que foram antecipados aqueles jogos da semana passada, quinta e sexta-feiras? Por causa da Copa Sul-Americana, que hoje a gente vai falar na sequência do jogo do Santos. Tem Copa Sul-Americana nessa semana, repescagem. Então, os times que têm jogos da Copa Sul-Americana não podem jogar nesse meio de semana. Seus jogos foram antecipados para a semana passada. Então, são 6 jogos. Foram 4 semana passada, são 6 jogos entre hoje e quinta-feira. E mais um jogo adiado da quarta rodada, que é Botafogo e Vitória, vai acontecer na quarta-feira. São 7 jogos entre terça e quinta. Deu para entender tudo? Tem uma confusãozinha, mas a rodada 19 se completa, o primeiro turno, portanto, se completa na quinta-feira. E essa 19ª rodada continua hoje com Atlético e Bahia, daqui a pouquinho, 19h30 em Belo Horizonte. O Atlético tem Vitor Hugo como destaque. Perdeu o Hulk, que foi para o Fluminense, perdeu o Júnior Alonso, que foi para o Atlanta United dos Estados Unidos. O Bahia tem 3 jogadores novos contratados, mas só o goleiro Guido Herrera está liberado. 23 jogadores saíram do futebol brasileiro para o exterior nessa parada da Copa do Mundo. Jogadores do Bahia e do Atlético também. O Atlético, 11º colocado, precisa vencer para se aproximar da tentativa de brigar por Libertadores no segundo turno. O Bahia está em 6º lugar. Precisa vencer para tentar se colocar entre os 5 primeiros para brigar por vaga na Libertadores também. 7h30 começa o jogo em Belo Horizonte.
5: E hoje tem o Santos na Sul-Americana.
7: E tem, adivinha, fora o número de 1 a 10 e um jogador que não vai jogar pelo Santos hoje.
1: Menino, é um menino? É um menino? Tratado como menino?
7: Pai de 3, pai de 4 filhos, mas é um menino. Não joga, acontece, é machucado, mas assim, foi pra Copa do Mundo, fez o último gol do Brasil, jogou 37 minutos em 5 jogos do Brasil na Copa e não joga hoje. O Santos joga em Valência, na Venezuela. Contra a Universidade Central da Venezuela, o CV, que é de Caracas. Então, por que o Santos joga em Valência? Por causa do terremoto, a tragédia que aconteceu na Venezuela no mês passado. O Santos vai até Valência, que fica mais no norte do país, para sair do palco da tragédia, mas vai sem Neymar e vai precisando vencer, porque o Santos precisa vencer mais no Brasileiro do que na Copa Sul-Americana, porque o Santos está ali pertinho da zona de rebaixamento. Santos, Grêmio, Vasco. O Vasco está na zona de rebaixamento, Santos e Grêmio muito pertinho do Vasco. Então é mais importante, mais indispensável é vencer no Brasileirão. Mas se quiser pensar em ganhar um título nesse ano, mais fácil com a Copa Sul-Americana, precisa ganhar da UCV lá em Valência, na Venezuela, e decidir na semana que vem, na terça-feira que vem, em Santos. Amanhã joga o Vasco contra o Independiente Medellín. Amanhã joga o Bragantino contra o Sporting Cristal. E na quinta-feira joga o Grêmio contra o Bolívar, na Bolívia. Aliás, faço esse jogo na quinta-feira, mas não viajando. Faço aqui de São Paulo.
1: Beleza, PVC. Beijo, então, e até amanhã.
7: Até amanhã, Débora. Até amanhã, Carol. Obrigado por tudo.
5: Tchau, PVC.
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1: 7:21 agora, Desirê Miranda, em Belo Horizonte, tem mais detalhes aqui sobre mais um caso de violência contra a mulher que acabou em morte, mais um caso bizarro, do sargento suspeito de matar a própria esposa. Oi, Desirê, boa noite.
2: Débora, boa noite. Um sargento da Polícia Militar foi preso por suspeita de feminicídio após a mulher dele, que é uma capitã da corporação, dar entrada sem vida em um hospital da região noroeste de Belo Horizonte. Ela foi levada à unidade pelo marido, Eduardo Abner Pereira de Oliveira. Segundo o boletim de ocorrência, Michele Leão Azevedo chegou sem sinais vitais e teria morrido pelo menos 4 horas antes. A equipe médica identificou uma parada cardiorrespiratória e múltiplas lesões pelo corpo, incluindo hematomas e um ferimento na cabeça. O suspeito afirmou em depoimento que ele e a companheira receberam amigos em casa na noite anterior, consumiram bebidas alcoólicas e comprimidos de êxtase e depois que os convidados foram embora, tiveram relações consensuais. Segundo a versão apresentada pelo militar, no dia seguinte, a mulher caiu da escada, bateu a cabeça e sofreu um corte. Ele disse que prestou os primeiros socorros, deu banho na vítima e a colocou para descansar. Ainda de acordo com o depoimento, a policial recusou o atendimento médico por estar constrangida com o consumo de drogas. Horas depois, ao perceber que ela não respondia aos estímulos, ele decidiu levá-la ao hospital. Em entrevista coletiva nesta terça-feira, o delegado Saulo Castro informou que, diante dos diversos sinais de violência identificados na vítima, o policial militar acabou preso.
3: O que eu posso falar para vocês também que nos causou um juízo, né, possibilitando essa prisão em flagrante, se dá a pluralidade de lesões no corpo da vítima. Há uma lesão aparente muito contundente na face da vítima. Sob a alegação do conduzido, a vítima teria caído da escada.
2: Imagens do circuito interno de segurança do prédio onde o casal de militares morava mostram o sargento da Polícia Militar carregando nos ombros o corpo da mulher antes de levá-la ao hospital. Ele sai do elevador com a capitã nos ombros, depois atravessa o estacionamento e coloca o corpo dentro do carro. Em velocidade, ele arranca um veículo com a porta do carona aberta. O apartamento do casal foi vistoriado e o carro usado no transporte da vítima também passou por perícia. A defesa do PM informou que tomou conhecimento dos fatos noticiados e já está acompanhando a apuração. A nota diz ainda que o caso está em fase inicial de investigação e que todas as circunstâncias serão devidamente esclarecidas. Então, o caso segue sob investigação da Polícia Civil. Débora.
1: Obrigada, Desirê Miranda, pelas informações. Mais uma, né? Mais um caso de feminicídio. O síndico do prédio deu uma declaração hoje cedo à Rádio Itatiaia e ele disse que o casal brigava muito e constantemente, que os vizinhos já tinham medo de um desfecho trágico como o que aconteceu, que era possível ver essas discussões, gritos vindos do apartamento, principalmente por parte do sargento.
4: E ele já tinha histórico, viu, Débora? 2 registros de violência contra a mulher em 2014 e 2016. Teve uma ex-companheira dele que fez esse registro em 2016, relatou agressões físicas. Ela disse que foi puxada pelo cabelo, arrastada até a rua, jogada no chão, atingida com um soco no rosto. Procurou, na época, atendimento médico, apresentava várias lesões. O sargento também já foi preso por embriaguez ao volante em 2023 e recebeu algumas sanções disciplinares ao longo da carreira.
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0: Terça-feira, 21 de julho de 2026. A Polícia Federal realizou uma operação para desmontar um grupo criminoso que desviou 45 milhões de reais da Caixa Econômica Federal. A organização, que inclui servidores públicos e advogados, é acusada de obstrução de justiça e vazamento de informações sigilosas. A ação contou com 120 policiais que cumpriram mandados no Rio de Janeiro e em São Paulo. A área queimada no Brasil em 2025 somou 12 milhões e 700 mil hectares. O número é quase metade do verificado no ano anterior e 31% abaixo da média histórica. É o que mostram os dados do Map Biomas. A queda foi puxada pela Amazônia, que passou de quase 16 milhões de hectares devastados em 2024 para pouco mais de 3 milhões de hectares no ano seguinte. É o menor patamar observado no bioma em 41 anos, quando a medição começou a ser feita. O embaixador da Irlanda no Brasil afirmou que a União Europeia não vai flexibilizar os padrões sanitários para o uso de antimicrobianos na pecuária. No dia 3 de setembro, o Brasil vai perder a autorização para exportar produtos de origem animal para o bloco europeu por causa do descumprimento das normas técnicas. Mais informações são do portal G1. No horário de Brasília, 7h32.
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0: Bela Megali tá de volta no Conversa de Bastidor. Seja bem-vinda, que saudade que a gente tava, Bela. Boa noite.
1: Boa noite, Débora. Boa noite, Carol. Boa noite, ouvintes. Eu que tava com muita saudade de vocês e tô feliz demais em estar de volta com os ouvintes da CBN.
0: Boa noite, Bela. Bem-vinda. Que legal, ó. De volta e com muito assunto pra gente tratar aí nos próximos dias. Campanha eleitoral aí já chegando, o calendário eleitoral já começou, né, com as convenções, e tem muito tema para a gente trazer. Queria começar falando da campanha de Flávio Bolsonaro. Quem está sendo tratado aí como o novo homem-bomba?
1: Pois é, Débora, às vésperas aí da convenção, como você mesmo citou, né, no dia 25, o nome do Flávio Bolsonaro vai ser oficializado como candidato à presidência do PL, e tem um nome que tem circulado muito no entorno da campanha e entre aliados do Flávio Bolsonaro que tem causado temor, que é o do publicitário Thiago Miranda. Vou refrescar aqui a memória do nosso ouvinte, porque não é um nome muito conhecido. O Thiago Miranda, ele foi alvo de buscas da Polícia Federal no início desse mês, por causa da ligação que tem com o banqueiro Daniel Vorcaro. O Thiago, ele contratava influencers para fazer uma espécie de guerrilha digital para defender o Banco Master, entre outros serviços para o Daniel Vorcaro. Só que na campanha do Flávio, Débora e Carol, o temor não é exatamente essa guerrilha digital que ele capitaneava, mas sim a relação que o Thiago teve com o filme Dark Horse, aquele filme inspirado, né, na trajetória de Jair Bolsonaro, e que surgiu a gravação de Flávio Bolsonaro pedindo aporte para o Daniel Vorcaro para financiar o filme. O que acontece é que foi o Thiago Miranda quem intermediou a negociação para o aporte dos 62 milhões que o Vorcaro fez no filme Dark Horse. E mais, ele também intermediou uma reunião entre o Vorcaro e o Flávio, que era para ter acontecido no fim de 2024, que acabou não avançando. Então, a mensagem que chegou para aliados de primeira hora do Flávio é que o Thiago Miranda está com muito temor, depois de ter sido alvo de buscas da Polícia Federal, e mandou o recado que não vai cair sozinho, que se cair, vai cair atirando, e atirando em autoridades políticas. Só que ele não é uma pessoa de trânsito político. Então, um dos poucos políticos com quem, de fato, ele teve alguma relação foi Flávio Bolsonaro. Aliados de primeira hora do presidenciável avaliam que essa seria uma mensagem direta para o Flávio, Débora e Carol. Então, daí o motivo de considerarem que o publicitário é o novo, o homem-bomba da vez aí, tratado dessa maneira pela campanha do Flávio.
2: Ô, Beli, como é que o governo está vendo essa história de green card aí para o Eduardo Bolsonaro, hein?
1: Olha, Carol, eu falei com o integrante do Itamaraty, do Palácio do Planalto, e a leitura é a mesma, que foi mais um gesto político da gestão de Donald Trump, essa leitura de integrantes do governo brasileiro. A leitura é que o Flávio Bolsonaro, ele já fez uma série de oferta pública aos americanos, desde falar do Brasil como caminho para que os Estados Unidos consiga acesso a terras raras e se livre da dependência que tem hoje da China em relação a minerais críticos, até a disponibilizar uma equipe de transição para fazer negociações diretas com Washington, caso o Flávio seja eleito. Então, tem a leitura no governo de que o Trump só pode ver vantagens numa eventual eleição de Flávio Bolsonaro e que, como já mostrou, vai agir de maneira direta para interferir, sim, na eleição brasileira, e que agora fez um gesto aberto, né, não de interferência, né, mas um gesto aberto de apoio ali a Eduardo Bolsonaro, que há um ano e meio tem sido interlocutor próximo ao governo Trump, ao ministro Marco Rubio, né, ao secretário de Estado Marco Rubio, e que é mais um gesto político, mas que, obviamente, não terá peso aí nesse cenário eleitoral. Existe, inclusive, a leitura de que mais ações de Trump fortalecem o discurso da soberania nacional, que tem sido adotado por Lula, e até a estratégia do presidente para se fortalecer na reeleição, Carol.
0: Bela Megali, muito bom ter você de volta. Até quinta-feira.
1: Obrigada, estou muito feliz de estar aqui com vocês e até quinta-feira.
2: Beijo, Bela.
0: Bela Megali, todas as terças e quintas, com você aqui no Ponto Final, no Conversa de Bastidor. Fique agora com o noticiário da sua região.

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2: Hoje o CBN Agro é com Danton Boatini Júnior, que vai falar de foie gras.
3: Olá a todos, o comentário de hoje é sobre o foie gras, tradicional prato da culinária francesa, que está no centro de um debate sobre bem-estar animal. Entidades de proteção animal esperam que o presidente Lula

0: Organizações não governamentais alegam que a produção do foie gras é incompatível com o bem-estar animal. Segundo a organização Animal Equality, o fígado dessas aves pode aumentar de 7 a 10 vezes em relação ao tamanho normal. Um relatório da entidade aponta que, como o ganho de peso ocorre de forma muito rápida, a ossatura do animal começa a envergar, ocasionando uma condição muito dolorosa para a ave. A entidade que representa os produtores de foie gras sustenta que esse é um produto tradicional na França e que a sua proibição contraria compromissos assumidos no acordo entre Mercosul e União Europeia. Confira a reportagem completa no site globorural.globo.com.
1: São 7 horas e 46 minutos. Igor Cardin está de volta de Brasília com as falas do vice-presidente Geraldo Alckmin em relação ao tarifaço. Oi, Igor, boa noite novamente.
2: Pois é, o vice-presidente Geraldo Alckmin disse que o Brasil vai buscar negociar com os Estados Unidos para resolver a crise entre os dois países por conta da taxação de 25% sobre os produtos brasileiros que entra em vigor nesta quarta-feira. Ele disse que, do que depender do Brasil, a negociação sempre será uma alternativa para buscar resolver estas questões. E disse também sobre a possibilidade de aplicar a lei da reciprocidade contra os Estados Unidos. O vice-presidente disse que estuda todas as possibilidades e que deve adotar as medidas em um momento oportuno.
3: A ideia não é retaliação, não é retaliação. Diz que olho por olho, que pode acontecer dos dois ficarem cegos. Não, a reciprocidade é, olha, nós estamos sendo injustiçados e nós queremos corrigir isso. Nós temos instrumentos para fazê-lo, no momento oportuno, da forma adequada.
2: Inclusive, essa foi uma demanda apresentada aqui pelos setores durante a reunião, durante esta tarde e noite aqui no Ministério de Comércio, Indústria e Serviços. O próprio presidente da ABIMAC, José Veloso, também tinha dito que os setores expressaram nesta reunião que são contra a aplicação de retaliação e aplicação da lei da reciprocidade. Vamos ouvir.
4: Eu acredito que o governo não fará retaliação, não haverá lei de responsabilidade, o que nós apoiamos. Nós somos contra a utilização. Nós entendemos que o tarifaço tem um cunho político lá por parte dos norte-americanos e o que nós temos que, com pragmatismo, é nos aproximar e continuar na mesa de negociação. Diplomacia de Estado, diplomacia empresarial, continuar nesse caminho.
2: Agora, Débora, o ministro da Indústria, Comércio e Serviços, Márcio Elias, disse que o presidente da ABIMAC apresentou de forma formal, fez um pedido formal ali para que o governo brasileiro retirasse a cláusula que trata da perda de empregos, caso a confirmação desse tarifaço e também da sobretaxa que pode acontecer ali na sexta-feira de 12,5%. O ministro disse que acolheu essa reivindicação ali do setor produtivo, mas que isso ainda está sendo analisado, não deu nenhum prazo para resposta e também disse que aguarda agora sexta-feira para saber se esses 12,5% serão sobretaxados ou se eles entrarão já na taxa de 25%. Isso também vai entrar na negociação nas próximas semanas. Débora.
1: Obrigada, Igor Cardin, pelas informações. Em Brasília, então, muita coisa, né, para acontecer. Amanhã começam a avaliar as tarifas e tem essa nova decisão nos próximos dias.
5: Débora, a gente tem informação também em Brasília com a Samantha Klein, porque o ministro Flávio Dino mandou notificar estados e municípios que têm pendências na prestação de contas de emendas PIX, né, Samantha? Boa noite.
6: Isso, boa noite, Carol. O ministro, portanto, acatou um pedido da Advocacia Geral da União e determinou a notificação dos estados e municípios a apresentarem a prestação de contas dessas emendas parlamentares individuais recebidas para shows e eventos culturais entre 2020 e 2024. Após a notificação, se não houver a regularização dos planos de trabalho e relatórios de gestão dos recursos no sistema transfere.gov, os entes poderão ser multados em 1% do valor da emenda parlamentar

0: até o integral cumprimento das obrigações determinadas pelo ministro. Conforme relatório recente da AGU, alguns dos planos de trabalho dessas emendas ou da execução dessas emendas estão incompletos. E lembrando que no ano passado o ministro Flávio Dino tinha determinado que as empresas beneficiadas pelo PERS, que é aquele programa emergencial de retomada do setor de eventos, que receberam emendas PIX, devem fazer a prestação das contas, e diante da falta de esclarecimentos é que então o ministro determinou a aplicação de multa. Com vocês.
1: Obrigada, Samantha.
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1: O Jornal da CBN iniciou hoje a série 50 Debates para o Brasil. A cada dia um tema quente do cenário político será discutido. De mandatos para ministros do STF, a criminalização da misoginia, das emendas parlamentares à redução da maioridade penal, das câmeras para policiais à política de cotas. Para a estreia, o assunto escolhido foi a escala 6x1. O professor José Dari Krain, do Instituto de Economia da Universidade Estadual de Campinas, afirmou que a proposta ajuda a reduzir a desigualdade de renda, gênero e raça. Ele também destacou que a medida geraria um impacto na saúde dos trabalhadores.
3: Em 2024, por exemplo, 472 mil pessoas se afastaram por transtornos mentais, um crescimento de 68%. Isso está relacionado à forma como o trabalho está organizado, à excessiva pressão, à intensificação do trabalho, à segurança e falta de descanso. Por isso, não basta só gerar empregos, é preciso gerar empregos que permitam às pessoas viver, preservar a saúde, qualificar-se e contribuir para a construção de um futuro diferente para o nosso país.
1: Já o presidente do Conselho de Relações do Trabalho da Confederação Nacional da Indústria, Alexandre Furlan, disse que a discussão é legítima, mas é preciso avaliar os efeitos com base em evidências e análises técnicas. Segundo ele, a medida vai tratar igualmente os desiguais.
4: Por isso entendemos que a negociação coletiva é que é a melhor forma de, num Brasil tão heterogêneo e tão diverso, nós podermos sim olharmos para o lado social, olharmos para as diversas possibilidades que têm os trabalhadores e aí sim, de uma forma muito mais racional, muito menos ideológica, nós trabalharmos esse tema, levando em consideração também todos os aspectos de incremento de custos e de produtividade.
1: A série 50 Debates para o Brasil será exibida até a semana que antecede o primeiro turno das eleições e as discussões completas ficarão disponíveis no site da CBN.
5: Carol, até amanhã.
1: Um beijo, Débora, para você e para os ouvintes. Até.
5: A produção do Ponto Final CBN hoje foi de Wender Starles, trabalhos técnicos Daniel Mesquita e Henrique Dias. Muito obrigada pela companhia. Tenha uma ótima noite. Voltamos amanhã às 5 e esperamos você. Até lá.

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0: Terça-feira, 21 de julho de 2026. O governo federal encerrou as operações do hospital de campanha montado em La Guaira, na Venezuela, que prestava apoio à população atingida pelos terremotos. Em nota, o governo anunciou ter enviado 540 mil doses de vacina pentavalente, 48 mil doses de BCG e 102 mil doses de vacina tríplice viral doadas pelo Ministério da Saúde. Também foram enviadas 900 cestas básicas, além de insumos médicos e itens de higiene pessoal. O Brasil registrou um crescimento no número de pessoas que solicitaram a autoexclusão de sites de apostas online durante a Copa do Mundo. Dados da Secretaria de Prêmios e Apostas do Ministério da Fazenda, obtidos pela BBC News Brasil, indicam que nas duas primeiras semanas do torneio houve um aumento de 588% no número médio diário de pedidos. Entre os dias 15 e 28 de junho, a plataforma centralizada de autoexclusão, administrada pelo governo federal, registrou 250.129 solicitações de bloqueios. Após serem processados, os pedidos impedem que essas pessoas utilizem os CPFs para apostarem bets legalmente autorizadas a funcionar. A FIFA abriu uma investigação contra a Argentina por causa de brigas com os jogadores da Espanha após a derrota na final da Copa do Mundo. Nomes como Molina, Leandro Paredes e Thiago Almada participaram da briga. O técnico Lionel Scaloni minimizou o ocorrido após a partida. Jogadores ou membros da comissão técnica envolvidos na confusão podem sofrer suspensão. E a Associação de Futebol Argentina também corre o risco de ser multada. Horário de Brasília, 8:03.
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1: Muito boa noite a você, amigo e amiga, ouvintes aqui do Quatro em Campo. Sejam todos muito bem-vindos. Vamos juntos até as 9 horas da noite. Muito obrigado a você que se liga no nosso podcast e você que acompanha o programa nas mais diversas plataformas digitais. É, acabou a Copa do Mundo, então que vem o Brasileirão. E já tá rolando. Hoje, dia 21 de julho.
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1: Rafael Prates, tudo bem, Prates? Boa noite.
2: Alô, Éboli, boa noite, ouvintes da CBN.
1: Bruno Faria, fala, Brunão, boa noite.
3: Tudo bem, Éboli, boa noite pra você, boa noite pra todo mundo que nos acompanha.
1: E Rodrigo Bittar, tudo bem, Bittar, boa noite.
4: Tudo bem, Éboli, boa noite pra você e pra quem tá ligado com a gente.
1: Paulo Alberto Xavier, por favor.
0: Primeiro tempo.
1: 36 minutos do primeiro tempo em Belo Horizonte. Atlético Mineiro e Bahia vão empatando em 0-0. Arena MRV recebendo esse jogo. Bom jogo, pelo que eu estou vendo até agora. Bom jogo, jogo de intensidade, jogo movimentado, mas ninguém mexeu no placar. 0-0. Isso, gente, é a sequência da 19ª rodada, tá? 19ª rodada já teve Botafogo 2-1 no Santos. Ah, na semana passada. Vitória 1-0 no Vasco. Fluminense e Bragantino 1-1. Mirassol 2-1 no Grêmio. Aí hoje, Atlético e Bahia 0-0. Amanhã tem Curitiba e Palmeiras. São Paulo e Atlético Paranaense. Internacional e Cruzeiro. Chapecoense e Flamengo. E na quinta-feira, fechamento da 19ª rodada, Corinthians e Remo. E aí nós teremos o fim do primeiro turno. E a grande novidade no segundo turno, ou retorno, fique à vontade, você escolhe, é a tecnologia que vai ser implementada para marcação de impedimentos. O impedimento semiautomático, gente, vai ser utilizado a partir da 20ª rodada do Brasileirão. Anúncio foi feito hoje pela CBF. É uma tecnologia disponível em todos os estádios dos clubes da Série A. O Palmeiras fez um investimento para também equipar a Arena Barueri, porque tem aquele negócio do contrato o Nubank Park, né? Mudou de nome. Para quem não acompanhou tudo isso, mudou. Nubank Park. Ele às vezes fecha para shows, né? Tem todo um acordo ali para shows. E a segunda casa do Palmeiras é a Arena Barueri, né? Então o Palmeiras também equipou a Arena Barueri. Então tem os 20 estádios mais a Arena Barueri. É, 30 aparelhos de telefone celular, tá? Que estão todos espalhados estrategicamente para colher os dados e passar a informação em altíssima velocidade. Vamos ouvir, inclusive, a explicação do Guilherme Buzo, que é o head da Genius na América Latina. A Genius é a empresa responsável por essa tecnologia e ela também opera na Premier League, no Campeonato Mexicano e na Bélgica. Tem expertise no assunto. Vamos ouvir o Guilherme Buzo explicando toda essa tecnologia.
5: São bilhões de dados que são captados durante a partida, porque a gente consegue precisar exatamente o momento em que a bola se encontra no campo, que os atletas estão posicionados e o movimento desses atletas. A gente sabe exatamente a movimentação desses atletas. E acho que o último aspecto, né, é a velocidade que a gente consegue entregar aquele resultado digital, se estava impedido ou não. Então, em questão de segundos, quando o VAR define ali que é impedimento ou não impedimento, a televisão que está transmitindo, ou mesmo o estádio, no telão do estádio, você já consegue receber aquela imagem virtual que mostra, né, que comprova ali se estava impedido ou não. E acho que isso é um diferencial, porque o Campeonato Brasileiro agora, a CBF, vai ter bastante facilidade, dinamismo e credibilidade para provar ali os impedimentos durante o campeonato. Não tem margem de erro mais, né? A verdade é essa. Eu acho que o impedimento ele é muito simples. Ou é ou não é. E com essa precisão que a gente consegue entregar, né, a tecnologia, é uma tecnologia bastante moderna, mais moderna que existe no futebol hoje, a gente consegue realmente determinar o impedimento de 1 centímetro, por exemplo. Então a gente simplesmente acaba com margens de erro.
1: Precisão máxima, gente, então, lembrando que o que foi utilizado na Copa foi diferente, tá? Houve um conglomerado de fornecedores credenciados pela FIFA e você tinha ali, para o semiautomático da Copa, uma combinação de câmeras, inteligência artificial e sensores na bola, inclusive. Isso não quer dizer que é melhor ou pior, é diferente, né? Lembrando, essa tecnologia usada com os aparelhos de telefone celular no Brasil é uma tecnologia usada na Premier League, por exemplo, né? Então, a gente está falando da liga hoje mais badalada do mundo. Tomara que dê certo, é o meu sentimento. E o sentimento de vocês, como é que vocês veem essa novidade a partir da 20ª rodada, hein, Prates?
2: Com bons olhos. É uma novidade que... tudo que aparece, né, Boli, para tentar diminuir a margem de erro, não é que não vai ter erro, né? Me parece que é sempre uma boa pedida, é uma boa notícia, né? A gente vai ter de, obviamente, observar na prática como vai ser. Eu lamento muito porque eu já quero antecipar e adiantar que sempre vai ter dúvida, sempre vai ter algum tipo de, olha, mas isso tá aí, vai para cá, vai para lá. Mas a iniciativa é muito interessante. Né? Claro que o ideal seria o Brasileirão ter isso o tempo todo.
1: Na Copa não rolou muito, né, Prates?
2: Não, e era tudo muito rápido, né, Boli? Mas falava menos sobre.
1: Pensava em
2: falava menos sobre o nosso clubismo do dia a dia e falava mais sobre seleções. Isso também ajuda muito.
1: Sim,
2: isso ajuda demais.
1: Mas assim, a velocidade da Copa foi um negócio impressionante, que era assim: esse lance é ajustado. Ih, a bola já tá rolando.
2: Tá rolando,
1: então, não dava nem pra discutir.
2: Muita margem pra demorar, pra levar ali 3, 4, 5 minutos, né? E. Eu acho que a iniciativa é muito válida. É claro que no mundo ideal era importante o Brasileirão ter isso a partir da primeira rodada. Vai ser metade do Brasileirão com semiautomático, metade não. Mas é muito melhor que nada. Não sei o quanto vai diminuir margem de erro, quanto vai diminuir discussão, quanto vai diminuir polêmica, mas a iniciativa é válida, é muito interessante e tomara que venha para ficar. Tomara que sirva também para a gente observar aí, para a gente ter talvez... menos dúvidas, menos erros, não sei se menos polêmicas, se isso aí vai ser possível, mas é boa notícia, e a partir de sábado a gente vai observar na prática como que vai ser isso também em jogos do Brasileirão. Eu considero muito boa a iniciativa da CBF em relação a isso.
1: Me parece que a agilidade, a agilidade é maior, né? Tudo é mais rápido, e vai acabar com aquele negócio de traça a linha tá no ponto certo, olha aí se o frame, é o frame para cá, o frame para lá, o ponto do toque na bola, tudo isso era feito manualmente, né, assim, com o recurso da tecnologia, mas havia uma operação, né, dos assistentes ali de VAR. Agora é um processo que entrega muito mais na agilidade tecnológica mesmo, a formatação de uma informação, a informação chega pronta já, ó, tá impedido, não tá impedido, e isso é rapidamente comunicado ao árbitro. Também quero a tua opinião, Bitar.
4: Éboli, eu gosto, viu? Eu acho que é uma tecnologia que vem para agregar, acho que sendo bem utilizada, porque tem esse ponto também, né? Desde que seja tudo muito bem colocado, nos pontos certos, para que a tecnologia ela possa funcionar da melhor forma possível, eu acho que pode sim agregar bastante. E que bom que assim, claro, né? Como o Prates falou, né? Seria bom se tivéssemos desde a primeira rodada, mas que bom que não é assim na 13ª rodada ou na 27ª. Por quê? Porque eu quis. Não, pelo menos tem um turno. Claro que algumas equipes vão jogar mais do que um turno, ou... um pouco mais do que um turno, né? Porque tem a questão aí das rodadas atrasadas do Campeonato Brasileiro. Então, um jogo para cá, um jogo para lá. Mas, no fim das contas, acho que vai ser muito positivo, né? Claro que não quer dizer que 100% vai acabar com aquela discussão dos bares, das padarias e tudo mais. Tem gente que não vai acreditar na tecnologia e ponto, né? Eu prefiro acreditar na tecnologia. Eu sei que a ponta da chuteira, aí a gente vai discutir regra. Mas a questão de aplicação da regra, se tiver um tequinho da ponta da chuteira em condição irregular, é impedimento. Como a regra lá da bola da Copa do Mundo, que ainda não vai chegar no Campeonato Brasileiro. Se tocar, mesmo que minimamente, um fio de cabelo, talvez a regra não seja legal, mas que a tecnologia veio para auxiliar e para trazer esses detalhes da melhor forma possível, isso daí veio sim e tem gol do Galo, viu, Éboli?
1: Gol do Galo, rapaz. Gol do Galo.
4: Juan Tressoldi.
1: Juan, né? Juan, e já nos acréscimos do primeiro tempo, o Juan faz 1-0 para o Atlético Mineiro contra o Bahia. Fazendo homenagem, você vai ser papai? Será que ele vai ser papai? Botou a bola na barriga. 1-0 Galo no Bahia. É, já concluiu, Bittar, para passar para o Bruno?
4: Sim.
1: Sim, Bruno, também, tua opinião.
3: Ah, eu acho que a tecnologia ela vem para ajudar o futebol. Eu acho que chega no momento atrasado o semiautomático, porque foi prometido para...
1: Deu uma suspirada agora, hein?
3: É, porque, pô, eles prometem uma coisa, mas não entregam. É sempre muito complicado, né, Éboli? Virou meio que tradicional no nosso futebol brasileiro. Ah, se não aconteceu agora, vai acontecer mais pra frente. É igual o jogador de futebol quando tá com um salário atrasado, sabe como é? Não, nós vamos pagar, nós vamos acertar a vida. Não, nós vamos pagar, nós vamos acertar a vida semana que vem. Aí chega outra semana, meu Deus do céu. O dirigente não quer nem ir pro CT, o centro de treinamentos, para conversar com o jogador. Porque não tem dinheiro para pagar. E a seleção, ó, a CBF, ela prometeu a tecnologia pro início do campeonato. Para o Brasileirão de 2026. Então eu vejo como um ponto positivo. Acho que tem outras coisas ainda para se melhorar. Chip na bola, para ver se realmente a bola entrou ou não. Eu sou contra a pausa para hidratação, sou contra. Eu acho que a pausa para hidratação ela tem que ser muito bem colocada no ponto de vista físico e de como está o ambiente naquele dia. Não para mudar o jogo, não como uma pausa técnica, que o técnico tem ali o direito de mexer na equipe dele. Isso eu sou contra. Eu acho que isso tem tomado circunstâncias diferentes. É o que a gente vai ver, por exemplo, em Sul-Americana, o que a gente vai ver em Libertadores. Então, acho que tem muita coisa que estão implementando no futebol sem colocar realmente em pauta com profissionais para ter certeza se todo mundo está de acordo ou não. Estão simplesmente colocando goela abaixo. É isso, pronto e acabou. Então, acho que a tecnologia vem para ajudar, mas até que certo ponto toda a tecnologia é importante no nosso futebol. Daqui a pouco vão colocar tempo pro técnico parar o jogo e reclamar. Ou, olha, você tem direito a 1, 2 VARs. Ah, gente, eu acho terrível isso.
1: Já que você tocou nesse assunto aí da parada para hidratação, né? Queria fazer uma outra pergunta para vocês, né? Porque, em princípio, assim, a gente não vai ter... No futebol brasileiro não vai ser colocado em prática o pacote anti-cera, né, que foi executado durante a Copa do Mundo e, na minha opinião, funcionou muito bem. Foi algo muito positivo.
2: Também achei.
1: Todas as regras voltadas para evitar a má conduta, né, do jogador em campo. Então, já que você já lançou a tua primeira opinião, o Prato, queria que você desenvolvesse. Para você, funcionou então plenamente essa questão do pacote anti-cera e deveria já também ser colocado em prática aqui no Brasil isso?
2: Ah, sim. Na Copa do Mundo isso teve um resultado muito positivo, né, Boli? A bola rolou muito mais, as quedas diminuíram de maneira acentuada. Isso aí foi algo muito positivo mesmo. A parada para hidratação, que é uma parada comercial, né? A Conmebol adotou, vai continuar. A gente já viu agora, tá acompanhando aqui Nacional e Tigres, que jogam pela Sul-Americana, pela repescagem da Sul-Americana, primeiro tempo, aos 22, 23 minutos, o jogo parou ali para 3 minutos, como na Copa do Mundo, o jogo em Montevideo hoje, né? Mas as quedas, que são, assim, absolutamente normais e rotineiras nos jogos do brasileiro, na Copa do Mundo, essas quedas diminuíram demais. O jogo rolou muito mais. Isso daí era para ser pensado realmente com carinho, para ser colocado em prática nos jogos do brasileiro. Né, as outras situações, a parada para hidratação, eu também acho que é muito discutível. Estou com o Bruno, que é uma parada muito mais comercial, né? A Conmebol vai continuar e o brasileiro não. Isso eu acho que a gente pode realmente pular.
1: Que é usada pelos treinadores, né?
2: Sim,
1: alguns
2: usam
1: a parada e isso, muda o jogo, né?
2: Sem dúvida, isso sem dúvida. Não, e assim, Éboli, a gente viu, vamos pegar o último jogo que a gente está lembrando, talvez da última semana, aquela aquele jogo malucão que foi o terceiro lugar, o 6-4 para a Inglaterra. Quando a França fez 4-3, houve uma parada para a hidratação no segundo tempo. Quando a França estava ali para empatar para 4-4, houve a parada. E em outros jogos também a gente pode usar o exemplo de quem estava muito bem, estava em cima, a parada esfriou. Quem estava pior, a parada, opa, deu uma parada mesmo, né? Foi um intervalo para quem estava pior respirar. E para o treinador, a maioria deles realmente usa muito bem isso. Para agrupar o time, para observar, para mudar a equipe, para trocar posicionamento de jogadores. Mas é uma parada que realmente quebra o ritmo do jogo, né? Então, a parada para hidratação eu também pulo em relação a colocá-la no brasileiro. As outras, como, por exemplo, as quedas que os jogadores ficam rolando para lá, rolando para cá. A gente viu na Copa do Mundo. O jogador caía e rapidamente levantava, porque ele ficava um minuto fora. Isso daí, pro andamento do jogo, fez diferença sim.
1: Essa parada para hidratação, barra comercial, barra técnica, né? Para os interesses comerciais, era uma parada comercial. Para o treinador é uma parada técnica. Hidratação é o que menos para mim importa ali, porque vários jogos acontecem à noite e tem parada para hidratação. Jogo em estádio com ar-condicionado tem parada para hidratação. Então, cara, para a gente descaracterizou completamente a questão clínica, né, fisiológica, você cuidar da saúde dos atletas tendo essa parada para hidratação. Virou uma parada comercial e os treinadores tiraram proveito disso para também fazer seus ajustes na equipe. Cara, isso tem que virar... Se a comunidade do futebol entender que essa parada técnica ela é legal e o jogo vai passar a ter 4/4, né, isso tem que ser uma regra geral. Isso não pode ser aplicado nesse campeonato e naquele não, nesse país e naquele não. Porque isso muda a dinâmica do jogo. Isso muda a dinâmica do trabalho, do dia a dia do treinador. Para mim ficou claro isso durante a Copa do Mundo. Partidas mudaram de rumo depois da parada técnica. Eu chamo de parada técnica. Porque às vezes ajustes importantes são feitos e muitas vezes a equipe que tem melhor condição técnica, que não está bem e melhora, é isso que muda o jogo. Aquela inferior que está tirando proveito de um início de jogo ruim do time favorito, acaba sendo prejudicado, porque o outro melhora, né, você vira de lado o jogo. Mas eu digo o seguinte, se a comunidade do futebol entender que ela é legal, isso tem que ser uma regra, ó, universal, para todo mundo, porque muda a dinâmica de treinamento, muda a dinâmica de planejamento de jogo. Ou tô exagerando?
3: Ô, Éboli, não tá não. Porque a gente até comentou aqui em algum dos jogos da Copa... Você tá me ouvindo? Éboli? Éboli, eu acho que o Éboli... eu acho que ele teve um probleminha lá. Até para tentar explicar um pouco sobre essa pausa, eu acho que faz completamente diferença. Essa pausa para hidratação com 20, 22 minutos, dependendo de como estiver o jogo, dá para a gente imaginar o seguinte: você entra com uma estratégia de jogo para aquele momento definido. Ok. Com 20 minutos não deu certo, nessa pausa para hidratação, o treinador chega para o jogador e fala: a gente vai mudar tudo que a gente planejou. Então agora nós vamos para aquela outra proposta que nós tínhamos, porque essa primeira não deu certo. Então essa pausa para hidratação serve também como um tempo a mais. O Gabriel Dudziak fala muito isso aqui. Existe o primeiro tempo, segundo tempo, terceiro e o quarto. As pausas para hidratação, no primeiro e no segundo tempo, fazem com que o técnico consiga mudar um pouco o ritmo do jogo, como planejar esse jogo e a proposta com o passar do tempo, viu, Éboli?
1: Isso muda muito. Eu acho que minha conexão em algum momento caiu, né? Não sei se eu concluí o raciocínio.
2: Concluiu sim, Éboli.
1: Vocês pegaram...
2: Quando o Bruno começou a falar, que eu acho que você saiu aí.
1: Não, mas
2: o Bruno ficou um pouco chateado, ficou magoado, que ele falou, quando eu queria opinar, o Éboli não me ouviu. O ouvinte acompanhou, mas o Éboli não soube da opinião do Bruno. Tem problema, Bruno. Depois reforce sua opinião em outros momentos.
3: Tá bom.
1: Oi.
2: Cadê o Éboli? Tá por aí, Éboli? Então é você.
1: Oi.
2: Não, tá aí, voltou.
1: Tá oscilando pra caramba.
2: Tá chegando aqui, Éboli.
1: Tá oscilando pra caramba.
2: Você falou oi, eu falo boa noite, tem gol do... Não, mas o Éboli...
6: Ah, mas daí era na Copa do Mundo, passou.
1: Vamos lá, vamos fazer o seguinte. Concluímos essa parte aí do pacote. Alguém quer falar mais alguma coisa sobre parada para hidratação? Antes que eu caia novamente aqui, vou dar uma ajustada nessa conexão que está estranha. Concluímos?
2: Concluímos.
1: Sim.
2: Concluímos? Oi, boa noite. Tá.
1: Calma, Prats. Então tá, boa noite. Vamos fazer nosso primeiro intervalo, então daqui a pouco a gente volta.
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0: São 8 horas e 25 minutos no horário de Brasília. Para você ligado com a gente em São Paulo e parte da rede, intervalo local para a gente dar uma atualizada na situação dos times paulistas. Começando com as equipes que vão jogar amanhã, Palmeiras e São Paulo. Palmeiras que joga amanhã 7:30 da noite, horário de Brasília, no Couto Pereira, transmissão, claro, aqui da CBN, mas que o Palmeiras não vai contar com Vitor Roque, não está relacionado aí para esse jogo, ficou na capital paulista. Felipe Anderson também é outro desfalque. Por outro lado, Miguel Bilong, Riquelme Felipe e Heitor, três atacantes da base do Palmeiras, estão na delegação Alviverde. Para a gente relembrar, né, como é que está a situação do Vitor Roque, ele ainda está retornando com bastante cautela da cirurgia que ele fez, está em transição física, vinha participando das atividades sem restrições, mas decidiram que ele não seria o ideal voltar agora nesse momento, que o ideal seria justamente para o início de agosto, por isso que o Vitor Roque está fora. Lembrando que o Vitor Roque passou por uma cirurgia no início de maio, né, após sofrer uma lesão ligamentar no tornozelo, jogo contra a Jacuipense, foi inclusive na Arena Alviverde, mas Palmeiras agora não conta ainda com o Vitor Roque, que jogou 18 partidas nesse ano, marcou 6 gols e deu uma assistência. Lembrando, jogo do Palmeiras às 7:30 da noite, horário de Brasília, e depois, 9:30, também tem duelo entre times paulistas e times paranaenses. O Bruno Faria traz pra gente as informações do São Paulo, que amanhã joga em Bragança Paulista contra a equipe do Atlético Paranaense. Diga aí, Bruno.
1: E o São Paulo que tem como dúvida o Sabino, que ainda não está recuperado 100%, ou melhor, não está 100% fisicamente. Ele tratou praticamente na intertemporada de toda uma lesão que ele tinha sofrido, por isso é dúvida para esse compromisso. Vitor Sá, atacante que foi apresentado oficialmente hoje, vai vestir a camisa com o número 27, tem contrato até dezembro de 2029 e está à disposição da comissão técnica. O nome dele, o nome de Newton e também de Aurélio Buta, o lateral direito, estão no BID, o Boletim Informativo Diário da CBF. Logo depois da apresentação do Vitor Sá, que foi hoje, no período da tarde, o São Paulo voltou a sofrer um transfer ban, uma punição imposta pela FIFA pelo não pagamento da primeira parcela de compra de Marcos Antônio, que pertencia a Lazio da Itália. Esse valor gira em torno de 6 milhões de reais, é 1 milhão e 500 mil euros, portanto, pouco mais de 6 milhões de reais. São Paulo não deve conseguir registrar Domingos Duarte, zagueiro português, que é o quarto reforço que deve ser anunciado nos próximos dias.
0: 8:27.
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3: Muito bem, de volta aqui com o Quatro em Campo, com Rafael Prates, com Rodrigo Bittar, com Bruno Faria. Terminou o primeiro tempo lá na Arena MRV. E o Galo está vencendo o Bahia por 1-0, né? O gol foi do Juan. Esse jogo é pela 19ª rodada do Brasileirão. Vamos fazer o repórter CBN e na volta a gente fala sobre, né, questões do futebol brasileiro, né? Elas velhas questões, né, que continuam assombrando, por exemplo... gestão de time grande, como transfer ban, São Paulo, Corinthians, Santos, que não podem negociar jogador. Tá todo mundo bloqueado. É um negócio impressionante, né, o que está acontecendo em três gigantes do futebol paulista e futebol nacional. Mas a gente fala sobre isso daqui a pouquinho. O Flamengo está próximo, muito próximo, de acertar a contratação do Thiago Almada, hein? Muito próximo, já se acertou, apuração feita pelo GE.globo.
1: Que jogador, hein?
3: Já se acertou ali com... vou perguntar para vocês o peso dessa possível contratação aí. O Almada que...
1: Pesadíssimo.
3: Não fez uma boa Copa. Inclusive perdeu a condição de titular, mas a última impressão deixada no futebol brasileiro foi a melhor possível, né? Fez parte daquele Botafogo que ganhou o Brasileiro, gol Libertadores, e foi uma peça muito importante. Daqui a pouquinho tudo isso. Vem aí o repórter CBN.
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0: Terça-feira, 21 de julho de 2026, a Polícia Federal apreendeu dois carros de luxo e um de colecionador de Antônio Carlos Camilo Antunes, o careca do INSS. A operação faz parte de uma nova etapa da investigação de fraudes na instituição. A PF identificou um esquema que desviou 708 milhões de reais de aposentados. Ex-presidentes da organização foram indicados como beneficiários de vantagens ilícitas. O setor de carga aérea no Brasil está em expansão, com previsão de crescimento de 15% até o final do ano. A isenção do imposto de importação até 50 dólares impulsionou o aumento das remessas internacionais. Aeroportos como o de Guarulhos, o de Viracopos e o do Galeão ampliaram a infraestrutura para atender a demanda crescente, especialmente nos setores farmacêutico, tecnológico e de e-commerce. E os Estados Unidos condenaram a decisão do presidente da Nicarágua, Daniel Ortega, de cancelar as eleições presidenciais. O governo de Donald Trump também solicitou que a comunidade global responda à decisão. Em uma declaração, o secretário de Estado americano, Marco Rubio, denunciou Ortega por desconsiderar o consentimento popular. Ortega está no poder há quase 20 anos. O anúncio provocou uma série de críticas por parte dos opositores. Analistas afirmam que a decisão fortalece o regime autocrático da Nicarágua. No horário de Brasília, 8h32.
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0: Falar sobre as oitavas de final da Copa do Brasil de futebol feminino, né? Ontem o Flamengo derrotou o 3B da Amazônia por 1-0 e o Fluminense hoje bateu o Cruzeiro por 2-1. Ontem também tivemos Ferroviária 1, Corinthians 0 e o Internacional venceu o Curitiba por 1-0. Às 9h45 hoje tem Vasco e São Paulo. Deixa eu ver se tem mais algum outro jogo hoje.
3: Itabirito
0: também tem.
3: E Bahia.
0: Muito obrigado, Bruno. Tá ligado, hein? Tá esperto, hein? Tá no reflexo.
3: Não, tô pronto.
0: Amanhã Botafogo. Amanhã tem Botafogo e Bragantino. E amanhã também tem? Também tem, Bruno? Amanhã tem?
3: Deixa eu virar a página. Demorou. Agora aqui que você me convidou.
0: Atlético Mineiro e Atlético do Piauí.
3: Ficou pra trás aqui. Você foi muito bem, Éboli.
0: É
3: isso, tá certo. É o gigante da informação.
0: Tá aqui na minha frente isso. Muito obrigado, tá, Bruno, pela gentil colaboração. Oitavas de final, Copa do Brasil de futebol feminino. Lembrando que o Brasileirão Feminino volta também agora, na sexta-feira, com a 13ª rodada. Então teremos já a abertura da 13ª rodada do Brasileirão Feminino. Está todo mundo na mesma página, todos os times com 12 jogos. E um equilíbrio incrível. Ó, Corinthians 28, Palmeiras 27, São Paulo 26. Aí vem Ferroviária, Flamengo 22, Bahia, Cruzeiro 21, Internacional 20, é o G8. Então já começa na sexta-feira com Flamengo e Grêmio, com América Mineiro e Santos, com Internacional e Fluminense. Tem Cruzeiro e São Paulo, aí no sábado tem Misto e Palmeiras, Bragantino e Atlético Mineiro, no domingo Corinthians e Vitória, Juventude e Ferroviária e na segunda-feira Bahia e Botafogo. Então, futebol feminino voltando também a todo vapor pela Copa do Brasil e pelo Brasileirão. Muito bem. Olha aqui, ó. Corinthians, São Paulo e Santos estão impedidos de registrar novos jogadores. todos punidos pela FIFA. Os três têm dívidas de negociações antigas e por isso sofreram o quê? O tal do transfer ban. O transfer ban, transfer ban virou um personagem, né, do futebol brasileiro, né? Tem time aí que podia botar o transfer ban com o patrocinador Master, de tanto que né?
4: Gente sugerindo que pode ser critério de desempate. Quem tiver mais transfer ban e tiver a pontuação igual, aí fica atrás.
0: Boa.
4: Gostei.
0: Impressionante.
5: Eu acho que deveria perder ponto. Impressionante isso. Assim, você vai ver atrasar.
0: Cara.
4: Tem razão.
0: É demais, gente. Razão. É demais.
4: Isso é muito ruim para a instituição. Isso pega muito
0: o
4: mal.
0: O São Paulo.
4: Deveria pegar, né?
0: São Paulo foi punido hoje, tá? Pelo não pagamento da primeira parcela na compra do Marcos Antônio, junto a Lazio da Itália. O Corinthians já estava suspenso.
5: 6 milhões de reais o valor de São Paulo.
0: E pela CBF. 6 milhões. É, o Corinthians não cumpriu o acordo de pagamento com Midland, da Dinamarca, pela contratação do volante Charles. E recebeu uma nova punição hoje. E o Santos, esse aí, está com transfer ban ativo desde o dia 1º de julho. Cara, o Corinthians é Charles, o Martínez, tem problema com a Câmara Nacional de Resolução de Dívidas.
5: E um pagamento que não foi feito para
0: a FIFA. O São Paulo é
5: Marcos
0: Antônio e o Santos é Jean Lucas. É, e o pagamento que não foi feito para a FIFA. Cara, é constrangedor demais isso.
4: Eu também acho.
0: É constrangedor.
4: Com você,
0: Botafogo Abadir. Também, toda hora com transfer ban.
4: Tô com você.
0: Pra não falar outra coisa, né, Prat?
4: Pra
0: não falar outra coisa, né?
4: É, e assim, aí, claro que isso levanta uma dúvida em relação a, vai perder pontos. Porque geralmente a FIFA tem um comitê que define isso, né? Então, assim, a primeira punição, olha, tá proibido de registrar jogadores nas três próximas janelas. E aí isso vai se acumulando nas quatro próximas janelas. Isso vai derrubar quando? Quando você fizer um acordo ou você pagar essa dívida. Agora, são dívidas geralmente antigas, não é que é uma dívida agora. Já seria vergonhoso se fosse uma dívida de um mês atrás, né? Porque isso daí é o clube que é caloteiro, o clube que não pagou. Isso pega muito mal para a instituição, isso deveria pegar muito mal para os dirigentes também, porque eles não pagam e sabem que tem que pagar e não pagam. É o método que eles fazem, aí eles alegam, olha, não tem dinheiro para pagar. Tem dinheiro para pagar agora? O Jean Lucas no Santos foi de 2023. Ele caiu com o Santos em 2023, está no Bahia agora jogando. O Charles no Corinthians foi de 2 anos atrás, né? E o Marcos Antônio está no São Paulo há 2 anos também, quase 2 anos. Então, assim, esses jogadores já estão nos clubes jogando há muito tempo e essas negociações não foram pagas. Os clubes geralmente simplesmente não pagam. O que agora está acontecendo é o seguinte, como a FIFA está cobrando, porque os clubes vão para a FIFA para receber e aí chega num outro trâmite judicial para resolver, os clubes ficam numa situação que, olha, tá vendo, não pode registrar, tá com transfer ban. Pega mal. E aí, às vezes, por vaidade, os clubes se resolvem, arrumam um jeito de pagar. Mas estou com você, pega muito mal para instituições. Instituições, assim, muito grandes, extremamente tradicionais, não pagam. São caloteiras. Descaradamente caloteiras. Então, realmente, deveria a gente parar para pensar como que vai resolver isso, o quanto isso pega muito mal para quem torce para essas instituições, para esses clubes. Né? Não torce para os dirigentes, mas torce para esses clubes. Fica vendo o clube assim, ser conhecido como que não paga, que dá calote mesmo, na cara dura não paga, deve não paga. Então, assim, é muito ruim, pega muito mal isso. Deveria ser talvez uma punição de perda de pontos. Seria o único jeito, talvez, esses clubes pagarem.
6: Porque senão os caras não levam a sério para ti.
4: Exatamente.
6: Acho que alguns tipos de punição podem acontecer. A partir do momento que você tem, em tese, as 3 janelas de transferências, e aí o clube vai lá aos. Já no jogo seguinte, né? Porque não é nem no acréscimo, na prorrogação, vai lá e paga e pode contratar, ele vai fazer isso daqui a 6 meses.
4: Exatamente.
6: Vai fazer isso na semana seguinte, não vai mudar.
4: E a gente observa, né, companheiros? Não, assim, e aí vai contratar fulano, aí solta um nome na mídia, aí solta outro nome na mídia, solta outro nome na mídia. Mas, gente, como vai contratar?
5: Eu vou dar um exemplo do São Paulo.
4: Você não tá pagando negociações de 3-4 anos atrás.
5: Eu acompanho o São Paulo aqui na capital paulista, então vou dar um exemplo do São Paulo. São Paulo vai anunciar 4 reforços, 3 já foram. E tiveram os nomes publicados no BID, o Newton, o Vitor Sá e o Aurélio Buta. Falta o Domingos Duarte, o zagueiro português que foi o São Paulo, foi uma janela assim de tira casaco, põe o casaco, ele foi e voltou umas 4-5 vezes. Ele tá em São Paulo, realizou exames médicos, ele foi aprovado, ele vai assinar contrato com o São Paulo, só que daí caiu o transfer ban, a punição. O que mais me chama a atenção é, o Botafogo teve 6, entrou com recuperação judicial e todos eles saíram. Porque agora ele entra num acordo com as empresas para tentar pagar. Isso. mas ele pode ser recorrente de um não pagamento. Foi o que aconteceu com o Corinthians no caso do Ranieri e o Cuiabá. O que eu queria que acontecesse é... São Paulo atrasou? Atrasou. Menos 3 pontos. Não tem esse negócio de não contratar. É, acrescenta menos 3 pontos. Porque daí vai parar essa injeção de investimento que os clubes têm feito no futebol brasileiro. São Paulo não pagou por um jogador, como o Prates bem disse, mais de 2 anos no clube. Anunciou uma renovação.
0: É uma vergonha, gente.
5: É uma vergonha.
0: É uma vergonha.
5: O Santos atrasou? Atrasou. Menos 3 pontos. Ah, mas atrasou pela segunda vez? Menos 6. Pela terceira? Menos 9.
0: E aí chega times, o cúmulo, Bruno.
5: Os menores
0: de não pagar. Chega o cúmulo de não pagar. Faz o acordo, não paga o acordo.
5: Exato, exato.
0: Ele não paga, ele faz o acordo, ele não, né, paga pra parcelar. E ele não paga a parcela do acordo.
6: E aí o Bruno
0: é a versão máxima do que a gente já viveu muito aqui no futebol brasileiro. É. Né? Da dívida que você empurra, e a dívida nova, dívida velha você esquece, dívida nova você deixa envelhecer. É isso.
6: E tem um ponto, né, Bolê? Acho que o Bruno tocou num ponto que é muito importante, que é o seguinte: sabe quais são os reais punidos? São os clubes pequenos que estão em dia.
5: Perfeito.
6: O Mirassol, por exemplo, permaneceu na elite do futebol brasileiro, não conseguiu renovar com o Danielzinho, perdeu o Danielzinho.
5: Não tá atrasado,
6: perdeu,
5: tá?
6: Perdeu o Gabriel. Não tá atrasado.
5: Eu falo com propriedade lá dentro, tá?
6: Não deve ninguém. Tá tudo certo. Só que o que acontece? Quis fazer o certo. E onde que o clube tá? Tá na zona de rebaixamento. Poderia ter estado igual o do ano passado, com um clube bem ajeitadinho como tava, mas não tem o Gabriel, não tem o Danielzinho. Por quê? Porque não quis fazer contrato de 2 anos, porque não sabe se daqui a 2 anos vai estar na Série A do Campeonato Brasileiro e vai ter uma grana muito boa para poder pagar esses caras. Então, esses são os reais punidos, aqueles clubes honestos e que pagam em dia.
5: Ah, ô Éboli, rapidinho, acho que o Bittar levanta um ponto muito interessante. O presidente do Mirassol, assim que perde o Danielzinho pro São Paulo, ele dá uma entrevista no interior de São Paulo falando o seguinte: a gente chegou ao limite do que pode pagar. Eu não sei se o Mirassol estará no próximo ano na Série A do Campeonato Brasileiro. Então eu lamento muito perder esse jogador, que foi muito importante para mim, mas eu entendo que ele vá para o São Paulo, que ele vai crescer, que ele vai ter outras oportunidades. Só que o Mirassol está na Libertadores e o São Paulo na Sul-Americana. Começa por aí. O Mirassol paga em dia? O São Paulo não. Porque o São Paulo prometeu pagar atrasados e não está conseguindo colocar a casa em ordem. Está com direitos de imagem também em atraso. Então isso é uma bola de neve que só vai aumentando. Nada contra a contratação dos jogadores que chegaram neste momento. Estou citando o São Paulo porque foi o transfer ban do dia junto com o quarto do Corinthians. Mas é você anunciar reforço, é você colocar reforço para falar, é você pagar um salário astronômico para um jogador que você não sabe se você vai conseguir pagar. Como é o caso do Marcos Antônio, como é o caso, por exemplo, do Nilton, que veio do Botafogo. A princípio era um acordo de troca, elas por elas, ou eles por eles,
6: Nilton
5: com o Ferrarese.
6: Isso aí.
5: Não aconteceu. O Ferrarese bateu o pé porque o São Paulo deve valores para ele. Ele permanece no Botafogo emprestado. No final do ano vai saber se realmente ele quer permanecer ou não. E aí, se ele não permanecer e voltar ao São Paulo, o São Paulo tem que pagar R$20 milhões pelo Nilton. Praticamente o mesmo valor que vai pagar pelo Marcos Antônio. São Paulo não tem dinheiro. Então, a partir de hoje, a CBF deveria olhar para esses clubes do futebol brasileiro, porque não é desvalorizar o produto, mas sim tentar colocar a casa em ordem, porque os clubes não estão se ajudando. Quer ficar 3 janelas sem poder contratar? Fica. Mais do que isso. Transfer ban subiu no site da FIFA, menos 3 pontos no principal campeonato do país. Acabou.
0: Isso fragiliza muito, né? Esses clubes na hora de outras negociações, né? Isso também acaba dificultando a coisa de sentar na mesma mesa para discutir questões comerciais de interesse coletivo. Eu vou usar mais uma vez o exemplo do Flamengo, né? E aí não adianta você que eu digo, você torcedor, né? Ah, olha aí, né? Rivalidade, clubismo. Não, eu estou citando o exemplo de uma gestão que hoje recebe elogios pelo seu equilíbrio financeiro, né? O Flamengo hoje dá passos de acordo com a perna e tem pernas grandes, né? Dá passos gigantescos. A gente daqui a pouquinho vai falar sobre essa empreitada do Flamengo em tentar contratar o Thiago Almada, né? que é um jovem talento do futebol argentino, que está no Atlético de Madrid. Né? O Flamengo já contratou alguns jogadores, inclusive, do Atlético de Madrid. O Flamengo colocou uma coisa no estatuto, que foi um divisor.

0: Isso foi claro e evidente. Isso foi colocado no estatuto do Flamengo, no estatuto do clube. Foi um dos, talvez o maior divisor de águas para que gestões assumissem o clube futuramente com uma outra cabeça, com outra postura, com outro comportamento. Eu não sei se nesses clubes isso alguma vez isso foi discutido, se em São Paulo, se algum clube, se o Palmeiras tem isso no estatuto. Não sei se vocês têm esse tipo de informação, porque para mim isso é um passo muito importante, e eu sei que outros clubes no Brasil já colocaram isso no estatuto também. Mas me parece que nesses três, pelo menos, continua a farra, né?
1: Continua sim. O que acontece é afastamento, aí tem uma votação interna. O presidente, ou enfim, o presidente que faz ou que deixou de fazer é afastado, mas em relação a responder pelo próprio patrimônio, isso não tem não.
2: Ô Éboli, rapidinho, não tem não, em São Paulo não tem. Aliás, o início dessa temporada, o Júlio Cazares, presidente do São Paulo, pediu para sair. Renunciou ao cargo, depois de 5 anos. Ano passado nós tivemos o presidente do Corinthians.
1: O Augusto Melo sofreu impeachment.
2: Nós temos problemas aqui com o Santos recorrente. Alguns até pedindo afastamento porque o Santos estava com 3 meses de salários atrasados, o direito de imagem, aquele que complementa o salário, que para muitos é o
1: completou
2: principal.
1: Completou na segunda-feira 90 dias.
2: Três meses, mas hoje saiu a informação que pagou um.
1: Junho e julho.
2: Mas assim, o Palmeiras é o que menos tem problema hoje, mas o Palmeiras também teve muito problema no passado. Isso infelizmente não acontece, Éboli.
3: Acho que o Éboli caiu de novo, viu?
2: Teve um problema lá. Lembrar rapidinho.
3: Diga aí, Bruno.
2: Nós tivemos o presidente do São Paulo, né? Sendo denunciado agora, está sendo investigado sobre supostos saques de R$100 mil por mês que ele tirava ou supostamente tirava esse dinheiro do São Paulo. Enfim, ele até se pronunciou depois, disse que não tem nada a ver, que isso fazia parte até de outras questões financeiras. Mas é um momento, acho que o Prat citou e teve um toque importante falando. Esses dirigentes, infelizmente, vão carregar a marca de ter tirado muito dinheiro dos clubes, ter colocado dinheiro no clube também de alguma forma, mas como a gente conseguir ver isso no futuro sendo uma punição para esses dirigentes?
3: E aí tem gol no Campeonato Brasileiro, gol do Bahia. Ademir, lei do ex. Um para o Atlético Mineiro, um também para o Bahia.
2: Isso é legal?
3: Jogo já no segundo tempo.
1: Colega!
3: Perfeito, Pratis. O Éboli voltou? Acho que ainda não, né? Bom, já que o Éboli não voltou, são 8 horas e 48 minutos.
2: Central. Ainda não.
3: Ainda não. Já que a Central avisou a gente vai para um rápido intervalo e já voltamos aqui no 4 em Campo com mais do futebol brasileiro.
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São 8:50 no horário de Brasília, intervalo para São Paulo e parte da rede. E daqui a pouquinho, essas emissoras filiadas e a capital paulista também estarão conosco. Teremos a transmissão do Santos pela Copa Sul-Americana, jogo dos playoffs, fase anterior às oitavas de final, jogo contra a UCV da Venezuela. E o André Neto vai ser o nosso repórter dessa transmissão. E as equipes já estão escaladas. Boa noite para você, André Neto.

0: escale as equipes, principalmente o Santos. Diga aí, André, boa noite.
1: Tudo bem, Rodrigo Bittar, boa noite para você e para os ouvintes da CBN. O Santos já está definido pelo técnico Cuca, com Gabriel Brazão, Gabriel Menino, Lucas Veríssimo, João Ananias e Escobar. Meio de campo de Christian Oliva, Gabriel Bontempo e Rolazer. No ataque, Miguelito, Barreal e Tassiano. Lembrando que o Santos segue aí sem o Neymar, que está fazendo um período de preparação física depois da disputa da Copa do Mundo com a seleção brasileira. Segue também com desfalques importantes para esse jogo, né? Igor Vinícius, William Arão, João Schmidt, Gustavinho e Gabigol seguem no departamento médico, não jogam a partida de hoje, não viajaram para enfrentar a UCV, a Universidade Central da Venezuela, que também está escalada, com Schiavone no gol, linha de defesa com Kendry Silva, Peraza, Motes e Cumana. É no meio de campo, Granco, Alexander Gonçalves, Solé e Edwin Mosqueira. E no ataque, Lugo e Zapata. Daqui a pouco, 9:30, na cidade de Valência. A bola rola para o jogo do Santos. Jogo seria em Caracas, né? Que é onde a UCV costuma mandar os seus jogos, mas por conta do terremoto no início de junho, a partida mudou de local, foi para a cidade de Valência, que fica a 150 quilômetros da capital Caracas, Rodrigo Bittar.
0: Perfeito, André Neto. São 8 horas e 52 minutos. 9 da noite, começa aqui a nossa transmissão para São Paulo e parte da rede.

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1: Muito bem, de volta aqui com o 4 em campo, com Rafael Prats, com o Bruno Faria e com o Rodrigo Bittar. Tá animado hoje. Mas vamos lá, vamos lá, vamos lá, vamos lá, vamos lá. O Bahia empatou, hein? O Bahia empatou. Tá tudo igual.
2: Ademir.
1: 1-1. Ademir.
2: Com a direita, hein? Com a direita, hein? É só pra subir no ônibus, bem de vez em quando.
3: Quem deu o passe?
2: Pegar o bonde. Rodrigo Nestor.
3: Ah.
2: Com a direita, bem de vez em quando sobe no ônibus, bem de vez em quando anda no bonde. Fez gol com, a pé, com o pé direito.
4: E provocou, hein? Lei do ex e provocou. É. Mão na orelha e tal.
3: É, mas a lei do ex é isso mesmo, machuca.
1: É. 11 minutos, o segundo tempo, tudo igual. Atlético e Bahia. É, o Fred, gente, ele vai assumir o time sub-20 do Fluminense. É o novo técnico do time sub-20 do Fluminense. Estou levantando essa bola porque a gente está vindo de uma Copa do Mundo em que o treinador fez toda uma intimidade, criou toda uma intimidade, fez um trabalho todo nas categorias de base das seleções da Espanha. Estou falando do Luis de la Fuente. Até atingiu sucesso, né? Foi trilhando o caminho de um jogador. Vem da base e pega a seleção principal e bate com um título europeu, com um título de campeão do mundo. A gente teve o Felipe Luiz também, né, no Flamengo. Veio da base, pegou o time principal, bateu campeão. Agora o Fred vai tentar também trilhar esse caminho na base do Fluminense. Mas o Fred, eu vou lembrar que ele, em 2025, ele iniciou a carreira dele como técnico, quando ele assumiu a equipe sub-17 do Fortaleza. E foi, inclusive, campeão da Supercopa Capital em Brasília. Ele tem as licenças da UEFA A, a licença PRO da CBF Academy, e agora vai tentar esse desafio no sub-20 do Fluminense, para quem sabe, não sei, mas acho que parece que é um caminho natural, né? O cara que pega a base, o objetivo dele é um dia pegar um time principal, e nesse caso do Fred, até pela afinidade que ele tem com o clube, né? Um grande ídolo da história do Fluminense, gente, o Fred gol muita coisa no Fluminense. Ele se aposentou no Fluminense em 2022, ele foi bicampeão brasileiro, foi bicampeão carioca, então tem um lastro de muito sucesso com o Fluminense. Eu queria ouvir sobre isso, né? É legal para um treinador, e é um caminho hoje importante para um técnico pegar a base e depois ter a chance de assumir um time principal, dar mais base ao treinador, ter fazer esse trabalho com as categorias inferiores, hein, o Prats?
2: Ajuda sim, Aboli. Porque é claro que ao trabalhar com a categoria de base, no caso do Fluminense, do Fred agora, identificadíssimo com o Fluminense, ele vai conhecer o dia a dia. Ele trabalhou no Fortaleza, se não me engano, no sub-20.
4: Isso aí.
2: O segundo trabalho dele.
1: Sub-17
2: no
1: Fortaleza.
2: Sub-17 no Fortaleza, É claro que isso vai dar ao Fred no Fluminense também um tipo de vivência que no profissional é uma outra situação, de ter resultado para ontem. Não que no sub-20 ele não precisa, mas no profissional é uma outra exigência. Claro que isso para o treinador, e no caso do Fred agora, que está iniciando a carreira, trabalhando com categoria de base ainda, estar no sub-20 do Fluminense é algo muito positivo. Para ele depois, certamente, se ele pensar, e ele passa o pensamento dele passa por isso, de trabalhar no profissional também, ele vai ter uma vivência, um tipo de experiência que no profissional talvez ele não teria o tempo, a observação que ele vai ter no sub-20 agora no Fluminense, como teve no Fortaleza também, no trabalho anterior que ele fez na base do Fortaleza.
3: Ô Éboli.
1: Fala, Brunão.
3: Você sabe que aqui no sub-20 do São Paulo acabou perdendo o Alan Barcelos, foi para o Palmeiras, fez um grande trabalho na base de São Paulo, chegou na final da Copa São Paulo de Futebol Júnior duas vezes, foi campeão no ano passado, perdeu nesse para o Cruzeiro na final. Era o treinador de São Paulo, o Palmeiras fez uma proposta melhor, tal, ele foi pro lado alviverde. E aí o São Paulo contratou o Júlio Batista, mas o trabalho dele aqui não é nada bom, viu, na base
1: não
3: do São
1: legal,
3: Paulo.
1: Não é legal, não,
3: Não, muito ruim.
1: O Alex, ele também tá
3: trabalhando. Bem lembrado.
2: No Atlético, né?
3: No Atlético.
1: O Alex também, né? Assim, são jogadores consagrados, tiveram carreira, né, de muito sucesso e que estão apostando na carreira como treinador e não ficando melindrados com isso, né? Porque às vezes bate um pouco não sei, se pode resvalar na vaidade, o cara não querer trabalhar com a base, já quer logo, sim, pegar um trabalho, né, num time principal. E eu acho bacana, acho bacana.
4: Sabe quem citaram o Eboli?
1: Pra molecada, então, eu acho mais legal ainda. É. Mas fala, fala, Vitor.
4: Não, sabe quem citaram que deveria ter começado na equipe de base do São Paulo e não no profissional? O Rogério Ceni. O Ceni, quando assume o São Paulo principal, muita gente falava assim, por que, que ele não assume a base primeiro para pegar isso, uma experiência? É. É claro que ele sempre foi um líder nato, um cara que conhece muito de futebol e tudo mais. Minha única crítica, ou uma das críticas que eu tenho a ele, é contratar goleiro. Parece que o Rogério Ceni não sabe contratar goleiro.
3: Contratou mais
4: um. É, contratou mais um gringo.
3: Guido Herrera.
4: Né? Herrera, vamos ver se isso daí Tadieres ajuda. Mas, assim, ele contratou no Bahia, mas um monte de goleiro. No Léo Vieira, no São Paulo, Sidão. Assim, você consegue montar uma lista aí, dá pra montar uns dois times já de goleiro que ele contratou. O
3: Rafael, ele não pediu.
4: Rafael, que é bom, ele não pediu, pois é. Mas eu acho que é um técnico que poderia, hoje é um técnico consolidado, de Série A, do Campeonato Brasileiro e tudo mais, isso tá tudo certo. Mas acho que no começo, para ele não ter aquela bucha tão grande de assumir o time principal do São Paulo, pelo tamanho que ele tem já na instituição, ele poderia ter começado na base com calma. Sorte e mérito dele, claro, que ele se consolidou. Então aí tá tudo certo, mas acho que ele poderia ter dado esse passo atrás para dar passos à frente.
1: Ponto final no programa de hoje. Obrigado, senhores. Valeu, Bruno, Bitar, Prats. Abraço, hein?
4: Valeu.
3: Tchau, Eboli.
2: Até a próxima.
1: Até a próxima.
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2016, o vice-presidente Geraldo Alckmin afirmou que o Brasil sempre vai buscar negociar com os Estados Unidos para resolver a crise entre os dois países causadas pela taxação de 25% sobre produtos brasileiros, anunciada na semana passada e que entra em vigor amanhã. Alckmin disse que a ideia do governo para resolver o entrave não é a retaliação. O vice-presidente deu a declaração em entrevista após a primeira rodada de reuniões com setores produtivos que serão atingidos pela decisão do governo de Donald Trump. O Conselho Curador do FGTS deve liberar até o fim de agosto o pagamento de 13 bilhões de reais relativos ao lucro do Fundo de Garantia em 2025. O dinheiro será distribuído a 138 milhões de trabalhadores. A decisão sobre o pagamento será